0: O dinheiro, isso representou nos três primeiros dias uma queda do número de PIX, da ordem de 10% dos PIX realizados no Brasil, que muito provavelmente eram PIX que iam para instituições de jogos.
1: Ainda como parte das medidas de combate às bets, as lojas de aplicativos foram notificadas para a retirada de 186 apps até o dia 6 de outubro. Plataformas de redes sociais também foram notificadas para retirar qualquer conteúdo de publicidade relacionado a apostas de cotas fixas e bets, segundo o secretário nacional de Direitos Digitais, Vitor Fernandes.
2: Em até 10 dias, que foi o prazo dado pela medida provisória, oficiou 8 grandes plataformas de redes sociais para que sejam retirados todo e qualquer conteúdo de publicidade relacionadas às apostas de cota fixa, às bets. Porque aqui é a porta de entrada para que os apostadores consigam acessar esses serviços.
1: Para reforçar a fiscalização contra os sites de apostas, foi regulamentado o Comitê Interinstitucional de Fiscalização da Exploração e da Publicidade Ilegal de Apostas de Cota Fixa. O colegiado será composto por 15 representantes de órgãos federais e vai articular as ações das autoridades competentes para a prevenção, a fiscalização e a repressão a essa prática. Reportagem Luana Karen.
3: O Ministério do Trabalho e Emprego divulgou hoje os dados do novo CAGED.
4: O levantamento do mês de agosto mostra a criação de quase 166 mil postos formais de trabalho no mês.
5: Foram 166 mil novas vagas de trabalho de carteira assinada criadas em agosto deste ano, segundo dados do novo CAGED, o Cadastro Geral de Empregados e Desempregados. Os números mostram ainda que nos primeiros 8 meses do ano, o Brasil já alcançou mais de 1 milhão e 134 mil novos postos com carteira assinada, o que representa um crescimento de 2,41% em relação ao mesmo período de 2025. Todos os setores da economia tiveram aumento no emprego formal, como detalha o ministro do Trabalho e Emprego em Exercício, Francisco Macena.
6: Em agosto, o maior crescimento do emprego formal ocorreu no setor de serviços, que gerou 110.346 postos de trabalho. A construção apresentou o segundo maior saldo positivo, com a geração de 20.848 postos formais de trabalho. A indústria manteve um crescimento, que já vem mantendo, inclusive, já há alguns meses, que indica, inclusive, um crescimento de emprego mais estruturado.
5: Das 27 unidades federativas, 24 tiveram saldo positivo no emprego formal em agosto. Destaque para São Paulo, que criou mais de 42 mil vagas, seguido por Rio de Janeiro e Pernambuco. Com locução de Graziela Mendonça, reportagem Gabriela Noronha.
3: E o IBGE divulgou hoje os dados de ocupação da Pesquisa Nacional por Amostra de Domicílios.
4: No trimestre encerrado em agosto, os dados mostraram que a população ocupada foi de 103 milhões de pessoas no trimestre de junho, julho e agosto.
7: A taxa de desocupação ficou em 5,3% no trimestre encerrado em agosto, uma queda de 0,3% na comparação com o trimestre encerrado em maio. Os dados são da Pesquisa Nacional por Amostra de Domicílios Contínua, a PNAD Contínua, divulgada pelo IBGE. Hoje, o Brasil tem cerca de 5 milhões e 800 mil pessoas desempregadas, uma redução de 4,6% em relação ao trimestre anterior. Já a população ocupada chegou a 103 milhões e 500 mil trabalhadores, o que representa um nível de 58,9% entre as pessoas em idade de trabalhar. O rendimento médio habitual dos trabalhadores ficou em R$ 3.777,00. De acordo com o analista da PNAD Contínua, William Kratochil, os setores da indústria e da construção ajudaram a impulsionar os resultados.
8: Essa redução foi motivada pelo aumento da ocupação na indústria. Teve, depois de um longo período de estagnação, ocupação ou queda volta a crescer, acompanhado também do setor da construção, que na construção de edificações aumentou bastante o número de contratações.
7: A pesquisa também mostra que o número de

0: produção do país atende a todos os requisitos sanitários.
1: Com a decisão, o Ministério da Agricultura e Pecuária afirmou que não há mais impedimento técnico para que o Brasil volte a exportar carne de aves e mel para o bloco europeu.
0: A decisão é resultado de uma auditoria realizada por autoridades sanitárias que visitaram estabelecimentos brasileiros entre os dias 24 de agosto e 4 de setembro.
1: O governo federal solicitou que o relatório seja incluído na pauta da comissão responsável pela decisão final, agendada para 20 e 21 de outubro, e aguarda as etapas administrativas para a inclusão do país na lista de fornecedores do bloco.
0: E atenção, gestores de microempresas e empresas de pequeno porte.
1: Está valendo o novo prazo para quem quer aderir ao Simples Nacional em 2027.
0: A empresa que optar pelo Simples poderá fazer a solicitação até dia 15 de outubro de 2026.
2: O Comitê Gestor do Simples Nacional ajustou os prazos para as empresas que querem entrar ou retornar ao regime em 2027. A solicitação deve ser feita até 15 de outubro de 2026, com efeitos a partir de 1º de janeiro de 2027. Se houver débitos ou outras pendências que impeçam a opção, a regularização poderá ser feita até 30 de outubro. Já as empresas que permanecerem no Simples Nacional e quiserem recolher o IBS e a CBS pelo regime regular, vão ter outro prazo. A escolha poderá ser feita até 30 de outubro de 2026, também com validade a partir de 1º de janeiro de 2027. Essa alternativa está relacionada à reforma tributária e permite que esses tributos sejam apurados fora do documento de arrecadação do Simples Nacional. Os dois procedimentos podem ser cancelados entre 3 de novembro e 20 de dezembro de 2026. Por isso, é importante não confundir as escolhas. Uma define o enquadramento da empresa no Simples Nacional em 2027, a outra trata especificamente da forma de recolhimento do IBS e da CBS. Claudimário Carvalho, para a Voz do Brasil.
1: Próximo domingo, milhões de brasileiros vão às urnas escolher seus candidatos.
0: Nesse exercício de cidadania, aposentados, pensionistas e beneficiários do INSS podem aproveitar o momento. Ele vai servir também como prova de vida.
1: A presidente do Instituto, Ana Cristina Silveira, nos concedeu entrevista e explica o porquê a prova de vida é necessária, como ela é feita normalmente e como a troca de informações com a Justiça Eleitoral vai ajudar nessa tarefa. Acompanhe.
0: Presidente, bem-vinda à Voz do Brasil mais uma vez, um prazer ter a senhora conosco. Para a gente falar então de prova de vida do INSS, né? A gente queria então que a senhora começasse explicando por que que a prova de vida é necessária e como que ela é feita atualmente.
3: Olá, Mariana. Olá, Luciano. Olá, ouvintes da Voz do Brasil. É um prazer estar aqui com vocês para falar de um tema tão importante que é a prova de vida no INSS. A prova de vida ela é importante e é um procedimento feito anualmente pelo INSS para evitar fraudes, para evitar que o INSS pague benefícios a pessoas que já faleceram. E hoje o INSS faz isso, uma busca dos segurados nas bases de dados governamentais e públicas. Então, não precisa o segurado, via de regra, fazer a prova de vida. Então, o INSS age proativamente, buscando esses dados nas nossas bases governamentais. E essa informação ela é muito importante, porque anualmente, neste ano, a gente precisa comprovar a vida de 38 milhões de brasileiros, de segurados do INSS. A gente já conseguiu comprovar 25 milhões, e a gente ainda falta comprovar 13 milhões de vida desses segurados. E como é que é feito isso? Com um batimento dos dados das bases governamentais públicas em relação aos segurados.
1: Daqui a poucos dias nós teremos aí o primeiro turno das eleições gerais no Brasil, né? E o INSS vai aproveitar a presença do eleitor na urna como prova de vida, né? Como é que funciona essa interação? É o TSE que fornece essa informação para o INSS?
3: Isso mesmo. É mais uma forma de comprovação da vida desse segurado. Então, o TSE, que tem uma base que é consolidada, que é uma base que é importante, eles conseguem fazer, após a votação, enviar esses dados para o INSS e, com isso, a gente consegue fazer a comprovação da vida e continuar com esse benefício ativo.
0: Agora, é importante aqui a gente destacar, né, que o voto é um exercício de cidadania, mas se a pessoa não for votar por algum motivo, inclusive por não ser obrigada, né, no caso das pessoas com mais de 70 anos, existem outras formas de comprovação de vida, né, presidente? Ou seja, se a pessoa perder a oportunidade no voto, ela não vai ter o benefício ou a aposentadoria dela suspensa por isso?
3: Essa

0: A pergunta é muito importante. A finalidade dessa conversa aqui não é criar pânico. Então, se os nossos segurados, os beneficiários, não forem votar, com perícia médica. Também, se eles não conseguirem fazer essa comprovação nos primeiros 10 meses após a última prova de vida, o INSS ainda notifica esse segurado para que, no prazo de 60 dias, eles possam comparecer a uma agência bancária onde eles recebem seu benefício ou fazer um acesso no meu INSS através da biometria.
1: Só reforçando, presidente, quem votar, então, não precisa fazer prova de vida por um ano.
0: Isso mesmo. A prova de vida no INSS, ela vale por um ano. E durante esse um ano, o INSS vai buscando os dados na base governamental para evitar que o segurado precise fazer algo para comprovar. A gente só vai solicitar essa comprovação se não conseguir encontrar dados nas bases públicas.
2: Agora, o que acontece quando a pessoa não faz a prova de vida? Ou seja, vocês buscam ali alguma movimentação que comprove que ela esteve viva, né, nesse período de um ano, estava viva. E o que acontece quando não é encontrado isso? O benefício dela é suspenso imediatamente? Ela é convocada a comparecer? Como é que funciona?
0: Primeiro, a prova de vida, ela é para benefícios de longa duração. Então, benefício por incapacidade, benefício assistencial, aposentadorias e pensões. Então, se o segurado, durante os 10 meses da última prova de vida, não fizer nenhuma ação, por exemplo, um empréstimo consignado com biometria, ou não fizer um CAD único, o INSS ainda faz a solicitação. Em 60 dias, ele não comprovando, a gente bloqueia o benefício, suspende temporariamente, mas assim que o segurado faz a prova de vida, esse benefício, ele é reativado automaticamente, sendo pago todos os atrasados. Então, não há perda para o segurado, isso é bom para deixá-los tranquilos.
1: E é sempre bom lembrar dos golpes, né, presidente? Se a pessoa receber algum contato solicitando dados pessoais, identificação facial, biométrica e achar alguma coisa suspeita, como é que ela pode se informar se se trata mesmo do INSS?
0: A primeira coisa que precisa ser feito é ligar para 135 de segunda a sábado, de 7 às 22 horas, para ter certeza que foi o INSS, ou entrar no aplicativo Meu INSS, onde tem lá um serviço, prova de vida, que ele pode verificar quando foi feita a última prova de vida e se está devendo essa informação. E, nessa pergunta, é importante frisar que o INSS não envia links, que o INSS não pede dados. Então, o segurado que recebeu uma mensagem do WhatsApp, um SMS, um e-mail com links, é bom não clicar e entrar diretamente em contato com o INSS.
2: Sempre é bom a gente reforçar aqui. Central 135, você diz que aí do seu telefone 135, o aplicativo Meu INSS, que também é possível baixar em qualquer plataforma, né, presidente?
0: Isso mesmo, e que tem um serviço específico lá, muito claro, onde o segurado pode ter certeza se a informação do pedido da prova de vida é verdade ou não.
2: Muito bem, nós conversamos com Ana Cristina Silveira, presidente do INSS. Muito obrigada, presidente, pela sua entrevista à Voz do Brasil.
0: Obrigada, e é importante dizer que não criem pânico. Se for possível, votem para fazer sua prova de vida, mas há outros meios também de fazer a comprovação.
2: A conta de luz virá sem cobrança extra em outubro.
1: Isso porque a bandeira tarifária será verde no próximo mês.
3: A conta de luz terá bandeira verde em outubro. Com isso, os consumidores não terão cobrança adicional da bandeira tarifária no próximo mês. A mudança da bandeira amarela para a verde foi confirmada pela Agência Nacional de Energia Elétrica, a ANEEL. Segundo a agência, o aumento das chuvas nas regiões sul e sudeste ajudou a estabilizar o nível dos reservatórios das hidrelétricas. Com condições mais favoráveis para a geração de energia, será possível reduzir o uso de fontes mais caras, como as usinas termoelétricas. O sistema de bandeiras tarifárias indica, mês a mês, as condições e os custos da geração de energia no país. Na bandeira verde, não há acréscimo na conta de luz. Entenda como funcionam as bandeiras em gov.br/ANEEL. Thaísa Vitória para a Voz do Brasil.
4: Cerca de 2.500 indígenas Yanomami, em Roraima, recebem até amanhã médicos especialistas do Ministério da Saúde, sem precisarem buscar atendimento nos centros urbanos.
1: A expedição do SUS no Polo Base Surucucu realiza procedimentos entre exames e consultas nas áreas de pediatria, clínica médica e saúde da mulher.
4: Os atendimentos priorizam crianças com desnutrição e problemas respiratórios, além de gestantes, idosos com doenças crônicas e casos graves de malária nas mais de 30 comunidades da região.
1: Os serviços são oferecidos no Centro de Referência em Saúde Indígena Chapuri Yanomami e nas áreas de difícil acesso.
4: A secretária de Saúde Indígena do Ministério da Saúde, Lucinha Tremembé, destaca a importância da nova expedição.
5: A ida dos especialistas para dentro do território é de suma importância para que mitigamos e chegamos aí a uma redução considerável de tempo de espera
6: e com isso a redução de óbitos por causas evitáveis.
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8: Oi, meu nome é Larissa Ferreira e a minha pergunta é: quantas redações eu devo treinar por mês?
9: Sobre redação, quem vai responder é o professor José Aguilera.
10: Você fazendo uma redação por semana, a cada 15 dias, em que você dialogue com um professor, com uma professora, que você reescreva a partir dos erros, limites, desvios que forem encontrados, está de bom tamanho. Escrever semanalmente é bom. Eu recomendaria, inclusive, para que se você tem aí alguma limitação, um desafio para a escrita, se permita escrever pelo menos diariamente um parágrafo num caderninho seu, como foi o seu dia. Escreva um parágrafo somente dizendo: hoje o meu dia foi assim. Neste dia, observei tais coisas. O meu destaque para esse dia, escreva um parágrafo pelo menos por dia para que você exercite a disciplina do parar, pensar e escrever.
9: É isso aí. Se prepare e acompanhe as nossas dicas toda terça-feira aqui na Voz do Brasil e também na radiogov.ebc.com.br.
1: Instituições interessadas em apresentar projetos pela Lei de Incentivo ao Esporte vão ter até o dia 18 de outubro para apresentarem as propostas.
4: Os detalhes vamos ouvir agora na reportagem de Cleide Lopes.
11: A Lei de Incentivo ao Esporte permite que pessoas físicas e empresas destinem parte do imposto de renda devido para financiar projetos esportivos e paradesportivos. São projetos como o do Instituto Reação, no Rio de Janeiro, fundado há mais de duas décadas pelo judoca e medalhista olímpico Flávio Canto.
12: Resolvi dar aula de judô sem saber ainda do alcance, da força, e fui percebendo rapidamente que era muito poderoso. O Reação hoje está em 10 polos, está em 5 estados, e a nossa missão é gerar impacto real, né? Todo aluno que está lá tem uma estrutura de transformação robusta, dentro e fora do tatame, né? Em sala de aula e no tatame. E a lei de incentivo, quando aparece, muda muito o patamar do que a gente faz.
11: Os projetos atendem crianças, adolescentes e adultos de todo o país. E aqueles voltados à inclusão social recebem um incentivo maior, como explica o diretor de programas de políticas ao esporte do Ministério do Esporte, Frederico Costa da Silva.
13: Nós temos na própria lei uma possibilidade que aumenta a restituição do imposto de renda, que chega a 2% para a pessoa jurídica. Pode chegar a 4% se for em área de vulnerabilidade social. Então, isso é uma maneira de incentivar, como a própria lei diz, as entidades a aportarem naquilo.
11: No ano passado, foram apresentados mais de 5.600 projetos e está aberto até o dia 18 de outubro o prazo para que organizações sem fins lucrativos e pessoas físicas e jurídicas de natureza esportiva escrevam propostas para garantir recursos da Lei de Incentivo ao Esporte em 2027. As entidades proponentes deverão se cadastrar previamente no Sistema de Leis de Incentivo, plataforma digital do Ministério do Esporte. Reportagem Cleide Lopes.
1: No momento da inscrição, é preciso observar os requisitos e as orientações disponíveis no sistema e apresentar corretamente a documentação exigida.
4: Para mais informações, acesse gov.br/esporte e clique na aba Ações e Programas.
1: Quem vai fazer a reaplicação do Exame Nacional para a Certificação de Competências de Jovens e Adultos, o Enseja, de 2026, já pode consultar o local da prova.
4: O Enseja é gratuito e voltado a jovens e adultos que não concluíram o ensino fundamental ou médio na idade adequada.
1: Para quem busca a certificação do ensino fundamental, o exame será no dia 6 de outubro. Já para o ensino médio, a reaplicação acontece no dia 7.
4: Os locais estão disponíveis no cartão de confirmação de inscrição no sistema Enseja.
1: A partir de amanhã, as vigilâncias sanitárias de todo o país vão ter novas funcionalidades no Sistema Nacional de Controle de Receituários.
4: Entre as mudanças está a atribuição de numerações destinadas às notificações de receita eletrônica.
1: Outra novidade será a possibilidade de atribuir no Sistema Nacional de Controle de Receituários numerações destinadas à emissão de notificações de receitas eletrônicas.
4: Mas os usuários devem estar vinculados à instituição no cadastro da Anvisa.
1: Mais informações você encontra em gov.br/Anvisa.
4: E essas foram as notícias do governo federal.
1: Uma realização da Secretaria de Comunicação Social da Presidência da República.
4: Com produção da empresa Brasil de Comunicação.
1: Fique agora com as notícias do Poder Judiciário e do Congresso Nacional. Boa noite.
4: Boa noite, até amanhã.

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2: Conselho Nacional de Justiça apresenta medidas para ampliar a segurança e a transparência dos precatórios.
3: Grupo de trabalho sobre modernização do sistema de justiça avança para análise de propostas.
2: Justiça do Trabalho condena a empresa de agrotóxicos por assédio eleitoral.
3: Boa noite, eu sou Marcela Luiza.
2: E eu sou Walter Lima.
3: Ao completar um ano como presidente do Supremo Tribunal Federal e do Conselho Nacional de Justiça nesta terça-feira, o ministro Edson Fachin apresentou diversas providências que têm sido adotadas para a construção da Política Nacional para o Tratamento Adequado dos Precatórios.
2: As medidas foram apresentadas durante a sessão do CNJ. A Micela Alves.
4: O objetivo de todas as medidas anunciadas é dar mais segurança, transparência e rastreabilidade aos créditos judiciais. Entre os feitos, Fachin destacou o lançamento da calculadora do cidadão de precatórios.
5: E uma calculadora de precatórios, que permitirá a qualquer pessoa conhecer o valor atualizado de seu crédito. Em novembro, será a vez do Painel Nacional de Dados, reunindo pela primeira vez informações sobre os precatórios de todo o Brasil.
4: O trabalho inclui diálogo com o Banco Central do Brasil, a Comissão de Valores Mobiliários e a Advocacia Geral da União.
3: O Grupo de Trabalho sobre Modernização do Sistema de Justiça realizou reunião no Supremo Tribunal Federal para consolidação das propostas recebidas.
2: O presidente do Supremo, ministro Edson Fachin, criou a comissão para formular propostas estruturais de curto, médio e longo prazo. Marcelo Della Libera.
6: O processo de participação social recebeu contribuições de 87 instituições, com centenas de propostas, como destaca o presidente do grupo de trabalho, Fernando Facuri Scaffi.
7: São centenas de propostas, porque vários grupos desdobraram aquilo em todos os itens aqui colocados, todos.
6: Entre as propostas apresentadas está o tema da inteligência artificial, como destaca o relator do grupo de trabalho, Neide Barros Belo Filho.
8: A outra gama de proposta foi a que gerou talvez mais discussão da última vez, talvez seja mais nova verdadeira delas, giram em torno de inteligência artificial e as plataformas eletrônicas também.
6: Os 6 subgrupos terão até 13 de outubro para organizar os trabalhos, discutir e votar as propostas sob sua responsabilidade.
3: Uma empresa de agrotóxicos foi condenada ao pagamento de indenização de R$100 mil por danos morais coletivos.
2: A condenação é referente a práticas configuradas como assédio eleitoral durante as eleições presidenciais de 2022. A decisão é da Justiça do Trabalho em Minas Gerais. Breno Perrucci.
9: De acordo com a ação ajuizada pelo Ministério Público do Trabalho, a empresa coagiu empregados a votarem em um candidato específico, sob ameaça de perda de emprego e com promessas de vantagens, como o 14º salário. Além da indenização, a decisão obriga a empresa a evitar qualquer prática irregular, sob pena de multa.
3: O STJ marcou datas para julgamento em sessões virtuais dos primeiros casos que serão submetidos ao chamado filtro da relevância da questão federal.
2: Os julgamentos deverão ocorrer de 30 de setembro, a partir das 11h30 da manhã, até 7 de outubro. Fátima Uchoa.
10: O ministro Sérgio Cuquina, presidente da Comissão Gestora de Precedentes, Jurisprudência e Ações Coletivas, incluiu as demandas na pauta das 3 sessões especializadas do STJ. As partes e os procuradores poderão acompanhar as votações em tempo real. Em regra, a relevância da questão federal será analisada em sessão virtual e, se ela for reconhecida, os pedidos principais dos casos serão julgados depois em sessão presencial. Vale destacar que, embora todo o processo seja importante e mereça a atenção da Justiça, o papel do STJ é definir entendimentos que ultrapassem os interesses individuais das partes, como prevê o filtro da relevância.
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3: Uma boa noite.
2: E até amanhã.
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12: Eu sou Humberto Pinheiro e estes são os destaques de hoje do Jornal do Senado, que começa agora. Proposta cria o LGBTicídio e prevê pena de até 40 anos de prisão. Acesso de idosos a tecnologias para melhorar saúde mental aguarda votação na CDH. Consultor legislativo analisa causas de abstenção maior na votação para senador. Boa noite. Uma proposta recém-apresentada no Senado tipifica homicídios motivados por discriminação contra pessoas LGBTQIAPN+. O texto torna LGBTicídio crime hediondo e agrava penas para outras formas de violência. Repórter Pedro Pincer.
13: Um novo projeto no Senado cria o crime autônomo de LGBTicídio. A proposta define o delito como homicídio motivado por discriminação relacionada à orientação sexual, à identidade ou expressão de gênero, ou às características sexuais da vítima, reais ou presumidas, e prevê pena de reclusão de 20 a 40 anos. O projeto também propõe incluir o LGBTicídio no rol de crimes hediondos e alterar o Código Penal, a Lei das Contravenções Penais e a Lei Antirracismo. O senador Paulo Paim, do PT do Rio Grande do Sul, destacou os dados da violência contra essa população no Brasil.
14: Essa escalada de violência, agressão, morte, assassinatos, representa uma violação sistemática dos direitos fundamentais. A vida tem que estar sempre em primeiro lugar. A vida, a dignidade, a liberdade, a segurança. Garantir que o Estado deve assegurar a todos. E a evidência é que não estamos diante de ocorrências isoladas.
13: Dados do 20º Anuário Brasileiro de Segurança Pública referentes a 2025 registram 3.481 ocorrências de racismo por homofobia ou transfobia, alta de 35,6% em relação ao ano anterior.
12: A Comissão de Direitos Humanos pode votar projeto que garante o acesso a tecnologias para preservar a saúde mental e intelectual da pessoa idosa. Repórter Patrícia Oliveira.
15: A proposta leva em conta o acelerado envelhecimento da população e o aumento da doença de Alzheimer e de transtornos como a depressão. Além de auxiliar a saúde mental, o projeto também prevê a capacitação no uso dessas tecnologias para a estimulação intelectual por meio de aplicativos e ferramentas digitais que exercitam funções mentais. Com a inclusão digital, os idosos vão poder ainda ampliar o acesso aos serviços de saúde por teleatendimento e monitoramento remoto, além de reduzir o isolamento social, como destacou a senadora doutora Eudócia do PSDB de Alagoas.
16: Ao estimular autonomia, participação social e aprendizado contínuo, elementos essenciais para o envelhecimento ativo e saudável.
15: De acordo com o IBGE, o Brasil tem cerca de 9 milhões e 700 mil pessoas com 70 anos ou mais.
12: A Comissão de Assuntos Econômicos pode votar uma proposta que destina a renda de um concurso de loteria por ano ao Fundo Nacional para Calamidades Públicas. O texto também determina que os recursos reforcem a preparação de estados e municípios para enfrentar desastres naturais e eventos climáticos extremos. Repórter Marcela Cunha.
17: O projeto do senador Fernando Dueire, do PSD de Pernambuco, prevê que a renda líquida de um concurso anual de loterias seja destinada ao Fundo Nacional para Calamidades Públicas, Proteção e Defesa Civil, o FUNCAP. O valor corresponde ao que restar da arrecadação depois do pagamento dos prêmios, do imposto de renda sobre as premiações e dos custos de manutenção da loteria. Dueire afirma que o reforço no fundo pode ajudar estados e municípios a se prepararem para eventos extremos.
18: Os recursos permitirão que estados e municípios se preparem melhor para os desastres naturais, investindo em infraestrutura resiliente e em sistemas de alerta.
17: Na Comissão de Assuntos Econômicos, o relator, senador Hamilton Mourão, do Republicanos do Rio Grande do Sul, recomenda a aprovação do projeto com as mudanças feitas pela Comissão de Infraestrutura, entre elas, a que garante que a nova destinação não reduz os valores dos fundos que já recebem recursos dessas loterias.
12: Está na Comissão de Educação uma proposta que inclui nos projetos pedagógicos das escolas o atendimento adaptado para alunos com deficiência ou com necessidades específicas. De acordo com o texto, as escolas também deverão prever a institucionalização do atendimento educacional especializado, que é o conjunto de estratégias para eliminar barreiras que dificultam a aprendizagem. O objetivo da iniciativa é permitir que o ensino seja adaptado às características e necessidades dos estudantes, favorecendo a participação e o aprendizado em igualdade de condições. A medida já recebeu aval da Comissão de Direitos Humanos, onde teve parecer favorável do senador Flávio Arnes, do PSB do Paraná. Na ocasião, o relatório foi lido pela senadora Damaris Alves, do Republicanos do Distrito Federal. Ela destacou que os projetos pedagógicos das instituições de ensino devem incluir as flexibilizações necessárias, levando em consideração as particularidades dos estudantes.
19: Que o projeto pedagógico da escola deverá contemplar a flexibilização dos currículos, das metodologias, dos recursos educativos e dos processos avaliativos diferenciados.
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12: A taxa de votos brancos, nulos e abstenções nas eleições para o Senado costuma ser significativamente maior do que na disputa pela Câmara dos Deputados. Nas eleições de 2022, por exemplo, a soma de brancos e nulos para o Senado atingiu 18,7%, quase o dobro da registrada para os deputados federais. As informações com o repórter Douglas Castilho.
23: Enquanto a Câmara é eleita pelo sistema proporcional, com muitos candidatos em disputa e números de registro parecidos, o Senado adota o sistema majoritário, com menos candidatos, números muito diferentes e, por isso, uma digitação errada pode levar ao voto nulo mais facilmente. O consultor legislativo do Senado, João Trindade, ainda chamou a atenção para outro ponto: a falta de compreensão sobre a forma específica de renovação do Senado.
24: A gente tem um problema até de educação política mesmo do cidadão. Muita gente nem entende essa alternância de que numa eleição a gente elege um senador, na eleição seguinte elege dois senadores. Tem muita gente que descobre que tem um segundo voto para o Senado lá na hora.
23: A melhor dica é levar a cola com os números dos candidatos anotados e na ordem em que aparecerão na urna. Deputado federal, deputado estadual ou distrital, senador 1, senador 2, governador e presidente.
12: Hoje, 29 de setembro, é o Dia Mundial do Coração. A data incentiva a prevenção de doenças cardiovasculares. O Senado tem projetos de lei que tentam reduzir o índice dessas doenças. A reportagem é de Márcio Maturana.
25: Uma em cada três pessoas morre de doença cardíaca. Por isso, 29 de setembro é o Dia Mundial do Coração. O Senado analisa projetos de lei que podem contribuir para diminuir essas estatísticas. Na Comissão de Assuntos Sociais, está em discussão uma proposta que cria a Política Nacional de Prevenção e Controle das Doenças Cardiovasculares, no SUS. O texto é relatado pelo senador Dr. Irã, do PP de Roraima, que defende rapidez na aprovação.
26: É do interesse da sociedade, é do interesse do povo brasileiro, principalmente o povo que utiliza o nosso sistema único de saúde, que é o nosso maior patrimônio em termos de saúde no país e o maior do mundo.
25: A comissão analisa também outro projeto que busca a proteção de grupos vulneráveis, como idosos, e pode reduzir o risco de eventos cardiovasculares agudos associados a infecções.
12: Música. Com trabalhos técnicos de Eliseu Caires, o Jornal do Senado fica por aqui. Acompanhe agora as notícias da Câmara dos Deputados. Boa noite e até amanhã.
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0: Câmara inclui abandono afetivo como regra para definir pensão alimentícia.
4: Frente da Saúde Mental lança guia para a regulamentação do ECA digital.
0: Relatório identifica 500 bilhões de reais em prejuízo anual com a pirataria.
4: Boa noite. Relatório apresentado na Câmara apontou o prejuízo de 500 bilhões de reais por ano com a pirataria. O texto também sugere a criação de uma agência antimáfia, como informa o repórter José Carlos Oliveira.
5: A Comissão Externa sobre Atos de Pirataria e Agenda Brasil Legal aprovou o relatório parcial do deputado Júlio Lopes, do PP do Rio de Janeiro. O texto consolida denúncias apuradas nas audiências públicas e sugere propostas legislativas de combate mais efetivo à pirataria, contrabando, descaminho, sonegação fiscal e contrafação, ou seja, imitação ou cópia não autorizada. Segundo o relator, essas práticas provocam prejuízo anual de cerca de 500 bilhões de reais, considerando as perdas dos setores econômicos e a evasão tributária.
6: O que se consolidou no país nos últimos anos é uma economia subterrânea bilionária, altamente sofisticada, intrinsecamente articulada, com engrenagens do crime organizado transnacional, das facções armadas e das milícias territoriais.
5: O deputado identificou um processo de canibalização do mercado formal no Brasil por meio do controle territorial exercido por criminosos sobre a distribuição compulsória de botijões de gás e de serviços clandestinos de telecomunicações, a adulteração e o furto de combustíveis, o contrabando de cigarros e defensivos agrícolas, o desvio de energia elétrica, a invasão de plataformas de comércio eletrônico por produtos copiados e medicamentos falsificados. Para reverter esse quadro, Júlio Lopes defendeu transformação estrutural na capacidade de fiscalização do Estado, com investimento maciço em inteligência artificial, rastreabilidade de produtos, modernização do marco aduaneiro e urgente responsabilização dos intermediários digitais e marketplaces. O relatório é acompanhado de 3 proposições legislativas da Comissão Externa. Uma delas altera a Constituição para criar a Autoridade Nacional de Enfrentamento às Organizações Criminosas. Lopes a chamou de agência antimáfia.
6: Essa ação da ação antimáfia visa identificar exatamente aqueles que estruturam dentro do setor organizado o fornecimento e a sobrevivência de verdadeiras máfias em setores importantes como o do gás no Brasil.
5: Um projeto de lei cria o SINEOC, Sistema Nacional de Enfrentamento às Organizações Criminosas, com foco na articulação de vários órgãos públicos. O deputado garantiu que o sistema proposto não se choca com os já existentes, como o Sistema Único de Segurança Pública e a Estratégia Nacional de Combate à Corrupção e à Lavagem de Dinheiro.
6: O SINEOC não pretende substituir a mecanismos já consolidados. Seu propósito é diverso. É qualificar a articulação estratégica voltada especificamente à asfixia patrimonial, financeira e logística das organizações criminosas. A investigação de sua infiltração em mercados regulados, a cooperação internacional em caso de projeção transnacional.
5: O terceiro projeto da comissão reforça o combate à pirataria no comércio eletrônico e a pena em caso de violação de direitos de propriedade intelectual.
6: Queremos que haja imediato perdimento das mercadorias a fim de dar celeridade a esse procedimento.
5: Júlio Lopes explicou ter optado pelo relatório parcial porque outras sugestões vão depender da configuração do governo eleito em outubro. Após a aprovação do relatório, foi lançado o Movimento Brasil Legal, também com foco no combate à pirataria. A comissão ainda aprovou requerimento para futuro debate sobre os impactos da publicidade de apostas online e de jogos de azar veiculada por plataformas de redes sociais e big techs. Da Rádio Câmara de Brasília, José Carlos Oliveira.
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20: Transportes.
1: Covatti Filho, do PP do Rio Grande do Sul, defende a proposta de emenda à Constituição que limita o valor do IPVA a 1% do preço de mercado do veículo. O texto também muda a base da forma de cálculo do imposto, que passa a considerar o peso de fábrica do automóvel.
4: A PEC, apoiada por Covatti Filho, ainda prevê a possibilidade de os estados concederem descontos no IPVA para veículos menos poluentes. A mudança busca tornar a cobrança mais previsível, com base nas características físicas dos automóveis, em vez de considerar apenas o valor de mercado.
1: Projeto de Guilherme Uchoa, do PSD de Pernambuco, exige que veículos oficiais da administração pública passem por regularização antes de serem leiloados. A medida estabelece a checagem obrigatória do Renavam e da base de índice nacional antes da transferência.
4: De acordo com Guilherme Uchoa, os órgãos públicos devem responder por problemas ocultos que impeçam o licenciamento pelo comprador. Para o deputado, a exigência protege o cidadão contra fraudes e impede o leilão de veículos oficiais com irregularidades graves.
20: Agricultura.
1: Luciano Amaral, do PSD de Alagoas, apoia projeto que incentiva a plantação de hortas urbanas e a compra pública de alimentos produzidos perto dos locais de consumo. Relator na Comissão de Agricultura, ele aponta que a produção pode reduzir os custos de abastecimento.
4: Luciano Amaral afirma que a medida também pode ampliar a oferta de alimentos frescos, gerando renda em regiões que ainda dependem do transporte por longas distâncias. O parecer do congressista sugere a retirada do prazo de 180 dias para a regulamentação da futura lei.
1: Ricardo Salles, do Novo de São Paulo, defende projeto que proíbe os conselhos profissionais de cobrarem anuidades de empresas cuja atividade principal não seja privativa de profissão regulamentada. Segundo o deputado, a medida beneficia agroindústrias, produtores rurais e construtoras que contratam técnicos habilitados.
4: A proposta também anula autuações, multas e processos administrativos em andamento que estejam em desacordo com as novas regras. Ricardo Salles argumenta que a cobrança atual gera custos duplicados e indevidos para o setor produtivo.
20: Educação.
1: Emanuel Pinheiro Neto, do PSD de Mato Grosso, apresentou projeto que inclui estudantes com dislexia entre os beneficiários da educação especial. A proposta altera a Lei de Diretrizes e Bases da Educação para assegurar o reconhecimento desses alunos em programas de ensino especializado.
4: Emanuel Pinheiro Neto explica que, embora a legislação já preveja acompanhamento, alunos com dislexia ainda não são reconhecidos como público da educação especial. Ele argumenta que a matéria busca corrigir essa diferença para que as escolas recebam recursos específicos.
20: Cultura.
1: Tetinha, do PL do Maranhão, é autora de projeto que reconhece o festejo de São Raimundo Nonato dos Mulundus, em Vargem Grande, como manifestação da cultura nacional. Realizada todos os anos em agosto, a celebração reúne romeiros em missas, novenas e procissões.
4: Tetinha argumenta que a festa preserva tradições transmitidas entre gerações, fortalecendo a identidade cultural do Maranhão. A deputada ressalta que a celebração também movimenta o turismo religioso e o comércio local.
20: Saúde.
1: A Frente Parlamentar para a Promoção da Saúde Mental lançou um guia para a regulamentação do ECA digital. A repórter Silvia Munhato traz mais detalhes sobre a iniciativa.
2: O Instituto de Estudos para Políticas de Saúde, o IEPS, o juntou, Iniciativa Brasileira de Saúde Mental de Crianças e Adolescentes e a Frente Parlamentar Mista para a Promoção da Saúde Mental lançaram o guia A Gente Usa, A Gente Decide. O guia pretende apoiar a implementação do ECA digital a partir da experiência do usuário jovem. Foram ouvidos jovens de várias regiões do país que construíram 14 recomendações para a regulamentação da lei, como explicou o presidente da Frente Parlamentar, deputado Pedro Campos, do PSB de Pernambuco.
3: Por isso, o guia A Gente Usa, A Gente Decide é fundamental para que nós possamos falar com os tomadores de decisão, com aqueles que estão escrevendo os decretos, implementando a legislação na prática e colocar a perspectiva das juventudes nesse processo. E que a gente possa sempre garantir que o espaço digital seja um espaço de garantia de saúde mental, de promoção da saúde mental dos jovens e não um espaço de adoecimento dessas populações.
2: Entre as recomendações do guia estão a segurança por idade e supervisão parental, o controle efetivo de tempo de uso, o uso de algoritmos orientados ao bem-estar e a proteção contra padrões irreais de aparência. O guia A Gente Usa, A Gente Decide pode ser encontrado na página ieps.org.br. Da Rádio Câmara de Brasília, Silvia Minhato.
4: Carlos Sampaio, do PSD de São Paulo, quer instituir o marco legal da reprodução humana assistida. O projeto regulamenta procedimentos como a fertilização in vitro e a seção temporária do útero, fixando a idade limite de 50 anos para gestantes e proibindo a comercialização de embriões.
8: Carlos Sampaio acredita que a falta de uma legislação específica sobre a medicina reprodutiva gera insegurança jurídica e sobrecarrega os tribunais. Ele acrescenta ainda que o texto autoriza a reprodução pós-morte mediante autorização expressa do falecido.
4: Alice Portugal, do PCdoB da Bahia, é autora de projeto que criminaliza a divulgação de notícias falsas sobre vacinas. Segundo a deputada, a medida busca combater a desinformação e proteger a população de doenças preveníveis por imunização.
9: Com tanta fake news sobre vacina, era necessário fazer um alerta à sociedade brasileira que não vacinar pode trazer de volta males que haviam sido exterminados do Brasil. Agora, por exemplo, estamos tendo vários casos de sarampo em São Paulo. E o sarampo havia sumido do nosso mapa de infecções, das chamadas doenças tropicais. Também poliomielite. Então não é possível você achar que vai ter novamente uma geração de pessoas sequeladas com deficiência por conta de um vírus terrível que pode matar e que com uma simples gota sublingual você consegue impedir que o ser humano desenvolva deficiências físicas.
8: O texto de Alice Portugal prevê detenção de 1 mês a 1 ano e multa para quem divulgar notícias falsas sobre vacinas previstas nos programas públicos de imunização. A proposta está em análise na Comissão de Constituição e Justiça da Câmara.
20: Segurança Pública.
4: Célio Studart, do PSD do Ceará, apresentou o projeto que proíbe a publicidade e a promoção de plataformas de conteúdo sexual e de acompanhantes em locais públicos. A restrição abrange vias públicas, transporte coletivo, praças, parques e eventos culturais e esportivos.
8: A proposta também proíbe que clubes, ligas e entidades esportivas tenham contratos de patrocínio com esse tipo de site. Na avaliação do deputado, a medida protege crianças e adolescentes da exposição precoce a conteúdos adultos em ambiente público.
4: Simone Marqueto, do PP de São Paulo, apresentou o projeto que obriga emissoras de televisão a divulgar gratuitamente informações sobre pessoas desaparecidas. Pela proposta, familiares ou representantes legais poderão solicitar a veiculação, que deverá começar em até 48 horas após a entrega do boletim de ocorrência.
8: Simone Marqueto considera que a televisão pode ampliar o alcance das buscas. O projeto também prevê a divulgação da foto do local do desaparecimento e de canais oficiais para contato em horários de ampla audiência.
4: Projeto de Antônia Lúcia, do MDB do Acre, autoriza o uso de mecanismos de choque elétrico não letal em tornozeleiras eletrônicas usadas por agressores enquadrados na Lei Maria da Penha. A deputada explica que o dispositivo seria acionado caso o agressor descumprisse a medida protetiva.
8: Pela proposta, o choque seria aplicado de forma gradual, podendo chegar à incapacitação física temporária em caso de insistência. Para Antônia Lúcia, a medida reduz a vulnerabilidade da vítima e pode evitar feminicídios.
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20: Justiça.
4: A Câmara aprovou uma proposta que coloca o abandono afetivo como regra para definir pensão alimentícia. A repórter Kate Nayane tem os detalhes.
11: A Câmara dos Deputados aprovou o projeto de lei que estabelece o abandono afetivo entre os critérios para definir o valor da pensão alimentícia de filhos com até 18 anos. A proposta altera o Código Civil para definir que o valor da pensão deve considerar a sobrecarga física e mental de quem tem a guarda da criança ou adolescente, caso seja comprovado o abandono afetivo por parte do pai ou da mãe. A relatora do projeto, deputada Laura Carneiro, do PSD do Rio de Janeiro, explica os diversos danos causados pelo abandono. No adulto responsável pela guarda do menor, pode gerar sobrecarga física e mental, capaz de afetar, inclusive, a capacidade de prover as necessidades da criança ou do adolescente. Já nos filhos, o abandono afetivo pode causar problemas de autoestima, ansiedade, depressão e dificuldades para estabelecer relacionamentos saudáveis. O texto aprovado mantém os critérios já existentes entre a necessidade de quem recebe e a possibilidade de quem paga. Ou seja, tanto as necessidades do filho quanto as possibilidades financeiras do genitor que paga a pensão devem ser consideradas. A proposta que estabelece o abandono afetivo entre os critérios para definir o valor da pensão alimentícia segue para análise no Senado. Da Rádio Câmara de Brasília, Kate Nayane.
8: Lúcio Moschini, do PL de Rondônia, propõe a reunião obrigatória de processos que discutam usucapião, posse ou propriedade referentes a um mesmo imóvel. A proposta determina que esses feitos sejam julgados conjuntamente, exceto para ações que já tenham sentença.
4: Lúcio Moschini frisa que a medida evita decisões judiciais conflitantes e garante segurança jurídica em disputas imobiliárias. Nos casos em que a junção não for possível por questões de competência, o texto estabelece que as ações correlatas fiquem suspensas até o julgamento da questão principal.
8: Luciano Amaral, do PSD de Alagoas, pede esclarecimentos ao Ministério da Justiça sobre interlocuções entre a Empresa de Investimento Esportivo, SME, e membros do Conselho Administrativo de Defesa Econômica. Ele quer investigar se houve tentativa de reverter uma punição antitruste.
4: Luciano Amaral afirma que o presidente da empresa enviou e-mails a clubes de futebol sugerindo proximidade com o CAD. O parlamentar ressalta que a apuração é indispensável para preservar a transparência e resguardar a imagem de imparcialidade do órgão regulador.
8: Daniel Agrobon, do PSD de Goiás, é autor de projeto que permite aos cidadãos bloquear preventivamente seu CPF contra a contratação de empréstimos ou abertura de contas. A proposta garante ao consumidor o direito de ativar e desativar o bloqueio, seja por modalidade, limite de valor ou período determinado.
4: Daniel Agrobon argumenta que a medida dá mais autonomia ao cidadão para se proteger das fraudes digitais. Ele acrescenta que caso os bancos descumpram a restrição imposta pelo titular do CPF e efetuem uma operação indevida, devem devolver em dobro o valor do prejuízo causado.
20: Política.
8: Eli Borges, do Republicanos, do Tocantins, elogia a atuação da Frente Parlamentar Evangélica na Câmara. O deputado comenta que o grupo atuou em pautas relacionadas à liberdade religiosa, à educação e à defesa da família.
13: Nós retiramos em todos os momentos a doutrinação ideológica nas escolas. Nós conseguimos garantir, nos termos da lei, ampliar esta segurança para que a liberdade religiosa não fosse confrontada por alguma decisão judicial. Nós conseguimos evoluir nas questões orçamentárias do governo, que vinham com recursos, por exemplo, para uma criança mudar de sexo aos 8 anos de idade, e garantido isso pelo recurso do SUS.
4: Eli Borges cita ainda a ampliação da imunidade tributária para igrejas e a atuação da frente contra propostas relacionadas ao aborto e a mudanças nas regras sobre a autoridade dos pais na educação dos filhos. Ele acredita que essas ações fortaleceram os valores defendidos pela bancada evangélica.
8: Termina agora o jornal Câmara dos Deputados, produzido pela Rádio Câmara, com trabalhos técnicos de Wellington Teles e apresentação de Luciana Vieira e Val Monteiro. Boa noite.
4: A Voz do Brasil volta amanhã. Uma boa noite para você.
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0: Terça-feira, 29 de setembro de 2026, o ministro Gilmar Mendes, do STF, decidiu manter a quebra de sigilos bancário e fiscal de Daniele da Nóbrega, ex-esposa do miliciano Adriano da Nóbrega. As informações são da Globo News. Daniele foi assessora do candidato à presidência pelo PL, Flávio Bolsonaro, quando o senador era deputado estadual no Rio de Janeiro. Os possíveis desvios no gabinete do político foram alvo de investigação do Ministério Público em 2020. Flávio foi denunciado, mas não condenado. E a justiça não chegou a julgar se ele praticou efetivamente a rachadinha. Mendes afirmou que a quebra dos sigilos foi solicitada pelo Ministério Público, que investiga se Daniele foi funcionária fantasma na Alerje. Adriano da Nóbrega é apontado como chefe do escritório do crime, uma milícia que realizava assassinatos por encomenda. A China informou que as importações de carne bovina do Brasil, sujeitas às medidas de salvaguarda, atingiram 100% da cota estabelecida para o país em 2026. Com o esgotamento do limite, o volume que exceder a quantidade prevista ficará sujeito a uma tarifa adicional de 55% sobre a alíquota de importação atualmente aplicada. A cota anual do Brasil foi estabelecida em mais de 1 milhão de toneladas. A salvaguarda chinesa para carne bovina entrou em vigor em janeiro e terá duração de 3 anos. O primeiro-ministro do Reino Unido, Andy Burnham, prometeu apresentar um plano com alternativas para reaproximar o país da União Europeia. A fala ocorre 10 anos depois de os britânicos terem votado pela saída do bloco. A última década do país foi marcada por forte instabilidade política e pelo baixo crescimento econômico. Segundo o premier britânico, o Reino Unido segue há muito tempo pelo caminho errado e agora busca por uma nova aliança com o bloco europeu. Horário de Brasília, 10 horas e 4 minutos.
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0: Olá, muito boa noite. Bem-vindos ao CBN Noite Total desta terça-feira. Hoje tem debates, no plural, né, que são debates estaduais, promovidos pela TV Globo, em 26 estados e no Distrito Federal. A CBN vai acompanhar, fazer a transmissão dos debates em muitos desses estados no radinho. Então, nós estamos no radinho para aquela parte da rede que não está fazendo a transmissão no seu respectivo estado. E, claro, pelos nossos canais digitais. E daqui a pouco eu falo sobre todos eles. Vamos em frente, hein, com a Karina Almeida aqui na produção e o Henrique Dias nos trabalhos técnicos. Vamos ao nosso giro de destaques. O Ministério da Justiça pediu o bloqueio de 5.200 sites de apostas após a medida provisória que proibiu as bets no Brasil. Olha só, o pessoal tentando fazer ali os sites ilegais. Samantha Klein.
2: Após a medida provisória que proibiu as bets no Brasil, o Ministério da Justiça já pediu o bloqueio de 5.200 sites de apostas. A Anatel já derrubou, por sua vez, pelo menos 2 mil. O governo ainda solicitou que sejam retiradas do ar quase 400 páginas de redes sociais e grupos que compartilham links de apostas ilegais. Para a Associação Nacional de Jogos e Loterias, os dados da pasta mostram que a proibição é ineficaz, já que cerca de 900 sites ilegais estão sendo criados por dia.
0: Nossa, agora o pessoal vai tentar, né? De qualquer maneira, pegar o pessoal que não fica sem aposta. Eu não estou achando aqui, depois eu acho, saiu um dado muito interessante do quanto caiu de movimentação de Pix desde quinta-feira, quando as bets foram proibidas, né? Ou seja, já tem um impacto e como as pessoas apostavam, né? Gastavam dinheiro, se endividavam. Então já tem um impacto na movimentação de PIX desde o fim das bets. O destaque agora da Karen Lemos, o senador Flávio Bolsonaro anunciou que, se for eleito, vai chamar o Pablo Marçal para participar do governo dele. Karen Lemos.
3: Flávio Bolsonaro anunciou Pablo Marçal como integrante do governo se o candidato do PL for eleito. A CBN apurou que o influenciador ocuparia um cargo com status de ministério para fomentar políticas de empreendedorismo. O filho do ex-presidente visitou uma academia de jiu-jitsu em São Paulo e não respondeu às perguntas dos jornalistas.
0: A Karina me mandou aqui, ó, o número de transações com PIX caiu cerca de 10% nos 3 dias seguintes à publicação da medida provisória que proíbe apostas esportivas online. Você vê, é uma movimentação e tanto que deixa de ser feita. Olha o tanto de gente que estava apostando, né? Bom, vamos em frente com os destaques do noticiário. Em decisão unânime, o Tribunal Regional Eleitoral confirmou o indeferimento da candidatura de Antony Garotinho ao governo do Rio de Janeiro. Ou seja, a candidatura não está legalizada. Juliana Prado.
4: Em decisão unânime, o Tribunal Regional Eleitoral do Rio de Janeiro negou recursos e confirmou o indeferimento da candidatura de Antony Garotinho ao governo. Condenado por improbidade, o candidato do Republicanos, que aparece em terceiro nas pesquisas, alegava que já tinha cumprido 8 anos de suspensão de direitos políticos, tese negada pelos desembargadores. A defesa vai recorrer ao Tribunal Superior Eleitoral e, por enquanto, ele está garantido nas urnas.
0: O candidato do Novo à presidência, Romeu Zema, está sendo pressionado por integrantes do PL para abandonar a candidatura dele e apoiar o Flávio Bolsonaro já no primeiro turno. Desirê Miranda.
5: Com 1% de intenção de voto, o candidato Romeu Zema, do Novo, vem sofrendo assédio por integrantes do PL para abandonar a corrida ao Palácio do Planalto em favor de Flávio Bolsonaro. Mesmo afirmando que a direita vai se unir no segundo turno, o mineiro afirma que vai levar a candidatura até o fim por compromisso com o partido, que está focado em fazer bancada para superar a cláusula de barreira.
0: As candidaturas nem sempre são para vencer, né? As candidaturas são para fazer bancada, são também para ganhar musculatura dos candidatos para próximas eleições, né? Fazer o nome dos candidatos, ou então, dependendo da pontuação, negociar com algum dos candidatos que vai para o segundo turno, que vão para o segundo turno, né? Algum dos candidatos, negociar participação no governo, programa de governo e tal. Então, nem sempre é para vencer, né? O mercado de trabalho brasileiro registrou a menor taxa de desemprego para um trimestre encerrado em agosto em 14 anos. O menor taxa de desemprego em 14 anos. Gabriel Freitas.
6: O mercado de trabalho brasileiro registrou a menor taxa de desemprego

0: eles não são ruins, eles são bons. São recordes aqui, ó, em 14 anos. Mas as pessoas estão sem dinheiro, as pessoas estão endividadas. Né? Então, na prática, a sensação do brasileiro é de que está faltando dinheiro. Aí ele não quer saber se é porque é bet, né? Ele tem uma visão de que é um problema conjuntural. E é um problema conjuntural, né? O endividamento da população. E aí identificou-se que esse endividamento se deve, e muito, pelas bets, pelas apostas. Olha que insanidade. Olha o impacto disso na economia do país. Sem falar da saúde mental das pessoas, né? Mas na economia, no bolso das pessoas. A polícia cumpriu 13 mandados de busca e apreensão em operação do Ministério Público contra um esquema de pirâmide. Luiz Del Boni. Não?
1: A polícia cumpriu 13 mandados de busca e apreensão em operação do Ministério Público contra um esquema de pirâmide financeira. Um helicóptero de 10 milhões de reais foi apreendido. As autoridades estimam que mais de 2 mil pessoas foram vítimas de golpe.
0: Rotas de aeronaves serão suspensas. A partir de novembro, 2 meses após a queda do helicóptero na Vista Chinesa, no Rio de Janeiro. Júlia Viana.
2: Quase 2 meses após a queda de um helicóptero na Vista Chinesa, na zona norte do Rio, rotas de aeronaves serão suspensas a partir de novembro. A decisão da aeronáutica afeta voos no Alto da Boa Vista e no Cristo Redentor, região onde aconteceu o acidente que matou 4 pessoas. Especialistas veem avanço na medida, mas apontam que ela não é suficiente para garantir maior segurança da atividade.
0: Ana Luísa Bessa traz aqui um destaque sobre a situação na Espanha, onde estão acontecendo protestos por causa da crise de habitação no país. E aí o governo da Espanha anunciou a suspensão dos despejos das pessoas que estão vivendo de aluguel. E essa suspensão até o ano de 2030. Ana Luísa Bessa.
3: O governo da Espanha anunciou a suspensão de despejos até 2030 em um pacote para conter os protestos por causa da crise de habitação no país. O caso de uma idosa de 87 anos despejada em Madrid virou o símbolo dos protestos contra a falta de moradia e a explosão nos preços dos aluguéis.
0: Olha... Temos a Isa? Então vamos, antes de falarmos, porque o nosso último destaque é sobre a seleção, vamos fechar com a seleção, que tem uma informação importante, que é agora à noite, né? Sobre o julgamento a respeito da retirada dos posts a respeito de Nossa Senhora Aparecida. Essas alturas do campeonato, gente, esse tema até já é superado, né? É um escândalo atrás do outro. Aliás, daqui a pouco eu quero falar sobre umas questões aqui que saíram hoje. Mas seja como for, essa questão dos posts relacionados à Nossa Senhora Aparecida, que foram censurados, uma vez que, por uma medida para conter uma fake news, o TSE tomou uma medida extensiva a uma série de posts que simplesmente faziam menção à Nossa Senhora Aparecida. Agora esse tema será debatido amanhã no TSE. Isa Stassiarini.
4: O presidente do TSE marcou para esta quarta-feira a análise da decisão de André Mendonça, que suspendeu publicações sobre Nossa Senhora Aparecida. O julgamento vai ocorrer no plenário virtual, onde os ministros registram os votos sem debates. No STF, o presidente Edson Fachin foi aconselhado a adiar o julgamento do caso para evitar que a sessão se transformasse em um novo campo de batalha entre os ministros.
0: Bom, hoje eu queria falar um pouquinho, porque eu fiquei muito pensando sobre isso hoje, a partir da reportagem que saiu no Platô BR, mostrando que o senador Flávio Bolsonaro, ele era chantageado pelo ex-sócio dele, o Alexandre Santini. Eles eram sócios na loja de chocolate que o senador Flávio tinha no Rio de Janeiro, na época em que ele era deputado, né? Havia ali muitas... Era o período em que, inclusive, havia as questões envolvendo a cobrança de salário dos funcionários e tal. Enfim, muitas investigações envolvendo, inclusive, essa loja de chocolate.

0: debate, que no final das contas, a hora que bateu no Supremo, o Supremo arquivou, né? Enfim. Mas isso é uma outra história. E aí, hoje vieram à tona diálogos desse sócio Alexandre Santini, chantageando, inclusive, o próprio Flávio, né? Trazendo à tona algumas questões. E esse Alexandre Santini, embora fosse amigo próximo do Flávio, você veja como são as coisas, né? Ele meio que fazia um dossiê. Ele guardava coisas comprometedoras do Flávio Bolsonaro. E aí, depois que acabou a sociedade deles, ele achou que não foi vantajoso financeiramente a situação para ele e começou a chantagear o Flávio, né? E aí tem várias referências a várias questões. Vou destacar aqui uma referência que, aliás, foi a definitiva, né? Quando o Santini fala para o Flávio Bolsonaro a respeito dessa questão envolvendo Cássio Nunes Marques, aí o Flávio chama ele para conversar e eles se entendem, entendeu? Hoje o Santini é amigão de volta do Flávio Bolsonaro, mas acontece que esse material veio à tona. Provavelmente o Santini tenha deixado com alguma terceira pessoa e agora veio à tona, né? E aí, nesse diálogo que foi o último, em que depois eles se entenderam, o ex-sócio, falando com o próprio Flávio, faz referência à prática de tráfico de influência de Flávio Bolsonaro no gabinete do ministro Cássio Nunes Marques, no Supremo Tribunal Federal, né? Então você veja que a coisa é complicada, ainda mais considerando que o Cássio Nunes Marques hoje é o presidente do TSE. Então é muito complicado tudo isso, precisa ser investigado, né? As relações, envolve o Flávio Bolsonaro ter levado um cliente com interesse numa causa envolvendo Cássio Nunes Marques, ter recebido dinheiro desse cliente, né? Um Rolex, que é um advogado, que inclusive pagou para o Flávio Bolsonaro a academia na mansão do Flávio. Então tem relações aí, mais relações ainda que precisam ser compreendidas, né? E que levantam suspeitas. E também quero, embora seja da esfera privada e tal, mas eu andei pensando hoje sobre isso, sobre a hipocrisia moral de alguns dos nossos políticos, porque também nesses diálogos há menções à contratação de prostitutas para orgias. E aí eu fiquei pensando, que interessante, considerando que veio hoje à tona, né, pelo Platô BR, e considerando que tem vindo à tona no celular do Vorkaro relacionado a esse aspecto moral, né, em outras palavras, relacionados a orgias com prostitutas, e cada um faz o que quer da sua vida sexual, não sou eu que vou ficar fiscalizando, mas não é esse o ponto. O ponto é, vocês repararam como existem políticos brasileiros conservadores e que fazem orgias? Não é uma coisa interessante? Fiquei pensando sobre isso, verdade. Fiquei pensando sobre isso porque não é que eles não são conservadores, eles são conservadores. Eles fazem discursos moralistas, eles ditam regras de comportamento moral. Não é que... Entendeu? E acho até que eles acreditam nessas regras que eles ditam para as outras pessoas, né, que não se aplicam a eles. Vão a púlpitos, né, vão a tribunas e falam sobre isso. E as pessoas acham bonito e seguem. Mas eles mesmos não seguem. Isso é uma contradição. É uma hipocrisia, na verdade, né? Mas aí eu fiquei pensando seriamente sobre isso. O que isso demonstra? A quem esse discurso moralista é direcionado? Se eles mesmos, esses políticos que foram pegos, né, já sabidamente em orgias, e é claro que não estou estendendo isso para todos os políticos conservadores do país, muito menos a todos os homens conservadores do país, mas existe ali uma parcela que sabemos são hipócritas e que tem discurso conservador e moralista. Não se aplica a eles e também não se aplica aos amigos. Porque não é que assim, a pessoa tem um discurso, mas tem uma vida privada, de desvios morais, vamos chamar assim, escondido. Porque os amigos são conservadores e não aprovariam. Não, eles vão na orgia com os amigos. Eles sabem. Se você pega lá nas conversas do Vorkaro, eles sabem, ah, fulano saiu com a cicrana que custou 10 mil, o outro precisou de um aplicativo para conversar com a mulher que era estrangeira, eles sabem entre eles. Então, esse discurso moral que a gente tem hoje, sabe a quem é direcionado? As mulheres. Fiquei muito pensando sobre isso. Esse discurso existe, eles acreditam nesse discurso, eles defendem esse discurso, mas é direcionado às mulheres. Vai nós fazer algum desvio moral, seremos execradas por muito menos. Não precisa reunir as amigas e chamar um monte de Google Boy para fazer orgia para a gente ser execrada. Qualquer desvio moral é motivo de execração pública de uma mulher do ponto de vista moral. Isso se aplica também a outras pessoas que não estão na categoria deles, né? Então se aplica também às pessoas trans, se aplica também aos homens gays, né? Esses grupos, sim, a eles o rigor moral é muito grande. A eles não, a nós, né? Porque eu estou implicada porque sou mulher, né? Em relação a nós, o rigor moral é muito alto. E aí, eu não vou dizer, olha, eu não vou esconder que dá uma certa raivinha de olhar esses paladinos da moralidade se comportando dessa forma. Nós estamos falando de orgia, nós não estamos falando de um... Ah, se apaixonou, traiu a esposa, nós estamos falando de orgia, né? Então, realmente, é um moralismo que nos afeta, nos mata, em última instância, porque isso fomenta o ódio contra os grupos aos quais esse moralismo é direcionado. E as pessoas que ficam propagando esse moralismo estão fazendo coisas do arco da velha. Do arco da velha. Né? Então, não escondo aqui, na condição de mulher, a minha revolta e o meu repúdio a essa broderagem. Eles que façam o que quiser com a vida sexual deles. Não é esse o ponto. Estou dizendo que não é para eles fazerem. Se eles gostam de prostituta, é problema deles. Mas não vem apontar o dedo para nós. Não vem chamar a gente de coisa de baixo calão por coisa muito menor, né? Não vem ditar regra moral, então, né? Que coisa! Agora fiquei brava. Vamos falar aqui os nossos canais de transmissão. Ah, ainda tem o destaque 9, HD. Boa, eu perdi o prumo aqui, porque eu realmente fiquei muito brava. Não é possível que a gente não pode fazer nada. Que a gente é apontada como, né? Já sabe. E eles fazem tudo e tá tudo bem, os caras dão risada. Bom, vamos em frente. Deu o Brasil no amistoso contra a Austrália. Guilherme Pradella. Opa. Não temos. Não temos. Daqui a pouco... Hoje é o Guilherme Pradella, Karina? Então daqui a pouco teremos o Guilherme Pradella ao vivo e em cores. Em cores não, né? Porque ele vem só em áudio. Só em áudio. Daqui a pouquinho, daqui a uns 5 minutinhos, no quadro Nos Acréscimos. Agora são 10 horas e 24 minutos.
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0: Agora 10 horas e 27 minutos. Muito boa noite para você que sintonizou agora na CBN. Eu sou Igor Cardim e hoje especialmente te faço companhia durante os intervalos do Noite Total, trazendo os destaques do debate para os candidatos ali ao governo do Distrito Federal, debate realizado pela TV Globo. O debate começou há cerca de 5 minutos. Estão participando deste encontro os candidatos Leandro Graes, do PT, Paula Belmonte, do PSDB, Ricardo Capelli, do PSB e Kiko Caputo, do Novo. A governadora e candidata à reeleição, Celina Leão, do PP, foi convidada, mas não participou, informou ali a produção da Globo que não participaria do encontro. Lembrando que Kiko Caputo está participando deste debate após uma decisão do ministro Cássio Nunes Marques, do Tribunal Superior Eleitoral, que em decisão liminar, ele determinou que o Novo seja incluído entre os partidos com representação suficiente para participar dos encontros. O ministro considerou que o partido tinha 5 deputados federais filiados até 20 de julho, marco temporal usado pela Justiça Eleitoral. Por isso, Kiko Caputo está participando do encontro. Daqui a pouco eu volto com outros destaques. Até já.
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2: O Ministério da Justiça pediu bloqueio de 5.200 sites de apostas após a medida provisória que proibiu as bets no Brasil. O governo ainda solicitou que sejam retirados do ar, ou retiradas do ar, quase 400 páginas de redes sociais e grupos que compartilham links de apostas ilegais.
3: Desde a publicação da medida provisória que proibiu as casas de apostas online no Brasil na última sexta-feira, o governo já pediu o bloqueio de 5.209 sites, 390 páginas de Facebook e Instagram, além de grupos do Telegram com mais de 1 milhão de usuários que recebiam links de jogos ilegais. Somente na segunda-feira, cerca de 2 mil sites foram bloqueados pela Anatel. Além disso, os ministérios da Justiça e Fazenda pediram que sejam retirados das lojas de aplicativos 186 apps de bets: Google, Meta, YouTube, X, Telegram, TikTok, Quai e Discord foram notificados para retirar a publicidade das operadoras de apostas em 10 dias. Segundo o secretário nacional de Segurança Pública, Chico Lucas, o monitoramento do mercado ilegal ficou mais eficiente, já que todos estão na ilegalidade.
4: Como a oferta do jogo é feita no ambiente virtual, a gente tem uma série de mecanismos que identificam esses sites e a gente vai fazendo um mapeamento. E tão logo nós tenhamos conhecimento, ou a SPA é encaminhado para a Anatel, para que a Anatel providencie o bloqueio desses sites. Concomitantemente, nós vamos atrás de saber quais são as empresas que seriam beneficiadas com esses jogos, tanto a nível de Barcém com o bloqueio, como também a responsabilização criminal através de autos de constatação e de operações policiais. Então, ficou mais simples, porque todos agora são irregulares.
3: Já a Associação Nacional de Jogos e Loterias considera que os dados do Ministério da Justiça mostram que a proibição é ineficaz. De acordo com o monitoramento da entidade, a média diária dos últimos 7 dias foi de 914 novos sites ilegais. Nessa terça-feira, o Banco Central também divulgou ter registrado uma queda de 10% nas transações via Pix desde a última sexta-feira. Esse é um indicativo de que boa parte das operações era destinada às apostas online. De Brasília, Samantha Klein.
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0: Terça-feira, 29 de setembro de 2026, o governo federal informou que já pediu o bloqueio de mais de 5 mil sites de apostas por meio da atuação da Anatel e do Comitê Gestor da Internet no Brasil. Além disso, quase 200 aplicativos de bets foram notificados para serem removidos até o dia 6 de outubro. Já nas redes sociais, Facebook e Instagram foram notificados sobre a retirada de um total de 390 perfis de publicidade e divulgação. Os dados são de um balanço divulgado pelo Ministério da Justiça, após o presidente Lula proibir as plataformas de apostas online no país. Uma nova pesquisa Quest mostra o cenário de disputa pelo governo de São Paulo no primeiro turno. O atual governador e candidato à reeleição, Tarcísio de Freitas, do Republicanos, lidera a corrida com 44% das intenções de voto. Já Fernando Haddad, do PT, aparece com 24%. O levantamento foi encomendado pela Globo. A Quest ouviu 1.800 pessoas. A margem de erro é de 2 pontos percentuais e o nível de confiança é de 95%. O número de registro no TSE é SP-01590-2026. O parque de diversões Six Flags, famoso nos Estados Unidos pelas montanhas russas, anunciou que fechará uma atração após denúncias de lesões cerebrais graves e até uma morte. Classificada como uma montanha russa extrema, a X2 era um dos brinquedos mais conhecidos do parque. Os casos mais recentes envolveram duas mulheres que foram submetidas a cirurgias de emergência com hemorragia cerebral após andarem na atração. Horário de Brasília, agora 10h33.
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0: Alô, Guilherme Pradella. Boa noite, Pradella. Tudo bem?
1: Tudo bom, Tânia? Boa noite para você e para os ouvintes.
0: E aí? O gigante parece que acordou?
2: Brasil!
1: Tava lá.
0: Tava lá. Levantou-se, finalmente, será?
1: É, assim, vamos tentar contextualizar, né? A Austrália é uma seleção que jogou a Copa do Mundo. Tudo bem, chegou lá naquela segunda fase, depois da fase de grupos. É, tem bons jogadores, é o mesmo treinador da Copa, que já vem fazendo um trabalho aí um pouco maior do que, por exemplo, o Ancelotti na seleção brasileira. Mas o Brasil, sempre quando vai jogar com a Austrália, é favorito, por inúmeras razões. No primeiro jogo, a gente teve aquela partida que foi, assim, horrenda. O Brasil jogou muito mal, fez um gol no último segundo. E mesmo jogando mal, né, assim, conseguiu empatar num último lance.
0: Isso que eu brinquei aqui, que foi uma ironia, né? Porque não é possível.
1: Exato, assim. Até para o ouvinte que às vezes não acompanha tanto outras seleções, ou nem acompanha tanto a seleção brasileira, assim, o caminho até chegar à hora do jogo, né? É bom a gente sempre trazer esse contexto para entender o que significa esse resultado. O Brasil jogou tão mal, a Austrália virou boa. Tem esses detalhes assim que acho que não dá para tirar da conta. E hoje, por exemplo, por que o Brasil jogou de novo com a Austrália? A gente vem repetindo isso durante a programação. A gente teve uma super data FIFA, geralmente são sempre só dois jogos nessas pausas de data FIFA para encontro entre seleções. Só que a FIFA decidiu fazer uma data maior, um período maior de jogos, para por menos, assim, desfalcar menos vezes os times que cedem seus jogadores para seleções. Porque a gente tem, ao mesmo tempo que o Brasil está jogando, a gente está tendo a Liga das Nações, que é aquela competição na Europa que as equipes se enfrentam, para, ao invés de usar essas datas para jogar amistosos, criar uma nova competição. Então, por exemplo, a gente vai falar daqui a pouquinho, teve jogo da Espanha hoje, teve jogo da Inglaterra, jogos para valer, assim, que valem título e tudo mais. Então, assim, o Brasil hoje veio com uma formação diferente, com 7 mudanças, e não foi exatamente esses nomes que entraram e os nomes que saíram que fizeram o Brasil vencer. Foi uma equipe que conseguiu aproveitar melhores as oportunidades, teve 2 pênaltis a favor também, chegou a abrir 1-0 com 3 minutos de jogo, num gol do Wanderson, que era uma das novidades na lateral do Brasil, aí toma a virada, ainda no primeiro tempo, com o Siricati e com o Metcalf, e aí o Brasil consegue o empate ainda no primeiro tempo de pênalti com o Rafinha, que sai machucado, aí vem o segundo tempo, o Brasil consegue a virada com o Bruno Guimarães e depois com o Vinícius Júnior fazendo de pênalti. Então, uma vitória por 4-2. Ou seja, não foi uma goleada do Brasil impetuosa no sentido de fez 1-2-3-0, depois fez o 4-0 e depois tomou 4-2. Assim. Foi um jogo extremamente disputado, com o Brasil saindo na frente, tomando a virada, buscando um empate e no segundo tempo conseguindo fazer mais 2 gols. Para a seleção, acaba sendo uma boa notícia, porque é um time que está precisando de boas notícias, está precisando de um pouco mais de ânimo depois da disputa da Copa do Mundo, e dá ao Ancelotti, e isso vai entrar inclusive no próximo tema, Tânia, que é uma discussão com relação a esquema tático, assim, para até já entrando nesse assunto. O Brasil tem jogado com 4 jogadores bem ofensivos. Então você tem ali a primeira linha com 4 defensores, 2 laterais, 2 zagueiros. Eram 2 meio-campistas e 4 jogadores muito ofensivos. O Endrick, que jogou a partida passada, o Estevão, o Vinícius Júnior e o Rafinha. E na Copa do Mundo a gente ressentiu muito, né, nas partidas de um meio-campo, de um time mais preenchido no meio-campo, que conseguisse marcar e conseguisse jogar também. No jogo de hoje, foi lá em Brisbane, na Austrália, o Ancelotti colocou mais um meio-campista e tirou um atacante. Então, o Gabriel Bontempo, que é um meio muito bom do Santos, um garoto, bem jovem ainda, ele entra no meio-campo e basicamente esse esquema do 4-2-4 virou um 4-3-3. Então, você tem mais um meio-campista e menos um atacante. E o Brasil conseguiu uma boa alternativa, conseguiu jogar bem. E aí, a pergunta ao Ancelotti depois do jogo foi inevitável. E aí, Carleto, 4-2-4 ficou para trás? Agora o esquema é 4-3-3 mesmo? Vamos ouvir o que o técnico italiano da seleção brasileira respondeu.
3: Não é o momento para dizer qual é o sistema melhor, porque eu acho que temos, em geral, uma qualidade de jogadores onde podemos seguir trabalhando o sistema do primeiro jogo e também esse sistema. A verdade é que agora, neste momento, não temos muita produção de jovem meio-campista. Por isso, Breno, Gabriel, que jogou hoje, vamos a mirar a eles, a ver se outros jovens podem mostrar sua qualidade no meio campo. Però a linha é muito clara, vamos a seguir as duas linhas, o sistema com os quatro na frente e o sistema com os três meio campistas.
1: Ou seja, ele não abandona essa ideia de ter um time mais ofensivo, com quatro jogadores mais na frente, mas também surge essa alternativa de ter três meio-campistas, e aí ele cita o Gabriel Bom Tempo, e o Breno, ele está falando do Breno Bidon, meio-campista do Corinthians. Enfim, acho que a boa notícia foi de que existe uma outra forma de jogar e que ela pode dar certo. Não que esse 4-2-4, que ele usou muito durante a Copa, não vá funcionar em nenhum momento, mas ele não funcionando tanto, pelo menos tem essa outra alternativa que o Brasil pode fazer. Resta saber agora se ele vai utilizar no próximo jogo, né, Tânia?
0: Sim, pois é, vai experimentando, vendo o que funciona, né, o que não funciona. É isso, né, Pradella? Fechamos?
1: Sim, sim. Tem mais alguns assuntinhos aqui, se você quiser, eu passo rapidamente. Cês me
0: pode
1: dão...
0: ir, pode Vão... ir, que temos, é.
1: Fala para a Karina, assim, olhar a conversa que eu mandei para ela, a mensagem que eu mandei para ela. E aí ela vai entender. Karina Almeida, olhe o seu celular.
0: Olhe
1: Karina
0: o seu
1: Almeida.
0: Celular.
1: Mas eu vou passar para o próximo assunto.
0: É, ela vai me mandar aqui. Eu tô vendo que você está dando deixa para o próximo assunto. Eu falei, mas não sei, daqui a pouco chega
1: então,
0: aqui para mim.
1: Enquanto isso, a Central Técnica fica me mandando figurinhas aqui, que até me desconcentra.
0: A Central
1: o Renato, o Renato Nagy que está hoje lá.
0: Está te mandando figurinha? Aqui, seleção... Fica... Ah, chegou aqui. Tem uma discussão sobre esquema tático. Tá. Aqui.
1: E o próximo jogo?
0: O jogo
1: assunto,
0: da seleção, hein? Já é neste sábado.
1: É, então, assim, todo mundo está preocupado com eleição, mas sábado tem seleção brasileira, às 11 horas da manhã, um horário um pouco mais agradável, né? Não, esses jogos de 7 horas da manhã lá na Austrália. Então, o Brasil vai enfrentar a Índia, lá em Calcutá. O Rafinha, que começou jogando hoje, ele saiu machucado no intervalo, sentindo dores, então não se sabe a condição dele, precisa passar ainda por exames para ver se teve alguma lesão ou não. No gol vai ter mudança, porque no primeiro jogo contra a Austrália jogou o Hugo Souza, hoje jogou o Otávio e no sábado deve jogar o Morisco, jogador que também foi convocado. Enfim, deveremos ter mais algumas mudanças para esse próximo confronto da seleção brasileira, que aí encerra essa super data FIFA, que começou com o jogo da Austrália, 1-1, jogo com a Austrália de novo, 4-2, agora vai encerrar em Calcutá contra a Índia, dia 3, 11 horas da manhã, esse terceiro confronto, viu, Tânia?
0: Muito bom, véspera das eleições, né? Vamos ver se dá sorte, já sendo um bom prenúncio para as eleições. É, apesar de que esse negócio de prenúncio varia muito, né? Dependendo da preferência.
1: Exato,
0: né? De cada brasileiro. Então é relativo. Bom, Pradella, outros jogos envolvendo seleções pelo mundo.
1: Exato. E aí a gente fala de Liga das Nações, porque hoje a gente teve, por exemplo, a Espanha, atual campeã do mundo, vencendo a Croácia por 4-1. Um banho de bola. E teve a Inglaterra vencendo a Tchequia por 2-0. São os jogos que a gente saca, além de Suíça 3, Escócia 0, esse jogo aconteceu na Escócia. E amanhã, para quem gosta de futebol internacional, tem às 3h45 da tarde, Alemanha e Sérvia, Grécia e Holanda. E na quinta-feira, na verdade, Alemanha e Sérvia, Grécia e Holanda, é na quinta-feira, né? Amanhã é dia 30 ainda. Então amanhã tem Azerbaijão e Liechtenstein. Não, calma lá, também não é. Isso daí também... Acho
0: Nossa,
1: que não tem
0: Azerbaijão e Liechtenstein, agora eu fiquei pensativa sobre, sobre esse jogo.
1: Esse jogo também é na quinta-feira. Quinta-feira também tem Alemanha e Sérvia, tem Grécia e Holanda, jogos no dia 1, não estou ficando maluco, amanhã é dia 30 ainda. E tem também Dinamarca e Portugal, 3h45 da tarde, e a Noruega, que todo mundo lembra da Copa do Mundo, que eliminou o Brasil, vai enfrentar o País de Gales, 3h45 da tarde, momento para se ver Haaland em campo, hein?
0: Ai,
1: Tânia,
0: que
1: saudades de Haaland.
0: O nosso algoz, mas ele é um malvado favorito, porque ele é uma graça, né?
1: É uma graça mesmo.
0: É. Muito bom. E aí, Brasileirão vai voltar, né? Pelo amor de Deus.
1: Então, Brasileirão, sexta-feira tem jogo, viu, gente? Para quem tá pensando aí que o Brasileirão acabou-se, ainda não. 21ª rodada, jogo atrasado, então. 21ª rodada, jogos atrasados que serão realizados, mas não todos ainda dessa rodada. A gente vai ter sexta-feira, 8 horas da noite, São Paulo e Santos. São Paulo e Santos, olha o tamanho desse jogo lá no Morumbis. E no sábado, 6h30 da noite, tem Atlético Mineiro e Bragantino. Tem mais um jogo também dessa 21ª rodada, mas ainda não tem data, que é a Chapecoense contra Vasco da Gama. Então, esse jogo ainda não tem data para acontecer. Mas são os jogos que a gente vai ter já nesta sexta e sábado, por conta de ser um jogo atrasado. Aí, para valer mesmo, o Campeonato Brasileiro volta para a 29ª rodada, só no dia 7, quarta-feira, com Bragantino e Mirassol. Aí tem quarta-feira Internacional e Corinthians, Remo e Grêmio, enfim. Aí são os outros jogos que a gente vai ter do Campeonato Brasileiro. Mas são os confrontos aí que a gente tem do Campeonato Brasileiro para poder acompanhar, viu, Tânia?
0: Muito bom. Guilherme Fradella, agora sim, hein? Fomos em todos os temas. E então é isso. Quando você deve voltar por aqui? Aí não sabemos, né?
1: Então, eu acho que eu volto essa semana ainda, viu, Tânia?
0: Legal.
1: Porque
0: vamos
1: ver se eu consigo ver aqui rapidinho e tal.
0: Não,
1: cadê?
0: Tudo bem, não tem problema. A gente gosta também da surpresa. Eu perguntei, mas eu gosto de me surpreender. Quem é hoje? A Karina disse que é na sexta que você volta.
1: É na sexta-feira, então?
0: Karina mandou, tá mandado.
1: Eu confio na Karina, então.
0: Tá bom, mas gostamos do elemento surpresa. Fala.
1: Só um outro jogo que eu estava tentando achar aqui, eu não estava achando de jeito nenhum, que amanhã, 9h, tem Argentina e Bolívia. Então, aí é amistoso, não é a Liga das Nações, mas jogo bacana também de acompanhar. Argentina e Bolívia amanhã, 9h, horário de Brasília. Então, é um confronto bacana de se acompanhar. E aí, no dia 1º, tem aqueles jogos que eu citei de Liga das Nações. Azerbaijão, Liechtenstein, Irlanda e Áustria. País de Gales e Noruega, Grécia e Holanda, Alemanha e Sérvia, Dinamarca e Portugal. Enfim, tem Malta e Gibraltar, para quem gosta também de um lado B da bola. Assim, também
0: bem tipo lado B da bola isso aí, hein?
1: Isso daqui é nível Gabriel do Dziak.
0: Exatamente, esse padrão. Muito bom.
1: É isso então, Tânia. Então, todos os temas que eu coloquei aqui, eu consegui falar.
0: Gabaritamos. Muito obrigada, viu? Beijo para você.
1: Valeu, Tânia. Valeu. Até a próxima, sabe-se lá quando, mas...
0: Sabe-se lá, provavelmente na sexta.
1: Sabe.
0: Karina manda aqui. Tá bom, então, beijo.
1: Beijo, até mais, gente. Tchau.
0: Guilherme Fradella, nos falando sobre as novidades. É ele mesmo.
1: Obrigado pela vinheta. É o HD que tá na mesa, né?
0: HD.
1: Ah, sabia. HD
0: sempre prestigia. Muito bom, agora são 10 horas e 48 minutos.
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1: Agora 10 horas e 50 minutos, estamos de volta trazendo os destaques do debate da TV Globo com os principais candidatos ao Palácio do Buriti, aqui em Brasília, considerando a ausência da governadora e candidata à reeleição, Celina Leão. Finalizado o primeiro bloco do debate, em que candidato pergunta para candidato, e também uma novidade neste ano, por conta da ausência, estava previsto ali no regulamento que os candidatos poderiam fazer uma pergunta para a candidata ausente, neste caso, Celina Leão. Cada candidato teve 30 segundos para fazer esta pergunta dentro do tema sorteado por Heraldo Pereira, que está mediando o debate. Então, neste primeiro bloco, foram abordados os temas situação do BRB, segurança pública, contas públicas e corrupção. Leandro Graz fez a pergunta a Celina Leão e depois a pergunta a Kiko Caputo. Kiko, por sua vez, também fez a pergunta, utilizou esse tempo para Celina Leão e depois encaminhou pergunta para Paula Belmonte. No terceiro tema ali, sobre contas públicas, Paula fez a pergunta a Celina Leão, que estava ausente, depois encaminhou para Ricardo Capelli. E por fim, no tema já sobre corrupção, Ricardo Capelli também utilizou o tempo de 30 segundos para fazer a pergunta a Celina Leão. E aí eu trago esse destaque de Ricardo Capelli, do PSB, perguntando por que a governadora do Distrito Federal não compareceu ao último debate antes das eleições.
2: Leoa, o que é que houve? A Leoa, uau, correu? Por que é que não veio para o debate? Porque não consegue explicar por que a empresa que você contratou na vice-governadoria está pagando 100 mil por mês ao escritório de engenharia da sua família? Por que não consegue explicar o embrião de ouro com a empresa de ônibus do Distrito Federal que você comprou por 500 mil reais? Cadê você, Leoa?
1: Depois, Capelli fez a mesma pergunta para Ricardo Graz também neste tema sobre corrupção. O debate acabou de ser retomado ali pela TV Globo. Neste segundo bloco, candidato pergunta para candidato com tema livre, então sem o sorteio ali de um tema específico. Daqui a pouco eu volto com outros destaques deste segundo bloco do debate da TV Globo com os candidatos ao governo do Distrito Federal. 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
1: Flávio Bolsonaro anunciou Pablo Marçal como integrante do governo caso o candidato do PL seja eleito. A CBN apurou que o influenciador ocuparia um cargo com status de ministério para fomentar políticas de empreendedorismo.
2: O candidato à presidência pelo PL, Flávio Bolsonaro, anunciou que o influenciador Pablo Marçal vai integrar o governo dele caso vença a eleição presidencial. Flávio cumpriu agenda em São Paulo nesta terça-feira. Ele visitou uma academia de jiu-jitsu e conversou com alguns lutadores. Depois, falou com jornalistas e, ao lado de Marçal, comentou a costura de alianças na reta final da campanha.
3: É uma pessoa que sempre trouxe para o campo político uma preocupação dele, que também é a minha, que é de trazer o empreendedorismo para todo o Brasil. E a gente está aqui unindo forças cada vez mais nessa grande coalizão, não só aqui em São Paulo, mas em todo o Brasil. A gente está conversando com todo mundo que queira vestir a camisa do Brasil e todo mundo que tem essa concordância. A gente tem pontos de divergência que são pequenos diante do perigo que o Brasil sofre.
2: A CBN apurou que, em um eventual governo Flávio Bolsonaro, Pablo Marçal vai ocupar um cargo com status de ministério para fomentar políticas de empreendedorismo. Pablo Marçal se candidatou à presidência pelo PRTB, mas a candidatura foi impugnada. O influenciador está inelegível até 2032. Ele foi condenado pela Justiça Eleitoral por uso indevido dos meios de comunicação durante a campanha eleitoral para a Prefeitura de São Paulo em 2024. Flávio Bolsonaro saiu sem responder às perguntas dos jornalistas. Nesta terça-feira, a campanha de Flávio publicou uma nota em que afirma que a promessa de decretar que o Brasil é do Senhor Jesus Cristo se for eleito se refere a uma oração simbólica antes da posse e não uma medida com efeitos legais. O candidato havia feito essa declaração em uma live em agosto. A fala foi resgatada após a campanha de Lula explorar informações nas redes sociais sobre a possibilidade de Nossa Senhora Aparecida ter o título de padroeira do Brasil retirado por Flávio Bolsonaro. A coluna de Lauro Jardim, no site do jornal O Globo, resgatou, nesta terça, uma publicação feita pelo fundador da Igreja Evangélica Comunidade das Nações, onde Flávio Bolsonaro foi batizado. O pastor J.B. Carvalho lançou, em 2001, um livro em que classifica como ilegal e inconstitucional a lei de 1980, que estabelece Nossa Senhora Aparecida como padroeira do Brasil. Na nota divulgada nesta terça, a campanha de Flávio diz que o candidato sempre defendeu o total respeito a todas as religiões e formas de expressão da fé. De São Paulo, Karen Lemos.
1: O candidato do Novo à presidência, Romeu Zema, vem sendo pressionado por integrantes do PL para abandonar a corrida ao Palácio do Planalto e apoiar Flávio Bolsonaro. Na última pesquisa Quest, o ex-governador de Minas Gerais tem 1%. Da intenção de voto.
4: O candidato à presidência da República pelo Novo, Romeu Zema, disse nesta terça-feira que negou o pedido do deputado federal Nicolas Ferreira, do PL, para retirar a candidatura em favor de Flávio Bolsonaro. O pedido teria ocorrido em uma mensagem na manhã desta segunda-feira. No texto, Nicolas teria pedido a Zema que apoie Flávio ainda no primeiro turno. Em entrevista a uma rádio de Ipatinga, no interior de Minas, Romeu Zema afirmou que vai levar a candidatura até o fim.
5: Eu tenho compromissos assumidos com o meu partido, com muitos apoiadores, e na minha vida até hoje, eu sempre levei tudo até o final. Então nós estamos aí há 5 dias da eleição, que é agora no dia 4 de outubro. Então eu vou encerrar essa minha trajetória levando adiante as minhas propostas, os meus princípios, valores e também do Partido Novo.
4: Apesar disso, o candidato reafirmou que no segundo turno a direita vai se unir contra o PT.
5: Tenho certeza que no segundo turno nós da direita estaremos todos juntos contra o PT. O PT, para mim, é o destruidor do Brasil e já foi de Minas Gerais.
4: Essa não é a primeira vez que adversários da direita tentam convencer Romeu Zema a desistir da candidatura em favor de Flávio Bolsonaro. O próprio Flávio chegou a conversar com Zema em uma ligação em que participaram integrantes da bancada do PL no Congresso. O liberal pediu a Zema que deixasse a corrida ao Palácio do Planalto. Em agosto, Nicolas Ferreira teria tido uma outra conversa com um concorrente com o mesmo pedido. No início deste ano, antes mesmo da formalização das chapas, o nome do mineiro chegou a ser apontado como possível candidato a vice de Flávio e também de Ronaldo Caiado, do PSD. Entretanto, Zema sempre resistiu à pressão. Um dos motivos está ligado à própria sobrevivência do Novo, que precisa superar o número de deputados federais eleitos em 2022 para não perder o acesso ao fundo partidário. Neste ano, Zema já ficou sem espaço no horário eleitoral gratuito no rádio e na TV. Na última pesquisa Quest para presidente, divulgada nessa segunda, o candidato do Novo registrou apenas 1% das intenções de voto. De Belo Horizonte, Desirê Miranda.
1: E o mercado de trabalho registrou a menor taxa de desemprego para um trimestre encerrado em agosto. Isso no período de 14 anos. Dados divulgados pelo IBGE mostram uma taxa de 5,3%, abaixo dos 5,6% registrados no trimestre anterior.
6: O desemprego ficou em 5,3% no trimestre encerrado em agosto, segundo o IBGE. O resultado representa uma queda de 0,3 ponto percentual em relação ao trimestre encerrado em maio, quando o índice estava em 5,6%. Foi o menor resultado para um trimestre encerrado em agosto desde 2012. Já o nível de ocupação chegou a 59,1%, o que significa que quase 6 em cada 10 pessoas em idade de trabalhar estavam ocupadas. A população ocupada também atingiu o maior número da série histórica, 103 milhões e meio de trabalhadores, com a entrada de quase 780 mil pessoas no mercado de trabalho em 3 meses. Já o número de desempregados caiu para 5 milhões e 800 mil pessoas. Apesar dos números positivos, o economista Rodolfo Tobler, do FGV Ibre, avalia que o mercado de trabalho vem perdendo ritmo.
7: Taxa de desemprego baixa em termos históricos. Nesse ano de 2026, a gente está muito mais com uma sensação de estabilidade, ainda no patamar muito positivo, mas agora realmente num ritmo um pouco mais brando. Eu acho que isso tem muito a ver com a questão da atividade econômica também. Então isso faz com que o mercado de trabalho também tenha um ritmo um pouco menor.
6: O emprego com carteira assinada no setor privado também atingiu o maior patamar da série histórica. Ao mesmo tempo, a taxa de informalidade ficou em 37,5%. Já o número de desalentados caiu 11,9% na comparação com o mesmo período do ano passado. São pessoas que gostariam de trabalhar, mas desistiram de procurar emprego. Para os próximos meses, Rodolfo Tobler avalia que as contratações temporárias de fim de ano podem provocar uma nova redução do desemprego.
7: Olhando para frente, a expectativa é que a gente continue próximo disso, né? Uma taxa de desemprego que flutue ali entre 5% e 6%, mas que não passe muito disso. Quando chegar ao final do ano, tem um aquecimento natural, isso vai ajudar a reduzir ainda mais a taxa de desemprego. Mas, de maneira geral, quando a gente tira esses efeitos sazonais, a tendência que a gente espera para esse ano é realmente o mercado de trabalho ali andando um pouco de lado. A gente vai continuar tendo uma geração de vagas, mas uma geração de vagas num ritmo menor do que a gente observou ali até o final do ano passado.
6: O rendimento médio real dos trabalhadores ficou em R$ 3.777 por mês, praticamente estável em relação ao trimestre anterior, quando estava em R$ 3.762. Do Rio de Janeiro, Gabriel Freitas.
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0: Terça-feira, 29 de setembro de 2026. O presidente Lula do PT ergueu hoje uma imagem de Nossa Senhora Aparecida durante um ato de campanha no Ceará. O gesto ocorre um dia depois do candidato do PL à presidência, Flávio Bolsonaro, fazer o mesmo aceno em São Paulo em uma tentativa de atenuar o desgaste entre católicos. O presidente recebeu a estátua durante uma caminhada no centro de Fortaleza. Foi a segunda imagem da santa que Lula ganhou em dois dias de campanha. A disputa em torno do tema ganhou força depois de publicações associarem Flávio à retirada do título de padroeira do Brasil de Nossa Senhora. Ele nega a posição. O caso também chegou ao TSE e ao STF e ainda será analisado pelo plenário do Supremo. Uma nova pesquisa Quest mostra o cenário de disputa para o governo de Pernambuco. No primeiro turno, João Campos, do PSB, e a atual governadora e candidata à reeleição, Raquel Lira, do PSD, aparecem empatados com 42% das intenções de voto. A pesquisa foi encomendada pela Globo. A Quest entrevistou mais de 1.300 pessoas de 16 anos ou mais em todo o país entre sexta-feira e ontem. A margem de erro é de 3 pontos percentuais e o nível de confiança é de 95%. Pesquisa registrada no TSE sob o número PE 0324/2026. A cidade de Tóquio registrou 34 dias consecutivos de chuva. A sequência mais longa desde o início dos registros meteorológicos no Japão, em 1886. Segundo a agência meteorológica japonesa, as chuvas intensas têm provocado inundações na região da capital. O padrão é relacionado em parte ao El Niño e a um sistema de alta pressão sobre o Pacífico. Horário de Brasília, agora 11h04.
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0: Olá, muito boa noite. Bem-vindos ao CBN Noite Total desta terça-feira, com a Karina Almeida aqui na produção e os trabalhos técnicos de Henrique Dias. Vamos juntos até a nada de meia-noite, até às 11h30. Verdade, hoje vamos até às 11h30. Depois tem o Mundo em Meia Hora, com noticiário internacional. É isso, seguimos então nessa última meia hora do programa. Vou falar aqui os números da pesquisa Quest. Hoje saiu o recorte da pesquisa Quest nos estados, em alguns estados. Então vamos lá, em São Paulo. Tarcísio de Freitas tem 44% das intenções de voto. Ele tinha 44% semana passada, continua com o mesmo índice. Fernando Haddad tem 24%, ele caiu. Tinha 27%, caiu para 24%. Para o Senado, em São Paulo, nós temos Guilherme Derrit com 18%. Ele tinha 16%, subiu para 18%. E depois, empatadas com 15%, Simone Tebet e Marina Silva. Né? A Simone tinha 12%, foi para 15%. A Marina tinha 13%, foi para 15%. E o André do Prado, do PL, está em, depois de todos, né, com 12%. Em relação à intenção de voto para a presidência da República no estado de São Paulo, Flávio Bolsonaro tem 36% e o Lula 30%. Agora vamos falar do Rio de Janeiro. Rio de Janeiro, corrida estadual. Eduardo Paes, pelos números da Quest, 34%, tinha 36%, caiu para 34%. Douglas Ruas, do PL, 25%. Tinha 23, subiu para 25. O Garotinho tem 9, mas o Garotinho teve a candidatura indeferida, né? Então ele não conta. Precisa ver agora os votos dele para quem é que vai, né? Os votos do Garotinho. E talvez não seja para um único candidato. Talvez a coisa dilua. Vamos acompanhar as próximas pesquisas sem o Garotinho. Para o Senado no Rio de Janeiro, Carlos Portinho, do PL, tem 15, ele tinha 10, subiu para 15. A Benedita da Silva tem 15, tinha 15, permaneceu. O Carlos Jordi, do PL, também 15%. Os três têm 15%. E no caso do Jordi também, assim como o Carlos Portinho, tinha 10% e subiu para 15%. Para a presidência da República no Rio de Janeiro, Flávio Bolsonaro tem 38% e o Lula 31%. Isso falando no primeiro turno, tá? Minas Gerais. Minas Gerais, Cleitinho tem 37%, mesmo o índice da semana passada. Patrozana Nias, do PT, tem 18%, ele tinha 16%. Aí vem Alexandre Calil com 9, Matheus Simões com 6, Flávio Roscoe com 5. Para o Senado em Minas Gerais, Domingos Sávio, do PL, 14%. Tinha 10%, subiu para 14%. Aí você tem Marília Campos, do PT. Tinha 13%, continua com 13%. Carlos Viana, do PSD, 12%, tinha 10%. Aécio Neves, também 12%, tinha 10%. Para a presidência... Em Minas Gerais, o presidente Lula 35%, o senador Flávio Bolsonaro 31%. Agora Pernambuco. Pernambuco, nós temos um empate no primeiro turno entre os candidatos João Campos, do PSB, e Raquel Lira, do PSD. Ambos com 42%. A eleição em Pernambuco realmente é uma grande incógnita. O João Campos tinha 39%, foi para 42%. A Raquel tinha 41, foi para 42. Para o Senado, em Pernambuco, Marília Reis, do PDT, 19%. Humberto Costa, do PT, 17%. E Mendonça Filho, do PL, 10%. E para a presidência, em Pernambuco, Lula tem 58% e Flávio, 20%. Para fechar aí o giro estadual da Quest, vamos falar do Distrito Federal. Para fechar, os números que saíram hoje, né? Claro que isso não dá conta de todo o país. No Distrito Federal, você tem a governadora Celina Leão, que é do Progressistas, com 39%. Ela subiu, ela tinha 34%. O Leandro Graz, do PT, 23%, manteve o índice da semana passada. E a Paula Belmonte, do PSDB, 9%. Tinha 7%, foi para 9%. Para o Senado, e aí você tem mulheres, né? Liderando aí o... A corrida para o Senado no Distrito Federal. Michele Bolsonaro com 26%, mesmo índice da semana passada. Leila do Vôlei, pelo PDT, 20%, tinha 19%. A Bia Kicis, do PL, 18%, tinha 15%. E a Érica Cocai, do PT, 16%, tinha 15%, subiu para 16%. Para a presidência no DF, Flávio Bolsonaro tem 38% e Lula 32%, números da Quest, que saíram hoje. Vamos prosseguir aqui com os nossos repórteres. O acidente com um avião da Gol, que caiu na Amazônia após colidir com o jato Legacy, completou 20 anos hoje. Os pilotos americanos do jato foram condenados pela justiça brasileira, mas deixaram o Brasil e não cumpriram a condenação. Uma ação do Ministério Público Federal discute a correção do seguro obrigatório pago às famílias.
2: Um dos maiores acidentes da história da aviação brasileira completa 20 anos nesta terça-feira. Em 29 de setembro de 2006, um jato Legacy 600, fabricado pela Embraer, que havia decolado do aeroporto de São José dos Campos, no interior de São Paulo, colidiu em pleno voo com um Boeing 737 da Gol, no norte do Mato Grosso. As 154 pessoas

0: para que as duas aeronaves ocupassem o mesmo nível de voo. Naquele dia, o então presidente da Infraero, Tenente Brigadeiro José Carlos Pereira, classificou a colisão como inexplicável em um acidente cercado de perguntas. O relatório final do CENIPA, divulgado em 2008, apontou falhas operacionais e fez recomendações para evitar novos acidentes. Os pilotos americanos Joseph Lepore e Jean-Paul Paladino foram condenados pela justiça brasileira. A pena chegou a 3 anos e 1 mês em regime aberto, mas eles deixaram o Brasil e não cumpriram a condenação. Em 2024, a Justiça Federal declarou a pena prescrita. E a história ainda tem mais um capítulo na Justiça. Uma ação do Ministério Público Federal discute a correção do seguro obrigatório pago às famílias. Em setembro deste ano, uma decisão do Superior Tribunal de Justiça reconheceu o direito à correção dos valores pagos. Segundo reportagem da Folha de São Paulo, o valor poderá chegar a cerca de R$ 300 mil por família, mas ainda cabe recurso. De São José dos Campos, Marcelo Rocha.
1: O lutador de jiu-jitsu que ficou sem o movimento das pernas após sofrer um golpe ilegal durante uma luta no interior do Paraná, falou pela primeira vez sobre o caso. Em vídeo publicado nas redes sociais, William Kabuto Hiroyuki agradeceu pelas orações e disse estar em casa.
2: William Masuda Okabuto, o lutador que ficou gravemente ferido durante um campeonato de jiu-jitsu em Londrina, no norte do Paraná, no mês passado, usou as redes sociais para confirmar que deixou o hospital após semanas internado em recuperação. Ele sofreu uma lesão séria na coluna cervical após ser jogado de cabeça no chão durante a luta. Masuda contou que vai seguir o tratamento em casa, numa internação domiciliar.
3: Eu estou fazendo um tratamento, uma internação domiciliar, né? Que ainda preciso tomar alguns medicamentos, ter alguns cuidados específicos que precisam ser verificados e continuados por alguns profissionais. Então, ainda estou em internação domiciliar. Então, por isso que, por mais que eu esteja em casa, ainda preciso de um tempo isolado, né?
2: O lutador segue sem conseguir mexer as pernas e corre o risco de ficar tetraplégico. Ele aproveitou para agradecer a torcida e a oração das pessoas que ficaram sensibilizadas com o caso.
3: Aos demais que vêm torcendo por mim, que vêm rezando, eu agradeço demais de coração a todos vocês. Vocês não imaginam como isso ajuda o coração a dar uma fortalecida e a cabeça principalmente, né? Então, agradeço a todo mundo que tem rezado, que tem feito as caminhadas, que sejam, que tenham sido... qualquer coisa, né? Então, isso ajuda muito. Eu agradeço demais, demais, demais.
2: O caso de Kabuto é investigado pela Polícia Civil, que apura a responsabilidade do outro lutador, Juliano de Pele Machado, no ferimento causado durante a competição. Testemunhas confirmaram em depoimento que o golpe usado por Machado, chamado bate-estacas, é ilegal. O lutador pode ser indiciado por lesão corporal grave... ou gravíssima. De Londrina, Guilherme Batista.
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2: Agora, 11 horas e 17 minutos, de volta, trazendo os destaques do debate da TV Globo, que reúne os quatro principais candidatos ao governo do Distrito Federal, com exceção da governadora Celina Leão, que não compareceu ao debate. No segundo bloco, os candidatos fizeram perguntas para outros candidatos com tema livre. E aí, neste segundo bloco, os candidatos exploraram perguntas sobre segurança pública, saúde, mobilidade urbana e também sobre a situação de insegurança alimentar. Em um ponto do debate, o candidato Kiko Caputo fez a pergunta para Paula Belmonte sobre segurança aqui no Distrito Federal. Ela também revidou ali a pergunta ao candidato do Partido Novo sobre a situação de segurança, também falando sobre as operações aqui no Distrito Federal, sobre o fortalecimento de combate à violência contra a mulher e também fez uma provocação ali à governadora Celina Leão, dizendo que ela não foge do embate.
3: Eu sou a única candidata que tenho condições de vencer essa mulher no segundo turno. E eu falo de mulher para mulher, mulher que não foi omissa e mulher que não foge. Estou aqui para responder e para cuidar das pessoas.
2: Os candidatos falaram também sobre a situação da segurança pública aqui no Distrito Federal. Ricardo Capelli disse que foi interventor da segurança pública após os episódios do 8 de janeiro e que vai fazer uma intervenção na segurança. Falou que o orçamento aqui do Distrito Federal é de 74 bilhões de reais e que não falta dinheiro, mas está faltando médico. O candidato Leandro Graz, aqui do Distrito Federal, também falou sobre a ausência de profissionais de saúde e a necessidade de fazer investimentos na área. O candidato Kiko Caputo, do Novo, falou também sobre a responsabilidade fiscal em meio ao rombo do Banco Master e que impacta diretamente nos cofres aqui do Distrito Federal. Agora, 11h19, os candidatos já retomaram o debate para o terceiro bloco, onde os candidatos perguntam para candidatos sobre áreas específicas da capital que foram sorteadas ao vivo. Agora, 11h19.
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4: Quase dois meses após a queda de um helicóptero no Rio, rotas de aeronaves serão suspensas a partir de novembro. A decisão da aeronáutica afeta voos no Alto da Boa Vista e o Cristo Redentor, região onde aconteceu o acidente que matou quatro pessoas.
5: O Departamento de Controle do Espaço Aéreo da Aeronáutica vai suspender a partir de novembro duas rotas de helicópteros usadas por empresas de voos panorâmicos no Rio. A decisão ocorre quase dois meses após o acidente que matou três turistas colombianas e o piloto na Vista Chinesa, na zona norte da capital. As rotas canceladas passam pelo Alto da Boa Vista e pelas proximidades do Cristo Redentor na Floresta da Tijuca e abrangem a região onde ocorreu o acidente no dia 8 de agosto. Por outro lado, uma outra rota que passa pela orla da Zona Sul será ampliada, fazendo com que os helicópteros voem mais distante do continente. Para o especialista em segurança de voo Marcos Reis, a mudança é positiva neste primeiro momento, mas outras ações ainda precisam ser adotadas, entre elas a melhoria na comunicação entre os helicópteros e as torres de controle do espaço aéreo.
6: É uma medida de segurança. Eu acho que nesse primeiro momento, até chegar uma melhor rearrumação do espaço aéreo no Rio de Janeiro, eu acho prudente. E aí precisa dar um jeito de controlar uma frequência específica de rádio para operação de helicóptero ou instalação de controles de tráfego remoto. Se você combinar isso com uma fiscalização bem dura da ANAC com relação aos operadores de helicóptero, principalmente pessoal de turismo, eu acho que mitiga bastante a possibilidade de algum outro acidente.
5: Uma audiência de conciliação foi marcada após o acidente na Vista Chinesa e realizada na quinta-feira passada. No encontro, o procurador da República, Sérgio Suyama, criticou a atuação da Agência Nacional de Aviação Civil. Ele cobrou uma atuação mais rigorosa da ANAC, tanto na fiscalização quanto na regulação das empresas que fazem os voos de turismo.
7: A ANAC, me pareceu naquele momento, que ela estava mais preocupada em distribuir licenças, né, de voos para ter 15, 20, 30, 40 empresas fazendo, do que propriamente analisar as condições dessas operações. Então, eu acho que é muito importante que a ANAC assuma a sua responsabilidade. Como o senhor falou, são duas responsabilidades. Uma é a fiscalização e a outra é a regulação.
5: Procurada pela reportagem, a ANAC não se manifestou sobre as críticas. A agência realizou recentemente uma força-tarefa de fiscalização que resultou na suspensão de 4 empresas de voos panorâmicos. Além disso, 13 helicópteros foram impedidos de operar. Com a colaboração de Rodrigo Bressani, do Rio de Janeiro, Júlia Viana.
4: Em decisão unânime, o Tribunal Regional Eleitoral confirmou o indeferimento da candidatura de Antony Garotinho ao governo do Rio de Janeiro. Condenado por improbidade, o candidato do Republicanos, que aparece em terceiro nas pesquisas, alegava que tinha cumprido 8 anos de suspensão dos direitos políticos, tese negada pelos desembargadores. A defesa vai recorrer ao TSE.
8: Um helicóptero avaliado em...
4: Juliana Prado?
9: O Tribunal Regional Eleitoral do Rio manteve por unanimidade o indeferimento do registro de candidatura de Antony Garotinho, do Republicanos, ao governo do Estado. A decisão dessa terça-feira confirma resultado anterior, do dia 16 de setembro, em que o próprio TRE já havia barrado a participação do ex-governador do Rio na disputa. Garotinho foi condenado por improbidade administrativa em 2018 e, na visão do TRE, está com direitos políticos suspensos até 2033. No novo recurso, Garotinho apontou omissões na decisão do tribunal e reforçou o argumento de que o período de inelegibilidade já se esgotou. A tese foi rejeitada pelos desembargadores. Apesar da decisão, Garotinho vai aparecer na urna e poderá receber votos. Isso porque ainda cabe recurso ao Tribunal Superior Eleitoral e a candidatura é considerada sub judice. O especialista em direito eleitoral e professor da FGV, Fernando Neisser, explica que a validade ou não dos votos que o candidato receber no primeiro turno vai depender da decisão do TSE e ela pode impactar, inclusive, um eventual segundo turno.
10: Diz a regra que os votos dados a ele são computados para fins de saber se haverá ou não segundo turno. Mas, se entre o primeiro e o segundo turno o TSE julgar definitivamente o registro dele e mantiver a negativa, os votos são considerados nulos de forma retroativa. Ou seja, olha-se para o dia da eleição e recalcula-se o percentual. Se isso significar que um dos candidatos ganhou no primeiro turno, o segundo turno é cancelado e é proclamado vencedor aquele que tiver no primeiro turno obtido 50% mais um dos votos.
9: As mais recentes pesquisas Quest e Datafolha apontam um Garotinho com pouco menos de 10% das intenções de voto em terceiro lugar, atrás de Eduardo Paes, do PSD, e de Douglas Ruas, do PL. Em nota, a defesa do candidato do Republicanos anunciou que já prepara o recurso ao TSE e disse que a decisão do TRE do Rio não encerra a discussão judicial. Ele afirma ainda que vai seguir cumprindo a agenda e participando do processo eleitoral. Do Rio de Janeiro, Juliana Prado.
4: O governo da Espanha anunciou a suspensão de despejos até 2030 em um pacote para conter os protestos por causa da crise de habitação no país.
11: O governo da Espanha aprovou novas medidas nesta terça-feira para conter a crise habitacional, incluindo uma proibição de despejos até 2030, regras mais rígidas para aluguéis de curta duração e uma extensão de 2 anos para contratos de locação existentes, segundo a ministra da Saúde, Mônica Garcia. A população espanhola se mobiliza há dias pela situação de Mari Carmen Abascal, de 87 anos, despejada na na semana passada, após 7 décadas no imóvel, pela nova empresa proprietária do apartamento onde vivia. Após os protestos, Mari Carmen recebeu uma nova oferta para voltar para casa, segundo a advogada. Ela disse a jornalistas que o fundo proprietário do apartamento onde a senhora morava apresentou na noite de segunda-feira uma proposta preliminar de acordo que poderia permitir que a idosa voltasse para casa. O caso de Mari Carmen se tornou o símbolo de um grande problema estrutural na Espanha, a crise habitacional. O estudante Gabriel Herbelha mora em Madrid desde novembro do ano passado e diz que a habitação é o principal problema que enfrenta na cidade.
12: Tive muita dificuldade para encontrar um lugar para morar aqui em Madrid e eu já morei em 3 apartamentos diferentes. Todas as vezes foi um processo muito burocrático, as opções parecem muito escassas. Você paga caro por apartamentos pequenos. Eu estava cotando um apartamento para dividir com um amigo meu brasileiro também. Era um apartamento pequeno e o dono do imóvel estava cobrando mais de 2 mil euros por esse imóvel. Na conversão seria algo de 7 mil reais para um apartamento de 2 quartos.
11: A crise também se estende para outras cidades, como Barcelona. Felipe Vilas, especialista em riscos e segurança de TI, mora na cidade espanhola há 2 meses e vive até agora em um apartamento temporário. Ele busca por um lugar para morar há 4 meses.
13: Encontrar um lugar para viver está complicadíssimo atualmente, onde um quarto em más condições pode chegar até 1.000, 1.200 euros. Onde você ainda vai compartilhar outros ambientes da casa, como sala, cozinha e banheiro. E a depender da região, esse valor pode passar dos 1.500 euros por um quarto e não pelo apartamento inteiro. E é extremamente complicado de poder fazer uma visita no lugar. Existem filas de pessoas visitando o mesmo lugar na mesma hora e dizer imediatamente se vai ficar com aquele apartamento ou não, porque em questão de minutos as coisas já são alugadas.
11: Os manifestantes cobram regras mais protetoras contra despejos e a alta dos aluguéis. Em 10 anos, o preço médio do aluguel na Espanha dobrou. Os preços dispararam por causa do aumento da demanda, incluindo a do turismo e a do crescimento populacional. Os fundos de imóveis especulativos e as plataformas de aluguel turístico de curta duração, como o Airbnb, são alvo de críticas dos movimentos em defesa do direito à moradia. Segundo os manifestantes, a prática contribuiu para a disparada dos preços ao adquirir imóveis no país e reduzir a oferta de habitação. As novas medidas fazem parte de projetos apresentados pelo governo do socialista Pedro Sánchez, que ainda precisam ser aprovados pelo parlamento, onde o executivo não dispõe de maioria. De São Paulo, Ana Luísa Bessa.
4: Vamos fechar o CBN Noite Total com a produção da Karina Almeida e os trabalhos técnicos do Henrique Dias.
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4: Um ótimo restinho de terça, ótima quarta-feira para todo mundo. Amanhã estaremos de volta a partir das 9h30. Na sequência, vem aí o Mundo em Meia Hora.
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0: Terça-feira, 29 de setembro de 2026, quase metade dos eleitores não sabem ou erram a resposta sobre a quantidade de votos para o Senado nas eleições de 2026. É o que mostra a pesquisa Quest, divulgada nesta terça, encomendada pela Globo e pelo jornal Globo. Neste ano, cada eleitor terá que votar duas vezes para o Senado, em dois candidatos diferentes. Isso acontece porque um terço das vagas no Senado serão renovadas. Se um eleitor votar duas vezes no mesmo candidato, o segundo voto será considerado nulo. O Tribunal Superior do Trabalho decidiu encerrar a greve nacional dos empregados da Caixa Econômica Federal. Com a decisão, as agências da Caixa devem voltar a funcionar normalmente em todo o país a partir de amanhã. O tribunal definiu que os trabalhadores deverão compensar os dias parados em até 180 dias. A paralisação havia começado em 10 de setembro. No horário de Brasília, agora 11 horas 31 minutos.
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2: Olá, seja bem-vindo a mais uma edição do Mundo em Meia Hora. Hoje eu converso com o Guga Chakra, diretamente de Nova York, e com Ariel Palacios, falando com a gente de Buenos Aires. Vários veículos internacionais trouxeram recentemente informações, detalhes, sobre o primeiro-ministro israelense, Benjamin Netanyahu, de que ele sabia do ataque que seria realizado pelo Hamas em 7 de outubro de 2023. E isso acontece há um mês das eleições parlamentares em Israel. O Google Maps atualizou imagens de Gaza. O que sobrou de cidades como Khan Yunis e Rafah? Nada. E ainda, a justiça colombiana condenou 11 integrantes do ELN, o Exército de Libertação Nacional, à revelia pelo recrutamento de crianças e adolescentes. O furacão Polo chegou ao México. Vamos pro mundo. Guga Chakra, bem-vindo mais uma vez. Tudo bem, Guga?
3: Oi, Fernando. Oi, Ariel. Oi, ouvintes.
2: Oi, Ariel. Como vai? Tudo bem?
4: Como está, Fernando? Guga, ouvintes. Tudo bem?
2: Tudo bem. Guga, vários veículos trouxeram recentemente a informação de que o primeiro-ministro de Israel, Benjamin Netanyahu, ele teria sido alertado por Emirados Árabes Unidos de que o Hamas planejava uma ação terrorista dias antes do atentado de 7 de outubro de 2023. O Egito também fez a mesma coisa, teria alertado o primeiro-ministro sobre o risco de um ataque. Até a inteligência israelense, a gente já falou sobre isso, também já indicava o risco de um atentado. E essas informações vêm à tona agora há um mês das eleições parlamentares em Israel. Guga, pode detalhar para a gente, primeiramente, o que foi publicado e por quem?
3: Olha, Fernando, saiu inicialmente no diário israelense Haaretz e posteriormente no New York Times reportagens dizendo que o emir dos Emirados Árabes, Mohammed bin Zayed, alertou o Benjamin Netanyahu, primeiro-ministro israelense, de que o Hamas planejava um grande atentado terrorista. Isso dias antes do atentado do Hamas em Israel, que deixou mais de 1.200 israelenses mortos e 250 outros foram levados como reféns para a faixa de Gaza. Posteriormente, a revista The Atlantic, que é uma revista muito tradicional dos Estados Unidos, em reportagem da minha amiga Vivian Salama, que estudou comigo na Colômbia, e reportagem do Wall Street Journal, paralelamente, ambas indicaram que o chefe da inteligência do Egito foi até Israel para avisar o Netanyahu de que o Hamas estaria para realizar um mega atentado terrorista, também dias antes do atentado. A gente sabe que a inteligência israelense também tinha essas informações naturalmente. O fato é que o Hamas cometeu o atentado, apesar de todos esses alertas. E não foi um atentado de momento. Por exemplo, o 11 de setembro é o que se chama de atentado de momento. Os aviões se chocaram contra os prédios aqui em Nova York e foi aquilo. Há atentados que duram uma explosão de homem-bomba, também um atentado de momento. Há atentados que ocorrem ao longo de um período, quer dizer, não é só um momento. pegar como exemplo o atentado terrorista na Olimpíada de Munique contra a delegação israelense, que mantiveram como reféns israelenses, outro atentado do Bataclan em Paris, que também durou horas em diferentes partes da cidade, e que foi esse atentado terrorista do Hamas também. Eles entraram em Israel e permaneceram horas lá dentro, matando israelenses, realizando ações que todos nós acompanhamos nos kibbutz dentro de Israel, levando os reféns. E claramente houve, no mínimo, uma falha da segurança israelense, que não conseguiu evitar esse ataque ou, ao menos, reduzir o impacto desse atentado. Ninguém está dizendo aqui que o Netanyahu é responsável pelo atentado ou que a segurança israelense seja responsável pelo atentado, mas suponha que eu avisasse o Ariel que, Ariel, olha, vão assaltar sua casa. Eu estou com essa informação que vão entrar no seu apartamento aí em Buenos Aires. E o Ariel falasse, ah, tudo bem, e deixasse a porta aberta e fosse jantar fora, depois ao teatro, tudo, e largasse ali a porta aberta, inclusive ali a porta de entrada do hall do edifício dele, e ali voltasse para casa e encontrasse a casa toda roubada. Teria havido omissão do Ariel, né? Assim, então, é mais ou menos isso o que aconteceu. E aí se questiona, né? Por que que aconteceu? Sempre se falou que, na verdade, teria sido um pouco incompetência, porque o Netanyahu teria muito medo, mais assim, e mesmo os analistas, eu me incluo entre esse grupo, que o risco maior para Israel seria a partir da fronteira com o Líbano, do Hezbollah e não do Hamas, que o Hamas estaria contido ali na faixa de Gaza, simplesmente teria havido esse erro. Uma outra hipótese é que realmente o Netanyahu tinha aquele acordo com o Qatar, para o Qatar dar dinheiro para o Hamas investir na administração da faixa de Gaza, e esse dinheiro, em vez de ser usado na administração, foi usado para o terrorismo, e no caso ali simplesmente houve uma avaliação incorreta do governo Netanyahu, imaginando que o Hamas iria atingir de uma forma e agiu de outra. Também pode ter sido isso, mas enfim, o fato é que ele foi alertado e acabou não agindo da forma que se esperava para tentar impedir, ou ao menos para tentar amenizar o impacto do atentado terrorista do Hamas, que, insisto, deixou 1.200 mortos.
2: Como é que isso é tratado internamente em Israel? Não tem uma investigação sobre isso, Guga?
3: Tem uma investigação, mas não é totalmente independente. A oposição a Israel defende uma investigação independente. Israel é dos países mais polarizados no que diz respeito à liderança em todo o mundo. Quer dizer, como ou a pessoa ama o Netanyahu, ou a pessoa odeia o Netanyahu. E isso não segue exatamente, porque a coalizão do Netanyahu é de extrema direita, né? Ele é apoiado pela extrema direita. A oposição ao Netanyahu é uma oposição de direita, centro-direita, um pouquinho de esquerda, mas a esquerda é muito pequena hoje em Israel. Mas é basicamente em função da figura do Netanyahu, que para muitos é responsável pela situação, pelo isolamento israelense de hoje, pelos escândalos de corrupção da pessoa dele, tudo por incompetência em questões, inclusive ali no que diz respeito ao atentado, tentativa de enfraquecer a Suprema Corte israelense. E o outro lado não, acha que o Netanyahu é um grande herói. Então é uma sociedade bem dividida e que vai às urnas no dia 27 de outubro.
2: Netanyahu fez, primeiramente, qual é o cenário das eleições parlamentares em Israel no momento? O que dizem as pesquisas, Guga?
3: Olha, nesse momento está bastante dividido, lembrando que são 120 cadeiras no Knesset, você precisa de pelo menos 60 para ter maioria, 61, né? Para ter maioria e formar um governo. Então, como eu disse, tem de um lado a coalizão do Netanyahu, que é o Likud, que seria direita, mas os aliados do Netanyahu são da extrema-direita ou partidos ultra-religiosos, né? Então essa é a coalizão do Netanyahu. A oposição ao Netanyahu são partidos de direita, anti-Netanyahu, partidos de centro-direita e alguns partidos de esquerda, e daí você tem os partidos árabes-israelenses, que a coalizão do Netanyahu quer impedir que disputem as eleições. Os partidos árabes-israelenses, um deles integraria a coalizão da oposição. Os outros simplesmente votariam para aceitar, mas não fariam parte de um governo de oposição. Simplesmente aceitariam para não ter o Netanyahu, que foi o que ocorreu em 2021. Mas existe uma chance grande de nenhum dos lados conseguir essa maioria, Fernando e Ariel. E daí, se nenhum conseguir a maioria, o Netanyahu permanece no poder como interino, o que aconteceu em eleições anteriores dos últimos anos.
2: Netanyahu fez uma viagem secreta recentemente no domingo para Abu Dhabi. Foi se encontrar com Bin Zayed. Por quê? Foi fazer o quê lá?
3: Ah, esqueci de mencionar. Justamente essa questão, segundo reportagem do The Times of Israel, ele teria ido a Abu Dhabi implorar para o emir Mohammed bin Zayed, que é conhecido pela sigla MBZ, para negar as informações do New York Times e do Haaretz de que ele teria sido alertado de que haveria um atentado. O Haaretz especula que também ele talvez tenha ido para falar sobre uma possível retomada dos ataques israelenses ao Irã às vésperas da eleição israelense.
4: Gustavo, qual que é o cenário, o que as pesquisas estão indicando? Você disse que ninguém conseguiria maioria, né? E que aí nesse caso Netanyahu poderia ficar como interino, continuar como interino. O que estão dizendo as pesquisas e esse interinato, quanto tempo poderia durar?
3: Olha, até convocar uma, começando aí em relação a se ninguém tiver maioria, ficaria até convocação de novas eleições, que demoraria mais alguns meses, e foi o que ocorreu ali por um período, acho que foram três eleições que ninguém ganhou, e o Netanyahu seguiu como o governante israelense. Sobre as eleições, mostra uma... Eu vou tentar achar aqui rapidamente aqui o cenário da eleição hoje, Ariel, enquanto a gente fala como está exatamente, mas só para deixar claro, o principal líder da oposição hoje é o Gadi Eisenkot, que é o oposto do Netanyahu. Ele foi comandante das Forças Armadas israelenses, ele é judeu marroquino, né, que é algo raro, todos os primeiros ministros de Israel até hoje eram Ashkenazi, né? Ele não, ele tem origem marroquina, ele não é fluente em inglês, o Netanyahu tem um inglês impecável, fala como americano, e o Eisenkot é uma figura mais low profile, né? Ele é o oposto do Netanyahu também nesse sentido, que ele não gosta de ficar aparecendo o tempo todo, e tem mais uma diferença muito grande, que é a seguinte: o Eisenkot, por exemplo, quando teve o atentado do Hamas, ele foi lá, acordou o filho e falou: filho, vamos, acorda que você vai se apresentar, né? A gente vai entrar numa guerra. E o filho dele acabou, né, como reservista, indo para a guerra de Gaza e morreu numa operação para tentar resgatar corpos de reféns israelenses. Morreu na faixa de Gaza. Enquanto isso, o filho do Netanyahu, o Yair Netanyahu, ao longo de toda a guerra, ficou em Miami, indo às baladas com toda a segurança ali do serviço secreto israelense, e embora tivesse idade, deveria ter ido como reservista, não foi a guerra de Gaza, não foi, ele ficou em Miami o tempo todo, frequentando as baladas, tudo, enquanto o filho do Eisenkot foi. Isso daí muda muito a imagem, porque o Eisenkot, claro, a população israelense acaba se identificando com ele. Sobre as pesquisas, o partido do Eisenkot é o que teria mais votos, teria 23 cadeiras, o Likud do Netanyahu 21, mas daí tem que ver como que seriam formadas as coalizões, e nesse momento cada um teria 53 cadeiras mais ou menos, e as outras 14 seriam de países, de partidos árabes. Daí dependeria muito de como esses partidos se comportariam. Então é esse o cenário. Com certeza eles não apoiariam o Netanyahu, mas não necessariamente apoiariam a oposição, porque o Gadi Eisenkot e os principais líderes, outros líderes da oposição, como Naftali Bennett, como o Yair Lapid, o Avigdor Lieberman, todos são contra a existência de um Estado palestino. Então eles não se sentem muito confortáveis nesse sentido, além de todos eles também não terem muita diferença em relação ao Netanyahu no que diz respeito a Gaza.
2: Lembrando que Netanyahu, se perde a eleição, provavelmente pode ser preso, porque tem diversos processos que precisam responder ainda na justiça. Agora é o seguinte, Guga, a gente vai falar sobre imagens de satélite que foram atualizadas pelo Google Maps. É interessante do ouvinte entrar no Google Maps e digitar lá faixa de Gaza, Rafah, Khan Yunis, porque houve uma atualização. A gente vai tentar descrever aqui com áudio, mas vou pedir para você, Guga, o que que tem hoje nessa região, em Rafah, em Khan Yunis, ali no sul da faixa de Gaza, por exemplo? Nada.
3: É que a gente falava muito de Rafah e de Khan Yunis durante a guerra, falava lá da entrada israelense. Quando a pessoa coloca, digita Rafah, R-A-F-A-H, pela atualização do Google Maps, não tem nenhuma edificação de pé. Israel destruiu tudo do que existia de Rafah. Quando você vai para Khan Yunis, também digita aí K-H-A-N, aí outra palavra, Y-O-N-E-S, que a gente falava muito também, ou I-S, né? Também não tem nenhuma edificação de pé. Eram a segunda e a terceira maior cidade de Gaza, eram, eu coloco, no passado, porque Israel destruiu completamente essas cidades. É 100% de edificações. Quando você olha, algo assim que impacta emocionalmente, que não é aquela destruição assim, que você vê um prédio bombardeado ou outro, mas de repente você vê um quarteirão normal. Assim, a cidade de Gaza está bem destruída, que é a maior cidade, mas tem ali algumas edificações. Khan Yunis e Rafah, não. Tudo foi destruído. Toda a população que morava na segunda e na terceira maior cidade de Gaza foi expulsa por Israel, nesse 70% da faixa de Gaza que Israel ocupa ainda e controla. Todo mundo foi expulso, e todos estão nos outros 30%, que é ao redor da cidade de Gaza, que é controlado ainda pelo Hamas. Então eu falaria para o ouvinte que tiver curiosidade para entrar.
2: Estou vendo aqui também outra cidade que a gente falou bastante, que é Jabalaya, que tem um campo de refugiados, fica no norte de Gaza. Também não tem nada. É inacreditável.
3: Inacreditável.
2: Muito bem, a gente faz aqui uma pausa no Mundo e Meia Hora. Daqui a pouco a gente volta com Ariel Palacios e Guga Chakra. Até mais.
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7: Agora 11 horas e 43 minutos, então foi encerrado o terceiro bloco de perguntas de candidato para candidato sobre áreas ou regiões específicas da capital que foram sorteadas ao vivo por Heraldo Pereira. Isso, claro, no debate da TV Globo ao governo do Distrito Federal, que acontece neste momento. Os candidatos já estão no quarto e último bloco, onde eles voltam a perguntar para outros candidatos com um tema livre e depois vão fazer as considerações finais. Então, destaque para esse terceiro bloco, eles abordaram questões específicas sobre áreas do Distrito Federal. As regiões administrativas foram dispostas ali no telão e eles puderam abordar temas como transporte, segurança pública, especulação fundiária e também os problemas específicos ali de cada cidade. Aí chamou a atenção um trecho ali de um embate, um pequeno embate entre Kiko Caputo, do Novo, e Ricardo Capelli, do PSB. Kiko disse, fez ali uma menção à experiência política de Ricardo Capelli, que depois rebateu.
8: Experiência na Baixada Fluminense num governo do PT. E no governo do Flávio Dino no Maranhão, eu acho que o DF não está precisando dessa experiência, não.
7: Vamos então acompanhar o que disse o candidato Ricardo Capelli em resposta ao candidato Kiko Caputo.
9: Kiko, com todo respeito, você é rico, filho de rico, candidato dos ricos. Você nunca andou de ônibus, você nunca andou de metrô. Você não sabe o que é uma pessoa pegar um ônibus para chegar no trabalho.
7: Pois é, e agora então os candidatos fazem as perguntas diretamente a outros candidatos com temas livres. Capelli já tratou sobre o efetivo da Polícia Militar aqui do Distrito Federal, prometeu fazer a nomeação de 7 mil homens e mulheres para essa área. Paulo Belmonte também falou sobre a corrupção e Leandro Graz falou agora há pouco também sobre a criação da farmácia popular de alto custo aqui no Distrito Federal, como uma das propostas para a saúde pública. Neste momento, então, Leandro Graz faz também um discurso ali nesses instantes finais do último bloco. Daqui a pouquinho eles fazem as considerações finais e eu trago os destaques aqui na CBN. Agora, 11h52.

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1: De volta agora com Ariel Palacios para a gente falar da Colômbia. Na Colômbia, a justiça condenou à revelia integrantes da cúpula do ELN, que é o Exército de Libertação Nacional, porque eles recrutaram crianças e adolescentes. A gente está falando de ali adolescentes, de crianças entre 8 e 17 anos. Isso aconteceu entre 2004 e 2018. Para lutar, não só para lutar, para fazer um monte de coisa. Explica para a gente essa história, Ariel.
2: Pois é. Bom, a condenação foi a mais de 20 anos de prisão de 4 integrantes da cúpula do Exército de Libertação Nacional, o ELN. Isso pelo recrutamento de pelo menos 60 crianças e adolescentes entre 2004 e 2018. Só para explicar para o ouvinte que a proporção de adolescentes e crianças é muito maior do que esses, mas esses, ou seja, o que estamos vendo é um tempo delimitado, 2004, 2018, ou seja, 14 anos, mas, e 60 casos documentados e registrados, mas a proporção é muito, muito maior. Mas vamos lá. Essa decisão, primeiro, atinge o que seria o cerne da organização guerrilheira, do ELN, não é? Porque essas pessoas condenadas integravam o comando central. O comando central era como a cúpula da direção, né, do ELN. Primeiro, Nicolás Rodrigues Bautista, o Gabino, né, todos eles têm nomes de guerra. Alguns nomes que parecem normais, outros bastante peculiares. Eliezer Chamorro, que era chamado o nome de guerra de Antônio Garcia. O outro, Israel Ramírez, chamado de Pablo Beltrán. E Gustavo Giraldo, chamado de Pablito, que soa como um nome muito carinhoso, mas não era exatamente assim. Bom, eles receberam essas penas de 20 anos e 4 meses por rebelião agravada e recrutamento ilícito. Outros 7 integrantes do ELN foram condenados apenas entre 11 e 8 meses e 14 e 2 meses. As vítimas tinham entre 8 e 18 anos e foram recrutadas em 5 estados colombianos, que eles chamam lá de departamentos. Algumas foram atraídas com falsas promessas de dinheiro, de sucesso, de aventuras, outras mediante ameaças e violência, né? Quando eram incorporadas, esses menores eram utilizados para, por exemplo, vigiar acampamentos, transportar cargas, operar rádios, cobrar extorsões, né, porque as extorsões fazem parte também da atividade desses grupos. Eles são narcotraficantes, eles também traficam minérios e petróleo. A Colômbia se transformou numa grande produtora de petróleo desde a virada do século, né? Eles diversificaram o seu business ilegal. Bom, então essas crianças são usadas nisso, né? Também essas crianças participaram em combates e na instalação de explosivos. 3 dessas crianças, as 60, morreram, né? E também foram documentados castigos e violência sexual. Bom, o ELN foi fundado em 1964, é um par de anos apenas mais novo que as FARC, as guerrilhas das FARC, não é? Guerrilhas das FARC, recordemos, anos atrás, no governo de Juan Manuel Santos, foram desmobilizadas, depuseram as armas. Um setor das FARC depois voltou à atividade, o setor dissidente, mas a maior parte das FARC depois das armas se desmobilizou graças a um acordo de paz. O ELN não houve jeito de fazer um acordo tanto no governo de Santos, no governo de Iván Duque e com Gustavo Petro tampouco, e o atual presidente, Abelardo Espera, disse que não vai fazer qualquer espécie de acordo. Bom, o ELN foi fundado em 1964, tinha uma grande influência da Revolução Cubana, era muito, muito nacionalista, também um marxismo nacionalista. Bom, o recrutamento de menores não era a exclusividade do ELN, as FARC fizeram a mesma coisa, os paramilitares também, todos os grupos fizeram, infelizmente, isso. A Comissão da Verdade da Colômbia documentou 16.238 crianças e adolescentes recrutados só entre 1990 e 2017, né? E estima que é um subregistro desse período, estamos falando só de um período de 60 anos de guerra interna, né? O número real poderia chegar a 30 mil crianças e adolescentes. Nos casos identificados, 75% foram recrutados pelas FARC, 13% pelos paramilitares e 9% pelo ELN, não é? É uma condenação, de certa forma, simbólica, porque esses 11 acusados, dos quais citei alguns no início, né, foram julgados à revelia, foram julgados como ausentes.
1: Por que não compareceram ao julgamento?
2: não compareceram porque ficariam automaticamente presos. São todas pessoas que continuam na guerrilha, né? Então, quer dizer, como aquela coisa, tal como nazistas que foram condenados à revelia depois da guerra, né? Nesse caso temos os integrantes do LN, que nunca aceitaram qualquer espécie de acordo, continuam na clandestinidade e, portanto, foram julgados. Se algum deles for capturado, por exemplo, né? Ou se por acaso um deles se entregar, não é? Aí automaticamente começa a valer ali a pena, não é?
1: Agora, Ariel, a gente passa para o México, porque lá tem um furacão chamado Polo, já tocou o solo do México, viu aqui algumas imagens de satélite também, imagens de algumas cidades, é forte, hein, Ariel?
2: Sim, hoje, terça-feira, ele está atravessando o que seria o noroeste do México, né? Ele tocou terra, vinha do oceano, do Oceano Pacífico, tocou terra no sul da península da Baixa Califórnia, né? Quem puder dar uma olhadinha ali no mapa, há um Atlas ou Google Maps, ou, né, vai ver a Baixa Califórnia, é do lado esquerdo do México, do lado oeste do México, existe uma longa península, que como se saísse do sul dos Estados Unidos, né, da Califórnia, por isso é chamada Baixa Califórnia. Né? Recordando que a Califórnia foi uma área colonizada pelos espanhóis, que depois fez parte da República dos Estados Unidos Mexicanos, porque o México se chama assim, Estados Unidos Mexicanos, e depois foi conquistado pelos Estados Unidos. Bom, então passou por ali e agora está indo para o que seria o México, território mexicano em si, não a península, mas o território mexicano em si, o estado de Sonora, que está ali no noroeste do México. Né? Vem do Oceano Pacífico, isso entrou pouco antes da meia-noite desta segunda para terça-feira, ventos de 175 km por hora, rajadas de quase 200 km por hora, né? Era de categoria 3, mas o Centro Nacional de Furacões dos Estados Unidos registrou o impacto como de categoria 2. De todas formas, continua fortíssimo, perdeu um pouco de força o polo ao atravessar a península, mas chega no continente como furacão ainda. E a previsão mexicana indicava um segundo impacto em Sonora como categoria 1. Não é? Depois deve continuar, né, pelo interior do México em direção a Chihuahua, que é outro estado famoso também por causa dos cães de Chihuahua, né? E depois indo para a fronteira com os Estados Unidos. As chuvas são fortíssimas, registros na Baixa Califórnia Sul e Sonora de 150 a 300 milímetros de chuva, o que pode provocar inundações repentinas, deslizamentos, né? As ondas provocadas ali no Oceano Pacífico pelo furacão Polo foram de 7 a 9 metros de altura, né? Inclusive em Puerto San Carlos, uma barreira de contenção ali na Avenida Beira-Mar foi destroçada, água invadiu ruas e casas ali. Em Sonora, as atividades não essenciais, as autoridades optaram por decretar a suspensão de atividades não essenciais. Muitos municípios entraram em estado de prevenção, prepararam 169 abrigos na Baixa Califórnia Sul. Já os mexicanos têm muita cautela, aliás, porque eles padecem tanto os furacões quanto os terremotos, né? Então, os mexicanos, nesse aspecto, não são negacionistas das questões climáticas ou telúricas, né? Ou sísmicas. E isso tudo está dentro desse contexto geral, né? De furacões, de ciclones, de rajadas de vento cada vez mais fortes, cada vez mais frequentes, que estão ocorrendo nos últimos tempos dentro desse contexto, dentro desse cenário geral de descalabro climático mundial.
1: Ariel, muito obrigado mais uma vez e até a próxima edição.
2: Muito obrigado, Fernando, Guga e ouvintes. Até a próxima.
1: Guga, obrigado e até a próxima.
3: Abraço, Ariel. Abraço, Fernando. Abraço, ouvintes.
1: O Mundo em Meia Hora tem trabalhos técnicos de Altair Cunha, edição de Ellen Menezes.
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1: Quarta-feira, 30 de setembro de 2026. A indisciplina em sala de aula e o estresse entre professores no Brasil aparecem acima da média global. Segundo o relatório da OCDE, quase 9 em cada 10 professores dizem que precisam acalmar alunos indisciplinados frequentemente ou sempre. O índice supera a média de 72% dos demais países analisados. Também cresceu a parcela de professores e relatam muito estresse no trabalho. O levantamento mostrou que o índice passou de 14% em 2018 para 21% em 2024. Mais da metade dos docentes brasileiros ainda aponta o excesso de trabalho administrativo como fonte de bastante ou muito estresse. A taxa de desemprego no Brasil caiu para 5,3% no trimestre encerrado em agosto. Segundo o levantamento do IBGE divulgado hoje, o índice recuou 0,3 ponto percentual. O número de desempregados caiu para 5 milhões e 800 mil pessoas. Já a população ocupada atingiu o recorde de 103 milhões e meio de trabalhadores, com quase 780 mil pessoas a mais no mercado de trabalho em 3 meses. No horário de Brasília, 12:03.
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3: 4 minutos desta quarta-feira, hoje, 30 de setembro de 2026. Muito bom dia. Obrigado a você que nos faz companhia aqui no CBN Madrugada, produção sempre da Karina Almeida. Trabalhos técnicos comigo, Ricardo Garcia. E nós vamos juntos, hein? Até às 5 horas da manhã, com muita informação, muita prestação de serviço. Daqui a pouco, à 12:30. Quando estivermos com toda a rede reunida, faremos aquela abertura com a participação da reportagem CBN. Estamos num dia atípico, excepcional hoje aqui, com os debates sendo realizados neste momento em diversos estados. Portanto, daqui a pouco, à 12:30, estaremos com toda a rede reunida. Mas temos informações já dos debates que estão acontecendo, que aconteceram nos estados e também no Distrito Federal. E é para lá que nós vamos, Brasília, com o Igor Cardim. Tem para a gente as informações do embate de ideias da noite desta terça-feira. Igor, muito bom dia.
4: Oi, Paulo. Muito bom dia a você e também aos ouvintes da CBN. Pois é, na reta final do primeiro turno dessa campanha, os candidatos ao governo do Distrito Federal participaram na noite desta terça do último debate promovido pela TV Globo antes da votação. O encontro foi mediado pelo jornalista Heraldo Pereira e teve a participação dos candidatos Leandro Graes, do PT, Paula Belmonte, do PSDB, Ricardo Capelli, do PSB e Kiko Caputo, do Novo. A candidata e governadora do Distrito Federal, candidata à reeleição, Celina Leão, do PP, não compareceu. O debate foi marcado por críticas à ausência da candidata do e também críticas à ligação, à suposta ligação entre Celina e a crise do BR-Master, além de discussões sobre saúde, segurança, transporte e contas públicas. A presença de Kiko Caputo, do Novo, foi definida de última hora, Galvão, depois de uma decisão liminar do presidente do TSE, ministro Nunes Marques. Ele determinou a inclusão do Novo nos debates ao considerar a composição atual da bancada do partido no Congresso. Kiko abriu a participação lamentando a saída de José Roberto Arruda, do PSD, da disputa e criticou a gestão do GDF. Paula Belmonte também citou o ex-governador e disse que pretende manter o grupo político unido. O debate foi o primeiro, então, sem a presença do ex-governador, que vinha pontuando em segundo segundo lugar nas pesquisas de intenção de voto depois que o TSE confirmou a inelegibilidade dele. O PSD, no entanto, partido de Arruda, declarou apoio à candidatura de Celina. O confronto seguiu aquele modelo de 4 blocos com perguntas entre os próprios candidatos. No primeiro, os temas foram sorteados. No segundo e no quarto, os candidatos fizeram perguntas sobre temas livres. No terceiro, as perguntas foram direcionadas a áreas, regiões aqui do Distrito Federal, também definidas por sorteio. Cada candidato teve direito a uma pergunta e uma resposta por bloco, com banco de minutos, 1 minuto e meio para pergunta e 3 minutos para resposta, podendo ser administrado ali o tempo conforme o candidato entendesse melhor, incluindo réplica e tréplica. E aí tem uma curiosidade que antes, no primeiro bloco, antes das primeiras perguntas, todos os candidatos também tiveram 30 segundos para fazer uma pergunta à Celina Leão, ausente no debate, sobre o tema sorteado. Então, puderam perguntar sobre a situação do BRB, segurança pública, contas públicas e corrupção. Os 4 candidatos presentes optaram, então, por fazer estes questionamentos e depois trataram dos temas sorteados. Galvão.
3: Obrigado ao Igor Cardim, trazendo para a gente, direto de Brasília, as informações sobre o debate entre os candidatos ao governo do Distrito Federal. E de Brasília, nós vamos a Minas Gerais, Belo Horizonte. O Marcelo Martins acompanhou o debate da TV Globo na noite desta terça-feira. Marcelo, muito bom dia. Alô, Marcelo Martins?
0: Não, né? Alô, Paulo, boa noite.
3: Oi, oi, Marcelo.
0: Boa noite, Paulo.
3: Pois não, Marcelo.
0: Boa noite, Paulo. Boa noite, Valim Bebocinti, ouvinte da CBN. Os candidatos ao governo de Minas Gerais, Cleitinho Azevedo, do Republicanos, Patrus Ananias, do PT, Alexandre Calil, do PDT, Matheus Simões, do PSD, Gabriel Azevedo, do MDB e Flávio Roscoe, do PL, participam ainda do debate que está sendo aqui finalizado pela TV Globo aqui em Minas Gerais. Foi a primeira vez em que eles estiveram todos juntos em um debate nesta campanha. Os candidatos buscaram um embate direto com o postulante que está em segundo lugar nas pesquisas, Patrus Ananias, do PT. O líder nas pesquisas, Cleitinho Azevedo, do Republicanos, ao ser questionado pelo petista sobre políticas de desenvolvimento regional, respondeu ao petista para comentar sobre o período do governador Fernando Pimentel, do PT, que foi muito criticado pela oposição. Patrus respondeu que não estava no debate para abordar o passado. Em outro momento, o candidato à reeleição, Matheus Simões, foi questionado pelo petista sobre propostas relacionadas à cultura e ao turismo após falar sobre a própria trajetória como prefeito de BH. Matheus Simões respondeu a Patrus para que ele pedisse desculpas pelo estrago no setor durante o governo de Fernando Pimentel e afirmou que a gestão petista não realizou iniciativas culturais fora da capital mineira. Bom, em todas as suas falas, Patrus Ananias destacou a sua trajetória como prefeito da capital mineira e como ministro do Desenvolvimento Agrário e Combate à Fome, e destacou que, se eleito, fará parcerias com prefeituras, vai desenvolver políticas públicas, mas não detalhou as suas propostas. Um outro momento, Paulo, que chamou a atenção no debate foi quando Cleitinho Azevedo questionou ao candidato do PL, Flávio Roscoe, por que ele não o considerava um candidato da direita. Flávio Roscoe é o candidato que proporciona palanque ao candidato à presidência Flávio Bolsonaro. Porém, o candidato mineiro não está com bom desempenho nas pesquisas, e segundo a Quest, está em 5º lugar com 5%. Tanto que candidatos a deputado pelo PL já declararam publicamente o apoio a Cleitinho Azevedo. O candidato do Republicanos também perguntou a Flávio Roscoe por que ele é contra a principal promessa dele de campanha, de redução de alíquota de IPVA. Já Flávio Roscoe minimizou a crítica sobre a candidatura de direita e afirmou que isso foi conversado entre os candidatos. E sobre a promessa de campanha, Roscoe respondeu que é favorável à redução de alíquota de IPVA, mas com um ajuste na arrecadação de impostos. Roscoe não mencionou o nome de Bolsonaro, algo que Cleitinho fez ao fazer menção ao ex-presidente, que, segundo o candidato, reduziu impostos e conseguiu ter um superávit durante o seu mandato, uma tentativa aí do candidato do Republicanos atrair mais apoiadores.

0: o João Campos, do PSB, e Raquel Lira, do PSD. Nesse debate, Galvão, eu destaco alguns dos temas que foram mais citados, mais abordados pelos candidatos. Um tema que recorrentemente foi colocado no debate foi a proibição da operação das BETs no Brasil, e aí sendo feito um comparativo entre a gestão de João Campos na Prefeitura do Recife e a sua relação com as casas de apostas esportivas, e também com relação à ex-prefeita de Caruaru, Raquel Lira. Hoje ela é governadora do estado, candidata à reeleição, mas foi prefeita de Caruaru, o maior São João do mundo, e também foi colocada em questão essa relação da gestão em Caruaru com as casas de apostas esportivas. Um outro ponto bastante citado no debate foi a gestão de saúde no estado. Vale destacar o seguinte para o nosso ouvinte. Antes de Raquel Lira chegar ao governo de Pernambuco, assumir o governo de Pernambuco, o partido do hoje candidato João Campos, o PSB, esteve à frente do governo durante 16 anos. Então, se colocou muito esse comparativo daquilo que foi feito durante esses 16 anos pelo PSB, pelos diferentes governos do PSB, e os 4 anos da gestão de Raquel Lira, do PSD. Então, esse comparativo do ponto de vista da saúde foi bastante destacado ao longo do debate. Um outro ponto, a concessão da Companhia Pernambucana de Saneamento, a Compesa, foi bastante citada entre os candidatos. Raquel Lira, do PSD, enquanto governadora, deu início a esse processo, bastante criticado, tanto por João Campos, do PSB, quanto por Ivan Moraes, do PSOL. E aí também vale destacar, Galvão, que uma outra questão muito recorrente no debate foram falas sobre o passado político dos candidatos. Então, esses foram temas recorrentes ao longo da noite. Vamos colocar aqui o primeiro e o quarto blocos do debate, aqueles que tiveram perguntas com temas livres. De fato, foram os mais ásperos, onde eles puderam se confrontar de maneira mais evidente. Em um dos momentos, por exemplo, Ivan Moraes, que é do PSOL, chegou a questionar João Campos sobre a sua relação com o presidente Lula, do PT. João Campos é presidente do PSD, presidente nacional do PSD, partido que tem forte relação então com o PT, mas houve essa rusga entre eles neste bloco do debate. De modo geral, um debate que foi marcado, apesar desses questionamentos sobre o passado político, por muito respeito entre os candidatos. Não houve ausências aqui em Pernambuco, os 3 convidados participaram desse programa e agora fica, portanto, essa observação. Um debate marcado muito pela volta, né, pela memória das gestões do PSB em Pernambuco e da governadora Raquel Lira, do PSD. É isso, Galvão.
1: Obrigado, Lucas Arruda, trazendo para a gente todas as informações sobre o debate entre os candidatos ao governo de Pernambuco. Daqui a pouco, então, como dissemos, a partir da 12:30, depois do repórter CBN, quando estivermos com toda a rede reunida, faremos aquela abertura com a participação da reportagem CBN. Vamos ter, é claro, também as informações sobre o debate em São Paulo, que acabou neste momento, também no Rio de Janeiro, tudo isso depois do repórter CBN da 12:30. A gente agradece demais a sua companhia, ouvinte CBN, participando aqui pelo YouTube, pelo Instagram, pelo WhatsApp, também pelo e-mail. No YouTube você pode acompanhar com as imagens do nosso estúdio, nossa retaguarda, movimentação também da nossa redação. Obrigado ao nosso ouvinte, o Célio Castro, João Nastre Filho, de Araraquara, Samantha Smith já está por aqui também, Josney, muito obrigado também ao Marcos Antônio Bruno, do Mato Grosso do Sul, Três Lagoas, também na nossa companhia, e a gente agradece, é claro, também a companhia via WhatsApp, pelo 11 99911 9981, o Aldênio, na cidade de Paulista, Pernambuco, Cristiano Nobre, de Maracanaú, no Ceará, também participando aqui. Obrigado ao José Dorismar Melo, de Ipueiras, no Ceará, dizendo que ouvir a CBN é trazer um mundo de informações para dentro de casa. Muito obrigado ao João de Deus, também participando, Macedônia,

0: manda aqui o seu bom dia também. Por aqui, via e-mail, você pode participar, é só entrar no site cbn.com.br, clique lá no Fale com Âncora, você manda a sua mensagem, ou então via Instagram. Estamos aqui na rede social também, no Instagram, você pode interagir por aqui no @phcgalvão. Repetindo, @phcgalvão, você pode interagir por aqui, como faz o Ítalo Ribeiro, de Fortaleza, Nagel Noronha, a nossa ouvinte Luciana. Também manda aqui a Luciana Rosa de Santos. Obrigado, Luciana, pela mensagem. A Maria Cristina da Silva também por aqui via Instagram no @phcgalvão. Muitíssimo obrigado. 18 minutos agora desta quarta-feira, portanto, daqui a pouquinho, depois do Repórter CBN, abertura com os principais destaques do dia, você vai ter todas as informações também do debate em São Paulo, debate no Rio de Janeiro. Agora a gente vai abrir espaço para a análise da Maria Cristina Fernandes, a conversa com o Fernando Andrade e a Tatiana Vasconcelos.
1: Bom, Maria Cristina hoje vai trazer informação e análise a respeito da busca dos dois principais candidatos à presidência pelo apoio dos demais candidatos. E aqui a gente está falando, obviamente, de Lula e Flávio Bolsonaro. Conta, Maria Cristina.
2: Sim, tá, tipo que a gente falava ontem, analisando a pesquisa da Quest, que a numeralha desses terceiros, quarto e quinto colocado, o que eles marcam hoje nas pesquisas é um voto relativamente consolidado e que esse não dá para os dois principais finalistas, principalmente o senador Flávio Bolsonaro, contar com esses votos para tentar vencer no primeiro turno. Pelo menos isso é o que indica as pesquisas. Porque também os dois finalistas têm um grau de rejeição muito alto. Então, o que resta para tentar a alternativa seria que eles saíssem da disputa, ou, se não der certo, já se entabula ali uma conversa para apoio no segundo turno. Então, este é o espírito. E como é que ficam aí os candidatos frente a esta investida? Bem, o candidato do PSD, o ex-governador Ronaldo Caiado, muito dificilmente aceitaria qualquer coisa do gênero. Por quê? Ele integra um partido que tem uma bancada forte no Congresso, que é o PSD, e o PSD agora, que inicialmente nem queria lançar candidato à presidência, mas agora que tem, amarrou as suas candidaturas a deputado federal, principalmente, né? Senador é muito ligado a governador no Brasil inteiro, mas os deputados federais são, de alguma maneira, alavancados, sim, para uma candidatura presidencial, e isso desguarneceria a campanha de deputados federais nessa reta final. Além disso, o Caiado tem a sucessão lá em Goiás bem encaminhada nas mãos do seu sucessor, que é o governador em exercício e é candidato à reeleição, e a esposa do Caiado disputa também o Senado. Então, improvável que isso prospere. Renan Santos, bem, o Renan Santos, noves fora o fato de que ele não está aí para fechar com ninguém, o Renan bate em todo mundo, apareceu na frente, ele bate, ele também quer fazer bancada, né? Ele quer usar a votação dele para fazer bancada e fazer com que o partido dele ultrapasse a chamada cláusula de barreira, que é, digamos assim, a guilhotina para os partidos terem acesso aos recursos partidários e eleitorais, né? Romeu Zema, o ex-governador de Minas, que é candidato pelo Novo, esse é que está enfrentando o maior assédio, não apenas do Flávio Bolsonaro, mas do seu próprio partido, porque a Cibele Bolsas, que é uma colega do Valor, correspondente do Valor em BH, trouxe uma excelente reportagem mostrando como lá o desentendimento do Zema com o seu partido lá em Minas fez com que vários candidatos, a começar pelo candidato do Novo ao Senado, chama-se Marco Antônio Superman, ele já anunciou publicamente o apoio ao Flávio Bolsonaro.
1: Uhum.
2: E foi abraçado pelo PL, né? E lá este candidato ao Senado apoia o Cleitinho Azevedo, que é o candidato republicanos, a despeito do Novo apoiar a candidatura do governador que ficou no lugar do Zema no governo, que é o Matheus Simões, do PSD, que é o homem de confiança do Zema e está lá disputando a sua sucessão. E ele também não apoia. Então, ele que está puxando, digamos assim, essa dissidência no Estado. Agora, não é apenas em Minas que isso está acontecendo.
1: Você vai falar de São Paulo?
2: Vou falar de São Paulo. Maria Helena, deputada federal.
1: Tá bom. Porque o Ricardo Salles desistiu em favor de outros dois candidatos, né?
2: Pois é, deputada federal pelo Novo, a Maria Helena, deputada federal buscando a reeleição, também está apoiando o Flávio. E no Distrito Federal, o Sebastião Coelho também declarou do Novo, é um ex-desembargador, também declarou apoio ao Flávio Bolsonaro. Então, isso, eles têm tido sucesso com o Novo, em esvaziar o Zema, que já está, de todos esses, essa terceira via é quem está pior nas pesquisas. E, finalmente, o Cury, depois a gente volta aqui para o Ricardo Salles, o Cury, que é o melhor situado da terceira via, há emissários do Lula procurando o partido é presidido, a despeito do Augusto Cury ser um psiquiatra, escritor, que não tem militância partidária nem política, entrou agora nessa. O presidente do seu partido, que é o Avante Luiz Tibê, é um deputado federal e é alguém que dialoga com governos, com partidos, é um homem de congresso, né? Pragmático. E ele tem sido procurado pelos emissários de Lula, muito dificilmente qualquer coisa prosperará no primeiro turno, seria algo para o segundo. Você falou do Ricardo Salles, ex-ministro Bolsonaro, candidato ao Senado, que retirou a candidatura para apoiar os dois outros postulantes, o André do Prado, o ex-presidente da Assembleia Legislativa, e o Guilherme Derrite, ex-secretário de Segurança Pública do Tarcísio, deputado federal, candidato agora ao Senado. Uhum. Qual é o que... Este foi um movimento que contou com o apoio e a, digamos assim, o respaldo do governador numa tentativa de esvaziar a candidatura das duas ex-ministras que são do campo governista, a Marina Silva e a Simone Tebet. Então, é uma guerra que está deveras acirrada, Nath e Fernando.
1: Sem dúvida. Acho que uma dúvida que fica também para os nossos ouvintes, quando ouvem que uma série de candidatos desistiu da disputa na semana da eleição ou há poucos dias da eleição, uma pergunta que podem se fazer é: o que acontece com o dinheiro público que eles receberam ou que os seus partidos receberam para financiar as suas campanhas, Maria Cristina?
2: O ouvinte sempre sabe fazer as melhores perguntas.
1: Sem dúvida.
2: Tati, mas...
1: quem tem bons ouvintes tem tudo, né? Fala a verdade.
2: Com certeza. Eu não sei, mas eu me comprometo em procurar saber.
1: Perfeitamente, ótimo.

0: aí a Tatiana Vasconcelos com a Maria Cristina Fernandes. Daqui a pouquinho, depois do repórter CBN, a gente vai ter a reunião de toda a rede com os principais destaques da edição de hoje aqui no CBN Madrugada, as informações sobre o debate em São Paulo, no Rio de Janeiro. Agora a gente vai abrir espaço para notícia internacional. Ana Luísa Bessa tem informações sobre um problema grave que está acontecendo lá na Espanha.
1: O governo da Espanha aprovou novas medidas nesta terça-feira para conter a crise habitacional, incluindo uma proibição de despejos até 2030, regras mais rígidas para aluguéis de curta duração e uma extensão de 2 anos para contratos de locação existentes, segundo a ministra da Saúde, Mônica Garcia. A população espanhola se mobiliza há dias pela situação de Mari Carmen Abascal, de 87 anos, despejada na semana passada, após 7 décadas no imóvel, pela nova empresa proprietária do apartamento onde vivia. Após os protestos, Mari Carmen recebeu uma nova oferta para voltar para casa, segundo a advogada. Ela disse a jornalistas que o fundo proprietário do apartamento onde a senhora morava apresentou na noite de segunda-feira uma proposta preliminar de acordo que poderia permitir que a idosa voltasse para casa. O caso de Mari Carmen se tornou o símbolo de um grande problema estrutural na Espanha, a crise habitacional. O estudante Gabriel Herbelha mora em Madrid desde novembro do ano passado e diz que a habitação é o principal problema que enfrenta na cidade.
2: Tive muita dificuldade para encontrar um lugar para morar aqui em Madrid e eu já morei em 3 apartamentos diferentes. Todas as vezes foi um processo muito burocrático, as opções parecem muito escassas. Você paga caro por apartamentos pequenos. Eu estava cotando um apartamento para dividir com um amigo meu brasileiro também. Era um apartamento pequeno e o dono do imóvel estava cobrando mais de 2 mil euros por esse imóvel. Na conversão seria algo de 7 mil reais para um apartamento de 2 quartos.
1: A crise também se estende para outras cidades, como Barcelona. Felipe Vilas, especialista em riscos e segurança de TI, mora na cidade espanhola há 2 meses e vive até agora em um apartamento temporário. Ele busca por um lugar para morar há 4 meses.
3: Encontrar um lugar para viver está complicadíssimo atualmente, onde um quarto em más condições pode chegar até 1.000, 1.200 euros, onde você ainda vai compartilhar outros ambientes da casa, como sala, cozinha e banheiro. E a depender da região, esse valor pode passar dos 1.500 euros por um quarto e não pelo apartamento inteiro. E é extremamente complicado de poder fazer uma visita no lugar. Existem filas de pessoas visitando o mesmo lugar na mesma hora e dizer imediatamente se vai ficar com aquele apartamento ou não, porque em questão de minutos as coisas já são alugadas.
1: Os manifestantes cobram regras mais protetoras contra despejos e a alta dos aluguéis. Em 10 anos, o preço médio do aluguel na Espanha dobrou. Os preços dispararam por causa do aumento da demanda, incluindo a do turismo e a do crescimento populacional. Os fundos de imóveis especulativos e as plataformas de aluguel turístico de curta duração, como o Airbnb, são alvo de críticas dos movimentos em defesa do direito à moradia. Segundo os manifestantes, a prática contribuiu para a disparada dos preços ao adquirir imóveis no país e reduzir a oferta de habitação. As novas medidas fazem parte de projetos apresentados pelo governo do socialista Pedro Sánchez, que ainda precisam ser aprovados pelo parlamento, onde o executivo não dispõe de maioria. De São Paulo, Ana Luísa Bessa.
0: Meia-noite e meia, vem aí o Luiz Fernando Figliaggi.

0: Quarta-feira, 30 de setembro de 2026. O governo federal informou que já pediu o bloqueio de mais de 5 mil sites de apostas por meio da atuação da Anatel e do comitê gestor da internet no Brasil. Além disso, quase 200 aplicativos de bets foram notificados para serem removidos até dia 6 de outubro. Já nas redes sociais, Facebook e Instagram foram notificados sobre a retirada de um total de 390 perfis de publicidade e divulgação. Os dados são de um balanço divulgado pelo Ministério da Justiça após o presidente Lula proibir as plataformas de apostas online no país. A Organização dos Estados Americanos anunciou uma comitiva estrangeira formada por representantes de ao menos 3 países que irá acompanhar a votação deste domingo no Brasil. Em agosto, a entidade já havia informado que iria atuar como observador internacional das eleições brasileiras. O Tribunal Superior Eleitoral também convidou a União Europeia a mandar observadores. A Suprema Corte dos Estados Unidos autorizou o governo do presidente Donald Trump a retomar a deportação de imigrantes para países diferentes daqueles de origem. A decisão permite que as deportações ocorram sem que essas pessoas tenham antes a oportunidade de apresentar os riscos que poderiam enfrentar no país de destino. A medida suspende aí temporariamente uma ordem de um juiz federal de Boston que havia considerado a política do governo ilegal. O caso ainda será analisado pela justiça americana e durante a política de deportação em massa de Trump, mais de 25 mil imigrantes foram enviados para 29 países, segundo organizações de direitos humanos. A maioria foi levada para o México. Outros destinos incluem Uganda, Guiné Equatorial e Libéria. No horário de Brasília, 12:33.
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1: Trinta e cinco minutos desta quarta-feira, mais uma vez, muito bom dia a você que nos acompanha aqui no CBN Madrugada, agora com toda a rede reunida, não é, Ricardo Garcia? Estamos aqui com o pessoal de São Paulo que estava acompanhando o debate entre os candidatos ao governo do estado e nós vamos então com os principais destaques do dia, indo direto ao Rio de Janeiro, porque o Matheus Maciel acompanhou também o debate na TV Globo na noite desta terça-feira entre os candidatos ao governo fluminense. Matheus, muito bom dia.
2: Oi, Paulo, muito bom dia para você, para todo mundo acompanhando a gente aqui na CBN. Olha, debate dos candidatos ao governo do estado do Rio de Janeiro ainda está rolando, estamos no último bloco, já se aproximando das considerações finais. Aqui no Rio de Janeiro, são 5 candidatos participando do debate, então ele está se estendendo um pouco mais do que o previsto, até teve a participação extra de um candidato do Partido Novo após uma decisão liminar do presidente do TSE, que permitiu que ele fosse convidado de última hora aqui para o debate. Nesse momento, a gente está acompanhando esse último entreveio que está rolando entre o ex-governador do Rio, Antônio Garotinho, e o candidato do Partido Novo, André Marinho. Mas vale destacar, Paulo, que até então, em todos os 4 blocos que quem está acompanhando o debate está vendo, há claramente uma sinalização de ataques postulados aos dois candidatos que têm maior intenção de voto, que é Eduardo Paes, do PSD, e Douglas Ruas, do PL, mas há também uma clara dobradinha sendo feita com dois outros candidatos, assinando com afagos um ao outro para levantar bola de assuntos variados, inclusive entrando em assuntos da Seara Nacional, como investimentos realizados pelo Rio Previdência, diretamente feitos ao Banco Master, e também questões de retomadas de território envolvendo facções criminosas como o Comando Vermelho, que prejudica muito o cenário de segurança pública do Rio de Janeiro. De uma forma ampla, Paulo, vale destacar para quem não é do Rio de Janeiro que nesse momento a gente tem um cenário de votos muito divididos que podem ser impactados para ainda definição de primeiro turno. Isso porque Antônio Garotinho, que hoje é o candidato contado aí como terceiro nas intenções de voto, tem candidatura indeferida pelo TRE do Rio de Janeiro. E caso não tenha uma novidade desse fato em relação ao TSE, todos os votos dedicados a Antônio Garotinho no domingo serão anulados sub judice. Isso fará com que os votos válidos sejam ainda maiores para quem estiver na frente, que nesse momento o maior favorecido disso seria Eduardo Paes. Então a gente pode ter uma definição ainda em primeiro turno graças a esses votos anulados sub judice de Antônio Garotinho. Vamos seguir acompanhando por aqui, logo mais a gente retorna. Paulo.
1: Muito bem, obrigado ao Matheus Maciel, trazendo para a gente as informações sobre o debate no Rio de Janeiro. E do Rio, nós vamos direto a São Paulo. Nadédia Calado acompanhou o debate entre os candidatos ao governo paulista. Bom dia, Nadédia.
3: Muito bom dia para você, Galvão, para os ouvintes do CBN Madrugada. Bom, esse debate entre Tarcísio de Freitas e Fernando Haddad ficou muito marcado pela nacionalização da disputa aqui pelo governo de São Paulo. Nas considerações finais, Tarcísio declarou que o candidato dele à presidência é Flávio Bolsonaro, defendeu que o estado de São Paulo precisa de um alinhamento com o governo federal, enquanto Haddad chamou Flávio de ameaça ao país, defendeu o presidente Lula, e esse tom nacional apareceu ao longo de toda a noite. Inclusive, segundos atrás, estava acompanhando aqui as duas coletivas dos dois candidatos, que foi logo em seguida ao debate, e os jornalistas perguntaram sobre isso, né? Sobre por que que o tom nacional foi tão grande. O Tarcísio de Freitas, que foi o primeiro a falar aqui com os jornalistas, disse que achou natural que isso apareça na disputa, mas que ele entendeu que o modelo do debate favoreceu que os temas locais fossem também bem discutidos. E Fernando Haddad disse que considera realmente o que está em disputa na eleição nacional muito importante, tão importante quanto São Paulo, e que por isso também deu importância para isso. Agora, outras coisas, né, no tom nacional apareceram. Tarcísio aproveitou o fato de Haddad ter sido ministro da Fazenda para cobrar dele o endividamento de famílias e de empresas, acusou o governo Lula de negacionismo fiscal, e Haddad respondeu muito falando de herança do governo Jair Bolsonaro, do qual Tarcísio fez parte. Diz que muitas das obras das quais Tarcísio tem se vangloriado aqui em São Paulo dependeram de dinheiro federal. E a segurança pública abriu o debate, também rendeu alguns dos momentos mais tensos. Haddad cobrou o governador sobre a presença de facções criminosas, especificamente do Comando Vermelho, no estado, e também o avanço do PCC nas instituições, enquanto o Tarcísio citou a queda nos indicadores de criminalidade. Os dois também se acusaram mutuamente sobre palanques. Também Haddad disse que Tarcísio pediu voto para os filhos de Milton Leite, ex-presidente da Câmara de São Paulo, que foi preso há poucos dias, e Tarcísio defendeu também, dizendo que Haddad dividiu o palanque com uma liderança do PCC. Eles disputaram a autoria da Operação Carbono Oculto contra a facção PCC no setor de combustíveis e também, claro, trataram aqui de temas locais, falaram bastante de privatização, também dos transportes públicos, da fila do SUS, mas realmente o tom nacional foi o que marcou, como a gente sabe, né, a candidatura de Haddad do PT aqui em São Paulo, tratada como um palanque para a presença do presidente Lula na campanha aqui em São Paulo, no maior colégio eleitoral do país, enquanto Tarcísio de Freitas está bem alinhado com o candidato Flávio Bolsonaro do PL, como não poderia deixar de ser, isso apareceu muito nessa última arena de embate entre os dois candidatos antes do domingo de eleições, Galvão.
1: Muito bem. Haddad Acalado trazendo para a gente aí os detalhes do debate desta terça-feira em São Paulo. E ao longo, é claro, da madrugada, aqui do CBN Madrugada, você vai ter mais informações sobre os debates, também o áudio com as falas dos candidatos, tanto em São Paulo quanto no Rio de Janeiro, Belo Horizonte, Recife, Brasília também. A disputa pelo governo do Distrito Federal. 41 minutos agora desta quarta-feira. Vamos então, Ricardo Garcia, aos outros destaques da edição de hoje aqui do CBN Madrugada. Vamos com a polêmica em torno da padroeira, assunto para Samantha Klein.

0: O presidente do TSE marcou para esta quarta-feira a análise da decisão de André Mendonça, que suspendeu publicações sobre Nossa Senhora Aparecida. O julgamento vai ocorrer no plenário virtual, onde os ministros registram os votos sem debates. No STF, o presidente Edson Fachin foi aconselhado a adiar o julgamento do caso para evitar que a sessão se transformasse em um novo campo de batalha entre os ministros.
1: Bom, ouvimos aí a Isa Stassiarini. Agora sim, a Samantha Klein tem informações sobre a proibição das bets.
2: Após a medida provisória que proibiu as bets no Brasil, o Ministério da Justiça já pediu o bloqueio de 5.200 sites de apostas. A Anatel já derrubou, por sua vez, pelo menos 2 mil. O governo ainda solicitou que sejam retiradas do ar quase 400 páginas de redes sociais e grupos que compartilham links de apostas ilegais. Para a Associação Nacional de Jogos e Loterias, os dados da pasta mostram que a proibição é ineficaz, já que cerca de 900 sites ilegais estão sendo criados por dia.
1: Meia-noite 43, eleições 2026. Pablo Marçal teria espaço em eventual governo de Flávio Bolsonaro, informa Karen Lemos.
3: Flávio Bolsonaro anunciou Pablo Marçal como integrante do governo se o candidato do PL for eleito. A CBN apurou que o influenciador ocuparia um cargo com status de ministério para fomentar políticas de empreendedorismo. O filho do ex-presidente visitou uma academia de jiu-jitsu em São Paulo e não respondeu às perguntas dos jornalistas.
1: Ainda

0: se unir no segundo turno, o mineiro afirma que vai levar a candidatura até o fim por compromisso com o partido, que está focado em fazer bancada para superar a cláusula de barreira.
1: Eleições no Rio de Janeiro. Destaque de Juliana Prado.
2: Em decisão unânime, o Tribunal Regional Eleitoral do Rio de Janeiro negou recursos e confirmou o indeferimento da candidatura de Antony Garotinho ao governo. Condenado por improbidade, o candidato do Republicanos, que aparece em terceiro nas pesquisas, alegava que já tinha cumprido 8 anos de suspensão de direitos políticos, tese negada pelos desembargadores. A defesa vai recorrer ao Tribunal Superior Eleitoral e, por enquanto, ele está garantido nas urnas.
1: Meia-noite 45, desemprego em queda. A manchete é de Gabriel Freitas.
3: O mercado de trabalho brasileiro registrou a menor taxa de desemprego para um trimestre encerrado em agosto em 14 anos. Dados divulgados pelo IBGE mostram uma taxa de 5,3%, abaixo dos 5,6% registrados no trimestre anterior. A pesquisa também aponta recorde no número de pessoas ocupadas, informalidade em 37,5% e rendimento médio de R$ 3.777 por mês.
1: Golpistas na mira da justiça, destaca de São Paulo, Luiz Del Boni.
4: A polícia cumpriu 13 mandados de busca e apreensão em operação do Ministério Público contra um esquema de pirâmide financeira. Um helicóptero de 10 milhões de reais foi apreendido. As autoridades estimam que mais de 2 mil pessoas foram vítimas de golpe.
1: De volta ao Rio de Janeiro com Júlia Viana.
5: Quase 2 meses após a queda de um helicóptero na vista chinesa, na zona norte do Rio, rotas de aeronaves serão suspensas a partir de novembro. A decisão da aeronáutica afeta voos no Alto da Boa Vista e no Cristo Redentor, região onde aconteceu o acidente que matou 4 pessoas. Especialistas veem avanço na medida, mas apontam que ela não é suficiente para garantir maior segurança da atividade.
6: Brasil!
1: É, finalmente, hein? Deu o Brasil contra a Austrália na segunda tentativa. E o Guilherme Pradella traz pra gente os detalhes.
7: Ancelotti aprova a atuação da seleção brasileira na vitória diante da Austrália. Foi o primeiro triunfo após a Copa do Mundo. O treinador também comentou sobre a mudança no esquema tático, que não abandonou ainda o 4-2-4 e que irá fazer alteração no gol para o duelo contra a Índia.
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1: Vamos saber como é que fica o tempo em todo o Brasil nesta quarta-feira com a Maria Clara Sasaki.
9: Uma frente fria na região sul do Brasil deixa em alerta para temporais os estados de Santa Catarina, Paraná e até o finalzinho do dia. O tempo muda também em São Paulo, Mato Grosso do Sul e no estado de Mato Grosso. Muita atenção, especialmente entre o sudeste e o centro-oeste do Brasil, porque essa chuva vai encontrar uma área onde as temperaturas estão muito elevadas e isso acaba favorecendo fortes rajadas de vento, tempestades com trovoadas e até mesmo granizo. A chuva deve atingir a região da capital paulista e a capital fluminense entre a tarde e a noite. A temperatura até diminui um pouco nos estados de São Paulo e do Rio de Janeiro, mas em Belo Horizonte, por enquanto, a quarta-feira deve ter ainda temperaturas muito elevadas. Na região norte do país, chove principalmente nos estados de Rondônia, Acre, Amazonas e Roraima. Entre o estado do Pará, Amapá e Tocantins, predomínio de tempo mais firme, com temperaturas muito elevadas, ainda podendo superar os 39 graus em diversos municípios. Isso vale também para o interior do Nordeste, que segue com um ar muito seco, com temperaturas muito elevadas e não há expectativa para mudanças até pelo menos o próximo final de semana. Maria Clara Sasaki, da Clima Tempo, para a CBN.
1: Quarenta e 8 minutos agora desta quarta-feira. Mais uma vez, muito bom dia. Obrigado a você que nos faz companhia aqui no CBN Madrugada, pessoal participando aqui pelo WhatsApp no 11 999 11 9981. Obrigado ao nosso ouvinte, o Marcos Cavalcante, de Cotia, na Grande São Paulo. também Paulo Alcântara de Salvador. É, o Juca Amaral tá por aqui também, hein? Muito obrigado pela companhia, direto de São Roque. Muito obrigado também ao nosso ouvinte Levi Barbosa, de Campina Grande, também participando via WhatsApp. E por aqui também o Antônio Aquino, cidade de Camutanga, Pernambuco. Pelo YouTube, pessoal que acompanha as imagens do estúdio, troca uma ideia aqui no nosso chat, o Célio Castro, Zé Maria Santos, Samantha Smith. Obrigado também ao Josney, que está por aqui. E você pode participar, como sempre, também pelo e-mail. É só entrar no site cbn.com.br, clique lá no Fale com Âncora, ou então via Instagram. Estamos aqui na rede social também, no Instagram, no @phcgalvão. Repetindo, @phcgalvão, você pode participar, como faz o nosso ouvinte, o Geraldo Magela de Oliveira, Evaldo Barreto. Também muito obrigado pela companhia do nosso ouvinte. Taquarituba é o local, não está identificado aqui. A gente agradece a companhia, mas não tem a identificação da pessoa. Mandou mensagem, está acompanhando também via Instagram, como está o Julimar Matos, direto de Tejuçuoca, no Ceará. Muitíssimo obrigado, interagindo também via Instagram, no @phcgalvão. Faltam 9 minutos agora para 1 da madrugada, nós vamos a Brasília. Samantha Klein tem as últimas informações sobre essa polêmica que envolve a padroeira Nossa Senhora Aparecida e o Supremo Tribunal Federal.
10: O presidente do Tribunal Superior Eleitoral, Cássio Nunes Marques, marcou para esta quarta-feira, em plenário virtual, a análise da decisão do ministro André Mendonça, que suspendeu a publicação que associava o candidato Flávio Bolsonaro, do PL, a um movimento para retirar o título de padroeira de Nossa Senhora Aparecida. O julgamento começa às 10 horas da manhã e vai até às 23h59 desta quarta-feira, em um sistema em que os ministros apenas registram os votos sem qualquer debate. O assunto foi pautado na Corte Eleitoral depois do presidente do Supremo Tribunal Federal, Edson Fachin, ter sido aconselhado a não levar o tema ao plenário da Suprema Corte para evitar uma nova exposição da crise que poderia gerar um novo campo de batalha entre os ministros. A polêmica em torno da publicação sobre Nossa Senhora Aparecida reacendeu a tensão entre os ministros e intensificou o racha entre as duas alas dentro do STF. Ministros alinhados a André Mendonça e o grupo liderado por Gilmar Mendes e Flávio Dino voltaram a se confrontar com decisões de cada lado. Nesta terça, o ministro Luiz Fux suspendeu os efeitos da decisão de Dino, que havia derrubado uma determinação do Tribunal Superior Eleitoral contra publicações relacionadas à Nossa Senhora Aparecida. Com a decisão de Fux, voltou a prevalecer a ordem de André Mendonça, que é vice-presidente do TSE, para a remoção de conteúdos eleitoreiros sobre a padroeira do Brasil. As plataformas digitais têm 24 horas para cumprir a decisão e retirar do ar conteúdos que associam o candidato Flávio Bolsonaro a um projeto para retirar o título de Nossa Senhora Aparecida de padroeira do Brasil. Ao conceder a liminar, Fux, assim como Dino, também submeteu a decisão à análise do plenário. No domingo, Dino tinha restabelecido a publicação sobre Nossa Senhora Aparecida ao considerar risco à liberdade de expressão. Ele argumentou que a remoção das mensagens violava as liberdades de expressão e religiosa. Com a colaboração de Felipe Igreja, de Brasília, Isa Stassiarini.
1: A gente continua na capital federal agora com a Samantha Klein, tem as últimas informações sobre as ações que estão sendo adotadas após a decisão do presidente Lula de acabar com as bets. Lembrando que é uma medida provisória, ainda necessita passar pelo Congresso Nacional, mas ela tem efeito imediato. Então, as ações estão sendo adotadas para banir essas empresas do país. A Samantha Klein tem os detalhes.
11: desde a publicação da medida provisória que proibiu as casas de apostas online no Brasil na última sexta-feira, o governo já pediu o bloqueio de 5.209 sites, 390 páginas de Facebook e Instagram, além de grupos do Telegram com mais de 1 milhão de usuários que recebiam links de jogos ilegais. Somente na segunda-feira, cerca de 2 mil sites foram bloqueados pela Anatel. Além disso, os Ministérios da Justiça e Fazenda pediram que sejam retirados das lojas de aplicativos 186 apps de bets: Google, Meta, YouTube, X, Telegram, TikTok, Quai e Discord foram notificados para retirar a publicidade das operadoras de apostas em 10 dias. Segundo o secretário nacional de Segurança Pública, Chico Lucas, o monitoramento do mercado ilegal ficou mais eficiente, já que todos estão na ilegalidade.
12: Como a oferta do jogo é feita no ambiente virtual, a gente tem uma série de mecanismos que identificam esses sites e a gente vai fazendo um mapeamento. E tão logo nós tenhamos conhecimento, ou a SPA é encaminhado para a Anatel, para que a Anatel providencie o bloqueio desses sites. Concomitantemente, nós vamos atrás de saber quais são as empresas que seriam beneficiadas com esses jogos, tanto a nível de Bacen com o bloqueio, como também a responsabilização criminal, através de autos de constatação e de operações policiais. Então, ficou mais simples, porque todos agora são irregulares.
11: Já a Associação Nacional de Jogos e Loterias considera que os dados do Ministério da Justiça mostram que a proibição é ineficaz. De acordo com o monitoramento da entidade, a média diária dos últimos 7 dias foi de 914 novos sites ilegais. Nessa terça-feira, o Banco Central também divulgou ter registrado uma queda de 10% nas transações via Pix desde a última sexta-feira. Esse é um indicativo de que boa parte das operações era destinada às apostas online. De Brasília, Samantha Klein.
1: Daqui a pouco aqui no CBN Madrugada, nossa conversa semanal com o professor Gilberto Braga, a gente vai tratar bastante desse assunto. E a minha opinião, que a gente já colocou aqui no CBN Madrugada, coincide muito com a do professor Gilberto Braga, né? É uma decisão extremamente positiva em vários aspectos, porém extemporânea. O presidente Lula, obviamente, adotou essa posição agora, pensando nas eleições, mas deveria ser uma ação a ser tomada de forma gradual, com uma previsão, tanto para as empresas como para os apostadores. Agora, repito, não há dúvida nenhuma que é uma excelente medida, porque os dados mostram o mal que essas empresas estão fazendo ao país. Em vários aspectos, no aspecto macroeconômico, porque o país está deixando de arrecadar muito dinheiro. Ah, mas arrecadou 10, 15 bilhões com imposto. Teria arrecadado muito mais. Os dados estão mostrando, levantamentos estão mostrando que o Brasil poderia ter arrecadado mais 20 bilhões, em vez de 10, 15, 35, com esse dinheiro que está escoando para as mãos desses empresários, desses sites de apostas, muita gente de fora do país, né? O Conselho dos Secretários de Fazenda fez uma estimativa que no ano passado, né, e talvez o dado desse ano seja ainda maior, só no ano passado, mais de 60 bilhões de reais saíram das mãos das famílias brasileiras e entraram no cofre dessas empresas. Era dinheiro que poderia ter ido para o supermercado, para padaria, para farmácia, para serviços, para cultura, para lazer. E está indo para esses sites de apostas. O presidente Lula demorou para adotar essa medida. E repito, deveria ter sido uma medida adotada de forma gradual e não intempestiva, como aconteceu, e obviamente suscitou muitas reclamações jurídicas, inclusive, a coisa vai se estender, é uma medida provisória, vai ser discutida no Congresso Nacional depois das eleições, a gente não sabe o que vai acontecer, só esperamos que não seja revertida, né? Porque além da canetada que foi necessária, a gente está vendo a necessidade também de nós como sociedade exigirmos que haja maior educação financeira para a população, para que essas pessoas que estão torrando o dinheiro da família nesses jogos saibam que é uma roubada. Como é que era no carga pesada? É cilada, Bino, né? É cilada, Bino. É uma cilada isso aí, é uma roubada apostar nessas empresas. E as pessoas, muitas delas, não estão se apercebendo disso. É uma doença, é ludopatia. É uma doença, a pessoa ela perde a capacidade de raciocinar, vai perdendo e acha que agora vai ganhar e acaba simplesmente destruindo o orçamento familiar, há histórico de suicídios, famílias que estão se destruindo por conta disso. E o presidente Lula sabe disso e sabe que essa medida de proibir, ela vai ao encontro do interesse principalmente das mulheres, porque os dados mostram que quem aposta mais são os homens e quem sofre mais com isso são as mulheres, as famílias. Então não há dúvida nenhuma de que essa medida tem o apoio da eleitora. Então o fato é esse, mas vamos aguardar para ver o que vai acontecer depois das eleições, porque é importante que essa medida seja mantida. Vem aí Matheus de Souza.

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0: quarta-feira, 30 de setembro de 2026. O ministro Nunes Marques, presidente do Tribunal Superior Eleitoral, incluiu o Partido Novo em debates eleitorais. A decisão beneficia o candidato à presidência da República pela sigla Romeu Zema. Nunes Marques atendeu a um pedido feito pela legenda e alterou o entendimento do próprio TSE definido em julho, quando o Novo ficou de fora da chamada tabela de representatividade dos partidos políticos. A Polícia Federal investiga se Willer Tomás, investigado na operação que apura desvios no INSS, usou operações de apostas para lavar dinheiro. Ao todo, em 18 meses, o advogado apostou mais de 6 bilhões de reais e teve um prejuízo de 188 milhões e 500 mil reais. Os dados foram informados pela defesa de Willer em um processo aberto contra a casa de apostas Blaze. A Organização dos Estados Americanos anunciou uma comitiva estrangeira formada por representantes de ao menos 3 países que irá acompanhar a votação deste domingo no Brasil. Em agosto, a entidade já havia informado que iria atuar como observador internacional das eleições brasileiras. O Tribunal Superior Eleitoral também convidou a União Europeia a mandar observadores. O parque de diversões Six Flags, famoso nos Estados Unidos pelas montanhas russas, anunciou que fará uma atração após denúncias de lesões cerebrais graves e até uma morte. Classificada como uma montanha-russa extrema, a X2 era um dos brinquedos mais conhecidos do parque. Os casos mais recentes envolveram 2 mulheres que foram submetidas a cirurgias de emergência com hemorragia cerebral após andarem na atração. Horário de Brasília, 1:03.
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2: 1:04. Bom dia a você que nos acompanha aqui no CBN Madrugada. É aquele bom dia especial, não é, Ricardo Garcia? Já estão conosco aqui também agora, a partir da 1:00, Minas Gerais e o pessoal do Rio de Janeiro, que estava acompanhando a transmissão dos debates estaduais. Agora, todo mundo junto aqui no CBN Madrugada.
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0: Muito bem, aqui no CBN Madrugada, espaço para aquele nosso papo semanal com o professor economista Gilberto Braga, CBN valorizando seu bolso. Gilberto, muito bom dia, tudo bem por aí?
1: Bom dia, tudo tranquilo, Paulo Henrique Galvão, tudo em paz.
0: Pois é, temos tudo bem, estamos aí, né, há poucos dias das eleições, uma semana importante, e temos dois assuntos também muito importantes. Um deles, que foi lá para o Supremo Tribunal Federal, que é a proibição das bets, e o outro desenrola. O presidente Lula prorrogou o desenrola, criou aí o desenrola MEI. Você quer começar por onde, Gilberto?
1: Por onde você achar que é melhor.
0: Vamos para o mais polêmico, que é as bets, né? Se bem que o outro também é importante para muita gente. Vamos começar com as bets. O presidente Lula já vinha indicando que ia tomar essa decisão e acabou proibindo, por medida provisória, as bets no país. Como é que você está avaliando aí essa notícia? Depende ainda da decisão no Congresso, mas por enquanto as bets estão proibidas. É algo que mexe muito, né, com a própria economia do país e com a economia de dentro da casa das pessoas, né, Gilberto?
1: Com certeza, né? Eu acho que primeiro a gente aqui tem que colocar que a gente não está entrando na polêmica eleitoral, né? Apesar de ser, obviamente, tem um desdobramento, porque, como você disse, é a semana da eleição e é um tema que se insere dentro desse contexto da polarização que nós vivemos hoje no país. Mas eu acho que a gente tem que tratar esse assunto pelo lado dos benefícios e dos malefícios, se é que a gente pode separar dessa forma, viu, Galvão? Sim. Então, a MP 1394, ela foi proposta agora no dia 25, na última sexta-feira, e como você disse, ela vai para o Congresso, muito provavelmente, só vai ser apreciada lá depois das eleições que saem no ano que vem, né? Que ela tem 90 dias de validade, e é bastante provável que exista alguma modulação, exista algum tipo de, digamos assim, de alteração naquilo que ela vem propor. De qualquer maneira, hoje é algo que está valendo e que entra em vigor agora, né? Então, eu acho que o lado benéfico disso é a redução da exposição da população às apostas. É evidente que a gente tem uma super exposição com propaganda, com estímulo para que as pessoas apostem, e isso é algo maléfico, né, para as famílias, tanto no aspecto financeiro quanto no aspecto que a gente pode dizer da sanidade, né, da capacidade de saúde das pessoas. E o governo já vinha numa escalada de tentar de alguma maneira reduzir, dizendo que a aposta pode causar dependência, os anúncios eram obrigados a dizer, olha, aposta não é investimento, coisas dessa natureza, aposta pode fazer você perder dinheiro. E agora a super exposição em televisão, internet, redes sociais de uma forma geral, nas uniformes dos times de futebol, placas de estádio, publicidade nas esquinas, isso tudo leva você a ter uma, digamos assim, uma tentação para quem gosta desse tipo de situação, né? Então, eu acho que esse é um efeito benéfico, embora a gente possa discutir se a gente deveria chegar nesse extremo da proibição absoluta, que foi a decisão que foi tomada. É. Então, a gente tem um benefício, né? A redução dos problemas que o jogo traz, seja como doença, seja como dependência, seja no desfalque que isso faz nos orçamentos das famílias, como de alguma maneira a gente sabe que faz e que interfere, embora isso seja difícil de você mensurar qual é o peso relativo disso, né? Menor exposição das crianças, dos adolescentes, porque hoje em dia a gente sabe que muitos jovens têm acesso a redes sociais, vão acessar sites de apostas, jogos do tipo roleta, como Tigrinho e coisas dessa natureza, né? Agora, tem um lado negativo, né, Galvão? Não sei se você concorda, mas Primeiro que você proibir de uma hora para outra, sem uma transição, sem um aviso totalmente claro, e ainda que já se cogitasse a decisão, a maneira como ela foi tomada na véspera eleitoral e para fazer efeito antes da eleição, fez com que você não tivesse um período de adaptação, né? Olha, vai proibir daqui a X dias, esperar que as pessoas pudessem se preparar, sobretudo aquelas que dependem disso, não no sentido da dependência química como doença, mas que trabalham com isso, né? Então, isso leva a mais uma quebra, digamos assim, do marco jurídico. É ruim para a imagem do país a nível internacional. Isso gera possibilidades da gente ter, como já foi anunciado, discussões de natureza jurídica que devem ir para o Supremo Tribunal Federal. Então, tem uma série de questões com relação a isso. Além disso, você pode estar fazendo com que as pessoas que são viciadas ou que querem jogar, ainda que esportivamente, vamos assim dizer, procurem plataformas ilegais ou plataformas hospedadas em outros países. E aí, em vez de pagar imposto para cá, que é um outro malefício que você deixa de arrecadar, vai gerar emprego e recolher tributos para outros países, gerando oportunidade de trabalho para estrangeiros. Então, é algo que a gente precisaria refletir bastante sobre isso também, né? Então, eu acho que existem essas questões diretas. Sim. E tem um impacto muito forte, para terminar esse tema, no futebol, né? Porque o meu time, o seu, eu acho que o de todo mundo que escuta a gente na CBN, a maioria ou quase a totalidade deles é patrocinada hoje, direta ou indiretamente, eu tenho como patrocinador principal uma bet, né? Então você tem um risco aí, são contratos estimados em quase US$1 bilhão por ano em patrocínios de bet para os times de futebol da Série A e da Série B. E sem contar que existe também aproximadamente R$1 bilhão em estoques de uniformes já prontos no comércio, que ostentam a marca das bets como patrocinadoras dos respectivos times de futebol que elas mantêm em contrato. E isso tudo, a partir da publicação da MP, fica proibido. Você não pode sequer exibir isso, não pode comercializar essas camisas, né? E esses produtos que levam as marcas.

0: de dinheiro. Então, repito aqui, o sujeito que ganha 800 vai ganhar, de repente, 400 mil reais um jogador. Então, esse é um aspecto. Agora, essa questão da migração para as plataformas que são ilegais, isso mostra, eu concordo plenamente, que mais do que uma canetada do presidente, a gente precisa de educação financeira. A população brasileira precisa saber que essa história de apostar nessas bets, ele vai perder em 90% das vezes e vai ganhar 10. Então, de cada 10 que jogarem, um vai ganhar, 9 vão perder. Quer dizer, então as pessoas precisam saber isso. As pessoas precisam saber isso, porque não adianta nada, né? A canetada do presidente e as pessoas vão para essas ilegais que, inclusive, nem pagam impostos. Então, esse é um aspecto importantíssimo. O outro é a questão do problema que isso traz para a própria economia nacional, não é, Gilberto? Porque o pessoal fala, o presidente Lula esperou arrecadar quase 15 bilhões de impostos para depois proibir, só que há cálculos, há estudos que estão mostrando que se não houvesse as bets, em vez de 15, o governo teria arrecadado mais de 30, então o governo está perdendo 20 bilhões. Porque há levantamentos das secretarias lá do Consepaz, lá o Conselho dos Secretários de Fazenda de todos os estados, mostrando que só no ano passado 65 bilhões de reais saíram das famílias brasileiras para entrar no cofre dessas empresas. É dinheiro que teria ido para supermercado, para venda, para farmácia, para serviços, o cabeleireiro, o barbeiro, a aula de inglês ou de sei lá o quê. Quer dizer, dinheiro que está saindo da economia, está deixando de gerar emprego e está indo para essas empresas. Então, para finalizar aqui da minha parte, concordo plenamente. Eu falei ontem aqui, é uma medida positiva, mas extemporânea. Concordo com você, deveria ter sido adotada de forma gradual, avisar, olha, vamos dar um prazo para que aconteça isso, isso, isso, para que as empresas e as pessoas que apostam possam se programar também. Mas não há dúvida nenhuma que o presidente Lula adotou essa medida há alguns dias das eleições, porque atinge principalmente as mulheres, que é um público que ele quer melhorar no eleitorado feminino, e as mulheres são as que mais sofrem, com certeza, por isso, porque não há dúvida nenhuma que são os homens que mais apostam, que destroem, né, o orçamento da família com essas bets. Então, não há dúvida nenhuma que é uma medida eleitoreira, mas que no final das contas, repito aqui, extremamente positiva para o país. Essas empresas estão destruindo a nossa economia. Então, eu acho importantíssimo que o presidente tenha adotado essa postura, mas repito, né, isso deveria ter sido melhor programado, não é?
1: Ah, com certeza, né? Acho só essa questão dos times de futebol, você não consegue, né, no meio de uma temporada, você falar para as pessoas assim, olha, você tem um orçamento que contratou jogadores, acabamos de fechar uma janela, os times todos se reequiparam, fizeram novas contratações, e aí de repente você tem uma situação em que alguém diz, olha, aquele contrato que você tinha aqui com a BetX ou com a BetTal não existe mais. E o cara diz para você, ó, é um fato, motivo de força maior, juridicamente eu não vou receber, porque vou parar de operar, eu tenho o direito de não te pagar. E aí, o que você faz para pagar a folha do seu time de futebol? Como é que você mantém as suas estruturas? Lembrando que o dinheiro das bets financia também os esportes olímpicos de vários clubes desses, sobretudo os de camisa mais famosa. Então, você tem aí um efeito cascata que, embora a gente fale no futebol, no futebol, no futebol, e muita gente tenta assim, vai prejudicar o Flamengo, ou vai prejudicar o Palmeiras e outros times, mas, na prática, isso afeta várias categorias, né, de futebol amador que recebem parte desses recursos. Então, eu acho que o ideal seria que a gente tivesse uma regra de transição paulatina e que, muito provavelmente, o Congresso, quando for debater, ele vai criar alguma maneira de você ter esse retorno das bets, se o Supremo não decidir isso antes, mas colocando regras e colocando os limites, assim como hoje nós temos com o cigarro, que eu acho que é um grande exemplo, né? Não proibiu, e hoje é um hábito praticamente em desuso, mas quem quiser fumar, bebe, assim, fuma,

0: como quem quer beber, bebe. O alcoolismo é uma doença e nem todo mundo que bebe é alcoólatra. Então eu acho que a gente tem que pensar de uma maneira positiva. Acho que existia um excesso e é hora de corrigir isso, Galvão.
1: Professor Gilberto Braga, a gente tem mais 3 minutinhos aqui, tem um assunto importantíssimo para a gente fechar o nosso papo, que é essa história do Desenrola. O presidente Lula também criou aí o Desenrola MEI, pequeno valor, ampliou o prazo aí para o Desenrola dos adimplentes. Queria que você falasse um pouco sobre essas notícias aí, que atingem também uma parcela muito significativa da população que está endividada, né?
0: A gente vai poder voltar a esse tema, porque ele vai demorar para engatar. É para, digamos assim, pegar a tração, né? Porque tem muita coisa ainda para acontecer. Mas o Desenrola 3.0, também uma outra medida provisória de sexta-feira passada, que é a 1393, ela basicamente, o que ela muda em relação às anteriores, é que quem está endividado vai ter que pagar para a Caixa e para o Banco do Brasil. Então o governo, ele pretende comprar os títulos em leilão, ou seja, as dívidas dos bancos, que são os atuais credores que cobram das pessoas que estão nos ouvindo, e essas pessoas, em vez de deverem para os seus credores originais, o banco A, B, C e D, vão passar a dever para o governo, e o governo então vai cobrar das pessoas físicas. De que maneira que ele vai cobrar pelo que eles estão anunciando? Aquilo que o governo tiver de desconto na hora de comprar a dívida, ele repassa para o devedor. Então, se por um acaso ele tinha uma dívida lá de 10 mil reais e conseguiu 80% de desconto na hora de recomprar essa dívida, né, ele vai ficar ali com um crédito da diferença de 2 mil reais. Então o devedor que devia 10 vai passar a dever 2 mil, mas não mais para o banco A, B, C, D ou D, mas sim para a Caixa ou para o Banco do Brasil, que são os bancos oficiais do governo. Então aí isso ainda vai ter toda uma regra para entrar em vigor, o governo ainda vai determinar uma série de parâmetros, mas o anúncio já está aí e é mais uma dessas decisões também que tem um efeito eleitoral claro, dado que a gente tem 80% aí das famílias com algum tipo de dívida no país.
1: Professor economista Gilberto Braga, sempre valorizando o seu bolso. Gilberto, mais uma vez, muito obrigado, uma ótima semana e até a próxima.
0: Um abraço a todos, até semana que vem.
1: Uma hora 21 minutos, agradecer a companhia da ouvinte, do ouvinte CBN, aqui no YouTube, pessoal trocando ideias no nosso chat, ouvinte Josney, também o Geraldo Silva está por aqui. Obrigado pela companhia também pelo WhatsApp no 11 999 11 9981, ouvinte aqui participando, dizendo que o cunhado perdeu 96 mil reais em apostas e a irmã se separou dele. É apenas um exemplo, né, de diversos outros que tivemos aí nos últimos meses, nos últimos anos. Alguns ouvintes aqui dizendo que é a mesma coisa que loteria. E, obviamente, né, que não é a mesma coisa. Não é a mesma coisa quando você tem um celular na mão e um cassino na mão. Completamente diferente de uma loteria, que você tem lá os concursos, você aposta uma, duas, três vezes por semana, quem aposta em todas as loterias, é bem diferente das apostas que podem ser feitas pelo celular nesses verdadeiros cassinos que estavam funcionando aqui no país. Mas é lógico que o Brasil e o país precisa, o governo, no caso, né, criar mecanismos, ferramentas, como tem feito, a gente já deu a notícia aqui, para eliminar as plataformas ilegais, porque não adianta nada a canetada lá para acabar com as bets legais, que pagam impostos, e as ilegais continuarem funcionando, né? Então é muito importante que as autoridades, e aí entra Polícia Federal, entra Receita Federal, força-tarefa aí para tentar evitar que essas bets ilegais permaneçam funcionando. Obrigado a você que participa também aqui pelo WhatsApp. Deixa eu registrar mais algumas participações. O Roberto Castelli, Vila Isabel, no Rio de Janeiro. Régio Oliveira, direto de Fortaleza. Obrigado a você que participa também pelo Instagram. Estamos aqui no @phcgalvão. Repetindo, @phcgalvão. Obrigado ao Frank Eduardo Espejo, está por aqui. O Didi, de Minas Gerais, também sempre na nossa companhia. E tem gente chegando aqui. Obrigado ao Domingos Júnior de Andrade, chegando também no @phcgalvão. Muitíssimo obrigado. 1:23, a gente volta a falar de eleições. O Pablo Marçal foi anunciado como provável integrante de um governo de Flávio Bolsonaro, obviamente se ele vencer as eleições. A Karen Lemos tem os detalhes aqui.
2: O candidato à presidência pelo PL, Flávio Bolsonaro, anunciou que o influenciador Pablo Marçal vai integrar o governo dele caso vença a eleição presidencial. Flávio cumpriu agenda em São Paulo nesta terça-feira. Ele visitou uma academia de jiu-jitsu e conversou com alguns lutadores. Depois, falou com jornalistas e, ao lado de Marçal, comentou a costura de alianças na reta final da campanha.
3: É uma pessoa que sempre trouxe para o campo político uma preocupação dele, que também é a minha, que é de trazer o empreendedorismo para todo o Brasil. E a gente está aqui unindo forças cada vez mais nessa grande coalizão, não só aqui em São Paulo, mas em todo o Brasil. A gente está, cara, a gente está conversando com todo mundo que queira vestir a camisa do Brasil e todo mundo que tem essa concordância, cara. A gente tem pontos de divergência que são pequenos diante do perigo que o Brasil sofre.
2: A CBN apurou que, em um eventual governo Flávio Bolsonaro, Pablo Marçal vai ocupar um cargo com status de ministério para fomentar políticas de empreendedorismo. Pablo Marçal se candidatou à presidência pelo PRTB, mas a candidatura foi impugnada. O influenciador está inelegível até 2032. Ele foi condenado pela Justiça Eleitoral por uso indevido dos meios de comunicação durante a campanha eleitoral para a Prefeitura de São Paulo em 2024. Flávio Bolsonaro saiu sem responder às perguntas dos jornalistas. Nesta terça-feira, a campanha de Flávio publicou uma nota em que afirma que a promessa de decretar que o Brasil é do Senhor Jesus Cristo se for eleito se refere a uma oração simbólica antes da posse e não uma medida com efeitos legais. O candidato havia feito essa declaração em uma live em agosto. A fala foi resgatada após a campanha de Lula explorar informações nas redes sociais sobre a possibilidade de Nossa Senhora Aparecida ter o título de padroeira do Brasil retirado por Flávio Bolsonaro. A coluna de Lauro Jardim, no site do jornal O Globo, resgatou, nesta terça, uma publicação feita pelo fundador da Igreja Evangélica Comunidade das Nações, onde Flávio Bolsonaro foi batizado. O pastor J.B. Carvalho lançou, em 2001, um livro em que classifica como ilegal e inconstitucional a lei de 1980, que estabelece Nossa Senhora Aparecida como padroeira do Brasil. Na nota divulgada nesta terça, a campanha de Flávio diz que o candidato sempre defendeu o total respeito a todas as religiões e formas de expressão da fé. De São Paulo, Karen Lemos.
1: São Paulo, nós vamos a Minas Gerais com Desirê Miranda. Tem mais informações sobre as eleições e uma pressão que começa a surgir sobre o candidato Romeu Zema.
4: O candidato à presidência da República pelo Novo, Romeu Zema, disse nesta terça-feira que negou o pedido do deputado federal Nicolas Ferreira, do PL, para retirar a candidatura em favor de Flávio Bolsonaro. O pedido teria ocorrido em uma mensagem na manhã desta segunda-feira. No texto, Nicolas teria pedido a Zema que apoie Flávio ainda no primeiro turno. Em entrevista a uma rádio de Ipatinga, no interior de Minas, Romeu Zema afirmou que vai levar a candidatura até o fim.
5: Eu tenho compromissos assumidos com o meu partido, com muitos apoiadores, e na minha vida até hoje, eu sempre levei tudo até o final. Então nós estamos aí a 5 dias da eleição, que é agora no dia 4 de outubro. Então eu vou encerrar essa minha trajetória levando adiante as minhas propostas, os meus princípios, valores e também do Partido Novo.
4: Apesar disso, o candidato reafirmou que no segundo turno a direita vai se unir contra o PT.
5: Tenho certeza que no segundo turno nós da direita estaremos todos juntos contra o PT. O PT, para mim, é o destruidor do Brasil e já foi de Minas Gerais.
4: Essa não é a primeira vez que adversários da direita tentam convencer Romeu Zema a desistir da candidatura em favor de Flávio Bolsonaro. O próprio Flávio chegou a conversar com Zema em uma ligação em que participaram integrantes da bancada do PL no Congresso. O liberal pediu a Zema que deixasse a corrida ao Palácio do Planalto. Em agosto, Nicolas Ferreira teria tido uma outra conversa com um concorrente com o mesmo pedido. No início deste ano, antes mesmo da formalização das chapas, o nome do mineiro chegou a ser apontado como possível candidato a vice de Flávio e também de Ronaldo Caiado, do PSD. Entretanto, Zema sempre resistiu à pressão. Um dos motivos está ligado à própria sobrevivência do Novo, que precisa superar o número de deputados federais eleitos em 2022 para não perder o acesso ao fundo partidário. Neste ano, Zema já ficou sem espaço no horário eleitoral gratuito no rádio e na TV. Na última pesquisa Quest para presidente divulgada nessa segunda, o candidato do Novo registrou apenas 1% das intenções de voto. De Belo Horizonte, Desirê Miranda.
1: Matheus de Souza já está por aqui para o repórter CBN, mas dá tempo antes da gente agradecer mais um pouco a participação dos nossos ouvintes, o Marcos Medeiros de Maceió, ligado no CBN Madrugada. Pedro Guedes, obrigado, meu caro Pedro, pela participação, manda até mensagem, até imagens aqui da nossa retaguarda, o estúdio. E muito obrigado também pela participação do Glauber Gleidson Pérez, em Pindamonhangaba, no interior de São Paulo.
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0: Quarta-feira, 30 de setembro de 2026. O presidente da Corte Eleitoral, ministro Cássio Nunes Marques, marcou para hoje uma sessão para analisar a decisão de Mendonça, que removeu publicações sobre o candidato Flávio Bolsonaro. As postagens tratavam de um suposto movimento para retirar Nossa Senhora Aparecida do posto de padroeira do Brasil. Na segunda-feira, o ministro Luiz Fux, do STF, suspendeu a decisão do ministro Flávio Dino, que havia derrubado a ordem. Com a decisão, Fux restabeleceu a retirada das postagens do ar. Quase metade dos eleitores não sabem ou erram a resposta sobre a quantidade de votos para o Senado nas eleições de 2026. É o que mostra a pesquisa Quest divulgada nesta semana, encomendada pela Globo e pelo jornal O Globo. Neste ano, cada eleitor terá que votar duas vezes para o Senado em dois candidatos diferentes. Isso acontece porque um terço das vagas no Senado serão renovadas. Dois terços das vagas no Senado serão renovadas. Se um eleitor votar duas vezes no mesmo candidato, o segundo voto será considerado nulo. A Arena Fonte Nova, em Salvador, retirou a empresa de palpites Casa de Apostas do nome do estádio após a publicação da medida provisória que proíbe bets no Brasil. O estádio vinha sendo chamado de Casa de Apostas Arena Fonte Nova desde o início de 2024. Na ocasião, a administração assinou um contrato de direitos de nomeação. Ainda não se sabe se houve quebra de contrato. A cidade de Tóquio registrou 34 dias consecutivos de chuva, a sequência mais longa desde o início dos registros meteorológicos, no Japão, em 1886. Segundo a agência meteorológica japonesa, as chuvas intensas têm provocado inundações na região da capital. O padrão é relacionado ao El Niño e a um sistema de alta pressão sobre o Pacífico. No horário de Brasília, 1h32.
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3: Hora 34 minutos. Ricardo Garcia, o que temos todos os dias nesse horário aqui no CBN Madrugada?
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0: A Maria tem um valor significativo aplicado no fundo Empírica Lotus. Ela tentou sacar, mas descobriu que o fundo estava fechado para resgates e em processo de liquidação. Ela pergunta como fazer para reaver o valor investido, como funciona esse processo de liquidação e se os valores serão totalmente restituídos. Maria, quando um fundo de investimento fecha para resgates, é porque os ativos não são suficientes para pagar todos os investidores que compraram cotas daquele fundo. Geralmente, a razão é a inadimplência. O fundo investiu em títulos de uma ou mais empresas que não conseguiram cumprir as obrigações e tiveram que renegociar as dívidas. Numa situação normal, o fundo pode administrar esses reescalonamentos sem grandes sobressaltos. Mas pode acontecer de muitos investidores pedirem um resgate ao mesmo tempo, o que inviabiliza uma solução mais organizada para o problema. Nesses casos, o fundo é liquidado e os investidores são pagos na medida em que os ativos vão vencendo ou sendo negociados. A solução, então, é aguardar as instruções do administrador do fundo. Todo o processo de liquidação e pagamento aos investidores é acompanhado pelas autoridades competentes, o que dá um certo conforto sobre a condução das negociações. Mas é uma situação incerta e difícil de prever o desfecho. Até a próxima e continue mandando as suas perguntas para cbndinheiro@cbn.com.br.
1: Uma hora 36 minutos é a hora do Viva Voz com a Vera Magalhães e convidados.
2: A gente tinha uma pauta e ela foi mudando ao longo do dia, de acordo com os acontecimentos. Dia de saudar minha companheira, parceira aqui de Viva Voz, Thaís Oyama, que também é comentarista da Globo News, colunista do Globo e âncora da TV Cultura. Boa noite, Thaís.
3: Oi, Vera, boa noite. Um prazer estar de novo com você aqui, com os ouvintes da CBN.
2: E hoje a gente tem a companhia do Fábio Zambelli, jornalista, analista político também, parceiro já constante aqui do Viva Voz. Boa noite, Zambelli.
4: Boa noite, Vera. Boa noite, Thaís. Boa noite, ouvintes.
2: A gente começa falando da pesquisa Quest. Ontem a gente teve pesquisa nacional da Quest e hoje o Instituto divulgou dados de 5 estados: São Paulo, Minas, Rio, Distrito Federal e Pernambuco. Tem mudanças ali significativas em algumas dessas eleições regionais, também nas disputas pelo Senado, mas eu começo convidando nossos analistas a se debruçarem nos números da disputa presidencial nesses estados. Por quê? Principalmente na região sudeste, que é essa região ali que a gente olha com lupa e que concentra os votos, os maiores eleitorados do país, a gente tem algumas movimentações díspares. São Paulo e Rio caminhando para um lado, Minas Gerais caminhando para outro lado. Isso acaba formando um cenário nacional de estabilização, como a gente viu ontem, mas mostra que pode haver ainda alguma movimentação até domingo, né, Thaís?
3: Pois é, Vera, essa pesquisa da Quest aqui, ela trouxe algumas coisas importantes e algumas coisas que a gente já sabia, né? Entre as que a gente já sabia, está aí essa possibilidade muito grande em São Paulo, o Tarcísio ganhar no primeiro turno. E aí a gente volta àquela discussão, olhando sob o prisma das eleições presidenciais, a gente volta àquela discussão, né? Se essa vitória esperada do Tarcísio atrapalha ou prejudica o Flávio Bolsonaro. Então, tem duas questões aí. A primeira é que atrapalha, porque aí sem a disputa pelo governo no segundo turno, parte do eleitorado do Tarcísio pode perder o estímulo para sair de casa. E daí cresce a abstenção entre os eleitores do Flávio. Embora as pesquisas mostrem que há eleitores do Lula também entre os eleitores do Tarcísio, né? A segunda hipótese é que o primeiro turno ajuda o Flávio Bolsonaro, porque reeleito, o Tarcísio ficaria livre para dedicar as semanas seguintes à campanha do Flávio. E isso pode pesar bastante, porque hoje o voto em São Paulo, todos os pesquisadores mostram isso, o voto o Tarcísio é maior do que o Flávio, né, em termos de eleitorado. Só que, pois é, essa conta não é automática. Mas, então, no fim, o que pode definir o efeito dessa vitória? Primeiro turno do Tarcísio, prejudica ou atrapalha? O que pode definir isso é o grau de empenho do Tarcísio depois da própria eleição, né? Se ele vai apenas declarar o apoio, posar para foto, ou se ele vai entrar de fato em campo e botar a bota lá na rua, pedir votos e tal. Então, acho que para o Flávio essa diferença pode valer mais ainda do que o resultado do primeiro turno paulista.
2: E aí eu já passo para o Zambelli com uma provocação. Isso se houver segundo turno nacional, né? O Felipe Nunes da Quest salientou muito na apresentação da pesquisa o fenômeno de voto útil, porque está havendo uma desidratação dos outros candidatos que não são Lula nem Flávio. Em São Paulo, se a gente olhar o filme, né, de agosto para cá, em um mês, o Flávio Bolsonaro cresceu 5 pontos. Ele tinha 30 em 29 de agosto, parece com 36% agora. E o Lula ficou na mesma, tinha 29% em agosto, tem 30% agora. Fernando Haddad vem num movimento de queda, ele tem 24% na pesquisa que saiu hoje. O Felipe era muito peremptório de que era difícil que a eleição se resolvesse no primeiro turno, Zambelli, mas hoje eu já achei que ele fez um hedge, como a gente diz em linguagem do mercado financeiro.
4: Essa possibilidade, ela existe, Vera, porque nós temos, bastante provável no domingo que a gente chegue com os dois principais candidatos, tanto o Lula quanto o Flávio Bolsonaro, muito próximos de atingir os 50% dos votos válidos. É bastante provável com essa migração do voto útil antecipada, esvaziamento dos candidatos da terceira via, chamada terceira via, e o eleitor se acomodando já entre as duas principais forças, já que faria no segundo turno, já no primeiro turno. Me parece que tem uma impossibilidade quase matemática de nós termos a decisão no primeiro turno, havendo pelo menos ali um contingente de votos no meio ali dos candidatos inferior a 10 pontos percentuais. Então teria que ter um esvaziamento mais profundo de quinta a domingo. Sempre acontece, né? O voto útil, ele migra muito rapidamente nos últimos 3 dias. Agora, você trouxe um ponto importante, Vera, que é esse retrato dos apoios e como eles refletem nas candidaturas presidenciais nos estados, né? Eu acho que está acontecendo agora aquele movimento que era esperado em algum momento, que é uma reacomodação das forças nacionais com seus respectivos colégios eleitorais em que eles tiveram bom desempenho em 22, por exemplo. Então, o presidente Lula, ele recupera terreno no Ceará, na Bahia, nos eleitorados mais importantes do Nordeste, levando os seus candidatos até uma situação de favoritismo, eu diria, nesses estados, embora sejam disputas apertadas. E no Sudeste, sobretudo São Paulo e Rio, aquele cenário de 2022 também volta a aparecer com a direita mais forte e levando também os candidatos da direita a uma situação mais competitiva do que no início da campanha. Em Minas Gerais, é aquele retrato do Brasil com equilíbrio, com quase um empate técnico, um empate quase numérico lá entre os principais candidatos. Então, à medida que vai se aproximando as urnas, o eleitor vai se organizando conforme os campos políticos tradicionais em que, nas respectivas regiões, eles se posicionam. Então, acho que as pesquisas estão mostrando que a gente chega na última semana falando de cenários mais concretos. A gente passa 2-3 meses da campanha discutindo pesquisas em que mais da metade dos eleitores não sabe em quem votar. Na última semana, esse nível de indecisos vai caindo e vai organizando os eleitores nos seus respectivos campos políticos.
2: Thaís, me chama muito a atenção aí em São Paulo a disputa pelo Senado, porque tem 4 candidatos bastante embolados, mas a gente vê um movimento de ascensão dos candidatos apoiados pelo Tarcísio de Freitas, o deputado Guilherme Derriti e o deputado estadual André de Paula. Os dois ali já em situação de empate ou empate técnico com as ex-ministras do Lula, Simone Tebet e Marina Silva, e um empenho muito grande do Tarcísio a cada propaganda, enfatizando quem são os seus candidatos, né?
3: É isso, Vera. Eu aproveito para dar boa noite para o Zambelli. Eu nem falei com ele, nem cumprimentei. Mas e depois eu vou discordar dele. Mas sim, São Paulo está correndo o risco de eleger 2 senadores de direita, né, Vera e Zambelli? Agora ainda com a saída do Ricardo Salles, isso pode aí dar uma vitaminada na candidatura do André do Prado, que deu uma crescida nessa última pesquisa Quest. O Derrite já estava em primeiro lugar, e agora esse empate aí entre os quatro, eu acho que tende, como você falou, a ser decidido pela força do Tarcísio, que não é pouca, como a gente estava falando aqui. E nesse sentido, falando dessa força da direita aqui em São Paulo, eu acho que isso também se mostrou, e nesse ponto é que eu estou discordando um pouco do Zambelli, nessa última pesquisa da Quest, porque se a gente for ver, então aqui em São Paulo, só para fechar essa questão, a gente tem essa chance de eleger dois senadores de direita, chance ou risco, né, de eleger dois senadores de direita, com um governador de direita também. E daí no Rio, a distância entre os dois principais candidatos diminuiu, né? Era de 13 pontos, agora é de 9 entre Eduardo Paes e o Douglas Ruas. E nesse caso, o melhor para o Lula não é esse cenário, né? O melhor para o Lula seria o Eduardo Paes liquidar a eleição do primeiro turno, porque daí não daria para o bolsonarismo mais 3 semanas de campanha estadual, palanque, propaganda, mobilização, tudo isso. Mas essa última pesquisa já torna esse cenário mais difícil, né? A mesma coisa em Minas, o Cleitinho não é um candidato de esquerda, é um populista, mas não é um candidato de esquerda. Ele tende, talvez, a atrair mais candidatos para o Flávio do que para o Lula. Enfim, eu vejo. E Pernambuco também, né? Pernambuco, você teve aí uma surpreendente queda da candidata do presidente, e agora os dois estão empatados. Então, eu não sei, Zambelli, eu vejo essa última fotografia aí como um cenário que favorece mais o Flávio Bolsonaro do que o presidente Lula.
5: Mas você diz o quê? O que você vai discordar dele é que você acha que tem um risco de ganhar no primeiro turno? Não entendi.
3: Não, é que eu entendi que ele estava dizendo que esse cenário da Quest nas regiões, nos estados do Sudeste, tendia a favorecer o Lula.
4: Não.
3: Será que entendi errado?
5: Não entendi,
4: é que
5: isso.
4: Eu estava dizendo que o Lula, assim, ajudou. Teve um crescimento dos candidatos do Lula no Nordeste, no Ceará, sobretudo, e na Bahia. Também que a própria pesquisa, as pesquisas têm mostrado, né?
5: Então, em Pernambuco, é mais ou menos, o João Campos empatou.
4: O João Campos já com viés e até virar em cima da Raquel Lira, que lá é o candidato do Lula. Então, eu vejo assim, uma recomendação de forças um pouco natural, de que a esquerda ocupa o seu espaço nos principais estados do Nordeste e a direita vai prevalecendo nos principais estados do Sudeste. Foi essa a minha ponderação.
5: Eu acho que a gente chega com um cenário parecido com o de 22 e um acirramento também parecido. Só queria me corrigir que pela segunda vez eu confundi o André do Prado de São Paulo com o André de Paula, que é o ministro, né? Segunda vez já que eu confundo os Andrés, porque é parecido mesmo. Mas feita a correção aqui. Bom, com esse acirramento, o que a gente tem visto é a campanha ganhando ali muitos tons de temperatura desde a sexta-feira passada, quando começou esse debate algo irracional sobre questões religiosas envolvendo Nossa Senhora. Hoje, ontem, no Pará, o presidente Lula formulou uma frase bastante esquisita, que está dando munição para a direita contra-atacar e fazer ali duras e pesadas críticas a ele. Vamos ouvir a frase, eu queria comentar depois com a Thaís e o Fábio.
6: Hoje fizemos a primeira operação robótica de próstata aqui no estado do Pará e no norte do país. E por que que isso é importante? Porque o homem é covarde. O homem não gosta de fazer teste de próstata. Ele não gosta de toque. Sabe, as mulheres aprendem a tomar toque desde manhã quando é pequena. O homem não. Ele é cheio de trejeito. Ele não sabe que quando ele tiver câncer de próstata, vão dar muito toque nele.
5: É aquela ideia de querer ser informal e popular e fazer graça com coisas delicadas. Ele estava falando, provavelmente, né? A gente tem que até decifrar o que quer dizer uma fala bizarra dessa. Eu estava querendo falar de exame de Papa Nicolau, mas agora o Flávio Bolsonaro e outros nomes da direita estão associando essa fala uma fala relacionada com prostituição infantil, estupro, etc. Enfim, péssima essa frase, né, Thaís?
3: Péssima. O Lula tem escorregado demais, né, Vera e Zambelli? Ele tem dito coisas nesse espírito que você lembrou aí, de buscar uma informalidade e um contato muito próximo com a plateia, e daí ele tem escorregado muito. Ele falou recentemente aquela história de que a menina pode engravidar com a idade que ela quiser, isso tudo foi muito explorado também, e agora veio essa história que a direita explorou de maneira sórdida, né? Eu acho, aliás, que essa é uma das campanhas mais sórdidas de lado a lado que a gente já viu. Então, o que a direita está fazendo, o que o bolsonarismo mais especificamente está fazendo, é tentar aproximar essa fala desastrada, infeliz do presidente Lula com uma suposta pedofilia, o que absolutamente não foi a intenção, né? Agora, isso tudo faz parte desse incrível, inacreditável clima de vale tudo que se estabeleceu. Você, o Zambelli, todos nós cobrimos várias eleições. Eu acho que em nenhuma delas se desceu tão baixo assim. Só a gente vê o que está acontecendo nas redes sociais, o tipo de discussão e essa fala do Lula, o jeito que ela foi aproveitada pelo bolsonarismo, e eu acho que isso se junta à questão também muito sórdida de como está sendo explorada a religião e a disputa entre as narrativas dos evangélicos e dos católicos. Eu nunca vi uma coisa dessa.
5: Agora, Zambelli, a gente viu uma coisa parecida em Pernambuco e a Raquel Lira se apressou muito rapidamente em dizer: foi uma frase infeliz e eu pedi desculpa. A gente não vê essa mesma agilidade na campanha do PT, que, aliás, está desarticulada em muitos pontos. O que eles estão dizendo agora é o seguinte: a direita quer mudar de assuntos. O assunto anterior era Nossa Senhora, que já era um assunto estapafúrdio. Essa reta final vai ganhando realmente contornos que nada tem a ver com os problemas do país e com a política, né?
4: Vera, aquele episódio da notícia falsa ali sobre Nossa Senhora, que incendiou a campanha na semana passada, na minha avaliação, acabou abrindo, destampando aquele bueiro da campanha eleitoral, para usar uma expressão muito, muito aqui do cotidiano das pessoas. Porque até então, a gente estava vendo as campanhas se organizando, preocupadas com a tal da taxa de rejeição, né? Uma competição de rejeições que é essa campanha. Então, muito cuidadosas, né, nos movimentos de redes sociais, de engajamento, de construção, as conexões mais emocionais com o eleitor. Depois do episódio da semana passada, me parece que teve um liberou geral, né? Principalmente nessa guerra que existe no ambiente digital, na arena digital. E aí você abre espaço para esse tipo de exploração, no caso de frases, às vezes tiradas do contexto, outras no contexto, mas totalmente equivocadas. E o presidente, nesse caso, ele produz muito material contra si próprio, né? Ele costuma se perder no personagem, porque, de fato, ele é uma figura que tradicionalmente se consolidou como um líder popular de muito boa, bom desempenho nos palanques, né? Então, ele se sente muito à vontade no palanque. E nesse contexto em que todas as falas são escrutinadas, né? Aliás, com razão, né? Muito mais transparentes do que era no passado, ele acaba produzindo muito material contra a sua campanha. Então, nesse caso específico, em outros que já foram descritos aqui anteriormente, o presidente Lula, ele acaba, no momento em que ele está conduzindo a agenda de uma forma um pouco mais positiva, com as realizações do governo, medidas populares que ele tem tomado nas últimas semanas, o discurso dele, a presença dele nos palanques, explorada ostensivamente também pela estratégia de marketing da sua campanha, acaba gerando agenda negativa contra ele próprio. E numa competição de rejeições, a oposição rapidamente vai coletar, fazer esses recortes e explorar como fez hoje durante o dia. Tende a acontecer o mesmo com o candidato Flávio Bolsonaro. Qualquer escorregão dele, seja em público, seja no que aconteceu com ele na sua trajetória, na sua vida pregressa, vai ser explorada ao extremo nessa guerra aí de rejeições, a reta final. E eu percebo, às vezes, uma inclinação dos candidatos, Vera, em promover uma espécie de estímulo ao voto nulo. Está tão tóxico o debate e tem uma competição de rejeições, me parece que quando o candidato fala assim, melhor não votar do que votar no meu adversário. Então, o eleitor acaba sendo meio confrontado com essa guerra de baixo nível, quase que como um convite para que ele não compareça ou anule o seu voto.
5: Thaís, a gente tem mais dois minutinhos antes de ir para o intervalo. Nessa mesma fala no Pará, Lula também cometeu uma outra coisa bizarra, que foi pegar o telefone e falar, vou ligar aqui para o Flávio Dino. E aí o Flávio Dino aparentemente olhou, não atendeu, ou a ligação caiu, enfim, não houve a conversa. Mas é num momento em que o Supremo é um personagem, a gente vai falar longamente disso no próximo bloco, também parece uma coisa absolutamente desarrazoada o presidente num palanque passar a mão e dizer que vai ligar para o ministro do Supremo, né?
3: Eu não tinha visto isso, mas de novo é uma prova de que o Lula tem escorregado muito nesses momentos aí em que ele se empolga no palanque, mais do que talvez no passado. Agora, sobre isso, é de fato uma confirmação de que os ministros do Supremo e o governo assumiram, quer dizer, uma parte dos ministros do Supremo e o governo assumiram descaradamente essa aliança eleitoral, né, que a gente está vendo aí se estabelecer. E eu estava falando com um jurista hoje a respeito desse julgamento que afinal não vai acontecer, aliás, essa sessão plenária que afinal não vai acontecer, e a gente vai falar sobre isso. Mas aí esse jurista me dizia, olha, a parte dessa questão da liberdade de expressão e etc., o fato é que ninguém ali no STF está interessado em interpretar a Constituição, em estabelecer padrões interpretativos, né, que possam diminuir o arbítrio em futuras decisões. Está cada vez mais claro para todo mundo que é cada um lá agindo para defender o seu próprio candidato. E eu fico pensando quanto Sim. tempo vai demorar para curar esse déficit de confiança e legitimidade aí que o STF está provocando para ele mesmo.
1: É o Viva Voz com a Vera Magalhães e convidados. A gente vai agora ao Rio de Janeiro. Gabriel Freitas tem os números do IBGE. O desemprego em queda.
7: O desemprego ficou em 5,3% no trimestre encerrado em agosto, segundo o IBGE. O resultado representa uma queda de 0,3 ponto percentual em relação ao trimestre encerrado em maio, quando o índice estava em 5,6%. Foi o menor resultado para um trimestre encerrado em agosto desde 2012. Já o nível de ocupação chegou a 59,1%, o que significa que quase 6 em cada 10 pessoas em idade de trabalhar estavam ocupadas. A população ocupada também atingiu o maior número da série histórica, 103 milhões e meio de trabalhadores, com a entrada de quase 780 mil pessoas no mercado de trabalho em 3 meses. Já o número de desempregados caiu para 5 milhões e 800 mil pessoas. Apesar dos números positivos, o economista Rodolfo Tobler, do FGV Ibre, avalia que o mercado de trabalho vem perdendo ritmo.
8: Taxa de desemprego baixa em termos históricos. Nesse ano de 2026, a gente está muito mais com uma sensação de estabilidade, ainda no patamar muito positivo, mas agora realmente num ritmo um pouco mais brando. Eu acho que isso tem muito a ver com a questão da atividade econômica também. Então isso faz com que o mercado de trabalho também tenha um ritmo um pouco menor.
7: O emprego com carteira assinada no setor privado também atingiu o maior patamar da série histórica. Ao mesmo tempo, a taxa de informalidade ficou em 37,5%. Já o número de desalentados caiu 11,9% na comparação com o mesmo período do ano passado. São pessoas que gostariam de trabalhar, mas desistiram de procurar emprego. Para os próximos meses, Rodolfo Tobler avalia que as contratações temporárias de fim de ano podem provocar uma nova redução do desemprego.
8: Olhando para frente, a expectativa é que a gente continue próximo disso, né? Uma taxa de desemprego que flutue ali entre 5% e 6%, mas que não passe muito disso. Quando chegar ao final do ano, tem um aquecimento natural, isso vai ajudar a reduzir ainda mais a taxa de desemprego. Mas, de maneira geral, quando a gente tira esses efeitos sazonais, a tendência que a gente espera para esse ano é realmente o mercado de trabalho ali andando um pouco de lado. A gente vai continuar tendo uma geração de vagas, mas uma geração de vagas no ritmo menor do que a gente observou ali até o final do ano passado.
7: O rendimento médio real dos trabalhadores ficou em R$ 3.777 por mês, praticamente estável em relação ao trimestre anterior, quando estava em R$ 3.762. Do Rio de Janeiro, Gabriel Freitas.
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0: Quarta-feira, 30 de setembro de 2026. O ministro Gilmar Mendes, do STF, decidiu manter a quebra de sigilos bancários e fiscal de Daniele da Nóbrega, ex-esposa do miliciano Adriano da Nóbrega. As informações são da Globo News. Daniele foi assessora do candidato à presidência pelo PL, Flávio Bolsonaro, quando o senador era deputado estadual no Rio de Janeiro. Os possíveis desvios no gabinete do político foram alvo de investigação do Ministério Público em 2020. Flávio foi denunciado, mas não condenado, e a justiça não chegou a julgar se ele praticou efetivamente a rachadinha. Mendes afirmou que a quebra dos sigilos foi solicitada pelo Ministério Público, que investiga se Daniele foi funcionária fantasma na Alerge. Adriano da Nóbrega é apontado como chefe do escritório do crime, milícia que realizava assassinatos por encomenda. A China informou que importações de carne bovina do Brasil, sujeitas às medidas de salvaguarda, atingiram 100% da cota estabelecida para o país em 2026. Com esgotamento do limite, o volume que exceder a quantidade prevista ficará sujeito a uma tarifa adicional de 55% sobre a alíquota de importação atualmente aplicada. A cota anual do Brasil foi estabelecida em mais de 1 milhão de toneladas. A salvaguarda chinesa para a carne bovina entrou em vigor em janeiro e terá a duração de 3 anos. No horário de Brasília, 2 horas e 1 minuto.
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0: 2 horas e 2 minutos. Bom dia a você que nos acompanha aqui no CBN Madrugada, com Ricardo Garcia aqui na mesa de som. Vamos juntos até às 5, hein? Agora é a hora da Maria Clara Sasaki trazer pra gente a previsão do tempo para esta quarta-feira em todo o Brasil.
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2: Uma frente fria na região sul do Brasil deixa em alerta para temporais os estados de Santa Catarina, Paraná e até o finalzinho do dia. O tempo muda também em São Paulo, Mato Grosso do Sul e no estado de Mato Grosso. Muita atenção, especialmente entre o sudeste e o centro-oeste do Brasil, porque essa chuva vai encontrar uma área onde as temperaturas estão muito elevadas e isso acaba favorecendo fortes rajadas de vento, tempestades com trovoadas e até mesmo granizo. A chuva deve atingir a região da capital paulista e a capital fluminense entre a tarde e a noite. A temperatura até diminui um pouco nos estados de São Paulo e do Rio de Janeiro, mas em Belo Horizonte, por enquanto, a quarta-feira deve ter ainda temperaturas muito elevadas. Na região norte do país, chove principalmente nos estados de Rondônia, Acre, Amazonas e Roraima. Entre o estado do Pará, Amapá e Tocantins, predomínio de tempo mais firme, com temperaturas muito elevadas, ainda podendo superar os 39 graus em diversos municípios. Isso vale também para o interior do Nordeste, que segue com o ar muito seco, com temperaturas muito elevadas e não há expectativa para mudanças até pelo menos o próximo final de semana. Maria Clara Sasaki, da Clima Tempo, para a CBN.
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0: Duas horas e quatro minutos, até que enfim, hein? O Brasil ganhou da Austrália na segunda tentativa, e quem traz pra gente os detalhes da partida é o Guilherme Pradella.
3: A seleção brasileira finalmente venceu pela primeira vez depois da disputa da Copa do Mundo. No segundo amistoso diante da Austrália, triunfo por 4-2. O time comandado por Carlo Ancelotti começou bem a partida e marcou aos 3 minutos com Wanderson, mas viu os donos da casa reagirem ainda no primeiro tempo, com gols de Sirkati e Metcalf. Rafinha de pênalti deixou tudo igual antes do intervalo. Na segunda etapa, após um início equilibrado, a seleção retomou a vantagem com Bruno Guimarães após linda jogada. Vini Júnior também deixou dele de pênalti e marcou o quarto, fechando assim o resultado da partida. Após o confronto, Ancelotti elogiou o desempenho da equipe, se disse contente com o resultado. Também citou com relação à mudança que fez no esquema tático. Deixou o esquema com 2 meio-campistas e 4 atacantes e neste confronto escalou 3 jogadores no meio-campo: Danilo, Bruno Guimarães e Gabriel Bontempo. Será essa uma tendência a partir de agora?
4: Não é o momento para dizer qual é o sistema melhor, porque eu acho que temos, em geral, uma qualidade de jogadores onde podemos seguir trabalhando o sistema do primeiro jogo e também esse sistema.
3: Uma das novidades da seleção brasileira no duelo contra a Austrália foi a presença do goleiro Otávio, de apenas 20 anos e que atua no Cruzeiro. Ele teve alguns erros na partida. O treinador comentou e também já adiantou que para o próximo duelo contra a Índia, depois de Hugo Souza e Otávio, será a vez de Pedro Morisco, que terá a sua chance.
4: Morisco vai jogar o próximo jogo. Era uma oportunidade para o Otávio. Me parecia tranquilo. A verdade é que o primeiro gol podia ser um erro ou uma falta, não sei, ou... Mas eu gosto dele porque é um goleiro que mostra tranquilidade e segurança.
3: A seleção brasileira volta a campo no próximo dia 3 de outubro, às 11 horas da manhã, contra a Índia, em Calcutá. Será o último confronto desta super data FIFA. De São Paulo, Guilherme Pradella.
5: Brasil!
0: Portanto, no próximo sábado, véspera das eleições, tem Brasil e Índia. 2:07 agora, nós vamos ao Paraná. Guilherme Batista tem informações sobre aquele caso envolvendo um lutador de jiu-jitsu que perdeu o movimento das pernas, né, após um golpe ilegal durante uma luta no interior do estado.
6: William Massuda, o Kabuto, o lutador que ficou gravemente ferido durante um campeonato de jiu-jitsu em Londrina, no norte do Paraná, no mês passado, usou as redes sociais para confirmar que deixou o hospital após semanas internado em recuperação. Ele sofreu uma lesão séria na coluna cervical após ser jogado de cabeça no chão durante a luta. Massuda contou que vai seguir o tratamento em casa, numa internação domiciliar.
7: Eu estou fazendo um tratamento, uma internação domiciliar, né, que ainda preciso tomar alguns medicamentos, ter alguns cuidados específicos que precisam ser verificados e continuados por alguns profissionais. Então, ainda estou em internação domiciliar. Então, por isso que, por mais que eu esteja em casa, ainda preciso de um tempo isolado, né?
6: O lutador segue sem conseguir mexer as pernas e corre o risco de ficar tetraplégico. Ele aproveitou para agradecer a torcida e a oração das pessoas que ficaram sensibilizadas com o caso.
7: Aos demais que vêm torcendo por mim, que vêm rezando, eu agradeço demais de coração a todos vocês. Vocês não imaginam como isso ajuda o coração a dar uma fortalecida e a cabeça principalmente, né? Então agradeço a todo mundo que tem rezado, que tem feito as caminhadas, que sejam, que tenham sido... qualquer coisa, né? Então, isso ajuda muito. Eu agradeço demais, demais, demais.
6: O caso de Kabuto é investigado pela Polícia Civil, que apura a responsabilidade do outro lutador, Juliano de Pele Machado, no ferimento causado durante a competição. Testemunhas confirmaram em depoimento que o golpe usado por Machado, chamado bate-estacas, é ilegal. o lutador pode ser indiciado por lesão corporal grave ou gravíssima. De Londrina, Guilherme Batista.
0: 12:09, agora espaço para o assunto internacional, análise da professora Cristina Pessequilo, conversando com Fernando Andrade e com a Tatiana Vasconcelos.
5: Hoje, com a Cristina Pessequilo, a gente aborda as tensões sem fim entre Estados Unidos e Irã, a visita do primeiro-ministro de Israel aos Emirados Árabes Unidos. Começando pelo primeiro assunto, Cris, a guerra completou 7 meses com a rejeição de mais uma proposta de cessar fogo pelos Estados Unidos. Conta para o nosso ouvinte qual era essa proposta e por que, dessa vez, Donald Trump a rejeitou.
8: Nós tivemos na semana passada, como nós acompanhamos, o encontro da Assembleia Geral das Nações Unidas. E durante esse encontro e paralelamente, as negociações entre os Estados e o Irã continuaram, porque ontem, né, como você falou, Tati, se completaram 7 meses desse conflito que vai se juntando aos outros intermináveis que a gente tem hoje no sistema internacional. Então, qual que era a proposta do Irã? Um cessar-fogo. Nesse cessar-fogo haveria a reabertura mais uma vez do Estreito de Hormuz e a partir daí a gente teria um prazo de 7 dias para que as negociações nucleares fossem retomadas. Para isso, o que, que os Estados Unidos teriam que dar ao Irã? Os Estados Unidos teriam que permitir a utilização dos recursos, né, do Irã, que continuam congelados, também permitir que o Irã continuasse vendendo petróleo e, a partir daí, um respeito, um reconhecimento à soberania iraniana também em todos esses setores. Então, é mais ou menos aquilo, aquela estrutura que a gente vem acompanhando ao longo de todo esse tempo. A rejeição foi justamente da parte dos Estados Unidos com o Trump, dizendo que ele não acredita em nada que o Irã está falando, que o Irã está mentindo e que ele não tinha motivos para reabrir as negociações naquele momento. Então, mais uma vez, posturas agressivas de Trump, como nós vimos nas declarações dele durante a reunião da Assembleia Geral, o seu discurso, mas também pressões no sentido de indicar que ele não cederia novamente essas exigências iranianas. E só para a gente contextualizar, eu estava lendo algumas reportagens que, embora com o Estreito de Hormuz fechado, nós estamos já observando algumas rotas alternativas no próprio Estreito de Hormuz funcionando, né? Ou seja, você tem uma rota iraniana que tem permitida a passagem de navios, uma rota também do Oman, e aquele gargalo, né, que a gente sabe que é o mais perigoso da região, ele não está sendo usado. Então, é uma situação muito interessante, né, porque tem navios passando, mas ao mesmo tempo o Irã está colocando na mesa essa possibilidade de reabrir o estreito. Lógico, é muito pouco ainda, perto do que era o trânsito de navios, mas é uma notícia que mostra que os Estados Unidos talvez não estejam com todo

0: tirou isso, e aí ele confunde o pai com o filho, ou seja, tentando abalar as estruturas do regime iraniano, né, mostrando que o Irã ele estaria passando por um processo difícil de transição política. Por outro lado, políticos e autoridades iranianas dizem que os Estados Unidos serão expulsos do Oriente Médio em algum momento, porque eles não conseguem levar essas guerras a termo. E aí, para premiar, né, toda essa nossa situação de narrativas, também há uma postura dos Estados Unidos e do próprio Irã de negarem que os Houthis estão avançando no Iêmen e que os Estados Unidos estão perdendo posições e que a Arábia Saudita está tendo problemas com esse avanço. Então, essas seriam as narrativas. E, por outro lado, o próprio Trump disse que, embora a gente tenha negociações em andamento e são feitas por intermediários, a guerra ela pode terminar rapidamente. E aí depois ele diz que ela não vai terminar rapidamente. Então, é para confundir mesmo, tá, gente? É algo que as narrativas dos dois lados, elas têm esse objetivo de tentar mostrar que cada um está mais forte do que o outro. Mas essa situação, no fundo, ela está mais beneficiando o Irã do que propriamente os Estados Unidos.
1: Como é que as eleições de meio de mandato podem impactar ou estão afetando as negociações, Cris?
0: Estão afetando diretamente, tá, de fiel ouvintes. Por quê? Porque existem alguns candidatos republicanos, principalmente ao Senado, que estão perdendo terreno rapidamente para os seus oponentes democratas. E muito disso focado na questão econômica, o aumento do preço de combustíveis e também do custo de vida em geral. Então, alguns desses candidatos republicanos ao Senado e também alguns à Câmara dos Representantes têm enviado declarações e feito declarações públicas para que o Trump encerre a guerra antes das eleições de meio de mandato. E aqui a gente tem que lembrar para o nosso ouvinte que a gente está chegando num limite de quase um mês para essas eleições, né? Nós estamos no fim de setembro, as eleições vão ser lá nos Estados Unidos, de meio de mandato, no início de novembro. Então, há uma pressão para que o Trump vá aos palanques e diga, olha, a situação ela vai estar resolvida em breve.
2: Cris, agora a gente fala sobre o primeiro-ministro de Israel, Benjamin Netanyahu, realizou uma visita aos Emirados Árabes Unidos. Qual o papel geopolítico dos Emirados Árabes Unidos? O que que ele foi fazer lá?
0: Ah, que é bem interessante, viu? É algo que tanto Israel quanto Emirados Árabes Unidos têm negado é que essas conversações elas têm sido cada vez mais frequentes. Primeiro, a gente tem que entender por que Israel está conversando tanto com os Emirados Árabes. Essa conversa ela vem de uma retomada de negociações diplomáticas, né, por conta dos acordos de Abraão que foram fechados ainda no final do primeiro mandato do governo Trump. Então, houve naquele momento um reconhecimento de Emirados Árabes e Bahrein da existência de Israel e esses acordos eles foram tratados como um marco pelo governo Trump para reorganizar o mapa regional com mais estados do Oriente Médio passando a reconhecer Israel. Ou seja, a gente tem alguns que já reconhecem desde o final dos anos 70, com os acordos de Camp David, como Israel, como Egito, mas esses eram novos marcos que foram trazidos. Com o governo Biden, isso ficou um pouco de lado, né? As questões elas não foram sendo retomadas entre os dois países, mas a gente, primeira vez que foi reconhecido que essas conversas existem, essas conversas bilaterais. E a partir daí, o Netanyahu, ele foi presencialmente com uma equipe do governo de Israel, incluindo o chefe da Mossad, pessoas relacionadas ao Departamento de Defesa, às relações diplomáticas, para uma conversa com as autoridades do Emirados Árabes. Então, é até uma mudança interessante aí.
1: Tá. Ô Cris, para a gente se despedir, o que é que foi declarado de motivo oficial para essa viagem? Quais são os motivos não oficiais? E qual é o impacto nas eleições parlamentares de Israel que essa viagem pode ter?
0: Ah, então, Netanyahu, vamos começar pelos oficiais, né? O oficial é aquilo que a gente lê na pauta diplomática, né, Tati, Fê, ouvintes. É aquilo assim, eu fui lá para conversar sobre o Irã, eu fui lá para conversar sobre as nossas relações bilaterais, fui lá para tentar entender como é que a estabilidade regional do Oriente Médio está caminhando. Mas isso não interessa muito, né, porque é aquilo que está no papel. O que está no papel e que é um motivo não oficial, que Israel não admite, principalmente

0: o primeiro-ministro não admite, o Benjamin Netanyahu, é que essa viagem ela teria como pano de fundo um pedido para as autoridades do Emirados Árabes Unidos não revelarem que o fato de que Israel, principalmente Bibi, estaria sabendo dos ataques do Hamas em 7 de outubro de 2023 ao território israelense.
1: Que é uma suspeita bem antiga, né? E é algo que sempre vem à baila.
0: Sempre vem à baila, principalmente num contexto eleitoral. Isso foi divulgado pela imprensa americana, foi divulgado pela imprensa israelense no momento no qual o partido do primeiro-ministro ele tem tido dificuldades nas eleições, ou seja, ele vem sendo atacado muito nas eleições parlamentares. Então, esse seria um motivo não oficial. E aí a gente tem também o fornecimento por parte de Israel, de armas, né? De, na verdade, não é bem de armas, é aquele mecanismo de defesa contra mísseis para os Emirados Árabes Unidos. Mas eu apontaria, gente, que o principal problema do Netanyahu aqui é justamente essa questão de que ele estaria sabendo dos ataques do Hamas em 7 de outubro de 2023. E aí a gente tem também a questão que o próprio Emirados Árabes avisou e o Egito também teria avisado os serviços de inteligência israelense, que por sua vez também teriam avisado o primeiro-ministro. Então isso, para um período de campanha eleitoral, é muito ruim para o Netanyahu e para a sua coalizão. Então a gente tem um motivo oficial e o não oficial, e eu diria que o não oficial é o que pesa mais mesmo.
2: Agora, Cris, como é que isso é investigado dentro de Israel? Porque a gente viu matérias de jornais de Israel, depois teve o Político americano, teve o New York Times, vários relataram isso. E dentro de Israel, não tem uma investigação independente sobre isso?
0: É, eu acho que a gente tem uma investigação independente mais forte vindo da imprensa e de membros da oposição ao governo Netanyahu, né? Então, é algo que o governo Netanyahu e a sua coalizão, ele quer colocar para baixo do pano, porque é algo muito sério, muito prejudicial para a sua imagem, né? Qual que foi a imagem que Netanyahu sempre passou para o seu eleitorado? Que ele seria um grande defensor dos interesses de Israel dentro daquele contexto de uma Israel forte, mas também respeitado dentro do Oriente Médio. E esses ataques, eles detonaram uma série de crises e também uma série de confrontos, né? Não só com os seus vizinhos, né, como a gente está vendo as guerras em andamento. E aí um outro elemento que a gente tem acontecendo nessa semana são a volta dos ataques ao Líbano, né, nesse contexto, ou seja, ele é pressionado dentro de casa por essas investigações, ele reage com novos ataques ao Líbano, que também estavam na mesa da negociação Irã-Estados Unidos. Então, assim, eu diria que há, né, essas investigações independentes, mas o governo tem feito o possível para que elas não sejam divulgadas e não venham à baila dentro do contexto político israelense.
1: Muito bem.
3: Duas horas e 22 minutos, professora Cristina Pesequilo conversando com a Tatiana Vasconcelos, com o Fernando Andrade. A gente vai agora ao interior de São Paulo. Marcelo Rocha tem informações sobre os 20 anos daquele acidente terrível, né, de um avião da Gol que colidiu com o jato Legacy, aliás, né, jato Legacy que estava com aparelhagem desligada, né, dois pilotos americanos, e o avião da Gol levou a pior, né, caiu na Amazônia. O Marcelo Rocha tem os detalhes.
4: Um dos maiores acidentes da história da aviação brasileira completa 20 anos nesta terça-feira. Em 29 de setembro de 2006, um jato Legacy 600, fabricado pela Embraer, que havia decolado do aeroporto de São José dos Campos, no interior de São Paulo, colidiu em pleno voo com um Boeing 737 da Gol, no norte do Mato Grosso. As 154 pessoas que estavam no avião da Gol morreram. O Legacy seguia para Manaus, no Amazonas, e depois para os Estados Unidos. Os 7 ocupantes sobreviveram. Já o Boeing, que fazia o voo 1907, caiu na região da Serra do Cachimbo. A colisão aconteceu a cerca de 37 mil pés de altitude. O Legacy perdeu parte da asa, mas conseguiu pousar na base aérea do Cachimbo. As investigações apontaram uma combinação de fatores, entre eles problemas do transponder do Legacy, falhas nos procedimentos de controle de tráfego aéreo e instruções de altitude que contribuíram para que as duas aeronaves ocupassem o mesmo nível de voo. Naquele dia, o então presidente da Infraero, Tenente Brigadeiro José Carlos Pereira, classificou a colisão como inexplicável em um acidente cercado de perguntas. O relatório final do CENIPA, divulgado em 2008, apontou falhas operacionais e fez recomendações para evitar novos acidentes. Os pilotos americanos Joseph Lepore e Jean-Paul Paladino foram condenados pela justiça brasileira. A pena chegou a 3 anos e 1 mês em regime aberto, mas eles deixaram o Brasil e não cumpriram a condenação. Em 2024, a Justiça Federal declarou a pena prescrita. E a história ainda tem mais um capítulo na Justiça. Uma ação do Ministério Público Federal discute a correção do seguro obrigatório pago às famílias. Em setembro deste ano, uma decisão do Superior Tribunal de Justiça reconheceu o direito à correção dos valores pagos. Segundo reportagem da Folha de São Paulo, o valor poderá chegar a cerca de R$ 300 mil por família, mas ainda cabe recurso. De São José dos Campos, Marcelo Rocha.
3: Duas horas e 25 minutos, a gente vai continuar na área da aviação. Acidente também, aquele acidente que aconteceu lá no Rio de Janeiro com 2 helicópteros, acabou provocando mudança de rotas. E a Júlia Viana tem os detalhes para a gente.
5: O Departamento de Controle do Espaço Aéreo da Aeronáutica vai suspender a partir de novembro 2 rotas de helicópteros usadas por empresas de voos panorâmicos no Rio. A decisão ocorre quase 2 meses após o acidente que matou 3 turistas colombianas e o piloto na Vista Chinesa, na zona norte da capital. As rotas canceladas passam pelo Alto da Boa Vista e pelas proximidades do Cristo Redentor, na Floresta da Tijuca, e abrangem a região onde ocorreu o acidente no dia 8 de agosto. Por outro lado, uma outra rota que passa pela orla da Zona Sul será ampliada, fazendo com que os helicópteros voem mais distante do continente. Para o especialista em segurança de voo Marcos Reis, a mudança é positiva neste primeiro momento, mas outras ações ainda precisam ser adotadas, entre elas a melhoria na comunicação entre os helicópteros e as torres de controle do espaço aéreo.
6: É uma medida de segurança. Eu acho que nesse primeiro momento, até chegar uma melhor rearrumação do espaço aéreo no Rio de Janeiro, eu acho prudente. E aí precisa dar um jeito de controlar uma frequência específica de rádio para operação de helicóptero ou instalação de controles de tráfego remoto. Se você combinar isso com uma fiscalização bem dura da ANAC com relação aos operadores de helicóptero, principalmente pessoal de turismo, eu acho que mitiga bastante a possibilidade de algum outro acidente.
5: Uma audiência de conciliação foi marcada após o acidente na Vista Chinesa e realizada na quinta-feira passada. No encontro, o procurador da República, Sérgio Suyama, criticou a atuação da Agência Nacional de Aviação Civil. Ele cobrou uma atuação mais rigorosa da ANAC, tanto na fiscalização quanto na regulação das empresas que fazem os voos de turismo.
7: A ANAC, me pareceu naquele momento, que ela estava mais preocupada em distribuir licenças, né, de voos para ter 15, 20, 30, 40 empresas fazendo, do que propriamente analisar as condições dessas operações. Então, eu acho que é muito importante que a ANAC assuma a sua responsabilidade. Como o senhor falou, são 2 responsabilidades. Uma é a fiscalização e a outra é a regulação.
5: Procurada pela reportagem, a ANAC não se manifestou sobre as críticas. A agência realizou recentemente uma força-tarefa de fiscalização que resultou na suspensão de 4 empresas de voos panorâmicos. Além disso, 3 helicópteros foram impedidos de operar. Com a colaboração de Rodrigo Bressani, do Rio de Janeiro, Júlia Viana.
3: 12h27, continuamos no Rio de Janeiro agora com a Juliana Prado. Tem informações sobre indeferimento da candidatura do ex-governador Antony Garotinho.
8: O Tribunal Regional Eleitoral do Rio manteve por unanimidade o indeferimento do registro de candidatura de Antony Garotinho, do Republicanos, ao governo do Estado. A decisão dessa terça-feira confirma resultado anterior, do dia 16 de setembro, em que o próprio TRE já havia barrado a participação do ex-governador do Rio na disputa. Garotinho foi condenado por improbidade administrativa em 2018 e, na visão do TRE, está com direitos políticos suspensos até 2033. No novo recurso, Garotinho apontou omissões na decisão do tribunal e reforçou o argumento de que o período de inelegibilidade já se esgotou. A tese foi rejeitada pelos desembargadores. Apesar da decisão, Garotinho vai aparecer na urna e poderá receber votos. Isso porque ainda cabe recurso ao Tribunal Superior Eleitoral e a candidatura é considerada sub judice. O especialista em direito eleitoral e professor da FGV, Fernando Neisser, explica que a validade ou não dos votos que o candidato receber no primeiro turno vai depender da decisão do TSE e ela pode impactar, inclusive, um eventual segundo turno.
9: Diz a regra que os votos dados a ele são computados para fins de saber se haverá ou não segundo turno. Mas, se entre o primeiro e o segundo turno o TSE julgar definitivamente o registro dele e mantiver a negativa, os votos são considerados nulos de forma retroativa. Ou seja, olha-se para o dia da eleição e recalcula-se o percentual. Se isso significar que um dos candidatos ganhou no primeiro turno, o segundo turno é cancelado e é proclamado vencedor aquele que tiver no primeiro turno obtido 50% mais um dos votos.
8: As mais recentes pesquisas Quest e Datafolha apontam Garotinho com pouco menos de 10% das intenções de voto em terceiro lugar, atrás de Eduardo Paes, do PSD, e de Douglas Ruas, do PL. Em nota, a defesa do candidato do Republicanos anunciou que já prepara o recurso ao TSE e disse que a decisão do TRE do Rio não encerra a discussão judicial. Ele afirma ainda que vai seguir cumprindo a agenda e participando do processo eleitoral. Do Rio de Janeiro, Juliana Prado.
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0: Quarta-feira, 30 de setembro de 2026. O governo federal informou que já pediu bloqueio de mais de 5 mil sites de apostas por meio da atuação da Anatel e do Comitê Gestor da Internet. Além disso, quase 200 aplicativos de bets foram notificados para serem removidos até 6 de outubro. Nas redes sociais, Facebook e Instagram foram notificados sobre a retirada de um total de 390 perfis de publicidade e divulgação. Os dados são de um balanço divulgado pelo Ministério da Justiça após o presidente Lula proibir as plataformas de apostas online no país. Uma nova pesquisa Quest mostra o cenário de disputa pelo governo de São Paulo no primeiro turno. O atual governador e candidato à reeleição, Tarcísio de Freitas, do Republicanos, lidera a corrida com 44% das intenções de voto. Fernando Haddad, do PT, aparece com 24%. O levantamento foi encomendado pela Globo. O parque de diversões Six Flags, famoso nos Estados Unidos pelas montanhas russas, anunciou que fechará uma atração após denúncias de lesões cerebrais graves e até uma morte. Classificada como a montanha-russa extrema, a X2 era um dos brinquedos mais conhecidos do parque. Os casos mais recentes envolvem duas mulheres que foram submetidas a cirurgias de emergência com hemorragia cerebral após andarem na atração. No horário de Brasília, 2 horas e 32 minutos.
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0: Duas e 34, agora com Leandro Gouveia.

0: Em destaque no Panorama CBN. Embate sobre Nossa Senhora movimenta a campanha e volta a pressionar presidente do Supremo. Pesquisa Quest, Flávio lidera em São Paulo e Rio de Janeiro. Lula venceria em Pernambuco. Disputa está empatada em Minas Gerais e Distrito Federal. Gilmar Mendes mantém quebra de sigilo de ex-mulher de miliciano, que era assessora de Flávio Bolsonaro. Desemprego tem menor taxa para o período, mas endividamento também bate recorde. Donald Trump se reúne com executivos de inteligência artificial e diz que empresas vão se autorregular. Olá, para você que está aqui comigo, eu sou Leandro Gouveia e essa é a segunda edição do podcast Panorama CBN de terça-feira, 29 de setembro de 2026. Em menos de meia hora eu te conto as principais notícias do dia. Nossa Senhora Aparecida continua sendo tema de campanha e serviu também para reaquecer o embate no judiciário. Falando primeiro da política, nessa terça-feira, numa agenda em Fortaleza, Lula recebeu uma imagem durante uma caminhada e ergueu a santa ao público.
1: Eu respeito todas as religiões. Eu respeito a católica, respeito a evangélica, eu respeito a religião de matriz africana, eu respeito até os ateus. Mas enquanto eu for presidente da República, Nossa Senhora Aparecida será a padroeira do Brasil. Quem não quiser que mude no Brasil.
0: Na noite de segunda-feira, em Belém do Pará, o ex-governador Helder Barbalho, do MDB, tinha dado uma imagem também de Nossa Senhora de Nazaré ao presidente Lula, que exibiu a santa ao público e afirmou que, enquanto estiver no cargo, ninguém vai avacalhar com Nossa Senhora Aparecida. Desde a semana passada, o senador Flávio Bolsonaro está se defendendo das mensagens em redes sociais que associam o candidato à ideia de tirar o título de padroeira do Brasil de Nossa Senhora Aparecida. A campanha dele tratou de esclarecer também uma declaração do senador, de agosto agora, de que um de seus primeiros atos será decretar que o Brasil será de Jesus Cristo, caso ele seja eleito. E a nota divulgada pela campanha diz que o candidato, na verdade, vai fazer uma oração antes da leitura do termo de posse, em uma ação apenas simbólica, e que ele, Flávio, sempre defendeu o total respeito a todas as religiões e formas de expressão de fé. O candidato também participou do podcast Santo Flow, voltado ao público católico, exibindo a mesma santa de crochê que ele tinha ganhado e exibido durante uma agenda de campanha em São Paulo. Na gravação, Flávio Bolsonaro comparou os impactos da notícia falsa ao atentado à facada sofrido pelo pai dele, o ex-presidente Jair Bolsonaro, em 2018, e disse que a equipe de campanha já identificou uma rede de perfis responsável pelas postagens.
2: Daqui a pouco vocês vão ver uma ação robusta nossa, mais uma, que nós identificamos essa grande teia de perfis de redes sociais que são ligados à esquerda, dentro e fora do Brasil, algumas pessoas, inclusive, trabalhando dentro do governo, então, dinheiro público envolvido na disseminação dessa mentira, que a gente está chamando de Liga da Mentira do PT.
0: E no Panorama da Manhã, a Bianca Santos contou que o ministro Luiz Fux, pelo Supremo Tribunal Federal, restabeleceu a decisão do ministro André Mendonça, pelo Tribunal Superior Eleitoral, de remover publicações que associavam o candidato Flávio Bolsonaro a essa ideia de tirar Nossa Senhora do posto de padroeira do Brasil. Na decisão, ele restabeleceu a medida até a análise pelo plenário do STF. E é mais uma demonstração do embate entre duas forças no judiciário, que agora chegou também ao Tribunal Superior Eleitoral. Já que a medida de André Mendonça, agora restabelecida por Fux, tinha sido derrubada no domingo pelo ministro Flávio Dino. E o presidente do Supremo, Edson Fachin, em meio a tudo isso? Ele pode pautar o assunto, mas o comentarista de política da CBN, Bernardo Melo Franco, contou que ainda não há certeza disso.
3: Essa é a pergunta que muita gente está se fazendo em Brasília, né? Porque assim como o ministro, o presidente do Supremo demorou a agir no caso do Master, daquela guerra entre ministros envolvendo o pedido de investigação do Alexandre de Moraes, ele agora também está sendo criticado, nos bastidores aqui, também está sendo criticado pela demora em tomar posição ou em pautar uma decisão colegiada, uma decisão de plenário sobre essa confusão toda. Agora, faltando 5 dias para a eleição, a última decisão é a que conta. Então, nesse momento, a vantagem está com a decisão do ministro Luiz Fux, que favoreceu o pedido do senador e candidato Flávio Bolsonaro.
0: E, como se não bastasse tudo isso, o Partido Solidariedade do deputado federal Paulinho da Força, que é alinhado a Alexandre de Moraes, pediu ao Supremo, e mais especificamente a Flávio Dino, na mesma ação do último domingo, para afastar os ministros Cássio Nunes Marques, André Mendonça e Estela Aranha da fiscalização de propaganda no Tribunal Superior Eleitoral. O partido está pedindo que o TSE designe 3 juízes auxiliares, que pela lei das eleições são os responsáveis por julgar as representações sobre propaganda irregular e os pedidos de direito de resposta na campanha. Acontece que o formato definido nesse ano por Cássio Nunes Marques, o atual presidente do TSE, repete o que fez Alexandre de Moraes em 2022, quando ele mesmo, enquanto presidente do tribunal, integrou esse comitê com outros 2 ministros designados por ele. E mais um sinal desse embate no Supremo e no TSE envolve a suspeita de que o ministro Cássio Nunes Marques, presidente do Tribunal Superior Eleitoral, favorecia o Banco Master em decisões judiciais, o que tem sido usado pelo ministro Gilmar Mendes para colocar o colega sob suspeição. Nessa terça-feira, o presidente do Supremo, Edson Fachin, em resposta ao ministro Gilmar Mendes, afirmou que as suspeitas de irregularidades no pagamento de precatórios exigem uma apuração rigorosa. Os precatórios são dívidas que os governos são obrigados a pagar depois de decisões da justiça, das quais não é mais possível recorrer. E Gilmar Mendes defendeu, nessa terça-feira, que a Corregedoria Nacional de Justiça faça um pente fino nos tribunais regionais federais e ainda o fim da emissão desses títulos antes do fim definitivo dos processos. Ele pediu mais fiscalização do Banco Central e da CVM, a Comissão de Valores Mobiliários. E aí, em resposta, Edson Fachin enviou a proposta à Corregedoria e vai pedir a todos os tribunais do país que informem se há precatórios emitidos de forma irregular. Depois disso, no fim da tarde dessa terça, o ministro Flávio Dino, que tem atuado em dobradinha com Gilmar, também mandou um ofício ao presidente do Supremo, cobrando uma auditoria ampla do Conselho Nacional de Justiça sobre precatórios e também a devolução de valores pagos de forma irregular. E aí, no fim do documento, Dino faz uma referência velada a Cássio Nunes Marques, que na segunda-feira disse estar preocupado com a erosão democrática depois da decisão de Flávio Dino de suspender aquela decisão de Mendonça sobre as mensagens a respeito de Nossa Senhora Aparecida. Aí, no ofício dessa terça-feira, que foi enviado a Edson Fachin, Flávio Dino repete a expressão erosão democrática. Ele afirma que é preciso eliminar essa brutal captura de atos judiciais por interesses privados, o que constitui expressivo vetor de erosão democrática à vista de hediondos espetáculos com dinheiro público. E em meio a críticas de adversários de que o ministro Flávio Dino tem atuado em benefício do governo, o presidente Lula telefonou na segunda-feira para o ministro do Supremo durante uma agenda de campanha em Belém do Pará. Lula sancionou um projeto de lei da área da saúde que foi apresentado por Flávio Dino quando ele era senador. Essa proposta cria uma estratégia nacional para avaliar a qualidade do atendimento na rede privada de saúde e foi motivada pela morte do filho de Dino aos 13 anos de idade em 2012. E aí, durante a transmissão ao vivo desse evento, o presidente ligou para Flávio Dino e pediu uma manifestação do ministro, que não respondeu.
1: É o Flávio. Coloca no viva voz. Ô Flávio. Flávio. Deixa eu lhe falar uma coisa. Eu estou aqui em Belém. Eu não queria sancionar sem falar com você. Se você puder gritar um pouco aí e dar um alô para o povo do Pará e mostrar o significado do teu projeto, acho que o povo vai ouvir. Vamos ver. Fale. Também demorou, pô.
0: Essa atitude gerou críticas da oposição. O candidato Flávio Bolsonaro disse que Lula ligou para Flávio Dino como se fosse um político subordinado de seu governo e questionou: será que Dino continua sendo subordinado do Lula no STF? E senadores do Partido Democrata dos Estados Unidos aumentaram a pressão sobre a Casa Branca e enviaram uma nova cobrança direta ao secretário de Estado americano, Marco Rubio, sobre as eleições no Brasil. 3 parlamentares exigiram garantias de que o governo Trump vai aceitar o resultado oficial das eleições brasileiras no domingo. Em documento enviado na segunda-feira, os parlamentares questionam se a diplomacia norte-americana se compromete a reconhecer o candidato legitimamente eleito pelo povo brasileiro e se vai manter relações normais com o próximo governo. Essa cobrança acontece poucos dias depois de outra carta assinada por mais de 30 congressistas denunciar uma campanha de interferência do governo norte-americano para desestabilizar a eleição. Como indícios dessa interferência, os senadores apontam o tarifaço contra o Brasil e a nomeação do político de extrema-direita Darren Beatty, forte crítico do governo Lula, como assessor sênior para assuntos do Brasil no Departamento de Estado. O governo dos Estados Unidos não respondeu à nova carta dos senadores. Em agosto, o Departamento de Estado declarou que vai respeitar qualquer candidato eleito. Falando em eleição, o Instituto Quest divulgou novas pesquisas de intenção de voto para governos estaduais e também o desempenho dos candidatos à presidência nesses estados. O levantamento foi encomendado pela Globo e a margem de erro é de 2 pontos percentuais. Em São Paulo, o governador Tarcísio de Freitas, do Republicanos, tem 44% contra 24% de Fernando Haddad, do PT, e poderia vencer já no primeiro turno. No estado de São Paulo, Flávio Bolsonaro subiu de 34% para 36% e Lula caiu de 31% para 30%. No Rio de Janeiro, Eduardo Paes, do PSD, lidera com 34%, seguido por Douglas Ruas, do PL, com 25%. No estado, Flávio Bolsonaro subiu de 37% para 38% e Lula de 30% para 31%. Em Minas Gerais, Cleitinho, do Republicanos, lidera com 37%. Patrus Ananias, do PT, tem 18%. Na disputa presidencial no estado de Minas, Lula permanece com 35% e Flávio subiu de 30% para 31%, um empate técnico. Em Pernambuco, João Campos, do PSB, empata numericamente com Raquel Lira, do PSD, com 42% cada. E por lá, Lula lidera com 58% e Flávio tem 20%. No Distrito Federal, Celina Leão, do PP, tem 39%, Leandro Graz, do PT, tem 23%. Na disputa presidencial, Flávio subiu de 33% para 38% e Lula manteve os 32%. Os dados completos estão em cbn.globo.com. O ministro Gilmar Mendes, do Supremo Tribunal Federal, manteve a quebra dos sigilos bancário e fiscal de Daniele da Nóbrega, ex-esposa do miliciano Adriano da Nóbrega, que trabalhou como assessora do senador Flávio Bolsonaro quando ele era deputado estadual no Rio de Janeiro. A decisão foi tomada em um pedido da defesa de Daniele ao STF para anular a quebra dos sigilos, que foi autorizada em maio, pela segunda vara da Fazenda Pública do Rio. A defesa argumentou que o processo usava provas anuladas pelo próprio STF em 2021. O tribunal tinha invalidado as provas da investigação criminal contra o senador Flávio Bolsonaro, o que levou à rejeição da denúncia por falta de justa causa em 2022. Mas, para Gilmar Mendes, a nova ação na esfera civil, que foi aberta depois, se apoia em indícios válidos trazidos pelo Ministério Público. Essa ação por improbidade administrativa não atinge diretamente Flávio Bolsonaro, mas assessores do gabinete na Assembleia Legislativa do Rio. E, de acordo com o ministro Gilmar Mendes, existem provas autônomas e independentes de que Daniele era funcionária fantasma e não exercia as funções na casa. As investigações apontam que o ex-chefe de gabinete Fabrício Queiroz usava a própria conta bancária como centro de arrecadação de valores de assessores no conhecido esquema de rachadinha. O COAF identificou mais de 400 depósitos atípicos na conta de Queiroz, somando mais de 2 milhões de reais entre 2007 e 2018. Na economia, o desemprego no Brasil caiu para 5,3% no trimestre que terminou em agosto, atingindo a menor taxa para o período desde o início da série histórica em 2012. No total, 5,8 milhões de pessoas procuram trabalho no país, uma queda de 300 mil em relação ao trimestre encerrado em maio. A população ocupada bateu recorde e chegou a 103 milhões e meio de brasileiros. Só que 7 em cada 10 novos postos criados vieram do mercado informal, principalmente no setor privado, sem carteira assinada. Entre os setores, a indústria e a construção impulsionaram os números. O rendimento médio do trabalhador ficou estável em R$ 3.777, o que representa um avanço de 3,7% na comparação com o mesmo período do ano passado. Enquanto isso, a taxa de inadimplência média no crédito bancário subiu de 4,9% em julho para 5% em agosto. Esse dado foi divulgado pelo Banco Central e é o maior da série histórica iniciada em 2011. Nas operações com pessoas físicas, o atraso no pagamento superior a 90 dias subiu para 6%, também um recorde histórico. Já entre as empresas, a inadimplência ficou estável em 3,3%, que é o maior patamar desde outubro de 2017. O levantamento do Banco Central mostra que as famílias continuam recorrendo a linhas com juros altos. De janeiro a agosto, os bancos liberaram 311 bilhões de reais no cartão de crédito rotativo, linha que fechou agosto com taxa de juros de 445% ao ano. As apostas online, que são apontadas como uma das causas desse grande endividamento, foram proibidas na última sexta-feira e o Banco Central apontou que as transações com PIX já caíram cerca de 10% nos 3 dias seguintes à proibição, para dar uma dimensão aí da quantidade de dinheiro movimentado nessas plataformas. O apresentador e comentarista de economia da CBN, Carlos Alberto Sardenberg, aponta que o cenário mundial da economia está crítico por causa do aumento de preços causado pela guerra no Oriente Médio, com tendência de aumento de juros no mundo todo, o que não é diferente no Brasil, e que ainda assim há pouco debate sobre isso na campanha eleitoral.
4: Nós temos juros aqui no Brasil ainda muito altos, mesmo que caia mais um pouco, mas permanecem elevados, prejudicando a atividade financeira das empresas e das pessoas. Você tem uma inflação que voltou a subir, está se aproximando dos 5%. E tem uma atividade econômica muito baixa e um cenário internacional desfavorável. E, acrescentando um problema que já comentamos várias vezes aqui no Brasil, o problema do desajuste das contas públicas, os seguidos déficits que vêm sendo produzidos pelo governo atual e levando ao aumento da dívida. O que exigiria que essa campanha fosse envolvida por um debate muito grande sobre o que fazer com isso, né? Essas questões econômicas que são importantes e que apontam para um 2027 muito ruim, com inflação ainda alta e com taxa de juros elevadas, e a gente não vê esse debate nas eleições, o que preocupa ainda mais.
0: No principal índice da Bolsa de Valores de São Paulo, subiu nessa terça 0,46% aos 183.827 pontos. O dólar comercial caiu 0,16%, cotado a R$ 5,21. O euro vale R$ 5,91, com baixa de 0,41%. O Ministério Público de São Paulo apreendeu um helicóptero, carros de luxo e joias de ouro numa operação que investiga um esquema de pirâmide financeira. A estimativa é que o grupo tenha movimentado cerca de R$500 milhões e feito mais de 2.000 vítimas dentro da própria comunidade do grupo. Os investigados simulavam investimentos na compra de ouro para revenda internacional, prometendo altos rendimentos. As vítimas chegaram a vender bens pessoais para comprar as cotas, mas o dinheiro acabou usado pela quadrilha para comprar bens de luxo. A justiça determinou o bloqueio de R$ 162 milhões de reais em bens dos suspeitos. Nos Estados Unidos, o presidente Donald Trump se reuniu nesta terça-feira na Casa Branca com os principais executivos de inteligência artificial do país. Durante o encontro, ele afirmou que as próprias empresas do setor vão se autorregular e declarou que os empresários querem fazer o que é certo. Trump também disse que estuda criar um comitê de 10 pessoas para supervisionar a área e revelou que os líderes assinaram um acordo moralmente vinculante, mas não deu mais detalhes sobre esse compromisso. Estavam presentes no encontro Jensen Huang, da Nvidia, produtora de semicondutores, Elon Musk, do X, Mark Zuckerberg, da Meta, e Sundar Pichai, do Google. Parlamentares democratas e republicanos têm cobrado respostas do governo depois que as empresas OpenAI e Anthropic relataram que seus agentes de inteligência artificial se rebelaram e invadiram sistemas de outras companhias. As invasões fizeram pesquisadores alertarem que a tecnologia pode representar um risco real para a humanidade em menos de uma década. Apesar desses alertas e dos apelos das próprias empresas para desacelerar as pesquisas, Trump tem defendido acelerar o setor na competição com a China. Também nessa terça, a Casa Branca lançou a plataforma America.gov, um sistema oficial do governo que usa inteligência artificial para responder dúvidas dos cidadãos com base em dados públicos. E aí no evento, Trump brincou, do jeito dele, sobre assessores terem dito a ele que o projeto seria o maior feito de sua gestão. Aí o presidente disse que se isso for a maior coisa que já fiz, então fiz um trabalho de merda como presidente. E em seguida ele elogiou o projeto. Ainda nos Estados Unidos, um homem de 71 anos deixou o corredor da morte em Utah depois de passar mais de 40 anos preso. Douglas Stewart Carter, que é negro, foi libertado depois de um exame de DNA comprovar que o sangue encontrado na cena do crime de 1985 não é dele. Na época, Carter assinou uma confissão sob coação da polícia e acabou condenado pelo assassinato de uma mulher que era tia de um chefe de polícia. Anos depois, duas testemunhas revelaram que foram ameaçadas de deportação e pagas pelos próprios promotores para mentir no tribunal. A defesa também aponta que a investigação escondeu provas sobre outros suspeitos e ignorou relatos de testemunhas que viram um homem branco fugindo do local. O advogado de defesa dele declarou que, se dependesse do estado de Utah, Carter teria sido executado há 15 ou 20 anos, antes de a conduta irregular da polícia ser descoberta. Livre ao lado do filho, Carter aguarda um novo julgamento em liberdade, usando tornozeleira eletrônica. A defesa agora pede o arquivamento definitivo da acusação. A seleção brasileira jogou de novo contra a Austrália e dessa vez venceu por 4-2 nesse segundo amistoso. O Brasil abriu o placar logo aos 2 minutos do primeiro tempo com um gol do lateral direito Wanderson. A seleção australiana reagiu e virou o jogo ainda na primeira etapa. No segundo tempo, a equipe brasileira buscou a virada com gols do volante Bruno Guimarães e dos atacantes Rafinha e Vini Júnior em cobranças de pênalti. O resultado vem depois do empate em 1-1. Entre as duas seleções na semana passada. Esses amistosos marcam o início do ciclo do treinador Carlo Ancelotti depois da eliminação do Brasil na Copa do Mundo. O próximo jogo vai ser já no próximo sábado contra a Índia, às 11 da manhã. E antes de encerrar esta edição do Panorama, eu convido você a mandar mensagem. Meu e-mail é leandro.gouveia@cbn.com.br. No Instagram é só procurar por Lê Reis Gouveia e não esquece de escrever seu nome e de onde você está ouvindo. Como fez o Frank Eduardo, que me mandou mensagem pelo Instagram. Ele é de Jaú, no interior de São Paulo. Diz que curte muito o nosso trabalho e eu agradeço muito a você pela audiência, Frank. Você já indicou o Panorama para alguém hoje? Manda o link pelo WhatsApp para quem você sabe que gosta de ficar bem informado e bem informada. Este episódio do Panorama vai ficando por aqui. A produção e o roteiro foram feitos por mim, Leandro Gouveia, e a edição e a sonorização por Anderson Wendel, o Tico. A próxima edição chega às plataformas por volta das 7 da manhã com Bianca Santos e eu volto na sequência. Até lá!

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0: quarta-feira, 30 de setembro de 2026. O Tribunal Superior Eleitoral mudou as regras para o registro de pesquisas eleitorais. A Corte passou a exigir mais detalhes sobre a coleta de dados, a metodologia e os questionários. Institutos de pesquisa criticaram a adoção das novas exigências em meio ao processo eleitoral. O documento estabelece que as novas regras valem para pesquisas registradas a partir de 5 de outubro, um dia após o primeiro turno. Um candidato e outras 5 pessoas foram presos em flagrante em Belém durante uma ação da Polícia Federal que apura suspeitas de corrupção eleitoral e lavagem de dinheiro. Foram apreendidos R$300 mil em espécies sacados em uma agência bancária da capital paraense. Os elementos reunidos até o momento apontam indícios de que o valor poderia ser destinado à prática de corrupção eleitoral. O governo federal informou que já pediu o bloqueio de mais de 5 mil sites de apostas por meio da atuação da Anatel e do Comitê Gestor da Internet no Brasil. Além disso, quase 200 aplicativos de bets foram notificados para serem removidos até dia 6 de outubro. Já nas redes sociais, Facebook e Instagram foram notificados sobre a retirada de um total de 390 perfis de publicidade e divulgação. Os dados são de um balanço divulgado pelo Ministério da Justiça após o presidente Lula proibir as plataformas de apostas online no país. O primeiro-ministro do Reino Unido, Andy Burnham, prometeu apresentar um plano com alternativas para reaproximar o país da União Europeia. A fala ocorre 10 anos depois de os britânicos terem votado pela saída do bloco. A última década do país foi marcada por forte instabilidade política e pelo baixo crescimento econômico. Segundo o premier britânico, o Reino Unido segue há muito tempo pelo caminho errado e agora busca por uma nova aliança com o bloco europeu.
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1: Bem-Estar e Movimento no ar hoje para falar sobre fibromialgia, uma condição que pode causar dores no corpo, cansaço persistente e alterações do sono, entre outros sintomas. A fibromialgia pode comprometer bastante a qualidade de vida, mas a atividade física pode ajudar e muito quem passa por isso. É mais predominante entre mulheres, mas pode atingir homens também. Quem está conosco hoje para explicar tudo sobre fibromialgia é a doutora Fernanda Rodrigues Lima, que é reumatologista, coordenadora do Ambulatório de Medicina do Esporte do Hospital das Clínicas. Doutora Fernanda, muito obrigada por estar conosco hoje aqui.
2: Eu que agradeço a oportunidade, porque realmente sempre bom poder divulgar informações sobre a fibromialgia, que tem muita confusão aí no dia a dia em relação a como se diagnosticar essa doença.
1: E nós recebemos hoje também aqui no Bem-Estar e Movimento duas mulheres que vivem com fibromialgia. A Marina Possebon, que é atriz, escritora e criadora de conteúdo. Marina, obrigada por estar aqui conosco hoje.
3: Eu que agradeço, Cássia. Estou muito feliz da gente poder divulgar qualquer e todo tipo de informação sobre essa doença, porque as pessoas têm muitas dúvidas.
1: Quem também está conosco é a Rosana de Fátima Patriota, que é nutricionista clínica integrativa. Rosana, muito obrigada pela presença.
4: Eu que agradeço, Cássia, a oportunidade de estarmos aqui, né, em bate-papo, mostrando a importância de buscar mais conhecimento e que possamos cada dia ter mais esses momentos e esses espaços.
1: Doutora Fernanda, explica pra gente o que é a fibromialgia e quais são os principais sintomas.
2: A fibromialgia, atualmente, ela é considerada uma doença em que há uma alteração da percepção de dor no sistema nervoso central. Para vocês terem uma ideia, na década de 80, 70, era uma doença que se chamava de fibrosite, foi o nome inicial, porque se achava que era uma inflamação nos músculos, nos tecidos faciais. Isso caiu por terra, porque a gente sabe que não existe nenhuma inflamação periférica no organismo. Então, os estudos posteriores foram mostrando que, na realidade, é uma questão de software. Se a gente for fazer uma analogia com o computador, não há problema no hardware. Não há problema no aparelho locomotor, o problema é no software, é no processamento de dados que o cérebro, quando ele recebe a dor. Então, assim, situações que são interpretadas, às vezes, no dia a dia, como uma pessoa normal, recebendo um tato ou uma sensação de um peso de uma roupa no corpo, o paciente com fibromialgia pode interpretar que esse peso da roupa é dor. Justamente por essa alteração de processamento nas áreas responsáveis pelo reconhecimento de dor no cérebro.
1: A dor acaba sendo o principal sintoma, mas podem ter outros também.
2: Sim, isso é interessante porque antigamente o foco ficava sempre na dor, então os critérios antigos para se diagnosticar a fibromialgia, você tinha que encontrar pelo menos 11 de 18 pontos que nós chamamos de tender points, que são pontos específicos que com a pressão específica esses desencadeavam a dor intensa. Os critérios mais novos, e por isso que hoje é mais fácil, entre aspas, diagnosticar a fibromialgia, implica não só na dor difusa pelo corpo, mas também pela presença de outros sintomas no organismo, como uma intensa fadiga, distúrbios do sono, alterações que a gente chama de autonômicas, que são desregulações do sistema nervoso simpático parassimpático, como palpitações, sensação de cistite, de dor para fazer xixi o tempo inteiro, e o famoso brain fog, ou nuvem cognitiva, né? Uhum. Que é aquela sensação que o paciente tem, que ele está lentificado, que a memória está ruim. Tudo isso faz parte desse combo da fibromialgia. Então, hoje, para nós fazermos o diagnóstico, os critérios novos, você tem que... A gente depende muito da narrativa do paciente, de descrever os sintomas de dor difusa, e a gente sai procurando, fazendo literalmente um rastreio, um screening no corpo inteiro, perguntando onde mais ele tem sintomas. Que muitas vezes os sintomas dos mais bizarros podem ter, sim, correlação com a fibromialgia.
1: Então, não tem aquele exame que vai te dar um diagnóstico positivo ou negativo para a fibromialgia, um exame único.
2: Por isso que os pacientes sofrem tanto. Porque, diferente de outras doenças, por exemplo, você tem uma pneumonia, o raio-x de tórax vai estar alterado. você tem artrite reumatoide, você vai ter alteração nos marcadores inflamatórios. Na fibromialgia, não. Não existe um único exame laboratorial que bata o martelo sobre o diagnóstico. Nós, médicos, utilizamos os exames laboratoriais na fibromialgia para descartar outras doenças que dão sintomas semelhantes. E ainda assim, e isso também é uma coisa mais nova, não é importante mais hoje em dia descartar outras doenças para dizer, olha, sobrou a fibromialgia, então achei que é isso que você tem. Não, hoje a gente sabe que a fibromialgia pode concomitantemente aparecer junto com outras doenças que geram dor. Por exemplo, o paciente tem uma artrose na coluna que gera um tipo de dor, mas esse paciente pode também ter fibromialgia, o que complica mais ainda na hora de se fazer o diagnóstico e tentar tratar essa dor é da artrose ou essa dor é da fibromialgia. Então, por isso que é complicado.
1: Um quadro bem complexo, né, Rosana? A gente estava até conversando fora do ar e você estava falando que você chegava aos médicos já com vários exames que você tinha feito. Então, foi um longo caminho para você ter esse diagnóstico.
4: Sim, sim, Cássia, foi bem complexo todo esse meu início, né, de busca, de entender e de saber o que eu tinha, né, e assim, fui em alguns médicos e eles me pediam vários exames, além do que eu já levava, e assim, eu sentia que não tinha realmente não tinha um diagnóstico fechado deles, parecia que eles não estavam vivenciando aquilo no dia a dia, porque é assim, fazem
1: isso
4: 27 anos atrás eu tinha 30 anos, então assim, era muito mais novo ainda esses estudos, essa busca, e como acomete muitas mulheres, assim, novas, também eu não entendo assim bem como era que eles conseguiam medicar mesmo não sabendo exatamente o que a gente tinha. Eles queriam é que nós não tivéssemos dor. Só que com isso, a gente ficava ali com medicamentos que me deixavam muito alterada e eu não me sentia satisfeita. Isso também não era uma solução, ia para outros médicos. Até eu achar um super interessado e já fazer alguns estudos, né? E foi aí que ele me fez, é o que a doutora comentou, né? De 18 pontos do corpo e em todos os pontos eu sentia as dores. Né, que ele fazia, né, apalpava e ele realmente fechou com sinais e sintomas, que é o que a doença permite identificar através de sinais e sintomas, né? Como a doutora disse, não são os exames, né, de sangue, né, o que as pessoas estão acostumadas a fazer e identificar alguma doença voltada para a fibromialgia. Mas hoje eu vejo que, assim, através da minha busca e da minha insistência, eu entendi que eu precisava não só buscar o medicamento, né? E foi aí que eu comecei a ver outras coisas, porque eu mudei, eu inchei muito, porque os medicamentos eram fortes. Medicamentos para antidepressivos, era corticoide, cortisona. Então, eu não sou muito adepta, muito remédio, mas eu não sou contra, porque era o que me aliviava. Mas eu estava muito alterada psicologicamente, eu tinha medo de sair na rua, porque os medicamentos faziam que isso acontecia, isso há 27 anos atrás, hoje, né, já mudaram-se a conduta e a a forma e a conduta de tratar essa doença. E hoje eu vejo que com a minha atividade física, que eu sempre fui atleta, sempre gostei, né, quando jovem era ginasta, e aí eu voltei a fazer esses exercícios de maneira diferenciada, com yoga, com pilates.
1: Guarda essa informação que a gente vai tratar desse tema. Aliás, vai estar um pouco no centro do nosso programa aqui, mas eu quero voltar a falar com você sobre isso. Mas quero colocar a Marina nessa conversa, porque me chamou muita atenção, Marina, que a gente teve aqui a Rosana falando que foi diagnosticada há 27 anos e que foi muito difícil ter esse diagnóstico. O que eu imaginava é que hoje em dia, você é um pouco mais jovem, esse diagnóstico fosse algo um pouco mais acessível, mas pelo que você estava contando pra gente fora do ar, no seu caso, infelizmente, não foi assim.
3: Não. Eu consegui o meu diagnóstico através de duas coisas. Eu acho que a primeira foi o que a Rosana falou, que é você ser insistente, o que nem toda mulher consegue, porque a dor, ela é muito limitante, a fadiga é muito limitante, então chega uma hora que e a gente também se acostuma com o ruim. Então, essa insistência e a terapia. Então, eu comecei a ficar muito depressiva, eu sempre tive ansiedade. E aí, tratando esses pontos na terapia, eu falei, eu acho que eu tô perdendo a vontade de viver, porque é um cansaço tão forte que eu acho que eu não quero mais estar aqui. Eu acho que pode ser isso. E aí a minha psicóloga falou, Marina, você já procurou fazer algum tipo de massagem mais profunda, uma liberação miofascial para ver se relaxa? Eu falei, não. Aí fui atrás de uma pessoa para me atender, fiz algumas sessões e essa pessoa me atendendo falou, Marina, hoje em dia a gente tem alguns médicos que são especialistas

0: que você teve esse diagnóstico?
1: 4 anos.
0: Uhum.
1: Mas até chegar no diagnóstico foram por volta de 12 médicos, mais ou menos.
0: 12 médicos?
1: É, e são médicos e aí faz ressonância, faz exames mil, pega o exame e fala, ah, você tem uma coisinha na cervical, uma coisinha na lombar, mas nada que justifique. Essa frase para quem tem fibra é alucinadora. Uhum. Como assim nada que justifique? Eu tô com dor, você tá falando que...
0: Parece que a gente tá ficando louca, né?
1: É, a sensação é essa. Eu tava comentando com elas que eu tava vindo pra cá e eu pensei assim, caramba, vou me entrevistar falando sobre fibra, mas e se eu não tiver? Porque até eu chegar na minha médica hoje, eu tive 12 que me falaram que eu não tinha nada. Então, às vezes, vem essa síndrome da impostora de... Será que eu tô inventando pra chamar atenção? Porque 12 profissionais da saúde me falaram, ó, tem nada. Então é uma coisa muito louca, é muito complexo.
0: Uhum, sim, sem dúvida. Agora, doutora, vamos falar de tratamento, né? O que que a gente tem? A gente sabe que não tem um jeito, digamos, simples, entre muitas aspas, aí de diagnosticar, né? Um diagnóstico que ocorre depois de bastante investigação. Sim. Uma vez estabelecido esse diagnóstico, quais são as condutas hoje para quem tem fibromialgia?
2: Primeiro é educação, é informar, é tirar simplesmente o componente de, olha, você tem um negócio que te incomoda, está te incapacitando, mas você não vai morrer disso. Eu acho que é, então, tirar o pavor do que a pessoa, porque muitas vezes, a Rosana até citou, ela falou que ela achava que ela tinha câncer, né? É. Então, assim, primeiro você tem que falar, explicar bastante, educação é o primeiro tratamento. Então, informar sobre o quadro, tentar identificar qual é o sintoma mais predominante, é a fadiga, é a dor, é o transtorno de sono, a pessoa não dorme, porque se o sono não está reparador, isso é catastrófico para quem tem dor. Então, identificando o principal sintoma, aí a gente direciona qual é a melhor medicação, que hoje, felizmente, diferente de quando você começou a fazer essa investigação, hoje a gente tem ferramentas medicamentosas muito mais específicas. E muitos dos remédios que você tomou alguns anos atrás, usando, provavelmente não eram nem para fibromialgia, era pensando em algum outro diagnóstico, você usou corticoide.
0: Uhum.
2: Hoje a gente não tem indicação usar corticoide para fibromialgia, porque não é uma doença inflamatória. Então, as medicações que a gente usa são moduladores centrais de dor, justamente para fazer o reset, né, para resetar o problema de configuração do software. E os antidepressivos que também funcionam como moduladores de dor. Eles reorganizam as vias de dor que estão bagunçadas. Então, não é para ter preconceito na fibromialgia, se você recebe esse diagnóstico, você vai receber um antidepressivo e a pessoa sempre fala, poxa, mas eu não estou deprimida. Eu não tenho nenhuma doença, eu não sou louca. Não é. Os antidepressivos são um grupo extenso de medicamentos, que eles recebem esse nome, mas eles ajudam a regular os distúrbios neuroquímicos que hoje a gente sabe que estão envolvidos na fisiopatologia da fibromialgia. A gente usa analgésicos periféricos, né, que ajudam em relaxantes musculares, porque muitas vezes o paciente com fibromialgia, ele desenvolve um padrão de contratura nos músculos e a contratura contribui para mais dor. A gente usa medidas não medicamentosas, que são, como você mencionou, a liberação miofascial, as massagens, terapias respiratórias como yoga, meditação, todas essas terapias não medicamentosas, elas funcionam para reorganizar de novo a percepção de dor no cérebro e principalmente tirar essa questão do cérebro do paciente com fibromialgia. Ele vive em estado de alerta, ele vive em alerta vermelho. Então, bate uma porta ali, vai ter dor. Já toma um susto e já vai ter dor. Uhum. Então, a gente tem que reprogramar. E a outra maneira não medicamentosa é fazer um tipo de terapia que hoje é a mais validada cientificamente, que é a terapia cognitiva comportamental. Então, na terapia cognitiva comportamental, você retreina o paciente a desviar desses obstáculos de dor e de outros sintomas. E, por fim, eu deixei por último, mas eu considero, a literatura considera hoje talvez a ferramenta mais importante na fibromialgia,

0: que é o exercício físico.
1: Uhum.
0: Né? Tanto que, isso eu posso falar com bastante, assim, porque a minha área de atuação, de pesquisa, é justamente nisso. A gente tem um grupo no Hospital das Clínicas que pesquisa exercício físico nas doenças reumáticas, e a resposta em pacientes com fibromialgia é impressionante. Então, exercícios aeróbios, exercícios de força, flexibilidade, na água, fora da água, desde que o paciente se engaje de uma maneira constante, contínua, a um trabalho de exercício físico, isso ajuda a desprogramar esse padrão de dor. Então, isso hoje é... Isso, por outro lado, parece, puxa, exercício é uma coisa tão simples, mas não, é super difícil, gente,
1: sim,
0: porque... Você conseguir...
1: Fazer com regularidade, super difícil.
0: Para quem não tem dor, entrar num programa de exercício, sim, físico já é super difícil. Agora,
1: exato,
0: imagina
1: para
0: quem tem lá, tá lá com dor. A pessoa fala assim, esse médico tá doido, quer me fazer exercício, eu mal consigo sair da cama. E aí, de novo, isso volta no começo da conversa. Por isso que informação é importante, a gente, uhum, começa por aí.
1: A gente vai falar sobre atividade física e fibromialgia. Doutora Fernanda já falou pra gente que é super importante, que ajuda muito no quadro. Então, quero saber as rotinas de vocês de exercício e como essas rotinas melhoraram a convivência com a fibromialgia. Começando por você, Marina.
2: Eu acho que a primeira coisa é você testar. E buscar as coisas que você mais gosta de fazer.
1: Uhum.
2: A musculação é muito importante, o aeróbico também muito importante. Mas talvez a yoga, a meditação, o pilates, a dança, o beach tênis, seja lá o que for. Procurar dentro disso tudo um pouco de prazer. Por quê? Porque como a gente estava conversando, não é simples, não é tão simples quanto... Ah, gente, eu só preciso me trocar e ir para academia. Todo dia, um período. O dia que a gente está em crise, por exemplo, você às vezes eu não consigo ficar em pé. Como é que eu vou treinar? Não, hoje eu consigo ficar em pé. O que que eu consigo fazer? Nossa, mas precisa fazer? Precisa. Aí a gente vai chorando, a gente vai tremendo, a gente vai não querendo ir. Aí você tá se trocando, você fala, não vou conseguir. Aí o marido vem e fala, não, vai lá, que você sabe que quando você voltar, você vai estar melhor. E entender que a atividade física, ela é o remédio mais potente. Ela não deixa de ser um remédio para quem tem fibromialgia. Então, se você está muito mal, a primeira coisa que você tem que tentar fazer com todas as forças que você tem é se trocar e fazer um treino. E fazer uma... Não está conseguindo fazer nada, vai caminhar um pouquinho. Quando você volta, o remédio está aplicado. Você fala, nossa, eu estava numa dor 9, minha dor está 8. Isso, para quem tem fibromialgia... Esse um pontinho para baixo, você já fala, nossa, agora eu consigo tomar banho e lavar o cabelo. Tem dia que é assim, é nesse nível. Então, assim como a gente já conversa há muito tempo sobre terapia. Terapia é importante, não é uma coisa de pessoa louca. Terapia, mesmo que você esteja num momento bom da sua vida, a terapia ela é importante para todo mundo. O exercício físico entra nesse lugar para todo mundo, mas para quem tem dor... A gente precisa, por isso que eu tô muito feliz de estar aqui hoje, a gente precisa falar para as pessoas, ó, você tem fibro? Legal. Exercício não é uma opção e não é só se exercitar por se exercitar, porque eu gosto, eu sou fitness. Não, cara, exercício é o seu primeiro remédio. Qual é o seu primeiro remédio hoje? Ah, eu tomo remédio X quando eu levanto, tá? Tudo bem. Então ele é o seu segundo, porque o primeiro que você não pode esquecer. É se exercitar. É uma mudança absurda. Assim, uhum. Cássia, se você fizer 20 minutos de treino, respirando bem, com calma, não precisa ser uma coisa super quando você tá mal. Você volta, às vezes eu sento assim, ó, meu marido fala, o que foi? Eu falo, fica quieto. O que tá acontecendo? Tá com menos dor? Eu falo, tô. Ai, que delícia. Aí eu fico uns minutinhos ali curtindo, porque chega a dar um barato, assim, ó, pra quem tem a dor, sabe? É uma, uhum, diferença muito grande mesmo.
1: E na sua experiência, Rosana, qual que é a atividade que te ajuda a conviver com o quadro, a melhorar esse quadro?
3: Então, como eu estava dizendo, né, Cássia, eu sempre gostei de esportes, mas quando eu entendi que estaria melhorando mais meu dia a dia, né, a minha rigidez, que é uma rigidez muito grande, que tem na região cervical, pescoço. Isso, né, falando com reumato, aí fui em fisiatra e eles me orientaram em fazer, né, a liberação miofascial, é onde eu faço, já fazem mais de 6 anos, eu não fico sem. Eu faço acupuntura, uhum. Eu faço a musculação, que eu não abro mão do meu exercício, né, porque eu sempre gostei. E vi que realmente, né, eu fico endorfinada ali, isso melhora tudo. E outras coisas que eu procuro, né, ir buscar, que é a sauna também me ajuda, porque me aquece, me relaxa. Então isso também é das terapias que eu busco, eu coloco como terapia mesmo. A psicologia, tudo que puder agregar valores e no nível de dor, é o que realmente eu não abro mão. Então, todos os dias da semana, 3 vezes por semana, eu faço, em média, musculação, exercício de força, dentro do meu limite, para eu ganhar mobilidade, para eu ganhar relaxamento, para eu ter uma qualidade de vida melhor, para diminuir minha ansiedade, a minha não, a ansiedade que cria, né, porque ela não é minha. Enfim, eu venho trazendo coisas na minha vida, no dia a dia, uma alimentação diferenciada, mesmo porque é minha área, eu falo muito sobre isso, que eu sei quando vai ter uma festa e vai ter alimentação com muitos açúcares, eu sei que eu vou sofrer com isso, mas eu falei, não, amanhã eu vou para a academia, amanhã eu tenho, né, o yoga, eu faço pilates, eu busco sempre as atividades físicas para que eu possa realmente relaxar e ter momentos mais agradáveis comigo e com a família, porque realmente é bem discriminado, muita gente não conhece o que é, debocham do que toda hora você está com dor, então tem horas que você não tem que falar. No meu início de tratamento eu não poderia falar, eu tinha problemas sérios, né, de sentir dores e eu queria dormir, queria ficar na cama e filhos pequenos, enfim, então...
2: Parece que a gente é preguiçosa.
3: Tem uma discriminação de que, nossa, só é uma dor, e não é bem isso, é uma coisa bem complexa, né? Mas eu estou aqui a cada dia, né, incentivando mais mulheres, que eu vejo que acomete mais mulheres, em mudar seu estilo de vida, buscar mais exercícios, que ela se adeque, que ela se identifique, que ela goste. Mas o movimento é preciso, porque o nosso corpo é uma máquina e não pode estar parado.
0: Sobre essa questão de que a Marina falou, que parece que a gente é preguiçosa, tanto que hoje faz parte da nossa programação de tratamento um conceito de pacing. O que é esse conceito de pacing? É você orientar o paciente a dividir no decorrer do dia as tarefas e colocar períodozinhos de descanso entre, sei lá, as atividades, né? Então, hoje eu tenho que ir no, sei lá, eu vou dar uma aula ou eu vou, sei lá, no seu caso, né? Eu vou trabalhar, mas aí na hora do almoço eu vou dar um cochilada.
2: Perfeito, que é o que eu vou fazer. Eu tô aqui dando entrevista, saindo daqui é meu período de descanso.
0: Você vai, pra poder, então,
2: segundo round.
1: Nossa, aliás, eu acho que todo mundo podia incorporar na vida em geral esse conceito, que ia ser positivo.
2: Não era maravilhoso?
1: Né? Uma certa alternância de descanso entre as atividades, porque parece que no mundo atual a gente está esquecendo da segunda parte,
3: e
1: né?
3: Nem se permitindo, né, descansar. Sim. Tem pessoas que não se permitem. Nossa, o que eu estou fazendo aqui? Deitar, sentada de perna pro ar, mas com tanta coisa para fazer.
0: E o que é pior,
3: que eu sou,
0: né,
3: uma dessas, porque realmente eu sou muito ativa, muito não peço muita ajuda, tudo eu quero fazer, e isso vai me somatizando, e isso
2: também
3: cria
2: que,
3: mais dores.
2: Acho que essa doença, ela traz um pouco disso. As pessoas que estão à sua volta... É muito difícil também para quem tá junto com você. O tempo inteiro você ter o sintoma de alguma coisa e tá reclamando o tempo inteiro. Aí chega uma hora que você também quer aliviar para essa pessoa. Aí você para de reclamar. Aí você para de reclamar, aí você fala, eu não vou pedir ajuda com isso aqui. Eu vou pegar esse peso, tá doendo muito, mas eu não quero encher o saco da pessoa. E aí você começa a querer fazer tudo sozinha. Sim. Mais do que a gente já quer, né? Queria fazer tudo sozinha. Então, dali a pouco, você tá ali...
1: Sobrecarregada também.
2: Completamente.
1: Sim. Olha, vocês são exemplos. Estão aqui falando de um quadro que é muito complexo. E que vocês convivem com ele, com várias abordagens. Inclusive, fazendo exercício regular. Como a doutora falou com a gente no primeiro bloco. Não é fácil, para quem não sente dor nenhuma, ter uma rotina disciplinada, regulada de atividade física. Para quem convive com a dor, é muito mais complexo ainda. Por isso, eu quero agradecer demais a participação de todas vocês, nos ajudando a trazer mais informações a respeito da fibromialgia e de como a atividade física ajuda nesse quadro. Doutora Fernanda Rodrigues Lima, reumatologista, coordenadora do Ambulatório de Medicina do Esporte do Hospital das Clínicas. Muito obrigada por todas as informações de qualidade que você nos trouxe aqui, doutora.
0: Eu que agradeço a oportunidade.
1: E agradeço também a Marina Possebon, atriz, escritora, criadora de conteúdo. Muito obrigada, Marina.
2: Obrigada eu, Cássia.
1: E muito obrigada também a Rosana de Fátima Patriota, nutricionista, clínica integrativa, que veio compartilhar sua vivência aqui com os ouvintes da CBN. Obrigada.
3: Muito obrigada, eu que agradeço a oportunidade, que possamos sempre ter essas conversas abertas, né, em todas as redes. Hoje está fácil para todo mundo ter acesso à informação e faz toda a diferença a gente falar, principalmente, né, fazer esses bate-papos assim.
0: Talvez antes da gente terminar, só deixar um recado. Não é uma doença exclusiva das mulheres. Os homens também podem ter fibromialgia. E aí é muito mais difícil, às vezes, de diagnosticar. Primeiro, porque o homem não vai médico com tanta frequência. E segundo, porque os próprios médicos esquecem disso.
1: É verdade. Você sabe que quando eu estava pesquisando pelo programa, eu vi que as mulheres eram maioria, mas que sim, pode acometer homens. E aí na busca que a gente estava fazendo por pessoas com fibromialgia, eu tive duas indicações de homens também. Mas a gente já estava fechando aqui com a Rosana e com a Marina. Mas é um lembrete importante que homens também podem ter fibromialgia. Bem-Estar em Movimento de hoje vai ficando por aqui. Nós contamos com a produção da Ana Luísa Bessa, os trabalhos técnicos em áudio e vídeo da Débora Gonçalves e a edição do Rafael Furugem. Eu volto na semana que vem e espero por você.
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0: 3:30, espaço aberto aqui no CBN Madrugada para Matheus de Souza.
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0: Quarta-feira, 30 de setembro de 2026. O presidente Lula ergueu ontem uma imagem de Nossa Senhora Aparecida durante um ato de campanha no Ceará. O gesto ocorre um dia depois do candidato do PL à presidência, Flávio Bolsonaro, fazer o mesmo aceno em São Paulo em uma tentativa de atenuar o desgaste entre os eleitores católicos. O presidente recebeu a estatueta durante uma caminhada no centro de Fortaleza. Foi a segunda imagem da santa que Lula ganhou em dois dias de campanha. A disputa em torno do tema ganhou força depois de publicações associarem Flávio à retirada do título de padroeira do Brasil de Nossa Senhora. Ele nega a posição. O caso também chegou ao TSE e ao STF e ainda será analisado pelo plenário do Supremo. Uma nova pesquisa Quest mostra o cenário de disputa para o governo de Pernambuco. No primeiro turno, João Campos, do PSB, e a atual governadora e candidata à reeleição, Raquel Lira, do PSD, aparecem empatados com 42% das intenções de voto. A pesquisa foi encomendada pela Globo. A Quest entrevistou mais de 1.300 pessoas de 16 anos ou mais em todo o país entre sexta-feira e anteontem. A margem de erro é de 3 pontos percentuais e o nível de confiança é de 95%. A pesquisa foi registrada no TSE sob o número PE00324/2026. A cidade de Tóquio registrou 34 dias consecutivos de chuva, a sequência mais longa desde o início dos registros meteorológicos no Japão em 1886, segundo a Agência Meteorológica Japonesa. O órgão diz que as chuvas intensas têm provocado inundações na região da capital. O padrão é relacionado, em parte, ao El Niño e a um sistema de alta pressão sobre o Oceano Pacífico. No horário de Brasília, 13h33.
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2: Três horas e 34 minutos. Bom dia a você que nos faz companhia aqui no CBN Madrugada com Ricardo Garcia. Vamos juntos até às 5, hein? Agora o espaço fica aberto para o Dr. Luiz Fernando Correia.
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3: O senhor traz aqui estudos a propósito de pacientes com glioma, que é um tipo de câncer no sistema nervoso central, né?
4: Pois é, Milton, você já conhecia, já tinha ouvido falar de glioma?
3: Não.
4: Então, esse é um dos problemas, né? E esse foi o resultado de uma pesquisa feita pelo Instituto Oncoguia e patrocinado pelo Laboratório Servier, e que mostrou o seguinte: ela ouviu pessoas do Brasil inteiro, primeiro para saber se já tinha ouvido falar de glioma, e segundo, obviamente descobriu pacientes, apareceram pacientes e pessoas com glioma. E nesses pacientes ela foi tentar descobrir como é que foi o processo, né? Além de a gente não conhecer muito, não falar muito nesse assunto, é um tumor relativamente raro, mas é o tumor maligno primário do cérebro mais comum nos adultos. Ou seja, ele nasce no próprio cérebro. Ele não vem de, não chega vindo de, não é metástase, não chega de outro lado. O INCA estima, Milton, que são 12 mil novos casos desses tumores por ano no sistema nervoso central, e a maior parte, em torno de 60%, são gliomas. E por que esse, e aí, por que o diagnóstico demora tanto? Porque o que elas descobriram foi que um em cada cinco pacientes esperou mais de um ano entre os primeiros sintomas e o diagnóstico. Então, você imagina um tumor dentro do cérebro, levar um ano para ter o diagnóstico e começar a tratar, você já perdeu um tempo enorme, né? E por que demora? porque os sintomas se parecem com sintomas comuns, uma dor de cabeça que não passa, alterações de memória, dificuldade para achar palavras às vezes, enjoo, uma fraqueza de um dos lados do corpo. Então isso se mistura com um monte de coisa, né? Onde é que são sinais que aparecem várias coisas, e o paciente vai passando de médico para médico, consulta em consulta, entrada no pronto-socorro e aí sai e volta, estresse. Muitos disseram que foram diagnosticados ou teve sugestão de que estavam com problemas psiquiátricos até. Então só 35% tiveram o diagnóstico em um mês. E em geral esses foram os que tiveram um sintoma mais dramático, que é uma convulsão. E aí vão ao pronto-socorro, você vai investigar o cérebro de quem teve uma convulsão. Aí você encontra o tumor. Você não pesquisou aquele tumor especificamente. Então fica aqui o alerta, uma dor de cabeça que nova, que piora semana após semana, uma dor que acorda a pessoa, uma dor que vem com vômito, tudo isso, por exemplo, parece muito com enxaqueca, né? Mas merece investigação se for continuada. Uma convulsão, obviamente, na vida adulta, a primeira convulsão com certeza vai ser investigada. Agora, alterações de memória, de fala, de comportamento, que a família percebe que continua avançando, precisam ser investigados, né? E 4 em cada 10 desses entrevistados saíram, isso foi mais dramático, saíram da primeira consulta sem saber se aquilo que eles tinham era um câncer. Então, isso hoje em dia está definido pela OMS. Esse tumor, para se definir o melhor diagnóstico e qual a melhor estratégia de tratamento, que pode mudar, Milton, pode ser um diagnóstico que realmente seja muito dramático, que o paciente morre muito rapidamente, mas de repente, se você diagnosticar o tipo certo e esse tipo for de crescimento muito lento, esse paciente vai viver décadas. Então, tudo isso faz diferença. É importante que se faça análise de testes moleculares e análises genéticas. E, infelizmente, isso no Brasil, Milton, não está disponível para todo mundo. Então, é uma briga que tem que ser comprada. E primeiro fato é descobrir, é a gente contar para as pessoas que existe o glioma, né, Milton?
3: Apresentá-lo, sem dúvida, fazer isso, aliás, o que você está fazendo agora aqui para nós, quando traz esse assunto à tona. O Maurício até perguntou qual é o exame para diagnosticar verdadeiramente.
4: O primeiro exame que vai se conseguir chegar a um diagnóstico é uma ressonância nuclear magnética do cérebro. Existem depois variações de exames de imagem mais específicos, aí sim, já depois do diagnóstico feito, você vai fazer esse subdiagnóstico, essa especificação para saber se é um tumor que cresce rápido, saber se é um tumor que cresce mais lento, providenciar os testes moleculares e genéticos, se possível, né? E aí... São mais acessíveis, é verdade, na rede privada. Desculpe, Cássia.
5: Não, doutor, eu ia perguntar o seguinte, não? A partir, sim, desse diagnóstico, a depender do tipo do tumor é que vai se definir o tratamento, a abordagem que vai ser usada para tratar esse paciente?
4: Sim, muitas vezes, quer dizer, muitas vezes a opção cirúrgica é o primeiro passo, mas aí sim, é radioterapia combinada com quimioterapia, qual a extensão disso, até a própria qual a extensão da cirurgia que vai ser feita, tem que ser definida, se possível, antes de se fazer. E aí, realmente, a partir da ressonância nuclear magnética, a gente vai ter uma suspeita mais forte de que é um glioma, e aí, a partir daí, criar-se uma estratégia para cada paciente.
2: Doutor Luiz Fernando Correia, conversando com o Milton Jung e com a Cássia Godoy. A gente vai abrir espaço agora para a Nadédia Calado, que acompanhou o debate na noite desta terça-feira na TV Globo entre os candidatos ao governo de São Paulo.
6: O tema do crime organizado abriu o debate da TV Globo entre os candidatos ao governo de São Paulo. Na primeira pergunta, em bloco temático por região, Fernando Haddad, do PT, escolheu segurança na região de Piracicaba e cobrou o governador sobre a presença do Comando Vermelho no estado.
7: As primeiras notícias, Tarcísio, da presença do Comando Vermelho são justamente na região de Piracicaba e Rio Claro. Quando eu afirmei isso numa entrevista, você debochou. Depois vieram indícios de que pelo litoral norte, Caraguatatuba, o Comando Vermelho estava penetrando no território de São Paulo. E agora, essa semana, a notícia de que na Praia Grande, Baixada Santista, também há um núcleo de inteligência do Comando Vermelho lá. Minha pergunta é, você vai continuar negando esse fato? E se não, Quais as providências que você pretende tomar para melhorar a segurança pública no nosso estado?
6: Tarcísio de Freitas, do Republicanos, não respondeu diretamente sobre a facção. Citou a queda nos indicadores de criminalidade e lembrou prisões de grupos que atuavam na região.
8: Alguns bondes lá, algumas milícias, novo cangaço, atuando naquela região, com, inclusive, ligação com o Comando Vermelho. E onde essas pessoas estão agora? Estão presas, porque a nossa polícia trabalhou. A gente pode celebrar o recorde, né? Menor indicador da história de homicídio, de latrocínio, de roubo de carga, de roubo de veículo, desde o início da série histórica. A gente sabe que tem muita coisa para fazer, mas a gente vai continuar combatendo o crime com firmeza.
6: Ao longo da noite, os dois também trocaram acusações sobre palanques com pessoas ligadas ao crime e debateram saúde, transporte, educação e privatizações, com críticas de Haddad à venda da Sabesp. Mas os temas nacionais atravessaram o debate do começo ao fim. Tarcísio atribuiu a corrupção investigada na Lava Jato à paralisação de obras que diz ter retomado no estado e cobrou de Haddad, ex-ministro da Fazenda, o endividamento de famílias e empresas, acusando o governo Lula de negacionismo fiscal. Haddad respondeu com a herança do governo Bolsonaro, lembrou os calotes imprecatórios e perguntou se o adversário queria um presidente como o argentino Javier Milei no Brasil. Os dois ainda disputaram a autoria da Operação Carbono Oculto contra o PCC. Quando Haddad disse que as obras do metrô dependem de dinheiro federal, Tarcísio ironizou que o governo federal ainda vai reivindicar o Cristo Redentor. Na entrevista coletiva depois do debate, Tarcísio disse ver com naturalidade a presença dos temas nacionais.
9: Nesse cenário de acirramento que existe no âmbito nacional também, e como cada candidato acaba tendo uma ligação a uma das duas candidaturas presidenciais mais importantes, que em alguma medida haja alguma nacionalização. Mas aí eu tenho que louvar aqui o modelo do debate que a Globo trouxe, que tem blocos dedicados à regionalização, que te obriga a falar também da questão que todo mundo quer saber, que o eleitor quer saber como é que fica a minha vida aqui em São Paulo, aqui no estado.
6: Haddad destacou a importância da disputa nacional.
10: Até porque o que eu pretendo fazer em São Paulo depende muito de um presidente experiente, de um presidente comprometido com a causa pública, transparente, que dá autonomia para as instituições funcionarem. E o Flávio é o oposto disso. Ele se envolveu em muitos outros escândalos que ele não consegue explicar, de toda a natureza, moral, cívica, ética, criminal. Então, sim, eu estou muito preocupado com o Brasil e estou muito preocupado com São Paulo.
6: Nas considerações finais, Tarcísio prometeu que São Paulo vai continuar sendo a locomotiva do país e pediu votos para Guilherme Derrit e André do Prado no Senado. Haddad defendeu mais transparência nas contas do estado e o fim da onda de privatizações, além de também ter pedido votos para as candidatas a senadora de sua chapa, Marina Silva e Simone Tebet. De São Paulo, Nadédio Calado.
2: 3 horas e 44 minutos de São Paulo. Vamos para Minas Gerais. O Marcelo Martins tem as informações sobre o debate da noite desta terça-feira na Globo.
11: No debate promovido pela TV Globo em Minas Gerais, os candidatos buscaram um embate direto com o postulante que está em segundo lugar nas pesquisas em uma tentativa em alçar essa colocação na corrida eleitoral. Patrus Ananias, do PT, foi o candidato que sofreu mais ataques. Em duas oportunidades, o petista foi solicitado para abordar o período em que Fernando Pimentel governou Minas Gerais, mas Patrus negou.
12: Eu não estou aqui como advogado Pimentel. Os candidatos, como não podem falar nada contra mim, como não tem nada para dizer das minhas gestões, prefeito de Belo Horizonte, ministro, deputado federal, ficam colocando pessoas outras. Eu respondo por mim.
11: O candidato à reeleição, Matheus Simões, do PSD, também foi para o confronto com o líder nas pesquisas, Cleitinho Azevedo, do Republicanos, ao acusá-lo de não direcionar emendas parlamentares para Minas Gerais no combate ao feminicídio.
13: O que o senhor não lembrou de falar para o povo é que o senhor tem quase 100 milhões de reais por ano de emendas parlamentares. E sabe quanto o senador Cleitinho mandou dessas emendas para a segurança pública de Minas Gerais? Nem um centavo. É desse jeito que o senhor vai proteger as mulheres de Minas Gerais, senador?
11: O único assunto nacional que repercutiu no debate foi o cancelamento das bets. Nessa terça-feira, o governador de Minas Gerais anunciou um auxílio milionário aos clubes de futebol do estado. Cleitinho Azevedo criticou a medida.
14: Eu não quero mais que um cidadão tenha que pagar uma energia mais cara do Brasil, enquanto para fazer populismo e sacanagem agora em época de eleição, está dando dinheiro para a SAF. É uma conta de água que não tem tarifa de tratamento de esgoto. Olha, você está pagando uma taxa, R$ 300, 150 de taxa. Você vai na rua, é esgoto a céu aberto.
11: Gabriel Azevedo, do MDB, também aproveitou a discussão sobre o tema para criticar o anúncio do governo estadual.
15: Discordo radicalmente do que o governador Matheus fez hoje ao anunciar dinheiro para os clubes. Gente, isso é um absurdo. Discordo radicalmente de uma medida que há 5 dias da eleição não explica como o contrato de publicidade se dá, por que esses clubes são escolhidos, como é que isso aconteceu.
11: Alexandre Calil, do PDT, deu sequência às críticas sobre a medida adotada pelo Executivo Mineiro.
16: 15 milhões de reais para quem conhece um pouquinho de futebol por ano para Atlético Cruzeiro e 2 para o América. É realmente um ato político detestável e é por isso que eles estão largando o governo de Minas e estão apelando de toda forma.
11: Já Flávio Rosco, aí do PL, confirmou que continua com a sua candidatura até o fim das eleições, apesar de candidatos a deputado pelo partido terem declarado o apoio ao senador Cleitinho Azevedo.
17: Estamos sofrendo aí ataques a todo momento com relação à nossa própria candidatura, porque o sistema reage quando alguém está propondo diferente. Então vocês podem continuar contando conosco aqui. A nossa candidatura está firme, segue com o apoio do Flávio Bolsonaro até o fim.
11: Ainda no debate, os nomes dos candidatos à presidência da República, Lula, Flávio Bolsonaro e Romeu Zema, padrinhos políticos dos candidatos Patrus Ananias, Flávio Roscoe e Matheus Simões, respectivamente, foram poucas vezes citados. De Belo Horizonte, Marcelo Martins.
2: 3 horas e 47 minutos, já a previsão do tempo para todo o Brasil e os principais destaques do dia. Agora a gente abre espaço para Tânia Morales e convidado.
18: Vamos agora falar de saúde um pouquinho. Vamos entender a intolerância à lactose e a alergia ao leite, que não são a mesma coisa. Nós vamos entender justamente as diferenças. Nós estamos aqui com o Dr. Eric Pereira, gastroenterologista e endoscopista. Dr. Eric, bem-vindo. Boa noite.
19: Boa noite, Tânia. Boa noite a todos os ouvintes. Muito obrigado pela oportunidade de falar sobre esse tema tão frequente que impacta tanto na qualidade de vida das pessoas.
18: Sim, é frequente. Muita gente nem tem ideia, né? Agora, são diferentes, né? Intolerância à lactose é uma coisa, alergia ao leite é outra coisa, né? O que é cada uma delas? O que as distingue, doutor?
19: A intolerância à lactose é um processo, é uma alteração no processo digestivo. A lactose é o carboidrato do leite. É como se fosse, em uma linguagem simples, é o açúcar do leite. Quando a gente tem uma dificuldade de metabolizar, de digerir esse açúcar, a gente vai ter os sintomas. Por quê? Porque a lactose, na verdade, ela é a junção de 2 outros carboidratos, que é a glicose e a galactose. Quando elas estão juntas, formam a lactose. Só que a lactose é muito grande, ela não consegue ser absorvida pelo nosso intestino. Então, a gente precisa de um processo enzimático para ir quebrando essas ligações, liberando em moléculas menores, que vão ser absorvidas. A alergia à proteína do leite é um processo inflamatório, um processo alérgico à proteína. Não é o açúcar, não é o carboidrato. E quem consome o leite quando tem a alergia à proteína do leite pode até correr risco de vida, ao contrário da intolerância à lactose.
18: No caso da intolerância à lactose, falta essa enzima, é isso?
19: Isso. Naturalmente, a gente pode ir perdendo essa enzima no intestino. Aí, quando perde ao ponto de causar sintoma, a gente desenvolve os sintomas de intolerância à lactose.
18: Não é um processo alérgico. O processo alérgico é mais sério do que a intolerância à lactose?
19: Sim.
18: É, porque
19: sim,
18: a alergia porque é sempre perigosa, né?
19: É, e dependendo da gravidade, pode até fazer anafilaxia, que é uma reação alérgica grave que pode gerar parada cardíaca. Por isso, quem tem alergia à proteína do leite, o tratamento e o acompanhamento é totalmente diferente da intolerância à lactose.
18: Bom, e aí a pessoa que toma um leite e não se sente bem, como é que ela vai saber se o caso dela é de intolerância à lactose ou um processo alérgico?
19: Os sintomas em alguns pacientes podem ser os mesmos, só que na alergia ela pode desenvolver sintomas alérgicos clássicos, como coceira na pele, edema nos lábios, tosse, aquela sensação de que a garganta está fechando, e isso é um processo alérgico. Só que a intolerância à lactose, assim como a alergia à proteína do leite, também podem dar sintomas abdominais. Distensão, gases, sensação de estufamento, às vezes enjoo e até diarreia. Tá? Só que o diagnóstico das duas é feito de forma diferente.
18: Como é que é feito o diagnóstico?
19: Bem, no, na intolerância à lactose, a gente tem alguns exames mais simples. Por exemplo, o teste de intolerância oral à lactose. Você vai dar o leite, na verdade a lactose, equivalente a uma quantidade de leite, para a pessoa beber. E antes dela beber, você vai ver a glicemia dela, a glicose no sangue. Se depois que ela beber, essa glicose subir, é porque ela absorveu. Se ela absorveu, é porque ela digeriu. Então, ela não tem intolerância à lactose, entendeu? A alergia à proteína do leite, aí pode ser feito através de testes alérgicos, como aqueles de pele. Aí é um imunologista que vai ter que lidar mais. Ou até com a pesquisa da IgE, que é, como, é um tipo de anticorpo voltado às proteínas do leite.
18: Sim, que aí põe em contato com, esse, né, com essa substância para ver se o corpo reage, aquelas, aqueles testes de alergia, né?
19: Também.
18: Ah, tá.
19: Isso.
18: Também. Mas tem um específico sobre o leite. Sobre a lactose.
19: É, o leite você pode fazer tanto no sangue quanto aquele da pele.
18: Ah, tá. Tá?
19: Só que assim, a história do paciente muitas vezes vai ser muito mais fidedigna. Por exemplo, tem gente que é tão alérgica ao ponto de que, por exemplo, um marido bebeu leite, aí a boca entrou em contato com a proteína.
18: Sim.
19: Se ela levar um beijo do marido na bochecha, fica a marca dos lábios deles ali coçando.
18: Caramba.
19: E ali entrou em contato. Então, existem graus diferentes de
18: alergia.
19: Então, num caso desse, você já pode dizer, olha, você pode ter alergia à proteína do leite.
18: Uau. A Isara Ferreira pergunta, o chamado leite vegetal também pode causar intolerância ou alergia, mas aí não é lactose, né? Não tem lactose.
19: É, não. Tem.
18: Não, a aí lactose, é outra história, né? É a lactose que causa alergia.
19: Não, a lactose é o carboidrato. A lactose causa a intolerância.
18: Sim.
19: Se a pessoa não digere bem.
18: Sim.
19: A proteína.
18: A alergia é o quê? É o leite, é o conjunto do.
19: Não, a alergia é a proteína. Proteína é, componente diferente do açúcar, que é o carboidrato.
18: Entendi. E é a proteína que causa alergia.
19: Exatamente. Alergia à proteína do leite e intolerância à lactose.
18: Que é o carboidrato.
19: É que a gente mistura.
18: Sim.
19: As pessoas confundem, realmente.
18: Entendi. Bom, mas no, na prática, cada um dos dois vai ter esses sintomas a partir do contato com o leite e derivados, né?
19: Isso, exatamente. Exatamente. Aí, só que a história e os sintomas, você consegue já ali fazer uma triagem jogando, olha, isso é intolerância à lactose. É para a gente investigar nesse caminho. Por quê? Uhum. Porque se você faz o diagnóstico de intolerância à lactose, a pessoa pode continuar consumindo os derivados do leite. É só ela repor a enzima que falta no intestino dela. Entendeu?
18: Ah, que ótimo.
19: E aí essa enzima vai fazer o processo de digestão que ela tem a deficiência. Aí se ela, por acaso, não tomar a enzima, ela vai ter os sintomas da intolerância, porque ela não fez a boa digestão daquele carboidrato. Tá? A alergia à proteína do leite, a pessoa não pode comer de jeito nenhum. Entendeu?
18: Uhum.
19: A proteína não pode entrar em contato com a pessoa. Porque senão ela pode gerar alergia em graus, sim, variados de gravidade.
18: E tem pessoas que são mais ou menos alérgicas à proteína,
19: sim,
18: do leite? Ou a gente nunca pode prever? Uma pessoa às vezes tem uma reação alérgica leve, mas em um determinado dia, por alguma razão, pode ser uma reação mais severa.
19: Pode. Por isso que a gente exclui completamente.
18: Uhum.
19: E por isso que quando a pessoa vai num restaurante, por exemplo, ela tem que falar, olha, eu tenho alergia à proteína do leite, eu não posso ter nada de contato com nenhum derivado do leite.
18: Nossa, e é
19: porque
18: muito restritivo, né?
19: Isso, é bem restritivo.
18: Porque se a gente for pensar, muita coisa vai leite.
19: Sim, é uma
18: massa.
19: Qualidade de vida assim, bem complicada, porque querendo ou não, o hábito de comer é um hábito social, né? Então, às vezes, você fica tenso só na comida porque você ficou preocupado se teve um leite ali no componente ou não.
18: Exatamente. É. E aí não. E tem muita subnotificação, doutor Eric, em relação à alergia, que já que estamos falando que a alergia é mais séria, né? É, tem muita subnotificação, as pessoas que têm alguma reação alérgica ao leite e não dão muita bola a isso e continuam consumindo?
19: Sim, porque às vezes não dá o sintoma clássico de coceira na pele, de ficar com as placas vermelhas. Pode ser, às vezes, um sintoma só abdominal e até confundir com intolerância à lactose. Uhum. Na verdade, muitas pessoas acham, eu tenho uma gastrite, eu tenho uma má digestão. E quando você aprofunda um pouquinho a investigação, é muito comum você ter o diagnóstico de intolerância à lactose. Muita gente fala, minha gastrite está atacada. Quando você vai ver, na verdade não é gastrite, pode ser uma intolerância à lactose, pode ser uma alergia à proteína do leite. O importante é investigar.
18: Sim, investigar. E se você tiver alergia ao leite, não tome nada, né, derivado de leite, não tome leite, não coma queijo, evite. Para não ter nenhum problema, né? Ainda que
19: é restritiva 100%.
18: Restritiva 100%. E se for intolerância à lactose, então você procura um médico, um gastro, e toma uma enzima, isso. Que é o quê? É uso contínuo.
19: Você só vai usar quando você for comer alguma coisa com leite ou derivado. Por exemplo, café da manhã, vai tomar um café com leite? Você toma enzima. No almoço, vai comer um bife com batata frita? Não precisa. Porque não tem leite nem derivados.
18: Ah, entendi.
19: É sob a demanda. Aí na janta, você foi comer um estrogonofe, leva creme de leite. Aí você vai e toma a enzima. A enzima é de acordo com o que você está comendo.
18: Toma antes já preventivo.
19: Isso, porque quando você ingerir aquilo ali, a enzima já vai estar fazendo a digestão que falta no seu intestino. Entendeu?
18: Uhum, entendi. Perfeito. E essa enzima não tem nenhum efeito colateral, nenhum problema?
19: É muito raro. Muito raro ter efeito colateral. São poucos casos descritos na literatura. É uma medicação bem segura. Bem segura mesmo.
18: Muito bom. Então é isso. Fiquemos atentos. E os exames são facilmente realizáveis, acessíveis.
19: Sim.
18: Tanto de um
19: o
18: quanto
19: teste,
18: do outro.
19: Sim, é. Por exemplo, para intolerância à lactose. O teste de tolerância oral, ele é coberto pelo plano de saúde. É, só tem um, por exemplo, que é um teste respiratório. Esse o plano não cobre. Aí a pessoa paga particular, mas já é hoje em dia mais disponível. Os exames alérgicos, com uma boa consulta com um alergista, consegue orientar isso bem melhor também. Então, assim, o diagnóstico não é difícil, mas ele tem que ser pensado.
18: Bom, muito bem. Doutor Eric, muito obrigada, viu? Boa noite aí para a senhora.
19: Eu que agradeço, boa noite a todos, muito obrigado.
18: O Eric Pereira, gastroenterologista, endoscopista, nos fazendo aqui a distinção entre intolerância à lactose e alergia ao leite. São totalmente diferentes, ele explicou aqui pra gente, inclusive em gravidade, porque a intolerância à lactose causa um desconforto, mas não é nada muito sério, é um desconforto que é ruim. Mas que pode ser resolvido tomando enzima, porque a pessoa que tem intolerância à lactose, como explicava aqui o doutor Eric, essa pessoa não tem uma enzima que faz com que o leite seja processado, vai, pelo corpo, falando aqui de forma leiga. Então, toma a enzima quando for tomar leite, comer queijo, enfim, derivados. No caso da alergia e no caso da intolerância à lactose, a lactose é o carboidrato, é como o açúcar do leite. No caso da alergia, aí a alergia é a proteína do leite. E alergia, processo alérgico é sempre muito preocupante, né? Porque um processo alérgico pode ser só uma coceirinha, mas ele pode evoluir do nada, né? E pode matar, inclusive, né? Fechar aqui a glote, a pessoa não respira e tal. Então, se for identificada a alergia ao leite, aí segundo o que disse aqui o doutor Eric, a dieta tem que ser absolutamente restritiva, porque a alergia, sim, causa muita preocupação. Então, se você não se sente muito bem com o leite, fique atento. É importante saber distinguir uma coisa da outra, né? Para saber exatamente o que fazer. E se for a intolerância, que é bem desconfortável, né? Dá gases, dá problemas intestinais, que o doutor Eric estava dizendo, que é justamente porque falta essa enzima no intestino. Aí é só fazer a reposição da enzima quando for consumir o leite, que se resolve.
2: Tânia Morales conosco aqui no CBN Madrugada. Vem aí o Matheus de Souza.
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0: Quarta-feira, 30 de setembro de 2026. Cerca de metade do eleitorado não sabe ou erra respostas sobre a quantidade de votos para o Senado nas eleições de 2026. É o que mostra a pesquisa Quest, divulgada nesta terça, encomendada pela Globo e pelo jornal O Globo. Neste ano, cada eleitor terá que votar duas vezes para o Senado em dois candidatos diferentes. Isso acontece porque dois terços das vagas no Senado serão renovadas. Se um eleitor votar duas vezes no mesmo candidato, o segundo voto será considerado nulo. A Organização dos Estados Americanos anunciou uma comitiva estrangeira formada por representantes de ao menos três países que irá acompanhar a votação deste domingo no Brasil. Em agosto, a entidade já havia informado que iria atuar como observador internacional das eleições brasileiras. O Tribunal Superior Eleitoral também convidou a União Europeia a mandar observadores. O governo da Espanha anunciou a suspensão de despejos de inquilinos até 2030. A decisão é uma forma de tentar conter os protestos provocados pela crise de moradia no país. As medidas também prevêem renovação automática dos contratos de aluguel, proibição da compra de imóveis por fundos de investimento e regulamentação de aluguéis de temporada. O caso de uma idosa de 87 anos despejada em Madrid virou símbolo dos protestos contra a falta de moradia e a explosão nos preços dos aluguéis. As propostas ainda precisam ser aprovadas pelo parlamento, onde o governo não tem maioria. No horário de Brasília, 4:03.
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3: 4:04. Bom dia, com Ricardo Garcia aqui na mesa de som. Vamos juntos até às 5. Agora a Maria Clara Sasaki traz para a gente a previsão do tempo para todo o Brasil.
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4: Uma frente fria na região sul do Brasil deixa em alerta para temporais os estados de Santa Catarina, Paraná e até o finalzinho do dia. O tempo muda também em São Paulo, Mato Grosso do Sul e no estado de Mato Grosso. Muita atenção, especialmente entre o sudeste e o centro-oeste do Brasil, porque essa chuva vai encontrar uma área onde as temperaturas estão muito elevadas e isso acaba favorecendo fortes rajadas de vento, tempestades com trovoadas e até mesmo granizo. A chuva deve atingir a região da capital paulista e a capital fluminense entre a tarde e a noite. A temperatura até diminui um pouco nos estados de São Paulo e do Rio de Janeiro, mas em Belo Horizonte, por enquanto, a quarta-feira deve ter ainda temperaturas muito elevadas. Na região norte do país, chove principalmente nos estados de Rondônia, Acre, Amazonas e Roraima. Entre o estado do Pará, Amapá e Tocantins, predomínio de tempo mais firme, com temperaturas muito elevadas, ainda podendo superar os 39 graus. Graus em diversos municípios. Isso vale também para o interior do Nordeste, que segue com um ar muito seco, com temperaturas muito elevadas e não há expectativa para mudanças até pelo menos o próximo final de semana. Maria Clara Sasaki, da Clima Tempo, para a CBN.
3: 4:06. Terminaram no início da madrugada os últimos debates entre os candidatos a governador promovidos pela TV Globo, nos 26 estados e Distrito Federal. Em São Paulo, o governador Tarcísio de Freitas, do Republicanos, e o ex-ministro Fernando Haddad, do PT, protagonizaram embates diretos marcados pela nacionalização da disputa. Os aliados de Flávio, Bolsonaro e Lula discutiram temas como infiltração do crime organizado, transporte e saúde pública. Logo no primeiro bloco, os dois trocaram farpas sobre o combate a organizações criminosas e o compartilhamento de palanques com pessoas envolvidas com o PCC.
5: Tarcísio, você estava pedindo voto 15 dias atrás para os filhos do Milton Leite, que está preso porque controla a prefeitura inteira e, em particular, o sistema de transporte da capital. Você fala que a tua polícia estava investigando. Será que ninguém te informou que você não devia subir no palanque para pedir voto para uma pessoa que 15 dias depois ia ser presa?
6: A relação com ele sempre foi institucional. Em estar no palanque com pessoas que não deveriam estar, você tem experiência que você teve no palanque com a líder do PCC na favela do Moinho. A Roberta Lutzinger faz menções favoráveis a você na rede social. E eu tenho certeza que você não tem nada a ver com isso, Fernando, que a gente te conhece.
3: Nas considerações finais, Tarcísio pediu votos para Flávio Bolsonaro, foi atacado por Fernando Haddad.
6: O alinhamento com o governo federal vai nos ajudar muito, por isso é muito importante que São Paulo e Brasília estejam alinhados, por isso meu candidato é Flávio Bolsonaro.
5: Flávio Bolsonaro é uma ameaça para o país. No caso do Master, foi pedir 134 milhões para o Vorcaro, que aliás financiou a campanha do Tarcísio e do Jair Bolsonaro em 2022. Ele está em todos os escândalos.
3: Segundo a pesquisa Quest, o governador Tarcísio de Freitas tem 44% das intenções de voto contra 24% de Fernando Haddad. Em relação ao levantamento anterior, o ex-ministro caiu 3 pontos e o governador manteve o mesmo percentual. 4-8, no Rio de Janeiro, o líder nas pesquisas, Eduardo Paes, do PSD, enfrentou diretamente Douglas Ruas, do PL, num embate de alta temperatura nos estúdios Globo. O candidato do PL partiu para a ofensiva ao acusar a chapa do ex-prefeito de abrigar um agressor de mulheres. Paes rebateu na mesma moeda.
7: Você, no seu programa de governo, você apresentou como capitão do seu time o Pedro Paulo, um agressor de mulheres, que bateu na sua esposa na frente das filhas. O que esperar de você para enfrentar a violência doméstica contra a mulher?
8: É uma mentira o que acabou de dizer o candidato Douglas Ruas. O irmão dele, sim, agrediu a mulher. E como o Pedro Paulo foi, houve inquérito, se provou a sua inocência. Aliás, esse mesmo irmão seu, cujo segurança baleou um policial militar em São Gonçalo há um pouco tempo atrás, deixando o sujeito numa cadeira de rodas. O seu candidato ao Senado, Jordi, está com suspeitas na rachadinha. Foi pego usando verba parlamentar para ir numa casa de saliência em Petrópolis, em São Paulo.
3: Eduardo Paes e Douglas Ruas também travaram confrontos sobre alianças políticas.
8: Que é o reserva do Rodrigo Bacelar. Esse mesmo, que era o presidente da Alerj, que ia ser o candidato a governador no lugar dele, ele é reserva oficial. Ele substituiu o Rodrigo Bacelar na presidência da Alerj e substituiu também na candidatura ao governo do Estado. Você sabe bem por quê? Porque foi preso por ligações com o Comando Vermelho.
7: Eu tenho meu candidato a presidente da República, Flávio Bolsonaro, não escondo. O Eduardo Paes tem o Lula e ele cisma em esconder. Teve lá em São Gonçalo semana passada, fizeram uma carreata e ele sequer fez uma postagem na rede social do seu candidato a presidente.
3: Também participaram do debate no Rio os candidatos Antony Garotinho do Republicanos, William Siri do PSOL e André Marinho do Novo. Segundo a mais nova pesquisa Quest, Eduardo Paes tem 34% das intenções de voto contra 25% de Douglas Ruas. 4-11. Em Minas Gerais, 5 candidatos ao governo compareceram ao debate na TV Globo. Alexandre Calil, do PDT, Cleitinho Azevedo, do Republicanos, Flávio Roscoe, do PL, Gabriel Azevedo, do MDB, Matheus Simões, do PSD e Patrus Ananias, do PT. Temos 6 aqui, né? Calil, Cleitinho, Flávio, Gabriel, Matheus e Patrus. São 6. Os postulantes tiveram embates sobre saúde, segurança, dívida pública e o cancelamento das bets. Para compensar os clubes, o governo mineiro anunciou ontem uma ajuda de 32 milhões de reais ao Cruzeiro, Atlético e América Mineiro. Cleitinho Azevedo, Alexandre Calil e Gabriel Azevedo criticaram o governador Matheus Simões por liberar dinheiro público para os clubes de futebol.
9: Eu não quero mais que um cidadão tenha que pagar uma energia mais cara do Brasil, enquanto para fazer populismo e sacanagem agora em época de eleição, está dando dinheiro para a SAF.
10: Discordo, Raio.

0: Vamos começar com as bets. O presidente Lula já vinha indicando que ia tomar essa decisão e acabou proibindo por medida provisória as bets no país. Como é que você está avaliando aí essa notícia? Depende ainda da decisão no Congresso, mas por enquanto as bets estão proibidas. É algo que mexe muito, né, com a própria economia do país e com a economia de dentro da casa das pessoas, né, Gilberto?
1: Com certeza, né? Eu acho que primeiro a gente aqui tem que colocar que a gente não está entrando na polêmica eleitoral, né? Apesar de ser, obviamente, ter um desdobramento, porque, como você disse, é a semana da eleição e é um tema que se insere dentro desse contexto da polarização que nós vivemos hoje no país. Mas eu acho que a gente tem que tratar esse assunto pelo lado dos benefícios e dos malefícios, se é que a gente pode separar dessa forma, viu, Galvão? Sim. Então, a MP 1394, ela foi proposta agora no dia 25, na última sexta-feira, e como você disse, ela vai para o Congresso, muito provavelmente, só vai ser apreciada lá depois das eleições, que saem no ano que vem, né? Que ela tem 90 dias de validade, e é bastante provável que exista alguma modulação, exista algum tipo de, digamos assim, de alteração naquilo que ela vem propor. De qualquer maneira, hoje é algo que está valendo e que entra em vigor agora, né? Então, eu acho que o lado benéfico disso é a redução da exposição da população às apostas. É evidente que a gente tem uma super exposição com propaganda, com estímulo para que as pessoas apostem, e isso é algo maléfico, né, para as famílias, tanto no aspecto financeiro quanto no aspecto que a gente pode dizer da sanidade, né, da capacidade de saúde das pessoas. E o governo já vinha numa escalada de tentar de alguma maneira reduzir, dizendo que a aposta pode causar dependência, os anúncios eram obrigados a dizer, olha, aposta não é investimento, coisas dessa natureza, aposta pode fazer você perder dinheiro. E agora a superexposição em televisão, internet, redes sociais de uma forma geral, nas uniformes dos times de futebol, placas de estádio, publicidade nas esquinas, isso tudo leva você a ter uma, digamos assim, uma tentação para quem gosta desse tipo de situação, né? Então, eu acho que esse é um efeito benéfico, embora a gente possa discutir se a gente deveria chegar nesse extremo da proibição absoluta, que foi a decisão que foi tomada. É. Então, a gente tem um benefício, né? A redução dos problemas que o jogo traz, seja como doença, seja como dependência, seja no desfalque que isso faz nos orçamentos das famílias, como de alguma maneira a gente sabe que faz e que interfere, embora isso seja difícil de você mensurar qual é o peso relativo disso, né? Menor exposição das crianças, dos adolescentes, porque hoje em dia a gente sabe que muitos jovens têm acesso a redes sociais, vão acessar sites de apostas, jogos do tipo roleta, como Tigrinho e coisas dessa natureza, né?

0: Agora, tem um lado negativo, né, Galvão? Não sei se você concorda, mas primeiro que você proibir de uma hora para outra, sem uma transição, sem um aviso totalmente claro, e ainda que já se cogitasse a decisão, a maneira como ela foi tomada na véspera eleitoral e para fazer efeito antes da eleição, fez com que você não tivesse um período de adaptação, né? Olha, vai proibir daqui a X dias, esperar que as pessoas pudessem se preparar, sobretudo aquelas que dependem disso, não no sentido da dependência química como doença, mas que trabalham com isso, né? Então, isso leva a mais uma quebra, digamos assim, do marco jurídico. É ruim para a imagem do país a nível internacional. Isso gera possibilidades da gente ter, como já foi anunciado, discussões de natureza jurídica que devem ir para o Supremo Tribunal Federal. Então, tem uma série de questões com relação a isso. Além disso, você pode estar fazendo com que as pessoas que são viciadas ou que querem jogar, ainda que esportivamente, vamos assim dizer, procurem plataformas ilegais ou plataformas hospedadas em outros países. E aí, em vez de pagar imposto para cá, que é um outro malefício que você deixa de arrecadar, vai gerar emprego e recolher tributos para outros países, gerando oportunidade de trabalho para estrangeiros. Então, é algo que a gente precisaria refletir bastante sobre isso também, né? Então, eu acho que existem essas questões diretas. Sim. E tem impacto muito forte, para terminar esse tema, no futebol, né? Porque o meu time, o seu, eu acho que o de todo mundo que escuta a gente na CBN, a maioria ou quase a totalidade deles é patrocinadas hoje, direta ou indiretamente, eu tenho como patrocinador principal uma Bet, né? Então você tem um risco aí, são contratos estimados em quase US$1 bilhão por ano em patrocínios de Bet para os times de futebol da Série A e da Série B. E sem contar que existe também aproximadamente R$1 bilhão em estoques de uniformes já prontos no comércio, que ostentam a marca das Bets como patrocinadoras dos respectivos times de futebol que elas mantêm contrato. E isso tudo, a partir da publicação da MP, fica proibido. Você não pode sequer exibir isso, não pode comercializar essas camisas, né? E esses produtos que levam as marcas das casas de apostas esportivas. Então, tem muita coisa para a gente debater, né, Galvão? Você é a favor ou contra?
1: Eu vou começar pelo fim. Eu acho que tem pontos positivos e negativos também. Eu vou começar pelo fim, pela questão do futebol, né? Eu fiz uma reflexão ontem, anteontem, sobre isso aqui. Acho que os clubes estão fazendo um terrorismo, porque vai acabar o futebol. Não, não vai acabar. O sujeito que ganha hoje R$1 milhão, talvez, por mês, ele vai ganhar só R$500 mil, né? Se isso se mantiver, vai acontecer isso. Obviamente que vai diminuir o volume de dinheiro. Então, repito aqui, o sujeito que ganha 800 vai ganhar, de repente, R$400 mil, um jogador. Então, esse é um aspecto. Agora, essa questão da migração para as plataformas que são ilegais, isso mostra, eu concordo plenamente, que mais do que uma canetada do presidente, a gente precisa de educação financeira. A população brasileira precisa saber que essa história de apostar nessas bets, ele vai perder em 90% das vezes, vai ganhar 10. Então, de cada 10 que jogarem, um vai ganhar, 9 vão perder. Quer dizer, então as pessoas precisam saber isso. As pessoas precisam saber isso, porque não adianta nada, né? A canetada do presidente, e as pessoas vão para essas ilegais que, inclusive, nem pagam impostos. Então, esse é um aspecto importantíssimo. O outro é a questão do problema que isso traz para a própria economia nacional, não é, Gilberto? Porque o pessoal fala, o presidente Lula esperou arrecadar quase 15 bilhões de impostos para depois proibir, só que há cálculos, há estudos que estão mostrando que se não houvesse as bets, em vez de 15, o governo teria arrecadado mais de 30, então o governo está perdendo 20 bilhões. Porque há levantamentos das secretarias lá do Consefaz, lá o Conselho dos Secretários de Fazenda de todos os estados, mostrando que só no ano passado 65 bilhões de reais saíram das famílias brasileiras para entrar no cofre dessas empresas. É dinheiro que teria ido para as supermercado, para venda, para farmácia, para serviços, o cabeleireiro, o barbeiro, a aula de inglês ou de sei lá o quê. Quer dizer, dinheiro que está saindo da economia, está deixando de gerar emprego e está indo para essas empresas. Então, para finalizar aqui da minha parte, concordo plenamente. Eu falei ontem aqui, é uma medida positiva, mas extemporânea. Concordo com você, deveria ter sido adotada de forma gradual, avisar, olha, vamos dar um prazo para que aconteça isso, isso, isso, para que as empresas e as pessoas que apostam possam se programar também. Mas não há dúvida nenhuma que o presidente Lula adotou essa medida há alguns dias das eleições, porque atinge principalmente as mulheres, que é um público que ele quer melhorar no eleitorado feminino, e as mulheres são as que mais sofrem, com certeza, por isso, porque não há dúvida nenhuma que são os homens que mais apostam, que destroem o orçamento da família com essas bets. Então, não há dúvida nenhuma que é uma medida eleitoreira, mas que no final das contas, repito aqui, extremamente positiva para o país. Essas empresas estão destruindo a nossa economia. Então, eu acho importantíssimo que o presidente tenha adotado essa postura, mas repito, isso deveria ter sido melhor programado, não é?
0: Ah, com certeza, né? Acho só essa questão dos times de futebol, você não consegue, né? No meio de uma temporada, você falar para as pessoas assim, olha, você tem um orçamento que contratou jogadores, acabamos de fechar uma janela, os times todos se reequiparam, fizeram novas contratações, e aí de repente você tem uma situação em que alguém diz, olha, aquele contrato que você tinha aqui com a BetX ou com a BetCal não existe mais. E o cara diz para você, ó, é um fato, motivo de força maior, juridicamente eu não vou receber, porque vou parar de operar, eu tenho o direito de não te pagar. E aí, o que você faz para pagar a folha do seu time de futebol? Como é que você mantém as suas estruturas? Lembrando que o dinheiro das bets financia também os esportes olímpicos de vários clubes desses, sobretudo os de camisa mais famosa. Então, você tem aí um efeito cascata que, embora a gente fale no futebol, no futebol, no futebol, e muita gente tenta assim, vai prejudicar o Flamengo, ou vai prejudicar o Palmeiras e outros times, mas, na prática, isso afeta várias categorias, né, de futebol amador que recebem parte desses recursos. Então, eu acho que o ideal seria que a gente tivesse uma regra de transição paulatina e que, muito provavelmente, o Congresso, quando for debater, ele vai criar alguma maneira de você ter esse retorno das bets, se o Supremo não decidir isso antes, mas colocando regras e colocando os limites, assim como hoje nós temos com o cigarro, que eu acho que é um grande exemplo, né? Não proibiu e hoje é um hábito praticamente em desuso, mas quem quiser fumar, bebe, fuma assim como quem quer beber, bebe. O alcoolismo é uma doença e nem todo mundo que bebe é alcoólatra. Então eu acho que a gente tem que pensar de uma maneira positiva. Acho que existia um excesso e é hora de corrigir isso, Galvão.
1: Professor Gilberto Braga, a gente tem mais 3 minutinhos aqui, tem um assunto importantíssimo para a gente fechar o nosso papo, que é essa história do Desenrola. O presidente Lula também criou aí o Desenrola MEI, pequeno valor, ampliou o prazo aí para o Desenrola dos adimplentes. Queria que você falasse um pouco sobre essas notícias aí, que atingem também uma parcela muito significativa da população que está endividada, né?
0: A gente vai poder voltar a esse tema, porque ele vai demorar para, digamos assim, pegar atração, né? Porque tem muita coisa ainda para acontecer. Mas o Desenrola 3.0, também uma outra medida provisória de sexta-feira passada, que é a 1393, ela basicamente, o que ela muda em relação às anteriores, é que quem está endividado vai ter que pagar para a Caixa e para o Banco do Brasil. Então, o governo, ele pretende comprar os títulos em leilão, ou seja, as dívidas dos bancos, que são os atuais credores que cobram das pessoas que estão nos ouvindo, e essas pessoas, em vez de deverem para os seus credores originais, o banco A, B, C e D, vão passar a dever para o governo, e o governo, então, vai cobrar das pessoas físicas. De que maneira que ele vai cobrar pelo que eles estão anunciando? aquilo que o governo tiver de desconto na hora de comprar a dívida, ele repassa para o devedor. Então, se por um acaso ele tinha uma dívida lá de 10 mil reais e conseguiu 80% de desconto na hora de recomprar essa dívida, né, ele vai ficar ali com um crédito da diferença de 2 mil reais. Então, o devedor que devia 10 vai passar a dever 2 mil, mas não mais para o banco A, B, C, D ou D, mas sim para a Caixa ou para o Banco do Brasil, que são os bancos oficiais do governo. Então, isso ainda vai ter toda uma regra para entrar em vigor, o governo ainda vai determinar uma série de parâmetros, mas o anúncio já está aí e é mais uma dessas decisões também que tem um efeito eleitoral claro, dado que a gente tem 80% aí das famílias com algum tipo de dívida no país.
1: Professor economista Gilberto Braga, sempre valorizando o seu bolso. Gilberto, mais uma vez, muito obrigado, uma ótima semana e até a próxima.
0: Um abraço a todos, até semana que vem.

0: Faltam 10 minutos agora para as 5. Vamos agradecer, Ricardo Garcia, a companhia das nossas ouvintes, os nossos ouvintes, muita gente mandando mensagem para o WhatsApp no 11 999 11 9981. O Jorge Cardoso, de Olinda, Pernambuco, obrigado pela companhia. Marcelo de Xanxerê, Santa Catarina, também participando. Erivonaldo Medeiros, de Gravatá, Pernambuco. Gilmar Alves, de Juazeiro, na Bahia. O Bom Dia sempre na escuta. Marcelo Neres da Cunha, em São Paulo. Também o Isaías de Bombinhas, Santa Catarina, padeiro, e está dizendo que escuta a gente há muito tempo, viu, Ricardo Garcia? Fernando Moraes, Novo Planalto, Goiás, também manda sua mensagem pelo WhatsApp. Ronaldo Maggioli, direto de Campinas, madrugada quente no interior paulista, informa o Ronaldo. Pelo YouTube, galera chegando aqui no nosso chat, o Edilson Damião, Rogério Gomes de Oliveira, do Recreio dos Bandeirantes, o nosso ouvinte Juca Amaral, também está por aqui participando. A gente agradece demais a companhia. E obrigado a você que participa também pelo e-mail, entrou no site cbn.com.br, clicou lá no Fale com Âncora. O Heraldo Victor está por aqui, muito obrigado. E você que participa também via Instagram, aqui no @phcgalvão. Repetindo, @phcgalvão, você pode interagir por aqui, como faz o Marco Seta, de Campo Grande, Mato Grosso do Sul. Está dizendo que acompanha praticamente toda a programação da CBN, trabalho na madrugada, ligado em vocês. Obrigado, Marco, pela sua companhia. Julimar Matos, sempre chegando também, direto de Tejuçuoca, no Ceará, participando também via Instagram, aqui no @phcgalvão. Muitíssimo obrigado. 4:53, para a gente fechar o CBN Madrugada desta quarta-feira, a gente vai abrir espaço para a Bela Megali, que participa sempre do Ponto Final com a Carol Moran e com a Débora Freitas.
1: Ô Bela, conta pra gente quais são os recados que Flávio Bolsonaro tem mandado pro STF nos seus discursos de campanha.
2: A campanha do Flávio Bolsonaro, Débora, tem o Rogério Marinho como o principal interlocutor entre o grupo do Flávio e os ministros do Supremo Tribunal Federal. O senador já visitou, por exemplo, o Luiz Fux, já visitou o decano do Supremo Tribunal Federal, Gilmar Mendes, e agora também está articulando uma agenda com o presidente da corte, o ministro Edson Fachin. E nessas conversas, o Marinho tem levado basicamente três pontos centrais para os ministros. Um deles é que ele tem afirmado que não vai ter espírito de revanchismo, palavras do próprio Marinho, em relação à corte, caso Flávio Bolsonaro vença as eleições. Ele tem afirmado que a ideia é construir uma relação institucional com o Supremo Tribunal Federal e não é ameaçar ministros por meio de pedidos de impeachment, que a ideia é tentar coordenar uma relação um pouco mais harmônica, apesar de os ataques ao Supremo Tribunal Federal, dos ataques ao Supremo Tribunal Federal são uma das principais bandeiras da campanha do Flávio Bolsonaro. O Marinho tem sinalizado isso nas conversas aos ministros, Débora. Outro ponto é que ele tem garantido que não vai fazer nenhuma mudança estrutural em relação à corte, que seria, por exemplo, aumentar o número de magistrados. Existe esse temor entre os integrantes do Supremo que, num eventual governo Flávio, eles queiram enfraquecer o Supremo com medidas desse tipo. E o Marinho destacou que não, que isso não vai ser alterado. E um terceiro ponto é que ele tem deixado claro que considera praticamente impossível que ou não se toque um processo de impeachment do ministro Alexandre de Moraes, calcado especialmente nas mensagens trocadas entre ele e Daniel Vorcaro, ex-banqueiro, dono do Banco Master, e que isso é um tema inegociável para a gestão de Flávio Bolsonaro. Então, a ideia é que haja uma conversa, uma criação de ponte com outros magistrados, mas que não tem como abrir mão de tentar tirar o Alexandre de Moraes da corte. Inclusive, ele chega a falar que pode ser uma saída negociada com o próprio Moraes pedindo para sair, se é algo menos traumático para as instituições, ou então via Senado, porque tanto o Marinho quanto a campanha do Flávio avaliam que eles vão ter uma maioria de senadores para fazer o presidente da casa, e aí é o presidente do Senado responsável por pautar os processos de impeachment de ministro do Supremo. Então é isso que tem sido levado pela campanha do Flávio aos ministros da corte.
0: É isso, né? Bela Megali participando sempre do Ponto Final, conversando com a Carol Moran, com a Débora Freitas. Antes de fechar, vamos agradecer aqui a participação do Jorge em Campinas. O bom dia da Isabel Costa chega também para a gente aqui. Muito obrigado ao nosso ouvinte Celso de Guarulhos, na Grande São Paulo. Dão de Moreno, Pernambuco. José Maria Gutierrez Ripoll, Ferraz de Vasconcelos, em São Paulo. Nosso ouvinte Pocotó, de Manaus, também manda para cá sua mensagem. E para fechar, agradecemos ao Paulo César de Oliveira, direto de Goiânia, também participando pelo WhatsApp no 11 999 11 9981. Ponto Final, então, na edição desta quarta-feira aqui do CBN Madrugada. A produção é sempre da Karina Almeida. Trabalhos técnicos sempre comigo, Ricardo Garcia.
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0: Vem aí Matheus de Souza com o repórter CBN e, na sequência, o Frederico Goulart com o CBN Primeiras Notícias. Mais uma vez agradeço muito a sua companhia, desejo uma excelente quarta-feira. Estamos aí nos aproximando das eleições. Estaremos aqui, né, Ricardo Garcia, ao vivo e em cores na próxima segunda-feira, na madrugada de domingo para segunda, é claro, para levar a você, ouvinte CBN, todas as informações da apuração. E amanhã, obviamente, estaremos aqui também. Portanto, daqui logo mais, a partir da meia-noite, na quinta-feira, estaremos aqui para mais um CBN Madrugada. E eu espero você, hein? Tchau.
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0: quarta-feira, 30 de setembro de 2026. Cinco candidatos ao governo do Rio de Janeiro participaram na noite de ontem do debate da TV Globo. Os líderes das pesquisas, Eduardo Paes, do PSD, e Douglas Ruas, do PL, foram os principais alvos dos concorrentes. Também participaram do debate William Siri, do PSOL, André Marinho, do Novo, e Antony Garotinho, do Republicanos. O encontro foi marcado para embates sobre segurança pública, educação, transportes, alianças políticas e acusações entre os adversários. A Suprema Corte dos Estados Unidos autorizou o governo do presidente Donald Trump a retomar a deportação de imigrantes para países diferentes daqueles de origem. A decisão permite que as deportações ocorram sem que essas pessoas tenham antes a oportunidade de apresentar os riscos que poderiam enfrentar no país de destino. A medida suspende temporariamente uma ordem de um juiz federal de Boston que havia considerado a política do governo ilegal. O caso ainda será analisado pela justiça americana. Durante a política de deportação em massa de Trump, mais de 25 mil imigrantes foram enviados para 29 países, segundo organizações de direitos humanos. A maioria foi levada para o México. Outros destinos incluem Uganda, Guiné Equatorial e Libéria. No horário de Brasília, 5 horas.
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1: 5 horas da manhã, bom dia. Está no ar o CBN Primeiras Notícias. Vamos acordar juntos mais uma vez aqui na CBN para a edição dessa quarta-feira, dia 30 de setembro de 2026. Já estamos ao vivo no radinho. Sintoniza aí a CBN na sua cidade, na sua região. Você pode acompanhar o nosso programa também pelo aplicativo, que é gratuito. Já estamos ao vivo também com imagens. YouTube Globoplay. Você assiste ao Primeiras Notícias e vê como é que tá amanhecendo, como é que tá chegando essa quarta-feira, último dia do mês de setembro. Vamos até às 6 horas da manhã, com toda a expectativa aí para eleição. Estamos a poucos dias do primeiro turno e é isso aí. Cobertura extensa e completa a respeito da disputa presidencial e também a disputa pelo governo de todos os estados, 26 estados e Distrito Federal. Bom, você quer conversar comigo, com a nossa equipe? O canal também está aberto a partir de agora lá pelo chat da CBN no YouTube. Na nossa transmissão, ali do lado direito, tem a opção do nosso bate-papo para você mandar o seu recado, sua mensagem, comentar aqui os assuntos que a gente vai começar a tratar a partir de agora até às 6 da manhã. Tem também o nosso WhatsApp, o Zap do PN, 21 99764-2381, 99764-2381. O número fica passando aí na tela para você salvar no seu celular. Tudo bem com você, Clara Simão? Bom dia.
2: Bom dia, Fred. Bom dia para os nossos ouvintes. Tudo bem com você
1: tudo
2: também?
1: Tudo certo. Dormiu tarde? Ficou assistindo debate até tarde da noite ou não?
2: Olha, eu vou confessar que eu
1: confessa.
2: Eu tô com fomo do debate, porque eu amo o debate. Só que eu tenho
1: jornalista
2: que dormir...
1: adora, né? Debate.
2: Só que eu tenho que dormir cedo. Tenho que acordar 3 da manhã, Fred. Então, não tem
1: é
2: condição. Mas eu já acordei aqui, já olhei meu celular, olhei tudo que eu podia ver sobre o debate. Adorei. Adoro acompanhar.
1: Trabalhador acorda cedo, né, Clara?
2: Nosso pois
1: caso,
2: é.
1: Né? Então, muita gente não pôde ficar ligada aí até madrugada dentro, até porque acabou agora há pouco, né?
2: É, pois
1: São
2: é.
1: 5 da manhã, teve debate que
2: depois de meia-noite,
1: né? Então, muita gente não pôde assistir, ou só pegou o comecinho, foi o meu caso aqui.
2: Sim.
1: Então, o que a gente faz? A gente faz um resumo, né?
2: É, claro, tem que
1: prepara
2: fazer.
1: Prepara tudo aqui no Primeiras Notícias. Já fica ligado aí que a gente vai contar como foi o debate em São Paulo, no Rio de Janeiro, Minas Gerais... Teve debate em todos os estados, né? Vamos tentar isso. Trazer aqui um panorama do que foi discutido. Já adianto que o negócio foi quente, né?
2: Quentíssimo,
1: o negócio foi
2: Fred.
1: Troca de acusações, embates acirrados, nacionalização, polarização, né? A disputa nacional também permeando aí as discussões nos estados. E a promessa é de que tenhamos um novo debate na quinta-feira, né? Famoso
2: é
1: amanhã.
2: É,
1: né?
2: Famoso amanhã.
1: Debate entre os candidatos à presidência da República. A ver quem vai comparecer, né?
2: É, hoje temos aqui também na Rádio CBN debate sobre os candidatos ao Senado aqui do Rio.
1: É, pois
2: então,
1: é.
2: Então, é cada dia um debate diferente.
1: Cada dia um debate diferente.
2: Pra então, você ficar mais preparado para essas eleições.
1: Eleição no próximo domingo. Debate da TV Globo, né? A gente isso. Vai trazer daqui a pouquinho os detalhes pra você. Hoje também tem sessão no TSE, sessão virtual, toda aquela história sobre Nossa Senhora Aparecida, crise no Supremo, troca de acusações, postagens falsas nas redes sociais. Esse assunto seria debatido no plenário do Supremo Tribunal Federal, mas o presidente Edson Fachin foi convencido a não pautar para não acirrar ainda mais os ânimos por lá. Vai ser tratado no TSE em votação virtual. Vamos falar também sobre bets, né? Vamos completando aí os primeiros 4 ou 5 dias desde a proibição, aquela medida provisória do governo federal, pondo fim essas casas de apostas online. Temos aqui um balanço já inicial do governo sobre quantas casas foram retiradas do ar e quantas, né, ainda estão atuando na ilegalidade. Esses 3 primeiros assuntos vão para o podcast que você confere antes das 6 da manhã em todos os tocadores de áudio, mas a gente continua ao vivo até às 6. Com as capas dos jornais, com a previsão do tempo, com o nosso giro pelas afiliadas, contando as notícias do dia. Futebol, ontem o Brasil ganhou, né? Não teve gol
2: ganhou.
1: Do Rayan, mas...
2: Não teve gol do Rayan, não deu pra adiantar ontem, né? Não deu pra prever esse spoiler. Mas tivemos 4 gols, então é lucro.
1: Pois
2: tamo
1: é.
2: No lucro.
1: Então vamos começar? Reginaldo Vambora. Pires aqui, ó. Reginaldo Pires na nossa mesa de som. Ricardo Garcia lá em São Paulo. E você aí do outro lado, que é o nosso ouvinte... a razão de estarmos aqui. O CBN Primeiras Notícias já começou.
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1: Terminaram no início dessa madrugada os últimos debates entre os candidatos a governador promovidos pela TV Globo nos 26 estados e no Distrito Federal. Em São Paulo, o governador Tarcísio de Freitas, do Republicanos, e o ex-ministro da Fazenda, Fernando Haddad, do PT, protagonizaram embates diretos marcados pela nacionalização da disputa. Os aliados de Flávio Bolsonaro e Lula discutiram temas como infiltração do crime organizado, transporte e saúde pública. Logo no primeiro bloco, os dois trocaram farpas sobre o combate a organizações criminosas e o compartilhamento de palanques com pessoas envolvidas com o PCC.
3: Tarcísio, você estava pedindo o voto 15 dias atrás para os filhos do Milton Leite, que está preso porque controla a prefeitura inteira e, em particular, o sistema de transporte da capital. Você fala que a tua polícia estava investigando. Será que ninguém te informou que você não devia subir no palanque para pedir voto para uma pessoa que 15 dias depois ia ser presa?
4: A relação com ele sempre foi institucional. Em estar no palanque com pessoas que não deveriam estar, você tem experiência que você teve no palanque com uma líder do PCC na favela do Moinho. A Roberta Luxinger faz menções favoráveis a você na rede social. E eu tenho certeza que você não tem nada a ver com isso, Fernando, que a gente te conhece.
1: Nas considerações finais, Tarcísio pediu votos para Flávio Bolsonaro, que foi atacado por Fernando Haddad.
4: O alinhamento com o governo federal vai nos ajudar muito, por isso é muito importante que São Paulo e Brasília estejam alinhados, por isso meu candidato é Flávio Bolsonaro.
3: Flávio Bolsonaro é uma ameaça para o país. No caso do Master, foi pedir 134 milhões para o Vorcaro, que aliás financiou a campanha do Tarcísio e do Jair Bolsonaro em 2022. Ele está em todos os escândalos.
1: Segundo a última pesquisa Quest divulgada na noite de ontem, Tarcísio de Freitas tem 44% das intenções de voto contra 24% de Fernando Haddad. Em relação ao levantamento anterior, o petista caiu 3 pontos e o governador manteve o mesmo percentual. No Rio de Janeiro, o líder nas pesquisas, Eduardo Paes, do PSD, enfrentou diretamente Douglas Ruas, do PL, pela primeira vez em um embate de alta temperatura nos estúdios Globo. O candidato bolsonarista partiu para a ofensiva ao acusar a chapa do ex-prefeito da capital de abrigar um agressor de mulheres. Eduardo Paes rebateu na mesma moeda.
5: Você, no seu programa de governo, você apresentou como capitão do seu time o Pedro Paulo, um agressor de mulheres, que bateu na sua esposa na frente das filhas. O que esperar de você para enfrentar a violência doméstica contra a mulher?
6: É uma mentira o que acabou de dizer o candidato Douglas Ruas. O irmão dele, sim, agrediu a mulher. E como Pedro Paulo foi, houve inquérito, se provou a sua inocência. Aliás, esse mesmo irmão seu, cujo segurança baleou um policial militar em São Gonçalo há um pouco tempo atrás, deixando o sujeito numa cadeira de rodas. O seu candidato ao Senado, Jordi, está com suspeitas na rachadinha. Foi pego usando verba parlamentar para ir numa casa de saliência em Petrópolis, em São Paulo.
1: Eduardo Paes e Douglas Ruas também travaram confrontos sobre alianças políticas.
6: Que é o reserva do Rodrigo Bacelar. Esse mesmo, que era o presidente da Alerj, que ia ser o candidato a governador no lugar dele, ele é reserva oficial. Ele substituiu o Rodrigo Bacelar na presidência da Alerj e substituiu também na candidatura ao governo do Estado. Você sabe bem por quê, porque foi preso por ligações com o Comando Vermelho.
5: Eu tenho meu candidato a presidente da República, Flávio Bolsonaro, não escondo. O Eduardo Paes tem o Lula e ele cisma em esconder. Teve lá em São Gonçalo semana passada, fizeram uma carreata e ele sequer fez uma postagem na rede social do seu candidato a presidente.
1: Também participaram do debate no Rio os candidatos Antony Garotinho, do Republicanos, William Siri, do PSOL, e André Marinho, do Novo. Segundo a mais nova pesquisa Quest, também divulgada ontem à noite, Eduardo Paes tem 34% das intenções de voto contra 25% de Douglas Ruas. Em relação à semana passada, o ex-prefeito da capital oscilou 2 pontos para baixo e Ruas ganhou 2. A diferença, que era de 13 pontos, caiu para 9. Em Minas Gerais, 5 candidatos ao governo participaram do debate. Alexandre Calil, do PDT, Cleitinho Azevedo, do Republicanos, Flávio Rosco, do PL, Gabriel Azevedo, do MDB, Matheus Simões, do PSD e Patrus Ananias, do PT. Eles travaram embates sobre saúde, segurança, dívida pública e o cancelamento das bets. Para compensar os clubes, o governo, o candidato Matheus Simões, que é para compensar os clubes, o governador e candidato Matheus Simões anunciou ontem uma ajuda de R$32 milhões ao Cruzeiro, Atlético e América Mineiro, e foi criticado pelos demais.
7: Eu não quero mais que um cidadão tenha que pagar uma energia mais cara do Brasil, enquanto para fazer populismo e sacanagem agora em época de eleição, está dando dinheiro para a SAF.
8: Discordo radicalmente do que o governador Matheus fez hoje ao anunciar dinheiro para os clubes. Gente, isso é um absurdo. Discordo radicalmente de uma medida que há 5 dias da eleição não explica como o contrato de publicidade se dá.
9: R$15 milhões para quem conhece um pouquinho de futebol por ano para Atlético Cruzeiro e 2 para o América. É realmente um ato político detestável.
1: No Paraná, o candidato Sérgio Moro, do PL, foi o principal alvo dos adversários. O senador trocou farpas, principalmente com Sandro Alex, do PSD, e foi cobrado também por Requião Filho, do PDT, em discussões que envolveram o presidente Lula, Flávio Bolsonaro, ministros do Supremo e o Banco Master. Na Bahia, o candidato ACM Neto, do União Brasil, foi entrevistado porque o governador Jerônimo Rodrigues, do PT, optou por não participar e Ronaldo Mansur, do PSOL, bateu o carro a caminho da emissora e está hospitalizado. O presidente do Supremo Tribunal Federal, Edson Fachin, foi aconselhado por integrantes da corte a não pautar, antes do primeiro turno da eleição, o julgamento no plenário sobre as falsas notícias envolvendo Flávio Bolsonaro, candidato do PL à presidência, e Nossa Senhora Aparecida. Para integrantes do Supremo, a discussão transmitida pela televisão poderia inflamar ainda mais o ambiente eleitoral. Ontem, porém, o presidente do TSE, ministro Cássio Nunes Marques, agendou para hoje uma sessão virtual para julgar esse mesmo caso. Vamos a Brasília com Isa Stasserini.
10: Oi, Fred. O julgamento começa às 10 horas da manhã e vai até às 23h59 desta quarta-feira, em um sistema em que os ministros apenas registram os votos sem qualquer debate. O assunto foi pautado na Corte Eleitoral depois do presidente do Supremo Tribunal Federal, Edson Fachin, ter sido aconselhado a não levar o tema ao plenário da Suprema Corte para evitar uma nova exposição da crise que poderia gerar um novo campo de batalha entre os ministros. A polêmica em torno da publicação sobre Nossa Senhora Aparecida reacendeu a tensão entre os ministros e intensificou o racha entre as duas alas dentro do STF. Ministros alinhados a André Mendonça e o grupo liderado por Gilmar Mendes e Flávio Dino voltaram a se confrontar com decisões de cada lado. Nesta terça, o ministro Luiz Fux suspendeu os efeitos da decisão de Dino, que havia derrubado uma determinação do Tribunal Superior Eleitoral contra publicações relacionadas à Nossa Senhora Aparecida. Com a decisão de Fux, voltou a prevalecer a ordem de André Mendonça, que é vice-presidente do TSE, para a remoção de conteúdos eleitoreiros sobre a padroeira do Brasil. As plataformas digitais têm 24 horas para cumprir a decisão e retirar do ar conteúdos que associam o candidato Flávio Bolsonaro a um projeto para retirar o título de Nossa Senhora Aparecida de padroeira do Brasil. Ao conceder a liminar, Fux, assim como Dino, também submeteu a decisão à análise do plenário. No domingo, Dino tinha restabelecido a publicação sobre Nossa Senhora Aparecida

0: de Facebook e Instagram, além de grupos do Telegram com mais de 1 milhão de usuários que recebiam links de jogos ilegais. Somente na segunda-feira, cerca de 2 mil sites foram bloqueados pela Anatel. Além disso, os Ministérios da Justiça e Fazenda pediram que sejam retirados das lojas de aplicativos 186 apps de bets, Google, Meta, YouTube, X, Telegram, TikTok, Quai e Discord foram notificados para retirar a publicidade das operadoras de apostas em 10 dias. Segundo o secretário nacional de Segurança Pública, Chico Lucas, o monitoramento do mercado ilegal ficou mais eficiente, já que todos estão na ilegalidade.
1: Como a oferta do jogo é feita no ambiente virtual, a gente tem uma série de mecanismos que identificam esses sites e a gente vai fazendo um mapeamento.
0: Já a Associação Nacional de Jogos e Loterias considera que os dados do Ministério da Justiça mostram que a proibição é ineficaz. De acordo com o monitoramento da entidade, a média diária dos últimos 7 dias foi de 914 novos sites ilegais. Nessa terça-feira, o Banco Central também divulgou ter registrado uma queda de 10% nas transações via Pix desde a última sexta-feira. Esse é um indicativo de que boa parte das operações era destinada às apostas online.
2: Agora, pelo horário de Brasília, são 5h16.
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0: Bom dia a você, ouvinte da Rádio CBN aqui em São Paulo. Agora são 5h17, quem fala com você agora é o Matheus de Souza. Nesse comecinho de quarta-feira, dia 30 de setembro, finalzinho de mês, né? Dia 90 de setembro, demorou um pouquinho para passar. Mas, enfim, está passando. Setembro esse que foi muito chuvoso e o tempo começa a abrir só agora. Foi chuvoso, foi frio também. Temperatura mínima hoje é de 17 graus, a máxima é de 32. E a gente vai começar o dia já acionando a reportagem CBN, matéria do Lucas Taveira, que fala sobre um ônibus desgovernado que atingiu carros, lojas e uma escola no Jabaquara, na zona sul de São Paulo. Ninguém se feriu gravemente.
1: Comerciantes tiveram prejuízos após um acidente com um ônibus desgovernado que atingiu 6 carros, uma moto, lojas e o muro de uma escola no Jabaquara, na zona sul de São Paulo. A batida aconteceu por volta das 5h30 da tarde desta segunda-feira, no cruzamento das avenidas Rodrigues Montemor e Benigno Carreira. Apesar do susto, ninguém ficou ferido em estado grave. Uma mulher de 42 anos teve ferimentos leves e foi socorrida pelo SAMU. A dona de uma loja de brinquedos atingida pelo acidente relatou que estava perto da porta quando ouviu o estrondo. Além do susto, Eroni Aparecida Macedo lamentou os prejuízos com a batida há poucos dias do Dia das Crianças.
2: Eu escutei só um estrondo, corri contra o balcão. E o carro entrou. A única coisa que eu vi foi os vidros caindo, toda aquela fumaça, aquela coisa aqui dentro. Quando parou, eu respirei, vi que eu realmente não tinha me machucado, não tinha nenhum vidro em cima de mim. Aí abri a porta do carro. Tinha uma criança de 10 anos lá dentro, chorando, desesperada. Estavam saindo do supermercado, estavam chegando em casa. Eles moram aqui. O farol fechou, ele parou. O ônibus veio, perdeu o freio e veio empurrando os carros, veio empurrando todo mundo. E o prejuízo foi grande, mas não sofri nada. Graças a Deus, estamos aí, pronto para recomeçar novamente. Que é isso, né? A gente sempre recomeça.
1: O ônibus que provocou o acidente pertence à concessionária Mob Brasil e estava a caminho da garagem sem passageiros. Segundo o motorista, o veículo ficou sem freios e ele perdeu o controle da direção. O teste do bafômetro deu negativo para o consumo de álcool. Em nota, a Secretaria Municipal de Mobilidade Urbana e Transporte e a SP Trans informaram que uma equipe do Programa de Redução de Acidentes de Transporte apura a ocorrência. De São Paulo, Lucas Taveira.
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0: Erico Goulart. Já voltamos com primeiras notícias para abrir a agendinha do dia, a agenda dessa quarta-feira, dia 30 de setembro de 2026, no calendário eleitoral. Hoje vai ao ar a última propaganda dos candidatos a governo dos estados e ao Senado Federal. Amanhã termina o horário eleitoral dos candidatos à presidência da República, antes do primeiro turno. Depois a gente volta, né, para os estados onde houver segundo turno e também a eleição presidencial, se assim o resultado apontar. Também amanhã, a TV Globo promove o último debate entre os candidatos à presidência. O presidente Lula ainda não confirmou se vai participar. Flávio Bolsonaro disse que vai. E a expectativa é grande para esse encontro dos candidatos na reta final da eleição. A Polícia Federal marcou para hoje o depoimento do banqueiro Daniel Vorcaro e do pai dele, Henrique Vorcaro. Os dois estão presos preventivamente desde março no desdobramento das investigações sobre o caso do escândalo do Banco Master. Os interrogatórios de hoje serão feitos por videoconferência e são considerados o ato derradeiro para a conclusão da sexta fase da apuração policial. As oitivas foram mantidas após a defesa obter acesso integral aos autos na última sexta-feira, destravando a etapa final do inquérito que apura a atuação dos grupos clandestinos denominados A Turma e Os Meninos. A Polícia Federal aponta que A Turma operava como uma milícia privada a serviço do banqueiro Daniel Vorcaro, encarregada de intimidar desafetos, promover ataques virtuais e ameaçar profissionais de imprensa. Ficamos atentos, portanto, a esses depoimentos hoje na Polícia Federal. O Tribunal Superior do Trabalho decidiu encerrar a greve nacional dos empregados da Caixa Econômica Federal. Com a decisão, as agências da Caixa devem voltar a funcionar normalmente em todo o país a partir de hoje. O tribunal definiu que os trabalhadores deverão compensar os dias parados em até 180 dias. A paralisação havia começado no dia 10 de setembro. Acompanhamos hoje também a repercussão de uma decisão importante. Representantes das principais big techs do mundo assinaram na Casa Branca um pacto voluntário de autorregulação para modelos avançados de inteligência artificial. O acordo prevê controles internos, auditorias independentes e comitês nos conselhos de administração para lidar com os riscos, como segurança cibernética, ameaças químicas, mas não tem força de lei nem prevê multas ou sanções. A estratégia de deixar a fiscalização nas mãos das próprias plataformas, das próprias empresas, gerou uma série de críticas no Congresso americano e entre especialistas, incluindo Bill Gates, que classificou o formato como altamente irresponsável. No encontro também foram discutidos os desafios para ampliar a infraestrutura da IA diante do alto consumo de energia, os megacentros de processamento de dados e a resistência de comunidades locais. Também na agenda internacional, seguimos acompanhando a situação na Espanha. O governo espanhol anunciou a suspensão dos despejos de inquilinos até 2030. A decisão é uma forma de tentar conter os protestos provocados pela crise de moradia no país. A medida também prevê renovação automática dos contratos de aluguel, proibição de compra de imóveis por fundos de investimento e regulamentação de aluguéis de temporada. Aquele caso, a gente comentou essa semana aqui no Primeiras Notícias, de uma idosa de 87 anos que foi despejada do apartamento que ela passou a vida toda em Madrid, virou um símbolo desses protestos contra a falta de moradia e a explosão nos preços dos aluguéis. 5h24.
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0: Hora da Maria Clara Sasaki nos contar como fica o tempo hoje em todo o Brasil.
2: Uma frente fria na região sul do Brasil deixa em alerta para temporais os estados de Santa Catarina, Paraná e até o finalzinho do dia. O tempo muda também em São Paulo, Mato Grosso do Sul e no estado de Mato Grosso. Muita atenção, especialmente entre o sudeste e o centro-oeste do Brasil, porque essa chuva vai encontrar uma área onde as temperaturas estão muito elevadas e isso acaba favorecendo fortes rajadas de vento, tempestades com trovoadas e até mesmo granizo. A chuva deve atingir a região da capital capital paulista e a capital fluminense entre a tarde e a noite. A temperatura até diminui um pouco nos estados de São Paulo e do Rio de Janeiro, mas em Belo Horizonte, por enquanto, a quarta-feira deve ter ainda temperaturas muito elevadas. Na região norte do país, chove principalmente nos estados de Rondônia, Acre, Amazonas e Roraima. Entre o estado do Pará, Amapá e Tocantins, predomínio de tempo mais firme, com temperaturas muito elevadas, ainda podendo superar os 39 graus em diversos municípios. Isso vale também para o interior do Nordeste, que segue com um ar muito seco, com temperaturas muito elevadas e não há expectativa para mudanças até pelo menos o próximo final de semana. Maria Clara Sasaki, da Clima Tempo, para a CBN.
0: Destaque no futebol, a seleção brasileira. A gente segue nesse período aí de data FIFA, os amistosos. O Brasil ontem venceu a seleção da Austrália e embarca amanhã para Calcutá, onde vai enfrentar a seleção da Índia no sábado. Um jogo inédito, primeira vez que o Brasil enfrenta a seleção indiana. Depois da vitória por 4-2 contra a Austrália, o Rafinha foi cortado por uma lesão na coxa, não viajou com o grupo. Camisa 10 foi liberado pela CBF para retornar direto para o Barcelona para fazer o tratamento. O jogo de sábado contra a Índia começa às 11 horas da manhã, pelo horário de Brasília. Agora são 5 horas e 26 minutos, pelo mesmo horário de Brasília. Hora da Clara Simão contar para a gente as manchetes, os jornais, os destaques nas capas dessa quarta-feira, 30 de setembro de 2026. Vamos começar o nosso giro, Clara, pela Folha de São Paulo. Quem está assistindo ao Primeiras Notícias no YouTube e no Globoplay já vê a imagem da capa do dia na Folha, foto principal, o debate ontem na TV Globo, Tarcísio e Fernando Haddad. E entre os assuntos mais importantes que a Clara separou, tem um novo capítulo envolvendo Daniel Vorcaro com parlamentares, em especial a relação dele com o presidente da Câmara dos Deputados, Hugo Mota. Conta aí, Clara.
3: É isso, Fred. Mais um capítulo do Daniel Vorcaro aqui no Primeiras Notícias. Então, né, a Folha de São Paulo, ela destacou aí mais uma troca de mensagens entre o ex-banqueiro, o Daniel Vorcaro, e o presidente da Câmara, Hugo Mota, como você falou. Esses diálogos, Fred, foram obtidos pela Folha e estão no material extraído pela Polícia Federal do telefone de Vorcaro. As conversas mostram essa proximidade entre os dois, com elogios, pedidos de camarote em festa e lembranças de viagens, bem no estilo Vorcaro aí. Então, numa conversa de 23 de maio do ano passado, Vorcaro disse que estava em São Paulo e que no fim de semana ele estaria em Belo Horizonte. Depois ele disse assim pro Hugo Mota: queria mesmo era estar em Mônaco com você. Uma coisa meio romântica, Fred.
0: É.
3: E depois ele riu e eles se falaram ali numa chamada telefônica de quase 8 minutos. Em 3 de março, também do ano passado, Mota enviou uma mensagem ao ex-banqueiro dizendo: irmão, consegue 4 entradas no camarote para as campeãs? Fecha aspas. O desfile das campeãs do Carnaval do Rio aconteceu no dia 8 de março. Assim, um clássico aqui no Rio de Janeiro, todo mundo sempre quer ir. E o Vorcaro respondeu pra ele: claro, irmão, quantos você quiser. Me passa nome completo, CPF, e-mail e telefone de cada um. Essa facilidade aí. E em março desse ano, a Folha também revelou que a cunhada de Mota, ela fez um empréstimo de pelo menos 22 milhões de reais com o Banco Master em março de 2024. Esse valor, Fred, foi usado para comprar o terreno de uma antiga fábrica de cimento em João Pessoa, na Paraíba, que será loteado e transformado em um novo bairro, Fred.
0: É, depois de revelações recentes apontarem aí uma intimidade grande do Vorcaro com o presidente do Senado, Davi Alcolumbre, agora a mesma coisa com o presidente da Câmara, com esses diálogos que a Clara citou, presidente da Câmara, Hugo Mota. Vamos agora para a capa do Jornal Globo.
3: Vamos.
0: Jornal Globo na manchete, assunto que a gente já tratou aqui na abertura do programa de hoje. As campanhas acirrando aí a guerra moral, a guerra santa, e o ministro e presidente do TSE, Cássio Nunes Marques, pautando para hoje a decisão aí sobre as questões relacionadas às postagens envolvendo Nossa Senhora Aparecida em plenário virtual. Um dos assuntos que estão hoje na capa do Jornal Globo, que também tem como foto principal os debates, né? Os debates ontem da TV Globo, foto do debate do Rio de Janeiro e do debate de São Paulo aí no alto da página. Tem também uma matéria que trata de uma investigação da Polícia Federal apurando se um advogado, Willer Tomás, amigo muito próximo do candidato Flávio Bolsonaro, se ele lavou dinheiro utilizando casas de apostas online, não é isso? Conta pra gente.
3: Pois é, Fred, é isso. Essa casa de apostas seria a Blaze, aquela que tinha contrato com o Neymar, com a Virgínia Fonseca. E aí, de acordo com essa apuração da PF, ele teria usado essas operações de apostas para lavar em 18 meses, em janeiro do ano passado, até julho desse ano. Esse advogado, ele apostou mais de 6 bilhões de reais e teve prejuízo, Fred, de 188 milhões e meio de reais. Esse é o Willer Tomás, amigo e companheiro de viagens do Flávio Bolsonaro. A gente viu que ele teve aquela repercussão, que ele usou o jatinho do Vorcaro junto com o Flávio. Isso ainda está sendo apurado. E esses dados, eles foram informados, Fred, pela própria defesa do advogado em esse processo aberto como eu já falei, na casa de apostas Blaze, que era do Neymar, tinha contrato com a Virgínia. E esse processo, ele foi aberto em agosto, ele estava em sigilo até ontem. E aí foi quebrado esse sigilo. No pedido, a defesa disse que Tomás foi diagnosticado com ludopatia, um tema que tem sido bastante comentado nos últimos dias após a proibição das bets. Esse transtorno, Fred, ele é caracterizado pela perda de controle sobre o impulso de jogar e apostar. A defesa ainda pediu a restituição de todos os valores enviados à Blaze. Em uma das respostas ao processo, a Casa de Apostas discordou da nomeação de prejuízo. Ainda de acordo com os dados informados pela defesa, nesse período de 18 meses, Tomás fez ao menos 2.145 depósitos nessa casa de apostas, somando 325 milhões de reais. Fred.
0: Vamos agora encerrar o nosso giro com a capa do jornal O Estado de São Paulo, mais ou menos parecido aí com os outros jornais, né? Os assuntos predominantes, debate na TV Globo, temas nacionais marcando o debate entre Tarcísio e Haddad em São Paulo, a foto principal e a manchete, a sessão hoje no TSE, que trata do caso da padroeira Nossa Senhora Aparecida. Tem uma matéria também importante que fala sobre fiscalização de precatórios, não é isso, Clara?
3: É isso. O presidente do Supremo Tribunal Federal, Edson Fachin, ele atendeu o pedido do ministro Gilmar Mendes e afirmou que vai encaminhar a Corregedoria Nacional de Justiça uma proposta para ampliar a fiscalização dos precatórios. O que são esses precatórios, Fred? É uma ordem de pagamento emitida pela justiça quando o governo, seja federal, estadual ou municipal, perde um processo e é condenado a pagar uma dívida. Os credores, eles podem ser empresas ou pessoas físicas. No caso dos precatórios federais, o pagamento é feito com recursos do Tesouro Nacional. Essa proposta, ela pede a revisão dos precatórios expedidos pelos tribunais regionais federais, principalmente os relacionados ao setor sucroalcooeiro e também aqueles que tratam da revisão da chamada tabela SUS. Segundo o jornal, os precatórios estão na origem da fraude envolvendo o Banco Master. O Estadão aponta que eles eram usados pelo banqueiro Daniel Vorcaro para inflar o balanço do banco e, com isso, emitir certificados de depósitos bancários aos CDBs, com custo de captação muito acima do praticado pelo mercado. O banco, Fred, comprava precatórios com desconto dos detentores desses papéis, muitos deles na década de 1980, e depois aumentava de forma artificial o valor desses ativos no balanço da instituição, Fred.
0: Essa é a Clara Simão, trazendo os destaques dos jornais que você confere nas bancas de todo o país nessa quarta-feira, 30 de setembro. Agora são 5 horas e 33 minutos. Você já está aprendendo a estourar o Repórter CBN, né, Clara? Sabe que a gente tem aqui a tradição do Repórter CBN de 5h30.
3: Clássico.
0: Pontualmente atrasado. Então, é isso. 5h33, voltamos já, vamos pro Repórter CBN.
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0: quarta-feira, 30 de setembro de 2026. O presidente da Corte Eleitoral, ministro Cássio Nunes Marques, marcou para hoje uma sessão para analisar a decisão de Mendonça, que removeu publicações sobre o candidato Flávio Bolsonaro. As postagens tratavam de um suposto movimento para retirar Nossa Senhora Aparecida do posto de padroeira do Brasil. Na segunda-feira, o ministro Luiz Fux, do STF, suspendeu a decisão do ministro Flávio Dino, que havia derrubado a ordem de André Mendonça. Com a decisão, Fux restabeleceu a retirada das postagens do ar. Cerca de metade do eleitorado não sabe ou erra a resposta sobre a quantidade de votos para o Senado nas eleições de 2026. É o que mostra a pesquisa Quest divulgada nesta terça-feira, encomendada pela Globo e pelo jornal O Globo. Neste ano, cada eleitor terá que votar duas vezes para o Senado em dois candidatos diferentes. Isso acontece porque 2/3 das vagas no Senado serão renovadas. Se um eleitor que votar duas vezes no mesmo candidato, o segundo voto será considerado nulo. A Arena Fonte Nova, em Salvador, retirou a empresa de palpites Casa de Apostas do nome do estádio após a publicação da medida provisória que proíbe bets no Brasil. O estádio vinha sendo chamado de Casa de Apostas Arena Fonte Nova desde o início de 2024. Na ocasião, a administração assinou um contrato de direitos de nomeação. Ainda não se sabe se houve quebra de contrato. A cidade de Tóquio registrou 34 dias consecutivos de chuva, a sequência mais longa desde o início dos registros meteorológicos no Japão, em 1886. Segundo a agência meteorológica japonesa, as chuvas intensas têm provocado inundações na região da capital. O padrão é relacionado, em parte, ao fenômeno El Niño e a um sistema de alta pressão sobre o Pacífico. No horário de Brasília, 5h36.
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1: Voltamos com os destaques internacionais. Está na hora do Fernando Andrade, o Mundo em 3 minutos. Está falando muito da eleição aqui no Brasil no próximo domingo, né? Mas não nos esqueçamos que já já tem eleição nos Estados Unidos também, as eleições de meio de mandato. Esse é um dos temas de hoje do Fernando Andrade. Vamos conferir.
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2: Olá, seja bem-vindo ao Mundo em 3 minutos. Cresce a possibilidade de os democratas passarem a comandar o Senado após as eleições de meio de mandato nos Estados Unidos. O domínio da Câmara é um percurso relativamente mais fácil para os democratas, mas o Senado até então não era. O cenário ideal, segundo o site americano Político, seria democratas vencerem no Maine e em mais pelo menos 5 estados que votaram em Donald Trump em 2024, além de manter todas as cadeiras que o partido já possui. Então vamos lá. No Maine, Troy Jackson aparece à frente, embora por uma margem estreita. No Michigan, Abdul El-Sayed tem uma vantagem moderada. E aqui um detalhe, hein? Abdul El-Sayed pode se tornar o primeiro senador muçulmano nos Estados Unidos. Os democratas têm ainda vantagens maiores nos estados pêndulo da Geórgia e da Carolina do Norte, ambos vencidos por Trump em 2024. E mais surpreendente ainda, candidatos democratas estão em condições de conquistar vitórias inesperadas no Alasca, no Texas, em Ohio e em Iowa, estados que Trump venceu por mais de 10 pontos percentuais. Nos mercados de previsão, as chances dos democratas conquistarem o controle do Senado agora estão acima de 60%. Como era previsível, a impopularidade de Trump está se refletindo nas disputas. Pesquisa mais recente do New York Times Siena sobre a aprovação de Trump, divulgada em 15 de setembro, mostra que 38% aprovam o desempenho de Trump como presidente. 58% desaprovam, sendo que 52% fortemente e 6% parcialmente. Tem mais, 63% disseram que Trump está geralmente focado em questões erradas, contra 35% que disseram que ele está focado em questões certas. Agora eu queria falar do Google Maps, que atualizou as imagens via satélite da faixa de Gaza quase 3 anos após o início da guerra entre Hamas e Israel. Nessas imagens, é quase impossível distinguir uma parte de Gaza da outra. Quase tudo é ruína. Cerca de 82% das estruturas de Gaza, aproximadamente 200 mil edifícios, foram danificados e cerca de 2/3 delas totalmente destruídas. E mesmo após o cessar-fogo, que entrou em vigor há quase 1 ano, o número de estruturas destruídas em Gaza aumentou 9%. Khan Yunis registrou o maior número de estruturas danificadas. Em segundo lugar, fica a província de Gaza. Desde o início da guerra, em 7 de outubro de 2023, mais de 74 mil palestinos foram mortos e mais de 175 mil ficaram feridos. Mundo em 3 minutos. Até a próxima edição.
1: Até a próxima edição. Esse é o Fernando Andrade com os destaques internacionais. 5 horas e 40 minutos agora. Bom dia, bem-vindo, bem-vinda. Você que chegou agora aqui no nosso Primeiras Notícias dessa quarta-feira, 30 de setembro. Setembro tá indo embora já, último dia do mês.
3: Gente, passou muito rápido, né?
1: Pois é, amanhã é 1º de outubro. Aliás, amanhã é aniversário da CBN, tá?
3: Sim.
1: Amanhã é dia de festa aqui, 35 anos.
3: 35 anos de CBN.
1: Toca notícia, vamos falar muito desse assunto ao longo do dia. Bom, Clara Simão, ouvinte que chegou agora, não se esquece de acompanhar a nossa transmissão aí no YouTube, no Globoplay. E não se esquece de dar o like, né? Deixar o joinha lá na nossa transmissão no YouTube. Se quiser comentar também no chat, estamos aí pra isso, né?
3: Estão agitados aqui no chat hoje.
1: É,
3: tá animado, pessoal? Tem gente falando sobre as bets, sobre os debates, dando bom dia pra gente. Aqui o Franklin, o Vanderlei, desejando uma ótima quarta-feira. E você comentou, Fred, que amanhã é aniversário da CBN.
1: Isso.
3: E hoje é meu aniversário, Fred.
1: Mentira.
3: Juro.
1: Como é que você deixa pra fazer essa revelação assim no meio do programa? Cadê, Reginaldo? Cadê? Vamos preparar aí. Você pegou todo mundo, né? De surpresa.
3: Peguei.
1: Muito bem. Parabéns pra nossa Clara Simão, comandando aqui o nosso Primeiras Notícias nos bastidores.
4: Parabéns.
3: Essa eu não esperava.
1: Sabe que o Reginaldo tem um parabéns com o Lulu Santos, com a Xuxa, né? Com todo mundo.
3: Ele entrega parabéns.
1: Ele entrega parabéns.
3: Eu gosto de falar.
1: Fábio Vittar, todo mundo.
3: Eu gosto de falar que eu sou uma espécie de irmã mais nova da CBN. Que a gente faz aniversário pertinho, sempre.
1: Então mande o seu parabéns pra Clara Simão aí no chat do YouTube e também no nosso WhatsApp 997-642-381. Parabéns pelos seus 18 aninhos. Vamos seguir em frente, passeando pelo Brasil. Agora são 5 horas e 42 minutinhos. Começando o nosso giro por Recife, capital de Pernambuco. Imagem na tela do amanhecer, 24 graus é a temperatura de momento. A máxima hoje vai aos 30, céu parcialmente nublado. Deixa eu comentar aqui, a gente já falou dos números da pesquisa Quest ontem. Ontem o Instituto Quest trouxe um levantamento, uma rodada em vários estados. A gente já falou de São Paulo, Rio, também Minas Gerais. Em Pernambuco os números são impressionantes, viu? Porque a gente tem um empate numérico, não empate técnico não, numérico, entre os dois principais candidatos no primeiro e no segundo turno. João Campos, do PSB, e a atual governadora, candidata à reeleição, Raquel Lira, do PSD, aparecem com 42% das intenções de voto no primeiro turno. Na comparação com a pesquisa anterior, divulgada na semana passada, João Campos aparecia com 39%, foi de 39% para 42%, Raquel Lira tinha 41%, foi para 42%. Isso no primeiro turno. No segundo turno, eles também estão empatados numericamente, agora com 44%. Essa é uma pesquisa encomendada pela Globo. A Quest entrevistou mais de 1.300 pessoas, margem de erro de 3 pontos percentuais, 95% nível de confiança. O registro lá no TSE com o número PE00324/2026. Os dois estiveram ontem no debate, né, da TV Globo. Num cenário de tanto equilíbrio, esse debate pode ter sido decisivo aí, faltando tão pouco tempo para o primeiro turno da eleição. Números da pesquisa Quest em Pernambuco. Agora a gente vai seguir para Brasília, Distrito Federal. Vamos acionar a Ana Carolina Tomé. Brasília, nesse momento a temperatura está marcando 22 graus, mas vai subir, vai passar dos 30. A máxima prevista para hoje é de 33 graus. Dia de calor e de baixa umidade. Também já amanheceu aí no Distrito Federal. Imagens ao vivo da Esplanada dos Ministérios. Por aí, como é que foi a pesquisa Quest de ontem? Ana Carolina Tomé, conta pra gente. Bom dia.
4: Oi, Fred. Bom dia. A candidata à reeleição pelo PP, Celina Leão, foi a quem mais ganhou apoio após a saída definitiva de Arruda da corrida ao Buriti. A nova pesquisa Quest, divulgada nesta terça-feira, mostra a Celina com 39% das intenções de voto contra 34% na sondagem anterior. Em segundo lugar, aparece Leandro Graz, do PT, com os mesmos 23% registrados anteriormente. Paula Belmonte, do PSDB, oscilou de 7 para 9%. Capelli, do PSB, passou de 2 para 3%. Já o candidato Kiko Caputo, do Novo, somava 3% e agora está com 2%. Professora Samara Mineiro, da UP, e professor Robson, do PSTU, aparecem com 1% cada. Brancos, nulos e eleitores que não pretendem votar somam 11%. Outros 11% estão indecisos. Na simulação de segundo turno, Celina Leão aparece com 54% das intenções de voto, contra 31% de Leandro Graz. O cientista político André Rosa avalia que a nova pesquisa Quest já aponta uma migração dos votos que eram de Arruda.
5: É um eleitorado muito mais inclinado para a centro-direita. Ela é um caso confirmado, sobretudo porque o próprio partido PSD fechou questão justamente para o apoio a Celina Leão, no caso ao Arruda e contra a decisão da sigla. Ele também gera um impacto levando alguns candidatos para o campo dos indecisos ou dos brancos e nulos, também pode acontecer, e às vezes até no candidato mais desconhecido.
4: Na disputa pelo Senado, Michele Bolsonaro, do PL, manteve os 26% das intenções de voto. Leila do Vôlei, do PDT, oscilou de 19% para 20%. Bia Kicis, do PL, tinha 15% e agora soma 18%. E Érica Cocai, do PT, passou de 15% para 16%. Sebastião Coelho, do Novo, professor Guilherme Amorim, do UP, e Zanata, do PSTU, somam 1% cada, assim como Ronaldo Fonseca, do PSD, que desistiu da candidatura e agora vai apoiar Bia e Michele. A Quest ouviu 1.104 pessoas entre os dias 25 e 28 de setembro. A margem de erro é de 3 pontos percentuais e o nível de confiança da pesquisa é de 95%. Reportagem Ana Carolina Tomé. Fred.
1: Vamos agora para Minas. Belo Horizonte, 22 graus é a temperatura de momento, a máxima de 35 nessa quarta-feira. Onda de calor pelo Sudeste, marcando forte presença em Minas Gerais. Temperatura aí passando hoje dos 35 graus. A Débora Costa está chegando aqui com a gente com o destaque do dia. E ela chama atenção para a agenda hoje do presidente Lula, candidato à reeleição em Minas Gerais, segundo o maior colégio eleitoral do país, considerado o estado pêndulo, né, das eleições. Quem ganha em Minas costuma ganhar a eleição presidencial. Então os candidatos estão focando em agendas em Minas nessa semana. Não é isso, Débora? Bom dia!
6: Olá, Fred, muito bom dia. Nesta reta final de campanha, o presidente Luiz Inácio Lula da Silva, do PT, faz uma ofensiva em Minas Gerais, segundo o maior colégio eleitoral do país e estado considerado pêndulo das eleições. Entre esta quarta-feira e a próxima sexta, Lula visitará duas cidades mineiras ao lado do candidato ao governo pelo PT, Patrus Ananias. A primeira agenda será em Juiz de Fora, na Zona da Mata Mineira, município governado por uma prefeita petista, mas que ficou muito marcado pela facada levada pelo ex-presidente Jair Bolsonaro do PL na campanha eleitoral de 2018. Já na sexta, o presidente retorna a Belo Horizonte para fechar a campanha no primeiro turno no estado. Na ocasião, ele também fará uma caminhada com eleitores na Praça da Liberdade, na região centro-sul de BH. Considerando essa agenda, serão ao todo 6 visitas do petista no estado durante a campanha no primeiro turno. Além dele, a campanha de Flávio Bolsonaro do PL também tenta encaixar mais uma agenda em Minas nos últimos dias antes das eleições, mas ainda não confirmada. Essa ofensiva final dos líderes das pesquisas se justifica pelo cenário de empate técnico no estado, apontado nas pesquisas, e conforme o histórico, quem vence em Minas, vence a eleição presidencial. Ainda no assunto eleições, Fred, nesta quarta-feira seguimos com a série de reportagens sobre as propostas dos candidatos que não participaram da sabatina da CBN em Minas em parceria com os jornais O Globo e Valor Econômico. Nesta quarta, a reportagem é do candidato do Missão ao Governo de Minas, Bem Mendes, que promete uma ofensiva contra as facções criminosas como prioridade de governo. Boa quarta para você, Fred, e para os nossos ouvintes.
1: Valeu, Débora. 5h48. Seguimos agora para o Rio de Janeiro, nossa próxima parada na região Sudeste. Temperatura hoje vai chegar aos 34 graus, também tem calor no Rio, previsão de pancada de chuva. Nesse momento, amanhecendo agora com 23 graus, temperatura de momento. E a gente vai falar das condições do tempo com o Diogo Bugalho, que já está chegando aqui. Vamos falar de política também, né? Já trouxemos aí os números em várias regiões, vários estados brasileiros da Quest, no Rio de Janeiro. A pesquisa da Quest mostrou que a distância entre Eduardo Paes e Douglas Ruas caiu significativamente aí nas últimas semanas, né, Diogo? Mas o resultado da eleição no Rio está diretamente relacionado à presença ou não do nome do candidato Antony Garotinho, do Republicano, nas urnas. Ontem teve definição da justiça sobre isso, uma definição parcial, né? Conta aí pra gente. Bom dia, Diogo.
7: Pois é, Fred, bom dia para você, bom dia também para você que nos ouve. Tivemos mais um capítulo dessa história envolvendo a candidatura do ex-governador Antony Garotinho, que tenta voltar ao Palácio Guanabara. A defesa dele disse que vai recorrer da decisão de ontem do Tribunal Regional Eleitoral, que negou recursos e confirmou o indeferimento da candidatura. Condenado por improbidade por um caso de 2005, o político que aparece em terceiro nas pesquisas, com cerca ali de 9, 10% dos votos, alegava que já tinha cumprido 8 anos de suspensão dos direitos políticos. Por quê? Ele contava o prazo ali a partir da condenação em primeira instância. Mas essa tese foi negada pelos desembargadores do TRE, que consideraram a data do trânsito em julgado no ano passado, e aí com isso Garotinho ficaria inelegível até 2033. A defesa vai recorrer ao TSE, mas o nome do Garotinho vai aparecer nas urnas. E aí, o que vai acontecer com esses votos, né? Depende da decisão final da Corte Eleitoral. Eles podem ser anulados, considerados nulos, caso a impugnação seja mantida. Especialistas ouvidos pela CBN destacam que essa decisão final pode até determinar se vai haver ou não um segundo turno, já que a anulação dos votos de Garotinho mudaria o percentual dos outros candidatos e aí a gente poderia ter um resultado diferente. Fred, falando rapidamente aqui...
8: Lembrando que enquanto houver recurso, continua a campanha. Ele faz a campanha dele, participou ontem do debate, né? Então a situação continua nesse impasse, né?
7: Pois é, ele informou também que vai continuar a campanha de rua, enfim... Está mantendo aí a candidatura,
8: agenda
7: mas
8: eleitoral.
7: Vai concorrer sub judice.
8: E o tempo no Rio hoje? Teve alerta chegando aí nessa madrugada para os moradores, não é isso?
7: Pois é, recebemos aquele alerta severo de novo no celular pelo Cell Broadcast, aquele sistema que dispara a sirene, independentemente de onde você esteja, de estar com o celular ligado ou não. Enfim, foi um alerta disparado pela Defesa Civil por volta da meia-noite e meia, por causa da previsão de ventos fortes e pancadas de chuva por toda a cidade nas horas seguintes. Mas aí, durante a madrugada, a gente até teve ventos fortes de 70 km por hora registrados no aeroporto Santos Dumont, pancadas de chuva isoladas, só que nada que causasse estragos. Agora, às 5 da manhã, a cidade voltou ao estágio de normalidade por causa da ausência de previsão de eventos climáticos aí mais intensos para as próximas horas, né? Para o longo, para essa quinta-feira.
8: Quarta-feira.
7: Quarta-feira, né? Perdão. E aí para hoje também, para as próximas horas, a gente deve ter só chuva fraca a pontualmente moderada e também ventos moderados. Fred, volto com você. Desejo um feliz aniversário também para nossa amiga Clara Simão.
8: Isso
7: aqui
8: aí.
7: No comando do Primeiras Notícias.
8: 5h52, seguimos agora para São Paulo. São Paulo, 20 graus temperatura de momento, 31 na máxima do dia. Ótimo ver hoje na capital paulista. Vamos para lá? Matheus de Souza com os destaques do dia. Bom dia para você, Matheus.
9: Bom dia, Fred. Bom dia também a você, ouvinte do CBN Primeiras Notícias. Aqui em São Paulo, vamos acompanhar a repercussão do debate da TV Globo, transmitido pela CBN, dos candidatos ao governo de São Paulo. O debate aqui no estado foi um confronto direto entre o governador e candidato à reeleição, Tarcísio de Freitas, do Republicanos, e Fernando Haddad, do PT. O encontro foi bem nacionalizado, pautado por enfrentamentos baseados em dados e ataques sobre os impactos das gestões de Jair Bolsonaro e Lula, padrinhos políticos de Tarcísio e Haddad. Os temas mais presentes na campanha, as privatizações, os resultados da educação paulista e os números do feminicídio voltaram à tona durante o debate. E hoje, mudando de assunto, mas continuando nessa pegada eleitoral, é o último dia da propaganda eleitoral dos candidatos ao governo de São Paulo e ao Senado. Vamos acompanhar o que os candidatos apresentaram no encerramento da campanha no rádio e na TV. No noticiário da cidade, um helicóptero avaliado em mais de 10 milhões de reais foi apreendido pela polícia em uma operação contra uma organização criminosa investigada por lavagem de dinheiro e golpes de pirâmide financeira. Segundo as investigações, o esquema lesou mais de 2 mil vítimas e movimentou aproximadamente 500 milhões de reais. E uma notícia importante para os ouvintes de São Paulo, o governo do estado ampliou o horário de operação da linha 17 Ouro do monotrilho. A partir de hoje, a linha que faz a ligação do Morumbi com o aeroporto de Congonhas passa a operar das 6 da manhã até as 10 horas da noite. Desde o início da operação, em março, foram transportados 560 mil passageiros na linha 17 Ouro. São esses os destaques dessa quarta-feira. Fred, um bom dia para você e um bom dia para o ouvinte do CBN Primeiras Notícias.
8: Bom dia, Matheus. 5h55.
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8: Nosso giro termina com as informações do campo, para você que pula da cama cedinho ouvindo aqui a CBN. Plantio de soja está ganhando ritmo aqui no Brasil. Panorama nos principais estados é o assunto do dia do Cassiano. Bom dia.
10: Bom dia, Fred. Bom dia, ouvinte. O plantio da nova safra de soja no Brasil já alcança 3,9% da área prevista no país, segundo a Conab, Companhia Nacional de Abastecimento. O ritmo está ligeiramente acima dos 3,5% registrados no mesmo período do ano passado e também à frente da média dos últimos 5 anos nesta época. O estado do Paraná lidera os trabalhos com 15% da área já semeada até o momento, favorecido aí pelo tempo firme, segundo a Conab. Já em Mato Grosso, segundo maior produtor nacional, o plantio chegou a 5,7%, um pouquinho abaixo aí dos 6% registrados há um ano. A Conab destaca que as chuvas da última semana melhoraram a umidade do solo e deram mais segurança aí para os produtores avançarem com o plantio, principalmente nas regiões Médio-Norte, Oeste e Sudeste de Mato Grosso. Mas para os próximos dias, há uma preocupação com a falta de chuva em parte de todo o centro-oeste brasileiro. A previsão indica volumes baixos no oeste de Mato Grosso, noroeste de Mato Grosso do Sul e leste de Goiás, o que pode provocar aí restrição hídrica para soja já plantada, no caso de Mato Grosso, e também diante das temperaturas aí elevadas. Já no sul do Brasil, o cenário é bem diferente. A previsão é de chuva mais intensa na próxima semana, com o Rio Grande do Sul aí podendo receber até 200 milímetros na região central. É muita chuva, enquanto áreas de Santa Catarina e Paraná e diferentes regiões gaúchas podem ter acumulados de até 150 milímetros. No Rio Grande do Sul, inclusive, o mau tempo já tem prejudicado muitas lavouras e estruturas de fazendas, com episódios aí de chuva de granizo e vendavais. A gente continua acompanhando e antes de encerrar, eu gostaria de convidar você, ouvinte, a acompanhar daqui a pouco a cobertura do Prêmio Fazenda Sustentável, uma iniciativa da Globo Rural que completa 10 anos e em 2026 contou com quase 140 propriedades rurais de todas as regiões do Brasil, em 20 estados, mais de 40 atividades em avaliação e hoje a Globo Rural reconhece as fazendas campeãs em 3 categorias, pequena, média e grande propriedade, com a cobertura completa aí nas redes sociais a partir das 9 horas da manhã, nas redes sociais da Globo Rural e no site globorural.com.br. Fica então aqui o convite. Eu, claro, volto amanhã contando mais sobre o resultado do Fazenda Sustentável, dessa que é uma das mais respeitadas, tradicionais e rigorosas premiações do agronegócio no país. Até amanhã.
9: Bom dia a você, ouvinte da Rádio CBN aqui em São Paulo. Quem fala com você agora sou eu, Matheus de Souza. Nessa manhãzinha de quarta-feira, dia 30 de setembro, pouco antes do Jornal da CBN. E a gente vai destacar, dar mais detalhes daquele assunto que foi pincelado na entrada de agora há pouco do CBN Primeiras Notícias. A polícia cumpriu 13 mandados de busca e apreensão em operação do Ministério Público contra um esquema de pirâmide financeira. O helicóptero de 10 milhões de reais foi apreendido. As autoridades estimam que mais de 2 mil pessoas foram vítimas de golpe. A matéria é do Luiz Delboni.
11: Um helicóptero avaliado em mais de 10 milhões de reais foi apreendido pelas polícias militar e civil de São Paulo em operação contra uma organização criminosa investigada por lavagem de dinheiro e golpes de pirâmide financeira. O delegado Tom Blumer, do Grupo Armado de Repressão a Roubos e Assaltos, celebrou o esforço conjunto das forças de segurança e explicou qual foi o impacto dos golpes aplicados pelo grupo e qual a atuação do Garra na ação.
12: Segundo as investigações, lesou mais de 2 mil vítimas e movimentou aproximadamente 500 milhões de reais. O Garra atua no cumprimento dos mandados e, principalmente, na localização dos bens que podem estar relacionados aos crimes, como o helicóptero apreendido.
11: Além da aeronave, foram apreendidos ouro, 6 armas de fogo, munições e uma prensa. A operação organizada pelo Ministério Público de São Paulo leva o nome de Sanacai e tem como objetivo recuperar valores originários de crimes de estelionato, organização criminosa e lavagem de dinheiro. Segundo o MP, a aeronave pertencia a um integrante da organização. O helicóptero está registrado em nome da empresa Multisque Empreendimentos e Participações Limitada e consta como sócio administrador André Felipe Pitini Machado. Mais de 50 policiais e 13 viaturas cumpriram 13 mandados de busca e apreensão nas cidades de São Paulo, Osasco, São José dos Campos e no Rio de Janeiro. A investigação aponta que os alvos da operação se associaram para simular investimentos em ouro, prometendo altos rendimentos por meio da compra do minério e da revenda internacional dele. De acordo com as autoridades, os suspeitos eram membros de uma comunidade étnica não especificada e ganharam a permissão dos integrantes deste grupo para anunciar e vender cotas de investimento. As vítimas se desfizeram de bens pessoais para investir na promessa de retorno. Ao invés de investir o dinheiro arrecadado na compra e venda de ouro, os investigados teriam usado os valores para adquirir bens de luxo e mantido parte do dinheiro aplicado para atrair novas vítimas. De São Paulo, Luiz Del Boni.
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8: Na sequência, Milton Jung, Cássia Godoy, Jornal da CBN. Valeu, Clara. Bom dia. Até amanhã.
3: Valeu, Fred. Agradecer aqui os parabéns aos nossos ouvintes. Valeu.
8: Valeu, bom dia. Até mais.
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0: Quarta-feira, 30 de setembro de 2026. O Tribunal Superior do Trabalho decidiu encerrar a greve nacional dos empregados da Caixa Econômica Federal. Com a decisão, as agências da Caixa devem voltar a funcionar normalmente em todo o país a partir de hoje. O tribunal definiu que os trabalhadores deverão compensar os dias parados em até 180 dias. A paralisação havia começado em 10 de setembro. Um candidato e outras 5 pessoas foram presos em flagrante em Belém durante uma ação da Polícia Federal que apura suspeitas de corrupção eleitoral e lavagem de dinheiro. Foram apreendidos R$300 mil em espécie, sacados em uma agência bancária da capital paraense. Os elementos reunidos até o momento apontam indícios de que o valor poderia ser destinado à prática de corrupção eleitoral. No horário de Brasília, 6:03.
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1: Seis e três.
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3: Olá, muito bom dia a você. Este é o Jornal da CBN. Eu sou Milton Jung e ao nosso lado está Cássia Godoy. Bom dia, Cássia.
1: Bom dia, Milton. Bom dia aos ouvintes do Jornal da CBN.
3: Fique agora mais bem informado com os destaques desta quarta-feira, 30 de setembro de 2026.
1: Terminaram no início da madrugada os últimos debates entre os candidatos a governador promovidos pela TV Globo nos 26 estados e no Distrito Federal.
3: Em São Paulo, o governador Tarcísio de Freitas, do Republicanos, e o ex-ministro Fernando Haddad, do PT, protagonizaram embates diretos, marcados pela nacionalização da disputa.
1: Os aliados de Flávio Bolsonaro e de Lula discutiram temas como infiltração do crime organizado, transporte e saúde pública.
3: Logo no primeiro bloco, os dois trocaram farpas sobre o combate a organizações criminosas e o compartilhamento de palanques com pessoas envolvidas com o PCC.
4: Tarcísio, você estava pedindo o voto 15 dias atrás para os filhos do Milton Leite, que está preso, porque controla a prefeitura inteira e, em particular, o sistema de transporte da capital. Você fala que a tua polícia estava investigando. Será que ninguém te informou que você não devia subir no palanque para pedir voto para uma pessoa que 15 dias depois ia ser presa?
5: A relação com ele sempre foi institucional. Em estar no palanque com pessoas que não deveriam estar, você tem experiência que você teve no palanque com uma líder do PCC na favela do Moinho. A Roberta Lutziger faz menções favoráveis a você na rede social. E eu tenho certeza que você não tem nada a ver com isso, Fernando, que a gente te conhece.
1: Nas considerações finais, Tarcísio pediu votos para Flávio Bolsonaro e foi atacado por Fernando Haddad.
5: O alinhamento com o governo federal vai nos ajudar muito, por isso é muito importante que São Paulo e Brasília estejam alinhados, por isso meu candidato é Flávio Bolsonaro.
4: Flávio Bolsonaro é uma ameaça para o país. No caso do Master, foi pedir 134 milhões para o Vorcaro, que aliás financiou a campanha do Tarcísio e do Jair Bolsonaro em 2022. Ele está em todos os escândalos.
3: No Rio de Janeiro, o líder nas pesquisas, Eduardo Paes, do PSD, enfrentou diretamente Douglas Ruas, do PL, em um embate de alta temperatura nos estúdios da Globo.
1: O candidato do PL partiu para a ofensiva ao acusar a chapa do ex-prefeito de abrigar um agressor de mulheres. Eduardo Paes rebateu na mesma moeda.
6: Você, no seu programa de governo, você apresentou como capitão do seu time o Pedro Paulo, um agressor de mulheres, que bateu na sua esposa na frente das filhas. O que esperar de você para enfrentar a violência doméstica contra a mulher?
7: É uma mentira o que acabou de dizer o candidato Douglas Ruas. O irmão dele, sim, agrediu a mulher. E como Pedro Paulo, houve inquérito, se provou a sua inocência. Aliás, esse mesmo irmão seu, cujo segurança baleou um policial militar em São Gonçalo, há um pouco tempo atrás, deixando o sujeito numa cadeira de rodas. O seu candidato ao Senado, Jordi, está com suspeitas na rachadinha. Foi pego usando verba parlamentar para ir numa casa de saliência em São Paulo.
3: Eduardo Paes e Douglas Ruas também travaram confrontos sobre alianças políticas.
7: Que é o reserva do Rodrigo Bacelar. Esse mesmo, que era o presidente da Alerj, que ia ser o candidato a governador no lugar dele. Ele é reserva oficial. Ele substitui o Rodrigo Bacelar na presidência da Alerj. E substituiu também na candidatura ao governo do Estado. Você sabe bem por quê? Porque foi preso por ligações com o Comando Vermelho.
6: Eu tenho meu candidato a presidente da República, Flávio Bolsonaro, não escondo. O Eduardo Paes tem o Lula e ele cisma em esconder. Teve lá em São Gonçalo semana passada, fizeram uma carreata e ele sequer fez uma postagem na rede social do seu candidato a presidente.
1: Também participaram do debate no Rio os candidatos Antony Garotinho, do Republicanos, William Siri, do PSOL, e André Marinho, do Novo.
3: Em Minas Gerais, 6 candidatos ao governo compareceram ao debate na TV Globo. Alexandre Calil, do PDT, Cleitinho Azevedo, do Republicanos, Flávio Roscoe, do PL, Gabriel Azevedo, do MDB, Matheus Simões, do PSD, e Patrus Ananias, do PT.
1: Os postulantes tiveram embates sobre saúde, segurança, dívida pública e o cancelamento das bets.
3: Para compensar os clubes, o governo mineiro anunciou ontem uma ajuda de R$32 milhões ao Cruzeiro, Atlético e América Mineiro.
1: Cleitinho Azevedo, Alexandre Calil e Gabriel Azevedo criticaram o governador Matheus Simões por liberar dinheiro público para os clubes de futebol.
8: Eu não quero mais que um cidadão tenha que pagar uma energia mais cara do Brasil, enquanto para fazer populismo e sacanagem agora em época de eleição, está dando dinheiro para a SAF.
9: Discordo radicalmente do que o governador Matheus fez hoje ao anunciar dinheiro para os clubes. Gente, isso é um absurdo. Discordo radicalmente de uma medida que há 5 dias da eleição não explica como o contrato de publicidade se dá.
10: R$15 milhões, para quem conhece um pouquinho de futebol, por ano, para Atlético Cruzeiro e 2 para o América, é realmente um ato político detestável.
3: No Paraná, o candidato Sérgio Moro do PL foi o principal alvo dos adversários.
1: O senador trocou farpa, sobretudo com Sandro Alex do PSD, e foi cobrado também por Requião Filho do PDT em discussões que envolvem o presidente Lula, Flávio Bolsonaro, ministros do Supremo e o Banco Master.
3: Na Bahia, o candidato a Semi Neto do União Brasil foi entrevistado porque o governador Jerônimo Rodrigues do PT optou por não participar. E Ronaldo Mansur, do PSOL, bateu o carro e está hospitalizado.
1: Amanhã, a TV Globo promove o último debate entre os candidatos à presidência. O presidente Lula ainda não confirmou se vai participar.
3: 6:10 agora.
1: O Tribunal Superior Eleitoral vai analisar hoje a decisão monocrática do ministro André Mendonça, que derrubou as postagens relacionadas à Nossa Senhora Aparecida.
3: Os 7 ministros da corte terão das 10 da manhã até o fim da noite para registrar seus votos no plenário virtual, sem debates orais.
1: A articulação busca dar uma resposta colegiada institucional rápida antes do primeiro turno, esvaziar o impasse que havia transbordado para o Supremo nos últimos dias.
3: No STF, o presidente Edson Fachin decidiu não pautar o caso e manteve a agenda original da sessão.
1: A avaliação de bastidor é que a deliberação prévia do plenário virtual do TSE sobre a liminar de Mendonça pode pacificar o tema sem a necessidade de um confronto público e transmitido pela TV Justiça.
3: 6:11
1: O ministro André Mendonça acolheu o recurso da deputada federal Érica Hilton, do PSOL, e determinou que a rede social X não retire do ar uma publicação da autoria dela sobre o projeto de lei de Nossa Senhora Aparecida.
3: O magistrado reconheceu que a parlamentar não divulgou desinformação, já que atribuiu corretamente o texto original de 2007 ao ex-deputado Vitório Galli e informou que a proposta está arquivada.
1: Desde que se tornou o terceiro maior assunto político do ano nas redes sociais, a fake news sobre o título da padroeira do Brasil chegou ao palanque dos 2 principais candidatos.
3: Ontem à noite, durante comício em Salvador, o presidente Lula voltou a falar sobre a polêmica.
11: Eles falaram, não sei se era fake news ou não, que vão, sabe, que não vai ter mais Nossa Senhora Aparecida, não será mais padroeira do Brasil. Enquanto nós existirmos, Nossa Senhora Aparecida será padroeira do Brasil. E nesse país as pessoas vão aprender a respeitar as religiões dos outros. Eles têm que respeitar o católico. Católico tem que respeitar os evangélicos. Católico e evangélico tem que respeitar as religiões de matriz africana.
1: O candidato Flávio Bolsonaro anunciou que o influenciador Pablo Marçal irá integrar o governo dele caso vença a eleição.
12: É uma pessoa que sempre trouxe para o campo político uma preocupação dele, que também é a minha, que é de trazer o empreendedorismo para todo o Brasil. E a gente está aqui unindo forças cada vez mais nessa grande coalizão, não só aqui em São Paulo, mas em todo o Brasil. A gente está, cara, está conversando com todo mundo que queira vestir a camisa do Brasil e todo mundo que tem essa concordância. A gente tem pontos de divergência que são pequenos diante do perigo que o Brasil sofre.
3: 6:12
1: O Ministério da Justiça já solicitou o bloqueio de mais de 5 mil endereços de sites de apostas online após a publicação da medida provisória que baniu o setor no país.
3: A Anatel executou a derrubada imediata de pelo menos 2.000 páginas na segunda-feira.
1: A ofensiva da Força Tarefa Federal abrangeu ainda a notificação para a remoção de 390 contas em redes sociais e canais de Telegram com mais de 1 milhão de usuários que distribuíam links de jogos ilegais.
3: O governo também pediu a exclusão de 186 aplicativos nas principais lojas virtuais.
1: As pastas da Justiça e da Fazenda notificaram formalmente plataformas digitais como Google, Meta, YouTube, X, TikTok, Kwai, Telegram e Discord, fixando prazo de 10 dias para retirada completa de anúncios e propagandas de operadoras de apostas.
3: Como o reflexo imediato do bloqueio das transações financeiras operadas para as plataformas, o Banco Central comunicou uma redução de 10% nas movimentações via Pix desde a última sexta-feira.
1: O secretário nacional de Segurança Pública, Chico Lulas, sustentou que a proibição indiscriminada tornou o monitoramento das forças policiais mais eficiente.
13: Como a oferta do jogo é feita no ambiente virtual, a gente tem uma série de mecanismos que identificam esses sites e a gente vai fazendo um mapeamento. E tão logo nós tenhamos conhecimento, ou a SPA é encaminhado para a Anatel, para que a Anatel providencie o bloqueio desses sites. Concomitantemente, nós vamos atrás de saber quais são as empresas que seriam beneficiadas com esses jogos, tanto a nível de Bacen com o bloqueio, como também a responsabilização criminal, através de autos de constatação e de operações policiais. Então, ficou mais simples, porque todos agora são irregulares.
1: Nós ouvimos o secretário nacional de Segurança Pública, Chico Lucas.
3: Estes são alguns dos destaques de hoje aqui no Jornal da CBN. Você participa pelo WhatsApp 99911-9981, 99911-9981.

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2: 6:16.
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0: 6h27.
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0: Muito bom dia, Eduardo Hauen.
1: Muito bom dia, Milton. Bom dia, Cássio. Bom dia a todos os ouvintes.
2: Bom dia, Eduardo.
0: O Gustavo Fantato é nosso ouvinte, mandou mensagem para bemestar@cbn.com.br. Está com 58 anos, é de Brasília, tem vida ativa, tem boa alimentação, mas que não consegue atingir a quantidade adequada de proteína apenas com as refeições. Aí pergunta qual a diferença entre as proteínas de soro do leite, whey, arroz, ervilha e soja. E qual seria a melhor opção para suplementar apenas proteína, evitando produtos com carboidratos, açúcares, gorduras e excesso de sódio?
1: Bom dia, Gustavo. A principal diferença entre as proteínas, Milton, está na qualidade e no perfil de aminoácidos essenciais, aqueles aminoácidos que a gente só consegue através da alimentação. Principalmente é um que a gente chama de leucina, que é o aminoácido mais importante aí para estimular a construção muscular e manutenção. O whey protein, né, lembre-se que o whey só é o que vem da proteína do leite, tá? As outras proteínas não podem ser chamadas de whey. Então, o whey protein vem do soro do leite e continua sendo a melhor referência que a gente tem de proteína, porque ela tem ótima digestibilidade, tem todos os aminoácidos essenciais e é particularmente rico em leucina. Ou seja, ela é uma proteína muito boa e serve de referência. Por isso que ela é excelente para estimular ali a síntese da proteína muscular. Já as proteínas vegetais, tem a soja, ervilha, arroz, soja bem completa também. Ervilha e soja são muito boas proteínas, só que o perfil de aminoácido, por exemplo, do arroz, ele é pobre em lisina, que é um outro tipo de aminoácido. Já a ervilha também é pobre em metionina, então elas têm algumas deficiências. Então, quando a gente vai usar essas proteínas vegetais, a gente pode associar elas, Milton. Então, por exemplo, colocar a proteína da ervilha com a proteína do arroz, aí fica excelente, uma complementa a outra. Então, também serve como proteínas, principalmente para aquelas pessoas que têm alguma alergia à proteína do leite ou têm uma intolerância às proteínas do leite. Agora, se ele quer uma proteína escolher e não tem alergia ou intolerância nenhuma, a whey protein isolado, né, existe concentrado, isolado, hidrolisado, tanto isolado e hidrolisado, tem uma quantidade maior de proteína, então tem menos, ou seja, tem menos gordura, menos carboidrato e menos lactose, o que ajuda aí, como ele pediu, uma proteína sem muitas coisas. E uma proteína vegetal, se ele for fazer uma escolha, essa ervilha ou a ervilha com arroz também ela é excelente. Agora, a melhor coisa a ser feita, Milton e Cássia, é olhar a embalagem. Ali você consegue ver se naquela porção de quantidade de proteína que existe, o que vem junto. Quanto que tem de carboidrato, quanto tem de gordura, o que tem de ingredientes adicionados. Então, essa é a melhor forma da gente avaliar aí a qualidade e o que vem junto numa proteína.
0: Muito obrigado, Raul, hein? Um bom dia.
1: Um bom dia a todos.
2: Até amanhã.
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0: quarta-feira, 30 de setembro de 2026. O Tribunal Superior Eleitoral vai analisar hoje a decisão monocrática do ministro André Mendonça, que derrubou as postagens relacionadas à Nossa Senhora Aparecida. Os 7 ministros da corte terão das 10 da manhã até o final da noite para registrar seus votos no plenário virtual. A articulação busca dar uma resposta rápida antes do primeiro turno e esvaziar o impasse que havia transbordado para o Supremo nos últimos dias. No STF, o presidente Edson Fachin decidiu não pautar o caso e manteve a agenda original da sessão. O Ministério da Justiça já solicitou o bloqueio de mais de 5 mil endereços de sites de apostas online após a publicação da medida provisória que baniu o setor no país. A Anatel executou a derrubada imediata de pelo menos 2 mil páginas. A Força Tarefa Federal incluiu ainda a notificação para remoção de 390 contas em redes sociais e canais de Telegram, com mais de 1 milhão de usuários que distribuíam links de jogos ilegais. O governo também pediu a exclusão de 186 aplicativos nas principais lojas virtuais. Os representantes das principais big techs do mundo assinaram na Casa Branca um pacto voluntário de autorregulação para modelos avançados de IA. Batizado de Acordo da Casa Branca sobre Superinteligência, o documento aposta na capacidade de autofiscalização das empresas. O pacto prevê 4 camadas de controle interno, auditorias independentes e comitês nos conselhos de administração voltados a riscos como segurança cibernética e ameaças químicas. No horário de Brasília, 6h33.
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0: Khalil Gibran, o poeta libanês, escreveu uma provocação que parece blasfêmia e a lucidez. E Deus disse: ame o seu inimigo. E eu o obedeci e amei a mim mesmo. Demora um segundo para a ficha cair, não é verdade? Quando cai, incomoda, porque a frase aponta para um inimigo que quase ninguém tem coragem de encarar. O que mora dentro? A gente passa a vida mapeando o inimigo externo, que vai do colega que atrapalha aos traumas de infância, passando pelo sistema que oprime. Alguns existem de verdade, claro, mas repara quantas guerras suas foram travadas contra você mesmo. A voz que sabota na véspera da conquista é sua, como também é seu o padrão que escolhe sempre a pessoa errada. A procrastinação que adia justamente o que mais importa. O crítico interno que fala com você num tom que você jamais aceitaria de um estranho. Foi Freud quem deu o mapa a esse território. Talvez a maior contribuição dele, o conceito de inconsciente. A descoberta de que não somos senhores na própria casa, que existe um porão psíquico onde moram desejos negados, feridas não elaboradas, lealdades invisíveis a dores antigas, e que esse morador oculto age, ele escolhe, boicota e repete. Tudo isso enquanto a consciência jura que está no comando. O inimigo interno tem uma vantagem tática sobre qualquer inimigo externo. Ele conhece todas as suas senhas. Sabe exatamente onde dói, o que você teme, qual mentira você aceita ouvir. E trabalha de dentro, sem levantar suspeita. Por isso, Gibran fala em amar. O inimigo interno não se vence na porrada. A autoviolência só fortalece o padrão. Ele se vence pelo caminho mais difícil. Olhar para ele de frente com honestidade e compaixão. Conhecer o porão em vez de trancá-lo. Amar a si mesmo, no sentido de Gibran, não é fazer selfie com legenda bonita. É reconciliação com o próprio escuro. E essa guerra, quem vence é quem para de lutar contra si.
1: Esse é o Rossandro Klinger, todos os dias conosco aqui no Jornal da CBN. E você também pode ouvir o Refletir para Viver lá no nosso site cbn.com.br. Agora são 6h38.
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1: 6h39.
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2: 6h44.
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3: O advogado William Thomas acionou a Justiça de São Paulo contra a plataforma de apostas Blaze, cobrando indenização e ressarcimento por um prejuízo líquido de 163 milhões de reais. Isso foi registrado ao longo de 2025. Na ação, o advogado diz que movimentou quase 10 bilhões de reais entre perdas e ganhos em apenas um ano. A defesa alega que o advogado foi diagnosticado com ludopatia e a empresa falhou em seus deveres de proteção ao consumidor ao ignorar pedidos de autoexclusão e manter incentivos para que continuasse apostando. Sim, é isso que você entendeu. A pessoa está alegando que teve um prejuízo de 163 milhões de reais em aposta, numa plataforma de aposta, e que movimentou ao longo de um ano 10 bi de reais. A Justiça de São Paulo rejeitou o pedido liminar de William Thomas para bloquear preventivamente 145 milhões de reais em ativos financeiros da Blaze. E aí você recebeu a informação nessa semana que as bets fecharam, e se você tem algum dinheirinho lá na bet, você pode pedir esse dinheiro de volta até o próximo dia 5. William Thomas está pedindo 163 milhões, que ele diz que ele perdeu esse dinheiro nas apostas lá. Quem é o William Thomas? Ele recentemente apareceu no noticiário como um dos donos daquele aviãozinho que levou o candidato Flávio Bolsonaro, ou trouxe o candidato Flávio Bolsonaro e a família dele lá dos Estados Unidos, da Disney, da Flórida, aqui para São Paulo. Você lembra disso? Que saiu a foto, que era aquele aviãozinho do Vorcaro também. Eles dividem o avião lá, né? Era aquele mesmo aviãozinho. Esse é o William Thomas, esse é o moço, que está pedindo agora 153 milhões de reais e diz que sofre de ludopatia. Olha aqui, ó. Já que falei aqui em candidatos, hoje tem mais um candidato aqui no Jornal da CBN respondendo as perguntas dos nossos ouvintes na Sabatina do Ouvinte. Escritor Augusto Cury, do Avante, responderá as 5 perguntas feitas pelos nossos ouvintes logo depois das 8h30 da manhã. Os candidatos foram convidados, os ouvintes participam, mandam perguntas, selecionamos as perguntas e às 8h30 você acompanha ali as propostas desses candidatos. Hoje é a vez do escritor Augusto Cury. Agora, 6h46.
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11: 6h49.
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0: Muito bom dia, professor Mário Sérgio Cortella.
1: Bom dia, Milton. Bom dia, Cássio.
2: Bom dia, professor.
0: Professor, dados divulgados ontem mostram que um em cada cinco estudantes aqui no Brasil que ingressam no ensino médio não conclui essa etapa do ensino médio. E já está fora da escola, 2 anos depois do prazo previsto. Taxa de conclusão, 79%, fica abaixo da média de 85% daqueles países que são analisados pela OCDE. Situação ainda maior entre os homens. O abandono chega a 23%, o maior índice entre os países com esse recorte, né? Quando você olha o público masculino. O que esses números revelam sobre os obstáculos que afastam esses jovens da escola e sobre o que pode ser feito, né, para mantê-los estudando?
1: 20%, né, Milton? Um a cada cinco, né, dos jovens nessa faixa etária não conclui. É bastante. Não está tão distante de alguns países, mas está distante do que é necessário. Está distante daquilo que é um direito, inclusive. Claro, há uma preocupação. A educação básica no Brasil, ela é obrigatória até os 17 anos. Até algumas décadas era apenas, né, no início. Muita gente fez o ensino médio com o nome de segundo grau e outras pessoas mais antigas como eu, né, com o nome de colegial, científico, etc. Pois bem, essa etapa ela é sempre estrangulante na educação, né, porque ela é uma etapa em que o jovem ou vai para o mercado de trabalho, ou no caso de muitas mulheres há uma gravidez precoce, ou ainda há um menino, né, que sai do circuito escolar e aí acaba não retornando. Portanto, é sim uma área difícil, é preciso políticas públicas que sejam capazes de reter, né, o jovem nessa condição. E isso tem um impacto mais adiante, porque, lembrando, né, Cássia, 20% de pessoas que não concluem essa etapa na educação básica é muito expressivo, né?
2: Muito expressivo, sem dúvida. E tem uma questão que são as razões que levam a esse abandono. Você estava trazendo algumas dessas questões para meninos e para meninas. Agora, tem também algumas questões ligadas à estrutura escolar. E nunca é um fator só, né, professor? Então, a solução também para um problema como esse acaba não sendo simples por esse mesmo motivo, porque são vários fatores envolvidos nessa evasão no ensino médio.
1: É o clássico tema multifatorial, quer dizer, coisas internas da escola, organização, menos atratividade, professoras e professores sem tanta estrutura, né, para fazer aquilo que é necessário, isso pelo lado de dentro, né, pelo lado de fora, uma sociedade que nem sempre impulsiona a valorização de quem conclui os estudos, a ideia de um crescimento, né, dentro da profissão e da capacidade de ganho, que não necessariamente vem, né, pelo adensamento, né, da estrutura escolar. Então, essa multifatorialidade, ela traz dificuldade. Por isso, é necessário que a gente seja capaz de escolher pessoas na gestão pública, na área do legislativo e do executivo, que apoiem, né, a busca de solução em relação a essa questão. Não é uma coisa só para quem está terminando o ensino médio, é também para qualquer brasileiro ou brasileira que queira uma nação mais preparada.
0: Muito obrigado, professor Mário Sérgio Cortella, e um bom dia.
1: Abraço.
2: Abraços.
0: Nós temos agora 6 horas e 57 minutos. Na sequência, você acompanha o repórter CBN. Logo depois, se você ficar no rádio, tem o horário eleitoral obrigatório. Está chegando ao fim, amanhã é o último dia do horário eleitoral obrigatório. 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
2: Quarta-feira, 30 de setembro de 2026. A Polícia Federal marcou para hoje os depoimentos do ex-banqueiro Daniel Vorcaro e do pai dele, Henrique Vorcaro. Os dois estão presos preventivamente desde março no desdobramento das investigações sobre o Banco Master. Os interrogatórios serão feitos por videoconferência e são considerados o ato derradeiro para a conclusão da sexta fase da apuração policial. Termina hoje o prazo para pedir o segundo lote de pagamentos do antigo fundo PIS/PASEP. Quem fizer a solicitação dentro do prazo deve receber no dia 26 de outubro. O fundo é destinado a trabalhadores com carteira assinada e servidores públicos que atuaram entre 1971 e 1988. Segundo o governo, o valor médio disponível é de R$ 2.800 por pessoa. A consulta pode ser feita pelo site Repis Cidadão ou pelo aplicativo do FGTS. Quem não solicitar o ressarcimento até setembro de 2028 perde definitivamente o direito ao saque. No horário de Brasília, 6h59.
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0: quarta-feira, 30 de setembro de 2026. A Polícia Federal investiga se o advogado Willer Tomás de Souza usou operações numa casa de apostas para lavar dinheiro. Segundo dados apresentados pela própria defesa, ele apostou 6 bilhões e 600 milhões de reais em 18 meses e teve um prejuízo de 188 milhões e 500 mil. No mesmo período, Tomás fez 2.145 depósitos na Blaze, que somaram 325 milhões de reais. A defesa afirma que o advogado foi diagnosticado com ludopatia, que é o vício em apostas, e pede na justiça a restituição dos valores enviados à plataforma. A Blaze contesta a classificação dessas movimentações como prejuízo. As agências da Caixa Econômica Federal voltam a funcionar normalmente em todo o país a partir de hoje, depois de 20 dias de greve. A decisão foi determinada pelo Tribunal Superior do Trabalho. O tribunal definiu que os trabalhadores deverão compensar os dias parados em até 180 dias. A paralisação havia começado em 10 de setembro. A Guarda Revolucionária do Irã pediu aos eleitores dos Estados Unidos que retirem do poder aliados de Donald Trump no Congresso. O apelo foi feito em uma carta de 26 páginas, divulgada enquanto as últimas tropas americanas deixam bases no Iraque. No documento, a guarda pede ainda que os americanos rejeitem o apoio dos Estados Unidos a Israel e intervenções militares no exterior. Enquanto isso, o Catar tenta mediar um novo acordo para encerrar a guerra. Trump voltou a dizer que acredita em uma rendição rápida de Teerã, enquanto o governo iraniano afirma que mantém aberta a possibilidade de negociação. No horário de Brasília, 7h32.
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0: 7h34.
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2: Muito bom dia a você que escolheu ficar mais bem informado ouvindo o Jornal da CBN na manhã desta quarta-feira, 30 de setembro de 2026. Para você que está chegando agora ou que estava nos acompanhando, mas estava no rádio, no horário eleitoral obrigatório, vamos trazer aqui outras informações, atualizar as informações para você, e vamos falar sobre os debates que tivemos ontem para o governo do estado. Vamos começar por São Paulo. Marcela Lorenzetti está aqui com a gente, âncora do CBN São Paulo, acompanhou o debate da TV Globo entre os candidatos. Aliás, dois candidatos só que participaram desse debate, e traz aí os principais momentos. Marcela, bom dia.
0: Bom dia, Milton, Cássia, bom dia a todos que nos acompanham. Bom, debate da TV Globo, Milton, entre os candidatos ao governo de São Paulo, foi marcado pela nacionalização da disputa, também teve discussões sobre questões técnicas e muitos números, viu? Esse é o último antes do primeiro turno. Tarcísio de Freitas, do Republicanos, e Fernando Haddad, do PT, discutiram segurança, saúde, privatizações, mas também trocaram críticas aos governos Lula e Bolsonaro e abusaram do economês, viu? Os dois queriam mostrar quem sabia mais de economia. Haddad pecou ali em alguns momentos na administração do tempo, enquanto Tarcísio despejou vários números para validar feitos da própria gestão. Separei aqui algumas impressões do debate, Milton. Foi um debate bem tranquilo, com poucos pontos de tensão ali na maioria do tempo. Segurança pública com foco no combate às facções foi o tema que abriu as discussões. Na primeira pergunta, no bloco temático por região, Fernando Haddad escolheu segurança na região de Piracicaba e cobrou o governador atual sobre a presença do Comando Vermelho aqui no estado de São Paulo. Tarcísio de Freitas não respondeu diretamente sobre a facção, se esquivou, mas citou a queda nos indicadores de criminalidade, lembrou prisões de grupos que atuavam nessa região. Ao longo da noite, os dois também trocaram várias acusações sobre palanques com pessoas ligadas ao crime e ao PCC, principal facção criminosa aqui do estado. O Tarcísio citou o vereador do PT, Senimbal Moura, que foi alvo de uma operação da Polícia Civil em junho, e Haddad rebateu falando sobre o ex-vereador, ex-presidente da Assembleia Legislativa, ou melhor, ex-presidente da Câmara Municipal, Milton Leite, também preso por relação com o PCC e que há 15 dias fez campanha com o governador que busca reeleição. Os dois debateram saúde, transporte, educação, privatização, duras críticas de Haddad à venda da Sabesp, mas os temas nacionais atravessaram o debate do começo ao fim. Tarcísio atribuiu a corrupção investigada na Lava Jato à paralisação de obras aqui de São Paulo, como por exemplo o metrô. Ele diz que retomou essas obras no estado e cobrou do Haddad, que é ex-ministro da Fazenda, o endividamento das famílias e empresas, acusando o governo Lula de negacionismo fiscal. Haddad respondeu com a herança do governo Bolsonaro, lembrou os calotes em precatórios e perguntou se o adversário queria um presidente como o argentino Javier Milei, a quem, inclusive, Tarcísio de Freitas elogiou. Os dois ainda disputaram ali a autoria da Operação Carbono Oculto contra o PCC, mais uma vez, né, um tema da segurança tão caro ao eleitor paulista sendo abordado no debate. Quando Haddad disse que as obras do metrô dependem do dinheiro federal, Tarcísio ironizou que o governo federal ainda vai reivindicar o Cristo Redentor, porque parece que tudo é mérito da União na visão de Haddad. Bom, nossa reportagem com a Nadédia Calado acompanhou a entrevista coletiva depois do debate, e Tarcísio de Freitas disse ver com naturalidade a presença desses temas nacionais numa discussão de São Paulo.
3: Nesse cenário de acirramento que existe no âmbito nacional também, e como cada candidato acaba tendo uma ligação a uma das duas candidaturas presidenciais mais importantes, que em alguma medida haja alguma nacionalização. Mas aí eu tenho que louvar aqui o modelo do debate que a Globo trouxe, que tem blocos dedicados à regionalização, que te obriga a falar também da questão que todo mundo quer saber, que o eleitor quer saber como é que fica a minha vida aqui em São Paulo, aqui no estado.
0: Haddad também destacou a importância da disputa nacional.
4: Até porque o que eu pretendo fazer em São Paulo depende muito de um presidente experiente, de um presidente comprometido com a causa pública, transparente, que dá autonomia para as instituições funcionarem. E o Flávio é o oposto disso. Ele se envolveu em muitos outros escândalos que ele não consegue explicar, de toda a natureza, moral, cívica, ética, criminal.
0: Bom, para a gente encerrar nas considerações finais, Tarcísio prometeu que São Paulo vai continuar sendo a locomotiva do país. Já Haddad defendeu mais transparência nas contas do Estado, fim da onda de privatizações. Tarcísio declarou apoio a Flávio Bolsonaro para a presidência, enquanto Haddad classificou o candidato do PL como uma ameaça ao país. Milton.
2: Muito obrigado, essa foi Marcela Lorenzetto.
5: Vamos saber agora como foi o debate entre os candidatos ao governo do Distrito Federal. Quem conta pra gente, direto de Brasília, é o âncora do CBN Brasília, Bruno Melo. Bruno, bom dia.
6: Bom dia, Cássia. Bom dia, ouvintes. Cássia, a ausência da governadora Celina Leão foi explorada pelos adversários durante todo o debate promovido pela TV Globo nesta terça-feira. Pelas regras da emissora, o púlpito que seria destinado à candidata ficou vazio ao lado dos demais. O encontro teve a participação de Leandro Graz, do PT, Paula Belmonte, do PSDB, Ricardo Capelli, do PSB e Kiko Caputo, do Partido Novo, que teve a presença autorizada de última hora por uma decisão do TSE. O BRB foi um dos principais assuntos desse encontro. Os candidatos fizeram críticas à condução da crise do banco e relacionaram o tema à atual gestão do Distrito Federal. Antes mesmo da rodada de perguntas entre os candidatos, os quatro participantes tiveram tempo para fazer questionamentos à Celina, mesmo com ela ausente. Ricardo Capelli fez perguntas sobre contratos e possíveis conflitos de interesse da governadora.
7: Leoa, o que é que houve? A Leoa, uau, correu? Por que não veio para o debate? Porque não consegue explicar por que a empresa que você contratou na vice-governadoria está pagando 100 mil por mês ao escritório de engenharia da sua família?
6: O candidato Leandro Graz, do PT, que tem aparecido em segundo lugar nas pesquisas de intenção de voto, defendeu uma aliança com os adversários para derrotar Celina.
8: Eu tenho até vontade, depois do primeiro turno, a gente se juntar aqui, todo mundo contra a Celina. A gente pode deixar a Celina governar mais 4 anos. Não dá para deixar a Celina de novo fazer o que ela está fazendo. Está errado, gente. Não é sobre o lado A, o lado B, a esquerda, a direita. É sobre o lado certo e o lado errado.
6: Paula Belmonte, do PSDB, também aproveitou para pregar a unidade dos candidatos contra a governadora.
9: Eu sou a única candidata que tenho condições de vencer essa mulher no segundo turno. E eu falo de mulher para mulher. Mulher que não foi omissa e mulher que não foge.
6: A situação do ex-governador Arruda, que teve a candidatura barrada pelo TSE, também foi lembrada durante o debate. Numa tentativa de conquistar o eleitor que votaria em Arruda, Kiko Caputo, do Partido Novo, chegou a prestar solidariedade ao ex-governador.
10: É uma pena que a população já tão frustrada com esse desgoverno Ibanez Celina ainda tenha que sofrer esse baque de perder uma opção de voto.
6: O debate foi dividido em 4 blocos. No primeiro, os temas foram situação do BRB, segurança pública, contas públicas e corrupção. No segundo e no quarto, os candidatos fizeram perguntas sobre temas livres. Cássia Milton.
5: Muito obrigada, Bruno Melo. 7h43.
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0: Muito bom dia para você, Miriam Leitão.
1: Bom dia, Milton. Bom dia, Cássia. Bom dia, ouvintes da Rádio CBN.
2: Bom dia, Miriam.
0: Essa série de medidas que o governo vem anunciando nesta reta final de eleição, agora tem o desenrola para as pequenas dívidas tributárias. E aí, se referindo e olhando para os empreendedores individuais, qual é o tamanho desse problema?
1: Olha, na verdade, Milton, a coisa mais difícil de saber é o tamanho. O tamanho de tudo, o tamanho de quanto isso vai... Quanto tudo isso que o governo tem feito vai custar aos cofres públicos. E você pegou uma parte só das medidas. E essa, e mesmo nessa parte, que é renegociação de dívida, esse capítulo, já tem tanto desenrola que estamos todos enrolados para poder explicar para quem nos ouve a sucessão de medidas de... renegociação de dívida ou de perdão de dívida. Então, para ficar no dia de ontem, eles lançaram um desenrola para MEIs, para pequenos empreendedores, que têm dívidas baixas. O valor da dívida é baixo, menos de R$ 9 mil de dívida, e aí isso vai ser renegociado e aí é uma boa medida, são pequenos empreendedores que, se não tiverem suas dívidas renegociadas, podem cair para informalidade. Ah, eu não vou pagar mais nada, vou ficar na informalidade, porque assim eu tenho menos pagamento de imposto. E o MEI é uma forma de levar pequenos empreendedores para a formalidade. A gente entende a lógica, a gente só não entende a data. Acho que difícil está para entender a data, 5 dias antes do pleito, mais uma medida que tem a ver com o endividamento. O plano geral de fundo, Milton, é um país com muitas dívidas, em vários segmentos, em vários tipos de pessoas e níveis de renda. Mas agora, essa outra medida sobre empreendedores que tenham dívidas ativa em relação à União, essa é mais difícil de entender, e até porque saiu agora. Porque quem cuida disso é a Procuradoria-Geral da Fazenda Nacional, não é o Ministério da Fazenda. A PGFN faz parte, né, do Ministério da Fazenda e também da AGU. E eles estão lançando um edital de voltado para esses empregadores, pessoas físicas ou jurídicas, que tenham dívida de até 45 milhões em débitos inscritos na dívida ativa. Do Fundo de Garantia de Tempo de Serviço e da Contribuição Social à União. Eles podem renegociar a contribuição social devida à União, mas eles podem renegociar e descontar e dar desconto para a dívida do Fundo de Garantia por Tempo de Serviço? É complicado, porque a Fundo de Garantia por Tempo de Serviço é do trabalhador. Não é um dinheiro que o governo, que é devido ao governo, mas é devido aos trabalhadores. Então, essa medida fica mais difícil de entender. E eles vão perdoar juros e correção até um certo nível, quer dizer, vou fazer grandes perdão de dívida, mas o principal não vai ser renegociado, tem que ser pago. De qualquer maneira, é mais uma medida. Tem medida de renegociação que está sendo apresentado pela AGU, Advocacia Geral da União, e não o Ministério da Fazenda. Então, para explicar essa sucessão de desenrolas, fica até difícil. Mas o fato é muito perto da eleição, Cássia, para tudo isso aparecer.
2: É verdade. Eu estava pensando aqui se há um limite para esse tipo de anúncio, já que hoje é quarta-feira e a eleição já é domingo, Miriam. Aparentemente, acabaram os anúncios. Ou a gente ainda pode ter de tentar explicar mais alguma a partir de hoje?
1: Não deveria ter tido anúncio tão perto. Uhum. Esse problema do endividamento é antigo. O governo já podia ter se programado, ter feito de uma forma mais organizada, ter explicado melhor e, principalmente, ter dito quanto isso vai custar aos cofres públicos, que todos nós pagaremos essa dívida através dos nossos impostos. Então, ele precisa explicar isso e ele realmente espero que a partir de agora não tenha mais nenhuma medida, porque já estamos caminhando em direção às urnas e o governo não pode fazer uma coisa como essa.
0: Mas calma, tem segundo turno ainda, então tem muito tempo ainda.
1: Muito espero que no segundo turno a gente consiga, espero que no segundo turno a gente consiga discutir propostas, discutir ideias e que a gente não seja atropelado por medidas do governo de última hora.
0: Muito obrigado, Miriam. Um bom dia para você.
1: Bom dia.
2: Bom dia.
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0: 7h50.
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0: Muito bom dia para você, Marcelo D'Agosto.
1: Bom dia, Milton. Bom dia, Cássia. Bom dia, ouvintes.
2: Bom dia, Marcelo.
0: O Adelino tem um VGBL e gostaria de ver registrado que não quero transformar o valor depositado em renda. Após a fase de carregamento, quero fazer retiradas quando precisar. Como posso deixar isso registrado?
1: Olha, Adelino, não pode. Só pode escolher essa opção quando terminar as contribuições e começar a receber os benefícios. É um pouco estranho à primeira vista, mas é assim que funciona. Para entender, tanto o VGBL quanto o PGBL são planos de previdência do tipo contribuição definida. Significa que o valor do seu benefício no futuro vai depender de quanto você investiu ao longo do tempo e da rentabilidade do plano. E a rentabilidade do plano, por sua vez, depende do fundo que você escolheu. Daí, depois de um certo período, você vê quanto acumulou e escolhe com a seguradora como quer receber esse valor, que pode ser uma renda ou um pagamento único. Isso acontece porque o plano de previdência garante um certo benefício e por isso que ele tem essas regras específicas que, no caso do VGBL, a rentabilidade do investimento é isenta do imposto de renda durante a fase da acumulação e o imposto nos resgates pode chegar a 10% sobre os rendimentos, dependendo do tempo que foi feito o investimento, além do plano ser transferível aos herdeiros sem passar pelo inventário. Então, em resumo, essa escolha que você faz no momento da contratação do plano é uma espécie de garantia mínima de um certo benefício no futuro, mas que você pode mudar antes de transformar esse investimento num benefício previdenciário e atrelar a rentabilidade do plano, como você quer fazer, né? Então, deixa assim e na hora que você for transformar, você escolhe receber a rentabilidade do plano em vez de transformar num benefício com prazo fixo.
0: Perfeito, muito obrigado e um bom dia para você, Marcelo.
1: Bom dia, um abraço e até amanhã.
2: Até amanhã.
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0: quarta-feira, 30 de setembro de 2026. Os candidatos ao governo de São Paulo, Tarcísio de Freitas, do Republicanos, e Fernando Haddad, do PT, fizeram na TV Globo o último debate do primeiro turno. O encontro foi nacionalizado, pautado por enfrentamentos baseados em dados e ataques sobre os impactos das gestões Bolsonaro e Lula, padrinhos políticos dos dois. Os temas mais presentes na campanha, privatizações, os resultados da educação paulista e os números do feminicídio, voltaram à tona. O candidato à presidência da República pelo PL, Flávio Bolsonaro, só começou a ser mencionado nas considerações finais. A Polícia Militar marcou para hoje a retomada do julgamento que pode expulsar o tenente-coronel Geraldo Neto da corporação. A audiência do Conselho de Justificação ocorre a partir das 11 da manhã. O oficial, acusado de matar a esposa em fevereiro, está preso preventivamente e é réu por feminicídio. Geraldo Neto nega o crime e afirma que a soldado Gisele Alves cometeu suicídio. Nesta etapa, devem ser ouvidas testemunhas de defesa e, se houver tempo, o próprio tenente-coronel também poderá ser interrogado. 4 pessoas morreram em ataques russos com drones e mísseis contra Kiev. Entre as vítimas estão 2 mulheres e uma criança de 14 anos. Segundo a Força Aérea da Ucrânia, a Rússia lançou mísseis e 188 drones. Os ataques atingiram infraestrutura de energia e cerca de 8 mil residências ficaram sem luz. No horário de Brasília, 8:05.
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0: 8 e 6.
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0: Hoje, excepcionalmente, nós estamos sem o Lauro Jardim aqui conosco. Nós vamos aproveitar para girar a nossa reportagem. Aqui estamos acompanhando como foram os debates para o governo do estado na TV Globo no dia de ontem. A gente já falou aqui de São Paulo, falou do Distrito Federal. Vamos até Belo Horizonte. Shirley Souza tem as informações para nós. A Shirley, que é âncora do CBN BH, chamou, acompanhou o debate e destaca aqui os pontos mais importantes. Shirley, bom dia.
1: Olá, Milton. Bom dia para você. Bom dia a todos. No debate promovido pela TV Globo Minas, os 6 candidatos convidados buscaram um confronto direto, principalmente com os adversários mais bem colocados nas pesquisas, que são o senador Cleitinho Azevedo, do Republicanos, e o ex-ministro Patrus Ananias, do PT. Em 2 oportunidades, Patrus foi questionado sobre o período em que Fernando Pimentel, também do PT, governou Minas Gerais. O ex-ministro, no entanto, disse que responde apenas pela própria trajetória política.
2: Eu não estou aqui como advogado Pimentel. Como não podem falar nada contra mim, como não tem nada para dizer das minhas gestões, prefeito de Belo Horizonte, ministro, deputado federal, ficam colocando pessoas outras. Eu respondo por mim.
1: O candidato à reeleição, Matheus Simões, do PSD, que era vice de Romeu Zema, também partiu para o confronto. Ele criticou Cleitinho Azevedo, líder nas pesquisas, e acusou o senador de não destinar emendas parlamentares para a segurança pública de Minas Gerais no combate ao feminicídio.
3: O senhor tem quase 100 milhões de reais por ano de emendas parlamentares. E sabe quanto o senador Cleitinho mandou dessas emendas para a segurança pública de Minas Gerais? Nem um centavo. É desse jeito que o senhor vai proteger as mulheres de Minas Gerais, senador?
1: Ontem, o governador Matheus Simões anunciou um auxílio milionário aos clubes de futebol de Minas Gerais, após o cancelamento das bets. Cleitinho Azevedo, do Republicanos, condenou a medida.
4: Eu não quero mais que um cidadão tenha que pagar uma energia mais cara do Brasil, enquanto para fazer populismo e sacanagem agora em época de eleição, está dando dinheiro para a SAF. É uma conta de água que não tem tarifa de tratamento de esgoto. Você vai na rua, é esgoto a céu aberto.
1: Gabriel Azevedo, do MDB, também aproveitou a discussão sobre o tema para reprovar o anúncio do governo estadual.
5: Discordo radicalmente do que o governador Matheus fez hoje ao anunciar dinheiro para os clubes. Discordo radicalmente de uma medida que há 5 dias da eleição não explica como o contrato de publicidade se dá, por que esses clubes são escolhidos, como é que isso aconteceu.
1: Alexandre Calil, do PDT, deu sequência às críticas sobre a medida adotada pelo Executivo Mineiro.
6: 15 milhões de reais para quem conhece um pouquinho de futebol por ano para Atlético Cruzeiro e 2 para o América. É realmente um ato político detestável e é por isso que eles estão largando o governo de Minas e estão apelando de toda forma.
1: Flávio Rosco, do PL, confirmou que continua com a sua candidatura até o fim das eleições, apesar de candidatos a deputados pelo partido tenham declarado apoio ao senador Cleitinho Azevedo.
7: Estamos sofrendo aí ataques com relação à nossa própria candidatura, porque o sistema reage quando alguém está propondo diferente. Porque a nossa candidatura está firme, segue com o apoio do Flávio Bolsonaro até o fim.
1: Diferentemente do debate em São Paulo, não houve nacionalização do debate aqui em Minas. Os nomes dos candidatos à presidência da República, Lula, Flávio Bolsonaro, Romeu Zema, que são padrinhos políticos dos candidatos mineiros, Patrus Ananias, Flávio Rosco e Matheus Simões, foram poucas vezes citados, Milton.
0: Muito obrigado, Shirley Souza, falando com a gente de Belo Horizonte, agora que são 8h11.
8: Vamos saber agora como foram os debates no sul do país. Temos a informação chegando com a âncora da CBN Curitiba, Joyce Carvalho. Bom dia.
9: Bom dia, Cássia. Bom dia, Milton. Bom dia a todos. Aqui no Paraná, 3 candidatos ao governo participaram do debate da noite de ontem. Requião Filho, do PDT, Sandro Alex, do PSD, e o senador Sérgio Moro, do PL. Ficaram frente a frente pela primeira vez. Até então, Sérgio Moro não havia participado de nenhum debate. Assuntos nacionais permearam o encontro, e um dos principais confrontos ocorreu entre Moro e Sandro Alex. Moro questionou a prioridade dada pelo governo Ratinho Júnior, que apoia Sandro, à pavimentação de um acesso ao resort Itaiaiá, em Ribeirão Claro, no interior do estado. O empreendimento aparece nas investigações sobre o Banco Master.
10: Vamos dedicar aquelas obras que mais os atendem. Não vão privilegiar o ministro Toffoli, lá do resort Itaiaiá, como fez o candidato do governo com a sua obra lá em 2020, enquanto que a ponte de Guaratuba, vê, ficou só lá para o final. Desprestigiou os moradores do litoral para atender ali uma reivindicação, provavelmente, ali do resort do Taiaiá.
9: A ponte de Guaratuba, mencionada por Sérgio Moro, é considerada um dos principais feitos do governo Ratinho Júnior, que lançou Sandro Alex como candidato. Sandro Alex rebateu essa acusação e a cobrou do Moro uma explicação sobre a votação para indicação de Flávio Dino ao STF, enquanto Moro negou ter votado a favor do ministro. Sandro Alex destacou o clima quente entre os dois.
11: E nós avançamos e avançamos muito. Prova disso é que já abriram o debate com o tom... alto em cima da minha candidatura e do governo que eu represento, desde o início.
9: O candidato Requião Filho é filho do ex-senador e ex-governador do Paraná, Requião, Roberto Requião, e destacou vários feitos do governo do pai durante o debate de ontem, além de criticar vários pontos do atual governo. Ele teve embates tanto com o Sandro Alex quanto com o Moro, que lidera as pesquisas e que não tinha aparecido até então nos debates.
12: Eu não converso com o Sérgio Moro, inclusive foi a primeira vez... que eu cumprimentei pessoalmente o senador Sérgio Moro, foi aqui nesse debate. Tive a oportunidade de conhecê-lo pessoalmente, de perto, e apertar a sua mão como meu adversário.
9: A ausência de Moro foi, durante essa campanha, um dos pontos mais citados entre todos os candidatos. Aliás, eles, nesse debate, apresentaram propostas para segurança, infraestrutura e combate à violência contra a mulher. Em Santa Catarina, o debate entre os candidatos ao governo foi marcado por embates envolvendo declarações sobre investigações policiais e propaganda eleitoral. Os postulantes ao cargo ainda apresentaram propostas em áreas como infraestrutura, saúde, educação, violência contra a mulher, economia e rodovias. Participaram os candidatos Gelson Merizio, do PSB, João Rodrigues, do PSD, Jorginho Melo, do PL e Ralf Zimmer, do PRD. No Rio Grande do Sul, o debate entre os candidatos ao governo teve como principais temas a educação e a prevenção contra desastres climáticos. E como as enchentes que aconteceram em 2024. A prevenção contra tragédias climáticas e obras de proteção foram citadas. O encontro teve a participação de candidatos Gabriel Souza, do MDB, Juliana Brazola, do PDT, Zuco, do PL e Marcelo Maranata, do PSDB. Milton, Cássia.
8: Muito obrigada. Essa foi a Joyce Carvalho, conversando conosco direto de Curitiba.
0: E eu deixo o convite aqui para você, porque a gente vai continuar falando aí dos debates estaduais. Agora, hoje, aqui no Jornal da CBN, logo depois das 8h30 da manhã, nós temos mais uma Sabatina do Ouvinte, entrevistado pelos nossos ouvintes de hoje, será o escritor Augusto Cury, candidato pelo Avante. 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

0: 8 e 18.
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0: Olá, tudo bem? A nossa pergunta de hoje é do ouvinte Gregório. Como peço um aumento para o meu chefe? A resposta? Se organize para isso. Para não perder tempo nem queimar cartucho, avalie o momento da empresa. Se os negócios estão indo mal, talvez não seja a hora certa. Depois, faça uma análise do seu trabalho. Tem entregado bons resultados, está fazendo coisas que não fazia antes, ajudou a colocar projetos importantes em pé? Anote tudo para ter argumentos na manga. Você não vai precisar mostrar isso para o chefe, mas leve as anotações no bolso e consulte caso esqueça algo importante. Depois, peça um horário com ele. Não precisa dizer o assunto, apenas peça para conversar com calma. Comece falando sobre as suas contribuições e peça para que ele diga como avalia o seu desempenho. Se ele fizer elogios, esse é o gancho para falar em aumento. Importante, pergunte e preste atenção na resposta. Se ela for positiva, peça que ele diga para quando seria esse reajuste. Se for negativa, tente descobrir o motivo. É o orçamento? O seu desempenho? Pergunte o que precisa acontecer para você ganhar esse aumento mais para frente. Entenda quais critérios estão em jogo. Combine um prazo para retomar o assunto. Lembre-se que a pior sensação é sair sem uma perspectiva, então não tenha medo de perguntar. E se você tiver alguma pergunta ou sugestão, manda aqui para a gente no e-mail trabalhosa@cbn.com.br. Até a próxima.
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0: quarta-feira, 30 de setembro de 2026. O Tribunal Superior Eleitoral vai analisar hoje a decisão do ministro André Mendonça, que derrubou as postagens relacionadas à Nossa Senhora Aparecida. Os 7 ministros da corte terão das 10 da manhã até o final da noite para registrar seus votos no plenário virtual. A articulação busca dar uma resposta rápida, antes do primeiro turno, e esvaziar o impasse que havia transbordado para o Supremo nos últimos dias. No STF, o presidente Edson Fachin decidiu não pautar o caso e manteve a agenda original da sessão. Cerca de 25 milhões e 800 mil crianças na América Latina enfrentam riscos crescentes associados à seca e ao excesso de chuva, por causa dos efeitos do El Niño. Segundo o alerta do Unicef, o fenômeno pode ampliar desigualdades e dificultar o acesso a serviços básicos. Na América Central, a seca ameaça a produção de alimentos e aumenta o risco de fome e desnutrição. Já em áreas da costa do Pacífico, o excesso de chuva pode provocar inundações e danificar escolas e unidades de saúde. O período de maior impacto é esperado entre outubro e dezembro. O atacante Rafinha foi cortado da seleção brasileira e está fora do amistoso contra a Índia no sábado. Segundo a CBF, um exame de imagem apontou um pequeno edema muscular na parte posterior da coxa direita. O jogador foi liberado e vai retornar ao Barcelona. Nenhum jogador será convocado para a vaga. Rafinha sentiu um desconforto na vitória por 4-2 sobre a Austrália e deixou o jogo no intervalo. Antes, havia marcado de pênalti o primeiro gol sob o comando de Carlo Ancelotti na seleção. No horário de Brasília, 8h33.
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0: 8h35.
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2: Nesta semana você está acompanhando aqui na CBN a Sabatina do Ouvinte, um tipo diferente de sabatina com os principais candidatos à presidência da República. Nós enviamos aos candidatos as perguntas feitas pelos ouvintes da CBN em áudio e eles responderam diretamente para os ouvintes quais as propostas deles para os temas que preocupam os brasileiros. Então, é assim que você vai escutar a Sabatina a partir de agora, como se fosse uma entrevista conduzida pelos nossos ouvintes.
0: Foram convidados os candidatos Augusto Cury do Avante, Flávio Bolsonaro do PL, Luiz Inácio Lula da Silva do PT, Renan Santos do Missão e Ronaldo Caiado do PSD. Você ouve a partir de agora a Sabatina do Ouvinte com Augusto Cury. A primeira pergunta é sobre educação.
3: Fala CBN em São Paulo, que é Matheus Oliveira, estudante de odontologia. Eu queria saber do Augusto Cury se ele pretende implementar um programa nacional de autodesenvolvimento e educação multifocada. E se ele pretende, como é que ele espera implementar esse projeto?
4: Muito obrigado pela pergunta. Nós precisamos entender que somente uma educação em tempo integral ela pode prevenir a droga química e a droga digital. A cada 10 minutos, um adolescente se automutila. E cerca de 25% dos adolescentes, em destaque das meninas, já não veem mais sentido para a vida. Então, uma escola em tempo integral, que tem um currículo repaginado com oratória, gestão financeira, empreendedorismo, inclusive teatro, e as matérias clássicas, e os professores estimulando os alunos a perguntarem, a desafiarem, a pensar e aplaudirem junto com a plateia, este aluno que participou, então que se cria uma espetacularidade onde cada aluno é abraçado e a educação ganha musculatura para formar pensadores e não repetidores de informação.
2: Você está acompanhando a Sabatina do Ouvinte e conhecendo as propostas de Augusto Cury do Avante.
5: Meu nome é Paula, moro em São Paulo e a minha pergunta seria a seguinte: o Brasil ele tem criado leis e mecanismos de proteção às mulheres, mas a violência continua acontecendo. Se o senhor assumir a presidência, qual será a principal mudança na atuação do Estado para identificar uma mulher em situação de risco antes que a violência se transforme em feminicídio? E como pretende medir se essa política está realmente funcionando?
4: Oi, Paula, muito obrigado pela pergunta, ela é muito importante. Eu sou o único candidato à presidência que tem um projeto para combater o feminicídio de maneira eficaz. Um app ou um aplicativo com um botão de alerta. A mulher está em situação de risco, ela facilmente toca o botão de alerta e aciona na delegacia mais rápida. Isso é revolucionário. Aí o esquema policial já entra em ação para atendê-la o quanto antes. Caso contrário, 10, 20, 30 minutos é uma eternidade. E como é que nós vamos medir se isso funciona ou não? Porque vai cair o número de feminicídios. Então, estatisticamente, a própria queda é a evidência solene de que há um médico na presidência que também tem uma preocupação enorme com as mulheres e elas vão ser protegidas.
0: Você está acompanhando a Sabatina do Ouvinte. Hoje é dia de conhecer as propostas de Augusto Cury do Avante. A terceira pergunta é sobre saúde.
6: Olá, eu sou o Pedro de Ubatuba. Augusto Cury, eu sou uma pessoa do transtorno espectro autista e eu gostaria de saber se o senhor tem algumas propostas para assistencialismo de pessoas com autismo e pessoas com deficiência em geral.
4: Olá, Pedro. Toda pessoa que é neurodivergente é um ser humano único e irrepetível. Você é esse ser humano. Não há pessoas complexas e menos complexas, inteligentes e menos inteligentes. Assim, maneiras diferentes de entender a vida, de refletir e de construir pensamentos e ideias, e elas devem ser respeitadas. O Estado precisa abraçar os neurodivergentes, seja em sala de aula, estimulando os professores a aplaudir cada comportamento dos alunos, saudável, bem como os demais alunos. Aí cria um movimento de empatia. E o Estado precisa proteger, sim, aqueles que têm um alto grau de neurodivergência, que têm dificuldade de expressar suas ideias, dificuldade de se relacionar. Caso contrário, o Estado vai protegê-los, dando o melhor tratamento e condições para que eles se tornem autores da sua própria história.
2: Você está acompanhando a Sabatina do Ouvinte da CBN, hoje com Augusto Cury do Avante.
7: Oi, eu sou o Kainan, sou de Vila Velha e minha pergunta é para o Augusto Cury. Eu queria saber se o Cury se considera de esquerda ou de direita e o porquê.
4: Kainan, obrigado pela pergunta. A minha mente é capitalista, com o melhor do capitalismo. Meritocracia, empreendedorismo, juros mais baixos, Estado eficiente e menos gastador, preservação da família, liberdade de expressão, mas meu coração é um coração social, coração que você poderia falar que tem o melhor da esquerda, escutativa dos direitos humanos, preocupação com o meio ambiente, capacidade de você entender que alunos não são números, mas são seres humanos únicos, e também uma preocupação com a saúde, saúde básica, o atendimento aos mais vulneráveis. Então eu tenho uma mente capitalista e um coração social. Eu proponho uma revolução nos líderes do século XXI. Não há duas famílias, não há dois barcos, há apenas um barco chamado Família Brasileira.
0: Você está acompanhando a Sabatina do Ouvinte da CBN. Hoje é dia de conhecer as propostas do candidato Augusto Cury do Avante. A última pergunta é do ouvinte Celso Luiz do Carmo.
8: O cidadão paga trilhões em impostos por ano. Onde são aplicados os grandes volumes de dinheiro arrecadado com as exportações de minérios em geral e outras commodities que traz para dentro do Brasil um volume monstruoso de dinheiro? Esse dinheiro tem ido para onde? Tem sido aplicado em quê?
4: Olá, Celso, muito obrigado pela pergunta. De fato, parece muito estranho. Como é que um país tão rico como o nosso, que exporta tanto, está endividado? Para onde vai esse dinheiro? Ele vai de diversas maneiras. Número um, o governo é irresponsável fiscalmente. Ele gasta mais do que arrecada. Nós já estamos em mais de 80 bilhões o déficit que nós chamamos primário. Ou seja, o governo gasta muito mais do que arrecada no custeio dele para manter a máquina pública. E além disso, por ano o governo gasta 1 trilhão e 150 bilhões de reais para financiar a dívida federal. Isso é uma insanidade. Então, como o governo está endividado, ele acaba também endividando crianças e adolescentes. O futuro delas está completamente comprometido. Então, se tivermos um governo mais responsável, que gasta menos do que arrecada, vai sobrar dinheiro para o Bolsa Família, para os projetos sociais e para o governo desenvolver sua nação. Mas como ele é muito irresponsável, ele nunca tem dinheiro para fazer aquilo que é necessário.
0: Essa foi a Sabatina do Ouvinte com o candidato do Avante à presidência da República, Augusto Cury.
2: Os candidatos Lula do PT, Flávio Bolsonaro do PL, Renan Santos do Missão e Ronaldo Caiado do PSD também foram convidados para esta série. E você pode acompanhar todas as perguntas e respostas no site e no aplicativo da CBN. Você que está conosco aqui no Jornal da CBN, está acompanhando com os nossos repórteres, nossos âncoras, pelo Brasil todo, como foi o debate nessas diferentes regiões, nos diferentes estados, o debate esse promovido com os candidatos ao governo do estado pela TV Globo. E agora nós vamos falar do Rio de Janeiro, estamos em contato com o Leandro Rezende, âncora do CBN Rio, acompanha todo o debate e traz aqui o que tem ter sido mais importante na participação dos candidatos. Leandro Rezende, bom dia para você.
9: Tudo bem, Milton? Bom dia para você, Cássia, todo mundo que está com a gente aqui no Jornal da CBN. Bom, para quem está acompanhando a campanha de perto aqui, foi um grande resumo de tudo que a gente viu no Rio de Janeiro. O Eduardo Paes, do PSD, e o Douglas Ruas, do PL, eles polarizam a campanha desde o começo. E aí a estratégia do ex-prefeito aqui da capital, repetida a exaustão ontem, é de colar o Douglas Ruas, que é o candidato do PL, ao ex-governador Cláudio Castro e ao ex-presidente da Alerj, Rodrigo Bacelar. E também de desviar quando perguntado do porquê ele não expõe mais o apoio do presidente Lula à sua candidatura. Ontem a gente viu na TV Globo um Eduardo Paes soft, bem longe do prefeito, sarcástico, das grandes tiradas. Ele até parecia meio nervoso, parecia que entrou jogando ali pelo empate. E essa foi uma intenção mesmo da campanha, pelo que eu pude apurar agora de manhã. Já o candidato do PL, o Douglas Ruas, ele se beneficia do próprio desconhecimento que o eleitorado tem dele. Ele se apresenta como um soldado do Flávio Bolsonaro no Rio, mas é um candidato muito bem criado em 7 meses pelo PL. Ele conseguiu até aqui se desvincular do vínculo expresso que teve com Cláudio Castro, que é muito mal avaliado, saiu muito mal do governo. E o Douglas Ruas é ex-secretário do Cláudio Castro. Ele só está ali nessa posição de candidato porque o escolhido anterior, Rodrigo Bacelar, está preso. Essa foi a tônica do debate. Essas relações foram citadas o tempo todo. O Douglas Ruas, toda vez que ele teve a oportunidade de perguntar, claro que ele procurou o Eduardo Paes. E aí a gente teve um momento mais tenso do debate quando o Ruas lembrou as acusações contra Pedro Paulo, aliado de Eduardo Paes, candidato ao Senado e acusado há 10 anos de ter agredido a ex-mulher. Ele foi inocentado pelo Supremo Tribunal Federal, mas o tema sempre volta às eleições. Eduardo Paes retrucou, mencionando o irmão do candidato do PL, acusado de ter agredido uma namorada e de balear um policial que está em cadeira de rodas. Por que que eu digo que essa candidatura do Douglas Ruas está dando minimamente certo, Milton e Cássia, ouvinte do Jornal da CBN? Porque ele saiu de um patamar de 15% de votos no começo da campanha e hoje está batendo aí 30% dentro da margem de erro da Quest divulgada ontem. Ele é competitivo, tem bordões muito bem ensaiados, repetidos aí à exaustão. Agora, ontem ele foi mais exposto. Ele foi atacado por todos, pelo William Siri, do PSOL, e pelo ex-governador Antony Garotinho, do Republicanos, de quem já falo. Ele foi poupado pelo André Marinho, que conseguiu uma liminar do TSE para estar no debate ontem da TV Globo. Debate que, bom, foi um grande destaque, foi o ex-governador Antony Garotinho. Ele ajudou o Eduardo Paes a atacar o Douglas Ruas, atacou o ex-prefeito, ele saracoteou pelo estúdio, para lá e para cá, estúdio grande da TV Globo. O Garotinho andou para lá e para cá, entrou na câmera dos outros, fez piada. E ele está num projeto muito claro, Milton e Cássia, que não é de ser governador. Ele não tem voto para isso, segundo as pesquisas de intenção de voto, e está com a candidatura indeferida pelo Tribunal Regional Eleitoral. A intenção dele é mudar a biografia. Ele quer que o povo do Rio de Janeiro se esqueça que ele foi preso 5 vezes. Ele quer, na verdade, ser lembrado por esse cara de grandes tiradas, um candidato ali antissistema. E dentro desse projeto que ele colocou, ele se destacou no debate da TV Globo. Agora, ganhar voto, muito pouco, para o ex-governador Antony Garotinho. Com vocês, Milton e Cássia.
10: Muito obrigado, Leandro Rezende, trazendo então o olhar a propósito desse debate no Rio de Janeiro. E queria só lembrar também o seguinte, Leandro, que está no ar também com um podcast da série Como Chegamos Até Aqui. Leandro fala como o tema da segurança pública foi ganhando espaço no debate eleitoral. Muito interessante você ver, porque você vai ouvir vozes dos debates anteriores eleitorais, principalmente para a presidência da República, e como era feito, como foi feita a abordagem do tema da segurança pública e hoje ganhando um destaque muito maior nas discussões. Então, aproveita também esse trabalho que já está no ar aí, do Como Chegamos Até Aqui, está lá na nossa plataforma de podcast. 8h49.
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15: 8h51.
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10: Muito bom dia para você, Paulo Vinícius Coelho.
7: Muito bom dia, Milton Jung. Muito bom dia, Cássia Godoy. Tudo bem?
8: Tudo certo, PVC. Bom dia.
10: Vamos falar da ação do Flamengo em relação à proibição das bets?
7: É, olha só, eu não sei se sou eu que tenho uma dificuldade de entender os procedimentos do judiciário. O Brasil inteiro já virou especialista em judiciário, mas às vezes são as confusões em relação ao que eu aprendi lá no passado. Antigamente, a gente via o Vicente Matheus entrando com um pedido de liminar, às vezes preparar o campeonato. Agora, mas as medidas liminares eram nos tribunais de cada estado, né? Eu fiquei pensando, por que o Flamengo vai para o STF? Bom, o Flamengo vai entrar como amicus curiae, que é uma tradução do latim, amigo da corte. Ou seja, ele entra como parte cordial para colocar informações na ação direta de inconstitucionalidade, que tem como relator Luiz Fux, o ministro Luiz Fux. A ação está sendo, o pedido de liminar é da Associação Nacional de Jogos e Loterias e do Instituto Brasileiro de Jogo Responsável. O Flamengo é o primeiro clube a entrar nesse cenário como amicus curiae, ou seja, o amigo da corte que vai levar informações, planejamento sobre o que pretendia fazer com o dinheiro dos patrocínios que foram vetados. E a expectativa é que até o início da semana que vem, antes do Brasileirão voltar na quarta-feira, outros clubes, provavelmente os outros 13 que têm patrocinadores de bets na Série A do Brasileirão, vão entrar também nessa função, nessa categoria amigo da corte. Por que direto no STF? Porque a ação já está lá e porque se fosse para os tribunais federais nos seus respectivos estados, a chance de derrubada seria muito maior chegando no STF. Cara, a gente está uma confusão, eu não vou ficar, vou retirar a palavra confusão, porque eu não sou especialista em judiciário, deixa quem entende judiciário, mas que é um negócio estranho pra caramba, isso é. O fato é que o Flamengo é o primeiro a entrar como amigo da corte na ação direta de inconstitucionalidade e que a expectativa é que até terça-feira todos os outros 13 clubes que têm patrocínio de bet tentem fazer a mesma coisa. Eles acham que conseguem eliminar, derrubar o veto às bets antes da rodada de quarta-feira, porque a partir de segunda-feira não pode ter publicidade mais nenhuma.
10: Muito obrigado e até mais.
7: Até amanhã, Milton. Até amanhã, Cássio.
8: Até amanhã, PVC.
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0: quarta-feira, 30 de setembro de 2026. Cinco candidatos ao governo do Rio de Janeiro participaram na noite de ontem do debate da TV Globo. Os líderes das pesquisas, Eduardo Paes, do PSD, e Douglas Ruas, do PL, foram os principais alvos dos concorrentes. Também participaram do debate William Siri, do PSOL, André Marinho, do Novo, e Antony Garotinho, do Republicanos. O encontro foi marcado por embates sobre segurança pública, educação, transportes, alianças políticas e acusações entre os adversários. A Defesa Civil de Porto Alegre emitiu um alerta para o risco de elevação do nível do Guaíba até domingo. A água pode atingir a cota de inundação no bairro Arquipélago e em áreas ribeirinhas na capital. No Rio Grande do Sul, pelo menos 4 rios já estão acima da cota de inundação. Desde o fim da semana, cerca de 6.200 pessoas estão desalojadas e mais de 8 mil casas foram danificadas. Não há registro de mortes ou desaparecidos. Uma passageira de um voo desviado de Israel para a Arábia Saudita relatou um ataque com faca durante uma briga entre os pilotos. Segundo o relato repassado pela mãe dela, a agência Reuters, houve gritos, sangue na cabine e um homem chegou a colocar o piloto no chão. O piloto e o copiloto ficaram feridos e foram hospitalizados. O voo da Fly Dubai saiu de Dubai com destino a Tel Aviv e emitiu sinais de emergência 3 vezes, chegando a transmitir o código de sequestro. A aeronave pousou em segurança na cidade saudita de Tabuk e todos os passageiros estão bem. O caso não é tratado por Israel como tentativa de sequestro. No horário de Brasília, 9:06.
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1: Agora são 9 horas e 10 minutos. Muito bom dia para você que está sintonizado aqui na Rádio CBN Amazônia Belém, em 102.3 FM e também no youtube.com/CBN Amazônia. Nossa rádio é uma rádio com imagem. Você pode conferir as nossas imagens aqui, o nosso estúdio ao vivo. Toda a nossa transmissão está no youtube.com/CBN Amazônia. Você que está nos ouvindo, nos assistindo, nos levando de carona no seu carro, seja muito bem-vindo, muito bem-vinda ao Estação CBN de hoje, que é quarta-feira, dia 30 de setembro de 2026. Chegamos então ao último dia do mês de setembro. Aqui na Visconde de Souza Franco, onde está localizado o estúdio da Rádio CBN, a gente acompanha uma manhã ensolarada aqui em Belém. Termômetro marcando 29 graus aqui na nossa cidade. Vamos então aos destaques do programa de hoje. A gente fala de uma operação da Polícia Federal que prendeu em flagrante o candidato a deputado federal Manuel Pioneiro, do Republicanos, e outras 5 pessoas, foi aqui em Belém. A gente também fala sobre uma decisão do Tribunal Superior do Trabalho. O TST determinou o fim da greve nacional dos bancários. Vamos falar sobre isso e também qual é o impacto dessa ação aqui em Belém. E do município de Abaitetuba, a gente traz informação que a justiça determina bloqueio de R$ 250 mil. Esse dinheiro, esse montante, é para manter animais resgatados. Hoje, quarta-feira, você acompanha com a gente os nossos colunistas de política. Rômulo Pinheiro vai chegando com a sua coluna Conexão Brasília. Tem também Rodolfo Marques com Observatório da Política. Professor Mário Tito na nossa Conexão Amazônia e o Mundo. Claro, a gente fala de eleição e também de Círio de Nazaré. Porque hoje, quarta-feira, é o dia do nosso quadro Círio na Amazônia. E a gente vai ouvir uma reportagem que faz uma relação entre a religião e também futebol. A gente vai entender como é que Nossa Senhora de Nazaré ajudou aí a manter firme essa relação entre os devotos. Tudo isso e muito mais comigo a partir de agora. O nosso Estação CBN está no ar.
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1: A gente começa o nosso programa repercutindo uma operação da Polícia Federal que foi divulgada no início da noite de ontem. Essa operação prendeu em flagrante o candidato a deputado federal Manuel Pioneiro, do Republicanos, e outras 5 pessoas aqui em Belém. O grupo foi flagrado com R$ 300 mil em espécie logo após o saque em uma agência bancária da capital paraense. Você que nos acompanha pelo youtube.com/CBN Amazônia, consegue observar as imagens do dinheiro sendo contado pelos agentes da Polícia Federal, essas imagens que foram cedidas pela comunicação da Polícia Federal logo após essa prisão. Então, o dinheiro passa, né, por aquela contagem bem minuciosa antes de ser realmente apresentado. A gente destaca que, segundo a Polícia Federal, esse dinheiro foi dividido entre os investigados ainda dentro do banco, com indícios de que o valor seria utilizado para compra de votos. A operação também contou com o apoio da Controladoria Geral da União. Manuel Carlos Antunes, conhecido como Manuel Pioneiro, e outros 5 envolvidos responderão por corrupção eleitoral, lavagem de dinheiro e também associação criminosa. As investigações continuam para apurar também a origem do dinheiro e a participação de outros suspeitos. Esses presos, eles foram encaminhados então à sede da Polícia Federal aqui em Belém, onde prestaram depoimento e permanecem à disposição da Justiça Eleitoral. Novas diligências também deverão ser realizadas nos próximos dias para aprofundar as apurações sobre o esquema. A Rádio CBN também entrou em contato com a assessoria do candidato Manuel Pioneiro, candidato a deputado federal, e aguarda também o posicionamento. Nosso espaço segue aberto. Agora são 9h14, mudo de assunto para falar com você sobre greve dos bancários. O Tribunal Superior do Trabalho determinou o fim da greve nacional dos empregados da Caixa Econômica Federal. Com essa decisão, as agências bancárias reabrem normalmente em todo o país a partir de hoje, quarta-feira, dia 30 de setembro. O tribunal rejeitou o pedido do banco para considerar a paralisação abusiva. Determinou também que os dias não trabalhados devem ser compensados em até 180 dias. Os trabalhadores receberão, então, reajuste salarial com reposição do INPC mais ganho real de 0,6% com vigência em um ano. Lembra você que o INPC é justamente o índice que consegue regulamentar, colocar ali, né, um valor calculado pelo IBGE, que mede justamente a inflação para as famílias de baixa renda no Brasil. Estou falando do Índice Nacional de Preços do Consumidor. Essa decisão também do Tribunal Superior do Trabalho mantém as regras anteriores do Plano de Saúde Caixa e também da participação de lucros e resultados, que eram os principais pontos de divergência da campanha salarial. Após 20 dias de greve, representantes dos bancários se comprometeram, então, a manter negociações específicas sobre assistência médica com a direção do banco. Agora, 9h16, vamos para o nosso primeiro intervalo e volto já já.
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2: De volta com a Estação CBN de hoje, agora são 9h20.
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2: Muito bom dia, Rômulo. Bem-vindo à nossa coluna de hoje para falar sobre a medida provisória que proibiu a atividade das bets no Brasil. Estamos acompanhando esse movimento, Rômulo. Como é que está por aí em Brasília?
3: Muito bom dia, Izzy. E claro, é sempre muito movimentado aqui o bastidor da capital. E inclusive hoje mesmo já tem aí julgamento sobre lá no TSE, sobre a questão da publicidade de Nossa Senhora e a questão eleitoral. E isso movimenta muita coisa, Izzy. Claro, isso é importante. Mas na nossa coluna aqui, a gente tem preferência para aquilo que de fato movimenta a capital, mas que mexe com o dia a dia do cidadão. Então, a questão envolvendo o TSE e a questão envolve muito interesse político e tem relevância para a gente. Mas há um ponto, e aí é importante, que a gente vem comentando isso desde o ano passado, a questão das apostas esportivas, os projetos de lei, a regulamentação. Nós já vínhamos, aliás, desde 2024, 2025, a gente vem comentando aqui na coluna essa movimentação, e na última semana, na última sexta-feira, foi editada a medida provisória pelo governo do presidente Lula, que determinou a proibição das apostas de cota fixa. E a internet se inundou e aí a favor ou contra o posicionamento do presidente, do governo oficialmente. Mas adianto logo que essa é uma posição que vai ficar lá no Congresso Nacional, porque isso foi uma medida provisória, vai precisar ser analisada pelo Congresso Nacional, pelo Senado e pela Câmara, e claro também, isso vai acabar no Supremo Tribunal Federal. Mas os argumentos que a gente encontra, e a Izzy, qual é a perspectiva para as próximas semanas? É que essa regulamentação, na verdade, essa proibição, ela ainda vai sofrer algumas circunstâncias, porque vai se esperar o primeiro turno e o segundo turno, isso vai ter um tempo aí para maturar aqui no Congresso Nacional. Após as eleições, a tendência até dezembro é isso ser analisado. Então, quem trabalha com isso argumenta que houve contratos assinados, tem famílias que dependem de empresas legalizadas, porque também nós sabemos que houve um período, há 2 anos e meio atrás, aproximadamente, de regulamentação dessas empresas de apostas fixas, de cotas fixas, e que esse período de regulamentação extinguiu outras casas de apostas.

0: que não se adaptaram às regras, a pergunta que surge, principalmente, é que há uma incongruência dessa decisão, porque no passado recente se autorizou a exploração desse tipo de jogo e agora não se autoriza mais, que houve aí uma insegurança jurídica em razão de que contratos foram firmados em razão daquela regulamentação e agora, do dia para a noite, isso foi proibido. Então, existem contratos com empresas de publicidade, clubes de futebol, e aí tem empresas que investiram valores nessas organizações para explorar esse tipo de atividade. Então, isso tudo é relevante, isso tudo é válido e vai ser discutido no Supremo Tribunal Federal e mesmo aí no Congresso Nacional também.
1: Ei,
0: agora,
1: Rômulo,
0: isso. Pois não?
1: Eu queria te perguntar dessa proibição nesse cenário de poucos dias antes da eleição.
0: Pois é, lógico que os argumentos contrários a essa medida dizem que foi uma questão eleitoreira, porque há uma pressão da sociedade, de fato, para evitar que isso aí continue em razão dos graves problemas sociais trazidos por esses tipos de atividade. Então, o que se discute é que isso foi num ponto nevrálgico, na última semana, necessariamente na sexta-feira passada, na última semana, para angariar votos para a candidatura do presidente Lula. Mas, independente da situação, do timing, né, que isso foi feito, já se discutia, Izzy, há uns 2 anos e meio atrás, que essa era uma possibilidade. É claro que, nesse momento pré-eleição, tudo vai ser direcionado àquilo que vai atrair mais votos ou vai mostrar que o outro candidato tem menos capacidade para gerir uma crise. Enfim, é do jogo político, a gente compreende essas situações, mas o foco principal aqui é saber se isso vai ser mantido para o próximo, para as próximas semanas ou para o próximo ano, porque, veja, a situação é muito grave. As empresas informam, Izzy, que muitas famílias dependem, há uma situação legalizada e que vai se perder, ou vão se perder vários contratos. Mas veja que a questão social também é muito grave. A ludopatia, e nós vínhamos na coluna falando sobre isso desde um tempo atrás.
1: Sim.
0: A questão da ludopatia traz contornos sociais gravíssimos também para o próprio Estado e para as pessoas. E claro, Izzy, e eu deixo aberto espaço aqui para quem quiser discutir, o caminho talvez não seja, o momento não seja, talvez tenha sido adequado em razão dessa discussão se é eleitoreiro ou não a proposição, mas era uma medida que, em certo ponto, havia necessidade de ser aplicada. Ou então uma regulamentação mais firme que restringisse a atuação, ou uma fiscalização maior, ou mesmo uma proibição. Porque nós percebemos, do dia a dia, isso não é uma questão até de dúvidas estatísticos, mas pessoas da nossa convivência que se afogam nisso, famílias desestruturadas por causa de jogo, isso aí é uma coisa muito grave. Pessoas que enriquecem do dia para a noite explorando a boa-fé dos outros, ou seja, divulgando essas informações, esses influenciadores aí que agora estão reclamando bastante porque vão perder aí mercado, enfim. É uma questão que envolve uma complexidade muito, muito grande. E não somente isso, porque o governo até ofereceu, Izzy, uma contraprestação de abrir linha de crédito para os clubes de futebol, que há uma pressão grande também, um lobby fortíssimo. Essa é uma batalha gigante que vai acontecer aqui em Brasília. Porque há um lobby fortíssimo dos clubes de futebol. O Campeonato Brasileiro, os clubes estão ameaçando paralisar porque encerrou o contrato abruptamente, não tem mais verba para manter os contratos que foram firmados na vigência dessa determinação. Enfim, há uma pressão e isso vai gerar aqui, com certeza, uma batalha muito grande. E aí, Izzy, também tem outro ponto, né? Porque isso pode gerar um enfrentamento maior, na necessidade do Estado ter que enfrentar o comércio, o mercado ilegal. Porque existe uma demanda, isso é fato. Não, isso não vai refrear o desejo de algumas pessoas de manter esses jogos. E aí, claro, na falta dessa opção legal, as pessoas, algumas delas, vão para a ilegalidade. E aí há um controle que não pode ser feito, pelo menos é mais
1: Bora
0: difícil
1: fazer
0: ser
1: um
0: feito.
1: Cálculo aqui.
0: Pois não, Izzy.
1: Bora fazer um cálculo quando a gente coloca nesse cenário eleição.
0: Certo.
1: A questão da dependência, né? Muitas pessoas já adoecidas com isso. Como a gente vê daqui para frente? Porque você observa que na sexta-feira foi quando teve essa medida e logo em seguida já teve uma lista de outras bets que foram criadas ou que estavam escondidas ou que estavam continuaram a agir apesar da proibição, né? Como é que isso também se relaciona com essa sociedade que está justamente assistindo essa crise no STF, essa questão das eleições tão próximas, assim, como se fosse uma medida que chega para tentar, não sei, fazer uma cortina de fumaça? Como é que você vê essa relação também tão...
0: Olha, já dizia um ditado antigo, volta e meio repito esse ditado aqui, que na política o mais bobo ele consegue trocar de meia sem tirar o sapato, sabe? Ou seja, tudo tem um cálculo eleitoral, tudo tem um cálculo político nesse momento, agora eleitoral, mas tudo é um cálculo político. Então, era uma demanda muito forte de grande parte da sociedade. Existem pesquisas que já foram realizadas, por exemplo, na questão envolvendo análise se foi benéfico ou não na visão dos eleitores, na visão dos cidadãos. 60% já informaram que são favoráveis a essas regras de proibição às bets, ou seja, tudo é feito com cálculo político. Mas veja que, ainda que tenha sido feito nesse momento, não depende do governo federal a determinação dessa medida. Ou seja, tem outros poderes, poder judiciário, poder legislativo, ainda vão analisar isso. Então, para quem está no comando, fica uma coisa muito tranquila, porque determina-se uma posição e, claro, quem vai decidir, na verdade, são outros poderes. E aí, se não der certo, por exemplo, pelo menos eu fiz a minha parte e tentei evitar esses riscos da ludopatia, enfim. Para resumir, minha cara Izzy, tudo aqui em Brasília é cálculo político e não ia ser diferente num assunto tão delicado como esse, que é a proibição das apostas esportivas.
1: Rômulo, muito obrigada pela análise de hoje. A gente vai continuar acompanhando com você esses próximos dias aí tão intensos em Brasília e no Brasil todo. Obrigada. Até semana que vem. Ou até
0: obrigado,
1: qualquer momento.
0: Forte abraço. A qualquer momento estamos de volta. Só chamar. Até a próxima.
1: Obrigada.
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1: 9h29, vem aí o repórter CBN, a gente volta já já.
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quarta-feira, 30 de setembro de 2026. A medida provisória que proíbe as bets no país recebeu 6 sugestões de mudanças no Congresso. Entre as emendas estão propostas para adiar os efeitos da proibição para empresas que já têm licença, criar um comitê de fiscalização e destinar recursos do setor para a saúde e segurança pública. A MP anunciada na semana passada pelo presidente Lula já está em vigor, mas precisa ser aprovada pelo Congresso em até 120 dias para se tornar permanente. O prazo para apresentação de emendas termina amanhã. Enquanto isso, novos depósitos já estão proibidos e os sites de apostas devem ser bloqueados a partir de 6 de outubro. A dívida bruta do governo chegou a 82,9% do PIB em agosto, equivalente a 11 trilhões e 100 bilhões de reais. Segundo o Banco Central, houve alta de 0,3 ponto percentual em relação a julho. O avanço no mês foi puxado principalmente pelos juros. No acumulado do ano, a dívida cresceu 4,2 pontos percentuais do PIB. Primeiro-ministro do Iraque, Ali Al-Zayed, celebrou hoje a retirada das tropas americanas da região e afirmou que o país entra em uma nova fase marcada pela soberania e pelo fortalecimento das instituições. Washington anunciou o fim da missão da coalizão anti-jihadista após mais de 20 anos de presença militar no Iraque. O Departamento de Guerra dos Estados Unidos afirmou que o Estado Islâmico foi derrotado e que o combate ao grupo passa agora a ser responsabilidade das forças iraquianas. As forças de segurança do país comemoraram nas ruas de Bagdá. No horário de Brasília, 9h33.

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1: Agora 9h34.
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1: Vamos falar de eleição, destacando a agenda dos candidatos ao governo do estado do Pará, hoje, quarta-feira, dia 30 de setembro. Rana Gassan, do MDB, cumpre compromissos de campanha aqui em Belém pela manhã. 16h, segue para Santarém, onde realiza uma vistoria institucional nas obras do Hospital Regional Materno Infantil. 18h, ela tem uma carreata com apoiadores pelas ruas da cidade. O El Macedo, do PSTU, concedeu entrevista ao vivo, um pouco mais cedo, na Rádio Marajoara. 19h, ela participa de uma plenária com ativistas no Sindicato dos Trabalhadores da Construção Civil. Ela vai estar acompanhada de Hércio Dias, ele é candidato do Partido à Presidência da República. Araceli do PSOL realiza a caminhada com apoiadores na feira da 8 de maio, em Coraci, agora pela manhã. E à noite ela tem uma plenária da candidata Marinor Brito. Ela também tem uma plenária final da candidata Vivi Reis. Os candidatos Doutor Daniel do Podemos, Gal Leite da Unidade Popular, ainda não divulgaram oficialmente as suas agendas de compromisso para hoje, quarta-feira. Sigo falando de eleição, destacando agora os compromissos dos candidatos ao Senado Federal. Celso Sabino, do PDT, realiza uma caminhada no bairro da Cremação agora pela manhã. E à tarde, à noite, ele também tem caminhada, mas no bairro do Tapana. Éder Mauro, do PL, realiza uma caminhada de mobilização pelos bairros do Jurunas e Cremação agora pela manhã. Chicão, do União Brasil, ele cumpre o roteiro de carreatas no interior do estado. Ele vai passar hoje por Salinópolis, Ourém, Capitão Poço e também Santa Isabel do Pará. Élder Barbalho, do MDB, está realizando uma carreata em Abaitetuba agora de manhã. E à tarde ele segue para Novo Repartimento e finaliza as atividades do dia com uma caminhada com apoiadores no município de Tailândia. Gisele Freitas, do PSOL, participa do ato unificado dos servidores municipais agora de tarde, daqui a pouquinho à tarde. E à noite ela tem uma plenária final de Marinor Brito e também de Vivi Reis, candidatas. Fernanda Lopes, da Unidade Popular, realiza uma panfletagem no bairro do Paá agora de manhã. Conversa também com estudantes na Escola Raimundo Vera Cruz, em Ananindeua. À tarde tem uma ação no Vero Peso, aqui em Belém. Lívia Noronha, do Solidariedade, está realizando agora de manhã uma campanha, uma reunião de campanha, melhor dizendo, em Ananindeua, às 19h. Os candidatos Zequinha Marinho, corrigindo a informação da Lívia. A Lívia Noronha, do Solidariedade, ela vai realizar uma reunião de campanha em Ananindeua, marcada então para as 19h. Os candidatos Zequinha Marinho, do Podemos, Conte, do PSOL, ainda não divulgaram os compromissos de campanha para hoje. Hoje também, quarta-feira, a gente destaca a presença de mais um candidato à presidência da República aqui em Belém. Estou falando de Hércio Dias, do PSTU. Ele cumpre, então, o seu segundo dia de agenda de campanha hoje, quarta-feira. Ele está acompanhado de Uel Macedo, falei ainda há pouco, candidato ao governo do estado do Pará, e de seu Alex, candidato a vice-governador. A programação começou um pouco mais cedo, com atividade voltada aos trabalhadores da construção civil. E 19h, o candidato participa de uma plenária aberta com apoiadores, também militantes, vai ser lá na sede do Sindicato da Construção Civil, em Belém.
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1: Vou para um rápido intervalo, volto já para falar sobre Ciro de Nazaré e o manto 2026.
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1: Agora são 9h41.
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1: Vamos falar de Círio agora no Estação CBN, porque a gente está pouco mais de uma semana na expectativa para conhecer uma das peças simbólicas do Círio de Nazaré. Eu estou falando do manto que veste a imagem peregrina para as procissões oficiais. Essa apresentação ela vai ser no dia 8 de outubro, lá na Basílica Santuário de Nazaré. E por trás deste trabalho tem dois nomes. O estilista Arthur Maciel, que está assinando a criação, e a confecção pela primeira vez, e a designer Celeste Heitman, ela é responsável então pelo desenho da peça. É com ela que eu vou conversar agora, ela está aqui no estúdio da rádio comigo. Celeste, muito bom dia, seja bem-vinda.
12: Bom dia, é um prazer enorme estar aqui, muito obrigada pelo convite.
1: A gente está curioso para saber como é que foi esse processo de criação do manto. Você pode explicar para a gente como é que foi o convite, como é que isso chegou até você?
12: Olha, dia 14 de janeiro eu recebi o convite do casal coordenador e aí eu fiquei demais lisonjeada, muito feliz, porque é a terceira vez, embora eu já tenha tido a experiência dos dois passados, acho que a responsabilidade é bem maior. E deles, por eles acreditarem no trabalho e esperam algo maravilhoso, né? Mas foi gratificante, eu logo aceitei, é claro. E aí vem todo um processo de criação. Na verdade, começa tudo pelo tema, porque o tema do ano, que é Maria Missionária, que nos dá Jesus. Então, em cima disso, em cima do convite, eu comecei a estudar, a escutar um pouco o arcebispo, para ver o que ele dizia, e também acompanhar os episódios bíblicos, para poder chegar... na verdade, toda uma história que abraçasse em forma de oração, o tema. Então, eu começo a frisar as palavras mais fortes que, por exemplo, o Dom Júlio fala, e também os termos bíblicos. Eu começo a escrever, e a partir desses nomes que eu vou anotando, eu vou fazendo um texto, aquele texto que tenha tudo a ver com o tema. E a partir dali, então, eu começo com criando já os movimentos. Eu costumo brincar que são meus rabiscos. E claro que quando o casal coordenador me convidou, na verdade, eles já tinham uma cor que eles gostariam que fosse, porque na verdade não é só criar e desenhar. A gente já tem que saber mais ou menos os tons que vêm para eu poder criar todo o desenho e a combinação de cores.
1: Isso, Celeste. Pode continuar.
12: E aí, além disso, também aí eu gosto muito de me sentar na basílica e olhar todos os pormenores, todos os detalhes que vêm das colunas, que vêm dos altares, que vêm dos vitrais. E aí vem a inspiração, mas tudo se segue em cima do tema.
1: Um longo processo de estudo e também de aprendizagem, né? Quanto mais a gente vai estudando sobre o ser, mais realmente a gente aprende, troca, tem o nosso repertório mais construído, né? Agora, Celeste, como é que foi o encontro também com o Arthur Maciel? Vocês já tinham trabalhado juntos?
12: Olha, o encontro foi emocionante, porque assim, eu já tinha feito um trabalho com o Arthur, de um vestido de noiva que eu tinha pintado, e a gente acabou tendo esse contato porque a gente morava até perto. E engraçado, quando eu recebi o convite, eu cheguei a perguntar ao casal quem era o estilista, mas eles ainda não tinham ainda fechado. Que, por sinal, o convite foi em fevereiro, o convite do Arthur. E aí foi marcada uma reunião, já para a gente se conhecer, juntamente com o casal. E na véspera, quando eu estava deitada, geralmente, antes de deitar e de me levantar, eu sempre olho para Nossa Senhora para rezar. E eu sabia da grande vontade do Arthur. O maior sonho dele era ele fazer o manto. E aí eu falei, conversando com a Nossa Senhora, eu disse, nem para ser o Arthur. E assim, natural. Quando foi no dia seguinte que eu fui à reunião, eu cheguei primeiro, aí, para minha surpresa, o Arthur entra. Eu cheguei a me arrepiar. Impressionante. Me arrepiei de ver o pensamento como eu tinha, que eu tinha conversado com a Nossa Senhora na véspera, que era tão bom que fosse o Arthur, e ele entra. Então, já ali, já foi emocionante. Foi um trabalho maravilhoso, de 7 a 8 meses, que a gente veio sempre juntos, sempre, tudo, ele acompanhando, ele fazendo o manto em cima de todo aquele desenho. Foi maravilhoso que ele fez, divinamente, já está pronto, já foi entregue. E, lindamente, foi assim uma união, que eu acho que eu costumo dizer para o Arthur, foi Nossa Senhora que nos escolheu.
1: A gente fez o convite também, né, para o Arthur, mas por um compromisso de agenda ele não pôde, mas ele mandou um texto para a gente, que eu vou ler só um trechinho, que fala justamente sobre esse momento. Ele diz assim, eu sempre tive um grande sonho, até que eu recebi esta bênção, graça de poder assinar o manto de Nossa Senhora de Nazaré, daquela que eu tenho um amor incondicional. Eu sempre pedi a Nossa Senhora que tornasse realidade, e como é tudo no tempo de Deus, chegou a hora. Ele destacou, ele escreveu um texto aqui para a gente falando sobre esse momento, destaco também esse simbolismo, né, também tão presente na vida dele. Agora, Celeste, você falou que é a terceira vez, né? O que muda de um momento para o outro?
12: Assim, eu digo assim que eu foi uns meses mais tranquilos. Eu estava muito confiante, porque no início, claro, quando você recebe o primeiro, assim, para mim foi um teste assim grandioso para mim, uma coisa, criar algo, não para pouca gente, mas sim para milhões de paraenses, de romeiros, de fiéis. Então a responsabilidade é muito grande, e fazer algo que eu conseguisse passar em forma de oração. Então dessa vez realmente eu me senti bem mais tranquila. Eu sempre dizia para o Arthur, eu estou confiante, está lindo, ele é um menino espetacular. Foi assim um amor. E assim, muito merecedor, porque ele vive Nossa Senhora, ele é da guarda do Nazaré, ele é mariano. Então, foi um encontro maravilhoso. E eu assim, eu nasci no dia de Nossa Senhora da Anunciação, e sou Maria Celeste, por conta de Nossa Senhora. Então, é por isso que eu dizia para o Arthur, Nossa Senhora nos colocou juntos. E foi assim. Hoje eu estou muito apreensiva, realmente, já começo a ficar com uma ansiedade maior, já mais nervosa, porque a gente fica, é algo que a gente fez para Nossa Senhora, para Nossa Rainha da Amazônia, tudo é por ela, mas também eu quero ter a certeza de que as pessoas, ao verem o manto, eles consigam sentir e ver toda aquela oração que o manto traduz para eles.
1: Celeste, desde já a gente parabeniza todo o seu trabalho e dedicação junto com o Arthur. É possível observar na sua fala o quanto esse manto vem com essa riqueza de detalhe, de dedicação, de trabalho, que eu tenho certeza que semana que vem todos os fiéis vão se emocionar com essa apresentação.
12: Com certeza.
1: Eu quero agradecer demais a sua presença hoje aqui, conversar com a gente. Desejo muito sucesso. A gente ainda vai conversar bastante ao longo do ciclo.
12: Eu que agradeço todo o carinho de vocês. Estou muito feliz por estar aqui. Foi um prazer enorme e um feliz Círio a todos, com muita paz, muito amor, muita união.
1: A gente deseja o mesmo também para você e para todos os nossos ouvintes. A gente vai fazer um rápido intervalo e eu volto já já.
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1: De volta com a estação de hoje, agora 9h53.
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1: Muito bom dia, Rodolfo Marques. Bem-vindo para o nosso Observatório da Política de hoje.
2: Bom dia, Isa. Bom dia, ouvintes da CBN Amazônia Belém. É como diz aquela música, né? Tá chegando a hora.
1: Tá chegando a hora, semana decisiva. E hoje, Rodolfo, a gente acordou com aquele gosto, né, de repercussão do debate de ontem. O que você pode destacar para a gente?
2: Foi interessante, né, a TV Globo, a partir da sua afiliada, a TV Liberal aqui em Belém, né, aqui no estado do Pará, na verdade, fez a sua, o debate, né, cada, interessante, eu acompanhei alguns outros debates, Rizzi, e cada praça, né, cada afiliada pôde adaptar, né, a estrutura do debate, claro, dentro daquele tempo, em formato que lhe fosse mais adequado, né, e aí estiveram os três mais bem colocados nas pesquisas, né, que tem representação do Congresso Nacional, Ana Gassan do MDB, Daniel Santos do Podemos e Araceli Lemos do PSOL. E aí foram quatro blocos, né, com perguntas diretas entre os candidatos. A mediação foi da jornalista Priscila Castro, né, mas eu ouvi esses embates diretos. E aí, como eram três, né, sempre você tinha três rodadas. Aí primeiro e terceiro blocos foram temas livres, segundo e quarto blocos foram temas sorteados na hora durante o debate. Eu acredito que fluiu bem do ponto de vista da estrutura. Claro que, considerando a questão das regras e também o aproximar das eleições, os candidatos procuraram não se expor muito, evitaram conflitos maiores, o que eu acho que é um ponto importante, né? Em algum momento nós tivemos também um certo embate de ideias sobre a questão da segurança pública, né, que é uma pauta que esteve presente na fala dos três candidatos, inclusive, né, duas delas estiveram na sabatina a semana passada, né, a Hannah Gassan, a sabatina da CBN Amazônia. A Hannah Gassan e a Araceli Lemos falaram, né, sobre essa questão da segurança. Também entrou em pauta a questão da saúde pública, né, da construção dos hospitais regionais, né, e também questões referentes à educação. Então, eu acredito que, no geral, embora hoje em dia o debate ele tenha muito pouco peso, né, sobre a questão da escolha do eleitor, ele não deixa de ser um serviço importante, assim como são também as entrevistas e as sabatinas.
1: Rodolfo, a gente também observou uma questão que a gente também comentou semana passada aqui sobre água, privatização, reestatização. Isso. Teve esse debate forte também.
2: Teve esse debate forte, né? E dois dos candidatos, né, Araceli Lemos e o candidato Daniel Santos, falaram em revogar, né, revogar esse contrato, principalmente com a questão da empresa Águas do Pará, né, a empresa que administra aí a questão da concessão do abastecimento de água aqui no estado. A própria candidata Hannah Gassan, atual governadora, ela falou, sim, que ela reconhece que há problemas, né, em relação à qualidade do serviço. Então, de certa forma, foi um início no que os três, né, os três candidatos, qual deles for eleito, vai trabalhar dentro dessa questão. E dois deles falaram diretamente em revogar, né, ou até rasgar o contrato de uma forma figurada, né, em relação à questão do serviço de fornecimento de água. Então, o que mostra que, de certa forma, esse ponto de pauta específico está no radar do eleitor, está no radar dos três candidatos.
1: Como é que esse debate, Rodolfo, que tradicionalmente é realizado, né, nessa semana, nesses momentos finais, ele chega no eleitor agora? Você observa que, de repente, nessa eleição, né, 2026, tem algum ponto que o eleitor está mais atento? Tem algum posicionamento também que ele esperava ver, de repente não viu?
2: Geralmente, debate, os mais recentes, pelo menos nos últimos dois, três pleitos, tanto em nível municipal quanto em nível estadual e federal, quem assiste, né, tem a questão do horário, né, então o horário foi depois das 22 horas, é quem já está muito mobilizado, quem realmente gosta de acompanhar, quem gosta de torcer eventualmente pelo seu candidato, pela sua candidata. E claro, né, existe um anseio, né, existem algumas questões latentes que você quer ouvir do seu candidato, né, que já pode até ter falado do tema em um horário eleitoral gratuito, que já pode ter falado do tema em um comício, mas é um debate, é interessante porque porque você vai ver formas diferentes, né, leituras de mundo diferentes. Então, eu acho que, assim, tem um impacto muito pequeno, e quem assiste geralmente é quem está muito mobilizado por aquela disputa ou por aquele candidato, por aquela candidata.
1: O que acaba movendo, né, certos eleitores mais apaixonados, posso dizer assim, né, mais intensos, vivendo intensamente esse momento. Porque, por outro lado, Rodolfo, tem também aquelas pessoas que não se interessam por esse tipo de debate, já acompanham, de repente, nas redes sociais ou por outras formas de informação, né? Você considera também que isso é uma dinâmica dessas eleições? Tem alguma influência? Porque também, uma outra coisa que eu queria te perguntar sobre dessa semana final, né? Observei muito movimento nas ruas, muitas carreatas, sim, muitas bandeiradas. Parece que isso se intensificou também de domingo para cá.
2: Exatamente, aí já é aquela reta final mesmo, né? Então a gente já está aqui em Belém, né, onde nós vivemos, e a gente recebe imagens do interior também. A gente observa muito a questão do uso das bandeiras, das empenas, dos cartazes. Então a mídia impressa, de certa forma, voltou a ter um certo protagonismo. Outdoors em menor escala, porque existe um regramento muito, muito específico também para a campanha eleitoral. E aí, o debate, como, por exemplo, esse foi realizado na terça-feira, e a gente tem programa eleitoral até quinta-feira, até amanhã, né? Cortes de falas do debate devem ser utilizadas no programa eleitoral, mas também, principalmente, nas redes sociais. Então, certamente as equipes lá já estavam todas articuladas para gravar e para gerar os cortes antes do Twitter, para o Instagram, para o TikTok, né, para o Facebook, exatamente, para o YouTube também, né, porque você tem também um espaço de divulgação além do horário eleitoral. E aí eu vejo esses dois aspectos: um, o debate sendo usado também para repercutir na mídia digital, e dois, essa questão da campanha de rua, propriamente dita, agora nessa reta final. Praticamente já não vai ter mais nenhuma discussão. Eu acho que a última discussão temática foi ontem. A partir de agora, é candidato na rua pedindo voto, porque cada voto pode fazer a diferença.
1: Obrigada, Rodolfo, por hoje. A gente segue acompanhando com você a qualquer momento.
2: A qualquer momento estamos juntos de novo.
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0: quarta-feira, 30 de setembro de 2026. A Polícia Federal marcou para hoje os depoimentos do ex-banqueiro Daniel Vorcaro e do pai dele, Henrique Vorcaro. Os dois estão presos preventivamente desde março no desdobramento das investigações sobre o Banco Master. Os interrogatórios serão feitos por videoconferência e são considerados o ato derradeiro para a conclusão da sexta fase da apuração policial. Um temporal com ventos acima de 100 km por hora deixou uma pessoa morta no Paraná. Um homem de 42 anos morreu e outra pessoa ficou gravemente ferida depois que a cobertura de uma quadra cedeu durante a tempestade. O temporal também deixou mais de 100 pessoas desalojadas, além de provocar queda de árvores, destelhamentos, alagamentos e falta de energia. O Irã informou que recebeu a resposta dos Estados Unidos à proposta de negociações para tentar reabrir o Estreito de Hormuz e avançar no diálogo entre os dois países. O governo iraniano não revelou o conteúdo da mensagem. O chanceler Abbas Araghchi afirmou que Teherã não mudou de posição e que a reabertura do Estreito depende do cumprimento das condições apresentadas pelo Irã. Em paralelo, uma autoridade americana disse que Donald Trump estaria disposto a discutir alívio de sanções e liberação de recursos congelados se houver avanços concretos na questão nuclear. Depois, Trump negou ter oferecido concessões. No horário de Brasília, 10:02.
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1: Giro CBN Amazônia, primeira edição desta quarta-feira, 30 de setembro, trazendo o que é informação na manhã de hoje entre os estados aqui da nossa região norte. A gente começa indo ao estado de Rondônia. O presidente da FEComércio, Ranieri Coelho, foi preso em flagrante durante o fim de semana por suspeita de violência doméstica contra a noiva. O João Alves está conosco, traz outras informações. Bom dia.
2: Oi, Carol. Bom dia para você, bom dia aos ouvintes. A prisão aconteceu no final de semana, mas a ocorrência só foi divulgada ontem, né? E após essa ocorrência de violência doméstica que foi registrada aqui na capital. E de acordo com um boletim de ocorrência, a vítima relatou ter sido agredida durante uma discussão. Segundo o registro policial, além de um tapa no rosto, ela afirmou que teve a perna atingida por uma mesa empurrada durante o conflito e que o suspeito segurava o seu braço. O próprio Ranieri Coelho admitiu à polícia ter dado um tapa na noiva, mas também afirmou que foi agredido durante a discussão. A vítima ainda relatou à polícia que já teria sido alvo de ameaças e agressões em outras ocasiões e solicitou medida protetiva. No domingo, durante a audiência de custódia, a justiça concedeu liberdade provisória ao presidente da FEComércio. A decisão substituiu a prisão em flagrante por medidas cautelares, entre elas a proibição de deixar Porto Velho sem autorização judicial pelo prazo de 30 dias e a obrigação de comparecer a todos os atos do processo. Segundo o Tribunal de Justiça, a liberdade foi concedida porque o investigado é réu primário e atendia aos requisitos legais para responder ao processo fora da prisão. A defesa de Ranieri Coelho informou que os fatos não ocorreram da forma como vêm sendo divulgados e disse que a versão do investigado será apresentada à justiça no momento oportuno. O caso agora segue sob investigação da Polícia Civil. Carol.
1: Agradeço as informações, João. Bom dia. Polícia Federal prende candidato a deputado federal Manuel Pioneiro com R$300 mil em Belém. Diego Beckman.
3: Bom dia, Carol. Bom dia a todos do Giro CBN Amazônia. Polícia Federal prendeu em flagrante o candidato a deputado federal Manuel Pioneiro, do Republicanos, e outras 5 pessoas em Belém. O grupo foi flagrado com R$300 mil em espécie logo após o saque em uma agência bancária da capital paraense. Segundo a Polícia Federal, o dinheiro foi dividido entre os investigados ainda dentro do banco, com indícios de que o valor seria utilizado para a compra de votos. A operação contou com apoio da Controladoria Geral da União. Manuel Carlos Antunes, conhecido como Manuel Pioneiro, e outros 5 envolvidos responderão por corrupção eleitoral, lavagem de dinheiro e associação criminosa. As investigações continuam para apurar a origem do dinheiro e a participação de outros suspeitos. Os presos foram encaminhados à sede da Polícia Federal em Belém, onde prestaram depoimento e permanecem à disposição da Justiça Eleitoral. Novas diligências deverão ser realizadas nos próximos dias para aprofundar as apurações sobre o esquema. Carol, volto com você.
1: Agradeço, Diego. Bom dia para você. Diretor adjunto do Instituto de Administração Penitenciária do Amapá é exonerado do cargo por suspeita de envolvimento na morte do major da Polícia Militar. As informações com o Luiz Felipe Santos. Bom dia.
4: Olá, Carol. Bom dia. A exoneração é de Márcio Douglas Moraes Amanajás e consta no Diário Oficial do Amapá, publicado na última segunda-feira. Márcio estava entre os 4 policiais penais conduzidos à Polícia Civil após uma confusão que terminou com a morte do major Anderson Leite Rodrigues Fernandes em frente a um bar no domingo. Segundo as informações divulgadas, Márcio e outros 2 policiais foram liberados após prestar depoimento. Já Uzias Palmeirim permanece preso e em audiência de custódia a justiça converteu a prisão em preventiva. Todos foram afastados das funções e, segundo testemunhas, a discussão começou dentro de um bar. Imagens de câmeras de segurança indicam que, após uma troca de agressões, do lado de fora ocorreram disparos e Uzias atirou contra o major, que já estava caído no chão. O governo do Amapá informou que a investigação terá rigor e transparência. A defesa dos policiais não havia se manifestado até a última atualização das informações. Anderson tinha 38 anos e ingressou na Polícia Militar em 2011. O major acumulava 15 anos de serviço e era reconhecido pela liderança e dedicação à segurança pública, e Anderson deixou 5 filhos. Carol.
1: Agradeço, Luiz. Bom dia para você. Até já. Um helicóptero que era usado no apoio ao garimpo ilegal foi destruído em uma área de mata em Mucajaí. A aeronave já havia sido apreendida pelo Ibama em 2021 e tinha restrições de voo. Cristiane Pereira, bom dia.
5: Olá, Carol, bom dia. É isso mesmo. Segundo a Casa de Governo, o local funcionava como uma oficina clandestina para manutenção e guarda de aeronaves. Também foram encontradas ferramentas e recipientes que poderiam ser usados para armazenar combustível. A aeronave já havia sido apreendida pelo Ibama em 2021, também em Mucajaí. O certificado de aeronavegabilidade estava cancelado desde 2019 e desde 2023 havia uma ordem judicial de restrição de voo. A localização foi feita a partir da informação de inteligência do Comando Conjunto Catrimani 2. A operação teve apoio militar e também da Força Nacional. Essas foram as informações aqui de Roraima. Carol, eu volto com você.
1: Agradeço, Cristiane. Bom dia. Criança morre e pai desaparece após temporal atingir canoa no interior do Amazonas. Eros de Souza.
6: Bom dia, Carol. Bom dia aos ouvintes da CBN Amazônia. As buscas pelo Tafarel Carvalho continuaram nessa semana após a canoa em que ele estava naufragar durante um temporal no rio Maués-Açu, que fica em Maués, aqui no interior do estado. O filho dele, o Simão Carvalho, de 7 anos, também estava na embarcação e foi encontrado morto na manhã de ontem. O acidente aconteceu na tarde de segunda-feira e, segundo informações preliminares, o Tafarel e o filho estavam em uma canoa quando foram surpreendidos pelo temporal que virou a embarcação. Moradores da região iniciaram as buscas logo após o acidente, inclusive com equipes do Corpo de Bombeiros que foram mobilizados ali para procurar as vítimas. O corpo da criança foi localizado na manhã dessa terça-feira e levado para o hospital do município. Por enquanto, as buscas ainda continuam para tentar encontrar o pai, Tafarel Carvalho. Uma terceira pessoa que estava na embarcação foi resgatada e recebeu atendimento, Carol.
1: Agradeço, Eros. Bom dia para você. Do Amazonas, e seguimos ao Acre, uma mulher foi assassinada com um tiro na cabeça. O marido foi preso ao procurar a delegacia e confessar o crime. A Bruna Rosa está conosco.
7: Bom dia, Carol. Uma mulher de 29 anos morreu com um tiro na cabeça nesta terça-feira na zona rural de Chapuri, no interior do Acre. O marido da vítima procurou a delegacia do município para relatar que atirou acidentalmente na esposa e foi preso suspeito de feminicídio. A vítima e o suspeito não tiveram os nomes divulgados, mas a Polícia Civil confirmou que o suspeito procurou a delegacia assustado pela manhã, afirmando que atirou sem querer na mulher quando manuseava uma espingarda. A mulher caiu no chão e morreu logo após o disparo, conforme o relato do homem. O casal estava sozinho no momento do crime, conforme as investigações. Diante da incerteza sobre o que de fato houve na casa, a polícia deu voz de prisão ao homem até esclarecer o caso. Equipes das polícias civil e militar, assim como a polícia técnico-científica, estiveram na reunião na região e coletaram provas para a investigação. Ainda segundo a Polícia Civil, existem duas linhas de investigação: feminicídio ou tiro acidental. Vizinhos e familiares devem ser ouvidos ainda hoje, quarta-feira. O corpo da vítima foi levado para o Instituto Médico Legal do Alto Acre, em Brasileia, onde deve passar por exames periciais para ajudar a identificar a causa da morte e esclarecer as circunstâncias do caso. Carol.
1: Agradeço, Bruna. Desejo a você bom dia a todos. Agora, no horário de Brasília, 10h13.
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1: De volta com a Estação CBN de hoje, agora são 10h18.
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1: Nosso quadro Águas que Transformam de hoje, a gente vai conhecer uma iniciativa de 4 alunas de uma escola pública do município de Parauapebas. Elas desenvolveram um projeto que usa o caroço de açaí para produzir uma alternativa natural e também auxiliar no tratamento de água impactada por resíduos minerais. A gente vai entender melhor sobre essa pesquisa a partir de agora com o professor Roberto Costa da Silva, professor orientador do projeto. Seja muito bem-vindo à Rádio CBN. Bom dia.
3: Olá, bom dia.
1: Professor, vamos começar explicando para os nossos ouvintes, quem também nos acompanha pelo YouTube, como é que foi que surgiu essa ideia, né, de usar o caroço de açaí para ajudar no tratamento de água?
3: Primeiramente, bom dia aos ouvintes, né? Como você já falou, eu sou o professor Roberto e orientador da minha equipe, né? Nós estamos aí na semifinal, nós somos semifinalistas desse projeto Solve for Tomorrow no Brasil. Bom, com relação à ideia, né, de fazer essa pesquisa relacionada ao caroço do açaí para o tratamento da água, essa ideia nasceu a partir da realidade daqui da nossa cidade, Parauapebas, onde estamos localizados na província mineral de Carajás, né? Aqui há uma forte concentração da atividade de mineração e que gera impactos, né, que vem gerando impactos aos recursos hídricos. E, né, a gente teve essa visão, né, fazendo essas pesquisas, essas investigações, e também nós vimos um outro ponto, né, que vale ressaltar, que foi a partir dos descartes do caroço do açaí. Nós sabemos que aqui no Pará, né, a população, ela consome bastante, né, o açaí, e esses descartes, né, surgiu, né, a partir desse momento aí, nós vimos que tinha esse problema que estava relacionado também a Softmore, o Brasil, porque a visão dela, né, o objetivo de participar dessa competição, ela visa muito na participação das pesquisas dos estudantes serem voltados para a questão da sustentabilidade e inovação também, né? E a partir daí, eu trouxe essa proposta para essa equipe, né, para as meninas, e uma delas, a partir das pesquisas, né, e uma delas passou a investigar essa parte de investigar o conteúdo a partir de literaturas também, buscando artigos científicos e também trazendo para a realidade. E aí ela viu o problema do açaí, né, do caroço do açaí sendo descartados em locais inadequados, né, no bairro onde ela mora, e em outros bairros também, até mesmo nas proximidades da nossa escola, tem produtores, né, tem pessoas que revendem a polpa do açaí e fazem os descartes, né, em locais inadequados, deixam lá na rua, né, e às vezes esses caroços de açaí não são coletados. E foi a partir daí que nós tivemos a equipe, né, se organizou para buscar, se aprofundar cada vez mais em pesquisas, né, de literatura. E a partir daí elas encontraram estudos que indicam, né, que o caroço do açaí, ele possui uma porcentagem que é de 5,3% de taninos, né? E esse tanino, ele pode, ele contribui, né, bastante para essa parte que nós estamos mostrando agora no nosso projeto, né, que ele essas pesquisas.

0: pesquisas que elas buscaram e que foram estudadas através delas, né, por meio desse problema, que ela esse tanino ele serve como coagulante natural no tratamento da água. E a partir daí nós tivemos aquele questionamento: será que esse resíduo, que hoje é um problema, ele pode ser a solução de um outro problema? Nós tivemos essa visão, né, esse questionamento, porque, né, a partir desse problema, que ele estava sendo descartado em um local inadequado, nós poderíamos pegar ele, né, fazer essa. Porque no nosso projeto ele tem uma usina também, nós vamos criar essa usina, que é justamente para isso, para ajudar, né, para contribuir, para que possamos fazer a extração do tanino e fazer o processo, né, de extração desses resíduos que existem na água.
1: Professor, o senhor falou desse item, né, que foi observado pelas alunas, o tanino. O senhor pode explicar para a gente o que que ele é exatamente? É ele que ajuda, então, a retirar as impurezas da água?
0: Sim. O tanino, ele é o caroço, ele contém esse tanino, né, que possui grupos hidroxilafenólicos, né, e esses grupos eles conseguem interagir com partículas em suspensão e com cátions metálicos, né, presentes na água. E nessa prática, né, que nós estamos fazendo, que vai ser esse processo aí na usina, essas partículas elas vão se agregar, né, e elas formam flocos maiores, que ficam mais fácil de fazer a separação, né, de extrair essas partículas da água presentes na água.
1: Agora, professor, o senhor falou também de uma usina, né? Como é que é essa iniciativa também? As meninas estão também atuando nessa produção?
0: Sim. Essa faz parte do nosso projeto, né? Nós temos a Usitan, que é o nome da usina que nós utilizamos, batizamos ela como Usitan. E a partir dessa usina, né, nós vamos ter também um aplicativo. Nós já estamos trabalhando com um aplicativo. Essa usina ela vai ser modelada a partir da linguagem de programação, né? Nós vamos utilizar C++ e também nós vamos trabalhar com o kit de Arduino, que é justamente para fazer toda essa automação, né? E a usina ela vai fazer esse processo, né, para a gente fazer a extração, que vai contribuir ainda mais, porque nós já sabemos que existe a questão do tanino em si, já existe pesquisas, né, e nós já sabemos que existe. Então não foi uma descoberta nossa em relação ao a existência do tanino caroço do açaí, isso já existe. Então, o que é que nós vamos fazer? Através dessa usina, nós vamos facilitar, né, a extração desse tanino e também, através do aplicativo, nós vamos fazer uma parceria com os produtores, né, para eles levarem os caroços do açaí até nós, né, para fazer todo esse processo, né, de extração. E o caroço do açaí, ele tem outras finalidades também. Quando ele é feito, né, essa extração, quando passa pela usina, tem um outro descarte, né, são os restos, né, são os restos do caroço. E esses restos também eles servem para adubo de plantações. Então, nós podemos retornar novamente esses restos para os próprios produtores, né, para levar para as plantações deles, para servir como adubo. Então, nós temos esse processo que nós chamamos que faz parte, né, da economia solidária, né? Por isso que o nosso trabalho, né, a usina, ela é uma usina de baixo custo, né? Nós estamos trabalhando com essa usina de baixo custo, e o aplicativo ele vai facilitar tudo isso, né? Nós vamos automatizar ela, e o aplicativo, né, também nós vamos, através dele, nós vamos fazer todo esse processo aí de parceria com os produtores, né?
1: Agora, professor, o senhor falou também que essa iniciativa ela está concorrendo, né, num um prêmio, num outro tipo de reconhecimento. Como é que funciona também essa iniciativa?
0: Nós estamos, na verdade, nós estamos com esse projeto em duas competições, né? A primeira, nós estamos nessa de agora, da das Soft Forte Moro Brasil, que é uma que é uma competição de estudantes, né, de nível médio, e ela é coordenada pela empresa Samsung. E aí nós temos essa, nós estamos na participando dessa, a primeira vez, né, que nós estamos participando dessa competição, e nós estamos já entre os 30 semifinalistas, né, porque passam 30 semifinalistas, e agora nós estamos na reta final, para irmos para os 10 finalistas, né, que são somente 10 equipes que passam para a final. E a partir...
1: Pode continuar,
0: Diga.
1: professor. Pode continuar. A partir desse
0: E
1: momento.
0: aí nós... E a partir desse momento, né, que passar por essa fase da semifinal, porque no dia 16 desse mês, que está chegando agora em outubro, sairá o resultado, né, de quem vai passar para a semifinal. E aí nós estamos nessa expectativa, né, que inclusive na final nós vamos precisar do apoio inclusive dos ouvintes, né, que estão ouvindo aí, da votação, porque ela vai ser o júri popular. Então nós vamos precisar desses votos de todos vocês
1: Professor,
0: para que possam
1: depender da
0: chegar na...
1: gente, a sua torcida já é nossa, porque fala do açaí, da inovação, da ciência produzida aqui na Amazônia, né? Tudo isso que a gente se orgulha. Obrigada por ter falado conosco, explicado melhor um pouco desse projeto. A gente deseja muito sucesso. Conversei com o professor Roberto Costa da Silva, ele que aliás, orientador do projeto Euterpe Água. Obrigada, professor. Sucesso para vocês.
0: Obrigado, eu que agradeço.
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1: Pontualmente 10h30, vem aí o repórter CBN, a gente volta já já.
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0: quarta-feira, 30 de setembro de 2026. O ministro do Supremo, André Mendonça, votou no Tribunal Superior Eleitoral para remover posts que associam o candidato do PL à presidência, Flávio Bolsonaro, a um projeto para tirar Nossa Senhora Aparecida do posto de padroeira do Brasil. O julgamento ocorre no plenário virtual e aguarda a manifestação de outros 6 ministros. Mendonça afirmou que a medida não configura censura e se limita a publicações que, segundo ele, apresentam como notícia uma informação falsa sobre a atuação da família Bolsonaro. A decisão individual de Mendonça já havia provocado um embate no Supremo. Durante a semana, Flávio Dino havia mandado restabelecer as postagens e viu o companheiro de corte, Luiz Fux, suspender a decisão e fazer voltar a valer a ordem do TSE. O presidente do STF, Edson Fachin, decidiu não pautar o caso na corte e manteve a agenda original da sessão. O piloto Esteban Ocon confirmou que vai deixar a Haas ao fim da temporada da Fórmula 1 de 2026 e não seguirá na equipe em 2027. O francês afirmou que a saída não representa o fim da carreira na categoria. Ocon chegou à Haas em 2025 e teve como melhor resultado um 5º lugar no GP da China daquele ano. A vaga aberta para a próxima temporada tem entre os candidatos o brasileiro Rafael Câmara, atual líder da Fórmula 2 e integrante da Academia de Pilotos da Ferrari. O chefe da Haas estabeleceu um prazo de 2 semanas para definir a dupla de 2027. A Bolsa de Valores de São Paulo abriu em alta de 0,93% aos 185.534 pontos. O dólar comercial começou o dia com baixa de 0,67%, cotado a R$ 5,18. O euro vale R$ 5,88, com oscilação negativa de 0,50%. No horário de Brasília, 10 horas e 33 minutos.
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2: Agora são 10h34 e hoje, dia 30 de setembro, o Tribunal de Contas do Estado do Pará, o TCE, aqui do Pará, recebe o lançamento do livro Flores Belas da Amazônia, biografia de Lourdes Lima. Essa iniciativa, esse lançamento, está sendo realizado agora pela manhã no Espaço Cultural Conselheiro Clóvis Moraes Rego. E essa obra, que é de autoria do conselheiro substituto Julival Rocha e Rai Costa, relata a história de vida da conselheira Lourdes Lima e conta, né, nessa obra, desde o seu nascimento lá no município de Irituia, no Pará, a sua eleição como prefeita da sua cidade natal, também outros movimentos políticos na carreira dela e aí, também a sua atuação no TCE. A conselheira Lourdes Lima, ela é membro efetiva do TCE, que é o órgão de controle externo que ela presidiu também por 3 períodos. Nesse momento de lançamento da biografia, também vai ser exibido um documentário sobre a vida dela e a apresentação também de informações sobre as suas realizações em prol da sociedade paraense. A gente traz também esse registro aí da conselheira Lourdes Lima hoje com essa homenagem, né? O lançamento da sua biografia, o livro Flores Belas da Amazônia. Agora é 10h35, a gente vai para um rápido intervalo, volto já já.
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2: Agora são 10h38.
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2: Chegou a hora do nosso quadro Sírio na Amazônia, esse que é composto por uma série de reportagens especiais que a equipe da Rádio CBN fez, contando histórias, relatos, momentos, ícones, símbolos, tudo que envolve a Festa Mariana aqui na Amazônia. E hoje, no nosso quinto episódio, né, na nossa quinta reportagem especial, a gente vai ouvir a história que envolve a relação entre religião e também times de futebol, tudo isso também presente aqui no Sírio da Amazônia. A gente vai acompanhar agora, então, uma reportagem que Ronaldo Santos fez.
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14: A paixão dos paraenses pelo Sírio de Nazaré é imensa, tão grande quanto o amor que eles nutrem pelos times do estado. No Clube do Remo, essa relação entre fé e futebol ganhou ainda mais força na histórica campanha do ano passado, que terminou com o acesso do Leão para a Série A do Campeonato Brasileiro. Ao longo da caminhada, a confiança na equipe caminhou lado a lado com a devoção à Nossa Senhora de Nazaré. Foram inúmeras as demonstrações de fé da torcida azulina, das arquibancadas tomadas por mosaicos em homenagem à padroeira dos paraenses, a camisa especial lançada em alusão ao Sírio. Cada gesto reforçou que, para muitos torcedores, o futebol também é uma forma de expressar gratidão, esperança e devoção. Uma dessas torcedoras é Eduarda Bertolini. Ela viveu de perto a campanha do acesso e guarda com emoção as lembranças da presença de Nossa Senhora de Nazaré em cada passo dado pelo Clube do Remo à elite do futebol brasileiro.
15: É impossível falar do Remo de 2005 e não se emocionar, né? Foi um ano muito especial pra gente, pra nação azulina. A gente veio de anos conturbados, como foi aquele rebaixamento precoce da Série B em 2021. E logo após, em 4 anos, consegui dar C, da Série C à elite do Brasileirão. Foi assim, inexplicável, surreal demais, foi um misto de sentimentos. Eu, Eduarda, que cresci na minha família, onde somos devotos da Nossa Senhora de Nazaré. E em 2005, a gente sabe, senti a presença da Nazinha, a fé que a gente sentiu, sabe, todo mundo ali, foi inexplicável, inexplicável. E até mesmo quem não era cristão sentiu uma emoção que a gente sente já todos os anos.
14: Se nas arquibancadas a torcida manifestava a sua fé, dentro do clube essa devoção também faz parte da rotina. Durante as reestruturações realizadas no Baenão, foi construída uma capela, que se tornou um espaço de oração, reflexão e agradecimento. Jogadores, membros da comissão técnica e funcionários passaram a frequentar o local antes e depois dos jogos, levando consigo pedidos, esperanças e gratidão. Quem viveu esse momento de perto foi o atacante Pedro Rocha, um dos grandes destaques da campanha do acesso do Leão. Devoto de Nossa Senhora de Nazaré, ele conta o que representou ter a fé como companheira durante uma temporada tão especial para o clube.
11: Bom, Nossa Senhora representa muito para mim desde o início da minha carreira e na minha vida espiritual. Sempre percebi o zelo, o cuidado com que ela teve comigo. E essa devoção à padroeira de Belém se deu muito pelo que vi e também vivi diariamente quando estava lá. O amor do povo paraense me inspirou a amar cada dia mais Nossa Mãe do Céu. O Círio de Nazaré foi algo que me marcou muito. Consegui, junto com minha família, acompanhar de perto. E esse momento nós guardaremos eternamente nos nossos corações.
14: Atualmente, no Coritiba, Pedro Rocha continua fazendo questão de manter essa ligação com a padroeira dos paraenses. Quando a equipe paranaense veio a Belém para uma partida, o atacante aproveitou a oportunidade para visitar a Basílica Santuário de Nossa Senhora de Nazaré e renovar a sua fé.
11: Era um dia de domingo e o domingo para mim é sagrado, porque preciso ir na Santa Missa, onde quer que eu esteja. Antes mesmo de eu ser o Pedro Rocha, jogador de futebol, eu sou filho de Deus e Ele nos chama para amá-lo e segui-lo em todos os momentos, seja no nosso trabalho, em nossa casa, em nossa família ou enquanto sociedade. Dessa forma que procuro viver bem a fé da nossa Santa Igreja Católica, servindo a Cristo e amando Nossa Senhora.
14: Essa devoção também se transformou em ação. Desde 2017, o Clube do Remo participa do projeto Selo do Círio, lançando anualmente uma camisa oficial comemorativa em homenagem à festa de Nazaré. Parte da renda obtida com as vendas é destinada à Arquidiocese de Belém, fortalecendo uma parceria que une tradição, solidariedade e fé. Devoto de Nossa Senhora de Nazaré, o presidente do Clube do Remo, Antônio Carlos Teixeira, fala sobre essa relação especial entre o Leão Azul e a maior manifestação religiosa do povo paraense.
16: O Círio, que é considerado o Natal dos paraenses, né? É uma data, uma procissão importantíssima, acho que talvez dentro do universo, sendo uma das mais importantes do mundo, até pelo envolvimento de milhões de pessoas, né, com essa fé em Nossa Senhora de Nazaré. E eu, particularmente, desde que eu me entendo como gente, sou devoto de Nossa Senhora de Nazaré. E o Remo, hoje, participa intensamente. Não é só quando eu estou presidente. Eu já via colaborando bem antes de ser presidente com as homenagens que são prestadas por ocasião da passagem da nossa santa à frente da nossa sede. Inclusive, tem um detalhe importante que por ocasião da pandemia, que não houve condições de ter o Círio, nós abrimos a sede náutica, porque a Santinha saiu de lá através do helicóptero que saiu do lado da sede náutica. Então, nós, naquela ocasião, acho que também tivemos a oportunidade de prestar, lógico, numa situação menor, mas a homenagem para Nossa Senhora de Nazaré. E o Remo é privilegiado, porque ele está aqui na zona do santuário. Sempre os padres que rezam missa aqui no Baenão, aqui na sede, no Baenão, eles lembram muito bem isso, quando eles dizem que a nossa sede, o Clube do Remo, é abençoado, porque está, a localização da sua sede é bem ao lado do CAN, que é o Centro de Arquitetônico em Nazaré.
14: Emocionado, Tonhão também recordou a campanha histórica que levou o Remo de volta à Série A. Para ele, além do trabalho, da dedicação e do apoio da torcida, a intercessão de Nossa Senhora de Nazaré foi fundamental para que o sonho se transformasse em realidade.
16: Eu diria o seguinte, aquilo foi uma iniciativa, né, da torcida, né? A torcida pegou esse movimento de fé transmitida pelos jogadores. Tínhamos jogadores aqui que tinham, era uma devoção muito grande, como o Klaus, o Pedro Rocha, o Léo Lang. Então isso foi passado para a torcida que abraçou, digamos assim, esse movimento de fé, né? E fez aquela bela homenagem, culminando com aquela imagem no final do jogo do acesso, com aquela bandeira ali. Aquilo foi uma coisa emocionante. Mas importante que foi prestada homenagem à Nossa Senhora Nazaré, e a Nossa Senhora Nazaré cada vez mais está presente aqui dentro do clube e nesse movimento da nossa torcida. Então é algo que foi transmitido para o mundo inteiro, né? Todo mundo, o mundo católico ficou muito emocionado com aquelas manifestações, e isso serviu também para divulgar não só o Clube do Remo, como o Estado do Pará.
14: A fé não explica o futebol, mas para quem vive o dia a dia do Clube do Remo e para milhares de torcedores azulinos, ela ajuda a enfrentar as dificuldades, alimenta a esperança e torna cada conquista ainda mais especial. É por isso que, muito além dos 15 dias da festa do Círio, Nossa Senhora de Nazaré continua presente no coração de quem veste o azul marinho. Uma devoção que atravessa gerações, une famílias, aproxima pessoas e mostra que, em Belém, fé e futebol caminham lado a lado, em uma história escrita com emoção, gratidão e muita esperança. De Belém, Ronaldo Santos.
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2: Agora são 10h49, a gente vai para um rápido intervalo, volto já já.
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2: Agora são 10h52, nós estamos de volta aqui com a Estação CBN para falar sobre uma decisão da Justiça que determinou o bloqueio de mais de R$ 250 mil das contas do município de Abaitetuba para garantir o atendimento a animais resgatados. Essa decisão atende a um pedido do Ministério Público do Estado do Pará após a Associação Anjos de Patas acumular dívidas e também dificuldades financeiras. Essa entidade abriga mais de 600 animais recolhidos de situações de abandono e também de maus tratos. A gente entrou em contato com o Ministério Público e a promotora de justiça Lorena Moura Barbosa explicou para a Rádio CBN que essa medida ela é emergencial, porque o município não possui estrutura pública própria para absorver essa demanda. Os recursos serão destinados exclusivamente, então, para a compra de ração, medicamentos e também atendimento veterinário. Tudo isso com prestação de contas detalhada nesse processo. A prefeitura de Abaitetuba, também deverá oferecer apoio técnico e veterinários de urgência. A gente também destaca, ainda sobre o posicionamento da promotora de justiça Lorena Moura Barbosa, ela falou para a gente que esse valor bloqueado, ele não é uma verba livre. A aplicação dos recursos vai ser fiscalizada pelo Ministério Público do Estado do Pará e também pelo Judiciário, com comprovação de cada gasto realizado. Além dessa ação emergencial, o Ministério Público também move um segundo processo contra a Prefeitura de Abaitetuba. O objetivo é garantir uma solução definitiva e também a criação de uma estrutura pública permanente para que a política de proteção animal não dependa apenas do trabalho de voluntários. A gente traz aqui o posicionamento então do Ministério Público do Estado do Pará, que foi o demandante, né? Fez o pedido então para a Justiça e a Justiça acatou esse pedido e determinou então um bloqueio de mais de R$ 250 mil das contas do município de Abaitetuba para garantir o atendimento a animais resgatados. A Rádio CBN também entrou em contato com a Prefeitura de Abaitetuba. Nós estamos aguardando posicionamento, nosso espaço segue aberto. 10h55 de Abaitetuba, a gente vem para Belém, porque a gente também observa aqui na nossa cidade uma outra situação que chamou a atenção de quem passa ali pela Avenida Nazaré, de quem já passou ali de ônibus ou de repente viu algumas imagens nas redes sociais. Nesse último final de semana, a gente observou que o asfalto ali na Avenida Nazaré está com um nivelamento diferente. Isso chamou a atenção principalmente das pessoas, né, dos visitantes, moradores, mas quem já está de olho no Círio de Nazaré na semana que vem, porque esse desnivelamento pode causar quedas, pode causar algum acidente grave, né? A gente já pensa em quantas pessoas vão passar ali pela Avenida Nazaré nas grandes procissões. E ontem a Prefeitura de Belém, o prefeito Igor Normando, se manifestou. Ele disse que a remoção do asfalto na Avenida Nazaré não gerará custos para o município. Ele disse também que a prefeitura notificou a empresa responsável pela obra após constatar que o nivelamento ficou acima do que foi previsto no projeto. Então, a gente traz esse posicionamento da Prefeitura de Belém, destacando então que a empresa foi notificada, a empresa que foi responsável pela obra foi notificada e a remoção do asfalto na Avenida Nazaré não terá custos. Essa camada de pavimento, ela custou cerca de R$ 3 milhões aos cofres públicos. Cobriu então cerca de 3 quilômetros ali da Avenida Nazaré, deixou a pista mais alta do que as calçadas. A retirada do material começou nesta semana após críticas de pedestres e também idosos devido ao risco de acidente nas procissões do Círio de Nazaré. A empresa contratada terá que refazer o serviço de correção sem ônus para a gestão municipal. garantindo então o nivelamento adequado até as festividades nazarenas. Lembro também para você que está nos ouvindo, nos assistindo, que oficialmente a festividade nazarena começa na semana que vem, dia 7 de outubro. A Secretaria Municipal de Zeladoria e Conservação Urbana, a CESEL, acompanha os trabalhos de fresagem no trecho entre as avenidas Assis de Vasconcelos e Alcindo Cacela, tudo isso para evitar transtornos no tráfego e assegurar a segurança dos romeiros. Agora são 10h57, sigo aqui com você, ouvinte da Rádio CBN, quem também nos acompanha pelo YouTube. Mudando de assunto agora, falando sobre o Ver o Peso. Mercado aqui da nossa cidade, um dos cartões postais, também é um local de muita vivência, de muita potência, de muita história, né, de quem vive e trabalha ali no Ver o Peso. O Ver o Peso, ele está sendo agora um objeto de um guia de descobertas. Essa é uma iniciativa do Sebrae que apresenta o complexo do Ver o Peso por diferentes caminhos e perspectivas. Hoje, no Solar da Beira, está sendo apresentada essa iniciativa para jornalistas, para influencers. Quem nos acompanha também no youtube.com/CBNAmazônia já consegue também observar a movimentação por lá pelo Solar da Beira, a imprensa já toda acompanhando essa novidade que o Sebrae está trazendo, que é o Guia de Descobertas do Ver o Peso. E esse encontro agora de manhã, ele teve um ponto de partida, né, que foi um café do mercado preparado com sabores regionais de empreendedores que participam dessa iniciativa. Em seguida, os convidados então seguiram realmente para fazer um tour e conhecer na prática as diferentes opções de visitas, com paradas estratégicas, interação com personagens, experimentações. E essa experiência, né, que o Sebrae, junto com a Prefeitura de Belém, estão fazendo, vem a partir da Sala do Empreendedor, esse ambiente que revela histórias, sabores, personagens, também manifestações culturais que fazem parte do Ver o Peso, um dos principais símbolos de Belém. Destaco já para você que são 6 guias, né? O nome da iniciativa é Guia de Descobertas do Ver o Peso, e aí foram produzidos 6 guias de acolhimento turísticos. Tem o essencial, o guia Sabores do Ver o Peso, o guia Gente do Ver o Peso, tem também Leve Belém com Você, Ver o Peso Cultura Viva e também Ver o Peso de Quem é Daqui. Tudo isso para valorizar nossos sabores, nossa cultura, nossa potência, todo mundo que faz parte dessa feira viva, maior feira viva da América Latina, Ver o Peso. Agora são pontualmente 11 horas, vem aí o repórter CBN, a gente volta já.
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0: quinta-feira, 30 de setembro de 2026. O ministro do Supremo, Flávio Dino, determinou que a Polícia Federal e a Procuradoria-Geral da República investiguem uma aparente onda de ataques contra imagens religiosas e terreiros em diferentes partes do país. Segundo o ministro, há indícios de crimes como preconceito religioso, violência contra práticas religiosas, ameaça, dano e incêndio. Dino afirmou que recebeu relatos de vários pontos do Brasil depois da decisão individual de André Mendonça de remover publicações que ligavam o pedido de remoção de Nossa Senhora Aparecida do posto de padroeira do Brasil ao candidato do PL à presidência, Flávio Bolsonaro. O Conselho Brasileiro de Oftalmologia afirmou que não há recomendação para suspender o uso de canetas emagrecedoras. A orientação foi divulgada depois da análise da Anvisa de 13 casos de pessoas que desenvolveram uma doença que pode causar perda irreversível da visão durante o uso desses medicamentos. A entidade afirma que ainda faltam estudos robustos sobre uma possível relação entre os medicamentos e a doença ocular. O CBO reforça ainda que as canetas devem ser usadas apenas com indicação médica em casos de diabetes e obesidade. O Tribunal de Comércio Internacional dos Estados Unidos começa a julgar hoje as tarifas impostas por Donald Trump a 86 países, incluindo o Brasil, sob a justificativa de combater produtos ligados ao trabalho forçado. As sobretaxas variam de 10% a 12,5%. O governo recorreu à seção 301 da Lei de Comércio depois que a Suprema Corte derrubou tarifas anteriores de Trump. Estados e pequenas empresas alegaram falta de provas sobre o uso de trabalho forçado em cada país. O governo americano defende a legalidade das tarifas. No horário de Brasília, 11 horas e 3 minutos.
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1: Segunda edição do Giro CBN Amazônia, conectando os estados aqui da nossa região norte com os principais destaques da manhã desta quarta-feira. Hoje é 30 de setembro. Nós seguimos ao estado acreano. A menos de uma semana da votação, denúncias eleitorais chegam a 200 registros no Acre. A Bruna Rosa está conosco ao vivo, atualiza para a gente esse levantamento. Bom dia.
2: Bom dia, Carol, exatamente. O aplicativo Pardal do Tribunal Superior Eleitoral registrou 200 denúncias relacionadas a propagandas eleitorais no Acre até o início da tarde da última terça-feira, com queixas feitas de forma anônima. A capital Rio Branco lidera com maior número, com 157 registros. Em seguida, aparecem os municípios do interior, como Cruzeiro do Sul, com 8 registros, e Brasileia, com 7. Já as cidades de Epitaciolândia e Tarauacá têm 5 denúncias cada, enquanto Senador Guiomar, Sena Madureira, Feijó e Chapuri registraram 4 denúncias cada. Os municípios de Capixaba, Jordão e Porto Walter registram uma denúncia cada e as demais cidades do Acre ainda não possuem registros de denúncias. Segundo a plataforma da Justiça Eleitoral, a maioria das denúncias foram feitas aos candidatos ao cargo do governo do estado, com 79 no total, enquanto 50 denúncias foram aos candidatos a deputado estadual, 35 contra postulantes ao cargo de deputado federal e 16 contra candidatos ao Senado. O sistema do Pardal mostra também que quase 22% do total foram devido à propaganda na internet. Já 13,2% foram relacionados a atos em vias públicas, como comícios e bandeiraços. E 11% das denúncias se referem a irregularidades ou uso indevidos de bens particulares. Carol.
1: Agradeço, Bruna, pelas informações. Bom dia para você. Até a próxima. Ainda sobre as eleições, durante o debate realizado na Rede Amazônica Amapá, candidatos ao governo discutiram sobre facções dentro do serviço público e aplicação de recursos no Banco Master. Nós vamos agora conversar com o Luiz Felipe Santos, que atualiza para a gente essas discussões que antecedem o dia 4 de outubro. Luiz, bom dia para você.
3: Olá, Carol, é isso mesmo. O debate entre os candidatos foi realizado na noite de ontem e foi marcado por divergências sobre gestão pública, obras, aplicação de recursos, saúde e empreendedorismo. O encontro teve mediação da jornalista Daniela Branches, com transmissão ao vivo pelo GE Amapá e também pela rádio CBN Amazônia. Participaram do debate Clécio Luiz, do União Brasil, e Dr. Furlan, do PSD. A programação foi dividida em 4 blocos, com temas livres e assuntos definidos por sorteio, entre os quais estão empreendedorismo, gestão pública, ciclo do petróleo e saúde. No primeiro bloco, Clécio questionou Furlan sobre acusações relacionadas à aplicação de recursos na saúde durante a gestão municipal. Furlan afirmou que sofreu perseguição política e que não responde a processos. Em seguida, os dois candidatos trocaram críticas sobre obras públicas e capacidade de execução. No bloco sobre empreendedorismo, Dr. Furlan destacou ações da Prefeitura de Macapá nas áreas de turismo, cultura e infraestrutura. Clécio citou obras em rodovias estaduais, o Mirante da Cachoeira de Santo Antônio e medidas para estimular o turismo e a economia. Os candidatos também apresentaram versões diferentes sobre o crescimento do emprego e da atividade turística no estado. Na discussão sobre gestão pública, Clécio Luiz destacou concursos, convocações de servidores e reestruturação de carreiras. Dr. Furlan afirmou que a prefeitura convocou aprovados em concursos de áreas como educação, saúde e assistência, além de anunciar novos concursos. O tema também teve acusações entre os candidatos sobre nomeações e atuação administrativa. No terceiro bloco, a segurança pública e as finanças do estado estiveram entre os principais assuntos. Clécio citou investimentos em efetivo, equipamentos, viaturas e inteligência. Dr. Furlan questionou empréstimos, parcelamentos e gastos do governo estadual. Os dois também defenderam diferentes prioridades para obras de infraestrutura. No quarto bloco, o ciclo do petróleo foi tema de novas divergências. Dr. Furlan afirmou que o Amapá ainda precisa de infraestrutura para receber investimentos no setor e fez críticas à gestão dos recursos previdenciários. Clécio rebateu e destacou ações para fortalecer a Previdência e atrair investimentos ligados ao setor de petróleo e gás. Na discussão sobre saúde, Clécio citou a inauguração de hospitais, maternidades e outras obras realizadas pelo governo estadual. Dr. Furlan apresentou ações da Prefeitura na atenção básica, na pediatria e no atendimento a pessoas com autismo. Os candidatos voltaram a trocar acusações sobre obras, gestão de recursos e atendimento aos servidores da saúde. Por fim, o debate terminou com posições distintas dos dois candidatos sobre investimentos, obras, segurança, previdência e desenvolvimento econômico aqui do Amapá. Carol.
1: Agradeço, Luiz, pelas informações. Desejo a você um bom dia. Do Amapá, seguimos ao estado paraense. Equipes de segurança combatem incêndios florestais em municípios do interior do estado. Diego Beckman.
0: Tudo bem, Carol? De volta com o Giro CBN Amazônia. Equipes de segurança e combate a incêndios estão mobilizados em Juruti, Monte Alegre, no oeste do Pará, para controlar queimadas provocadas pelo período de estiagem. As altas temperaturas, a baixa umidade e a vegetação seca têm aumentado o risco de propagação do fogo na região. Em Juruti, a ação integra a Defesa Civil, a Secretaria Municipal de Meio Ambiente, o Corpo de Bombeiros e brigadistas de uma mineradora. O grupo conta com mais de 150 profissionais e utiliza drones para monitorar focos na cidade e na zona rural. Em Monte Alegre, 5 militares do Corpo de Bombeiros trabalham desde sábado no combate às chamas e na região do quilômetro 35. Após controlar o local, a equipe seguirá para outra área afetada na comunidade Camp. Os órgãos de segurança orientam a população a não utilizar fogo para limpeza de terrenos, nem descartar materiais inflamáveis em áreas de vegetação. Em caso de incêndio, a orientação é acionar imediatamente o Corpo de Bombeiros. Carol, volto com você.
1: Agradeço, Diego. Bom dia para você. Roraima tem um botijão de gás de cozinha mais caro do país, segundo o levantamento realizado pela Agência Nacional de Petróleo. Entre os dias 20 e 26 de setembro, o preço médio do botijão de 13 quilos no estado foi de R$ 143,34. É quase R$ 29,00 acima da média nacional. A Cristiane Pereira está conosco ao vivo. Traz para a gente, né, os efeitos desse aumento no cenário econômico. Bom dia. Bom dia.
4: Bom dia, é isso mesmo. O botijão de gás de cozinha foi vendido em média a R$ 143,34 em Roraima, entre os dias 20 e 26 de setembro. O dado é da Agência Nacional do Petróleo, ANP. Com isso, Roraima teve o maior preço médio entre os estados pesquisados. O valor é de R$ 28,54 acima da média nacional, que ficou entre R$ 114,80. Em Roraima, a pesquisa foi feita em 23 rendas, todas em Boa Vista. Os preços encontrados variam de R$ 130 a R$ 156. Na semana anterior, o preço médio no estado era de R$ 143,04, ou seja, houve uma alta de 30 centavos. Depois de Roraima, o maior preço foi registrado em Tocantins, Maranhão, Amazonas e também no Amapá. Já o menor da média do país foi encontrado ali no Rio de Janeiro, com R$ 104,05. A pesquisa da ANP passou por mais de 3.300 revendas em todo o país. Essas foram as informações, Carol. Obrigada pelo espaço. Eu volto com você.
1: Cristiane, agradeço a participação. Bom dia para você. Em Rondônia, o Ministério Público denunciou à Justiça um pastor e psicólogo de 58 anos por crimes sexuais contra mulheres. Eliane Alves.
5: Bom dia, Carol. Bom dia a todos. Então, segundo o Ministério Público de Rondônia, as denúncias envolvem mulheres que frequentavam a Igreja Presbiteriana Gileade, onde Aloysio Vidal atuava como pastor, e também mulheres que eram atendidas por ele como psicólogo. Pelo menos 8 mulheres procuraram o núcleo de atendimento às vítimas do Ministério Público. Elas foram ouvidas, acolhidas e encaminhadas à delegacia especializada no atendimento à mulher. De acordo com a Polícia Civil, Aloysio Vidal foi preso com base na Lei Maria da Penha, sob suspeita de crimes como estupro, violação sexual mediante fraude e importunação sexual. Ele está preso preventivamente desde o dia 15 de setembro. A Igreja Presbiteriana Gileade e a defesa de Aloysio Vidal informaram que não vão se pronunciar sobre o caso. A polícia orienta que outras pessoas que possam ter sido vítimas em circunstâncias semelhantes procurem a delegacia especializada no atendimento à mulher. Segundo a polícia, o atendimento é feito de forma sigilosa e humanizada. Carol?
1: Agradeço, Eliane. Bom dia. A mãe da ex-sinhazinha do Boi Garantido, Didia Cardoso, Cleusimar de Jesus Cardoso, deixou a prisão ontem, terça-feira, e foi recebida por amigos e funcionários do salão em que ela é proprietária, o qual administrava ao lado da filha em Manaus. A saída ocorreu após a Justiça do Amazonas conceder a progressão do regime fechado para o semiaberto. A decisão é da juíza Sabrina Ferreira. Didia Cardoso era empresária e ex-sinhazinha do Boi Garantido. Ela foi encontrada morta em Manaus com sinais de overdose causado pelo uso de ketamina. Segundo as investigações, Didia, Cleusimar e o irmão Ademar Cardoso criaram um grupo religioso Pai, Mãe, Vida e realizavam rituais dos quais promoviam o uso indiscriminado da substância. Ademar, que é o irmão da vítima, permanece preso. Essa recepção foi organizada como um momento reservado à retomada da convivência familiar e ao acolhimento de Cleusimar nesta nova etapa, conforme foi anunciado pela assessoria da Rede de Salão de Belezas. No horário de Manaus, agora 10h17, de Brasília, 11h17.
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1: De volta com Estação CBN de hoje, agora são 11h20.
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1: Muito bom dia, professor. Seja bem-vindo à nossa coluna de hoje.
2: Bom dia, Isicena. Bom dia a todos os nossos ouvintes da CBN.
1: Professor, a gente está numa semana aí decisiva, né? Brasileiros irão às urnas no próximo dia 4, mas a gente sabe que as eleições no Brasil têm implicações e olhares também internacionais. O que, que o senhor destaca para a gente, né, desse contexto?
2: É importante destacar que o Brasil, como potência média na América do Sul, é um país super importante, inclusive, para a dinâmica do subcontinente, assim como tem interesse nos Estados Unidos, assim como a China e Rússia têm interesse no Brasil. Eu diria para você que as eleições no Brasil, elas são olhadas com muita atenção pelo âmbito internacional, porque dependendo de quem vai estar à frente do país, pode-se continuar com determinada política externa ou então pode haver mudanças no modo como se relacionam com outros países. Então, nesse sentido, não só a imprensa internacional, mas também movimentos sociais e outros governos vêm com muito interesse como vai acontecer, como irão acontecer as eleições legislativas e executivas no Brasil no próximo domingo.
1: Professor, e a gente está falando, né, observando junto com o senhor, que são as diversas potências, né? Tem Estados Unidos de olho, tem China de olho, própria América do Sul também de olho, e esses interesses eu vejo também que se refletem nas falas de alguns candidatos, né? A gente já observou o presidente Lula falando sobre terras raras, por exemplo.
2: É, inclusive, você toca no assunto interessante, porque a terras raras tem tudo a ver com essa questão da apropriação de riquezas com relação à energia futura, né? Então, terras raras são estratégicas. O Brasil é o segundo país com maior reserva de terras raras no mundo, o primeiro é a China. Mas não somente nessa questão específica da terra rara, dos minérios, dos recursos naturais, a questão da soja, todas as commodities que o Brasil lidera no comércio internacional. Então, assim, o Brasil ele traz consigo um interesse muito grande. Uma coisa são as eleições, por exemplo, na Bolívia, importante, mas não tanto quanto as eleições no Brasil. Então, uma mudança de rumo no Brasil muda também a configuração das suas relações internacionais. Quando eu falo, por exemplo, no tratado entre Mercosul e União Europeia, ou na relação do Brasil com os BRICS, ou então como o Brasil se posiciona na relação diplomática com os Estados Unidos, isso também está em jogo nessas eleições do próximo domingo.
1: O senhor pode destacar para a gente, professor, qual é também o posicionamento do Brasil nesses governos de esquerda, posso considerar, ao longo do tempo, mas também já teve governo de direita. Como é que isso também pode influenciar essa política internacional? Porque a gente vê os dois principais candidatos, cada um de um posicionamento diferente.
2: Sim, o mundo passa por uma crise de multilateralismo, significa dizer que muitos países, liderados pelos Estados Unidos, estão jogando um papel de quebra das organizações internacionais, da importância do direito internacional, das relações de mediação de conflito, pautando muito mais narrativas de guerra do que efetivamente de conciliação. O Brasil, toda vez que teve uma liderança muito mais voltada para o multilateralismo, especialmente em governo de esquerda, participou ativamente dessas organizações internacionais que geraram cooperação internacional. Porém, em alguns momentos, quando o Brasil praticou um alinhamento automático com os Estados Unidos, o Brasil

0: foi perdendo um pouco as relações com outros países. O que nós temos hoje no Brasil é o Brasil com uma série de diplomacias ligadas a essas organizações internacionais, especialmente FAO, OMS, Unesco, ONU, BRICS. Então, eu prevejo que as eleições de domingo são também como o Brasil se coloca em nível internacional. Ele é muito bem olhado atualmente. O Brasil é um player internacional interessante, mas o mundo está olhando assim, será que o Brasil vai mudar de rota? Porque ao mudar de rota, ele realmente vai se juntar aos outros países da América do Sul, que são, de certa forma, alinhados diplomaticamente e subservientes aos Estados Unidos. O jogo está sendo jogado também nessa arena decisória internacional.
1: Era isso que eu ia lhe perguntar agora sobre o olhar da América Latina, né, professor? Se a gente observar aí nosso mapa, a América Latina está cheia, assim, vamos dizer, de governantes que são do olhar ou de um viés mais à direita, né? Será que isso também influencia essas relações, né? Como você falou, está todo mundo esperando qual vai ser o novo posicionamento do Brasil.
0: Eu tenho acompanhado bastante a mídia da América do Sul, os jornais do Chile, da Argentina, do Paraguai, do Uruguai, da Venezuela. Tenho acompanhado porque é meu papel de pesquisador. E a gente tem visto o seguinte, do ponto de vista dos movimentos sociais, está todo mundo torcendo para que o Brasil lidere essa manifestação de continuidade desse posicionamento de multilateralismo, lidere essa continuidade de um país que está aberto ao multilateralismo. Por outro lado, existem grupos de interesse ligados aos Estados Unidos que gostariam de ver o Brasil mudando para um alinhamento mais à direita. O fato está o seguinte, para olhar assim, com os dados bem claros, dos 12 países da América do Sul, excluindo agora as Guianas, você tem 10 países e desses 10, 8 estão alinhados com os Estados Unidos. É só o Brasil e o Paraguai que não tem esse alinhamento automático. Então, dessa forma, existe uma esperança da América Latina, dos movimentos sociais da América Latina, para o Brasil continuar no seu rumo, e tem também grupos de interesses empresariais que querem o Brasil mude de rumo. O fato é que, ainda bem, Izzy, que nós estamos em um país democrático. Então, a gente precisa valorizar as instituições democráticas para que o nosso voto seja livre, fora da narrativa, das manipulações. E se nós estivermos satisfeitos com os dados sociais, com a estrutura do governo atual, temos que manter continuidade. Porque, de certa forma, nós passamos a ter um problema muito grande de confiança internacional se mudarmos o rumo agora.
1: Agora, professor, quando o senhor falou ainda há pouco, né, dos temas que estão sendo bastante falados, explicados pelos candidatos à presidência, né? A gente até citou o exemplo aqui das terras raras, mas eu queria falar sobre essa questão da polarização. Isso também influencia, porque, por exemplo, além desse momento político, a gente está observando impacto de algumas investigações. Tem a crise no STF, tem outros escândalos judiciais, tem o caso do Banco Master, tem a força, inclusive, do eleitorado que trouxe o debate da religião para agora nessa última semana, né? Tudo isso vai entrando nesse bolo aí da polarização?
0: Pois é, entra no bolo da polarização, como você bem fala, exatamente porque são narrativas construídas para impactar. Me preocupa muito aquilo que nós estudamos em relações internacionais em filosofia, a banalização do mal. Ou seja, a ideia de que vai se falando de corrupção, vai se falando de crimes ou de qualquer tipo de ligações, de questões morais, mas não tem mais o efeito, entendeu? É como se narrativas fossem construídas para causar um certo impacto e não se discutem coisas sérias. Esse é o meu problema, sabe? Você vai criando determinado discurso e impede de discutir coisas sérias como economia, como direitos das minorias, como educação, como cultura. Esses temas acabam ficando de fora. E quando que, na verdade, a política deve ser um pouco mais racional e menos emotiva. Nós estamos indo muito para o campo do emotivo e perdendo essa relação de perceber em números a qualidade do que se faz ou a qualidade do que não se faz. Então, nesse sentido, eu vejo com preocupação. A polarização, ela é boa para mostrar projetos, mas quando os projetos não são mostrados, fica apenas uma disputa emocional e não racional.
1: Isso também se liga, por exemplo, professor, com o discurso que a gente viu do presidente Lula na semana passada, né, quando ele falou que justamente assuntos sobre o meio ambiente ou o que a gente conversou aqui no ano passado na COP já não estavam mais sendo debatidos com tanta frequência ou pelo menos com aquele mesmo clamor, né, do ano passado.
0: Sim, exato. E deveriam estar na agenda de todos, perceber assim, mas peraí, com qual governo eu vou melhorar a questão ambiental? Com qual governo eu vou melhorar a minha questão de desemprego, de economia, de de conseguir educação melhor. Essa avaliação que, para mim, fica preocupante. Então, querer mudar por uma questão emocional é apostar com um risco muito alto no futuro.
1: Professor, outra coisa sobre a visibilidade, né, internacional do Brasil. Queria lhe ouvir sobre essa questão da cobertura mesmo das eleições. A gente já acompanhou aqui, inclusive, com o senhor, eleições Sim. no Chile, eleições no Peru, mas por que que o Brasil é diferente, né? Por que que isso está chamando a atenção dessa imprensa?
0: Do ponto de vista da imprensa internacional, se olha com atenção, porque se você perceber, o Brasil, como eu falei no início, é uma potência média. Então, a dinâmica do Brasil, o gigantismo do Brasil, ele tem a capacidade de influenciar os rumos do continente. Então, a imprensa olha para cá, seja de um lado, como é que o Brasil vai agir como um bastião de resistência ou um bastião de que vai perder essa resistência. Eu estava olhando os jornais europeus, como El País, La República, Corriere della Terceira, Deutsche Welle da Alemanha, esses jornais estão mandando correspondentes para cá, de modo tal que possam acompanhar as eleições diretamente. No domingo vão ter vários correspondentes internacionais. Por que que importa mais as eleições do Brasil do que outros? Porque, na verdade, o Brasil está entre os 10 países mais ricos do mundo, o Brasil consegue políticas diferenciadas no mundo. Então, nesse sentido, eu vejo que as eleições chamam a atenção da imprensa exatamente para uma cobertura que seja efetivamente valorizadora do papel do Brasil no sistema internacional.
1: Professor, muito obrigado pela sua análise hoje. A gente segue acompanhando esse cenário de eleições, né? Estamos aí nesse calendário reta final. A gente se encontra a qualquer momento. Imagino daqui para domingo a gente ainda se fala.
0: Com certeza estou à disposição e vamos fazer a festa da democracia no Brasil no próximo domingo.
1: Obrigada, professor.
0: Grande abraço.
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1: Pontualmente 11h30, agradeço você que esteve conosco. Estação CBN volta amanhã.
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3: Quarta-feira, 30 de setembro de 2026. As estatais federais acumulam déficit de 6,5 bilhões de reais no ano até agosto. É o maior rombo para o período desde 2002. Segundo o Banco Central, no mesmo intervalo do ano passado, o déficit havia ficado pouco acima de 5,5 bilhões de reais. Só em agosto, porém, as empresas públicas federais registraram superávit de 1,759 bilhões de reais. O cálculo considera estatais não financeiras, independentes do Tesouro e exclui a Petrobras. O Ministério da Gestão afirma que o déficit, isoladamente, não é a melhor medida da saúde financeira dessas empresas, porque também pode refletir investimentos. O Flamengo pediu ingresso em uma ação no Supremo Tribunal Federal para participar do debate contra a medida provisória que proíbe as bets no país. O clube quer apresentar ao STF argumentos sobre os impactos da decisão no financiamento do esporte, nos contratos de patrocínio e na manutenção de modalidades olímpicas e de formação. O Flamengo afirma que a iniciativa não busca defender apenas interesses próprios. Passageiros afirmaram que o copiloto do voo da Fly Dubai, desviado de Israel para a Arábia Saudita, queria derrubar o avião depois de tentar matar o comandante. A aeronave levava 180 pessoas e pousou em segurança. Agora, Tel Aviv investiga o caso como possível ato terrorista. Segundo o primeiro-ministro Benjamin Netanyahu, o copiloto teria esfaqueado o piloto e tentado assumir o controle da aeronave quando foi neutralizado por passageiros. Outro membro da tripulação estabilizou o avião. O suposto agressor está sob custódia das autoridades sauditas. No horário de Brasília, 11 horas e 33 minutos.
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5: 11 horas e 35 minutos, bom dia a você que está acompanhando a programação da CBN Belém. Chegamos com CBN Esportes para a primeira edição desta quarta-feira, 30 de setembro de 2026. Setembro está dando bye-bye. Ei, quem não quer dar bye-bye para a temporada é o Paysandu, que está se preparando para o jogo diante da equipe da Ferroviária no sábado, 7h30 da noite, na Curuzu. É a penúltima rodada. Ou ganha ou dá uma de Raul Seixas. Tente outra vez no ano que vem. Vamos falar do Remo, que tá parado. As notícias bombam no Leão Azul, é visita no CT e também a corrida eleitoral no Baenão. Parece que tudo pode mudar lá pelos lados do Leão Azul. Então vamos lá, te convido a fazer o programa comigo. A gente está junto no 102,3 FM, no dial cbnamazonia.com. Também estamos ao vivo no nosso YouTube CBN Amazônia e também no aplicativo CBN. Você pode participar pelo WhatsApp, o 919-8814-0073, e também no chat do youtube.com/cbnamazon. A gente vai para o intervalo comercial. Na volta, a gente fala de futebol aqui na rádio que toca notícia.
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5: 11 horas e 38 minutos de volta com CBN Esportes para a primeira edição. E vamos logo falar das coisas do Paysandu logo, porque do Remo tem muita coisa para a gente abordar. Lembrando que às 4 da tarde tem a segunda edição, uma hora de programa. Inclusive hoje a gente vai falar sobre lesões no nosso Esporte em Foco, né? O nosso quadro aí, às quartas-feiras, aqui no segunda edição do CBN Esportes Pará, falando aí pro povo das academias, para quem tá querendo começar e se preparar também pro Círio, né? O Círio de Nazaré também tá chegando aí, também o pessoal que vai na corda, vai correr, precisa também essa questão aí da parte física. Mas vamos falar do Paysandu, porque o Paysandu está se preparando para o jogo diante da Ferroviária. É vencer ou vencer no sábado para o Paysandu, e a CBF confirmou a arbitragem para o jogo do próximo sábado. E olha, sendo sincero, me preocupa. Lucas Torezin do Paraná apita o jogo com Roberto Rivelino dos Santos Júnior e Igor Alves de Moraes como assistentes. E o VAR é o gaúcho Daniel Nobre Bins, né? A gente sabe que árbitro do Paraná, São Paulo, muito próximos, né? Então, geral. E no jogo passado do Paysandu foi um tocantinense que apitou o jogo, né, entre Inter de Limeira e Paysandu lá na Arena da Fonte Luminosa. E o Edilson, né, o lateral direito do Paysandu, ele que está acostumado aí a enfrentar muitos desafios com a camisa do Paysandu, já foi campeão, já subiu com o Paysandu para a Série B, sabe muito bem o que é isso, né? Ele vai falar agora aqui no CBN Esporte Pará sobre esse desafio diante da equipe da Ferroviária, jogo em casa, 7h30 da noite na Curuzu, né? E sabe que só uma vitória mantém o Paysandu vivo para a próxima fase do quadrangular do Campeonato Brasileiro da Série C. Repetindo, para o Paysandu sair vivo para a última rodada, vencer a Ferroviária e o empate entre Brusque e Inter de Limeira lá no Major Levi Sobrinho. Se o Paysandu vencer e se houver um vencedor, ou Brusque ou Inter de Limeira, acabou tudo. O Paysandu perde mais, fica mais um ano na Série C e aí vai tentar subir somente no ano que vem. O Edilson, né, vai falar aqui conosco sobre essa questão aí da preparação dos clubes aí, preparação do Paysandu para esse jogo aí diante da Ferroviária aqui no CBN Esporte para a primeira edição. Já tá no ponto, Marinão? Então vamos lá, Edilson vai falar aqui com a gente sobre esse desafio de enfrentar a Locomotiva jogando na Curuzu.
11: Nos deu uma esperança, né? Realmente nos deu aquela chama, né, novamente. E a gente conversou, o professor Mazola também conversou com a gente. Independente do resultado de lá, a gente faz a nossa parte, né? Acho que a gente tem que focar em vencer esse jogo, é o que importa para nós. Mas realmente veio como uma esperança para a gente, que não tem nada perdido. Vamos deixar um pouco o jogo de lá, né, lá de Brusque, e vamos focar no nosso aqui para a gente poder vencer e no final a gente vê o que vai acontecer para irmos vivos lá para Brusque.
12: E como é para fazer isso daí, né? Você sabendo que precisa de um resultado de um outro jogo, como é que ia deixar isso de lado? Obviamente que durante o jogo vocês não conseguem ter esse acesso, mas o torcedor às vezes está na arquibancada comemorando, está gritando, não sei até que ponto chega essa informação para vocês enquanto a bola está rolando. Como é que ia deixar isso de lado e concentrar ali nas quatro linhas?
11: Realmente é você focar no jogo, né? O jogo tem muitas nuances, tem muitas situações no jogo que você tem que estar focado. E realmente, uma hora ou outra, né, vai ver a reação da torcida e tal, mas é como eu falei, realmente é você estar focado no jogo, 90 minutos, porque são muitas ações ali, muitas coisas que acontecem no jogo e requer muita atenção da nossa parte. Mas é isso, esse é o nosso pensamento. Estamos treinando, trabalhando arduamente para que chegue no sábado a gente consiga vencer e depois a gente vê o que vai acontecer.
5: Aí o Edilson falando aqui no CBN Esportes para a primeira edição. Lembrando que o Paysandu volta com o zagueiro Castro, conta com o retorno dele. Jean Drosny pode também voltar ao gol bicolor. E o Juninho continua entregue ao departamento médico, né? Dificilmente deve ganhar condições de jogo para pro jogo de sábado, já vista que a lesão do Juninho é um pouco mais delicada, né? Envolve também aí o joelho, né? Então, tudo isso aí envolve essa questão, né, da equipe do Paysandu. Do outro lado, a Ferroviária já vem para Belém amanhã, né? A equipe paulista já viaja amanhã para Belém, vai fazer um treinamento na sexta-feira no Baenão, né, no estádio do Remo, né? E já não se fala em outra coisa, é vencer o Paysandu e conquistar o acesso para a Série B. Aliás, como a gente disse aqui no segunda edição, que o grupo C ele já pode ser resolvido já nesse final de semana. O empate da Ferroviária sobre o Paysandu e a vitória da Inter de Limeira sobre o Brusque, aí acaba tudo. A Inter e a Ferroviária garantem um acesso para a Série B, só decidindo aí a vaga para final aí da Série C desse lado daqui, porque do lado de lá o Santa Cruz joga por uma vitória para subir para a Série B e também garantir a sua vaga para a final diante da equipe, né, da Ferroviária ou também da equipe aí da Inter de Limeira. Então, repetindo aqui mais uma vez aqui no CBN Esporte Pará, Lucas Paulo Torezin do Paraná apita o jogo entre Paysandu e a equipe da Ferroviária, jogo no próximo sábado, 7:30 da noite, lá no estádio da Curuzu, né? Lembrando aí que o Paysandu aí precisa da vitória, porque senão vai ficar numa situação muito complicada em termos de classificação para a Série B do Campeonato Brasileiro. Só lembrando que ele apitou o jogo do Mirassol e Remo, né? O Mirassol venceu por 2-1. Na volta do Campeonato Brasileiro, ele apitou essa partida aí, né? E no ano passado, né, ele apitou um jogo do Paysandu na Série B, apitou Paysandu e Athletic, né? Em julho de 2025, ele apitou essa partida, jogo empatado na Curuzu em 1-1. Então, o Lucas Paulo Torezin do Paraná volta a apitar uma partida do Paysandu aí no restante da temporada de 2026. É vida ou morte pro Lobo, porque uma vitória e um empate no outro jogo dá manter o Paysandu vivo aí com chances de acesso. Agora, se houver um vencedor no outro jogo, né, aí não tem mais jeito, o Paysandu se mantém na Série C do Campeonato Brasileiro. São 11 horas e 47 minutos. Vamos falar do Clube do Remo, porque eu tenho imagens sobre o centro de treinamento. As obras no CT do Remo, né, continuam a todo vapor. E a gente vai mostrar aqui a visita, né, da diretoria azulina no centro de treinamento do Remo que ocorreu ontem. Né? Por enquanto a questão de construção dos campos, né, aquela estrutura parte de baixo, da espinha de peixe, né, como a gente pode dizer, né, para escoar a água, para não alagar o campo, né, dar uma condição melhor para os jogadores, comissão técnica, e o Remo trabalhando forte para que na pré-temporada do ano de 2027 já seja realizada no seu centro de treinamento. Paralelo às construções do campo, o alojamento, estacionamento para os atletas, né, diretoria, pórtico, tudo já está sendo construído lá no CT do Remo e também no CT do Paysandu. A gente vai trazer novidades aí também ao longo da programação. Mas outro ponto também que chamou a atenção foi a presença de Glauber Gonçalves e do Tonhão juntos ontem. A gente vinha falando que o Glauber seria candidato, né, vai ser candidato, né, e o Tonhão parece que se decidiu. O Tonhão parece que vai seguir o conselho aí de pessoas próximas da família. E o Tonhão não virá candidato. Né? Essa é a informação nova, né, que se tem. O Antônio Carlos Teixeira vai cumprir o seu mandato até o final do ano. E aí vai apoiar o Glauber Gonçalves. Então a chapa da situação do Remo atual sendo definida. Glauber Gonçalves, candidato a presidente, e os vices, o médico Jean Clay Machado, doutor Jean Clay, e o diretor de material do Clube do Remo, Guto Nobre, que é indicação do Tonhão para ser o vice aí do Glauber. Então a situação parece que fechou aí a disputa da eleição do Clube do Remo. Então Glauber Gonçalves, de fato e de direito, candidato da situação, será apoiado pelo Tonhão na eleição do Clube do Remo. Mas e a oposição? Pois é, a oposição chegou a articular uma... chapa, né? Inclusive seria do Tonhão, seria do Milton Campos, mas esses grupos aí vão decidir apoiar o Glauber. Mas ó, não vão me enxergar com história de chapa única no Remo, porque não vai ter. Vai ter chapa sim de oposição. A gente já disse aqui que um grupo de grandes remistas, né, estão reunidos, inclusive ontem o candidato da última eleição à presidência do Remo, Renan Bezerra, conversou com um grupo de grandes remistas, né, aqui em Belém. Outro que também vai conversar com eles é o Jader Gardelini, vai conversar na semana que vem, né, para definir apoio. Então, ao que tudo indica, teremos duas chapas nas eleições do Clube do Remo no dia 8 de novembro, lá na sede social do Leão Azul, lá na Avenida Nazaré, né? Sendo que a votação ocorrerá no ginásio Serra Freire do Leão Azul Paraense. Então tá aí a questão da corrida eleitoral do Clube do Remo, que a gente vai acompanhar. Inclusive, a gente vai convidar o Glauber, vai convidar aqui, se vier mais dois ou três candidatos a estarem aqui na CBN, para falar do que eles pretendem fazer com o departamento de futebol do Clube do Remo para os próximos anos, né? Afinal de contas, o Remo está na primeira divisão, vive a expectativa, né, de um rebaixamento para a Série B, ou até de se manter na primeira divisão, né? E paralelo a tudo isso, tem a questão das bets, né, do MP das bets, porque a gente vai trazer novidades a partir de agora aqui na nossa programação. Por quê? O que é que ocorre? Os clubes pressionam a CBF. O Marinaldo pode vir aqui com a gente? Valeu, Marinaldo Oliveira. Os clubes da primeira divisão ameaçam parar o Campeonato Brasileiro. Essa informação é fato, né? Inclusive, Flamengo e Palmeiras já entraram, né, na justiça, né, alegando aí questões relacionadas ao investimento dos clubes, né? O prejuízo financeiro que os clubes vão ter. Os 20 clubes da Série A alegam uma série de posicionamentos junto à CBF. Entre essas medidas está o seguinte: está a questão do período de transição. O período de transição é o seguinte: seria de 6 meses para que os clubes possam fechar o caixa, pagar compromissos e se adaptar à nova realidade do futebol, porque pagar do jeito que está vai ocasionar prejuízo para todo mundo, né? Para os clubes principalmente, né? E também, né, isso aí afeta até os mais grandes, tá? Não afeta os clubes maiores, né? Afeta Corinthians, afeta São Paulo, afeta aí Botafogo, afeta outros clubes também envolvidos nessa questão da bet. O Remo também é afetado, como a gente já disse, o Remo perde 12 milhões anuais por conta da medida provisória. Os clubes querem um período de transição, né? E vai ter duas reuniões. Já a gente vai para o intervalo e vai trazer detalhes. Vai ter duas reuniões. Uma dessas reuniões é com a Justiça para tratar deste assunto, para se chegar a um acordo. E a outra reunião é com a CBF para se definir. E aí, o que é que vai ser feito, né? Há uma corrente dentro da Série A de alguns clubes, né? O Remo não foi procurado ainda, mas há uma janela de que este ano não terá rebaixamento, né? Não terá rebaixamento na Série A, e o ano que vem terá o Brasileirão com 24 clubes, os 4 que vão subir da Série B, e ainda tem mais um ponto que a gente vai colocar aí, né? o efeito escadinha no futebol brasileiro. Olha o que pode acontecer, minha gente. O Remo pode se manter na Série A, né? E ano que vem pode cair 8, né? Para ficar 16 e os 4 que vão subir da Série B, para que no intervalo aí de 2 anos, 2028, o Brasileirão possa voltar com 20 clubes. Vamos pro intervalo, daqui a pouco a gente volta para falar mais disso, falar mais de Remo e Paysandu aqui no primeira edição do CBN Esporte Pará.
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5: Pois é, a gente volta aqui no CBN Esportes Pará às 11h55, só informando que o Rafinha aí foi cortado da seleção brasileira, não joga contra a Índia, jogo marcado para o sábado. E também lembrando que sexta-feira agora tem jogo atrasado do Campeonato Brasileiro, Santos e São Paulo, o clássico Sansão. Santos que não conta com o Neymar, né? O Neymar continua fora, deve voltar só contra o Flamengo na semana que vem. Então, o Santos e São Paulo vão jogar na sexta-feira, jogo atrasado do Campeonato Brasileiro. E no sábado, Atlético Mineiro e Bragantino jogam também partida atrasada da Série A do Brasileiro. Vamos aguardar essa questão das bets aí, que pode impactar até lá embaixo, na Série B. Isso pode ser até bom para o Paysandu, mas eu vou explicar isso no segunda edição, porque a primeira edição vai ficando por aqui. Lembrando, às 4 da tarde, uma hora de programa, a gente vai falar mais sobre esse assunto. O programa de hoje teve a operação de áudio de Marinaldo Oliveira, gerência de conteúdo e programação de Daniele Pires, direção de jornalismo de Paulo Fernandes.
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5: Vocês vão ficar agora com o repórter CBN, logo em seguida a propaganda eleitoral gratuita. E às 2 da tarde teremos o Tarde Notícias com a Brenda Freitas. E às 4 a gente volta para falar de esporte aqui no CBN Esporte Pará. Um grande abraço, bom almoço.
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0: Quarta-feira, 30 de setembro de 2026. A confiança nas escolas caiu de 55% para 30% no Brasil entre 2021 e 2026. Hoje, apenas 3 em cada 10 pais e responsáveis dizem confiar muito nas instituições de ensino, enquanto 55% afirmam confiar pouco. O levantamento do Instituto Futuro é Infância Saudável, em parceria com a Quest, também mostra que 73% dos brasileiros consideram as escolas pouco ou nada seguras para crianças e adolescentes. A pesquisa ouviu 2.202 brasileiros e tem margem de erro de 2 pontos percentuais. A Justiça determinou que a plataforma Discord reforce a proteção de crianças e adolescentes sob pena de multa diária de R$100 mil. A plataforma terá de impedir a recriação de grupos investigados por ameaças e violência contra menores, evitar o retorno de contas banidas e comunicar às autoridades casos de aliciamento, chantagem sexual e incentivo à automutilação ou ao suicídio. O Discord também terá de comprovar como verifica a idade dos usuários. No horário de Brasília, 11 horas e 59 minutos.
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2: Tu sabe que ser forjado no fogo é quando tudo ao teu redor tá queimando. E tu deveria ter virado cinza, mas tu não virou. Sabe por quê? Porque Deus não te fez de papel, Ele te fez de ferro. Ferro e fogo não quebra. Ele se transforma, se molda, fica mais forte. Então todas essas provações que tu tá passando não são pra te destruir, são pra te refinar. Deus tá tirando a escória, tá te

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0: quarta-feira, 30 de setembro de 2026. 9 em cada 10 propostas dos presidenciáveis para a saúde exigem recursos que o país não tem hoje. Segundo o levantamento do Instituto de Estudos para Políticas de Saúde, 95% das 95 propostas analisadas demandam mais dinheiro, mas não indicam de onde viriam os recursos. O estudo avaliou os planos dos 6 candidatos com pelo menos 2% das intenções de voto. Quase metade das propostas não detalha como seria executada e 83% dependeriam também da participação de estados e municípios. O relatório ainda aponta que mais da metade das medidas apresentadas como propostas já existem em algum grau nos programas de saúde. Um tribunal federal dos Estados Unidos suspendeu a execução de uma mulher condenada à morte por um assassinato cometido quando ela tinha 18 anos. Krista Gayle Pike, hoje com 50 anos, seria executada nesta tarde, no Tennessee, quando a decisão saiu cerca de uma hora antes do horário previsto. O tribunal determinou a revisão do caso para avaliar se as alegações de abuso sexual sofridas por Pike na infância foram devidamente consideradas na sentença. Ela não contesta ter participado do assassinato de um garoto de 19 anos em 1995. A Suprema Corte dos Estados Unidos havia rejeitado na véspera um pedido para suspender a execução. A Bolsa de Valores de São Paulo opera em alta de 1,28% aos 186.188 pontos. O dólar comercial apresenta queda de 0,64%, cotado a R$ 5,18. O euro, R$ 5,87, oscilação negativa de 0,61%. No horário de Brasília, 12:33.
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1: E aí, Cássia, vamos de novo?
2: Vamos novamente, agora com todos os ouvintes do Dial, das plataformas digitais, ouvintes de todo o país reunidos. Aliás, de todo o país e do mundo, porque os ouvintes que nos escutam nas plataformas digitais têm a opção de fazer isso em qualquer lugar do planeta.
1: Então, no meio-dia e meio-dia 25, estivemos nas plataformas digitais e agora estamos no Dial e nas plataformas digitais. E o noticiário todo está dominado pela política. Estamos a 3 dias das eleições. A propaganda eleitoral vai até amanhã e ontem à noite tivemos os debates para governos dos candidatos a governador em todos os estados do país e mais no Distrito Federal. E amanhã temos o debate da Rede Globo, amanhã temos o debate da Rede Globo, debate presidencial de candidatos a presidente, e temos informações sobre como é que vai se dar esse debate com a Rani Veloso em Brasília. Rani.
3: Pois é, Sardenberg, boa tarde a você, a Cássia, a todos que nos acompanham. Será um debate sem a presença do presidente Lula, que decidiu não ir ao encontro marcado para amanhã na TV Globo. De acordo com fontes da campanha de Lula à CBN, no horário do debate, o presidente deve conceder entrevista ao podcast Flow, que é um ambiente mais confortável e controlado para quem evita desgastes na reta final da campanha. A decisão já está tomada, a única chance de Lula mudar de ideia é o surgimento de algum fato novo. Ainda no fim de semana, o candidato à presidência do PL, Flávio Bolsonaro, confirmou presença no debate. Ele tinha desafiado Lula a comparecer para esfregar verdades na cara dele. Nesta quarta, Flávio passa o dia em Brasília em agendas internas, gravações e já se preparando para o debate. A decisão de Lula também repercutiu entre os outros candidatos. Ronaldo Caiado, do PSD, também desafiou Lula a ir ao debate para discutir segurança e corrupção cara a cara para que os brasileiros tirem suas próprias conclusões, escreveu Caiado. Já Romeu Zema, do Novo, que confirmou presença ontem após decisão do presidente do Tribunal Superior Eleitoral, ministro Cássio Nunes Marques, que obrigou a sigla a ter representação no... Zema aposta as últimas fichas neste último encontro com os outros presidenciáveis. Segundo interlocutores do candidato, ele vai explorar os escândalos envolvendo o caso Master e o envolvimento dos ministros do Supremo Tribunal Federal. A campanha negou a possibilidade de fazer dobradinha com Flávio Bolsonaro. Nas redes sociais, nesta quarta, Zema disse que permanece firme até o fim, em busca do que muitos dizem ser impossível. Augusto Cury, do Avante, vai se manifestar mais tarde em entrevista coletiva sobre o tema. O candidato tem figurado em terceiro lugar nas pesquisas. E só ressaltando, Sardenberg, como sua própria curiosidade, né, o lugar lá reservado para o presidente Lula no estúdio da TV Globo vai ser mantido, assim como aconteceu ontem nos debates aos candidatos ao governo dos estados com as afiliadas da Globo. O lugar fica lá, inclusive os outros candidatos podem fazer críticas, né, e questionamentos ao candidato que faltar, no caso, o presidente Lula. Sardenberg.
1: O esquema é que a cadeira fica lá colocada e os outros candidatos podem fazer aspas para a cadeira vazia. O que vai acontecer é que os demais candidatos vão aproveitar esse tempo para fazer críticas ao presidente. Bom, e agora que temos Brasília?
2: Temos Brasília. Estamos com o Felipe Igreja, que está acompanhando aquele julgamento no TSE sobre a remoção de notícias falsas envolvendo o nome do candidato Flávio Bolsonaro e Nossa Senhora Aparecida. Felipe Igreja.
4: Cássia, o ministro André Mendonça, do Tribunal Superior Eleitoral, votou hoje mais cedo para a manutenção da sua própria decisão, que mandou retirar do ar postagens que associavam o candidato Flávio Bolsonaro, do PL, ao movimento para retirar de Nossa Senhora Aparecida do posto de padroeira do Brasil. Mendonça votou no julgamento que está sendo realizado no plenário virtual do TSE e os demais ministros da Corte Eleitoral têm até às 11h59 da noite de hoje para votar. Na sua manifestação, no seu voto, André Mendonça disse que a Justiça Eleitoral expressão de maneira excepcional, precisa e fundamentada. Para o ministro, é necessário diferenciar uma crítica política, que permanece protegida, de uma afirmação factual objetivamente falsa e sem suporte. Mendonça também disse que as medidas não configuram censura prévia. Segundo o voto do ministro, não houve proibição geral de novas manifestações, suspensão de perfis ou autorização prévia para publicações. O ministro destaca ainda que a decisão dele não restringe a liberdade religiosa, que continuam permitidas manifestações de fé, a defesa da manutenção de Nossa Senhora Aparecida como padroeira do Brasil, críticas a eventual proposta legislativa sobre o tema e debates sobre religião e política. O ministro disse ainda que a retirada de conteúdos deve ser interpretada de forma restritiva. A simples menção a Nossa Senhora Aparecida, críticas à família de Flávio Bolsonaro ou discussões sobre religião e política não são suficientes para caracterizar um conteúdo proibido. Que a decisão dele destaca que a suspensão é de conteúdos que insinuam que Flávio Bolsonaro estariam comprometidos com essa ideia de retirar de Nossa Senhora Aparecida a condição ou título de padroeira do Brasil. Havia uma expectativa de que esse tema também pudesse ser analisado no plenário do Supremo Tribunal Federal hoje, mas o presidente da corte, Edson Fachin, acabou não colocando a ação na pauta da sessão. Havia um temor de que, se o caso fosse ao plenário, os ministros poderiam novamente discutir e bater boca em público. Com isso, a ação está sendo julgada no TSE, no plenário virtual, onde não há o debate entre os ministros, apenas o registro dos votos por escrito. Cássia.
2: Muito obrigada, esse foi o Felipe Igreja.
1: E agora sobre o debate em São Paulo, entre o governador Tarcísio de Freitas e o candidato Fernando Haddad. A informação é da Marcela Lorenzetto, nossa âncora no CBN São Paulo. Marcela.
2: Olha, Sarenberg, debate bem marcado pela nacionalização da disputa e com muita economês, viu? Ou seja, Fernando Haddad do PT e Tarcísio de Freitas do Republicanos disputando ali quem sabia mais de economia, com muitos números e muitos dados sendo divulgados para justificar de um lado os problemas do Estado e de outro exaltar os feitos da atual gestão. Tarcísio e Haddad discutiram segurança, saúde, privatizações, mas também trocaram críticas aos governos Lula e Bolsonaro. Nas considerações finais, Tarcísio declarou apoio a Flávio Bolsonaro para a presidência, enquanto Haddad classificou o candidato do PL como uma ameaça ao país. Na primeira pergunta, no início do primeiro bloco, um bloco temático por região, Haddad escolheu segurança pública na região de Piracicaba e cobrou o governador Tarcísio sobre a presença do Comando Vermelho no estado. Tarcísio não respondeu diretamente sobre a facção, citou a queda nos indicadores de criminalidade e lembrou prisões de grupos que atuavam na região. Ao longo da noite, os dois também trocaram acusações sobre palanques com pessoas ligadas ao crime, debateram saúde, transporte, educação e privatizações, com críticas de Haddad, principalmente a privatização da Sabesp. Mas os temas nacionais, de fato, atravessaram o debate do começo ao fim, puxados principalmente por Haddad. Tarcísio atribuiu a corrupção investigada na Lava Jato à paralisação de obras que diz ter retomado no Estado e cobrou de Haddad, ex-ministro da Fazenda, o endividamento de famílias e empresas, acusando o governo de Lula de negacionismo fiscal. Haddad respondeu com a herança do governo Bolsonaro, lembrou os calotes em precatórios e perguntou se o adversário queria um presidente como o argentino Javier Milei no Brasil. Os dois ainda disputaram ali a autoria da Operação Carbono Oculto contra o PCC em São Paulo. Nas considerações finais, Tarcísio prometeu que São Paulo vai continuar sendo a locomotiva do país, pediu votos para os candidatos dele ao Senado, mais transparência nas contas do Estado e o fim da onda de privatizações, além de também ter pedido voto às candidatas da chapa dele ao Senado no Estado de São Paulo. No geral, um debate bem educado, né? Uma cordialidade entre os dois candidatos e essa questão nacional permeando toda a disputa, Sarenberg.
1: O governador Tarcísio cumpriu o seu objetivo, que era defender o seu mandato, a sua gestão. E o Haddad também cumpriu o seu objetivo, que era nacionalizar o debate, colocar a questão entre Lula e Flávio Bolsonaro. E só para completar, teve aquele fato engraçado, né, que foi um ato falho do Fernando Haddad, quando ele fez uma pergunta ao Tarcísio e disse, né, você vai fazer isso no seu segundo mandato? Aí deu um break e falou, se você for eleito.
2: Deu aquele silêncio, aquela pausa estratégica, se eleito, claro.
1: mancada, né?
2: Então, foi. Assim.
1: Bom, muito obrigado, Marcelo Lonezeto. E agora?
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0: E aí, Merval?
1: Tudo bom, Sandemir? Boa tarde, ouvinte. Boa tarde, Cássia.
2: Boa tarde, Merval.
0: Falamos aqui agora há pouco do debate em São Paulo e a gente queria a sua visão, seu comentário sobre o debate para governadores aí no Rio de Janeiro, Merval.
1: Olha, foi um debate bom, embora tenha havido algumas baixarias e tal, algumas insinuações sem prova, mas, de maneira geral, como o debate exigia que se falasse sobre temas específicos.
0: Sim? Alô?
2: Perdemos o contato com o Merval Pereira. Vamos fazer o seguinte, vamos tentar retomar. Merval estava começando a falar dos temas específicos, né, que foram discutidos
0: no debate
2: nesse
0: debate.
2: Debate no Rio de Janeiro, que reuniu muitos candidatos. Nós estamos aqui com a reportagem, inclusive, que está no site da CBN, trazendo os detalhes desse encontro. Merval, você ia começar a falar dos pontos específicos quando a gente perdeu o contato com você. Pode retomar a partir daí, por favor.
1: Eu acho que foi um bom debate, porque como o programa exigia falar sobre temas específicos, todos tiveram que falar segurança, transporte e tal, e apresentar propostas, né? Que é o que não se faz nessas campanhas ultimamente. Então, acho que foi bom. O Eduardo Paes, como líder pesquisas, foi muito atacado, mas conseguiu, não se irritou, ficou deixando os outros candidatos também se degradarem entre si e também atacarem o Rui, né? Então, acho que não houve grandes mudanças. Acho que os dois, Ruas e Eduardo Paes, foram melhor. Acho que o candidato do PSOL, o Siri, foi o melhor dos nanicos, estava muito bem colocado, estava com propostas, mas não vai mudar nenhum voto. E o garotinho fez uma festa, né? Fez gozações, insinuações, não mostrou prova de nada e se destacou. Mas já está proibido de se candidatar. Ele vai para as urnas, o nome dele já está nas urnas, vai receber voto de quem acredita que ele ainda vai ser liberado, mas eu tenho a impressão que não. E aí é que vai dar a confusão. Porque com o cancelamento dos votos do garotinho, ele está com 9% agora, pode ser que dê para o Eduardo Paes ganhar no primeiro turno. Mas aí o TSE vai ter que ser rápido o suficiente para anular os votos antes que comece o segundo turno, né? Porque se deixar no segundo turno, pode ser que a invalidação dos votos do garotinho surge no meio da campanha do segundo turno. E já, teoricamente, já teria acabado, porque o Eduardo ganhou no primeiro. Então, vai ser uma confusão isso aí, se o TSE não for rápido.
0: Merval Pereira, obrigado, Merval. Até amanhã.
1: Até amanhã, Sérgio.
2: Até.
0: Intervalo agora?
2: E já voltamos.
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0: E aí, Miriam?
1: Boa tarde, Sardenberg. Boa tarde, Cássia. Boa tarde, ouvintes da Rádio CBN.
2: Boa tarde, Miriam.
0: Miriam, saíram dados sobre a dívida pública. Continua subindo, Miriam.
1: É, continua subindo. Foi para 82,9%, né, em agosto. Esse é o maior patamar. É a oitava alta consecutiva, o maior patamar desde março de 2021. Naquela época, você teve um aumento muito grande da dívida pelos gastos mesmo, porque teve o gasto necessário para a Covid. Então, a dívida chegou a 85%. Naquele momento, os juros caíram muito, né? Na época da estou até aqui com a tabela, é importante a gente olhar. Os juros caíram muito naquela época. Tava, dezembro de 2019 estava em 4,5%, ainda não tinha Covid, mas os juros estavam caindo, porque vinham caindo desde o governo Temer, né? Então, os juros são parte desse custo, e eu vou explicar isso mais adiante. Quando chegou em agosto de 2021, né? Mais ou menos nessa época aí, os juros estavam em setembro de 2020 chegou a 2%. Em setembro de 2021 estava 6%. Então, são patamares de juros completamente diferentes de hoje, que a gente transita entre o 14 e o 13. Né? E aí tem uma coisa que mostra bem isso, que é a dívida pública subiu 11,2 pontos percentuais no governo Lula, e nesse mês de agosto agora, o déficit primário, quer dizer, o déficit do gasto do governo, foi 10 bi. Os três níveis, né? O do governo federal foi maior, mas do setor público como um todo, 10 bi. E o déficit nominal foi de 116 bi, 10 vezes mais. Então, o que é isso? Tá, a dívida é alta, os juros são altos, mas o déficit público precisa cair. Ele não vai resolver o endividamento, mas a partir do momento que cai o déficit público e se tem um horizonte de que os juros, de que os gastos não vão subir, vão ficar sob controle, os juros podem cair mais facilmente, eles caem mais facilmente. Então, esse momento em que a gente está, em que a dívida sobe porque ela é alta e os juros são altos, ele começa a se dissolver se a gente resolver o déficit público. Então, é uma coisa assim, o déficit mesmo representa apenas uma parte do aumento. Mas se ele não existir e existir a perspectiva de que ele vá cair, os juros podem cair mais rapidamente. Então, a gente está prisioneiro dessa armadilha, né? Com os juros subindo porque são altos, a dívida subindo porque os juros são altos, a dívida é alta, e também o governo não combate o déficit público, mesmo ele sendo parte apenas do aumento da dívida, ele tem uma função muito maior para redução do que se percebe por esses números. Então, é isso que tem que ser feito. E, na verdade, está sendo feito o contrário. O governo tem aumentado muito o gasto público nesse final, nessa disputa eleitoral. Ele tem criado muitas despesas para o futuro, quando ele começa a tomar decisões, principalmente essas últimas, da reta final. São decisões que a gente não tem nem clareza qual é o custo fiscal de tudo isso. Sardenberg e Cássia.
0: Miriam Leitão, muitíssimo obrigado, Miriam, e até amanhã.
1: Até amanhã.
2: Até amanhã, Miriam.
0: Obrigado, intervalo.
2: Antes do intervalo, você fica agora com o É da Sua Conta do PicPay com a Renata Flores.
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0: quarta-feira, 30 de setembro de 2026. O Banco Central obrigou bancos, fintechs e demais instituições de pagamento a barrar transações destinadas às bets, depois que uma medida provisória proibiu as apostas online no país. A regra vale para pagamentos feitos por Pix, cartões e outros meios. A única exceção são as operações necessárias para encerrar as atividades das empresas e devolver dinheiro aos apostadores. Os clientes têm até às 11h59 da noite de 5 de outubro para sacar os saldos das plataformas que saem do ar no dia seguinte. A violência na internet preocupa 8 em cada 10 brasileiros quando o assunto é a segurança de crianças e adolescentes. Segundo pesquisa do Instituto Futura Infância Saudável, em parceria com a Quest, 89% consideram esse público muito vulnerável a crimes e violências no ambiente digital. Um em cada 3 entrevistados afirma conhecer uma criança ou adolescente que já sofreu bullying na internet. Outros 25% conhecem casos de mensagens com conteúdo sexual e 20% relatam convites para encontros presenciais com desconhecidos. O levantamento ouviu 2.202 brasileiros e tem margem de erro de 2 pontos percentuais. A Rússia estendeu até o fim de outubro a proibição da maior parte das exportações de diesel. A medida foi adotada para preservar o abastecimento interno, em meio aos ataques ucranianos contra refinarias russas. Antes das restrições, a Rússia respondia por cerca de 10% da oferta mundial de diesel pelo mar. A retirada do mercado aumenta a pressão sobre os preços globais em um momento em que o tráfego de petroleiros pelo Estreito de Hormuz está reduzido em decorrência da guerra entre Estados Unidos e Irã. No horário de Brasília, 1h02.
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10: E aí, Alex, como está?
11: Tudo tranquilo, senhor Berg, com você?
10: Tudo certo. Aqui. Alex, hoje está nas nuvens.
11: Hoje nas nuvens, né?
12: interessante, viu, Alex? Uma variação, toda vez que a gente conversa com você, você está aí com um pano de fundo diferente.
11: É, está esgotando os panos de fundo, eu vou ter que arrumar uns novos aqui.
12: Você está indo bem, por enquanto.
10: Bom, e vamos falar então de juros. O que está acontecendo com os juros americanos, estão subindo, né?
11: Estão subindo um bocado. Uhum. Né? A gente está... O juro de 10 anos nos Estados Unidos está quase na casa de 5,3. É o maior ali desde 2007, se não me engano. O juro de 30 anos é o maior desde 2002. Quer dizer, a gente tem observado uma aceleração considerável da taxa de juros americana. Isso, obviamente, tem consequências, né? Mas acho que para entender as consequências, a gente precisa primeiro tentar entender o que é que está causando isso. E aí tem, enfim, a discussão é enorme. Acho que, inclusive, porque tem várias coisas contribuindo. Uma parte da história, é óbvio, tem a questão de petróleo, inflação, né? A gente viu recentemente, né, o Banco Central norte-americano elevando a taxa de juros de novo, apesar do Trump, a perspectiva ainda é de continuidade da elevação do juro. Então tem uma parte da história, é basicamente inflação e política monetária, mas isso, na verdade, explica um pedaço da coisa, ele não explica tudo. Porque a gente está falando, quando fala de política monetária, fala, não, vai subir 25, 50 pontos, né, a taxa de juros, mas isso normalmente num horizonte muito curtinho. Né, você sobe a taxa, lá na frente ela volta a cair. Então, ele ajuda a gente a entender, por exemplo, o que está acontecendo com o juro de 2 anos, o juro de 3 anos. Quando a gente começa a olhar o juro de 10 anos, o juro de 30 anos, não era para ter esse tipo de resposta. Né? Então tem alguma coisa a mais que está perturbando a taxa de juros e presumivelmente, uma coisa que é mais persistente do que os movimentos de política monetária. E aí o principal suspeito é o forte crescimento do investimento que a gente tem observado nos Estados Unidos. Quer dizer, eles acabaram de divulgar ali dados revistos até o segundo trimestre de 2026, e o que a gente observa nessa história toda é que tem uma aceleração considerável do investimento acontecendo exatamente nos últimos 2 trimestres, provavelmente no 3º trimestre do ano também, encerra hoje, né? A gente ainda não tem esse número. Mas, e quando a gente olha para o perfil de investimento, uhum, ele é um perfil de investimento muito ligado a equipamento, por um lado, e software, do outro. Aí você junta as pontas e fala. Inteligência artificial, né? Inteligência artificial, construção de centros de dados, isso daí tem levado a um boom de investimento. Teve um paper interessantíssimo divulgado recentemente, onde se estima que os investimentos associados à inteligência artificial podem, aí no período 2025-2032, atingir ali mais de 3,5% do PIB. Seria o maior ciclo de investimentos da história norte-americana. O maior até agora, para a gente ter uma ideia, quer dizer, o maior ciclo de investimento foi o das ferrovias ali no final do século XIX. Estima-se que aquele ciclo de investimento ligado à ferrovia tenha sido equivalente a 2,2% do PIB. A gente está falando uma coisa que, medida como proporção do PIB, é uns 50% maior, quer dizer, é um volume de investimento muito grande. A gente vê ali, quer dizer, as matérias que aparecem nos jornais, né, está com nível recorde de emissão de papéis dessas empresas, Amazon, Oracle, né, Meta, todo mundo que está ligado à construção desses data centers, né, emitindo pra caramba, porque o investimento deles está maior do que a geração de caixa. Eles não conseguem gerar o suficiente das receitas deles para financiar esse investimento. Eles vão ao mercado, está puxando o juro para todo mundo. Então, é uma mudança tectônica no mercado de capitais que a gente está observando agora. Não tão tectônica, porque a gente está vendo ela rápido. Né? Tectônica é aquela coisa, né, os continentes se afastam alguns centímetros por ano. Tal. Não, aqui está sendo um pouquinho mais rápido do que isso.
10: E o que, que a gente tem a ver com isso?
11: Todo mundo tem a ver, né? Estados Unidos, mesmo, quer dizer, com o crescimento de China, etc., é, por algumas métricas, a maior economia do globo, por outras não é a maior, é a segunda maior, mas em termos de mercado financeiro é disparada, o maior mercado de capitais é o maior do mundo, a taxa de juros norte-americana, de uma forma ou de outra, acaba influenciando, né, os juros ao redor de todo o mundo. E, em particular, no caso de Brasil, a gente fez um trabalho há mais ou menos um mês e meio, se não me engano, em que a gente explorava exatamente a ligação entre o juro real norte-americano e o juro real brasileiro para horizontes bem distantes, horizontes de 5 a 10 anos. E a gente achou que tem uma relação super estreita entre essas coisas. Né, o movimento não é exatamente idêntico, mas ele é muito similar, né, o que significa que quando sobe o juro lá, o juro longo aqui também sobe, mas com uma diferença, né, lá está subindo porque eles têm um volume de investimento tão grande que a poupança do país não dá conta, mas quando sobe o juro aqui, o nosso investimento não vai subir, nosso investimento fica mais deprimido, isso aumenta o custo da dívida do governo, o que significa que assim, a questão fiscal está ficando cada vez mais urgente. Ela já é urgente, mas está ficando cada vez mais urgente, né? E, obviamente, não faz parte da campanha eleitoral, não é por isso que ela deixa de ser um tema relevante para o Brasil.
10: Tá certo. Alexandre Schwartz, muitíssimo obrigado e vamos ver semana que vem qual é o fundo de tela que você nos apresenta aqui.
11: Eu vou pesquisar como baixar aqui no Teams. Vou arrumar umas coisas legais aqui.
10: Tá combinado.
12: Até mais, tá, Alex.
11: Até tchau, mais, tchau. Alex.
10: Até semana. Até mais. Tchau, tchau.
12: E agora, hein?
10: Intervalo?
12: Já voltamos.
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0: Ana Letícia Lobach, editora de celulares do TecTudo. Aninha, como está?
1: Tudo bem, Sardenberg. Boa tarde para você, para a Cássia e para os nossos ouvintes.
2: Boa tarde, Ana Letícia.
0: Tudo bem, o ministro Zanin liberou acesso gratuito a todos os sites da Justiça Eleitoral. Aninha.
1: É isso mesmo. Mesmo que você fique sem internet no seu celular, sem dados móveis, sem franquia durante as eleições, você vai ter acesso aos serviços, às plataformas da Justiça Eleitoral. É uma medida, como você falou, Sardenberg, do ministro Cristiano Zanin, que foi agora há pouco aprovada no plenário virtual do Supremo Tribunal Federal, e ela vale para as 72 horas anteriores a cada turno e para as 24 horas posteriores à votação. É uma medida, como você disse, para plataformas da Justiça Eleitoral. Então, a gente está falando especificamente de sites com final .jus.br, por exemplo, o site do Tribunal Superior Eleitoral e também o site dos Tribunais Regionais Eleitorais. Essa lista inclui também, importante dizer, aquela página Fato ou Boato, que é a página oficial de checagem de fatos do TSE, e inclui também os aplicativos da Justiça Eleitoral. Então, o e-título, o aplicativo de resultados, que é por onde a gente acompanha a apuração das urnas, o Pardal, que é aquele aplicativo de denúncia de propaganda irregular. Então, basicamente, na prática, os eleitores vão poder conferir o seu local de votação, consultar as opções de justificativa de voto para quem vai justificar, acessar o próprio e-título, acompanhar a divulgação de resultados, tudo isso sem consumir franquia de internet. Importante, né, para democratizar e para garantir, de fato, o acesso a esses canais, que são realmente canais muito importantes.
2: Agora, Ana Letícia, me parece que é a primeira vez que a gente tem uma decisão como essa, não? Não me lembro de ter ouvido isso em eleições anteriores.
1: Na verdade, em 2020, houve uma iniciativa parecida, Cássia, mas é um acréscimo importante que aconteceu agora há pouco na votação do plenário virtual do STF, foi que o Zanin acatou uma sugestão do ministro Gilmar Mendes que amplia a lista de sites que podem ser acessados de graça. Então, além dos próprios serviços do TSE, que já estavam previstos nessa liminar, o TSE também vai poder indicar os sites de instituições parceiras que integram a sua rede de checagem de fatos. E isso é algo muito interessante, porque hoje em dia, quando a gente fala de plano de dados móveis, a gente tem muitos planos que oferecem redes sociais ilimitadas. E as redes sociais, a gente sabe que, infelizmente, são locais onde acontece muita propagação de desinformação e, às vezes, chega ali para o eleitor uma informação que pode influenciar o voto dele. Ele está sem franquia e só está ali restrito àquele ambiente das redes sociais. Então, além dos sites do TSE, os eleitores vão poder acessar também essa rede de instituições parceiras que fazem checagem de fatos.
0: Aninha, obrigado. Ana Letícia Lobach.

0: E até.
1: Até.
2: Até mais.
0: E agora vamos para o intervalo.
2: E já voltamos.
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0: quarta-feira, 30 de setembro de 2026. O ministro do Supremo, André Mendonça, votou no Tribunal Superior Eleitoral para remover posts que associam o candidato do PL à presidência, Flávio Bolsonaro, a um projeto para tirar Nossa Senhora Aparecida do posto de padroeira do Brasil. O julgamento ocorre no plenário virtual e aguarda a manifestação de outros 6 ministros. Mendonça afirmou que a medida não configura censura e se limita a publicações que, segundo ele, apresentam como notícia uma informação falsa sobre a atuação da família Bolsonaro. O Conselho Brasileiro de Oftalmologia afirmou que não há recomendação para suspender o uso de canetas emagrecedoras. A orientação foi divulgada depois da análise da Anvisa de 13 casos de pessoas que desenvolveram uma doença que pode causar perda irreversível da visão durante o uso desses medicamentos. A entidade afirma que ainda faltam estudos robustos sobre uma possível relação entre os medicamentos e a doença ocular. A CBO reforça ainda que as canetas devem ser usadas apenas com indicação médica em casos de diabetes e obesidade. O primeiro-ministro de Israel, Benjamin Netanyahu, afirmou que o copiloto do voo Fly Dubai, que teve a rota alterada de Tel Aviv para a Arábia Saudita, tentou derrubar o avião depois de esfaquear o comandante. Segundo Netanyahu, um passageiro israelense e um tripulante conseguiram entrar na cabine e derrubar o piloto, que tentava danificar os sistemas da aeronave. Outro membro da tripulação conseguiu estabilizar o avião e fez um pouso de emergência. O avião levava 180 pessoas. O copiloto foi preso e é interrogado pelas autoridades sauditas. A Fly Dubai confirmou o incidente na cabine. O horário de Brasília, 1h33.
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2: E aí, Vera?
3: E aí, Vera?
4: Oi, Sardenberg. Boa tarde para você e para a Cássia, para os ouvintes, também para quem nos assiste.
5: Boa tarde, Vera.
2: Bom, Vera, vamos dar uma checada aqui no som. Você está nos ouvindo bem?
4: Ouço bem. A gente tem tido um probleminha de delay, né? Mas eu ouço bem. Eu estou conectada aqui no nosso codec e ouço vocês bem.
5: Boa, e também estamos ouvindo você bem e assistindo a Vera aqui nas nossas telas.
2: Bom, Vera, o tema, perdão, é a decisão do Lula de não comparecer ao debate de amanhã na Rede Globo. Ele, em vez disso, ele vai participar de um podcast mais controlado, digamos assim.
4: Ele está pensando em participar de um desses podcasts de grande audiência no mesmo horário, né? Mas me chamou a atenção que hoje, né, véspera do debate, ele está concedendo uma entrevista a um grupo de blogs e outros podcasts da chamada imprensa alternativa, imprensa progressista. Então, são quatro canais ou podcasts, etc., mas de pessoas claramente já alinhadas com a pauta, a ideologia, as propostas, o programa do próprio Lula. Tanto é que as perguntas são todas positivas, sobre como ele mudou o Brasil em todos os seus mandatos, sobre como ele fez programas e políticas públicas importantes para a educação, para a ciência, etc. Então, o que eu falei com pessoas que são, inclusive, da campanha, do governo, aliados do presidente, preocupados com essa opção, é que, majoritariamente, quem vai assistir a essa entrevista já vota no Lula. E a gente está num momento de empate rigoroso na campanha, em que é preciso expandir o eleitorado. Se você falar, não, já estou satisfeito aqui com esses votos que eu tenho, quero só fazer um carinho em quem já vota em mim, não preciso de novos votos, ok? Acho que é uma opção, por exemplo, para quem está muito na frente, como Cleitinho em Minas Gerais, ou como Tarcísio de Freitas em São Paulo. Não parece ser uma opção válida para uma disputa absolutamente acirrada como é a da presidência da República. Hoje saiu uma nova pesquisa meio ideia, que é um empate ali na casa decimal, praticamente. É uma situação que tanto pode configurar uma disputa de segundo turno, como pode até no limite, né, se a gente continuar vendo a desidratação do bloco dos outros candidatos, levar a uma decisão para qualquer um dos lados já em primeiro turno no domingo. Então, não ampliar o eleitorado parece uma decisão meio kamikaze nesse momento. Mas é a decisão que o presidente Lula parece ter feito. Ninguém sabe dizer exatamente por que ele não vai ao debate. Ele alega que é muito longo, que expõe a confrontos com outros candidatos que não o próprio Flávio Bolsonaro. Mas lembremos, já não vão estar nem Renan Santos e nem... agora tem uma liminar que obriga a se chamar o Partido Novo. Portanto, o Romeu Zema talvez seja. Mas o Renan Santos, que o Lula reclamava muito dos métodos e do tom, não estará no debate. Então, vai ficando difícil entender essa opção por evitar um confronto direto com o Flávio Bolsonaro, já que ele caracteriza e fez isso no jantar com empresários, faz isso na sua propaganda, faz isso em toda a entrevista, o Flávio Bolsonaro como o pior dos Bolsonaros, a gente tem que evitar um risco de retrocesso democrático, etc. Mas ele tem a chance de falar isso tudo na cara, nos olhos do Flávio Bolsonaro e optou por não fazê-lo.
5: E a gente está falando muito, né, Vera, nessa campanha da importância dos indecisos, daquelas pessoas que ainda podem definir voto, indecisos, independentes também, a gente tem falado muito desse nicho, desse grupo, e seria uma oportunidade para o presidente de eventualmente conversar com essas pessoas, o que talvez não aconteça nesses podcasts, esse que ele está participando hoje e no podcast que ele vai participar exatamente no dia do debate da Globo, né?
4: Exato, Cássia. Por mais que as redes sociais tenham expandido o seu alcance, por mais que seja assim, eu acho que é importante falar com a imprensa alternativa, eu acho que ela é uma realidade né, dos dias de hoje, e a democratização dos meios de comunicação sempre foi uma pauta histórica do PT, tudo isso é compreensível. Agora, do campeonato, a gente está falando de algo que acontece há 5 dias das pessoas irem às urnas nesse cenário absolutamente imprevisível. Você optar para falar a já convertidos não é uma estratégia inteligente em nenhum manual de marketing político. E olha que esses manuais estão em constante revisão e atualização diante dessas mudanças muito rápidas tecnológicas e de comunicação. Mas ainda hoje, mesmo com a TV, teoricamente tendo perdido a relevância que já teve, um evento na TV aberta, TV que é líder de audiência, num horário nobre, ainda é o evento mais importante de qualquer campanha política. E vocês optar por deixar um púlpito vazio, ficar à mercê de receber ataques que você não vai poder responder e que vão gerar cortes imediatos para as redes sociais 3 dias antes da eleição. Não parece inteligente, não parece fazer sentido algum, a não ser que você tenha um temor de ser confrontado. E aí realmente a coisa é grave, expõe uma certa fragilidade que pode ter muitas consequências eleitorais para o próprio Lula.
2: Vera Magalhães, obrigado, Vera. E até amanhã. Amanhã é quinta-feira, último dia de propaganda eleitoral, mas ainda temos quinta e sexta antes da eleição. Obrigado, Vera.
4: Temos uma eternidade até lá, Sardenberg ainda pesquisa no sábado. Acho que vamos viver 2 anos até lá. Tchau, tchau.
5: Até mais tarde, Vera.
2: Cássia.
5: Agora nós temos informação chegando direto de Brasília. Quem está conosco é a repórter Isa Stassiarini. Boa tarde, Isa.
6: Oi, Cássia. Boa tarde a você e aos ouvintes. Olha, o presidente Lula diz que se for eleito vai propor criar um conselho para escolher ministros do Supremo Tribunal Federal e defender um mandato para ministros. Lula, portanto, voltou a defender a reforma no judiciário, disse que ninguém pode ficar 40, 50 anos na mesma instituição e que vai fazer uma reforma para dar credibilidade ao STF, que está muito baixa. Lula disse que hoje a Suprema Corte está envolvida em uma quantidade de bagunça.
7: Eu tenho ideia de envolver a sociedade na escolha. Não pode ter uma coisa que o presidente indica o nome, esse nome vai para o Senado aprova ou não aprova, e esse cara vai parar. Quando ele coloca a toga, ele não tem compromisso, sabe, com o cumprimento fiel da Constituição. Como é que a gente faz uma reforma no Poder Judiciário para dar credibilidade ao Poder Judiciário e, sobretudo, à Suprema Corte, que está hoje com a credibilidade muito baixa? E não é bom para o Brasil uma instituição que pode tudo, uma Constituição que tem quase o poder de Deus, porque quando ele toma uma decisão você não pode mudar mais nada, sabe? Está metida na quantidade de bagunça que está metida.
6: Essa fala foi feita em uma conversa com influenciadores, ocasião em que o presidente Lula questionou o crescimento do conservadorismo entre pessoas com maior grau de instrução e disse que o adversário dele, o senador Flávio Bolsonaro, foi eleito pelo crime organizado, que ele nunca trabalhou na vida, foi eleito vereador com 21 anos, já apoiado pelo crime organizado no Rio de Janeiro e nunca mais parou. Cássia.
5: Muito obrigada, essa foi a Isa Stassiarini. Há pouco, Carlos Alberto, a gente estava conversando com a Vera Magalhães sobre essa possibilidade do presidente Lula não ir ao debate da Globo desta quinta-feira, e essas informações eram informações de fontes, a Rani Veloso já tinha entrado mais cedo também, né, atribuindo essa informação a fontes, e agora está aqui no G1 a postura oficializada. A assessoria do presidente Lula informou a Globo hoje que, de fato, ele não participará do debate que vai ser realizado na noite desta quinta-feira na emissora. Então, estão confirmados no debate os candidatos Flávio Bolsonaro, do PL, Ronaldo Caiado, do PSD, Augusto Cury, do Avante e Romeu Zema, do Novo. Agora é oficial manifestação da assessoria de imprensa do presidente Lula à TV Globo. Ele não vai participar, de fato, do debate da noite de quinta-feira amanhã.
2: Muito bem, intervalo agora.
5: E já voltamos.
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0: E aí, Teco?
1: Oi, Sardenberg, boa tarde, Cássia, boa tarde aos ouvintes, tudo bem?
2: Tudo certo, Teco, boa tarde.
0: Oi, Teco, voltamos a falar sobre o endividamento das famílias brasileiras. No caso, é um estúdio da Bravo Brasil, uma plataforma especializada em renegociação de dívidas e educação financeira. Mostra dados muito importantes, né? E mostrando que, o endividamento da classe média, por exemplo, e o peso que a dívida tem no orçamento, né? Tem a dívida é 5-6 vezes maior do que o orçamento, né? Do que a receita da família.
1: Pois é, brutal. 6 vezes maior em média, viu, Sarendel?
0: 6 vezes maior em média, né?
1: É, o recorte aqui da...
0: 10, deve 60.
1: É, no caso ganha menos, ganha 4 e pouco e deve 24 e pouco. E a classe média aqui, né, só para explicar para o ouvinte quem a gente está falando, é um pessoal um pouco mais velho, né, de 30, 50 anos, a média da 41 anos, tem uma escolaridade boa e tá enrolado, para mostrar que tá ruim para todo mundo, tá todo mundo lutando contra a mesma coisa, né? Esse estudo mostrou que, em média, eles estão com três dívidas, né? Três dívidas aí espalhadas para lidar. E, em média, estão devendo 6 vezes mais do que... Tem uma dívida 6 vezes maior do que a renda mensal. Se a gente analisar isso, né, Sérgio, de padeiro aqui, é mais ou menos como o cara começa o ano sabendo que ele vai trabalhar o ano inteiro... E quando ele recebeu o salário anual, metade dele ele gastou, se ele conseguiu pagar, com a dívida, né? Então, é um valor absurdo, né? Ele teria que gastar metade do salário com a dívida, metade com todo o resto. Então, isso mostra por que as coisas também estão difíceis de ser resolvidas, né? Porque já é um patamar alto, esse patamar vem crescendo. Eles mostram aqui que a dívida... O montante da dívida e a quantidade de dívidas também aumentaram nos últimos tempos. Como esse juro também está muito alto, essa conta fica difícil. E tem uma coisa aqui no estudo deles, Sarimera, que eu achei legal da gente pontuar, porque acho que vale para todo mundo, né? Que ele fala uma coisa que... Acho que a gente nunca falou disso aqui, mas dá para ver que tem toda a lógica, né? O brasileiro, ele sempre é o cara da parcela, né? Quanto é a parcela, né? Para comprar, para financiar, para renegociar. E aí, nessa de... Ah, eu te devo 1.000, você faz 10 de 100, né? Ou 10 de 120... A pessoa ela para e fala, se o 120 dá para ela, ela... resolve isso, porque de uma maneira ela imagina que ela está jogando o problema para frente ou dando uma solução para aquele problema, mas ela não prestou atenção e acabou de tomar um 20% nos juros numa coisa, né? E aí ele fala que é isso, que as pessoas elas precisam prestar atenção também nos juros que elas estão pagando, porque além de saber se não dá para negociar quando existe essa proposta... Se você não sabe os juros da dívida, fica difícil você perceber em algum momento ali na frente se não tem uma dívida mais barata para você trocar, né? Porque toda hora fica aparecendo algum tipo de crédito para os clientes, alguma instituição financeira, alguma coisa do governo, ou mesmo até se os juros continuarem caindo, talvez o ano que vem você tenha linhas de crédito mais barata que você poderia trocar a dívida, né? Mas para isso você precisa saber qual é o juro da sua dívida também, né? Senão você não consegue fazer esse raciocínio do que está acontecendo, né?
0: É. E esse negócio que você falou aí do parcelamento é a prática diária, né, que a gente tem. Você vai comprar alguma coisa, né, Cássio? Você fala assim para o vendedor, ah, isso aqui é muito caro. Ele fala, não, mas parcela em 12 vezes.
2: Exato.
0: Né? E às vezes até em 24 vezes, por exemplo, com o celular, eles vendem em 24 prestações.
1: É. Então, a Cássia tem a frase ótima, né, Cássia?
2: Exato. Se parcelar... Eu falo isso meio brincando, mas é uma frase perigosa, viu, gente? Não pode levar muito a sério. Que é aquela história do parcelando bem parceladinho, a gente compra... Tem que ficar esperto se você não está enchendo seu cartão de parcelas, que eventualmente você não vai conseguir honrar depois, né?
0: Compra o avião do Volcar, o Legacy.
2: Você compra pelo menos uma cota.
1: E acho que quando a pessoa também está endividada, né, nessa lembrança, quando está ali com faca no pescoço, a tendência é você aceitar uma renegociação ou fazer uma renegociação, até porque você precisa encaminhar isso de alguma maneira.
2: No desespero, né?
1: É. E aí vem a história, olha, põe isso aí em mais parcela para mim. O cara põe, né? Porque para o cara o que interessa não é a parcela, é o juro, né? Então, se ele... para quem está te emprestando crédito, quanto mais juros for, melhor para ele, não importa a parcela. Então, acaba ficando uma situação que fica bom para o cara, às vezes ruim para você, mas você acha que está bom para você. E aí, no final das contas, tem que administrar um juro gigantesco nessa nova dívida também. Mesmo cabendo na parcela, fica mais difícil de pagar, né?
0: Exatamente. Bom, e esse dado aí dessa consultoria, eles batem com o que a gente tem falado aqui, com dados do Banco Central e do Ministério da Fazenda, né? Do endividamento da classe média. E que mostra também que esses programas desenrola tiveram um efeito muito limitado, né?
1: E acho que a classe média está naquele meio do caminho que está mais pagando conta do que se beneficiando de alguma coisa, né, Saraiver? Porque muita coisa não pega eles, muita renegociação pega uns extremos, muito programa social pega mais embaixo, mas o juro para esse cara também é o juro de todo mundo. Então, eu acho que eles estão sendo, se for por ali na ponta do lápis, eu acho que eles estão sofrendo mais com essa situação econômica.
0: Eles, classe média. Tá certo. Teco Medina, obrigado, Teco. Até amanhã.
1: Até amanhã, tchau, tchau.
2: Até.
0: Intervalo, Tássio.
2: E já voltamos.
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1: Olha, Cássia, antes de encerrar, eu gostaria sempre de dar um toque no celular do Vorcaro. Tem mais coisa.
2: E a notícia é que não acaba, né?
1: Pois é. No jornal O Globo de hoje, nós temos duas reportagens sobre, enfim, fatos revelados pelo celular do Vorcaro. Um é uma reportagem dos nossos colegas Eduardo Gonçalves e Tiago Bronzato, de Brasília, que diz o seguinte, título, caviar, vieiras e vinhos. Imagens mostram, imagens, hein? Você vê que aquele celular cabe muita coisa. Imagens mostram como foi o almoço ultra VIP organizado por Vorcaro para o Alexandre de Moraes. Esse foi um super almoço comandado pelo chefe, naquele hotel Six Sans Botanique, em Campos do Jordão, e teve inclusive foie gras, essas coisas todas, e um chefe especial que foi José Maria Meira, que fez o evento, comandou todo o evento. Outra reportagem também aqui está no Globo, e é uma nota das nossas colunistas, falando de conversas do Hugo Mota, do presidente da Câmara dos Deputados, conversando com o Vorcaro ali perto dos dias em que a crise do Banco Master estava chegando ao final. Deixa eu ver se... Vamos ver. Sim, apareceu a reportagem é da Malu Gaspar. O presidente da Câmara pediu para falar com o Vorcaro antes de reuniões no BC. Cássia?
2: Vamos encerrar. Não temos tempo para mais nada.
1: Na produção,
2: a Ana Luísa Bessa.
1: Nos trabalhos técnicos,
2: o Daniel Mesquita.
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2: Uma ótima tarde a todos e até amanhã.
1: Muito obrigado pela audiência. Até mais.

0: quarta-feira, 30 de setembro de 2026. O presidente da Câmara, Hugo Mota, pediu para falar com o ex-banqueiro Daniel Vorcaro antes de uma reunião no Banco Central sobre a venda do Master ao Banco de Brasília. Mensagens extraídas do celular de Vorcaro pela Polícia Federal mostram que Mota escreveu na manhã de 19 de julho de 2026 que gostaria de conversar antes da reunião. Os dois falaram por telefone por 1 minuto e 48 segundos. Naquele dia, Vorcaro se reuniu com o presidente do Banco Central, Gabriel Galípolo, e diretores da instituição. 4 dias antes, o Banco Central havia comunicado ao Ministério Público Federal indícios de crime envolvendo carteiras de crédito vendidas pelo Master ao BRB. A operação de compra acabou vetada pelo Banco Central em setembro daquele ano. O presidente americano Donald Trump assinou um decreto que rebatiza a inteligência artificial de superinteligência. A medida determina que departamentos e agências federais dos Estados Unidos passem a usar o termo em documentos e comunicações oficiais, abandonando a expressão inteligência artificial. Trump já havia afirmado que IA dava a impressão de algo falso e superinteligência representaria melhor as capacidades da tecnologia. Horário de Brasília, 2:04.
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1: 2:09. Olá, muito boa tarde para você, nosso ouvinte que está ligado na Rádio CBN Amazônia, em Belém 102,3 FM, a rádio que toca notícia aqui no estado do Pará, também com imagens. Você acompanha a gente no youtube.com/CBN Amazônia e lá você pode também participar, interagir com a gente, mandando os seus emojis, mensagens de texto no chat, ou, se preferir, por WhatsApp, 0919-8814-0073. Nosso WhatsApp está aberto para receber as tuas interações e também comentários de notícias aqui com a gente. Seja muito bem-vindo, muito bem-vinda à programação do Tarde de Notícias, que está começando nesta quarta-feira, dia 30 de setembro de 2026. Vamos aos destaques do programa de hoje. Manuel Pioneiro e outros 6 presos passam por audiência de custódia nesta quarta-feira em Belém. Polícia Rodoviária Federal apreende mais de 70 metros cúbicos de madeira ilegal no sul do Pará. Arraial de Nazaré abre nesta quarta-feira em Belém com um novo brinquedo radical. E hoje é dia do quadro Comércio em Ação e da coluna Cine CBN. Tudo isso e muito mais você acompanha a partir de agora aqui no Tarde de Notícias. Vem comigo, vamos juntos. Até às 4 horas da tarde, no Tarde de Notícias, conto com a tua participação. Vou fazer o convite mais uma vez no chat do youtube.com/CBN Amazônia. Você manda a tua mensagem ou por WhatsApp, 0919-8814-0073. O Tarde de Notícias está no ar.
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1: A gente abre o Tarde de Notícias de hoje falando sobre a prisão do candidato a deputado federal Manuel Pioneiro e de outras 5 pessoas. Eles foram presos pela Polícia Federal e passam por audiência de custódia desde a 1 hora de hoje, 1 hora da tarde. Agora, no início da tarde, começou essa audiência de custódia. A apresentação à Justiça Eleitoral foi realizada de forma telepresencial pela 28ª Zona Eleitoral de Belém. As prisões em flagrante aconteceram na tarde da terça-feira por suspeita de lavagem de dinheiro e corrupção eleitoral. A Polícia Federal identificou o saque de R$ 300 mil em espécie em uma agência bancária da capital. Esse valor teria sido dividido entre os investigados ainda dentro do banco. A ação contou com o apoio da Controladoria Geral da União por determinação da Justiça Eleitoral. O processo tramita em sigilo. Qualquer atualização sobre esse caso, a gente traz aqui no Tarde de Notícias. A Polícia Rodoviária Federal apreendeu 72,9 metros cúbicos de madeira transportada ilegalmente no sul do estado. As fiscalizações ocorreram em Redenção e regiões vizinhas durante a 7ª fase da Operação Caiapó, encerrada na segunda-feira, dia 28. Ao longo da ação, os policiais registraram 3 ocorrências de transporte de produtos florestais sem comprovação de origem. No total, a operação contabilizou 7 ocorrências policiais, resultando na detenção de 6 pessoas, sendo 4 por crimes ambientais e outras 2 por outros delitos. Durante as abordagens, os agentes da PRF também apreenderam 84 comprimidos de anfetaminas e barbitúricos. Além disso, a PRF recuperou um veículo roubado e identificou outros 2 automóveis com sinais de adulteração. E falando de operação, agora a gente fala da Polícia Civil, uma operação conjunta com a perícia científica e a concessionária de energia flagrou 2 casas com ligações clandestinas no bairro Floresta, em Santarém, oeste do estado. A ação foi realizada na terça-feira. Segundo a perícia, os imóveis possuíam ligações diretas que burlavam os medidores de consumo. A proprietária da primeira residência vai ser intimada e a responsável pelo segundo imóvel foi encaminhada à delegacia para prestar depoimento. O desvio é estimado em 3 mil kWh, quantidade suficiente para abastecer cerca de 20 casas populares por um mês. A concessionária alerta que as ligações clandestinas são crime e provocam risco de curtos-circuitos e incêndios. A população pode denunciar práticas ilícitas e fraudes na rede elétrica de forma anônima pelos canais de atendimento da concessionária ou junto à Polícia Civil. A fiscalização vai ser intensificada em outros bairros da cidade já nos próximos dias. E a gente volta a falar da polêmica do asfalto que estava desnivelado, né, na Avenida Nazaré, trouxe preocupação para muitos moradores aqui da capital paraense, principalmente por conta da chegada do Círio. O prefeito de Belém, Igor Normando, informou na noite de ontem que a retirada desse novo asfalto aplicado na Avenida Nazaré não deve ter custo para a gestão municipal. Essa nova camada deixou a pista mais alta e que as calçadas em alguns pontos da via. E a gente relata aqui e relembra, né, algumas pessoas falando de acidentes que ocorreram ainda nos poucos dias, né, desse desnível lá na Avenida Nazaré e também de ouvintes que mandaram mensagem ao longo do dia de ontem aqui para o Tarde de Notícias falando, comentando sobre essa notícia. O serviço ele foi realizado num trecho de pouco mais de 3 quilômetros entre as avenidas Assis de Vasconcelos e Alcindo Cassela. E o custo que foi informado dessa obra gira em torno de 3 milhões de reais. E houve aí essa especulação, né, de desperdício de dinheiro público. Mas por meio das redes sociais, o prefeito de Belém afirmou que a prefeitura notificou a empresa responsável depois de constatar que o nivelamento da pista não seguia o previsto no projeto. Nesta semana, a prefeitura iniciou a retirada da camada de asfalto e a medida aconteceu depois, né, de moradores, de pedestres relatarem justamente acidentes e dificuldades para circular na via, já antes mesmo das grandes procissões, né, que acontecem ali no Círio de Nazaré, principalmente idosos e pessoas com deficiência fazendo essas reclamações. Em alguns trechos, o nível da pista ficou acima do acesso às calçadas, formando uma espécie de degrau ali. Quem devia atravessar a rua precisava subir um degrau ali da calçada para a pista. Ficou, né, trazendo aí esse desconforto, essa insegurança para os pedestres, formando esse degrau. A situação também afetava pessoas com mobilidade reduzida. Lógico, ali para utilizar a cadeira de rodas fica complicado, né? Quem utiliza também carrinhos de bebê. Anteriormente, a Secretaria Municipal de Zeladoria e Conservação Urbana informou que faria ajustes nos locais onde fossem identificados desníveis que pudessem ser corrigidos para melhorar a transição entre a pista e as calçadas. Agora 2:17, a gente vai para o primeiro intervalo aqui do Tarde, já voltamos.
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0: Tecnologia da informação, comércio, saúde, turismo, comunicação e moda, ampliando o acesso à educação profissional e à preparação para o mercado de trabalho. Sobre as oportunidades disponíveis e a importância da capacitação para quem busca espaço ou crescimento no mercado de trabalho, eu converso agora com a Kelly Moreira, responsável técnica pelos cursos de moda e beleza do Senac Pará, está conectada já com a gente pela internet. Boa tarde, Kelly, seja muito bem-vinda.
1: Boa tarde, é uma satisfação enorme estar aqui novamente com vocês.
0: Kelly,
1: para a gente... Vamos lá falar desse saldão, né?
0: Vamos lá, para a gente começar, explica para o nosso ouvinte e internauta o que, que é esse projeto, né? O Saldão Senac 50% Off. Como é que surgiu a iniciativa dentro do contexto das comemorações dos 80 anos da instituição?
1: Justamente, né? Mais uma iniciativa em comemoração aos 80 anos de atuação do Senac aqui no Pará, né? Então, assim, a gente realiza essa ação como uma forma de beneficiar a população mesmo, né? Trazendo aí um desconto incrível para que as pessoas tenham mais acesso, para ampliar as oportunidades, para quem deseja investir na sua carreira, investir em qualificação profissional, atualizar seus conhecimentos, né? Então, assim, é mais uma iniciativa. Na verdade, é o Senac que faz 80 anos e a gente dá um presente para a população.
0: Kelly, quantos cursos estão participando dessa campanha e também quais são as principais áreas contempladas?
1: Bem, como você falou no início, né, são mais de 150 cursos com 50% de descontos. Então, as informações vocês podem encontrar nas nossas redes sociais, no site do Senac, né, www.pa.senac.br. Mas eu posso te passar aqui alguns, né, alguns cursos, alguns títulos que estão em promoção, que a gente tem uma aderência incrível aí no mercado. Na área de beleza, a gente tem alongamento de cílios, automaquiagem, brow lamination, modelagem rena para sobrancelha. Isso é um exemplo que eu vou te dar rapidamente, né? Temos na área de gestão também, né? Gerenciamento de loja, rotina de departamento pessoal, cálculo de folha de pagamento. Na área da gastronomia, a gente tem culinária sem glúten, sushi man, barista, panetones, bolos e roscas natalinas. Então, são vários segmentos contemplados aí nesses 50%, né? Já que são muitos cursos, a gente conseguiu trabalhar com todos os segmentos. Então, tá aí, gastronomia, como eu falei para você, beleza, gestão em negócios, tecnologia da informação, comércio, saúde, turismo, falar alguns de tecnologia, né, que a juventude gosta também bastante. Olha, a gente tem na área das artes, disc jockey, fotografia com smartphone, fotografia de eventos. Temos também na área da moda, técnicas de costura, consertos e ajustes, lógica de programação no TI, que mais aqui tem? Informática básica, sistemas operacionais, tem uma infinidade de cursos, né? Então, assim, tem para todos os gostos, tem para todas as pessoas, para todas as idades, né? O objetivo é a gente conseguir abraçar essa população paraense, né? E não é só aqui na região metropolitana de Belém, viu? A gente está oferecendo nos outros, em todos os interiores, em todos os locais que nós temos as unidades, os centros educacionais, os núcleos educacionais. Então, temos, além de Belém, Ananindeua, a Castanhal, Santarém, Barcarena, Capanema, Salinópolis. Então, assim, é uma grande oferta, é um super saldão mesmo. A gente tem que aproveitar a oportunidade, né? Porque outra dessa não sabemos quando.
0: Agora, Kelly, você falou de gastronomia, de Sim. beleza, enfim, e eu me lembrei automaticamente que a gente está chegando no final do ano, né? Muita gente procura realmente esses serviços. E aí eu te pergunto, uhum. dentre essas opções disponíveis, quais são as áreas ou os cursos que mais despertam a procura do público?
1: Do final do ano, a gente tem alguns segmentos que são voltados aí, que a gente chama de sazonalidade, né? No final do ano, as pessoas querem fazer as suas ceias, né? Comemorar o Natal com a família. Então, aproveitando essa oportunidade, a gente oferece. Acabei de falar, né? Na área da gastronomia, por exemplo, panetones, bolos e roscas natalinas, né? Que é o, né? é o chamariz aí para a mesa, para a cozinha do povo brasileiro, do povo paraense, para a gente poder aprender a fazer as nossas próprias roscas, bolos. E também na área da beleza, né? A gente que quer se embelezar sozinha. Tem os cursos de automaquiagem, né? Para ficar mais bonita aí para Natal, Ano Novo, né? Então, assim, para o final do ano geralmente são os cursos

0: que a gente tem maior aderência.
1: Agora, Kelly, as pessoas, né, que geralmente procuram os cursos, elas estão ali em busca de primeiro emprego, recolocação, atualização profissional. Como é que é o perfil, né, desse aluno?
0: Olha, a gente tem perfis variados, né, dependendo do segmento. A gente tem um público que é um público jovem, né? Por exemplo, na área da tecnologia da informação, a gente tem um público muito jovem, então um público que ainda não entrou no mercado de trabalho, que quer se qualificar, então busca esses cursos na área, né, dos sistemas operacionais. Então, a gente vê uma incidência bem grande dos jovens. Já nos cursos de costura, de moda, a gente já vê um público 50 mais, 40 mais, né? As pessoas que já passaram ali pelo mercado de trabalho e que às vezes estão buscando isso como forma terapêutica ali de lidar, né? Às vezes as pessoas já estão aposentadas, então procuram ali como uma forma de terapia mesmo, né? Para produzir os seus tecidos, as suas roupas, as suas artes. Então, assim, é um público muito variado. Então, a gente tem desde o jovem que está entrando no mercado de trabalho, né? E aquelas pessoas que já passaram pelo mercado de trabalho e querem procurar formas ali de preencher seu tempo. Então, na área da costura, na área da gastronomia, a gente vê também esse público presente aqui no SENAC. Então, a gente fala, geralmente, as instituições, elas têm um perfil principal de atendimento. A gente tem os perfis, mas dependendo do segmento, dependendo do curso, a gente tem uma variação muito grande de perfis.
1: Agora, Kelly, esse tipo de iniciativa, né, de campanha ajuda a democratizar a qualificação profissional de que forma? Como é que isso é avaliado pelo SENAC?
0: É uma oportunidade, né? Uma oportunidade grande que a gente tem de alcançar mais pessoas, alcançar um público muito maior, né? A gente trabalha com programas de gratuidade também, a gente trabalha com o programa SENAC de gratuidade, que é um programa que atende pessoas de baixa renda, então as pessoas precisam se enquadrar nesse perfil para poderem também usufruir desses cursos. A gente trabalha com a gratuidade e trabalha com esses cursos de balcão, que são cursos pagos, né? Nem todos os cursos cabem dentro da proposta do programa SENAC de gratuidade. Então, desta forma, né, diminuindo, trazendo esse desconto de 50%, a gente consegue alcançar muito mais pessoas, né? Além da gratuidade, pessoas, né, que de repente não têm condições de pagar um curso com aquele valor cheio, ele vai encontrar os valores assim super acessíveis, super populares, e aí conseguir fazer essa qualificação. Então, para a gente também é uma oportunidade de alcançar mais público e de trazer essas pessoas para conhecerem o SENAC, né, para conhecer tudo que a gente tem de tecnologia, de qualificação, de preparo, né, de investimento em empreendedorismo, e levar, né, essa cultura da qualificação para a população paraense.
1: Para finalizar, encerrando aqui, Kelly, como é que os interessados consultam opções disponíveis, valores para realizar matrícula também?
0: Então, as datas, os horários, os pré-requisitos, os valores, eles estão podem ser consultados diretamente no site do SENAC Pará. Lá tem toda a agenda de cursos, você pode procurar por unidade educacional, então você pode clicar no município que você tem interesse, buscar ali o curso que você tem interesse, então ali vão ter todas as informações, além de, é claro, nas nossas redes sociais, né, @SENAC_Pará, e no Instagram também está trazendo toda a agenda de cursos, e nas unidades do SENAC, né, ali na Cezedelo e ali na Aristides Lobos, nós temos o SENAC Papaléu, e o SENAC que funciona ali na Cerdedelo, que é o CEP Belém.
1: Conversei com a Kelly Moreira, responsável técnica pelos cursos de moda e beleza do Senac Pará. Obrigada, Kelly, pela participação.
0: Imagina, eu que agradeço. Muito obrigada pela oportunidade.
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1: 2h30, repórter CBN, já voltamos.
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0: quarta-feira, 30 de setembro de 2026. O presidente Lula afirmou que, caso seja reeleito, vai propor a criação de um conselho para a escolha de ministros do Supremo Tribunal Federal. Atualmente, o presidente da República indica os ministros e o Senado Federal aprova as escolhas por maioria absoluta. Ele defendeu ainda que os magistrados tenham mandatos para que não fiquem 40, 50 anos na mesma função. Desde o início da crise no Supremo, petista vem defendendo uma reforma no Poder Judiciário. Apesar disso, o programa de Lula não apresenta uma proposta específica para mudar a forma de escolha dos ministros. O próximo presidente da República terá a oportunidade de indicar ao menos 3 ministros da Corte. A USP voltou ao grupo das 200 melhores universidades do mundo no ranking Times Higher Education. A instituição aparece empatada na posição de número 141. Nas primeiras colocações do ranking, a Universidade de Oxford, no Reino Unido, manteve a liderança pelo 11º ano consecutivo. Na sequência aparece MIT, o Instituto de Tecnologia de Massachusetts, nos Estados Unidos, e as universidades de Princeton e Stanford, na terceira posição. Entre as instituições brasileiras, a segunda com melhor colocação é a UFRJ, UFMG e Unesp também estão na lista. O Brasil é o país da América Latina com o maior número de instituições classificadas, com 58. Os Estados Unidos vão exigir que jornalistas que queiram vistos para trabalhar no país deixem as redes sociais abertas a partir de amanhã. Segundo o comunicado, a medida visa facilitar a verificação da identidade dos solicitantes para garantir que não representam uma ameaça à segurança nacional. A decisão, publicada no perfil X da Embaixada dos Estados Unidos no Brasil, afirma ainda que o visto continua sendo um privilégio concedido a critério do governo e não um direito. No horário de Brasília, 2h33.
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1: 2h34. O mês de agosto teve saldo positivo na geração de emprego com carteira assinada no Brasil. Na região norte, apenas Rondônia teve resultado negativo. Vamos conferir os números na reportagem de Wellington Lopes, direto de Brasília.
2: O mercado formal de trabalho, que envolve empregos com carteira assinada, registrou saldo positivo de mais de 165 mil novas vagas no mês de agosto. O setor de serviços foi o principal responsável pelo bom resultado, seguido da construção civil. Na região norte, foram criadas quase 14 mil novas vagas. Destaque para o Pará, com 7.283. Amazonas vem na sequência com 3.954 novas oportunidades. Depois o Amapá, com 1.499, 1.224 em Tocantins e 400 no Acre, além de 246 novas vagas em Roraima. No mês de agosto, somente o estado de Rondônia, entre os representantes do norte, teve saldo positivo, com fechamento de 923 vagas com carteira assinada. No acumulado do ano, o Brasil registra saldo positivo de mais de 1 milhão e 100 mil vagas. Em termos percentuais, Amapá, Piauí e Acre registram maior crescimento de empregos com carteira assinada em 2026 até agora. De Brasília, Wellington Lopes.
1: Duas e 36, intervalo rapidinho, já voltamos.
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4: Hoje vamos falar de algo que afeta diretamente o seu bolso todo mês e que muita gente não percebe até o problema ficar grande. O carro consumindo mais combustível do que deveria. E o detalhe é que isso raramente acontece de uma vez. É gradual, é silencioso e vai aumentando o gasto sem que você note. O primeiro sinal é simples: você abastece a mesma quantidade de sempre, mas o tanque acaba antes. Parece óbvio, mas a maioria das pessoas não presta atenção nisso, porque o dia a dia acaba distraindo. As causas mais comuns são várias: filtro de ar sujo, forçando o motor a trabalhar mais, velas de ignição gastas, desperdiçando combustível que não é queimado direto, pneu calibrado abaixo do ideal, sensor de oxigênio com problema. Tem também o fator comportamento: aceleração brusca, freada desnecessária. São hábitos que podem aumentar o consumo em até 30%. A forma mais simples de monitorar é fazer o cálculo a cada abastecimento. Anota quantos quilômetros você rodou e divide pelos litros que colocou. Se esse número cair sem explicação, é hora de investigar. Na minha opinião, carro consumindo mais do que deveria é dinheiro saindo pelo escapamento todo dia. E o quanto antes você identificar essa causa, mais rápido você para de jogar dinheiro fora.
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1: Duas horas 39 minutos.

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1: Desde ontem, nenhum eleitor pode ser preso ou detido no Pará ou qualquer parte do território nacional. Essa medida é assegurada pelo Código Eleitoral e vai até 48 horas após o pleito. A gente vai entender como é que essa medida funciona com o advogado criminalista e professor de processo penal, o doutor Bernardo da Luz, está conectado já com a gente pela internet. Doutor Bernardo, boa tarde, seja muito bem-vindo.
2: Boa tarde, Brenda. Satisfação imensa ter a oportunidade de conversar contigo e com os teus ouvintes.
1: Vamos lá, doutor Bernardo, explica pra gente como é que funciona, né, o Código Eleitoral com relação à proibição de prisão de eleitores.
2: Então, Brenda, nós vivenciamos, né, esse período das vésperas das eleições e, como tu bem falaste, desde ontem, do dia 29, a partir das 5 horas da tarde, nenhum eleitor pode ser preso ou detido no Brasil. Mas nós temos algumas exceções, né? Isso vai das 5 da tarde até a próxima terça-feira, dia 6 de outubro, ou seja, 48 horas depois das eleições, depois do fim da votação, e é uma previsão trazida pelo 236 do Código Eleitoral. Por que que essa previsão existe? Se os nossos ouvintes prestarem atenção, o nosso Código Eleitoral é lá de 1965, e essa proibição de prisão é, inclusive, anterior. Era muito comum, infelizmente, nós vivermos tempos de coronelismo. Então, o que que acontecia? O coronel dizia, olha, vamos prender os adversários políticos, eles não vão votar, está garantida a minha eleição. Acontece que sobrevieram diversas reformas da legislação eleitoral, mas esta proibição de prisão continua vigente. Então, o escopo da norma é proteger a isonomia das eleições.
1: Perfeito. Agora, doutor, quais são os crimes, né, que geralmente ocorrem que nesse período o Código Eleitoral proíbe a prisão?
2: Certo. Muito importante a tua pergunta, Brenda. Na verdade, nós temos a proibição de qualquer tipo de delito, mas há exceções. E nós temos três exceções que autorizam os poderes formais de controle a realizarem estas prisões. Então, no caso, é uma imunidade? O sujeito vai poder cometer crimes na sociedade? É evidente que não. A primeira exceção, portanto, é o flagrante, né? Se o sujeito está cometendo um crime, em flagrante delito, ele será preso e conduzido. Outra exceção, Brenda, é a condenação criminal por um crime inafiançável, que são todos aqueles crimes graves lá previstos na Constituição, né? Tráfico de drogas, terrorismo, tortura, aqueles crimes mais graves, crime de racismo, por exemplo, que é abjeto, repugnante, qualquer dos crimes hediondos, né? Então, estes crimes também merecem reprimenda e aí, portanto, escapam da proibição de prisão. Inclusive, Brenda, bem importante até, crimes eleitorais são passíveis de prisão. No caso, por exemplo, de uma tentativa de compra de voto ou consumação de compra de voto, boca de urna, são crimes eleitorais que, se estiverem acontecendo, farão jus à exceção do flagrante e, portanto, aquela prisão será legítima.
1: Exatamente. Lembrei agora de uma notícia que a gente passou aqui no Tarde de Notícias, que um candidato, né, a essas eleições de 2026 e mais outras 5 pessoas foram presas, também suspeita de crime eleitoral, presas pela Polícia Federal, né? E estava até acontecendo agora à tarde uma audiência de custódia, justamente, né, a gente ressaltando aqui que eles foram presos, porque é uma exceção a essa lei, né, doutor?
2: Exatamente. Eu preciso ressaltar que menciono aqui, enquanto advogado, exarando uma opinião a respeito de um fato em tese ocorrido no mundo real. Então, eu não conheço efetivamente estes autos, não conheço o procedimento específico ao qual fizeste referência, mas é importante que fique claro para os nossos ouvintes que justamente existem estas exceções para que crimes não ocorram, né? Senão seria realmente um estímulo ao cometimento de delitos e nós ficaríamos à mercê aí sem uma atuação protetiva que deve ocorrer pelos poderes formais de controle, né? Então, realmente, muito provavelmente, foi um flagrante e por conta disso é que foi realizada ou está sendo realizada essa audiência de custódia.
1: Doutor Bernardo, o que acontece para casos de mandados de prisão que já foram expedidos?
2: Aí, Brenda, uma excelente pergunta. Existe uma certa discussão na doutrina, né, se como o mandado de prisão já foi expedido antes do período de vedação, se poderia ser cumprido esse mandado ou não. Eu, particularmente, entendo e defendo incisivamente, tanto nas minhas aulas quanto na minha atuação técnica, que não, porque o Código Eleitoral fala em prisão. Ele não determinou qual a espécie de prisão, se é uma prisão advinda de um mandado já expedido ou se é uma nova prisão, né? Então, existe essa assimetria na doutrina, mas prevalece, no meu entender, que a prisão deste mandado expedido, ela vai ser cumprida, mas após o período de vedação.
1: Doutor Bernardo, no segundo turno, caso haja, essa medida também acontece?
2: Exatamente. Nós vamos ter aí, caso ocorra o segundo turno, a renovação desse prazo, né, para que justamente a proteção do eleitor e da normalidade do pleito eleitoral, ela seja levada a efeito pelos poderes formais de controle. Então, do dia 20 ao dia 27 de outubro, vai voltar à eficácia essa proibição de prisões.
1: Para a gente finalizar, doutor, o que, que os eleitores precisam saber, né, nessas horas, nesses dias antes da eleição, que vigora esse Código Eleitoral, né, esse artigo do Código Eleitoral, que não se pode ter prisão em determinadas situações, para se proteger, né, nesse período, garantir também os seus direitos?
2: É fundamental também para que nenhum eleitor sofra qualquer tipo de coação ou de ameaça. Inclusive, é importante saber que é um momento crucial para definirmos o que vai acontecer nos próximos 4 anos aí no nosso país, no nosso estado. Então, que esse direito sagrado seja exercido dentro da normalidade, sem qualquer tipo de pressão ou de ameaça. E, justamente, tendo este conhecimento de que não pode ser preso, senão nessas 3 exceções que nós mencionamos, ele precisa defender esse direito e dizer, opa, pera um pouquinho, estão me prendendo porque me leva na frente do juiz, porque eu sei que eu não posso ser preso. E aí a autoridade judicial vai, se verificar que é uma prisão ilegal, relaxar esta prisão de plano, certo?
1: Eu conversei com o doutor Bernardo da Luz, advogado criminalista e professor de processo penal. A gente está falando sobre o Código Eleitoral que determinou que desde ontem está proibida a prisão ou detenção no Pará ou qualquer parte do território nacional até 48 horas após a votação de 2026, eleições de 2026. Obrigada, doutor Bernardo, pela participação.
2: Obrigado, Brenda. Uma ótima tarde.
1: 2h48, intervalo, já voltamos.
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1: 2h52.
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1: Eleições 2026 chegando, o Ministério Público Eleitoral no Pará intensifica os preparativos para fiscalizar o processo eleitoral, orientar a população e receber denúncias sobre possíveis ilícitos. Ao todo, mais de 100 promotores eleitorais e mais de 45 promotores auxiliares vão atuar durante as eleições. O MP também mantém canais para receber denúncias e esclarecer dúvidas, entre eles a Antonieta, a ferramenta de inteligência artificial disponível em tempo integral. Até o momento, mais de 120 denúncias sobre possíveis ilícitos já foram recebidas pelo órgão. Para falar sobre essa preparação e orientar o eleitor para o período eleitoral, eu converso agora com o José Edivaldo Salles, promotor de justiça e coordenador do Núcleo Eleitoral do Ministério Público do Estado do Pará. Doutor, seja muito bem-vindo ao Tarde de Notícias de hoje.
2: Obrigado.
1: Como é que está sendo, doutor, essa estrutura do Ministério Público Eleitoral do Pará para as eleições de 2026? Quais são as principais demandas, frentes de trabalho, nesse momento, há poucos dias do pleito?
2: As eleições para o Ministério Público têm uma importância fundamental. É uma missão constitucional do Ministério Público, a defesa da democracia. E, portanto, nós já vimos nos preparando desde muito antes. Então, resumindo o que temos feito nos últimos meses e mais recentemente, focando no final de semana, nós temos hoje, nos quadros funcionais, 101 promotores eleitorais e até pela manhã nós tínhamos a designação de 47, aumentando, porque as demandas vão chegando, nós estaremos em torno de mais 50 promotores para auxiliarem nas eleições. Lembrando que nós temos 144 municípios e estamos até agora com cerca de mais de 150 promotores designados para atuar nas eleições. Esse é um lado. Fora isso, nós temos o quadro de servidores. Nós teremos servidores de plantão no estado inteiro no final de semana. Na capital, nós montamos uma estrutura de apoio a esses promotores. Nós temos um núcleo eleitoral. Atualmente eu estou como coordenador e mais uma equipe. E temos uma comissão de apoio aos promotores eleitorais, que é presidida pelo Procurador-Geral de Justiça e diversas outras unidades do Ministério Público. E, paralelo a isso, nós temos outros mecanismos já voltados mais para a população, que consistem, por exemplo, em publicações informativas, de orientação para a população a respeito de temas ligados às eleições. Nós temos usado os nossos canais oficiais, Instagram, por exemplo, em que temos publicado, inclusive hoje mesmo foi feita uma publicação de um carrossel, de vídeos educativos. E fora isso, nós temos os diversos canais da instituição. A Antonieta é o canal mais recente que foi aberto pelo Ministério Público. É um canal de inteligência artificial que funciona via WhatsApp. Todas as pessoas praticamente hoje usam o WhatsApp. Então, o número da Antonieta deve ser salvo no telefone da pessoa e ela conversa com a inteligência, tirando dúvidas sobre quaisquer temas relacionados à matéria eleitoral e também um canal de denúncias. Denúncias sobre violência política de gênero e denúncias sobre os ilícitos eleitorais em geral. Aí é só salvar o número é 91 99633 7703. Além da Antonieta, nós temos os canais que são tradicionais da instituição. No site do Ministério Público, nós temos o canal do Núcleo Eleitoral, em que a pessoa pode acessar e fazer sua denúncia. Temos o canal da Ouvidoria Geral do Ministério Público, a pessoa também pode fazer a sua denúncia. E lembrando que cada promotoria no estado, em todos os municípios, também é um canal de porta aberta física para o cidadão ir até lá e fazer a sua denúncia. Todas essas denúncias são conduzidas pelo núcleo eleitoral, são distribuídas aos promotores respectivos para as apurações devidas.
1: Doutor José, a gente tem mais de 120 denúncias já sobre possíveis ilícitos eleitorais até agora. Que tipo de situações tem chegado com maior frequência ao órgão?
2: Até agora, pela manhã, eu computei quase 130 denúncias que chegaram ao conhecimento do núcleo eleitoral. Lembrando que esse número não é um número preciso, porque, como eu disse, todas as promotorias também recebem denúncias. Nem todas chegam ao núcleo eleitoral. Mas as que chegaram foram essas. contabilizadas até pela manhã, até domingo esse número deve aumentar bastante, porque na véspera e no dia da eleição esse número aumenta consideravelmente em razão de compra de votos, de boca de urna. Mas os ilícitos mais comuns dessas denúncias, eu fiz o levantamento, eles dizem respeito à propaganda irregular. Então, problema, por exemplo, um caso que é muito comum é o uso excessivo de instrumentos sonoros, carros de som, por exemplo, que perturbam muito as pessoas, extrapolando os limites estabelecidos pela legislação eleitoral. As propagandas irregulares, esse ocupa o primeiro lugar, mas vem em seguida, por exemplo, de práticas abusivas, que é o uso, por exemplo, da máquina administrativa para beneficiar uma determinada candidatura. Embora a eleição seja geral, infelizmente a história das nossas eleições demonstra que é comum que determinados municípios utilizem a sua estrutura para favorecer um candidato a deputado, um candidato a senador e assim por diante. E isso chega também para a apuração. Depois nós temos a prática de assédio. E aqui assédio no sentido bem amplo, não só de servidores públicos, mas privados, servidores temporários, que dizem respeito à coação daquele empregado, daquele servidor, para apoiar um determinado candidato, para votar em determinado candidato, para participar de um ato de campanha. Isso também chegou bastante ao conhecimento do núcleo. Lembrando que nós temos uma parceria com o Ministério Público do Trabalho, porque essa é uma conduta que tem repercussão não só no eleitoral, mas também nas relações trabalhistas, em se tratando de empregado de iniciativa privada. E, por fim, a compra de votos, que é uma prática histórica e lamentável das nossas eleições e que ainda persiste. E é importante dizer que é crime eleitoral, está previsto no Código Eleitoral, isso pode gerar a cassação de uma candidatura também. E para o eleitor é importante destacar que aquele candidato que oferece dinheiro na campanha, certamente ele vai procurar recuperar esse dinheiro no mandato. Então é comum se dizer que a compra de votos é o ovo da serpente da improbidade administrativa e da corrupção amanhã.
1: Doutor José, muito obrigada pela sua participação. Deixa uma última orientação para o nosso ouvinte internauta.
2: A orientação que eu acho mais importante é de o cidadão se considerar uma peça fundamental no processo democrático, portanto, como fiscal, denunciar os ilícitos que encontrar. E outra função importante é a sua própria, diretamente, que é responsável pela escolha daqueles que irão governar o país. E, portanto, isso deve ser feito com a maior responsabilidade.
1: Conversei com José Edivaldo Salles, promotor de justiça e coordenador do Núcleo Eleitoral do Ministério Público do Estado do Pará. Muito obrigada pela participação e pelos esclarecimentos, doutor.
2: Obrigado, ficamos à disposição.
1: 3 horas em ponto.
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0: quarta-feira, 30 de setembro de 2026. Representantes dos Estados Unidos e Brasil concordaram em criar um grupo de trabalho para alcançar um possível acordo entre os dois países sobre o tarifaço norte-americano. O comunicado Itamaraty afirmou que as nações reconheceram a importância de avançar na discussão. Mais cedo, o ministro das Relações Exteriores, Mauro Vieira, se reuniu com o representante comercial dos Estados Unidos, Jamison Green. Os Estados Unidos aplicaram taxas de 25% e de 12,5% sobre parte dos produtos brasileiros que entram no país. A assessoria do presidente Lula, candidato à reeleição pelo PT, informou à TV Globo que não participará do debate, que será realizado pela emissora amanhã à noite. Estão confirmados os candidatos Flávio Bolsonaro, do PL, Ronaldo Caiado, do PSD, Augusto Cury, do Avante e Romeu Zema, do Novo. Segundo fontes da campanha ouvidas pela CBN, Lula deve conceder uma entrevista ao podcast Flow no mesmo horário. A Polícia Militar afirmou que não considera a operação realizada hoje na comunidade Dois Irmãos, no Rio de Janeiro, exitosa. A ação resultou em um passageiro baleado dentro de um ônibus que morreu. De acordo com a PM, a facção Terceiro Comando atira em vias públicas para desviar a atenção como uma estratégia. A ação ocorreu devido a disputas territoriais na região. O Reino Unido acusou a China de espionar pesquisadores britânicos e pesquisas acadêmicas sobre inteligência artificial e outras tecnologias. A acusação veio por meio de um alerta de um serviço de inteligência do país. Mais de 100 cientistas podem ter sido espionados. Pequim rejeitou acusações de espionagem, classificando-as como infundadas e pura invenção. No horário de Brasília, 3 horas, 5 minutos.
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1: Tarde de Notícias de volta, 3 horas e 6 minutos. Você que ligou o rádio agora em 102,3 FM ou conectou com a gente no youtube.com/CBN Amazônia, a gente está no Tarde de Notícias. Você pode participar também da nossa programação. Eu te convido a mandar mensagem, interagir com a gente lá no chat do youtube.com/CBN Amazônia ou por WhatsApp 0919-8814-0073. O número de negociações de dívidas cresceu 43% aqui no estado do Pará entre maio e agosto de 2026, na comparação com o mesmo período do ano passado. Segundo a Serasa, o número de consumidores paraenses que regularizaram suas pendências passou de 469 mil para quase 670 mil no período. Apesar desse avanço, o estado ainda tem mais de 3 milhões de inadimplentes. O que explica esse movimento? Como é que a gente evita também que a renegociação seja apenas uma solução temporária? Para falar sobre isso, eu converso agora com o José Capobianco, que é especialista em educação financeira da Serasa, está conectado com a gente. Boa tarde, José. Seja muito bem-vindo.
2: Boa tarde, pessoal. Boa tarde para todos do Pará. Muito feliz de estar aqui e comentar um pouquinho mais sobre, né, esse cenário que parece bom, né, nesses números, né, aumentando aqui a negociação. E outro ponto importante também, o ritmo de negativados estagnando nesses últimos meses, né, que vinha em crescimento mês a mês, a gente começa a ver um número mais estagnado nesses últimos meses.
1: Perfeito, José. Para a gente começar, comenta um pouco para a gente sobre esse crescimento, né, de 43% de negociações de dívidas entre maio e agosto, melhor do que o ano passado. O que esse aumento revela sobre o comportamento do consumidor paraense?
2: Boa. Então, a gente vê, né, esse aumento em comparação ao ano passado e acho que tem alguns pontos que acabam impactando nisso. Então, olhando aqui, desde maio, no cenário nacional, a gente vem vendo diversos pontos e um deles é o Desenrola. Então tem esse programa que entrou nesse ano e acabou fomentando muito o assunto de negociação. A gente aqui na Serasa vê a negociação aumentando muito, né, no produto do Limpa Nome. Então desde maio vem aumentando muito a negociação. Em paralelo também a gente como Serasa veio também trazendo campanhas e também buscando melhores formas de pagamento, mais descontos, trazendo até cupons de desconto para as pessoas negociarem com preço ainda melhor as suas dívidas.
1: Agora, José, ao mesmo tempo que a gente vê as negociações crescendo aí, né, atingindo patamares acima dos 40%, o Pará ainda tem mais de 3 milhões de pessoas inadimplentes. Como é que a gente interpreta esses dois cenários ao mesmo tempo?
2: Exato, esse ponto da inadimplência é muito alto no Brasil, né? A gente tem, a nível nacional, mais da metade da população adulta inadimplente. Então, é um número muito alto e o Pará também é um reflexo disso. Então, a gente vê, assim, grande parte das dívidas também vindo muito do setor financeiro. Então, muito relacionado a cartões, bancos e vem desse cenário histórico no Brasil, né? De pouco acesso à educação financeira, mau uso do crédito, mau uso dos cartões, né? Isso, consequentemente, vira uma bola de neve e foi cada vez mais gerando dívidas, né, para a população. Então, a gente vê, assim, um cenário já que não é desse ano, que já é, né, histórico no Brasil, de dívidas e muito relacionado, principalmente, a cartões, bancos, é o mau uso do crédito.
1: Agora, José, quais são os principais erros que a gente pode identificar na questão de renegociação, né? O consumidor que vai renegociar uma dívida, existe o risco dele fazer um acordo que, na prática, continue pesando mais no orçamento?
2: Exato, acho que tem alguns riscos. Ponto 1 é, primeiro, ter ciência de onde você está fazendo essa negociação, né? Que é uma fonte confiável, é uma fonte segura, seja na Serasa, seja diretamente com o banco. Então tem que ter a segurança disso, porque hoje em dia a gente vê muitos golpes também, muitas empresas passando por nós, Serasa. Então tenha certeza que é o aplicativo oficial, o site oficial, antes de negociar. E outro ponto importante também é que a gente vê que hoje em dia as pessoas têm uma média alta de dívidas, né? torno de 3 a 5 dívidas por pessoa. Às vezes as pessoas querem negociar todas de uma vez. E isso é um ponto importante, né? A pessoa querer sair da inadimplência. Mas a gente também acaba trazendo a importância de saber se você vai conseguir pagar a longo prazo essas dívidas. Então, às vezes, é melhor você priorizar a dívida com maior desconto ou a dívida que está te negativando, né? Então, quando você entra ali no aplicativo da Serasa, por exemplo, vai estar ali identificado se é uma conta atrasada, se é uma dívida que está te negativando. Então, você entende também o que está mais impactando no seu nome e aí você pode priorizar essas dívidas. Então, priorizar com melhores preços que cabe no bolso e também que estão impactando mais o seu nome, no seu score.
1: Agora, José, ainda tem essa questão de a pessoa saber, né, se uma renegociação cabe de fato no bolso. Que contas devem ser colocadas na ponta do lápis antes de fechar qualquer acordo?
2: Boa. Então, hoje em dia também tem opções de parcelamento, né, quando você vai fazer um acordo. Então, é legal entender esse parcelamento e juntar com os outros custos que já estão fixos no dia a dia. A gente teve estudos recentes aqui na Serasa que a gente viu que o custo médio da vida do brasileiro gira em torno de R$3.000, né? Só com moradia, alimentação, tudo aquele que é o básico para o brasileiro viver. A gente vê que o custo médio é muito alto. Então, se a gente não tiver esse controle, né, mesmo que seja parcelado, às vezes uma parcela já vai tirando ali de outro lado. Então, entender primeiro uma planilha simples, quais são os custos fixos, para você entender qual negociação cabe no seu bolso, né? Você vai conseguir pagar uma, você vai conseguir pagar parcelado, e aí fica até mais tranquilo. E um ponto bom também é que pagando a primeira parcela, seu nome fica limpo. Então você pode pagar o restante com tranquilidade, né? Importante não quebrar esse acordo, porque senão volta depois. Mas você tem mais tranquilidade também para pagar o acordo com o nome limpo.
1: Agora, José, o Serasa mesmo, né, sempre indica que a educação financeira ela é fundamental aí para evitar esse ciclo de endividamento. Por onde que a gente começa essa organização, principalmente para quem já está endividado?
2: Exato. Então, aqui na Serasa a gente fala muito sobre esse assunto. Se você abrir o YouTube da Serasa, que chama Serasa Ensina ali no YouTube, ou até o site da Serasa, serasa.com.br, você vai ver diversos conteúdos, né, falando mais sobre educação financeira, ensinando ali você a planilhar seus gastos, melhores práticas. Então, às vezes, pequenos atos do dia a dia já ajudam muito. A gente sabe que é um assunto pouco falado, né, não tem uma matéria nas escolas, então a gente cresce sem aprender muito sobre educação financeira. E é importante tanto para quem está endividado, para conseguir, né, igual a gente falou anteriormente, sair das dívidas, ter uma boa saúde financeira e também para quem não quer cair em endividamento, né? Porque a gente sabe que são várias coisas que a gente tem que pagar hoje em dia e juntando tudo, também com, lógico, né? Todo mundo quer ter o espaço de lazer também, isso acaba inflando os custos. Então, pequenos gestos ali de controle, de planilha, já ajudam e a gente, como Serasa, tem diversos conteúdos para ajudar também nesse dia a dia do brasileiro.
1: Para a gente finalizar, José, para quem está com o nome negativado hoje, qual é o primeiro passo prático para começar a sair dessa situação sem voltar a se endividar?
2: Então, primeiro, checar, né, de fato ali, quais são as suas dívidas. Então, você pode, às vezes, ter recebido em algum canal também um e-mail, um telefone. Checa primeiro no site da Serasa ou até na instituição que você recebeu a notificação, cheque ali com o número real, se você realmente tem essa dívida. Checando, de fato, né, confirmando isso, ter o controle, entender quais as dívidas, qual a melhor negociação e se cabe no seu bolso também. E aí fazer isso com calma. A gente aqui na Serasa também tem mais de 2 mil parceiros, né? Então, se você entrar aqui, você vai conseguir ter você vai conseguir ver amplamente todas as suas dívidas ali e fazer as melhores negociações também, priorizando aquilo que mais cabe no seu bolso.
1: Conversei com o José Capobianco, especialista em educação financeira da Serasa, falando sobre a negociação de dívidas que cresceram aqui no estado do Pará 43%. E o que os números revelam sobre o comportamento e o endividamento dos paraenses. Muito obrigada pela participação, José.
2: Eu que agradeço. Um abraço, pessoal.
1: Grande abraço. Agora são 3h16. E falando de dívidas, o programa Desenrola Adimplentes foi estendido por mais 30 dias. O prazo agora segue até o dia 26 de outubro. Vamos conferir detalhes na reportagem de Gisele Loureiro, direto de Brasília.
3: Pelas regras do programa Desenrola de Implantes, trabalhadores informais podem renegociar dívidas de até 15 mil que estejam em dia ou com atraso inferior a 90 dias, com juros de até 1,99% ao mês. Com a prorrogação do governo federal, o prazo de renegociação, que terminaria na semana passada, agora segue até 26 de outubro, um dia depois do segundo turno das eleições, coincidindo com o fim da validade da medida provisória que criou o programa. Para participar, a pessoa precisa ter quitado no mínimo 4 parcelas do financiamento. De acordo com o governo, a prorrogação ocorreu porque houve atraso na implementação do programa, com as renegociações começando em 10 de agosto, apesar da medida provisória ter sido publicada em 29 de junho. De Brasília, Gisele Loureiro para a CBN Amazônia.
1: 3h17, intervalo, já voltamos.
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7: Hoje vamos falar de algo que afeta diretamente o seu bolso todo mês e que muita gente não percebe até o problema ficar grande. O carro consumindo mais combustível do que deveria. E o detalhe é que isso raramente acontece de uma vez. É gradual, é silencioso e vai aumentando o gasto sem que você note. O primeiro sinal é simples: você abastece a mesma quantidade de sempre, mas o tanque acaba antes. Parece óbvio, mas a maioria das pessoas não presta atenção nisso, porque o dia a dia acaba distraindo. As causas mais comuns são várias: filtro de ar sujo, forçando o motor a trabalhar mais, velas de ignição gastas, desperdiçando combustível que não é queimado direto, pneu calibrado abaixo do ideal, sensor de oxigênio com problema. Tem também o fator comportamento: aceleração brusca, freada desnecessária. São hábitos que podem aumentar o consumo em até 30%. A forma mais simples de monitorar é fazer o cálculo a cada abastecimento. Anota quantos quilômetros você rodou e divide pelos litros que colocou. Se esse número cair sem explicação, é hora de investigar. Na minha opinião, carro consumindo mais do que deveria é dinheiro saindo pelo escapamento todo dia. E o quanto antes você identificar essa causa, mais rápido você para de jogar dinheiro fora.
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1: 3h20.
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0: que é no cinema. Na verdade, essa prática ela existe há muito tempo, até mais ou menos no final dos anos 80, era muito comum ter alguns clássicos do cinema dos anos 30, 40, 50. Claro que principalmente do cinema americano, chegavam aos cinemas, então voltavam às salas de cinema. Tanto é que eu me lembro, por exemplo, de eu ter assistido o grande clássico E o Vento Levou, que é de 1939, eu assisti nos cinemas nos anos 80. Então era uma prática que era comum, era, enfim, normal. Aí chegou o mercado de VHS, a locadora de vídeo, DVD, e aí basicamente desapareceu um pouco essa dinâmica. Pois bem, nos últimos anos ela tem voltado, e tem voltado em muitos casos com filmes extraordinários restaurados, né? Em 4K, em 2K, e isso melhora muito a qualidade da imagem, principalmente para as projeções digitais. Hoje, basicamente, a grande maioria do parque de exibição do mundo inteiro são projetores digitais. Então, quando essas cópias desses filmes fantásticos voltam para as salas de cinema remasterizadas, em 4K, no nível de perfeição de remasterização, isso é muito bem-vindo. E no caso, o Han, do Akira Kurosawa, é um dos maiores filmes da história do cinema. É um filme que foi lançado nos anos 80, aqui em Belém, no mundo inteiro, né? Foi considerado mais um grande filme de um extraordinário diretor. Fica aqui até a minha indicação para o ouvinte da rádio, para você, Brenda. Qualquer filme do Akira Kurosawa merece total atenção. Ele é um dos grandes artistas que dignificaram o cinema com seu talento, com a sua sensibilidade, com a sua visão de mundo. Então, desde os anos 40, Akira Kurosawa produziu filmes extraordinários. É um dos meus cineastas favoritos, né? E o Han foi feito no período, né, que ele estava retomando a carreira dele, depois de algum tempo parado. Ele passou um tempo muito deprimido devido a um fracasso comercial de uma outra obra-prima dele chamada Dodecaden. Em 75, isso foi em 69, em 75, anos depois, ele voltou a fazer cinema com outra obra-prima chamada Dessous Alah. Em 1980, ele voltou com uma outra obra-prima chamada Gagemusha, A Sombra do Samurai. E aí ele vem um grande projeto que gerou uma grande grandes recursos de produção, que é o Han, que é uma adaptação de uma obra de William Shakespeare a partir da história de um clã, de uma família que entra em conflito. E é um filme que mostra várias questões que infelizmente estão muito atuais, Brenda, questões éticas, políticas, humanas. Esse era o olhar do Akira Kurosawa sobre o mundo. Quase todos os filmes dele têm essas observações que ele faz. E no caso do Han, além da temática ser extremamente intensa, expressiva, forte, encantadora, é um filme muito bem feito. Ele tem uma produção extraordinária. Então, é um filme que, para quem não assistiu ou quer rever, é uma oportunidade única de ver o filme no lugar certo. Que é um filme que merece aquela dimensão grande da tela, de cinema. Tem momentos de. Tem batalhas, tem fotografias, tem enquadramentos, tem um trabalho de cores. O Kurosawa era um grande artista, ele não era só um diretor. Ele desenhava os filmes dele, basicamente, antes de filmar. Ele trabalhava no roteiro, ele prestava atenção no figurino, nas cores, enfim. Era um gênio. E o Hans, sem dúvida, é um dos filmes dele mais falados, né, nos últimos anos, mas que agora, como eu falei ainda há pouco, esta oportunidade fantástica de voltar, no nosso caso aqui em Belém, para o Cine Líbero Luchardo a partir de amanhã. Então, é a volta de uma grande obra-prima para as salas de cinema, dando essa oportunidade que eu acho que é imperdível para quem não assistiu ou quer rever agora, né? Digamos assim, eu insisto, no melhor lugar para se assistir um filme, que é uma sala de cinema, Breno.
1: Ah, Marco, na coluna CineCBN, a gente sempre fala, né, toca nesse assunto que é importante as pessoas revisitarem grandes clássicos. E aí eu te pergunto, né, trazer essa oportunidade para as pessoas de acompanharem nas telonas, né, clássicos aí recuperados, remasterizados. Traz aí essa importância da gente valorizar o que já foi feito e é clássico de sempre, né?
0: Sim, e são filmes. Eu entendo assim, Brenda. Se eu gosto muito de cinema, eu tenho que procurar conhecer o máximo possível dos filmes. Se eu gosto muito de música, eu tenho que conhecer dos clássicos ao contemporâneo. Se eu gosto muito de literatura, idem. Então, aí vai. Então, eu acho que é importante a gente ter esse carinho, né, com a história. No caso, estamos falando de cinema, né? Então, é importante você conhecer ou rever muitos filmes importantes. São filmes que influenciaram outros.

0: Inclusive, uma das questões mais recentemente faladas da volta do Han, não é por isso que ele está voltando, mas é um filme que está chamando a atenção do grande público, porque o Christopher Nolan se referiu a ele, o diretor da Odisseia, do Interestelar, se referiu a ele como uma referência, um modelo para a Odisseia. Então, de algum modo, chama atenção. E, de algum modo, merece atenção mesmo. Então, a gente que gosta de cinema, que é o nosso tema aqui, tem que prestar atenção e não perder as oportunidades de ver a dimensão exata de um filme, de um pensamento cinematográfico, a gente pode chamar assim, no caso do Akira Kurosawa, e curtir o filme da melhor forma, curtir, refletir, ter aquela imersão, né? E olha, tem um detalhe no Han, Brenda e ouvintes, que é tanto detalhe maravilhoso, mas eu diria que as atuações dos atores japoneses, o protagonista dirigido é interpretado, perdão, por um grande ator que faleceu no passado, que é o Tatsuya Nakadai. Era um ator de teatro, fez vários filmes, inclusive com Kurosawa. E quem gosta, por exemplo, de prestar atenção na atuação dos atores, o Han é um dos grandes exemplos para quem quer trabalhar com isso. Porque são atuações extraordinárias, assim, de tirar o fôlego, né? O momento que o pai lá briga com a família, os silêncios, a intensidade. Então, o Han é esse tipo de filme que, se você quiser, você consegue enxergar como uma referência da atuação, a cenografia, do figurino, a fotografia. Então, eu estou muito animado de poder rever o filme. Já vi várias vezes o Han, claro, é um dos filmes que eu sou apaixonado. Mas agora, né, eu vou voltar depois de algum tempo. Eu acho que a última vez que eu vi o Han no cinema tem algum tempinho, uns 30 anos.
1: Há algum tempinho.
0: Então, já tem um tempinho, né? E agora eu vou ter o maior prazer, inclusive amanhã, eu convido a todos, né, a sessão das 18h30, normal, venda de ingressos normal lá no Líbero do Luxardo. No final dessa sessão, eu vou coordenar um debate sobre o filme. Quem estiver disponível, com disposição, vai me ajudar a falar um pouco. Nós vamos ter um tempinho. É uma sessão de debate que é promovida pela Associação de Crítica de Cinema do Pará. E eu estarei lá para, enfim, conversar sobre essa grande obra-prima do cinema que chega agora de volta aos cinemas.
1: Aí, né, o Marco Antônio Moreira já convidando para esse debate
0: Por
1: também no
0: favor.
1: final, né, da exibição de Han de Akira Kurosawa. Por favor, traga aí para a gente, Marco, o serviço, né? Só reforçando o local, o horário.
0: Claro. Fica assim. Quem não puder ir na sessão amanhã de debate, não tem problema. O filme deve ficar pelo menos em 2 semanas, espero. Han de Akira Kurosawa, é um filme dos anos 80, de 85, uma grande produção, premiadíssimo. Ele volta para a sala de cinema depois de muito tempo, né, ausente. Claro, ele está nos streamings, esteve em DVD, esteve em VHS. Mas o grande detalhe da volta desse filme às salas de cinema é essa remasterização. O filme volta em 4K. Estará no Líbero Luxardo, que a projeção, inclusive, é 2K, mas a qualidade da cópia é extraordinária. Então, assim, o filme deve entrar a partir de amanhã, deve ficar de 1 a 2 semanas, e fica essa indicação que, na minha opinião, um dos grandes lançamentos, por mais que não seja uma estreia, né, que é um filme que já foi exibido, é um dos grandes lançamentos do ano aqui em Belém, diria até no Brasil, e diria até no mundo, porque o filme está sendo exibido em diversos países, né, e eu espero que uma nova geração de cinemaníacos, de cinéfilos, enfim, possa finalmente ter o um contato com o filme, ou para rever, né, ou principalmente para assistir no melhor lugar do mundo, né, que é uma sala de cinema, Breno. Então fica essa dica para todos, e se puder arranjar um tempinho, vale a pena acompanhar essa estreia, vamos chamar assim, dessa grande obra-prima chamada Han, do mestre Akira Kurosawa.
1: Chiquíssimo, né? 4K, telão de
0: Uau!
1: cinema, né? Tudo
0: Estarei
1: para
0: lá
1: ser.
0: cedinho.
1: Tudo para ser uma boa pedida, realmente. Marco Antônio Moreira, na coluna Cine CBN de hoje, falando do Han de Akira Kurosawa, com exibição aqui em Belém. Obrigada, Marco, pela participação.
0: Obrigado, boa semana para todos.
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1: 3h30, repórter CBN.
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0: Quarta-feira, 30 de setembro de 2026. O presidente Lula disse que o candidato à presidência pelo PL, Flávio Bolsonaro, não tem biografia e foi eleito a cargos públicos pelo crime organizado. O petista deu a declaração durante entrevista a influenciadores como parte da agenda de campanha. Lula afirmou que Flávio nunca trabalhou na vida e que foi eleito vereador com 21 anos de idade, apoiado por milicianos. As suspeitas de elo entre Flávio e a milícia surgiram na época em que ele era deputado estadual no Rio de Janeiro e contratou parentes de Adriano da Nóbrega, apontado como chefe do escritório do crime, para trabalhar no gabinete dele na Assembleia Fluminense. O helicóptero que caiu na semana passada e matou 5 pessoas, entre elas o cantor Rick, da dupla com Renner, realizava um voo em espaço aéreo não controlado. Nesse tipo de espaço, não há exigência de contato com órgãos de controle de tráfego aéreo. As informações são da Força Aérea Brasileira, que não informou até o momento se essa condição teve qualquer relação com a queda. As circunstâncias e as possíveis causas do acidente são investigadas pelo Centro de Investigação e Prevenção de Acidentes Aeronáuticos. O WhatsApp anunciou novos recursos de controle parental para adolescentes no Brasil. As ferramentas permitem que pais configurem a conta como menores de idade que podem usar aplicativo. Com os novos recursos, os responsáveis podem configurar quem pode ver a foto de perfil do adolescente, ser informado sobre com quem ele está conversando, entre outros. A Rússia estendeu até o fim de outubro a proibição da maior parte das exportações de diesel. A medida foi adotada para preservar o abastecimento interno em meio aos ataques ucranianos contra refinarias russas. Antes das restrições, a Rússia respondia por cerca de 10% da oferta mundial de diesel pelo mar. No horário de Brasília, 13h34.
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1: 3h35. O governo federal ampliou a ofensiva contra as bets depois da medida provisória que proibiu as apostas de cota fixa no país. Mais de 5 mil sites já foram indicados para bloqueio, além de aplicativos e perfis nas redes sociais. E o governo diz já ter identificado uma queda de 10% nas transações feitas pelo Pix nos primeiros dias da proibição. A reportagem é de Felipe Igreja, direto de Brasília.
2: A operação para tirar as bets do ar começou imediatamente depois da publicação da medida provisória que proibiu as apostas no Brasil. A Anatel já recebeu a indicação de 5.200 sites considerados ilegais e determinou a derrubada de 2.300 deles. Além disso, houve a notificação para remoção até o dia 6 de outubro de 186 aplicativos disponíveis nas lojas da Apple e do Google. A estratégia é fechar os diferentes caminhos utilizados pelas empresas para continuar oferecendo apostas depois da proibição, além de propagandas dos jogos, como explica Vitor Fernandes, secretário nacional de Direitos Digitais do Ministério da Justiça e Segurança Pública.
3: Há um compromisso de combater os anúncios das bets em redes sociais e nas lojas de aplicativos, porque aqui é a porta de entrada para que os apostadores consigam acessar esses serviços.
2: E o impacto já apareceu, segundo o governo, no sistema de pagamentos. Dados do Banco Central mostram que o número de transações pelo Pix caiu 10% entre sábado, dia 26, e segunda-feira, dia 28. O governo relaciona essa redução à proibição das bets, que entrou em vigor ainda na última sexta-feira, como explica o secretário nacional de Segurança Pública, Chico Lucas.
4: A MP trouxe obrigações às instituições financeiras, o Banco Central já regulamentou duas resoluções e essas resoluções permitem que nós possamos ir atrás de para onde vai o dinheiro. Isso representou, nos três primeiros dias, uma queda do número de PIX, na ordem de 10% dos PIX realizados no Brasil, que muito provavelmente eram PIX que iam para instituições de jogos.
2: Mesmo com a proibição total das bets neste momento, já que a medida provisória tem validade imediata, o governo vai precisar aprovar o texto depois no Congresso Nacional. Será necessário negociar com deputados e senadores que já começam a receber pressão das empresas e dos clubes de futebol para mudar alguns trechos da MP, criar uma transição maior ou excluir alguns setores da proibição. O governo, no entanto, se mantém firme na decisão de acabar com as bets, como explica o secretário do Planalto, João Brant.
5: A posição do governo é de manutenção da medida provisória tal qual foi publicada, nesse sentido que o governo vai trabalhar.
2: Para quem ainda tem dinheiro nas plataformas, os sites e aplicativos permanecem disponíveis até 5 de outubro, exclusivamente para que os apostadores retirem os valores que ainda têm nas plataformas. A partir da zero hora do dia 6 de outubro, os sites e aplicativos deverão ser indisponibilizados. Depois dessa data, caberá aos bancos depositar de forma automática na conta de apostadores os valores que ainda estiverem com as casas de aposta. De Brasília, Felipe Igreja para a CBN Amazônia.
1: 3h39, intervalo, já voltamos.
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1: 3h43. A União foi condenada pelo Tribunal Regional Federal da Primeira Região a pagar R$500 mil por danos morais coletivos aos povos Munduruku, Caiabi e Apiacá. A decisão é relacionada às violações ocorridas durante a Operação Eldorado, realizada em 2012 na terra indígena Caiabi. Por unanimidade, o tribunal também manteve medidas para reformular a atuação da Polícia Federal em operações realizadas em territórios indígenas. Segundo o Ministério Público Federal, a operação resultou na morte do líder indígena Adenilson Xicrim Cristim Munduruku, além de lesões permanentes em outros integrantes da comunidade, invasão de casas e destruição de bens. Uma perícia antropológica também identificou impactos coletivos como experiências de terror e humilhação e o impedimento temporário de rituais fúnebres tradicionais. O Tribunal Regional Federal da Primeira Região concluiu que houve excessos na atuação dos agentes e que a execução da operação atingiu direitos relacionados à dignidade, à identidade cultural e à integridade da comunidade indígena. Além da indenização, a decisão manteve a obrigação de criação de novos protocolos para a atuação da Polícia Federal nos territórios Munduruku. Entre as medidas estão a adoção de protocolos de consulta prévia e consentimento, cursos sobre direitos indígenas e práticas policiais, além da elaboração de procedimentos específicos para operações em terras indígenas. As medidas também prevêem a participação de sociólogos e antropólogos conhecedores da cultura Munduruku e a capacitação dos agentes que vão atuar nessas operações. A Polícia Civil investiga um caso de agressão contra uma criança de 2 anos e 7 meses dentro de uma creche particular no bairro do Marco, aqui em Belém. O menino ficou com ferimentos e marcas de mordidas e arranhões por todo o rosto. Segundo a creche, os ferimentos teriam sido causados por outra criança enquanto o menino dormia. A família questiona a versão e diz que a gravidade dos machucados levantou suspeitas sobre o que aconteceu. O pai da criança conta que foi chamado pela creche e, ao chegar ao local, encontrou o filho com o rosto bastante machucado. A família afirma ainda que, após o episódio, a criança teria sido colocada para dormir e que não recebeu suporte da instituição. O menino foi levado para atendimento médico e passou por exame de corpo de delito e perícia toxicológica. A polícia científica informou que o laudo do exame deve ficar pronto em até 10 dias úteis, com possibilidade de prorrogação. A Polícia Civil solicitou imagens das câmeras de segurança da creche e intimou funcionários para prestar depoimento. A investigação busca esclarecer como os ferimentos foram causados e identificar também eventuais responsáveis. A creche informou que está prestando assistência à família e que o caso está sendo apurado. A criança estuda na instituição há cerca de 2 anos.
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1: Agora a gente fala de Sírio de Nazaré, a gente volta a tocar no assunto ali da requalificação da Avenida Nazaré, né? Avenida Nossa Senhora de Nazaré, um dos principais corredores de circulação de Belém e parte também do percurso do Sírio, está recebendo, a gente como já viu, né, alguns dias, serviços de recapeamento asfáltico. A obra é feita pela Secretaria Municipal de Zeladoria e Conservação Urbana e contempla o trecho de 1,7 km entre Assis de Vasconcelos e Alcindo Cacela. Ao todo, são aplicadas 272 toneladas de asfalto, com investimentos de mais de R$3 milhões. Segundo a Prefeitura, essa intervenção faz parte da preparação da cidade para o Sírio, período em que a movimentação de pedestres, romeiros e veículos aumenta nas vias do percurso das procissões. Os serviços são realizados em horários programados para reduzir o impacto no trânsito, de segunda a sexta, de 7 da noite às 4 da manhã, e aos fins de semana, de 2 da tarde às 11 da noite. A previsão é que o trabalho seja concluído ainda esta semana. A Prefeitura informou que identificou os problemas nos cortes dos bordos da avenida e notificou a empresa responsável pelo serviço. De acordo com a secretaria, a empresa já está realizando um nivelamento corretivo. A recuperação da avenida faz parte do conjunto de ações de manutenção da malha viária em diferentes regiões de Belém. O objetivo é melhorar as condições de tráfego antes do período da maior movimentação no Sírio. E o tradicional Arraial de Nazaré vai abrir ao público hoje, dando início à programação oficial do Sírio. O espaço conta com 18 atrações do Parque Ita e 164 estandes de comidas típicas, artesanato e artigos religiosos. A grande novidade é o brinquedo Star Flyer, que é uma torre de 40 metros de altura com cadeiras suspensas que giram a mais de 60 km por hora. Além dele, atrações consagradas como a roda gigante de 32 metros, a montanha-russa e o booster também estão disponíveis esse ano. Por causa do evento, o estacionamento da Basílica fica interditado para veículos até o dia 22 de novembro, quando se encerra a programação do Arraial. Realizado desde a primeira edição do Sírio, em 1793, o Arraial mantém a tradição do Parque Ita há mais de 30 anos. A estrutura oferece opções de lazer para adultos e crianças, reunindo fiéis e visitantes na Praça Santuário. Às vésperas do Sírio de Nazaré, crianças e jovens se preparam para mais uma edição do concerto Um Canto para Maria, que há 26 anos reúne música, fé e devoção em homenagem à Nossa Senhora de Nazaré. A apresentação vai ser realizada no dia 9 de outubro, às 8 da noite, na Basílica Santuário. A preparação para o concerto envolve ensaios, trabalho vocal e a construção de um repertório pensado para a ocasião. No último sábado, o coral participou de mais um ensaio no Núcleo de Projetos Sociais da Basílica. O ensaio geral está marcado para o dia 1º de outubro, quando o grupo entra na etapa final de preparação para a apresentação. O trabalho com crianças e jovens não se restringe ao período do Círio. Ao longo do ano, o projeto promove o contato com a música, a convivência em grupo e também a formação de participantes por meio da experiência musical coletiva. Tradicionalmente realizado na semana que antecede a grande procissão do Círio, o Um Canto para Maria vai contar neste ano com um repertório especial de diferentes instrumentos e participações numa noite dedicada à Rainha da Amazônia.
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1: 3h50, a gente vai de intervalo, já voltamos.
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16: Hoje vamos falar de algo que afeta diretamente o seu bolso todo mês e que muita gente não percebe até o problema ficar grande. O carro consumindo mais combustível do que deveria. E o detalhe é que isso raramente acontece de uma vez. É gradual, é silencioso e vai aumentando o gasto sem que você note. O primeiro sinal é simples: você abastece a mesma quantidade de sempre, mas o tanque acaba antes. Parece óbvio, mas a maioria das pessoas não presta atenção nisso, porque o dia a dia acaba distraindo. As causas mais comuns são várias: filtro de ar sujo, forçando o motor a trabalhar mais, velas de ignição gastas, desperdiçando combustível que não é queimado direto, pneu calibrado abaixo do ideal, sensor de oxigênio com problema. Tem também o fator comportamento: aceleração brusca, freada desnecessária. São hábitos que podem aumentar o consumo em até 30%. A forma mais simples de monitorar é fazer o cálculo a cada abastecimento. Anota quantos quilômetros você rodou e divide pelos litros que colocou. Se esse número cair sem explicação, é hora de investigar. Na minha opinião, carro consumindo mais do que deveria é dinheiro saindo pelo escapamento todo dia. E o quanto antes você identificar essa causa, mais rápido você para de jogar dinheiro fora.
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1: 3h54. A paraense Monique Mauché está entre as semifinalistas do maior prêmio da literatura brasileira, o Prêmio Jabuti. Natural de Santarém, a escritora foi indicada à categoria Livro Brasileiro, publicado no exterior, com a obra Flor de Gume, que foi publicada em 2021. Escrita em prosa poética, o livro retrata temas sensíveis e também necessários para o debate em sociedade pela ótica de mulheres amazônidas. Reunidos em 37 contos, a autora passeia pelas ruas e pelas águas paraenses, trazendo as dores e as forças de três gerações de mulheres fortes. Em 2021, Monique venceu o Prêmio Jabuti na categoria Contos com a mesma obra e agora concorre mais uma vez. Ela ressaltou que escrever sobre a Amazônia não é tão simples, mas se sente realizada por chegar a lugares tão distantes. Agora 3h55. A Festa da Chiquita alcança em 2026 o seu histórico Jubileu de Ouro. Nesta sexta-feira, agora, essa semana, vai apresentar o tema central desse ano, a identidade visual comemorativa de 50 anos, a lista de homenageados com os tradicionais troféus, além da logística de segurança e a programação artística especial. O evento é um dos maiores símbolos de resistência, diversidade e celebração da cultura LGBTQIAPN+, na Amazônia. A Festa da Chiquita também é reconhecida como Patrimônio Cultural e Material do Brasil pelo IFAM. E o Festival Psica 2026 anunciou a programação completa da edição desse ano, que vai ser realizada nos dias 11, 12 e 13 de dezembro aqui em Belém. Ao todo, são mais de 40 atrações entre artistas da Amazônia e nomes de destaque da música nacional. Entre as novidades estão Zeca Pagodinho, Alceu Valença, Raquel Reis, Matheus Aleluia, Ratos de Porão, Dom L, Má de Professor e os Bois Caprichoso e Garantido. Eles se juntam a nomes já confirmados, como Gabi Amarantos, Criolo, Marcelo D2, Fresno, Ebony e Pinduca, que faz um encontro com Eliana Pittman. Com o tema Nosso Tempo é o Norte, o festival busca colocar a cultura amazônica no centro da programação. A abertura, no dia 11 de dezembro, será gratuita e vai ocupar as ruas da Cidade Velha, com cortejos, aparelhagens, carimbó e apresentações, como a de Nazaré Pereira, com Lia de Itamaracá. Nos dias 12 e 13, a programação segue no Estádio do Mangueirão, com shows de artistas de diferentes gêneros musicais. Na última edição, o Psica reuniu cerca de 110 mil pessoas e, segundo a organização, 46% do público veio de fora de Belém. Os ingressos para os dois dias de programação no Mangueirão estão no segundo lote, com valores de R$ 160 para meia entrada e R$ 195 para o ingresso solidário, R$ 320 para a entrada inteira. A abertura na Cidade Velha vai ter acesso gratuito.
2: Segundo dia do festival.
1: A Igreja Católica celebra nesta quinta-feira, dia 1º de outubro, o dia de Santa Teresinha do Menino Jesus, a padroeira das missões e doutora da Igreja. Em Belém, Benevides, paróquias dedicadas à santa realizam missas, procissões, bênção das rosas e atividades culturais em homenagem à religiosa. No Jurunas, a programação acontece na paróquia Santa Teresinha do Menino Jesus, na Avenida Roberto Camelier, com missas ao longo do dia, incluindo celebrações às 6h30 da manhã, 8h30, 10h, meio-dia, 4 da tarde e 7 da noite. No Souza, Águas Lindas e Tenoné também vai ter celebrações e procissões. Já no Carmelo de Santa Teresinha, em Benevides, a missa vai ser realizada às 6h30 da manhã, presidida por Dom Júlio Endia Camini. As festividades fazem parte de uma programação que começou em diferentes datas e segue até os primeiros dias de outubro. Entre os destaques estão a tradicional bênção das rosas, procissões e missas solenes. No Jurunas, por exemplo, o encerramento vai ser no dia 4 de outubro, com missa às 6h30 da tarde, seguida da procissão de Santa Teresinha. 3h58, finalizando Tarde de Notícias. Você que esteve com a gente em 102,3 FM e no youtube.com/CBN Amazônia, muito obrigada pela audiência e sempre companhia e sua presença, sempre todos os dias aqui no Tarde de Notícias. Agradeço aí a sua disponibilidade. Produção de Érica Castro e Lucas Santos. Operação de áudio de Carlos Aguiar, Marinaldo Oliveira e Weider Vilhena. Gerência de conteúdo e programação, Daniele Pires. Direção de jornalismo, Paulo Fernandes.
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1: Vem aí o repórter CBN. Na sequência, o CBN Esporte, segunda edição. Não sai daí.
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1: Compra e venda de imóveis e títulos sem qualquer finalidade econômica real. A PF atribui aos investigados os crimes de organização criminosa, lavagem de dinheiro e gestão fraudulenta. Agora cabe ao Ministério Público Federal analisar o relatório da polícia e decidir os próximos passos do caso. Autoridades da ABIN, a Agência Brasileira de Inteligência, apontaram supostas interferências dos Estados Unidos e da Rússia nas eleições da França e da Alemanha. De acordo com a agência de notícias Reuters, a intervenção americana atuaria no sistema jurídico. Nas eleições brasileiras deste domingo, a possibilidade de uma interferência de Washington a favor do candidato do PL, Flávio Bolsonaro, tem pairado sobre a votação. O presidente Lula afirmou ter advertido o presidente Donald Trump a não se intrometer. No horário de Brasília, 4 horas 1 minuto.
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3: São 4 horas e 2 minutos. Boa tarde a você que está acompanhando a programação da CBN Belém. Chegamos com o CBN Esportes Pará, segunda edição. Vamos falar, claro, da preparação do Paysandu para enfrentar a Ferroviária no sábado. Pode ter mudança na defesa, hein? Vamos falar do time Paysandu paulista também, que mira em vitória. Afinal de contas, vitória sobre o Paysandu, a Ferroviária sobe para a Série B. Vamos falar também sobre o Clube do Remo, a questão aí Remo, da visita do CT, as informações sobre a corrida eleitoral azulina que já começou, os bastidores também. E também teremos um bate-papo aqui sobre a questão da corrida de rua. Você que gosta, você que está pensando em começar a corrida de rua, fique aí atento, porque a gente vai trazer um conteúdo bem bacana. Então te convido a fazer o programa aqui com a gente. Estamos ao vivo no youtube.com/CBN Amazônia, também no dial 102,3 FM, no aplicativo CBN e também no site cbnamazonia.com. Tô com o Eider Vilhena e Carlos Aguiar manuseando a nave. Então vamos lá, aperta os cintos. CBN Esporte Pará tá começando.
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3: Muito bem, a gente já começa falando, você sabe que às quartas-feiras a gente tem o quadro Esporte e Saúde, né? A gente sabe que o esporte é um meio onde as pessoas podem ter uma melhor qualidade de vida, né? E isso inclui diversas atividades esportivas aqui dentro da programação da Rádio CBN. E hoje a gente está recebendo aqui o professor Paulo Marcelo, ele que é professor de Educação Física e mestre em Ensino da Saúde. A gente vai falar sobre a corrida de rua. Professor Paulo, boa tarde, seja bem-vindo e desde já muito obrigado por nos atender aqui à Rádio CBN.
4: Boa tarde, uma satisfação, um prazer imenso e estou à disposição de vocês.
3: Professor Paulo, para quem nunca correu, para quem nunca praticou corrida de rua, qual é a melhor forma de começar?
4: Ótimo. A corrida de rua, né, é um movimento natural, né? Fantástico. A gente nasce, engatinha naturalmente, né? Começa a caminhar, dá os primeiros passos e pela própria natureza a gente começa a correr. Faz parte dos movimentos básicos do ser humano, né? Quando a gente cresce pela rotina, a gente para de correr muitas vezes, né? Ou é ônibus, né? Ou são ruas que não foram feitas para correr, foram feitas para carro, né? Nós não temos parques, praças, né? E aí se parece que é uma coisa de outro mundo, né? Mas, de repente, todo mundo está correndo ou querendo correr, né? O primeiro passo aí é o médico. A gente tem que ter uma liberação médica, né, de que você está saudável e apto para correr. Primeiro ponto, tá? Após você passar pelo médico, você deve se inscrever em uma academia para fazer musculação. Olha a quantidade de coisas, né? Por quê? Porque os seus músculos têm que estar preparados para suportar um exercício que é natural, mas é forte. Quando você corre, o seu corpo todo se movimenta. Então, há de se ter um controle dos batimentos cardíacos, né? E poucos fazem isso. Quem é que impulsiona esse corpo para correr, né? A panturrilha, né? Quem projeta o corpo à frente é a panturrilha, né? A batata da perna, né? Para ficar claro para todo mundo, né? E a gente recebe a pancada no quadríceps, que é o músculo anterior da coxa. E estes músculos têm que estar preparados pela musculação. Ou você faz musculação, ou você faz pilates, ou você faz hoje, algumas pessoas já fazem calistenia. E aí entra a pessoa fundamental, o professor de educação física, né? O professor de educação física é aquele que vai receber o aluno e a sua ideia de correr e treiná-lo, né? Ou para ter mais saúde, ou para praticar uma prova. Então, o primeiro passo é ao médico.
3: É necessário fazer caminhadas antes de iniciar a corrida?
4: A pessoa que, por exemplo, se você ainda está planejando correr, né? Então, você fez seus exames médicos, está ok. Contrate um professor de educação física, tem equipes de corrida hoje, né? Você vai numa academia e pergunta quem é o professor de corrida responsável, né? E aí, se você quer começar a chegar preparado, né? Todo mundo diz, vou me preparar para correr, caminhe. Caminhar é tranquilo, né? Você começa a caminhar 15 minutos, né? Ou desce uma ou duas paradas de ônibus antes da sua casa, né? Ou deixe seu carro em casa e vá, na padaria, no supermercado a pé, comece a caminhar, a mexer essa perna. Sim, se você caminha, você vai chegar melhor preparado para treinar para a corrida.
3: É, tem algum tempo, né, quantos minutos ou quilômetros o iniciante deve correr nas primeiras semanas?
4: Tem, né? A corrida até chega a não ter limite, né? Tem gente que faz. Teve provas em Belém de 24 horas de corrida. Quando teve essa prova de 24 horas de corrida, 24 horas sem parar, você parava para comer, parava até para descansar e voltava a correr. A minha sócia na época, a Ivne, fez a prova, eu não fui nisso não. Sou professor de corrida, mas tem muita maluquice que eu não faço. Tá? Então, tem limite? Tem. Por isso que é o professor de educação física que vai colocar para você, né? Que existe um processo metodológico que a gente aprende na faculdade para se formar, né? Como fazer uma transição de caminhada para corrida, né? Como fazer, existe o HIIT, porque a ideia, a pessoa pensa que o HIIT é algo forte, mas o HIIT é alguma coisa que permite você correr um minuto, caminhar um minuto, correr um minuto, caminhar um minuto. E quem está preparado para ensinar isso é o professor de educação física.
3: Quantas vezes por semana é recomendado treinar?
4: Duas ou três vezes na semana corrida. Para atletas, a gente chama atletas recreacionais, tá? Quem treina corrida, né, e não é profissional, você não é profissional da corrida, né? A maioria das pessoas são atletas recreacionais, são as pessoas que praticam a corrida ou para ter saúde, né? Ou até por moda, mas moda saudável, né? Mas é uma moda, hoje está todo mundo correndo, tá? Então, correr duas a três vezes na semana é o mais saudável, porque a corrida ela é forte, ela precisa de 48 a 72 horas de recuperação.
3: Certo. E como saber se o ritmo está adequado para quem está começando?
4: Eu uso os batimentos cardíacos. Existe um exame chamado ergospirometria. A ergospirometria mede o VO2, é a capacidade do seu pulmão utilizar oxigênio e distribuir para o corpo, né? E o VO2 é genético. Antes que você escreva, o VO2 é genético. Agora, a gente consegue utilizar o máximo do nosso VO2 treinando, tá? Então, cada um tem o seu limite, mas o segredo é treinar, né? Descobrir o seu limite, né? Descobrir onde é que você pode chegar. E isso, com treinando, a gente consegue.
3: Certo. Você que está acompanhando a CBN, a gente está no nosso quadro Esporte e Saúde, recebendo hoje o professor, né, de Educação Física, Paulo Marcelo, falando sobre corrida de rua, né? Pessoal das... O pessoal que adora correr aí, fazer corrida de rua durante a semana também tem espaço aqui. A gente vai falar agora, professor, sobre a questão do sedentarismo. Quem está sedentário precisa passar por uma avaliação antes de começar a correr, não é isso?
4: E o mundo, né? A gente começou a descobrir que o exercício físico, um músculo treinado te protege, por exemplo, numa UTI. O que vai fazer você sair de uma UTI quando estiver doente é a tua quantidade de massa muscular preparada. Olha aí. E a corrida é um dos esportes mais fortes que existe. Falei, né? Mexe o corpo todinho. Você impulsiona o seu corpo todo numa perna, né? Repetidas vezes, né? Então, quer dizer, fazer um exercício intenso, ele é bom para a saúde. Aí eu tenho algumas pesquisas científicas. Uma... O que vai lhe fazer chegar mais longe na vida, o que vai lhe fazer ter mais longevidade é um VO2 alto. É um VO2 alto. VO2 alto é dado pelo quê? Pela corrida, pelo spinning, pela natação. Quer dizer, pessoas mais treinadas em parte cardiorrespiratórias vivem mais. E, além disso, as pessoas mais fortes, quem tem mais massa muscular, vive mais. O câncer não gosta dessas pessoas. Da pessoa que janta cedo, da pessoa que treina até suar e da pessoa que tem força. Então, olha a importância de correr.
3: Exatamente. E quais são as lesões mais comuns entre os corredores iniciantes e como evitar?
4: Boa. Duas coisas, né? Então, furar etapas é a metodologia. Então, se a pessoa fura etapa, né? Eu trabalho aí há 20 anos com corrida. Aliás, quando ninguém corria em Belém, eu já estava treinando gente. Então, as pessoas precisam de um tempo de mais de 6 meses para fazer uma prova de 10 quilômetros. Né? Aí, depois de mais de 3 provas de 10 quilômetros, depois de 1 ano para fazer uma meia maratona. E depois de 2 anos treinando para fazer uma maratona. Se você furar essas etapas, você tem chance de se machucar. Né? Então, existe uma metodologia, precisa. Às vezes a gente tem. Nós não somos 100% perfeitos. Alguns têm os joelhos mais para dentro, alguns têm uma perna maior que a outra. Essas diferenças, às vezes, vão aparecer no treino. Então, passar pelo médico detecta essas coisas para prevenir infortúnios futuros.
3: Como diferenciar o cansaço normal do exercício de um sinal de alerta? Você está correndo e, de repente, sente alguma coisa normal.
4: Né? Perfeito. Se você tiver os seus exames feitos, né? Se você está no peso ideal, daí tem que fazer uma avaliação física também, né? Se você está no peso ideal, treinou para a prova que você vai fazer, né? Em condições saudáveis, né? Vocês têm a nossa região, né? Amazônica, ela é muito quente, tá? Então a gente perde muita água. Então o interessante de você, por exemplo, se pesar depois da prova, não é para saber o seu peso, mas hipoteticamente, se você pesa 80 quilos e terminou uma prova com 76, por exemplo, você está 4 quilos a menos, você deixou de se hidratar 4 litros de água durante a prova. Então, isso é só para ter noção. Então, depois você tem que se reidratar para recuperar o seu peso. Até porque, diz assim, eu corri, eu perdi 2 quilos. Não, né? Perde água. Para perder 1 quilo é 7 mil calorias. O treino de corrida tem 600, 800 calorias, né? Quer dizer, vai ter que ser 10, 15 treinos para perder 1 quilo, se alimentar direitinho. Então, etapa a etapa, com calma. Se sentir dor no coração, pare. Então, fazer. E aí tem uma lição que é simples. Mas, por exemplo, se eu estiver correndo, então estou correndo em equipe e estou conversando normal, eu não estou em ritmo de cansaço. Então, eu posso seguir. Se eu estiver correndo e conversando, e pode correr e conversar. Se eu estiver correndo e conversando normal, eu não estou em ritmo de cansaço. Se eu começar a correr e estou explicando para você e perceber que eu estou cansado, esse é o momento de você diminuir o ritmo, porque ali você tá ofegante. E ofegante só dura 4 minutos. Aí você está correndo risco.
3: Olha isso, dica super importante aqui do professor Paulo Marcelo aqui pra gente. Vamos falar também dos equipamentos, né? O iniciante, você sabe que tem a questão de procurar acompanhamento médico, academia, mas precisa investir em um tênis específico para começar a correr, não
4: é
3: isso?
4: Você sabe que, por exemplo, a gente poderia correr descalço. Não teria problema. Nosso pé tem amortecimento para suportar uma corrida descalço, né? Tem um livro famoso, salvo engano, é o Tarahumara, dos mexicanos que correm, né, nas montanhas, são mais bem preparados do mundo, eles correm descalço. Né? Os quenianos, muitas vezes, correm descalço, até por falta de recursos lá, a maioria, né, por falta de recursos. Não há problema. Tá? O problema é a gente correr descalço no asfalto. E, às vezes, o problema é a gente estar acima do peso. Então, nem é tão importante. Mas ter um tênis de corrida, os tênis hoje ajustaram, né? Os tênis hoje ajustaram para isso, os tênis melhoraram o emborrachamento para reduzir. Então, os tênis estão preparados. Tem tênis de R$300 bons, tem tênis de R$500 bons. Só buscar um tênis de corrida. Um dedo folgado na frente, tá? Um pouquinho folgado, senão você perde unha, tá? Então, um pouquinho folgado, mas amarrado de forma justa, nem apertado, nem folgado, tá? E você fica bem, mas não precisa ter um tênis caro, não. Tem tênis com placa de carbono aí, vai te dar 1 segundo a cada quilômetro. Isso não é para corredor amador. Você pode ter, e quem puder ter, pode ter, mas isso não vai fazer muita diferença, não.
3: Alongamento antes ou depois da corrida, o que é mais indicado?
4: O alongamento, ele é um negócio super legal, porque muitas das pesquisas foram feitas com grandes professores do Brasil, doutores, né? Alguns nós já fizemos curso, né? Lex Souto Maior, né? Aí Paulo Gentil, hein? Aí tem uns grandes professores, mas que eles fizeram, teve uma pesquisa, há uns 15 anos atrás, que eles pegaram o seguinte, eles pegaram uma pessoa, botaram para fazer agachamento, 1 RM, força máxima, aí botaram o cara para fazer meia hora de flexibilidade, que é exercício muito forte, e o cara perdeu 1% da força. Aí o que eles disseram? Não pode alongar antes do treino, né? E isso aí não é verdade, quando você vai ler a pesquisa, não é isso, tá? O alongamento é uma forma de fazer fortalecimento muscular. Então, todo mundo que treina sabe por que eu faço stiff, por exemplo, né? Para quem treina. O stiff é um exercício de alongamento posterior e ele hipertrofia. Então, fazer alongamento hipertrofia a musculatura. E você deve aquecer antes do treino, né? Agora, se você não quer alongar antes ou depois do treino, alongar, né? Se você não quer antes ou depois, você vai ter que fazer numa sessão isolada. Mas tem que fazer.
3: Exatamente. É necessário fazer musculação ou outros exercícios junto com a corrida?
4: É o exercício neuromuscular, né? A musculação é o exercício neuromuscular. Ela promove hipertrofia. E hipertrofia é saudável. Músculo mais forte te faz economizar energia na corrida, tá? O que eu vi de mais avançado é a pessoa, por exemplo, para entender logo, tem que fazer ou musculação, ou pilates, ou calistenia, né? Para deixar os músculos fortes para poder correr. O que eu vi de mais avançado é você correr de manhã, fazer musculação à tarde, descansar no outro dia, para que o seu corpo descanse 48 horas até um próximo treino. Foi o que eu vi de mais avançado, tá? Quando a gente esteve aqui há uns 10 anos atrás, todo mundo machucando a panturrilha, eu e meus colegas aí, Manuel, Célio Lobato, galera aí que está aí há 20 anos na corrida, o que eu consegui fazer para parar as lesões, eu tirei o trabalho de perna da quarta-feira e o domingo é off total, 2 dias sem perna. Aí você tem um mínimo de descanso, né? Mínimo de descanso, 2 dias sem perna. Então um dia na quarta-feira você vai treinar só braço, no domingo você não vai treinar nada, aí você tem 2 dias de descanso total de perna. Aí você tem alguma... Agora é claro, dormir é descanso, né? Massagem é descanso, proteína é descanso, água é descanso. Essas coisas precisam estar bem ajustadas.
3: Para a gente encerrar, professor, qual a dica que você deixa aí para quem está pensando em correr, para quem está... Só falta aquele empurrãozinho para começar a correr.
4: Vá. Para você ter, eu vou dizer mais uma coisa. Foi feita uma pesquisa com o joelho de sedentários e atletas olímpicos. Os joelhos de atletas olímpicos são melhores que o joelho de sedentário. Então, se você tem medo, diz assim, porque machuca. Não, machuca mais ficar em casa.
3: Perfeito. Conversamos aqui com o professor Paulo Marcelo, professor de Educação Física e mestre em Ensino da Saúde, aqui no Esporte Saúde, aqui dentro do CBN Esporte Pará. Professor, muito obrigado. Já volte sempre aqui para a gente falar mais.
4: Ó, prazer, adorei a vista aqui, estou à disposição. Grande abraço.
3: Grande abraço, professor. São 4h18, vamos para o intervalo, daqui a pouco a gente volta.
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0: Bora se mexer, é, a conta chega. Mas vamos falar dos nossos clubes aqui e vamos logo falar da Ferroviária, o adversário do Paysandu, porque o técnico Rogério Correia já disse, não pensa em retranca, vai vir para cima do Paysandu para o jogo do próximo sábado, 7h30 da noite. Afinal de contas, uma vitória da Locomotiva, a equipe paulista garante o acesso para a Série B do Campeonato Brasileiro. Com o empate, a Ferroviária pode subir desde que a Inter de Limeira vença o Brusque na outra partida da chave. Ele fala, né, da preparação para descansar os atletas e pensa sim em surpreender o Paysandu. Ele que já fez isso ano passado, com volta redonda na Série B. E olha que o Rogério Correia tem sido uma pedra no sapato do Paysandu nos últimos anos. Quando ele estiver no ponto aí, Deverina, só dizer aqui a fala do técnico Rogério Correia, da equipe da Ferroviária, que lidera o quadrangular com 8 pontos ganhos, né, em 4 jogos disputados. Né, a equipe paulista aí que vem de um empate no apagar das luzes diante do Brusque, jogando fora de casa. E o Rogério Correia vai falar agora sobre esse jogo contra o Paysandu aqui no CBN Esporte Pará, segunda edição. Vamos lá.
1: Então, algo que a gente vem falando desde o início lá, nós precisamos ter um entendimento que essa competição, ela é muito difícil, ela é traiçoeira, ela não pode você... ninguém está fora e ninguém está dentro, ela vai exigir de você o máximo de concentração até o fim dela, né, até você conseguir o número de pontos exatos para conseguir a classificação, né, então, ou seja, nós temos que estar concentrados e algo que nós estamos, e vamos... manter isso, vamos recuperar nossos jogadores, fazer uma boa análise sobre o Paysandu para que a gente possa fazer um grande jogo lá em Belém e que a gente consiga, se Deus quiser, uma vitória e a classificação.
0: Aí o Rogério Correa falando, ele que foi jogador do Remo em 2009, né? O Rogério Correa foi jogador do Paysandu também na mesma temporada, inclusive jogou a Série C pelo Paysandu Esporte Clube, então conhece muito bem o local, o estádio da Curuzu, o palco do jogo do próximo sábado às 7h30 da noite. E falando em Paysandu, vamos lá falar do bicolor estadual, o Paysandu, e ó, Paysandu. Parece que o Mazola Júnior vai improvisar na defesa. As informações que chegam aí dos bastidores do Paysandu é de que o Bruno Bispo pode ser utilizado como lateral esquerdo na partida deste sábado contra a Ferroviária. Renan Castro aí que vem falhando aí em alguns lances capitais dos jogos, né? E o Mazola já percebeu isso, quer reforçar o sistema defensivo do Paysandu pelo lado esquerdo. Pode colocar o Bruno Bispo como lateral esquerdo, né? Outra mudança, outra posição é quanto à volta do Castro. O Castro já está recuperado, né, de lesão. Resta saber se ele vai começar como titular ou ele vai ser opção no banco de reservas. Outra possível mudança é quanto ao gol. Depois da falha no jogo contra a Inter de Limeira, o Gabriel Mesquita pode perder o lugar para Jean Droge, mas ainda tem o Marcão, que é o terceiro goleiro do Paysandu, que jogou contra o Amazonas, né? Pouca gente se lembra, mas o Marcão jogou nessa partida. Pode ser o titular do Paysandu para esse jogo deste sábado contra a equipe da Ferroviária, jogo marcado para as 7h30 da Curuzu. 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Então, sendo assim, o Paysandu pode ir a campo com o Gabriel Mesquita ou o Jean Drosny ou Marcão no gol, Edilson, Lucas Rodrigues, o Pedro Carrerete e aí a novidade, Bruno Bispo como lateral esquerdo, Pedro Henrique, Caio Melo, Pablo e o Marcinho na frente, né? O Cleiton Pego e o Ítalo, ou até mesmo o Tylon pode aí aparecer de repente na vaga do Ítalo, né? Colocando o Cleiton Pego como um centroavante. Lembrando que o Cleiton Pego tem um bom aproveitamento em bolas alçadas na área, né? Cruzamentos aí, bolas alçadas na grande área. O Cleiton Pego que fez muito gol no Campeonato Paraense, até mesmo na própria Série C, de cabeça. Então,

0: pode aproveitar essa questão aí de gols, né, do Paysandu Esporte Clube. O Paysandu que treina hoje, já treinou, treina amanhã, né, pela manhã, e vai treinar na sexta-feira e depois concentra para esse jogo de vida ou morte do Bicolor diante da equipe da Ferroviária. E só para o torcedor recapitular a conta, para o Paysandu ter chances de acesso na última rodada. Vencer a Ferroviária, não importa o placar, 0-0 já serve, mas vencer a Ferroviária e torcer por um empate entre Brusque e Internacional de Limeira. Esse é o único resultado, é a única combinação que serve para o Paysandu. Mesmo se terminar empatado os dois jogos, ou se o Paysandu tropeçar, não serve, só a vitória serve. Agora também não vai adiantar o Paysandu ganhar o jogo e a Inter vencer o jogo, ou o Brusque vencer o jogo. Lembrando que Inter de Limeira e Brusque se enfrentam no sábado, às 7h30 da noite também, lá na cidade de Limeira, no interior de São Paulo, né? Uma vitória do Brusque e um empate da Ferroviária, até mesmo uma vitória da Ferroviária contra o Paysandu, os dois paulistas já garantem o acesso para a Série B, e aí a última rodada vai servir só para cumprir tabela. A gente vai falar mais do Paysandu Esporte Clube já já, vamos falar mais questões, né, de possíveis mudanças do ambiente dentro do clube, também tem notícias do Clube do Remo, porque agora vem aí o repórter CBN, daqui a pouco a gente vai falar mais de esporte aqui no segunda edição do CBN Esporte Pará.
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0: Quarta-feira, 30 de setembro de 2026. 9 em cada 10 propostas de presidenciáveis para a saúde exigem recursos que o país não tem hoje. Segundo o levantamento do Instituto de Estudos para Políticas de Saúde, 95% das 95 propostas analisadas demandam mais dinheiro, mas não indicam de onde viriam os recursos. O estudo avaliou os planos dos 6 candidatos com pelo menos 2% das intenções de voto. Quase metade das propostas não detalha como seria executada e 83% dependeriam também da participação de estados e municípios. O relatório ainda aponta que mais da metade das medidas apresentadas como propostas já existe, em algum grau, nos programas de saúde. Temporais avançam pelo centro-sul do país, impulsionados por uma frente fria. O maior risco de chuva forte vai de Santa Catarina ao oeste da Amazônia, passando por áreas do Mato Grosso e Mato Grosso do Sul. No Paraná, a combinação de calor e umidade cria condições para tempestades mais severas. Mais cedo, um temporal com ventos acima de 100 km por hora deixou uma pessoa morta no estado. Termina hoje o prazo para pedir o pagamento do segundo lote do antigo fundo PIS/PASEP. Quem fizer a solicitação deve receber no dia 26 de outubro. O fundo é destinado a trabalhadores com carteira assinada e servidores públicos que atuaram entre 1971 e 1988. A consulta pode ser feita pelo Reps Cidadão ou pelo aplicativo do FGTS. Quem não solicitar o ressarcimento até setembro de 2028, perde definitivamente o direito ao saque. O jogador Cristiano Ronaldo anunciou que deixou a seleção portuguesa hoje. A decisão foi anunciada pelas redes sociais e teria acontecido após um atrito com o técnico Jorge Jesus. Ronaldo disse que, no momento oportuno, vai explicar aos torcedores portugueses as razões que motivaram a saída dele da seleção. O jogador encerrou a mensagem desejando boa sorte a Portugal e aos companheiros de equipe. No horário de Brasília, 4h35.
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7: De volta com o CBN Esportes Pará, segunda edição. São 4 horas e 40 minutos. Para a gente fechar o assunto, o Paysandu Esporte Clube. O Paysandu treina amanhã e treina também na sexta-feira, visando o confronto diante da Ferroviária lá na Curuzu, jogo no próximo sábado às 7 horas e 30 minutos da noite. Lembrando que a Série C, todos os jogos da penúltima rodada do quadrangular serão neste sábado, né? O Grupo B às 5 da tarde, Santa Cruz e Maringá, o Floresta jogando contra o Botafogo da Paraíba, e às 7h30, Inter de Limeira e Brusque, Paysandu e Ferroviária, porque neste domingo, eleições 2026, então como todo mundo sabe, não tem rodada do futebol no domingo de eleição. Inclusive, a gente já convida você, amigo ouvinte, amigo internauta, para acompanhar a cobertura completa, especial da CBN Belém, da Rede CBN, com as eleições, voto a voto, desde a manhã de domingo até mesmo a apuração e a proclamação do resultado aí, né, nas eleições para presidente, governador, senadores, deputados federais e estaduais. E o mais importante, prepare a sua colinha, hein, porque são 6, meu amigo, são 6 votos. Leve aquela colinha no papel antes, anote lá o número do seu candidato para que você possa votar, né? Lembrando aí que de 8 da manhã às 5 da tarde a votação das eleições. E se você tiver chegado na zona eleitoral antes das 5, você vota, tá? E desde já procure seu título ou baixe aí o e-título para que você possa exercer o seu direito. É a festa da democracia do nosso país. São 4h40, rapidinho, o Campeonato Paraense Série A3, jogos de ida das quartas de final já concluídos e surpresas, viu? Rapaz, o Tesla venceu o Pedreira 4x1. Jogo de ida lá em Castanhal. Vênus venceu o Pinheirense 2-1, para o Apebas 2, Sport Belém 0. E o Belenense venceu o Gavião KKTG por 1-0 com um gol polêmico. Rapaz, meteram a mão no Gavião KKTG, que coisa, hein? Os jogos de volta começam nessa sexta-feira, dia 2 de outubro, com Gavião e Belenense lá em Bom Jesus do Tocantins. E no sábado, os outros três jogos. Pinheirense e Vênus lá em Coraci, Sport Belém Parauapebas no Seju e lá em Mosqueiro, no querido São Sebastião, no estádio São Sebastião, o Pedreira jogando contra o Tesla. Aí os jogos de volta das quartas de final do Paraense A3, né? Os classificados avançam para a semifinal e jogam acesso para o Parazão A2 do ano que vem. São 4h41, vamos falar do Clube do Remo. Eu já vou pedir imagens do centro de treinamento do Leão Azul. É, a gente já vai mostrar, você que está no Diet, vai mostrar imagens das obras do CT do Clube do Remo lá em Outeiro. Obras a todo vapor. Né, as instalações do gramado, né, da parte abaixo da grama, né, já estão sendo devidamente preparadas. Questões relacionadas também às dependências internas, né, vestiário, alojamento, né, o departamento médico, NASP, refeitório, salas para comissão técnica, imprensa, tudo sendo devidamente construído lá no CT do Remo, lá em Outeiro, aqui na região metropolitana, né, de Belém. Previsão de entrega para janeiro do ano que vem, tanto que o Remo já trabalha a possibilidade de realizar a sua pré-temporada no seu centro de treinamento, né, o que já seria uma economia tanto aí para o Leão Azul, a não ser que apareça municípios do interior do estado que queiram receber o Remo, né, ou o Paysandu também nesse começo de ano, né, de 2027. Da pré-temporada. E eu já vou chamar o presidente do Clube do Remo, o Tonhão, e também os representantes, os engenheiros responsáveis pela obra, né, do Clube do Remo, que vão falar aqui no CBN Esporte Pará sobre o andamento das obras, né, a questão do que está sendo devidamente construído lá naquele espaço destinado às obras do CT do Clube do Remo. Vamos acompanhar a partir de agora.
8: A gente está finalizando a fundação, onde é uma área de mais de 2 mil metros quadrados. A gente está no último terço da fundação e fazendo a fixação de todos os pilares, que são a todos 78 pilares. E aí a gente está para a volta do 38º, 40º pilar, para a gente poder fazer a inserção das paredes pré-moldadas. E assim, o CT está todo a vapor, a gente está muito feliz com o andamento e com essa parceria com a iniciativa privada, que está funcionando muito bem, para a gente deixar esse legado da nossa diretoria para o Clube do Remo.
9: Nós tivemos um incremento aqui do recursos próprios para a construção do pórtico e dos dois gramados, mas a construção da parte física e do gramado número 1 foi graças ao empenho do ex-governador Helder Barbalho e do atual governador Arana, que viabilizaram essa parceria com uma empresa de iniciativa privada para construir esse grande sonho.
10: Chega a ser até emocionante, porque para quem conheceu esse espaço, quando nós, a administração do Fábio, adquiriu esse terreno e hoje está vendo essa realidade com esse canteiro de obras e as coisas acontecendo, isso é um motivo de muito orgulho e muita satisfação, não só para mim, mas para toda a torcida azul.
11: Para a sociedade remista ver esse sonho se materializar, né? Hoje a gente está aqui em várias disciplinas, vários serviços sendo executados ao mesmo tempo, o que dá a entender e que mostra para a sociedade remista que efetivamente vai ser construído o nosso centro de treinamento, é uma realidade.
7: Aí o Tonhão, né, os representantes da diretoria do Clube do Remo, né, do Departamento de Administração de Patrimônio do Remo, falando sobre esse legado aí do centro de treinamento. A gente voltou com as imagens do CT do Clube do Remo, você que está no Daio, porque entre o grupo azulino que esteve visitando o CT, a gente reparou que Tonhão e Glauber Gonçalves estavam juntos, né? A gente chegou até a comentar isso aqui durante a chegada do Thiago Carpini no Baenão, que os dois cumprimentaram o novo técnico de forma separada, né? Um encontrou o Carpini na entrada do Baianão, na Toca do Leão, e o outro cumprimentou já no gramado. Então, houve uma conversa e ficou decidido. Glauber Gonçalves será o candidato da situação nas eleições do Clube do Remo. A chapa da situação devidamente já fechada. O Glauber Gonçalves, presidente. O Jean Clay Machado, doutor Jean Clay, será o primeiro vice. E o segundo vice será o Guto Nobre, atual diretor de material do Clube do Remo. Inclusive, o Guto Nobre tem um grau de parentesco com o Tonhão. Então, o nome do Guto Nobre tem sim uma... É um pedido do Tonhão para que pudesse apoiar essa chapa de situação. E aí, aquele disse-me-disse sobre uma possível chapa da reeleição do Tonhão ou do Milton Campos, cai tudo por terra. Então, o Glauber vai ter esse apoio aí da situação azulina. Isso não quer dizer que o Glauber vai ser o único candidato. A oposição do Clube do Remo está se movimentando, está se preparando, inclusive se reunindo aí com alguns nomes, já conversou com o Renan Bezerra, deve procurar o Jader Gardelini, que chegou a ser cogitado como pré-candidato, mas não virá a corrida eleitoral azulina, e deve sim lançar um nome para a disputa da presidência do Clube do Remo no próximo dia 8 de novembro. Eleição no Clube do Remo lá no ginásio Serra Freire. E detalhe, o vencedor já toma posse imediato. Depois da proclamação do resultado, o presidente já é devidamente empossado e já assume o comando lá do Clube Azulino. Eleição do CODI, do Conselho Diretor do Remo, para os próximos 3 anos. E também a eleição do Conselho Deliberativo do Leão Azul para também os próximos 3 anos. Serão 100 conselheiros eleitos para a disputa aí da eleição do Condel Azulino. As inscrições aí lá na Secretaria do Clube do Remo, a procura está boa. Inclusive aí a procura deve aumentar com datas significativas aí, com proximidade de Círio, de eleições, o fim do prazo para inscrição de chapas. Então tudo isso sim deve movimentar ainda mais a corrida eleitoral pelos lados do Baianão. São 4h48, vamos para o campo. Vamos falar do Leão Azul em campo. O Thiago Carpini continua trabalhando com o elenco profissional remista. O Remo que está há uma semana de voltar aos gramados, porque na outra quarta-feira o Campeonato Brasileiro volta. O Remo recebendo o Grêmio de Futebol Porto Alegrense no Mangueirão, e o Remo sabe que precisa acabar com esse jejum de vitórias. Remo que não vence desde julho, situação bastante desesperadora do Leão Azul, e o Remo pega um Grêmio que está ameaçado de rebaixamento, brigando contra a degola da Série B do Campeonato Brasileiro. Então o Thiago Carpini quer usar ao máximo esses dias aí, pelo menos até a próxima terça-feira, para definir o time titular e também organizar o novo Remo. Foram 15 dias que o Remo trabalhou, preparou a parte física, parte técnica, parte tática, e o torcedor espera ver algo novo. O que não se viu com o Léo Condé depois da parada para a Copa do Mundo, o Remo espera ver agora em 15 dias com o Thiago Carpini aí, que já pegou aí um bom período para trabalhar com esse elenco azulino aí, como a gente está mostrando nas imagens aí da CBN Amazônia Belém. Lembrando que João Lucas pode voltar a ser relacionado já no jogo contra o Grêmio, pode virar opção na lateral direita. O Remo que não vai ter o Matheus Felipe, está fora da temporada, sofreu uma grave lesão, e fica a expectativa para a volta do Jajá. O Jajá pode voltar à equipe do Clube do Remo, não jogou contra o Santos por conta de estar machucado na panturrilha, então o Jajá pode virar uma opção no time azulino. A gente mostrou o Gabriel Poveda aí no ataque, o Poveda que vai desfalcar o Remo, foi expulso no jogo contra o Santos, vai ser também mais um desfalque para o jogo diante do Grêmio na próxima quarta-feira. Inclusive a diretoria do Remo, por meio aí das redes sociais, já anunciou aí o check-in, para os sócios torcedores do Leão Azul, né? O check-in para o jogo Remo e Grêmio já está disponível, né? Já está aberto, né? Lembrando que vai até o dia 5 de outubro e a diretoria deve anunciar até sexta-feira o preço de ingressos, mas provavelmente, né, até mesmo por conta do apelo envolvendo o Círio de Nazaré, muitos paraenses vêm para Belém para assistir ao Círio, a cidade está mais cheia, então o Remo quer aproveitar essa presença aí de gente, de turistas aqui em Belém, para baratear e chamar o torcedor. R$40, né, o ingresso para o jogo entre Clube do Remo e Grêmio da próxima quarta-feira à noite no Mangueirão. Jogo às 7h30 da noite. Aí o Leão Azul que precisa da bênção da padroeira para voltar a vencer e quem sabe buscar um milagre de se manter na Série A do Campeonato Brasileiro. A mesma coisa a gente fala ao Paysandu. É, Papão e Leão se peguem com a Nazinha, porque ainda tem esperança, sim, né, em seus objetivos. O Paysandu de subir para a Série B e o Remo buscar essa reviravolta e se manter na elite aí, faltando 10 jogos para o fim do Campeonato Brasileiro. São 4h53, vamos para o intervalo, daqui a pouco a gente volta na reta final do CBN Esporte Pará, segunda edição.
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5: São 4h55 no CBN Esportes para a segunda edição do programa desta quarta-feira. Lembrando aí que na sexta-feira tem Campeonato Brasileiro. É, o Brasileirão volta com jogos atrasados aí. O São Paulo e Santos, né? Santos e São Paulo se enfrentam na próxima sexta-feira, né? Uma boa pedida aí. 8 da noite, jogo atrasado do Brasileirão, né? E no sábado o Atlético Mineiro joga contra o Bragantino, jogos atrasados do Campeonato Brasileiro. A CBF ainda não marcou o jogo entre Chapecoense e Vasco, que também está um jogo atrasado aí do Campeonato Brasileiro, ainda não definiu a data, até porque o Vasco está disputando semifinal de Sul-Americana e também de Copa do Brasil. Então eu acho que provavelmente esse jogo deve ficar lá para o final do mês de outubro, né, por conta da agenda do Vasco. Vasco que depois do jogo contra o Remo em São Januário, no dia 10 de outubro, véspera do Círio, vai ter o Boca Juniors pela frente, as semifinais da Copa Sul-Americana, né? O Vasco e o Atlético vão jogar Sul-Americana, e Flamengo, Palmeiras e Fluminense, inclusive Fluminense e Palmeiras se enfrentam aí na Libertadores, as semifinais, né, logo depois do Círio, né? Então, nos dias, só para bater a data aqui, nos dias 14 e 21 de outubro, as semifinais da Libertadores e também da Copa Sul-Americana, as finais programadas para o mês de novembro. E a gente falando em competição internacional, continental, a FIFA comunicou a Conmebol que vai manter o formato atual das eliminatórias. Por quê? Argentina, Paraguai e Uruguai estão classificados, já vão disputar a próxima Copa do Mundo, né? Estão confirmados. Então, chegou a se cogitar uma disputa de grupos, né? Eliminatórias sem as três seleções, mas ficou definido. Todo mundo contra todo mundo, né? O mesmo formato de sempre, né? Então, Argentina, Paraguai e Uruguai vão apenas cumprir tabela. Serão três vagas para América do Sul e mais a repescagem. Então, Brasil e Colômbia aparecem aí como francos favoritos para ficarem com duas vagas, né? A terceira aí vai ter, né, Chile, que ainda não está um bom tempo fora de Copa. Tem a Bolívia, que bateu na trave. A Venezuela também, que está martelando para disputar sua primeira Copa do Mundo. Equador também, que vem muito forte, né? E a disputa promete ser muito forte aí nas eliminatórias sul-americanas. Lembrando que na última, na Copa de 2026, a estreia do Brasil foi em Belém contra a Bolívia, né? O dia que o Neymar quebrou o recorde de gol do Rei Pelé. 4h58, CBN Esporte para a segunda edição vai ficando por aqui. O programa de hoje teve a operação de áudio de Eider Vilhena, gerência de conteúdo e programação de Daniele Pires, direção de jornalismo de Paulo Fernandes.
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5: Vem aí o repórter CBN, logo seguido o CBN Ponto Final. Um grande abraço, até amanhã.
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0: quarta-feira, 30 de setembro de 2026. O Tribunal Superior Eleitoral determinou que o deputado federal Nicolas Ferreira, do PL, apague um post associando uma fala do presidente Lula sobre exames preventivos a crimes envolvendo crianças e adolescentes. Durante uma agenda em Belém, o petista explicava sobre a resistência dos homens ao exame de próstata e comparou o comportamento deles ao das mulheres que realizam exames preventivos. Lula disse que elas aprendem a tomar toque desde pequenas. Na decisão, a ministra Estela Aranha ressalta que a fala do presidente foi totalmente retirada do contexto original. Ela ainda afirmou que o vídeo de Nicolas não se limita a uma crítica política. A dívida bruta do governo chegou a 82,9% do PIB em agosto, equivalente a 11 trilhões e 100 bilhões de reais. Segundo o Banco Central, houve alta de 0,3 ponto percentual em relação a julho. O avanço no mês foi puxado principalmente pelos juros. No acumulado do ano, a dívida cresceu 4,2 pontos percentuais do PIB. No horário de Brasília, 5:03.
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1: Olá, muito boa tarde. Seja bem-vinda, seja bem-vindo ao Ponto Final CBN desta quarta-feira, 30 de setembro de 2026. Nós vamos juntas e juntos até às 7 da noite com muita informação, análise e prestação de serviço. Carolina Moran, boa tarde, tudo bem?
2: Oi, Débora, boa tarde para você e para os ouvintes. Boa quarta-feira para todo mundo, vamos nessa.
1: 30 de setembro, último dia do mês, amanhã já é outubro, aniversário da CBN de 35 anos. No fim de semana tem primeiro turno das eleições e muita coisa acontecendo. Participa com a gente, manda mensagem para o nosso WhatsApp, que é o 11 99911 9981. Vamos a Brasília. Igor Cardim traz aqui detalhes sobre a votação no TSE, sobre a derrubada dos posts falsos relacionados à Nossa Senhora Aparecida. Ô Igor, boa tarde.
3: Oi, Débora, muito boa tarde a você, boa tarde também a Carol e aos ouvintes. O ministro André Mendonça, do Tribunal Superior Eleitoral, foi o primeiro a votar pela manutenção da própria decisão que mandou retirar do ar postagens que associavam o candidato Flávio Bolsonaro do PL a um movimento para retirar de Nossa Senhora Aparecida o título de padroeira do Brasil. Até agora, o placar estava em 3-0 pela manutenção da decisão. Mendonça, que foi acompanhado pelos ministros Cássio Nunes Marques e Dias Toffoli. Mas, agora há pouco, o ministro Ricardo Villas Boas Cueva divergiu deste entendimento, então o placar está em 3-1. Esse julgamento que ocorre no plenário virtual do Tribunal Superior Eleitoral e termina hoje às 23h59. Ainda restam votar os ministros Estela Aranha, Floriano de Azevedo Marques, Sebastião Reis Júnior, que complementam então os 7 ministros da corte. No voto, André Mendonça afirma que a Justiça Eleitoral deve intervir na liberdade de expressão de maneira excepcional, precisa e fundamentada. Para o ministro, é necessário diferenciar uma crítica política que permanece protegida de uma afirmação factual objetivamente falsa e sem suporte. Mendonça também afirma que as medidas não configuram censura prévia. Segundo esse voto, ele diz que não houve proibição geral de novas manifestações, suspensão de perfis ou autorização prévia para publicações. Ele destaca ainda que a decisão não restringe a liberdade religiosa, que continuam permitidas manifestações de fé e defesa da manutenção de Nossa Senhora Aparecida como padroeira do Brasil, críticas à eventual proposta legislativa sobre o tema já arquivada e debates sobre religião e política. Débora.
1: E Igor, enquanto isso, o que acontece no STF? A sessão recomeçou, né, há pouco.
3: É isso, o Supremo Tribunal Federal está analisando hoje uma série de julgamentos da pauta, mas nenhum correlato ali com a Justiça Eleitoral. Tinha expectativa do ministro, do presidente Edson Fachin pautar a questão da padroeira no plenário do Supremo, mas isso não foi pautado. O que chamou atenção foi no início da sessão de hoje, o ministro Gilmar Mendes fez uma homenagem ao presidente do STF, ministro Edson Fachin, que completou um ano ontem no comando da corte. O decano destacou a atuação de Fachin em processos de grande repercussão, como a Lava Jato, e afirmou que, mesmo com divergências entre os ministros, houve equilíbrio na condução dos casos. E ele aproveitou para dar uma alfinetada no ministro André Mendonça sobre a condução do caso da Lava Jato e também sobre não ter tido vazamentos seletivos àquela altura.
4: Nossos votos apontaram muitas vezes em sentidos opostos, a partir de compreensões distintas sobre o processo penal. Essa divergência, porém, jamais alcançou aquilo que nos unia, a convicção de que o juiz não é parte, nem instrumento de causa alguma. Naquela quadra, ministro Fachin, não houve notícias de vazamentos seletivos em nossos gabinetes, apesar da sensibilidade dos documentos que estavam sob nossa responsabilidade. Tampouco qualquer ato que pudesse indicar uso político eleitoral das investigações. Discordamos no resultado, nunca na equidistância que deve guiar a postura de qualquer magistrado.
3: A declaração que ocorre, então, nessa esteira da crise interna do STF, depois das divergências envolvendo a investigação sobre as mensagens trocadas entre Daniel Vorkário e o ministro Alexandre de Moraes e as acusações que atingiram também o ministro André Mendonça. O procurador-geral da República, Paulo Gonet, também pediu a palavra durante a sessão e fez um gesto de apoio à gestão de Fachin, que completa, então, metade da gestão concluída ali, o biênio de sua presidência. Gonet destacou o equilíbrio do presidente do Supremo.
5: Vossa Excelência é, sobretudo, um homem do diálogo sereno, do diálogo franco, afável, aberto e eficaz. Mas Vossa Excelência também sabe como e quando agir.
3: Ao final do discurso, Fachin se aproximou de Gilmar Mendes e abraçou o colega em um gesto de agradecimento por esta homenagem, que ocorre então às vésperas das eleições, em meio a essas disputas também no Tribunal Superior Eleitoral, disputa de ofício ali sobre o caso da Padroeira, tudo amarrado. Débora.
1: Pois é, né, Igor? Inclusive a discussão que estava no STF sobre essa história de Nossa Senhora da Padroeira, como bem escreveu a Vera numa das colunas do Globo, assuntos aleatórios, né? Que acabaram invadindo as discussões sobre a eleição. De proposta ninguém está falando, o quanto deveria falar. Mas o que estava sendo discutido no STF eram aqueles conflitos de decisões, né? É o ministro Flávio Dino cancelando a decisão de André Mendonça, Luiz Fux cancelando a decisão de Flávio Dino e mantendo a de André Mendonça. Que não foi pautado, no fim das contas, né?
3: É isso, eles estão analisando outras questões relativas a servidores públicos, de transferência de Estado de um servidor público para outro. Então, esses temas políticos fugiram da pauta nesta quarta-feira, tentando dar andamento aos processos internos lá no STF. Débora.
1: Obrigada, Igor, pelas informações. E o ministro Flávio Dino determinou à Polícia Federal e à PGR que investiguem o que ele chamou de aparente onda de ataques contra imagens religiosas ocorridos nos últimos meses também dentro dessas discussões.
2: Temas fugiram, não foram fugidos, né, Débora? De propósito, o presidente Fachin colocou em pauta para evitar mais uma sessão, mais um embate. Jogo combinado aí com o presidente do TSE, ministro Nunes Marques, para fazer uma votação no TSE virtual. Não uma votação presencial para evitar novos desgastes. A gente segue em Brasília, Débora, porque outra notícia importante de hoje foi a confirmação de que o presidente Lula não irá ao debate da TV Globo. A Samantha Klein está acompanhando a repercussão e também as estratégias dos demais candidatos aí para o debate depois da desistência do presidente Lula. Oi, Samantha, boa tarde.
6: Oi, Carol e Débora. Pois é, vale lembrar aí que Flávio Bolsonaro, o principal rival, portanto, de Lula, já no final de semana vinha dizendo que vai participar do debate. Ele afirmou ainda que queria desafiar Lula a comparecer para, abre aspas, esfregar verdades na cara dele. E aí, o que ele está fazendo hoje? Está em dia de preparação, está em Brasília, no QG, está fazendo todo esse preparo para o debate que será amanhã na TV Globo. A ideia da campanha é tentar retirar votos de adversários da direita ainda no primeiro turno, mas sem criar inimigos, ou seja, a artilharia focada no presidente Lula, mas buscar o voto útil. Vale dizer ainda que o ex-governador de Goiás, Ronaldo Caiado, do PSD, disse que quer ir ao debate, disse que participar de debates é um respeito à democracia e também afirmou que será uma oportunidade para mostrar o seu diferencial diante dos demais candidatos.
7: Vamos ver agora se a gente tem pelo menos a oportunidade de mostrar a diferença que a gente tem para poder construir um Brasil que se assemelha com aquilo que nós construímos em Goiás. Olha, o que é importante é que eles realmente transformaram a eleição em outros assuntos e não na campanha eleitoral. Infelizmente, a crise do Supremo Tribunal Federal, depois quiseram envolver até a religiosidade nesse debate, enfim, distorceram totalmente e não debateram aquilo que a sociedade precisa: corrupção, violência.
6: Uma das grandes mudanças também de ontem para cá é que Romeu Zema, do Novo, ex-governador de Minas, confirmou a presença depois da decisão do ministro Cássio Nunes Marques, afirmando, né, que a sigla tem representatividade no debate, e aí ele aposta as últimas fichas nesse encontro. Ele diz que vai explorar os escândalos do Banco Master, envolvimento de ministros do Supremo Tribunal Federal, ele que vinha com aquela série de vídeos, os intocáveis. Então são temas que ele já vinha abordando. A campanha dele também está negando que ele vai fazer uma dobradinha com Flávio Bolsonaro. Lembrando que nos bastidores ele vinha sendo até pressionado a desistir da candidatura para eventualmente já abrir apoio à campanha do PL, isso depois que Ricardo Salles, em São Paulo, desistiu da candidatura em São Paulo, né, ao Senado. Mas a Zema diz que não, que ele vai buscar permanece firme até o fim em busca de votos e de apoio. Augusto Cury do Avante ainda não se manifestou, ele tem aparecido aí como em terceiro lugar das pesquisas, então ele normalmente tem já um tema já menos belicoso em relação aos demais candidatos. Só lembrando que Lula já tinha sinalizado que não iria participar do debate. O próprio presidente nacional do PT, Edinho Silva, já tinha dito que o formato do debate prejudicaria a manifestação de Lula, a apresentação ali de ideias, e a estratégia agora é evitar desgastes na reta final da campanha e deixar as eventuais participações para um segundo turno. Com vocês.
2: Obrigada, Samantha. Tinha expectativa mesmo, né, dessa desistência, Débora, porque a campanha entende que é um formato em que o Lula, sendo o único candidato da esquerda, acabaria sendo atacado por todos os demais candidatos. Entenderam que era melhor não ir. Mas para o eleitor é uma pena, né? Porque a gente não vai ter nenhum debate envolvendo os dois principais candidatos que estão liderando a campanha nesse primeiro turno.
1: Ninguém nunca pensa na democracia. Impressionante. Nós continuamos em Brasília. A ex-Staciarini tem aqui declarações do presidente Lula em relação a Flávio Bolsonaro, seu principal adversário na eleição. Oi, Isa, boa tarde.
8: Débora, boa tarde para você, para a Carol e para os ouvintes. Olha, o presidente Lula disse hoje, no início da tarde, que o adversário Flávio Bolsonaro foi eleito com apoio do crime organizado e da milícia do Rio de Janeiro. E criticou o crescimento do conservadorismo em pessoas com maior grau de instrução. Essa fala foi feita a influenciadores, ocasião em que Lula disse que falou com o presidente norte-americano Donald Trump para não se envolver nas eleições do Brasil e atacou diretamente Flávio Bolsonaro.
9: Vou pegar esse Flávio. Qual é o compromisso com qualquer seriedade que esse cara tem? Nenhuma. Ele não tem biografia. Ele nunca trabalhou na vida. Ele foi eleito vereador com 21 anos de idade, já apoiado pelo crime organizado do Rio de Janeiro, pelo miliciano, sabe? E nunca mais parou. Ou seja, é uma coisa tão abominável. Tão abominável. Ou seja, eu queria que alguém me dissesse o que esse cara tem para oferecer no presente, sabe? E no futuro. Nada, nada. Não tem conteúdo. Não tem nada para oferecer.
8: Lula ainda voltou a atacar o candidato à reeleição a deputado federal, Nicolas Ferreira, do PL, ao dizer que Nicolas vive de divulgar mentiras nas redes sociais. O presidente ainda aproveitou a conversa com influenciadores para voltar a defender a reforma do judiciário. Afirmou que, se for eleito, vai propor criar um conselho para escolher ministros do Supremo Tribunal Federal e que quer voltar a dar credibilidade ao STF, que, nas palavras dele, está muito baixa.
9: Eu tenho ideia de envolver a sociedade na escolha. Não pode ter uma coisa que o presidente indica o nome, esse nome vai para o Senado aprova ou não aprova, e esse cara vai parar. Quando ele coloca a toga, ele não tem compromisso, sabe, com o cumprimento fiel da Constituição. Como é que a gente faz uma reforma no Poder Judiciário para dar credibilidade ao Poder Judiciário e, sobretudo, à Suprema Corte, que está hoje com a credibilidade muito baixa? E não é bom para o Brasil uma instituição que pode tudo, uma Constituição que tem quase o poder de Deus, porque quando ele toma uma decisão você não pode mudar mais nada, sabe? Está metida na quantidade de bagunça que está metida.
8: Lula ainda voltou a defender o fim das bets ao dizer que as apostas esportivas representam só 7,2% do orçamento dos times de futebol e que não dá para aceitar o discurso de ganhar dinheiro extorquindo os pobres. E em meio à polêmica sobre publicações a respeito da Nossa Senhora Aparecida, Lula disse ser necessário respeitar todas as religiões e não acabar com o título de padroeira do Brasil da Nossa Senhora Aparecida. Débora.
1: Obrigada pelas informações, Isa Staciarini. A gente faz uma primeira pausa, você fica conosco. Já tem mais Ponto Final CBN. Nós vamos falar sobre os depoimentos tanto de Daniel Vorcaro quanto de seu pai, Henrique Vorcaro, e também daquele caso de um copiloto que esfaqueou um piloto no ar, um avião que seguia de Dubai para Tel Aviv. Tudo isso e muito...

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2: 5 horas e 25 minutos agora, o Luiz Fernando Figliage está em São Paulo e acompanhou a história do copiloto que esfaqueou o colega num avião em pleno ar e traz pra gente os detalhes. Oi, Luiz Fernando, boa tarde.
3: Boa tarde, Débora, Carol, aos ouvintes. E já tem atualizações nesse caso, Débora, porque o primeiro-ministro de Israel, Benjamin Netanyahu, recebeu o homem que conseguiu impedir a queda do avião que saiu de Dubai, no Emirados Árabes Unidos, e tinha destino a Tel Aviv nesta quarta-feira. O premier Yaniv Yaon afirmou que entrou na cabine da aeronave ao perceber o confronto entre os dois pilotos. Ele é israelense e era um dos 180 passageiros do voo FZ-1073 da Fly Dubai. Ao desembarcar, ele foi recebido como herói por Netanyahu. Yaron disse ainda que ter assistido a séries de TV especializadas em aviação o ajudaram na ação. Netanyahu disse ainda que o copiloto foi preso e interrogado após o avião aterrissar em um pouso que contou aí com a ajuda de tripulantes, segundo a Fly Dubai. O copiloto tem nacionalidade de Omã. Em depoimento, após ser preso, ele afirmou que agiu sozinho. Segundo o governo de Israel, ele esfaqueou o piloto e tentou causar o acidente. Netanyahu evitou utilizar a mesma linguagem de integrantes do governo que se apressaram em classificar a situação como uma ação terrorista, referindo-se ao evento como um incidente de segurança extremamente grave. Segundo o primeiro-ministro, o ataque aconteceu quando a aeronave já se aproximava de Israel. Durante o incidente, o avião sofreu uma queda brusca de altitude de cerca de 4.300 metros em cerca de 30 segundos e emitiu 3 sinais internacionais de emergência e de interferência ilegal. O voo acabou fazendo um pouso de emergência na Arábia Saudita, e Netanyahu também colocou o espaço aéreo israelense em estado de alerta e anunciou a suspensão de todos os voos da Fly Dubai com destino a Israel. Débora.
2: Obrigada pelas informações, Luiz Fernando Figliage. Felizmente acabou tudo bem, né, para quem estava na aeronave, mas imagina o susto, né? Você vê pessoas assim, ensanguentadas, em luta corporal, a altura que o avião despencou, deve ter sido...

0: enfim, uma coisa bastante traumática para quem estava nessa aeronave. E pelos relatos dos passageiros, felizmente, existiam pilotos a bordo que conseguiram pousar o avião em segurança.
1: Uma sorte ninguém ter ficado machucado, né, Débora? Porque com esse ataque, ele devia estar com uma arma ali, se conseguiu esfaquear o piloto, teve luta corporal dele com o piloto, com tripulantes e passageiros, a aeronave despencando, alguém poderia ter se machucado ali também nesse processo. Uma sorte não ter acontecido realmente nada mais grave, imagina o susto, né?

0: Quarta-feira, 30 de setembro de 2026. O presidente do Tribunal Superior Eleitoral, o ministro Cássio Nunes Marques, e o ministro Dias Toffoli acompanharam André Mendonça, que votou para remover posts que associam o candidato do PL à presidência, Flávio Bolsonaro, a um projeto para tirar Nossa Senhora Aparecida do posto de padroeira do Brasil. No entanto, o ministro Ricardo Villas Boas Cueva divergiu parcialmente do relator. O julgamento ocorre no plenário virtual e aguarda a manifestação de outros três ministros. Mendonça afirmou que a medida não configura censura e se limita a publicações que, segundo ele, apresentam como notícia uma informação falsa sobre a atuação da família Bolsonaro. Durante a semana, Flávio Dino havia mandado restabelecer as postagens e viu o companheiro de corte Luiz Fux suspender a decisão e fazer voltar a valer a ordem do TSE. Novas regras para doação de sangue passam a valer no Brasil. Entre as principais mudanças estão os novos prazos para quem fez tatuagens, piercings ou procedimentos estéticos. Agora o candidato pode voltar a doar após 7 dias. Antes o prazo era de no mínimo 6 meses. Além disso, pessoas com mais de 70 anos poderão continuar doando depois dessa idade. O Ministério da Saúde informou ainda que o uso de canetas emagrecedoras não impede a doação. Todo o uso de medicamentos deve ser avaliado caso a caso durante a triagem do doador. Cerca de 25 milhões e 800 mil crianças da América Latina enfrentam riscos crescentes associados à seca e ao excesso de chuva por causa dos efeitos do El Niño. Segundo alerta do Unicef, o fenômeno pode ampliar desigualdades e dificultar o acesso a serviços básicos. Na América Central, a seca ameaça a produção de alimentos e aumenta o risco de fome e desnutrição. O período de maior impacto é esperado entre outubro e dezembro. No horário de Brasília, 5:30.
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1: 5:37.
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1: Nesta semana, você acompanha aqui na CBN a Sabatina do Ouvinte, um tipo diferente de sabatina com os principais candidatos à presidência da República. Nós encaminhamos aos candidatos perguntas enviadas pelos ouvintes da CBN em áudio e eles responderam diretamente a esses ouvintes, também em áudio, quais as propostas para os temas que preocupam os brasileiros. Então, é assim que você vai escutar a Sabatina a partir de agora, como se fosse uma entrevista conduzida pelos nossos ouvintes.
2: Foram convidados para a Sabatina os candidatos Augusto Cury do Avante, Flávio Bolsonaro do PL, Luiz Inácio Lula da Silva do PT, Renan Santos do Missão e Ronaldo Caiado do PSD. Você ouve a partir de agora a Sabatina do Ouvinte com Augusto Cury. A primeira pergunta é sobre educação.
3: Fala CBN em São Paulo, que é Matheus Oliveira, estudante de odontologia. Eu queria saber, Augusto Cury, se ele pretende implementar um programa nacional de autodesenvolvimento e educação multifocada. E se ele pretende, como é que ele espera implementar esse projeto?
4: Muito obrigado pela pergunta. Nós precisamos entender que somente uma educação em tempo integral ela pode prevenir a droga química e a droga digital. A cada 10 minutos, um adolescente se automutila. E cerca de 25% dos adolescentes, em destaque das meninas, já não veem mais sentido para a vida. Então, uma escola em tempo integral, que tem um currículo repaginado, com oratória, gestão financeira, empreendedorismo, inclusive teatro, e as matérias clássicas, e os professores estimulando os alunos a perguntarem, a desafiarem, a pensar e a aplaudirem, junto com a plateia, esse aluno que participou, então se cria uma espetacularidade onde cada aluno é abraçado e a educação ganha musculatura para formar pensadores e não repetidores de informação.
1: Você está acompanhando a Sabatina do Ouvinte. Hoje é dia de conhecer as propostas de Augusto Cury do Avante.
5: Meu nome é Paula, moro em São Paulo e a minha pergunta seria a seguinte: o Brasil ele tem criado leis e mecanismos de proteção às mulheres, mas a violência continua acontecendo. Se o senhor assumir a presidência, qual será a principal mudança na atuação do Estado para identificar uma mulher em situação de risco antes que a violência se transforme em feminicídio? E como pretende medir se essa política está realmente funcionando?
4: Oi, Paula, muito obrigado pela pergunta, ela é muito importante. Eu sou o único candidato à presidência que tem um projeto para combater o feminicídio de maneira eficaz. Um app ou um aplicativo com um botão de alerta. A mulher está em situação de risco, ela facilmente toca o botão de alerta e aciona na delegacia mais rápida. Isso é revolucionário. Aí o esquema policial já entra em ação para atendê-la o quanto antes. Caso contrário, 10, 20, 30 minutos é uma eternidade. E como é que nós vamos medir se isso funciona ou não? Porque vai cair o número de feminicídios. Então, estatisticamente, a própria queda é a evidência solene de que há um médico na presidência que também tem uma preocupação enorme com as mulheres e elas vão ser protegidas.
2: Você está acompanhando a Sabatina do Ouvinte. Hoje é dia de conhecer as propostas de Augusto Cury do Avante. A terceira pergunta é sobre saúde.
6: Olá, eu sou o Pedro de Ubatuba. Augusto Cury, eu sou uma pessoa do transtorno espectro autista e eu gostaria de saber se o senhor tem algumas propostas para assistencialismo de pessoas com autismo e pessoas com deficiência em geral.
4: Olá, Pedro. Toda pessoa que é neurodivergente é um ser humano único e irrepetível. Você é esse ser humano. Não há pessoas complexas e menos complexas, inteligentes e menos inteligentes. Assim, maneiras diferentes de entender a vida, de refletir e de construir pensamentos e ideias, e elas devem ser respeitadas. O Estado precisa abraçar os neurodivergentes, seja em sala de aula, estimulando os professores a aplaudir cada comportamento dos alunos, saudável, bem como os demais alunos. Aí cria um movimento de empatia. E o Estado precisa proteger, sim, aqueles que têm um alto grau de neurodivergência, que têm dificuldade de expressar suas ideias, dificuldade de se relacionar. Caso contrário, o Estado vai protegê-los, dando o melhor tratamento e condições para que eles se tornem autores da sua própria história.
1: Você está acompanhando a Sabatina do Ouvinte da CBN. Hoje é dia de conhecer as propostas do candidato Augusto Cury do Avante.
7: Oi, eu sou o Cainan, sou de Vila Velha e minha pergunta é para o Augusto Cury. Eu queria saber se o Cury se considera de esquerda ou de direita e o porquê.
4: Cainan, obrigado pela pergunta. A minha mente é capitalista, com melhor meritocracia, empreendedorismo, juros mais baixos, Estado eficiente e menos gastador, preservação da família, liberdade de expressão, mas meu coração é um coração social, coração que você poderia falar que tem o melhor da esquerda, escutativa dos direitos humanos, preocupação com o meio ambiente, capacidade de você entender que alunos não são números, mas são seres humanos únicos, e também uma preocupação com a saúde, saúde básica, o atendimento aos mais vulneráveis. Então eu tenho uma mente capitalista e um coração social. Eu proponho uma revolução nos líderes do século XXI. Não há duas famílias, não há dois barcos, há apenas um barco chamado Família Brasileira.
2: Você está acompanhando a Sabatina do Ouvinte. Hoje é dia de conhecer as propostas de Augusto Cury do Avante.
1: A última pergunta é do ouvinte Celso Luiz do Carmo.
8: O cidadão paga trilhões em impostos por ano. Onde são aplicados os grandes volumes de dinheiro arrecadado com as exportações de minérios em geral e outras commodities que traz para dentro do Brasil um volume monstruoso de dinheiro? Esse dinheiro tem ido para onde? Tem sido aplicado em quê?
4: Olá, Celso, muito obrigado pela pergunta. De fato, parece muito estranho. Como é que um país tão rico como o nosso, que exporta tanto, está endividado? Para onde vai esse dinheiro? Ele vai de diversas maneiras. Número um, o governo é irresponsável fiscalmente. Ele gasta mais do que arrecada. Nós já estamos em mais de 80 bilhões o déficit que nós chamamos primário. Ou seja, o governo gasta muito mais do que arrecada no custeio dele para manter a máquina pública. E além disso, por ano o governo gasta 1 trilhão e 150 bilhões de reais para financiar a dívida federal. Isso é uma insanidade. Então, como o governo está endividado, ele acaba também endividando crianças e adolescentes. O futuro delas está completamente comprometido. Então, se tivermos um governo mais responsável, que gasta menos do que arrecada, vai sobrar dinheiro para o Bolsa Família, para os projetos sociais e para o governo desenvolver sua nação. Mas como ele é muito irresponsável, ele nunca tem dinheiro para fazer aquilo que é necessário.
1: Essa foi a Sabatina do Ouvinte com o candidato do Avante à presidência da República, Augusto Cury.
2: Os candidatos Luiz Inácio Lula da Silva do PT, Flávio Bolsonaro do PL, Renan Santos do Missão e Ronaldo Caiado do PSD também participam da Sabatina.
1: E você pode acompanhar todas as perguntas e respostas no site e aplicativo da CBN.

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0: Gustavo Ferreira gravou o comentário de hoje, traz mais detalhes sobre os juros da renda fixa americana.
1: Alô, alô, Débora, Carol, ouvintes, muito boa tarde a todos. Boa tarde, sobretudo, para quem não se assustou com a escalada recente dos juros da renda fixa americana. Quem não arredou pé das bolsas nos últimos dias, viu ações hoje subirem por causa da inflação nos Estados Unidos. Era esperada uma alta de custos aos consumidores de 0,3% em agosto e veio justamente isso. O núcleo da inflação veio, de fato, um pouco melhor. O núcleo considera os preços mais sensíveis a juros. Eles subiram 0,3%, não o 0,2% que era esperado. Isso bastou para ativar o viés de confirmação, digamos, do mercado. Ontem a turma já se animava com falas de um diretor do Banco Central americano. Ele sugeriu que uma nova alta de juros não seria tão urgente assim. Essas falas, mais os dados de hoje, resultaram num cavalo de pau nas expectativas. A meta de inflação nos Estados Unidos são os 2% ao ano. E veja só, a inflação está em 3,4%. E mesmo assim, ativos embutem agora mais de 60% de chances de os juros ficarem parados no fim de outubro lá nos Estados Unidos. Ontem, esses mesmos ativos, ou seja, os investidores, indicavam chances acima de 70% de os juros subirem. Enfim, mais dados virão até o fim de outubro. Antes disso, hoje, a Bolsa Brasileira acompanhou a maré global. O Ibovespa subiu 1,4% hoje, acumulando 5% de ganhos em setembro. É um desempenho em boa parte no mês, ligado às expectativas de vitória de Flávio Bolsonaro no domingo. Sob a ótica do mercado, uma derrota de Lula implicaria menos inflação, menos juros e mais crescimento econômico. Veremos. Hoje o dólar caiu 0,8% aos R$ 5,17 e no mês uma queda acumulada de 1%. Eu fico por aqui, que venha outubro. Até lá.

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0: Boa tarde, Débora. Boa tarde, Carol. Boa tarde, ouvintes. O Francisco pergunta por que ele não vê todos os investimentos que tem no site da B3. A dúvida é porque o informativo da B3 não dá exposições em fundos de privatização, PGBL e títulos do Tesouro comprados via corretoras. Ele pergunta se isso é normal. Francisco, a B3, além de ser responsável pelas operações na Bolsa de Valores, também faz a custódia de alguns ativos financeiros. Custódia é o equivalente a guardar um certo ativo e, para você, a prova de que é o dono daquele investimento. Os ativos negociados na Bolsa, como ações, cotas de fundos imobiliários, ETFs e BDRs, além dos títulos negociados no Tesouro Direto, são custodiados na B3. Assim, quando você compra ou vende um desses ativos, a B3 controla a sua posição, mesmo que você negocie por intermédio de corretoras diferentes. Mas nem todos os ativos são negociados na B3. Por exemplo, cotas de fundos de investimento, PGBL e títulos do Tesouro comprados fora do ambiente do Tesouro Direto são custodiados pela instituição financeira que fez a negociação em seu nome. É por isso que eles não aparecem na sua posição no site da B3. E, portanto, essa situação é normal. Até a próxima e continue mandando as suas perguntas para cbndinheiro@cbn.com.br.
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0: Quarta-feira, 30 de setembro de 2026. O ministro do Supremo Tribunal Federal, Gilmar Mendes, homenageou o presidente da corte, Edson Fachin, pelo primeiro ano de gestão no STF. Ele destacou o tom sóbrio e o comprometimento integral mantido por Fachin em meio a um ambiente de temperatura elevada na corte, se referindo à crise que atingiu o Supremo após a Polícia Federal revelar suposto envolvimento de ministros com o ex-banqueiro Daniel Vorkada. Em discurso no início da sessão plenária desta tarde, Mendes disse que Fachin seguirá fortalecendo o STF no segundo ano de mandato. Os Estados Unidos vão exigir que jornalistas que queiram vistos para trabalhar no país deixem as redes sociais abertas a partir de amanhã. Segundo o comunicado, a medida visa facilitar a verificação da identidade dos solicitantes para garantir que não representam uma ameaça à segurança nacional. A decisão, publicada no perfil do X da Embaixada dos Estados Unidos no Brasil, afirma ainda que o visto continua sendo um privilégio concedido a critério do governo e não um direito. A Bolsa de Valores de São Paulo fechou em alta de 1,37%, com 186.340 pontos. O dólar comercial fechou em queda de 0,81%, cotado a R$ 5,17. Já o euro fechou valendo R$ 5,85, queda de 0,93%. No horário de Brasília, 6:04.
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1: São 6:05 agora. Samantha Klein em Brasília tem mais informações sobre o depoimento de Daniel Vorcaro à Polícia Federal. Oi, Samantha, boa tarde. Boa noite, ou melhor, já.
2: Já é boa noite, né? A gente até se perde com esse calorão, ainda mais aqui em Brasília, viu? Então, Débora e Carol, olha, nesse depoimento à Polícia Federal, o depoimento é formal, Vorcaro negou ter se envolvido em qualquer ato violento ou perseguição contra adversários e desafetos. A oitiva de hoje tinha como foco apurar os grupos supostamente liderados por ele e também pelo pai, o Henrique Vorcaro, indicados pela Polícia Federal como organizações de espionagem e ameaças, como contra adversários. O pai dele, Henrique Vorcaro, também prestou depoimento e negou ter feito pagamentos por serviços ilícitos. Vorcaro alegou aos policiais que eventuais falas publicadas pela imprensa eram meros desabafos e que nunca houve qualquer ameaça ou ação a mando dele contra desafetos. Vale dizer que ele foi ouvido da própria unidade prisional, foi ouvido da Papudinha num depoimento por vídeo. E aí, no bojo do inquérito que investiga os grupos A Turma e Os Meninos. Ele também foi questionado sobre o sicário, o Luiz Felipe Mourão, apontado pela Polícia Federal como o responsável pelas ameaças e desafetos. E aí, de acordo com as mensagens interceptadas, só para a gente lembrar de um exemplo, teve o do colunista Lauro Jardim, do jornal O Globo, em que Vorcaro teria pediu, segundo as mensagens, que sicário agredisse o Lauro numa tentativa aí de assalto, e essa é só uma das ameaças que vieram a público. Em nota, a defesa alega que, com o efetivo acesso ao inquérito, ficou comprovado que tais expressões jamais designaram grupos específicos ou estruturas organizadas. A defesa ainda aproveitou para reforçar o pedido de liberdade dele, e nesse depoimento vale dizer também que Vorcaro negou aquela tentativa de fuga do Brasil. Lembrando que ele foi preso em 17 de novembro do ano passado em Guarulhos, quando tentava embarcar para Dubai, segundo a polícia, numa fuga, e Vorcaro negou tentativa de fugir e também negou saber que ele tivesse informações sobre esse mandado de prisão. Com vocês.
1: Obrigada, Samantha, pelas informações.
3: E a gente segue falando sobre os contatos de Daniel Vorcaro, Débora, porque as mensagens do celular dele mostram também diálogos com o ministro Alexandre Silveira, de Minas Energia. Isa Stassiarini, conta pra gente.
4: Pois é, Carol, diálogos esses encontrados pela Polícia Federal e que mostram, né, que o banqueiro Daniel Vorcaro pode ter tratado com o ministro de Energia do governo Lula, Alexandre Silveira, um plano de fusão da Enel, a distribuidora de energia em São Paulo, e a Light, a companhia também de distribuição de energia no Rio de Janeiro. Essa revelação foi feita pela colunista do Globo e aqui da CBN, a jornalista Bela Megali. Uma dessas conversas de Vorcaro sobre a ideia dessa fusão ocorreu em abril de 2024 com o ex-diretor da área de investimento do Master, Maurício Quadrado. O Maurício Quadrado questiona a Vorcaro se ele achava que o ministro Alexandre Silveira poderia ou não apoiar a fusão da Light com a Enel. E emenda, dizendo que seria uma bela consolidação de São Paulo e Rio de Janeiro. Vorcaro responde que esteve em contato, inclusive encontrou o ministro na noite anterior, que esse assunto estaria muito quente e já encaminhado. E acrescenta necessário uma representação de um sócio já na segunda-feira. Lembrando que a mensagem se refere ao empresário Nelson Tanuri, na época conselheiro da Light, acionista da companhia de maneira indireta via fundos de investimento. Ele deixou o conselho da empresa ano, justamente devido aí a pressões em relação à investigação do Banco Master e à perda de participação acionária na Light. Carol.
3: Obrigada, Isa. Tem um ver aqui, publicada pela colunista Bela Megali. Débora, só para registrar rapidinho, ele disse que é impossível responder por interpretações, ilações ou afirmações feitas por terceiros em conversas das quais não participou e cujo contexto desconhece, que mantém relações institucionais e republicanas com representantes dos setores produtivos e agentes econômicos que buscam interlocução com o Ministério de Minas e Energia.
1: Obrigada pelas informações, Carol, pelo complemento das informações. E a gente agora traz o Matheus Leite, em São Paulo, com informações sobre o indiciamento por parte da Polícia Federal de pessoas envolvidas no crime organizado. Oi, Matheus, boa noite para toda a rede.
0: Oi, Débora, boa noite a você e também aos ouvintes. A Polícia Federal indiciou 13 pessoas no âmbito do inquérito que levou à Operação Quasar, um dos braços da Carbono Oculto, que apura a suposta infiltração do PCC no setor de combustíveis e no sistema financeiro. Os alvos são executivos de fundos de investimento, corretoras e fintechs. Segundo o portal G1, a corporação atribui aos investigados as práticas de organização criminosa, lavagem de dinheiro e gestão fraudulenta. A Polícia Federal afirma que os 13 indiciados ajudaram o esquema comandado pelos empresários Mohamed Hussein, o primo, e Roberto Augusto Leme, conhecido como Beto Louco. Os dois estão foragidos desde o ano passado e não são alvos diretos deste inquérito. De acordo com a denúncia, há provas de que recursos provenientes de sonegação fiscal e de outros crimes no setor de combustíveis, atribuídos ao grupo econômico formado pela Aster Petróleo e pela Copap Produtos de Petróleo, foram inseridos no sistema financeiro e movimentados por meio de uma estrutura de contas e fundos de investimento. A PF também concluiu que as 13 empresas responsáveis pela administração dos fundos não foram apenas utilizadas pelos investigados, mas participaram da estrutura criada para esconder a origem dos recursos e os beneficiários. O relatório final dessa investigação já foi encaminhado ao Ministério Público Federal e nos próximos dias o órgão deverá decidir se apresenta denúncia, se pede novas investigações ou se arquiva o caso. Débora.
1: Obrigada, Matheus.
3: Débora, vamos falar um pouquinho mais de eleição, porque muita gente ainda não decidiu o voto para senador e deputado, né? É bem comum isso, a pessoa chega ali em cima da hora, ainda sem saber em quem votar, e esses números estão refletidos no Datafolha. A maioria dos brasileiros ainda não decidiu em quem vai votar para senador e para deputado. De acordo com o levantamento do Datafolha, 59% dos eleitores declararam não ter definido o voto para o Senado, enquanto 14% afirmam já ter escolhido uma opção para a primeira vaga e 27% dizem ter decidido os dois nomes em quem vão votar. Quanto à eleição para deputado federal, 57% afirmam não ter definido o voto, 43% dizem que já escolheram um candidato. Os percentuais são os mesmos no caso da disputa pelas assembleias legislativas. 57% ainda não decidiram, contra 43% que já sabem em quem votar. Tá chegando a hora, né, gente? Datafolha ouviu, entre segunda e terça-feira, 2016 brasileiros com 16 anos ou mais, margem de erro de 2 pontos percentuais, nível de confiança de 95%. Nível de indefinição é mais alto entre os mais jovens, na faixa entre 16 e 24 anos, 75% dizem não ter definido o voto para o Senado. Tem uma representante na minha casa, minha filha de 16, estava essa semana definindo, pesquisando os candidatos, dá um orgulho, né? Ver os jovens assim, querendo exercer a cidadania, está chegando a hora, tem que decidir, né, gente? Levar aquela colinha para na hora não esquecer o número.
1: Se dá orgulho, é isso, gente. Votar é um direito de todo cidadão. Inclusive, queria aproveitar, Carol, porque tem uma ouvinte de São Paulo, a Larissa, perguntando se o título de eleitor, o físico, ainda é aceito ou se ela será obrigada a baixar a versão digital. Ela disse que já fez o cadastro biométrico. Sim, o título físico, ele é aceito, mas como ele não tem foto, você tem de apresentar um documento de identificação junto com o título físico. Agora, se você já fez o cadastro biométrico, é muito mais fácil você já baixar o e-título no aplicativo, porque ele já vem com foto, já vem com tudo, e você utiliza o e-título na hora da votação. Inclusive, este ano, o TSE vai permitir que o e-título possa ser baixado, inclusive no dia da votação. Até a última eleição, o prazo se encerrava na véspera, então a partir desse ano, Inclusive, no dia da votação, você pode baixar o e-título e utilizar para exercer o seu direito, para exercer a sua cidadania. Então, a dica que eu te dou, Larissa, é que você já baixe e fique com ele aí no seu aplicativo.
3: Ou vote só com a identidade, né? Documento com foto também pode, não precisa nem do título. Se você souber qual é a sua sessão eleitoral, né? Vai com a identidade, ou enfim, qualquer documento com foto e voto. O importante é votar, gente, não deixar de votar.
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2: Oi, PVC.

0: e fala mais sobre isso. Mas o De Arrascaeta, a questão é, ele voltou com uma lesão no punho, ele fraturou o punho. A fratura, ela, segundo as informações médicas, teve um desalinhamento no braço, por isso que é mais delicada a cirurgia, vai acontecer amanhã. Ele quer voltar o mais rapidamente possível, fala-se em 6 jogos e ele pode ficar fora das 2 semifinais contra o Estudiantes. Eu acho que tem uma. Como é braço, eu não duvido. Eu acredito na informação de que ele vai ficar fora pelo menos por 6 jogos. Mas eu não duvido dele voltar no segundo jogo da semifinal. Se fosse perna, se fosse joelho, articulação, tornozelo, seria mais complicado. Mas sendo braço, tem uma chance, embora seja remota. Agora, a grande polêmica que se criou foi a partir da data FIFA. E que tem uma razão do Flamengo reclamar, porque o Flamengo libera o seu jogador. É o Flamengo que paga salário. O jogador volta e volta machucado e desfalca o Flamengo provavelmente nos 2 jogos mais importantes do semestre, a semifinal da Libertadores. É um pecado, é um erro do calendário, ninguém tem dúvida disso. Só me surpreende que esse erro do calendário, que acontece na Europa há 30 anos, a gente começa a se dar conta mais fortemente disso agora. Ah, em 2006 houve o caso do Michael Owen, o Newcastle foi reembolsado em 18 milhões de euros na época. Isso criou uma legislação da FIFA que dá multas, dá multas não, dá indenizações aos clubes que cedem seus jogadores e eles voltam das seleções machucados. Houve casos nesse ano, né? O Piquerez do Palmeiras ficou fora por 3 meses, porque voltou de um jogo da seleção do Uruguai com uma lesão de ligamento do tornozelo. Na Europa, aconteceu agora com o Rafinha. O Rafinha da seleção foi cortado e o Barcelona está reclamando como sempre reclamou. Na Europa, na Espanha especificamente, esse tipo de lesão que acontece nas seleções é chamado de vírus FIFA, em referência à data FIFA, que foi criada justamente por causa de um jogo, a partir de um momento, nas eliminatórias de 93, em que o Barcelona jogava contra o Athletic Bilbao, desfalcado do Romário, e o Deportivo La Coruña jogava contra o Real Madrid, desfalcado de Mauro Silva e Bebeto. Porque Bebeto, Mauro Silva e Romário estavam no Maracanã jogando pelo Brasil contra o Uruguai. E aí os clubes europeus se revoltaram e disseram: não dá pra gente ficar liberando jogador para jogar por seleção em dia que a gente tem jogo. E aí nasceu a data FIFA, que a FIFA criou datas específicas para as seleções. Quando as seleções jogam, os clubes não jogam. Quando os clubes jogam, as seleções não jogam. O que não exclui lesão. Tem um calendário de seleções porque, em teoria, seleção ajuda a difundir futebol em outras regiões onde o futebol de alto nível não chega. Por exemplo, jogadores nigerianos. A Nigéria só os vê ou quando estão na seleção ou quando estão jogando num clube inglês, por exemplo. É por isso que existe data FIFA. É um problema que existe, que aflige a Europa há 30 anos, onde a data FIFA é chamada de vírus FIFA, e agora que a gente tem 40 jogadores servindo seleções, a gente se incomoda mais com isso do que antes.
1: Valeu, PVC. Beijo, falamos mais amanhã. Até.
0: Beijo, Débora. Beijo, Carol. Até amanhã.
2: Tchau, PVC.
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0: Quarta-feira, 30 de setembro de 2026. O ex-banqueiro Daniel Vorcaro do Master negou ter se envolvido em qualquer ato de violência ou perseguição contra adversários. Em depoimento à Polícia Federal, ele alegou aos policiais que eventuais falas publicadas pela imprensa eram meros desabafos e que nunca houve qualquer ameaça ou ações a mando dele contra supostos desafetos. O interrogatório se baseou na apuração que investiga o grupo A Turma, que seria responsável por monitorar de forma ilegal quem Vorcaro considerasse um risco aos negócios. O pai dele, Henrique Vorcaro, também prestou depoimento e negou ter feito pagamentos por serviços ilícitos. Um tribunal federal dos Estados Unidos suspendeu a execução de uma mulher condenada à morte por um assassinato cometido quando ela tinha 18 anos. A mulher, hoje com 50 anos, seria executada nesta tarde no Tennessee, quando a decisão saiu, cerca de uma hora antes do horário previsto. O tribunal determinou a revisão do caso para avaliar se as alegações de abuso sexual sofridos por ela na infância foram devidamente consideradas na sentença. A mulher não contesta ter participado do assassinato de um garoto de 19 anos em 1995. A Suprema Corte dos Estados Unidos havia rejeitado na véspera um pedido para suspender a execução. Horário de Brasília, 6h34.
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0: Tassos Veloso gravou o comentário de hoje. Ele vai contar pra gente como aumentar a segurança no WhatsApp dos jovens.
1: Essa discussão sobre a segurança e a privacidade dos jovens na internet, ela está presente em vários, em muitos países. Para vocês terem uma ideia, na China existe uma regulamentação para que as publicadoras, as desenvolvedoras de jogos, reduzam a quantidade de horas que os jovens podem ficar nesses games. Isso é para quê? Para eles estudarem, para eles focarem em outras coisas, né? E hoje, no Brasil, a Meta faz um movimento muito importante que a gente decidiu destacar aqui no Dia a Dia Digital. Isso porque ela começou a liberar o recurso de controle parental no WhatsApp, que era algo muito pedido. Muito pedido. É voltado para adolescentes com a idade entre 13 e 18 anos. E com essa novidade, portanto, os pais, mães, enfim, os responsáveis, eles vão poder determinar uma série de limites de não fiquem tão expostos na internet. Porque a gente sabe, no WhatsApp convencional de adulto, digamos assim, qualquer pessoa pode mandar mensagem, ser adicionado em grupos às vezes sem querer, sem expressar esse desejo, de repente, pá, entra. Então, isso tudo é muito complicado. E até tendo em vista o ECA digital, o Estatuto da Criança e do Adolescente, que foi atualizado para esse mundo moderno em que vivemos, então o WhatsApp fez essas modificações. E vai dar para o parente, né, o responsável, determinar se o jovem ele pode acessar os canais do WhatsApp. Se, aliás, quais os tipos de atualização daquela área de status, que é como se fossem os stories, que vão também ser exibidas no celular. Para chegar nesse resultado, é preciso fazer uma configuração dentro do telefone. Você precisa entrar no WhatsApp do adolescente, acessar configurações e controle parental. Então, repetindo aqui, no WhatsApp do adolescente, configurações, depois controle parental. E aí você vai lá fazendo esse processo de cadastro, para que tem que incluir, inclusive colocar um PIN, ou seja, uma senha numérica de 6 dígitos, para poder avançar e finalizar o procedimento. A partir dessa hora, quando for necessário fazer certos ajustes que deixem a pessoa, o jovem, mais exposto, esse PIN será necessário. Então, volto a dizer, movimento importante. A Meta e o WhatsApp, eles acertam ao liberar essa função. O controle parental é algo que deveria, a meu ver, estar no radar de todo responsável por um jovem, todo responsável por uma criança, porque a internet atualmente é golpe, publicidade, e assim, as coisas benéficas estão mais difíceis de serem encontradas, enquanto as encrencas rapidinho chegam na nossa tela. Então, para quem é pai, mãe ou responsável, vale a pena dar uma olhada nesse controle parental do WhatsApp. A gente volta a conversar na segunda-feira.
0: Valeu, Tassos.
2: A gente tem informação em Brasília com a Samantha Klein sobre a negociação do tarifaço entre Brasil e Estados Unidos. Avançou mais um pouquinho, né, Samantha? Teremos um grupo de trabalho, é isso?
3: Avançou sim, Carol. Isso porque houve, inclusive, um encontro dos ministros Mauro Vieira, das Relações Exteriores, e o ministro Márcio Elias Rosa, do Desenvolvimento, Indústria, Comércio e Serviços, com Jameson Greer, que é o representante de comércio dos Estados Unidos. Esse escritório, inclusive, é aquele que encaminha as investigações e acaba dando a palavra final, obviamente, de Donald Trump, mas indica o tarifaço ou não contra os países aliados. E aí já tem uma previsão, uma proposta de ser encaminhada pelo governo americano nas próximas semanas, um documento para encaminhar essa proposta de negociação das questões tarifárias. E também, segundo o governo, nota do Itamaraty lançada mais cedo, a criação de um grupo de trabalho para discutir os temas relacionados ao acordo. Esse encontro entre os representantes do governo brasileiro e dos Estados Unidos ocorreu em meio às reuniões dos ministros de comércio do G20 em Mikawi, Wisconsin, hoje mais cedo. Durante a reunião, também os ministros reafirmaram a disposição do Brasil em avançar nessas negociações. A nota diz, com referência sempre à defesa dos interesses brasileiros, da ampliação de oportunidades para as empresas e setores produtivos. Lembrando que desde julho estão vigentes duas tarifas ou sobretarifas às exportações brasileiras, aquela de 25% por supostas práticas ilegais e outra tarifa de 12,5%, afetando setores como autopeças, calçados, entre outros. Com vocês.
2: Obrigada, Samantha.
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0: Hoje, Guilherme Muniz fala sobre a nova geração BMW Série 3.
1: Hoje eu vou falar sobre um carro que tem 7 gerações, já vendeu 14 milhões de unidades em todo o mundo e passou agora pela maior transformação em 5 décadas, ou seja, uma grande responsabilidade. Estou falando do BMW Série 3, o sedã, que é o carro-chefe da marca aqui no nosso país. Foi apresentado completamente renovado nessa terça-feira, ganhou ali algumas novidades, ficou muito mais moderno, mas resistiu à eletrificação, dá pra gente dizer isso. Ele ganhou 3 motorizações diferentes, mas todas a combustão. Tem ali um sistema híbrido leve que ajuda a economizar um pouco de combustível, mas não traciona as rodas. Na prática, ainda é um carro a combustão. Tem o i3, que é a versão 100% elétrica desse carro, que já tinha sido apresentada. Mas o Série 3 em si, a BMW está preservando dessa forma. Quais são os motores, então, desse carro? 2.0 de 156 cavalos e 25,5 kg de torque. Um 2.0 turbo de 211 cavalos e 33,7 kg de torque. E a versão topo de linha tem um motor 3.0 6 cilindros em linha, com 443 cavalos, quase 60 kg de torque e um 0 a 100 feito em 4,1 segundos. Ainda não tem versões confirmadas para o Brasil, mas a gente pode esperar que a versão intermediária e talvez a topo de linha cheguem aqui no nosso mercado. Bom, o visual ainda está muito parecido com toda essa nova geração da BMW, um visual bem mais futurista. Quem quiser pode ver essas imagens lá no Instagram, no YouTube ou no Spotify da CBN. E esse carro cresceu, viu? Tem 4,77 metros de comprimento, o que dá mais de 5 metros, ou melhor, mais de 5 centímetros de comprimento a mais do que na geração anterior. O entre-eixos ficou 1 centímetro maior, 2,86 metros. Porta-malas também ficou mais generoso, chegou até os 450 litros. E o destaque é no interior. Quadro de instrumentos foi embora e no lugar a BMW colocou esse Panoramic iDrive. É uma tela que fica em toda a base do para-brisas com várias informações para o motorista espalhada por essa tela bem horizontal ali na frente. Já a central multimídia tem quase 18 polegadas. BMW ainda não confirma quando vai lançar esse carro por aqui, mas vamos ficar de olho porque é o carro-chefe da marca. Certamente ele deve pintar no nosso mercado em breve. Por hoje é isso, pessoal. Até mais.
0: São 6 horas 50 minutos agora. A Juliana Prado, no Rio de Janeiro, tem mais informações sobre uma morte dentro de um BRT. Oi, Juliana, boa tarde.
2: Oi, Débora, boa noite a você, Carol, e aos nossos ouvintes. O passageiro que morreu baleado dentro de um ônibus do BRT nessa quarta-feira foi identificado como gerente de farmácia Flávio de Abreu Lira. Ele tinha 53 anos. Estava a caminho do trabalho quando foi atingido por um disparo na barriga e morreu ainda no veículo. Flávio embarcou em Jardim Sulacap, que fica na zona sudoeste aqui do Rio, seguia em um ônibus da linha 51, que estava cheio, e passava próximo à estação Ventura, na altura do bairro de Curicica. Flávio deixa 5 filhos. O genro dele, comerciante Juan Barbosa, conta que a vítima saiu de casa ainda de madrugada, como fazia todos os dias.
3: Infelizmente, hoje foi ceifada uma vida de um trabalhador, de um pai de família, de um cara que ajudava todo mundo, e ele tinha o orgulho de sair de casa para buscar o pão de cada dia e automaticamente dar tudo do bom e do melhor para sua família, entendeu? Infelizmente, a vida dele foi ceifada por pessoas que estão aí no mundo do crime, entendeu? E continuam ceifando vida. Infelizmente, existe a impunidade, entendeu? Mais uma vida hoje se foi e automaticamente, cadê os órgãos competentes?
2: O caso aconteceu durante uma operação na comunidade Dois Irmãos, que fica ali na região, para conter uma tentativa de invasão em uma outra favela dominada por criminosos rivais. Os policiais foram atacados a tiros, 2 homens foram presos. Os agentes encontraram um acampamento numa área de mata entre as duas comunidades. Foram apreendidos 5 fuzis, granadas e câmeras de monitoramento. A Delegacia de Homicídios da capital está investigando de onde partiu esse disparo que matou o passageiro do BRT. Uma das linhas investigadas é de que traficantes tenham atirado para tentar impedir a ação policial. Débora.
0: Obrigada, Juliana, pelas informações. Você fica agora com o noticiário da sua região.

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1: De volta para a gente se despedir do nosso ouvinte. Beijo, Carol. Até amanhã.
2: Tchau, Débora. Boa noite para você e para os ouvintes. Até.
1: A produção foi de Wender Starles, trabalhos técnicos Daniel Mesquita e Anderson Wendel. Muito obrigada pela companhia, tenha uma ótima noite. Voltamos amanhã a partir das 5 e esperamos você. Você fica agora com Vera Magalhães, convidados, no Viva Voz especial Eleições.

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1: Quarta-feira, 30 de setembro de 2026. A maioria dos brasileiros ainda não decidiu em quem vai votar para senador e deputado neste domingo. De acordo com pesquisa Datafolha, quase 60% dos eleitores declaram não ter definido voto para o Senado. Quanto à eleição para deputado federal, são 57%. O nível de indefinição sobre o voto para senador é maior entre os mais jovens. Na faixa de 16 a 24 anos, 75% deles dizem não ter escolhido um nome. O Datafolha ouviu mais de 2 mil brasileiros de segunda a terça-feira com 16 anos ou mais. A margem de erro é de 2 pontos percentuais para mais ou para menos e o nível de confiança é de 95%. 6 em cada 10 brasileiros não fazem os 150 minutos semanais de atividade física recomendados pela OMS. Ao todo, 60% da população nacional está abaixo desse patamar e 35% fazem menos de 30 minutos de atividade por semana. A falta de atividade física aparece acompanhada por um cotidiano cada vez mais marcado pela permanência em casa e pelo uso de telas. O Parlamento de Portugal aprovou em primeira votação uma reforma do mercado imobiliário que facilita os despejos e acaba com o controle dos valores cobrados em novos contratos. O governo espera que a decisão faça mais proprietários colocarem imóveis para alugar. Entre as medidas estão a redução de 3 para 2 meses do período de atraso, o que permite iniciar um despejo, e o fim do limite de 2% para reajuste em novos contratos. Horário de Brasília, 7:01.
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3: Olá, boa noite. Seja bem-vindo, seja bem-vinda ao Viva Voz Especial Eleições. Hoje, quem está comigo é o Bruno Caraza, nosso comentarista das quartas-feiras. Ele que é professor da Fundação Dom Cabral, também colunista do Valor, comentarista do Jornal da Globo. Boa noite, Bruno.
4: Boa noite, Vera. Tempo quente aí, eleitoral e aqui em Belo Horizonte também. Boa noite para todo mundo que está ouvindo e para a Sila.
3: É isso, quem está com a gente também é a Sila Schumann, está com a gente nos estúdios em São Paulo, ela que é CEO do IDEA. Boa noite, Sila. Obrigada pela sua presença de novo com a gente.
5: Boa noite, Vera. Boa noite, Bruno e a todos.
3: Ficou linda aí no meu lugar, adorei. Estou me sentindo muito bem representada. Gente, a gente tem alguns temas para o nosso debate de hoje. Ontem houve debate entre os candidatos ao governo do estado, debate da TV Globo em todo o país, foi uma espécie de um esquenta para o debate presidencial que acontece na quinta-feira, agora oficialmente sem a presença do presidente Lula. Ele comunicou à emissora que não vai comparecer e marcou uma entrevista a um podcast, ao Flow Podcast, para o mesmíssimo horário. A gente também vai falar da pesquisa nova do IDEA para o Meio, e o que que ela mostra, o que que ela traz de novidades, e as projeções que ela permite a gente fazer. E vamos falar também da Guerra Santa, que foi transposta para uma guerra judicial, porque hoje o Tribunal Superior Eleitoral está julgando virtualmente se é para tirar ou não do ar os conteúdos relativos àquela polêmica em torno da revisão de Nossa Senhora Aparecida como padroeira do Brasil. Então, esses são nossos temas de hoje. A gente vai distribuí-los aqui pelos nossos 3 blocos. Queria começar ouvindo vocês sobre essa decisão agora oficial do Lula de não ir ao debate. Tenho visto opiniões diametralmente opostas quanto a se ele ganha ou perde com essa decisão. Queria começar ouvindo a Sila, que é mais especialista na matéria. Sila, o que que a sua experiência com debates, com pesquisas, com reta final de campanha mostra a respeito dessa situação em que o Lula ia ficar ali como sendo acuado e atacado por todos e decide não ir ao único debate que poderia, né, opor ele e Flávio Bolsonaro?
5: Olha, essa é uma estratégia que já foi adotada por outros presidentes em outras campanhas. Normalmente, quando o candidato está no cargo, ele prefere muitas vezes não ir, seja porque ele vai quer ali se igualar aos outros candidatos. É uma estratégia. Não dá para saber de antemão se isso vai ser bom ou ruim, porque é um pouco teoria dos jogos, né, Vera? É o Flávio ir, o Lula não ir, o Lula ir, o Flávio não ir. Eu só vou ver realmente que o Flávio vai estar lá quando acontecer o debate, né? Bom, mas eu só vou acreditar quando eu vê-lo no debate. Eu considero uma pena não ter debate, mas eu entendo a estratégia das campanhas. Entendo perfeitamente querer poupar o presidente de ir num debate de primeiro turno.
3: Bruno, a gente viu nos debates de ontem muitos ataques e até um certo tema cômico, em alguns casos, como aqui no Rio de Janeiro. O Lula foi alvo em 2022 dos ataques do padre Kelmo. No segundo turno, também mostrou uma certa dificuldade com as regras do debate quando estava no mano a mano com Jair Bolsonaro. Se passaram 4 anos, ele hoje é alguém que está com mais idade, 80 anos, e o Flávio Bolsonaro ali e os outros, todos de direita. Isso é o que a turma dele está justificando, mas aquele púlpito vazio nessa reta final, com uma situação de um empate tão rigoroso como a gente vai ver nas pesquisas, é uma decisão arriscada, né?
4: Arriscada sim, né, Vera? Inclusive, quando a gente faz esse comparativo que a Sila propôs, né, com as eleições anteriores, fui até atrás desses dados para recuperar isso, né? 89 o Collor não foi a vários debates, né, do primeiro turno, mas ele estava com uma larga margem. O último Datafolha antes da eleição antes do debate da Band na época, né? Ele estava com 26 contra 13 do Brizola e 10 do Lula, então uma ampla frente. Em 98, reeleição do Fernando Henrique, ele realmente não foi, mas também uma larga margem de vantagem, tanto que ele ganhou no primeiro turno. Em 2006, também a reeleição do Lula, o Lula decidiu não ir ao debate do primeiro turno e ele também tinha ampla margem frente ao Alckmin na época, né? Inclusive com chance de vencer no primeiro turno. E isso acabou não acontecendo e talvez a falta do debate tenha conduzido para o segundo turno. Dilma, em 2014, na reeleição, ela estava vencendo com ampla margem frente à Marina. Ela tinha 35, Marina tinha 20, a S tinha 17. Então tinha até a chance da Dilma vencer no primeiro turno e ainda assim ela foi ao debate. Em 2022, o Bolsonaro estava atrás das pesquisas, então ele tinha que correr atrás. Então é uma circunstância muito diferente do Lula para todos os antecessores, porque ele não tem esse conforto na eleição para se poupar e deixar de se expor e deixar, inclusive, de defender o seu legado, defender o seu governo e contrapor o Flávio Bolsonaro. Não tivemos nenhum embate direto entre os dois. E chama atenção, porque o Lula tem um histórico de ser bom de debate, né? Numa eleição tão acirrada como essa, ele deixar de ir, aquele púlpito vazio, ele vai ser acusado, ele vai receber as críticas da mesma forma. Pedro Doria explorou isso, né, na segunda-feira aqui no programa, né? E ele vai ser acusado que ele está fugindo do debate, que ele teve medo do debate, e isso realmente coloca uma situação de fragilidade da campanha dele. Assim, eu até entendo o argumento, mas acho que é um movimento bastante arriscado nessa reta final, em que, né, tem um movimento de voto útil, ele tem uma rejeição muito grande. Então, não sei, eu acho, achei um movimento temerário da parte dele.
3: E eu fico pensando, né, Sila, essa opção de, no lugar, você falar em ambientes mais controlados ou para um público que você já tem. Não é o caso do Flow Podcast, o de amanhã, porque é um podcast com muita audiência. em que você fala por bastante tempo para um público variado. Mas nessa entrevista que ele concedeu hoje, eram todos blogs ou podcasts do campo progressista, escolhidos ali a dedo porque fazem parte da chamada imprensa alternativa, mais ligada ao campo da esquerda. Não tem nenhuma pessoa, provavelmente, que assistiu aquilo ali que já não vote no Lula. E aí eu já queria misturar isso com a pesquisa de vocês, porque vocês perscrutaram muito quem são os indecisos, que vão ter um papel importante nesse cenário de acirramento total. Não me parece que essas escolhas falem diretamente com esse indeciso. Eu queria que você falasse um pouco aqui para o nosso ouvinte. O que vocês encontraram nesses achados sobre indecisos? E se você concorda comigo sobre essa escolha dos públicos com os quais conversar?
5: É, o que eu enxergo ali nas decisões do presidente Lula é que as decisões são muito dele, né? Isso reflete bastante também como foi o governo, né? Então, se o candidato não quer ir, não está se sentindo confortável em ir, ele simplesmente não vai, não há o que faça o candidato ir. E isso, eu falo dos meus anos de experiência à frente de marketing, de campanha eleitoral. Então, acho que a decisão tem um tanto de estratégia, mas pode ter um tanto de voluntarismo nisso. E, de fato, esse tema que você traz, Vera, a gente tem indecisos, são mulheres na região sudeste, classe C. Então, é um público que, com o adianto do horário ali, o adiantamento do horário do debate, pode sim estar olhando para a TV. São mulheres que estão esperando propostas. Eu escuto isso o dia inteiro nos meus grupos de pesquisa qualitativa. Eu vejo isso na pesquisa do Meio Ideia. Elas dizem que podem mudar de candidato por conta de propostas que elas ainda não conheciam, eles e elas, no caso. Então, a gente tem ali na espontânea, Vera e Bruno e quem nos ouve, uma massa muito maior de indecisos e de não voto em geral, ou seja, brancos e nulos. Então, eu tenho uma movimentação ali que ainda pode ocorrer nessa reta final, e são eleitores que estão justamente não querendo nenhum dos dois, mas esperando um motivo para votar em alguém. Então, vai ter uma movimentação muito grande de votos entre os outros candidatos, né, e os candidatos que estão na frente, o chamado voto útil, o chamado antipetismo de chegada, e ele se dá bem nesses dias finais ali, né? Então é a partir do debate. Agora, os debates, eles são vistos muito hoje como torcida. Eles são vistos como torcida, o eleitor, né, nessa polarização, ele já entra para não querer ouvir o que o outro está dizendo e para concordar com o seu. E eles são feitos também muito para os cortes, né? A gente vai ter aí cortes, mas com uma limitação, porque já vai ter passado o período em que esses cortes, né, e que as redes sociais podem ser impulsionadas. Então, pode ter mais limitação, mas ainda assim esses cortes vão correr aí nos grupos de WhatsApp. Esse púlpito vazio vai correr no grupo de WhatsApp.
3: Agora, Bruno, a gente, na pesquisa Meio Ideia, tem um dado interessante ali, né, sobre rejeição. Eles foram também tentar entender os motivos das altíssimas rejeições e empatadas, praticamente, de Lula e Flávio Bolsonaro. O principal motivo apontado, para surpresa de ninguém, foi a corrupção. E ainda assim, esse tema da corrupção, a gente falou disso aqui ao longo de toda a pesquisa, nessa série especial do Viva Voz, parece não colar tanto no Flávio Bolsonaro quanto no Lula. Nessa semana até houve novos capítulos aí da crise ali do Master, Daniel Vorcaro, o site Platô BR publicou novidades a esse respeito, e ainda assim não parece colar no Flávio com a mesma contundência com que cola no Lula, no Alexandre de Moraes e em tantos outros. Esse tema certamente vai ser abordado por todos os contendores lá no debate. Se o Lula não estiver lá, a chance de que o Lulinha e outros temas assim apareçam sem que ele responda é grande. Por outro lado, a gente viu ontem no Pará, anteontem, ele falando aquela questão do exame anticâncer para meninas de uma maneira muito descuidada. E esse risco também poderia produzir cortes. É meio uma situação de difícil definição do que é mais arriscado, né?
4: É, mas é uma pena, né, Vera? Porque era justamente o momento que a gente teria para ver esse embate frente a frente entre os candidatos, né? E essa postura de extrema cautela, ela enfraquece, né, a conversa. É, eu acho que Lula perde a oportunidade de apresentar várias dessas evidências que surgiram aí contra o Flávio Bolsonaro, no caso Master. Acho que o caso Master, o telhado de vidro do Flávio Bolsonaro é muito maior do que até o caso Lulinha, né? Então, o Lula perde também essa oportunidade de pressionar o Flávio Bolsonaro. Flávio Bolsonaro não tem um histórico bom de debates, né? Então, poderia ser, inclusive, um momento de explorar fragilidades, de gerar, então, também do outro lado, né? Cortes, já que a direita trabalha muito bem, né, essa questão dos cortes, a esquerda está aprendendo isso também nos últimos tempos, e a gente tem visto aí nas redes sociais. Então, acho que o Lula, além de enfraquecer o debate, perde essa oportunidade de ser ainda mais incisivo num combate direto aí com Flávio Bolsonaro e atacando nessa questão da corrupção, que o Flávio Bolsonaro, no atual momento, tem muito mais a temer do que o Lula.
5: Agora, o debate, Vera, ele...
3: Diga-se.
5: Não, o debate, em geral, ele é definidor se acontece um erro, né? Ele não é definidor com os acertos, ele é muito mais definidor com os erros. E aqui a gente tem que lembrar, e não estou fazendo nenhum tipo de comparação, mas a gente tem que lembrar o que aconteceu com o Biden na última eleição americana, né? Aparentemente ele tinha tomado um remédio, alguma coisa assim, foi muito mal num debate, deixou de ser candidato. Então, não estou fazendo uma comparação aqui nem de idade, nem de capacidade, mas se você comete erro no debate, aí sim você coloca tudo a perder. Então, acho que essa conta também está sendo feita.
3: E o próprio debate
5: de
3: 89, né? Que tudo bem que teve muito da edição e depois a própria emissora reconheceu que errou a mão na edição da versão que foi ao Jornal Nacional, mas houve ali uma clara superioridade mesmo do Collor para quem assistiu a íntegra do debate. O Lula ficou nervoso, lançou aquela história do caçador de maracujá. Então, assim, ele até teve na história longa dele de candidaturas bons momentos em debates, mas também teve alguns muitos maus momentos. E esse mau momento do palanque essa semana deve ter acendido uma luz laranja, porque eles lançaram uma contraofensiva imediata. O próprio Lula voltou ao tema num palanque depois, no Nordeste, e hoje a primeira-dama, Janja da Silva, gravou um vídeo para as redes sociais, que ela aparece, inclusive, com um colar, com a imagem de Nossa Senhora Aparecida, fazendo um contraponto à exploração feita pela direita com caráter sexual, que não existiu realmente na fala do Lula, a respeito da necessidade de fazer exames por meninas e por homens, mas porque isso deve ter aparecido e nos grupos focais que o PT e o Planalto têm. Então, eu acho que essas circunstâncias todas, na conta de prós e contras, pesou mais o que a Sila está falando. A pesquisa Meia Ideia mostra também uma presença grande dos católicos nesse rol dos indecisos. E nos últimos dias, a campanha do Lula tem apostado muito em falar para esses católicos. A gente até vai falar no segundo bloco da questão do TSE. Mas seria ali uma oportunidade de também tratar desse assunto em rede nacional, embora seja difícil abordar isso sem resvalar para fake news, que é essa discussão judicial que está tendo, né?
5: Acabou virando uma discussão judicial mais do que uma discussão religiosa, né? Acho que você colocou muito bem no início. Hoje está mais uma disputa entre os ministros de novo, e foi sobre isso que se falou, no fundo, durante a campanha toda, né? A gente falou muito de STF e não dos temas que, de fato, mobilizam o eleitor. Claro que esse tipo de assunto engaja. Esses erros, essas bobagens, fake news, tudo isso engaja. A minha dúvida sempre é se isso dá voto ou se isso tira voto. Eu acho que é bastante na margem. Acho que a gente se mobiliza aqui muito em torno do tema, o palanque se mobiliza muito, a rede social se mobiliza, mas acaba sendo quem já iria votar para um lado e para o outro, que fica indignado com esse tipo de coisa, inclusive, né, muito sobre essa fala aí do exame de próstata. Isso correu muito os grupos bolsonaristas, mas eu diria que era já quem ia votar em Flávio Bolsonaro, e que aí diz, ah, agora eu decidi, né? Eu brinco que é um pouco uma operação Tim Maia nesse fim, né? Me dê motivo, não para ir embora, é, mas para votar ou mesmo para ir embora.
3: Quem eu já queria.
5: Né? Ah, eu já queria, né? Eu já sou antipetista aqui, mas agora, né, isso aí eu não vou suportar. Então, é um pouco sobre
3: a
5: isso.
3: A pesquisa de vocês mostrou na estimulada, no primeiro turno, 39,4% para o Lula, 38,4% para o Flávio Bolsonaro e 20%. 20,5% de outros candidatos. Por esse cenário, a gente tem maior probabilidade de realização de um segundo turno. Mas vocês também testaram a questão da migração de votos. E me surpreendeu o dado de que muitos votos do Augusto Cury e do Caiado também podem migrar para o Lula, né?
5: Podem migrar para o Lula. Pode ter uma migração grande entre os candidatos. O antipetismo de chegada é um tema que a gente sempre trata, né, Vera? Você já está cansada de ouvir a gente falando disso, mas ele tem que ser levado em consideração porque ele aconteceu em 14, ele aconteceu em 18, ele continua acontecendo, que a gente chama, né, na literatura de voto útil ou de voto estratégico. Esse é uma jabuticaba brasileira que floresce aí na época da eleição, o antipetismo, mas é quando o eleitor começa a se perguntar se ele deve abandonar o candidato dele para ir para o candidato que teria mais chance de vencer o Lula no segundo turno, ou o PT. Esse movimento ele acontece bem no finalzinho e na hora da eleição, surpreende sempre todo mundo. A abstenção também sempre surpreende, porque ela é histórica, ela é uma abstenção bastante concentrada ali na baixa renda, na baixa escolaridade, que é o eleitor que iria votar no PT e não comparece na urna, mas a gente está vendo, como eu disse, um movimento de não voto, porque eu vejo, né, a gente chama aí da eleição dos anestesiados. É um eleitor que não está satisfeito com nenhum dos lados, nem mesmo a militância foi tão aguerrida nessa campanha, porque a gente tem uma eleição aí um pouco no retrovisor, um pouco sem esperança, sem proposta. Sim. Então é uma eleição que não está animando nesse momento, que leva uma parcela a pensar em votar, inclusive, em nulo. Mas essa parcela também vai ser pressionada no final pelos Sim. dois lados, né? Porque tem sempre, vai ser por sua causa, né? E aí o eleitor vai lá e toma outra decisão na hora.
3: E, Bruno, para a gente fechar esse primeiro bloco de debate, pesquisa, a gente falou de Santa, falou de corrupção,

0: prorrogado aí para 2030, né? Mas enquanto isso não chega, né? Tem muita água para rolar até lá. Esse embate se deu no estado de São Paulo e são dois quadros mais técnicos, né? São dois quadros, né? Tanto o Haddad quanto o Tarcísio, que promoveram um debate, né? Ao longo dessa campanha, né? Apesar da ampla vantagem do Tarcísio, houve um debate qualificado do Haddad tentando trazer números para discussão, o Tarcísio contra-argumentando. Então, nem se compara o nível da discussão que houve no âmbito do governo de São Paulo em relação ao governo federal, onde essa questão não existe, né? Hoje saíram os dados fiscais. A dívida pública atingiu um novo recorde no governo Lula 3 e nenhum dos candidatos, né, nem Lula, nem tampouco Flávio Bolsonaro, tem apresentado medidas concretas do que eles estão implementar para lidar com essa questão que está saindo do controle e é urgente. Então, acho que essa questão do debate de São Paulo mostra muito o quanto que essa discussão foi vazia no âmbito federal, infelizmente.
1: Infelizmente, muito gritante isso. Gente, vamos fazer o nosso primeiro falando da discussão no TSE e no terceiro bloco a gente retoma alguns assuntos econômicos aí também.
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0: Quarta-feira, 30 de setembro de 2026. O ex-presidente do Senado, Rodrigo Pacheco, tomou posse como ministro do Tribunal de Contas da União. Ele assume a cadeira deixada por Bruno Dantas, que renunciou ao cargo no fim de agosto. Pacheco não participou da sessão plenária realizada depois da posse, mas justificou a falta. O cargo de ministro do TCU é vitalício, com aposentadoria compulsória aos 75 anos. Pacheco poderá ficar 26 anos no cargo. A corte é formada por 9 ministros. Pela Constituição, 6 são escolhidos pelo Congresso Nacional e outros 3 são indicados pelo presidente da República com aprovação do Senado. O presidente do PRTB, Leonardo Avalanche, anunciou a renúncia à candidatura à presidência da República. Em comunicado para a imprensa, ele afirmou que deixa a disputa por motivos técnicos, jurídicos e pessoais e disse que não vai apoiar nenhum dos candidatos. Ele assumiu a candidatura do PRTB depois de o Tribunal Superior Eleitoral rejeitar o registro da chapa do influenciador Pablo Marçal. Avalanche não citou o nome de nenhum candidato na nota, mas criticou o que chamou de pseudo-direita e afirmou ficar impressionado ao ver pessoas de bem apoiarem um cidadão envolvido em tantos escândalos, entre eles rachadinha, corrupção e Banco Master. A retirada da candidatura acontece no dia seguinte ao anúncio de que Pablo Marçal entrou na campanha de Flávio Bolsonaro. Horário de Brasília, 7h33.
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2: O Viva Voz está de volta hoje com Bruno Carazza e a Sila Schumann. Segue o julgamento no plenário virtual do TSE a respeito da remoção ou não de conteúdos que tenham como temática a intenção do Flávio Bolsonaro de mudar a padroeira do Brasil, retirar Nossa Senhora Aparecida do posto de padroeira do Brasil. São 3 votos pela retirada desses conteúdos, então o do relator, ministro André Mendonça, mais 2, entre eles do ministro Dias Toffoli, surpreendentemente. Então, votaram com o André Mendonça, o ministro Cássio Nunes Marques, que é presidente do TSE, e o ministro Dias Toffoli, e abriram divergência os ministros Vilas Boas Cueva e Floriano Azevedo Marques, também de formas distintas. Primeiro, defende que sejam retirados apenas conteúdos que falem explícitamente. Flávio Bolsonaro não demonstrou e não manifestou de mudar a padroeira. E o Floriano Azevedo Marques acha que não tem que ser removido nada. Bruno, você que tem estudado muito pela Fundação Dom Cabral, feito debates a esse respeito, sobre a rigidez e necessidade de fortalecimento das instituições. Quando a gente tem 2 tribunais superiores... se digladiando às vésperas de uma eleição, o Supremo Tribunal Federal revendo decisões da Corte Eleitoral e, portanto, levando grande insegurança jurídica quanto ao que pode e ao que não pode. E essa falta também de definição de padrão, do que tem que ser removido, o que não tem, se fica a cargo ou não das big techs e dos sites e das redes sociais. É uma enorme insegurança jurídica às vésperas de uma eleição, né?
3: Total, Vera. Acho que esse episódio, sem entrar no mérito da questão específica, né? Ele aponta, acho que pelo menos três aspectos que a gente precisa discutir, né? O primeiro é mais uma evidência dessa eleição sem proposição, sem proposta, né? Porque essa questão da padroeira do Brasil, ela é um não tema, né? Ela não muda em nada a vida do brasileiro. Então, o país está parado discutindo essas questões que não fazem diferença nenhuma na vida da população em geral. Então, o primeiro ponto é esse. Agora, em relação às instituições, eu vejo 2 questões principais, né? A primeira é essa que você apontou, né? A gente ainda não sabe como regular a questão das fake news no Brasil, né? A gente passou aí um ciclo de 4 anos debatendo essa questão que se agrava cada vez mais por causa da inteligência artificial. Então, hoje ainda é muito mais fácil produzir vídeos, deepfake e tudo mais. O poder das big techs é imenso, né? Vide o caso do vídeo do Porchat sobre as relações do Vorkaro com a Igreja da Lagoinha e com o Flávio Bolsonaro. E a gente não sabe como lidar com isso. E quando a gente não sabe lidar com essa questão, a gente abre margem para o terceiro fator que eu queria destacar, que é a politização das nossas cortes superiores, né? Principalmente TSE e STF. O que a gente viu, essa batalha judicial aí nos últimos dias, no fundo, ela trata de um posicionamento político dos ministros influenciando o jogo, né? Tanto a primeira postura do Mendonça suspendendo, depois vem o Dino, que tem outra linha política no STF, né? Atropela essa discussão, essa decisão e suspende, depois vem o Fux, que pertence a outro grupo político, e suspende a suspensão, e isso às vésperas da eleição. Então isso é um precedente perigoso, né? Porque pode acontecer em outras frentes, pode voltar e certamente voltará a acontecer com outros temas se a gente tiver um segundo turno, e a gente sabe o poder que as redes sociais têm hoje em dia, e os ministros, quando eles, né, assumem essa postura política, eles passam a comprometer muito o resultado eleitoral.
2: Agora, Sila, eu pego a partir daí, né? Porque agora está uma coisa muito explícita, ministros votando num determinado sentido ou no outro. Hoje o ministro Flávio Dino, por exemplo, determinou uma operação da Polícia Federal para investigar ataques a terreiros e a igrejas católicas, coisa que a imprensa não vem noticiando como sendo algo muito marcante ou que esteja havendo uma onda nesse sentido. Tudo isso nos leva para aquela discussão que a gente já fez algumas vezes aqui sobre o que as urnas vão nos indicar em termos de resposta ao papel do Supremo Tribunal Federal. E a gente viu nas últimas rodadas de pesquisas crescimento dos candidatos de direita que tem como uma das agendas essa questão da reforma do judiciário. Hoje até o Lula teve de falar disso num desses podcasts para público de convertidos ao qual ele falou. Ele disse que tem que se discutir uma reforma do judiciário e que ele está disposto a ouvir a sociedade sobre qual. Esse tema já está invariavelmente posto para o próximo ciclo, né?
4: Sem dúvida, Vera. E acho que assim, os tribunais, especialmente o STF, ele sempre foi político. No entanto, agora ele ficou eleitoral, explicitamente eleitoral, né? Tomando partido de um lado ou de outro. Acho que essa é a diferença. E a gente está vivendo, no meu ver, uma crise institucional já está ocorrendo, né? E ela vai perpassar a eleição, ela não vai acabar nem nesse domingo, nem no final do mês, no segundo turno. Ela vai perpassar e, a depender de quem vencer, como vai lidar com isso, né? Eu já não vejo que o próximo presidente vai ser um presidente popular, porque vai ser eleito aí na margem, né? Vai ser uma eleição, mais uma eleição daquela em que metade do país fica insatisfeito com a escolha da maioria. E com uma crise no STF, a gente está vendo aí, né, nas nossas pesquisas, em outras pesquisas públicas, o nível de baixa reputação aí que está o judiciário. Então, essa é uma crise que vai ter que ser endereçada, e isso que você trouxe do Senado, de fato, né? As previsões todas, é muito difícil a gente fazer previsão sobre Senado. As pesquisas têm bastante dificuldade porque há um número de indecisos muito grande. As pessoas estão votando para o Senado como elas votam em deputado, ou seja, decidindo ali na fila da votação. Quando são duas vagas, ainda é mais difícil de pegar, mas a gente vê aí uma projeção de tendência, de fato, de um Senado comprometido com a pauta de impeachment de ministro do STF, né? Que é uma pauta, eu diria, que é uma demanda da sociedade. No entanto, né, a gente tem que ver também se há impeachment
2: muitas de ministro. Muitas vezes pelas razões erradas.
4: Exatamente. Né? Se é por não gostar das decisões daquele ministro. E agora a gente está vendo os dois lados não gostando. Né? O nível de interferência... Você sabe, né, Vera, que a gente cobre eleição no mundo inteiro. Então, eu sempre falo que o nosso sistema eleitoral, tendo o TSE, é um modelo mesmo, né? Seja pelo sistema de votação, seja pela organização da eleição. No entanto, esse nível de intervenção, ela vai ficando, né, de paternalismo e de querer realmente dominar ali o que acontece nas campanhas, me parece que está muito exagerado em todas as áreas. E isso não é benéfico para a democracia.
2: E só para a gente fechar, né, Bruno, enquanto debate essas questões meio bizantinas, a Justiça, seja a Justiça Eleitoral, seja o Supremo, deixou de decidir a questão da eleição suplementar aqui no Rio de Janeiro, deixou de decidir a validade da lei da ficha limpa, deixou de decidir, por exemplo, se o garotinho vai estar na cédula ou não, tem essa zona cinzenta até hoje. A questão do Arruda, que também está na mesma situação e segue fazendo campanha. Então, são muitas situações que vão levar a um tapetão pós-eleitoral, e essa sim, que dizem respeito ali diretamente à realização da própria eleição, né?
3: Isso só vários exemplos da pauta eleitoral, né, Vera? Porque tem toda uma questão ali, um elefante ali na loja de cristais, que é o caso Master, envolvendo vários ministros que, com o pedido de vista do ministro Flávio Dino, jogou essa questão para depois das eleições, certamente para o início do ano que vem. Então, é uma crise política contratada, né, já que não temos como fugir dela, né, porque essa questão vai ser politizada pelo novo Senado. Se houver qualquer espécie de acordão sobre o caso Master, uma grande pizza nacional sendo assada aí no próximo governo com o novo Congresso, isso vai gerar uma insatisfação popular muito grande, né, dada a baixa credibilidade desses ministros. Então, é um cenário que, independentemente de quem vença a eleição presidencial, a gente caminha para um ano com uma crise política de grandes proporções, na minha visão.
2: É isso. É isso. Vamos fazer nossa segunda pausa e o Viva Voz volta já já com o encerramento desse programa. A chance de você perguntar algo para o Bruno ou para a Sila é agora. Manda sua mensagem para 11 99911 9981, e hoje a gente tem dois experts aqui para responder questões de...
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1: Volta hoje com Bruno Caraza e Sila Schumann. Bruno, você falou de dar uma geral em algumas disputas estaduais que estão te chamando a atenção. Acho que isso é importante porque a gente acaba falando muito lateralmente dessas disputas que são importantes, né? O que está chamando sua atenção nessa reta final?
2: Vera, tem um jogo sendo jogado, sobretudo no Nordeste, nas disputas para o Estado, que para além, né, de quem vai governar os estados para os próximos 4 anos, também mexem podem mexer com o jogo de poder numa região que tradicionalmente é dominada pelo lulismo, pelo petismo, né? Então a gente tem pelo menos 4 estados importantes que têm eleições bastante acirradas com candidatos aí para ser definida no primeiro turno, porque são só 2 candidatos que polarizam essa disputa, de um lado, candidatos que não necessariamente são do PT, mas que têm, né, uma postura muito próxima do Lula, contra outros candidatos que são que não são bolsonaristas declarados, né? Então a gente tem a disputa de Pernambuco, né, de João Campos com Raquel Lira, empatada. A gente tem na Bahia ACM Neto e Jerônimo, né, o governador Jerônimo, também praticamente empatados. Temos o Ceará com Eumano e Ciro, e temos Alagoas com JHC e Renan Filho, né? Então são eleições bastante, onde a questão do lulismo tá passando, permeia essa discussão. E a maior parte delas, inclusive com políticos relativamente jovens. Então, governar esses estados importantes do Nordeste pelos próximos 4 anos também pode indicar qual vai ser a direção desses estados importantes nos próximos 4 anos. Então, pensando aí já para o próximo ciclo eleitoral, o que sair de decisões tão acirradas como essas nesses estados que eu citei vai ser um bom indicativo da configuração do eleitorado para o próximo ciclo eleitoral.
1: É até interessante o Bruno ter trazido isso, Sila, porque chegou a pergunta de um ouvinte, né, falando que essa é a última eleição do Lula, porque o PT tem tanta dificuldade em formar novas lideranças. Nas próximas não dá mais para apostar no Haddad? Bom, Haddad provavelmente vai perder no primeiro turno em São Paulo. Ele foi para o sacrifício e o sacrifício parece ter sido maior do que aquele que ele imaginava. E ele já tem muita resistência dentro do PT, mas queria te ouvir sobre essa coisa. Hoje tem um texto da Maria Hermínia na Folha que fala que essa é a última eleição da Nova República, né? Aquele movimento que veio logo depois da redemocratização. O que que te chama?
3: É interessante esse artigo, porque ontem eu participei de um debate no INSPER e o professor Carlos Melo falava exatamente também nesses termos, e eu enxergo isso. A gente já teve o fim, né, praticamente, do PSDB, né, que foi o partido aí mais forte, ocupou a presidência, acabou não tendo mais a importância que teve. E o PT, eu entendo que também chega no fim de ciclo, sempre lembrando, né, Vera, que o Lula é maior do que o PT, o Lula se torna maior do que o PT a uma certa altura. Esquerda, quando a gente olha até para o campo da esquerda, né, que os partidos ali se coligaram com ele, mas estão à espera, né? Não concorreram com ele, mas esses partidos, e eu estou falando de PSB, e eu estou falando de PSOL, e estou falando de outros partidos do campo da esquerda, vão se reorganizar ali no dia seguinte, na minha visão, ganhando ou perdendo. E no campo da direita, também de alguma forma, porque isso que o Bruno falou, eles vão surgir como liderança, e como lideranças já não tão dependentes desses líderes, né? Então, se dessa vez a decisão de quem seria o candidato do campo da direita, não entendo que na próxima assim será. É, mas eu enxergo aí nessas disputas muito acirradas, claro que só acaba no domingo, mas eu vejo aí uma prevalência de candidatos incumbentes bem avaliados no final dessas disputas. Então são disputas muito, justamente também porque os partidos não lançaram candidatos para ficarem em terceiro, em quarto lugar. Então, em geral, você só tem duas alternativas e o eleitorado acaba se dividindo entre essas duas alternativas, mas eu vejo também muito voto misturado entre Lula e um candidato que seria, né, que estaria ali mais colocado no centro Sim. ou na direita e também ao contrário.
1: Sua Minas Gerais é exceção nas duas coisas, né, Bruno? Muito candidato e o incumbente muito mal, podendo ficar longe do segundo turno, e um ex-governador que é candidato a presidente com uma votação de nanico. É, mas parece que a direita está confluindo para o Cleitinho e a coisa pode terminar no primeiro turno por aí também, né?
2: É, acho que já está acontecendo esse movimento aí de voto útil, né? E o Cleitinho, ele surge aí como essa opção, vários candidatos aí estão diminuindo, e mesmo se houver um segundo turno, ele vai para o segundo turno muito favorito, né? Porque é baixa a probabilidade de que a maior parte dos eleitores que votaram em candidatos mais ao centro ou mais à centro-direita, eles venham a votar num candidato como Patrulho Ananias, que é um petista histórico, né, num eventual segundo turno. Então, acho que, salvo alguma ocorrência assim, extrema, eu vejo a eleição do Cleitinho aqui em Minas como uma questão de tempo, seja no primeiro turno ou seja no segundo.
1: E Sila, eu falei que vinha pergunta difícil, para a gente fechar, a gente tem um minuto. Começou muita discussão sobre se vai acabar no primeiro turno ou não. Maurício Moura foi o primeiro que lançou isso, e ele é seu sócio e ele é do IDEA. Eu quero te ouvir, a maior probabilidade ainda é de que haja segundo turno, é isso?
3: Sim, a maior probabilidade é que haja segundo turno, mas há uma possibilidade que não acontece desde 1998, que é acabar no primeiro turno. Não se surpreendam se isso acontecer, e aí de novo, né, o antipetismo de chegada, ou seja, esses candidatos que são oposição ao presidente se aglutinando no Flávio, entendendo que ele pode ser o candidato, né, que ele é o candidato mais forte, e no campo da esquerda, Lula sozinho, né, e Lula ainda tem uma margem ali entre a aprovação dele e a intenção de voto para dar uma crescida. É o dilema do Lula. No momento que ele cresce, o antipetismo também cresce, né? Então, uma força leva a outra, e isso depende justamente dos votos brancos, nulos e abstenção, porque você vai ficar apenas com os válidos. Então, estamos na reta final mesmo, Bruno.
1: É isso.
2: Agora é live.
1: Sila, obrigada por hoje. Já fica o convite para você voltar no segundo turno. Em algum lugar do Brasil vai ter... Nacionalmente, provavelmente vai ter, e você vai estar com a gente, certo?
3: Obrigada. Prazer.
1: E o Bruno não tem nem escapatória. Ele vai me ver quarta que vem, a chuva canivete. Que vem.
2: Vamos.
1: É isso, gente. O Viva Voz fica por aqui. A gente teve produção do Ender Starles, que é tão cheio de carisma que o pessoal vai no estúdio para vê-lo mesmo quando eu não estou. Trabalhos técnicos do Anderson Wendel lá em São Paulo e do Ramon Lemes aqui no Rio. Tchau, até amanhã.
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0: Quarta-feira, 30 de setembro de 2026. Mensagens encontradas pela Polícia Federal mostram que o ex-banqueiro Daniel Vorcaro pode ter tratado com o ministro Lula, Alexandre Silveira, um plano de fusão da Enel, distribuidora de energia em São Paulo, e da Light, companhia de distribuição no Rio de Janeiro. Uma dessas conversas ocorreu em abril de 2024 com o ex-diretor da área de investimento do Master, Maurício Quadrado. Ele questiona Vorcaro se achava que Silveira poderia ou não apoiar a fusão das empresas, emenda dizendo que seria uma bela consolidação entre os estados. O ex-banqueiro responde que encontrou o ministro na noite anterior da data em questão e que o assunto já havia sido abordado. Em nota, a Enel Brasil afirmou que não comenta especulações citadas por terceiros envolvendo a campanha. O presidente americano Donald Trump assinou um decreto que rebatiza a inteligência artificial de superinteligência. A medida determina que departamentos e agências federais dos Estados Unidos passem a usar o termo em documentos e comunicações oficiais, abandonando a expressão inteligência artificial. Trump já havia afirmado que IA dava a impressão de algo falso e que superinteligência representaria melhor as capacidades da tecnologia. O republicano rejeita qualquer regulação internacional ou global para o setor. No horário de Brasília, 8:02.
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3: Muito boa noite a você, amigo e amiga, ouvintes aqui do Quatro em Campo. Sejam todos muito bem-vindos. Vamos juntos até as 9 horas da noite. Muito obrigado a você que se liga no nosso podcast e você que acompanha o programa nas mais diversas plataformas digitais. Hoje, dia 30 de setembro.
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3: Gabriel Dudziak, tudo bem, Dudes? Boa noite.
4: Tudo bom, Éboli? Boa noite.
3: Rafael Prates, fala, Prates, boa noite.
5: Alô, Éboli, boa noite, ouvintes da CBN.
3: E Rodrigo Bittar, tudo bem, Bittar? Boa noite.
6: Tudo bem, Éboli, boa noite para você e para quem tá ligado com a gente.
3: Ramon Lemes, por favor.
1: Primeiro tempo.
3: Muito bem, vamos começar o programa de hoje com uma treta lusitana, né? É, tá estranho ali, hein? O ambiente na seleção portuguesa entre o treinador e o maior ídolo, né? Da história da seleção portuguesa. A gente pode colocar ali junto com o Eusébio, né? Cristiano Ronaldo, que deixou o ambiente da seleção, pegou as coisas e foi embora. Depois das declarações do treinador Jorge Jesus. No último jogo, o Cristiano Ronaldo não saiu do banco de reservas. Vamos lembrar que na partida anterior, pela Liga das Nações, Cristiano Ronaldo foi titular. Teve, inclusive, oportunidade clara para fazer gol, fez um gol, que foi anulado porque estava impedido, e foi substituído no segundo tempo. Na segunda partida, sequer entrou em campo. E chegou, inclusive, a aquecer para entrar, mas o técnico decidiu não colocá-lo em campo. Isso já gerou um mal-estar, já gerou uma situação estranha. E, logicamente, que o treinador foi perguntado sobre a relação dele com o Cristiano Ronaldo e por que não colocou ele em campo, aquela história toda, e o JJ falou isso aqui, vamos ouvir.
7: Porque eu não tenho como treinador ao longo da minha carreira problema nenhum em ter casos. Tive tantos ao longo da minha carreira com jogadores, tantos. Agora não querem fazer um caso que não houve caso. Não é? Foi um plebe que eu disse ao Cris que não ia jogar nos dois primeiros jogos. E pensei durante o jogo, não é? Se calhar vou precisar dele, vai aquecer. E depois não o pus no jogo. qualquer jogador, como eu também fui jogador, quando a gente anda ali a aquecer, 20 minutos, 30 minutos, blá, blá, blá, não é? E depois não entra, não há nenhum que fique contente. Nenhum. Quanto mais o querido tem estatuto, quanto mais fosse o Pelé, se quanto mais fosse o Maradona, se eu dei aqui a aquecer 30 minutos, eu, Pelé, eu, Maradona, é isso o estatuto. Mas os direitos são iguais. Do Didi, não entrava. Não é caso, pá.
3: Não é caso, pá. Não há problema. É a versão do JJ do Jorge Jesus. Cristiano Ronaldo, depois dessa declaração, depois dessa entrevista do Jorge Jesus, como disse, pegou as coisas e se mandou do ambiente da seleção portuguesa. E nas redes sociais, escreveu o seguinte: após a conferência de imprensa do selecionador nacional e no segmento de uma conversa com o presidente da Federação Portuguesa de Futebol, tomei a decisão de deixar o estágio da seleção nacional. Ali o ambiente. A seu tempo, direi a verdade a todos os portugueses sobre as razões que motivaram a minha saída da equipa nacional, a qual sempre me dediquei. Agora é tempo de desejar boa sorte a Portugal e a todos os meus companheiros de equipa, sem exceção. Vamos lá, gente. De um lado, você tem uma versão clara do JJ. Do outro, uma coisa meio enigmática, né? Uma hora vocês saberão a verdade. Mas foi um gesto pesado. Um cara do tamanho do Cristiano Ronaldo, ídolo que é, referência, deixar o ambiente da seleção brasileira. Da seleção portuguesa, perdão. E aí, ô Prats, quem é que tá certo? JJ ou CR7?
5: Boli, você tentar encerrar, ou você colocar um ponto final, ou você abreviar a saída de uma lenda, sempre é muito complicado. Porque o assunto é delicado, o assunto é complexo, você tentar às vezes conhecer que alguém tão grandioso, um gigante como Cristiano Ronaldo, ele não é mais o mesmo, ele não é tão indispensável, ele pode ser substituído, o time pode andar sem ele. É difícil para você convencer o Cristiano Ronaldo e você também se convencer. Então tem as duas situações aí. Nesse momento, Éboli, que nós temos de informação. Cristiano Ronaldo deixou a concentração, Jorge Jesus explicou que o deixou no banco por uma opção técnica, no que ele imaginava para o time, Cristiano Ronaldo pro time, no que imaginava o técnico de Portugal. O Cristiano Ronaldo não era imprescindível naquele jogo. Então, nesse momento, tem assim, uma situação de um treinador que está pensando na equipe, e ao pensar na equipe, ele barrou uma lenda, como é o Cristiano Ronaldo. E ficou uma situação de que o Cristiano Ronaldo não aceitou ficar no banco, pegou as coisas dele e foi embora. Então ficou uma coisa assim de um jogador que foi individualista para pensar: já que eu não vou jogar, não aceitarei ficar no banco de reservas. Né? A não ser que tenha, por isso estou falando, pode ter alguma outra coisa nesse meio do caminho. Ou uma promessa não
3: que
5: cumprida.
3: Que o Cristiano Ronaldo não falou ainda.
5: Não falou ainda.
3: Ou no que, então, isso é complicado na prática, porque claro assim, ele teve a chance de falar e não falou.
5: Exato. A informação é o que você falou agora. Tchau, boa sorte para quem vai ficar. Eu estou fora da seleção portuguesa. Se é uma saída para o momento, se é algo repentino, se ele com o Jorge Jesus não joga mais, isso aí a gente não sabe. Mas nesse momento, dá razão ao técnico da seleção portuguesa. Repito, a não ser que tenha algum tipo de informação, aconteceu alguma coisa que não foi divulgada ainda. Nesse momento, o que fica? Técnico de Portugal barrou o Cristiano Ronaldo, o time venceu sem o Cristiano Ronaldo, técnico de Portugal já avaliou o seguinte: o time pode andar bem sem ele. Ele é uma lenda, mas nesse momento eu penso no time. O time, muitas vezes que eu vou pensar, não tem o Cristiano Ronaldo. E ele não aceitou isso. Por não aceitar ficar na reserva, ele está fora. Desse jeito, nesse cenário, razão para Jorge Jesus. Se tiver alguma outra informação nesse meio do caminho, a gente talvez mude um pouco a visão.
3: Parece que tem uma ponta solta aí. E aí eu vou colocar uma outra situação, e aí é minha percepção, tá, Dudes e Bitar, de comportamento. E o que me causa estranheza, porque eu vou lembrar que foi o Cristiano Ronaldo que chamou o JJ para treinar o Al-Nassr. E os dois foram campeões juntos no Al-Nassr, numa única temporada. Mas, na entrevista coletiva de chegada do JJ, com o Cristiano Ronaldo ao lado, eu tive a percepção de sorrisos protocolares, sorrisos assim, diplomáticos. eu não percebi um clima de harmonia, sabe? Os dois num discurso que cabia a cada um, mas sem aquela conexão. Foi uma percepção que talvez tenha até agora, né, ganhado um pouco mais de vida depois desse episódio, mas... Dudes, JJ ou CR7? Quem é que tem razão nesse momento?
8: É, quando eu souber tudo, aí eu posso te falar. Por enquanto, não sei tudo, só vou dar alguns pitacos a respeito. É, eu acho que, para além de dizer quem tem a razão, esse tipo de situação nos coloca, de novo, num debate que é rico, que é o seguinte, o quanto que o craque ou a grande estrela tem que ter de mordomia quando joga num time ou quando defende uma seleção. Todos são iguais, mas uns são mais iguais do que os outros, né? E isso, assim, de um lado parece injusto, mas ao mesmo tempo a gente está falando de um esporte coletivo no qual cada jogador tem características distintas e impactos diferentes. Seria irreal você comparar o Cristiano Ronaldo e o que ele já fez e o que ele pode fazer com um jogador que está chegando agora na seleção, por exemplo. O próprio Gonçalo Ramos, né, que é o substituto dele nesse momento. É, porque um já fez e o outro ainda não. É, e um tem um espaço gigantesco na história do esporte e outro ainda não e provavelmente nunca vai ter. É, então é meio que aceitável que... um tenha privilégios e o outro não, por mais que a gente tenda a dizer que todos são iguais perante a lei do esporte coletivo. O próprio Jorge Jesus falou aí, né, sobre estatuto, né, expressão portuguesa aí para falar de que tem tamanho, né?
3: De status, né?
8: É status, isso, né? Perfeito, perfeito. É, então, assim, mas não é, né? Sim, todos são iguais, todos têm que obedecer, mas também todo mundo concorda que alguns jogadores mais habilidosos que outros têm mordomias. Então esse é um debate. Aí o segundo é, até que ponto vale a mordomia? Algo que a gente estava debatendo ontem quando falava do Vinícius Júnior. Quanto que o Vinícius tem que ter de licença para não fazer algumas coisas, porque ele é capaz de fazer coisas que os outros não são? E um terceiro ponto é, o Cristiano ainda merece essas comendas, né? Ainda merece aí essas mordomias hoje, e se o momento dele não é mais esse, ele aceita ou não aceita? Isso foi conversado, não foi conversado? Isso teria que ser conversado? O que foi prometido? Nada foi prometido. É um outro debate, por exemplo, que me veio forte, né, na época da seleção uruguaia, quando mudou, né, o treinador após 2022, o Bielsa chegou, não chamou Luis Suárez, não chamou Cavani, não chamou Godin, não chamou inicialmente nenhum desses. E aí os jornalistas perguntavam, mas você ligou para eles para explicar por que, que eles não estavam nessa lista? E ele falou, não liguei. Por parte dos uruguaios, era necessário dar uma satisfação para os jogadores. Por parte do treinador, não era, porque afinal de contas, não estão. É, também a mesma coisa com o Neymar, né, que a gente ficou lá tentando, né, não nós exatamente, mas muitos tentaram arranjar um motivo para ele estar na seleção brasileira, mesmo ele não merecendo. De algum jeito ele tem que estar lá. E aí se inventavam todos os tipos de narrativas para ele estar lá. O quanto que o craque merece num esporte coletivo como é o futebol, e o quanto ele merece num momento no qual ele não faz mais tanta diferença quanto antes. Ok, carreiras longevas, estamos vendo, cada vez mais longevas, mas impactos semelhantes ao de outros momentos, ou impactos apenas, né? A história do Messi contra... isso aí que eu falei. O Suárez teve impacto limitado, o Cavani não consegue jogar nem no Boca Juniors mais, o Neymar não conseguiu jogar na seleção brasileira, só agora recentemente que vimos no Santos. A Copa do Cristiano Ronaldo foi uma porcaria. O Messi contraria todos os outros. É, vai continuar recebendo esse espaço? Até não, porque vai se aposentar da seleção argentina, mas em breve, né, se continuasse, mereceria ainda, né, todos os posicionamentos, todas as mordomias que tinha dentro da seleção? É, acho que esse debate é interessante. Por fim, acho que o Cristiano Ronaldo, assim, me permitam discordar um pouco do que vocês disseram, mas talvez vocês concordem com esse meu ponto de vista. Acho que o Cristiano acerta em não falar agora, porque seria jogar coisa no ventilador com o time tendo um jogo importante na Liga das Nações. Deixa para depois. Não vai atrapalhar mais ainda do que já está atrapalhando.
3: Que a atitude dele foi uma atitude muito forte, muito séria, né? E eu acho que é uma atitude que merece uma explicação. Eu acho que merece uma explicação imediata, porque pelo tamanho que ele ocupa, pela referência que ele é, pelo exemplo que ele é, pelo ídolo que ele é. E essa imagem toda construída justamente com a camisa de Portugal é muito impactante. Um cara do tamanho dele abandonar o ambiente da seleção portuguesa em meio a uma competição oficial. Para mim, o Cristiano Ronaldo errou ao não, assim como o Jorge Jesus, que falou abertamente aquilo que ele pensa, a versão dele. Eu acho que ficou, acho que o Cristiano Ronaldo deveria ter até atropelado essa questão aí de estar num ambiente de jogo. E colocado, acho que bem tem a posição dele, se ele está convicto disso, convicto de que ele foi prejudicado, convicto de que ele foi desrespeitado, né? Acho até que a hierarquia não pode ser atropelada, mas a hierarquia, a liderança pede também sensibilidade com as palavras. Eu acho que faltou sensibilidade do JJ ao se referir a um cara que tem o tamanho do Cristiano Ronaldo, né? Então, acho que houve esse erro do JJ entrando nos pontos que você colocou, excelentes para discussão, e já vou te passar, Bitar. Eu acho que assim, o tratamento diferente ele existe desde que o mundo é mundo, né, os craques. Mas o tratamento não pode atropelar a hierarquia. Não pode atropelar a hierarquia. A autoridade e a autonomia do técnico para escolher aquilo que ele acha que é o melhor para a equipe, né? Mas é lógico que em determinadas situações você tem que, é diferente você falar com o craque, você tem que entender, quando você olha para o craque, quando você olha para o ídolo, você tem que olhar para a história dele e encontrar a melhor maneira de passar a sua mensagem, né? E eu acho que atingiu diretamente a vaidade do Cristiano Ronaldo, essa postura do JJ, tanto é que o posicionamento dele foi logo depois da entrevista coletiva, atingiu diretamente a vaidade do ídolo. E também é um problema, nesse caso, a ser administrado, e que existe no futebol desde que o mundo é mundo. Bitar.
6: Eu concordo contigo, viu, Éboli? E acho que tem um ponto aí que é importante sobre essa questão da hierarquia. Quando a gente vai falar tecnicamente da hierarquia, a gente está falando, claro que tem uma série de pessoas aí nesse meio de caminho, né? Mas para a gente simplificar, dentre esses personagens aí que foram citados, o presidente da Federação Portuguesa de Futebol, o Jorge Jesus, que é o treinador, e o Cristiano Ronaldo, tecnicamente, seria essa ordem. Mas qual que é a relação do Cristiano Ronaldo com o presidente? Qual que é o tamanho da importância do Cristiano Ronaldo dentro da Federação Portuguesa de Futebol? Essa lógica, em algum ponto, ela já foi invertida? Porque se essa lógica for invertida, aí a pirâmide vai para um sentido totalmente oposto, né? A base talvez fique menor e o topo dela fica um pouco maior. E aí a gente já pode entrar numa situação um pouco mais delicada. Por isso que eu acho que não depende só da questão do Cristiano com o treinador. Tem que ver como que é com a presidência ou com os clubes, por exemplo, com os diretores e tudo mais para entender, acho que isso como um todo. O Cristiano Ronaldo hoje, para mim, ele não é mais aquele jogador indispensável para a seleção de Portugal. Por quê? Porque o Cristiano Ronaldo hoje, apesar de ele ser o maior goleador da história das seleções, e está muito próximo aí dos 1.000 gols, até tinha falado, né? O Jorge Jesus tinha falado que seria ideal que ele fizesse pelo clube e tudo mais, até pela relação hoje que ele tem com o Al-Nassr. O Cristiano já tinha falado que não, né? Eles já tinham tido esse conflito de narrativas logo no início dessa data FIFA. O Cristiano falou que não, que por ele preferia fazer o 1.000º gol pela seleção portuguesa. Acho que dentro dos jogos ele já não era mais aquele jogador indispensável. Esse debate já existia desde 2022, na época o Cristiano saindo do Manchester United e indo pro Al-Nassr. Ele foi pro Al-Nassr logo depois da Copa do Catar, né, que foi novembro ou dezembro. E já existia esse debate, né? Por que o Cristiano Ronaldo hoje, tecnicamente, numa decadência na carreira, por que ele deve ser o titular? O que ele entrega hoje que o Gonçalo Ramos, por exemplo, que é muito mais jovem, não pode entregar? gols, experiência, calma, acho que são outros fatores, mas realmente, a pegada na marcação, esse tipo de coisa, é um jogador que para a intensidade da seleção de Portugal, ele já não consegue entregar tanto. E acho que o Jorge Jesus, ele achou que ele poderia fazer isso. Vale a gente colocar também que na apresentação do Jorge Jesus teve aquela alfinetada para o Neymar, né? O two finish que ele fala, do jeito que foi, como eu banquei, pelo menos eu fiquei com essa impressão, eu banquei que comigo o Neymar não jogaria mais. Então ele está bancando de novo. Mas olha o tamanho do problema que ele pode ter se arrumado. E na Copa do Mundo também teve aquela relação das esposas dos demais jogadores aí da seleção de Portugal com o Cristiano Ronaldo, com algumas atitudes que ele teve, principalmente na estreia da seleção de Portugal, que muita gente achou que ele estava sendo fominha demais. Eu já visualizei por outro lado, eu vi os jogadores procurando o Cristiano Ronaldo até demais e esquecendo do coletivo. E é muito curioso acontecer isso nesse momento, porque se fossem dois personagens que não se conhecessem, isso é uma coisa. Mas o Cristiano Ronaldo foi treinado pelo Jorge Jesus na temporada passada, e você lembrou bem, Éboli, que ele foi chamado pelo Jorge Jesus para treinar. Então, eu acho que acontece no momento em que eu, sinceramente, não esperava. Se você falasse que esses dois personagens iriam se encontrar sem um histórico anterior, eu acho que pela personalidade dos dois até acreditava que isso pudesse acontecer. Eu entendo que o jogo contra a Noruega, além de ser por uma partida de Liga das Nações, da Nations League, era importante. Tinha um ponto ali também, uma história a ser criada naquele jogo, que Cristiano Ronaldo e Haaland nunca estiveram em campo um contra o outro em nenhum momento, porque uma vez o Cristiano Ronaldo, pelo Manchester United, ficou no banco de reservas pelo Manchester City, então no clássico eles não se encontraram, mas eu não acho que isso, um jogo desse tamanho, de uma segunda rodada de Nations League, seja o ápice aí para essa confusão toda que aconteceu. Então, uma situação muito difícil. Não tem ninguém que está ganhando nessa história. O Jorge Jesus pode perder força dentro da Federação Portuguesa. A Federação Portuguesa pode perder força também com os torcedores. O Cristiano Ronaldo também sair dessa forma que foi, a não ser que tenha uma explicação que ainda venha a público e mostre aí um lado que a gente não está visualizando dessa história. Acho que ele também perde um pouco dessa história, porque o milésimo gol está chegando por aí, em jogos oficiais. Ele vai bater essa marca hora mais, hora menos, mas o desejo dele, segundo palavras dele, nesse finalzinho de ano, é de que

0: desfecho todo, não?
1: Pode
0: Sabe
1: ser.
0: Como é que é a história? Assim, tem treinadores que trabalham muito dessa maneira.
2: Vou testá-lo.
0: Mas assim, não, trabalha dessa maneira.
2: Gosta titular no jogo anterior, né?
0: Entre aspas, provocando o grupo de jogadores. Tá sempre naquele
1: tipo da navalha. E tem uma coisa também.
0: Tá sempre naquele da navalha, né, Bitar? Olha, o quanto é liderança, o quanto é comando, o quanto é provocar quem eu acho que talvez esteja mais acomodado, esteja com um lugar que é cativo, está sempre no fio da navalha. Tô dizendo que é o caso de Jorge Jesus sempre. Mas ao pedir para aquecer 30 minutos e não colocá-lo, algum burburinho iria dar, né?
1: Não, e acho que tem um ponto aí com relação a esse jogo também, porque eu estava assistindo até o pré-jogo dessa partida e foi transmitida pelos canais ESPN, e aí o repórter, se eu não me engano, era o Renato Senise, ele foi conversar com o Jorge Jesus antes e teve uma confirmação para ele de que o Cristiano Ronaldo sim seria um dos jogadores que entraria na segunda etapa. Meio que tinha sido uma promessa, já estava tudo acordado, tudo acertado. Não vou cravar agora se era para 30 minutos, se era para 15 minutos, mas que isso aconteceria. Então acho que vem uma questão também de expectativa e realidade. Se ele promete para um jogador do tamanho do Cristiano Ronaldo, aquece lá que você vai entrar, aí esse tipo de teste eu acho que já não é tão correto de se fazer. Eu acho que jogar limpo, ele pode jogar muito por conta daquilo que a gente falou antes da questão da hierarquia, mas a forma que ele tratou tudo isso, pelo que acho que o caminho que isso está sendo, pelo menos eu estou sendo levado a pensar, se isso de fato aconteceu, se essa promessa de fato houve de que ele jogaria essa partida e que para ele Cristiano Ronaldo talvez fosse importante, aí acho que a condução disso não foi a melhor.
2: Essa que é a questão, né? Quando você falta ali a transparência, você gera especulação. Daí a importância do Cristiano Ronaldo, rapidamente, colocar ao lado dele, a versão dele, né? E não deixar essa coisa enigmática, porque, na minha impressão, você tem aí erros de condução dos dois lados, né? Falta de sensibilidade dos dois lados. Só que, por exemplo, boa parte da torcida portuguesa, nesse momento, está vendo a imprensa portuguesa, está... com o que está sendo colocado publicamente, que é a versão do JJ e essa coisa enigmática do Cristiano Ronaldo, o torcedor português está se colocando mais do lado do JJ, meio que decepcionado pela atitude do Cristiano Ronaldo, que é uma atitude muito forte, gente. É uma atitude que contraria a posição dele de ídolo, de referência. Então, fica essa coisa no ar. Mas que faltou a sensibilidade dos dois lados, eu não tenho dúvida nenhuma. Faltou habilidade. Está faltando habilidade dos dois lados. E também está claro, né? Como vocês colocaram. Um lado está preocupado no trabalho. O trabalho vai ser desenvolvido na seleção pelos próximos 4 anos, né? Pelas competições que vêm pela frente aí. E o outro tem uma meta clara, que é atingir o 1º gol, para encerrar a carreira com grande final e for o 1º gol com a camisa de Portugal. É o desejo maior dele, que seria fantástico realmente. Mas fazer isso a fórceps, fazer isso, né, meio que condicionando o treinador de Portugal a colocá-lo em campo, né, a abraçar essa meta até ela ser atingida, eu acho um tanto complicado. Mas tem que explicar. Enquanto isso, fica a treta no ar, né? A treta lusitana que está longe de acabar. E que peso, hein? E que briga de vaidade também. O que mais tem aí é vaidade, de um lado e do outro. Agora, o Cristiano Ronaldo tem um tamanho muito maior do que o JJ para a história de Portugal. E aí eu tô com vocês, né? Até que ponto isso pode, de uma certa maneira, abalar, já causar um ruído, uma coisa estranha nesse início de trabalho do JJ. O presidente da Federação Portuguesa tem que falar também, hein? O número um lá de Portugal tem que falar também. Isso envolve a presidência, até porque ele foi citado no comunicado do Cristiano Ronaldo. Vamos fazer o nosso primeiro intervalo? Daqui a pouquinho a gente volta.
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0: Quarta-feira, 30 de setembro de 2026. O presidente do Tribunal Superior Eleitoral, Cássio Nunes Ministro Dias Toffoli, acompanharam o ministro André Mendonça, que votou para remover posts que associam o candidato do PL à presidência, Flávio Bolsonaro, a um projeto para tirar Nossa Senhora Aparecida do posto de padroeira do Brasil. No entanto, os ministros Ricardo Vilas Boas Cueva e Floriano do relator. O julgamento ocorre no plenário virtual e aguarda a manifestação de outros três ministros. Mendonça afirmou que a medida não configura censura e se limita a publicações que, segundo ele, apresentam como notícia uma informação falsa sobre a atuação da família Bolsonaro. Durante a semana, Flávio Dino havia mandado restabelecer as postagens e viu o companheiro de corte, Luiz Fux, suspender a decisão e fazer voltar a valer a ordem do TSE. Representantes dos Estados Unidos e Brasil concordaram em criar um grupo de trabalho para alcançar um possível acordo entre os dois países sobre o tarifaço americano. O comunicado do Itamaraty afirmou que as nações reconheceram a importância de avançar na discussão. Mais cedo, o ministro das Relações Exteriores, Mauro Vieira, se reuniu com o representante comercial dos Estados Unidos. Os Estados Unidos aplicaram taxas de até 25% sobre parte dos produtos brasileiros que entram no país. No horário de Brasília, 8h35.
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0: Muito bem, segundo tempo de jogo aqui no Quatro em Campo, com Gabriel Dudziak, com Rafael Prats, com Rodrigo Bittar. Vamos falar da seleção brasileira que está se preparando para o jogo contra a Índia no sábado. Eles, olha aqui, ó, Brasil e Índia, você vai acompanhar aqui no Futebol Globo CBN. No sábado, a transmissão abre às 10h30 da manhã, a bola rola às 11 horas da manhã. Transmissão para toda a rede com Edson Mauro, com Francisco Aiello. É um pouquinho mais tranquilo. Opa. 11 horas da manhã é um pouquinho mais tranquilo que 7 horas da manhã. Mas, até porque o Campeonato Brasileiro tem esse horário, né? Então a gente já está mais ou menos acostumado. Mas é um sabadão pela manhã com Edson Mauro, com Francisco Aiello, com Carlos Alexandre, com Bruno Faria, tá? Brasil e Índia, nossa cobertura começa às 10h30, a bola rola às 11 horas da manhã. Sabadão de futebol, porque à tarde tem a decisão do Campeonato Brasileiro Feminino de Futebol. Clássico no Morumbis, São Paulo e Corinthians. E o Futebol Globo CBN vai transmitir esse jogaço a partir das 4 horas da tarde. No sábado, a bola rola às 4h30, com Oscar Ulisses, nos comentários Rafael Prats, Italeta Jutzi e André Neto e Bruno Faria. Tá, o nosso timaço aí para essa grande decisão, vantagem do São Paulo, hein? No primeiro jogo foi 2-1, então o São Paulo joga pelo empate nessa grande decisão. Então é isso, sabadão de muito futebol, né? Com essa paradona aí, data FIFA, você estava com saudade da bola, de ver a bola rolar, né? Então é isso. Sabadão começa com seleção às 11 horas da manhã e depois segue com a final do futebol feminino, do Brasileirão Feminino Clássico Paulista, às 4h30 da tarde. Seleção, gente, que não conta mais com Rafinha, né? Rafinha não chegou a ter uma lesão, teve um desconforto. E para não agravar, para não prejudicar a situação, jogo contra a Índia, aquela história, o Barcelona já está reclamando, liberaram Rafinha, já voltou para casa, apesar de não ter uma lesão. O Prato, o CBF fez bem em liberar o Rafinha, não vale comprar essa briga, não vale comprar esse estresse no jogo contra a Índia, e aí?
2: Fez bem, porque me parece que até pelo jogo, né, Éboli, é um jogo possível de você observar outros jogadores, né, já vai ter um desgaste, obviamente, reclamação do Barcelona pelo jogador voltar contundido. Agora, o que me chama a atenção, Éboli, é como o Rafinha tem sofrido com contusões. É um jogador demais, que aí, se a gente pegar, se a gente pegar talvez um ano, um pouco mais, né, do que um período, 15, 16 meses, é um jogador que tem sofrido algumas contusões que até então não eram assim algo que prejudicavam, né, o Rafinha. Então ele tem um começo de ano muito bom no Barcelona, 12 gols em 7 jogos na Liga Espanhola, chega à seleção brasileira, né? E tem aí uma contusão, que leve ou não, mas é uma outra contusão que tem o Rafinha, né? Então, assim, se tem algo que o Ancelotti pode se apegar em relação a tentar justificar o trabalho que até agora não andou, passa um pouco por isso também. A seleção brasileira tem sofrido com problemas de jogadores contundidos. Alguns são figurinhas repetidas na contusão, outros se machucam ou se machucaram também aí há pouco tempo. Então isso me chama atenção. Agora, voltar ao Barcelona agora é algo normal. Sábado é outro tipo de jogo.
0: Olha aqui, ó, só para ilustrar o que você falou. Em março, seleção brasileira, amistoso Brasil e França, lesão muscular na coxa direita. Em junho, seleção brasileira, né, Copa do Mundo contra o Haiti, seleção no músculo bíceps femoral da coxa direita. E agora essa, pequeno edema muscular na coxa direita. Né? Já temos um prontuário interessante aí, viu, Prats? Está coberto
2: de razão. Então, e você começou a falar em março, né, Boli? Março até setembro, outubro, setembro, né? Então é um período, assim, é um intervalo curto.
0: Três lesões só pela seleção.
2: Né? É algo a se observar.
0: E aí, Dudes, é por aí mesmo? Libera, deixa rolar? O peso, não tem peso, jogo contra a Índia? Como é que você vê essa situação administrada pela CBF?
3: Olha, acho que no micro, né, no caso isolado, ok, libera, vamos testar outros jogadores contra a Índia, já tem essa questão aí, o presidente do Barcelona já estava criticando, né, depois do Rafinha ser substituído no intervalo da partida contra a Austrália na terça, beleza, né, não precisa do desgaste. Do desgaste com o clube, né? O muscular já existe. Mas, assim, eu fico pensando um pouco sobre essa realidade que nós temos, né? Dessa concorrência dos clubes com as seleções, né? Algo que está sempre sendo colocado, mas nunca resolvido. Clubes e seleções, né? Estão o tempo todo num cabo de guerra por causa dos jogadores. Porque o calendário nunca fica menor. Ele só fica maior, são mais jogos, tem mais intensidade nos jogos, os times têm que fazer excursões na pré-temporada, os craques precisam estar lá. Então, assim, não tem folga, não há folga. E olha que o Rafinha ainda teve uma folga forçada pela lesão que ele teve. Quando a gente trata de Espanha, por exemplo, campeã do mundo, os jogadores de alguns dos times de La Liga, eles voltaram depois, né? Jogos do campeonato foram adiados e alguns jogadores voltaram depois para dar um mínimo tempo de descanso para que a turma não emendasse Copa do Mundo com campeonatos. Isso, de um lado, né, tem implicações competitivas e, de outro, tem implicações sobre a saúde dos jogadores. Mas não há, eu discordo daquela visão que diz assim, o clube paga salário, então o clube tem que prevalecer. E a seleção é algo ali que, se der, vai. Eu não concordo com essa interpretação. Eu acho que se existe o calendário da FIFA, se os jogadores podem jogar pelas seleções, e muitos desejam que isso aconteça, tem que haver igual respeito pelas duas coisas. E aí eu vou chegar no meu ponto, que foi algo que eu coloquei mais cedo também no nosso pré-eleição durante o estúdio CBN. Repito, ok nesse caso específico, mas é o tempo todo a seleção tentando não desagradar um clube, a seleção preservando o jogador para clube, e essa coisa de nunca ter todo mundo sempre 100% nos jogos de seleção para se preparar para as próximas competições. 100% vai ser difícil mesmo, mas é sempre assim. Se for 70 para um lado, é 30 para o outro. E o 30 vai ficar para a seleção sempre, né? A prioridade parece sempre estar sendo colocada para os clubes. E eu acho que isso é ruim. Acho que isso não é correto. E, de novo, a gente está vendo aqui. E, em outros momentos da seleção brasileira mesmo, eu suspeito de muitos cortes, sabe? Suspeito de muitos cortes que existem na Confederação Brasileira de Futebol, feitos pela Confederação Brasileira de Futebol. Sobretudo os do Arsenal. A gente até fez piada aqui outra vez. É jogador do Arsenal? Pode ter certeza que, olha, é meio motivo para ser cortado já. Se for do Arsenal, já está quase cortado da CBF. Porque é assim, ó, não vai de jeito nenhum.
0: É. O cara acordou enjoado, não tem condições, não tem, né?
3: Exato.
0: Acordou enjoado, opa, não vai rolar.
3: Quem é que diz? É o médico do clube, é o médico da seleção, o clube vai querer arriscar? Não vai. A seleção vai querer? Deveria, mas às vezes não vai. Então assim, de novo, caso específico, ok. Caso mais amplo, vale pensar.
0: Bitar?
4: Eu estou na mesma linha dos companheiros, viu, Éboli? Acho que para esse caso especificamente, tudo bem, tudo certo, é um começo de ciclo, é um duelo contra a Índia. Acho que se a ideia de um início de ciclo é você dar oportunidades, na minha visão, Rafinha não deveria nem entrar. Rafinha, Vinícius, Bruno Guimarães, Marquinhos, Magalhães, eu não utilizaria esses jogadores nesse último amistoso da data FIFA. Justamente para quê? Para você dar oportunidade e ver como é que os jogadores saem com a camisa da seleção brasileira. E uma coisa é você ver o Jair Cunha atuando ao lado do Gabriel Magalhães, outra coisa é você ver com outro jogador que não tem tanta experiência ainda de seleção brasileira, para ver como é que ele se sai, talvez ao lado do Mateuzinho ou do Wanderson na direita. Enfim, acho que o meu raciocínio para esse jogo de sábado é bem por aí. Deveria ser um jogo para testes, do Ancelotti utilizar essa partida para testar alguns jogadores, e aí especificamente esse caso, na minha visão, não faria sentido o Rafinha ser mantido no elenco.
0: Vamos fazer. Eu tinha mais um tema envolvendo seleção brasileira, aquela questão defensiva. Eu vou fazer agora. Vou fazer agora antes do intervalo. Uma pergunta que eu faço para vocês, né? Seleção brasileira vai pegar a Índia. Será que a gente vai tomar gol da Índia? Porque o Brasil tá tomando gol de todo mundo, gente. Todo mundo faz gol
2: no
0: Brasil.
2: E vai jogar o Pedro Morisco no gol, né?
0: O terceiro
2: outro
0: goleiro
2: convocado. Né?
0: Exatamente. Usou um goleiro em cada jogo. Mas já são, o Prates. 18 gols sofridos em 19 jogos. Me parece que esse é um calcanhar de Aquiles considerável, que justamente com um técnico italiano, né? A escola italiana tem tanta tradição, né? De bons sistemas defensivos. Tudo isso já se perdeu um pouquinho ao longo do tempo. Mas, cara, como estancar isso? Onde é que está o principal problema de tantos gols sofridos em Prates? Hein? Oi?
4: Acho que é tanto problema que ele falou, não vou me pronunciar.
2: O final cortou pra mim, Éboli. Desculpe, o final cortou. Tava te ouvindo bem até a reta final, até o último parágrafo.
3: Ganhando tempo.
2: Em relação a gol sofrido, 18 gols sofridos em 19 jogos.
3: Não tem a menor ideia.
2: A escola italiana até agora não deu resultado. Mas aí, falando da escola italiana pra mim, eu tentando ser um bom aluno, o final da escola eu não consegui frequentar. Recebi umas faltas, aí fiquei com nota vermelha, Éboli. Mas você falava em relação a sofrer gols da Índia, não era isso?
0: Onde
2: sempre
0: é que
2: existe
0: tá,
2: a possibilidade.
0: Onde é que tá
2: o gargalo aí? Não descarte isso. Pra você, eu sei que você às vezes sofre muito com a seleção brasileira, que é uma grande marca do país e do esporte, obviamente. Não sofra com isso, né, mulher? Agora é o momento de testes, de observações. Isso quer dizer que vai sofrer gol da Índia? Não. Mas não descarte nunca a possibilidade.
0: Mas por que a gente está tomando tanto gol? Onde é que tá o problema? Onde é que está o desequilíbrio aí? É na incapacidade de ter a bola? Por que, que o adversário está encontrando tanta facilidade para fazer gol no Brasil, hein?
2: Boa pergunta essa, Éboli. Assim, a gente tem que analisar os gols sofridos, né?
3: Boa,
2: Éboli. A gente tem que analisar os gols sofridos, né? Porque, teoricamente, a seleção brasileira tem os melhores defensores brasileiros para jogarem na seleção. Né? Os goleiros, me parece que está no momento assim, de troca de goleiros, de observação. É que o Brasil sofreu gols de algumas maneiras diferentes, né? Quando se colocou para marcar mais atrás, foi vazado. Tem erro individual também, tem às vezes erro de posicionamento, erro de passe, mas é uma média muito alta, Éboli. Estou com você. Claro que a Copa do Mundo aí é um nível muito elevado, mas o Brasil sofre muitos gols em amistosos, né? Isso não era para estar acontecendo, não.
0: E de todo mundo. O Dudes, encontrou uma resposta aí?
3: Não, é difícil. Eu acho que na busca por atacar melhor, a gente não está defendendo bem, não. Parece meio básico, né, o que eu estou falando. Mas, assim, é um geralzão mesmo que eu penso, né? Até lembrando, assim, dos gols recebidos na Copa do Mundo, dos gols agora nesses amistosos, né? Eu acho que a gente está cometendo algumas falhas ainda por não saber exatamente como se posicionar, tanto na hora de fazer a transição defensiva, né? Sair de ataque para defesa, quanto para se posicionar quando não tem a bola, né? O segundo gol da Austrália na terça, é assim, a gente está com gente suficiente para defender melhor a situação. Aí o Danilo sai de quem ele está marcando, o Vinícius não chega a tempo, há um espaço para finalização de fora da área. Gol de falta, né, no outro amistoso, difícil, né? Talvez a falta não devesse ter sido cometida, salvo engano era um lance evitável. O Otávio não foi bem na saída de escanteio também, né, no segundo gol da Austrália, no primeiro, desculpa. Então assim, esses são mais recentes, né, e contra a Noruega a gente teve o Haaland finalizando de fora da área, né, teve ele aparecendo numa situação de quase um contra um, né, salvo engano, já não me lembro mais, mas no segundo gol, né, então assim, eu acho que esse equilíbrio ainda não tá legal, porque a gente não tá atacando bem e tentando atacar bem, estamos defendendo mal.
0: E aí, Bittar, sua versão para essa peneira que é a seleção brasileira?
4: Eu gostei da explicação, viu, Éboli, do Gabriel Dudziak, acho que é mais ou menos nesse sentido mesmo, acho que o Brasil está tentando ser, trazer aquela história, né, que principalmente o Dorival falou quando ele foi apresentar o futebol brasileiro de volta, um futebol ofensivo, um futebol que é bonito, vistoso, que o Brasil não consegue mostrar ofensivamente, acho que você põe muita gente para atacar e pouca gente para defender. E até naquele, aí a gente vai voltar ao debate, não necessariamente da formação tá utilizados, né, pro 4-2-4, enfim, e eu acho que alguns jogadores, eles não ajudam defensivamente. E hoje em dia, num futebol tão competitivo, um futebol tão físico, você ter um jogador a menos acaba atrapalhando demais. E às vezes o Brasil tem dois, três a menos que defensivamente não ajudam. Aí eu posso citar nos exemplo, o Vinícius Júnior, o Endrick, também um jogador que não ajuda muito na marcação nos 90 minutos quando está em campo. Então acho que isso acaba atrapalhando demais. E eu acho que hoje, para essa formação da seleção brasileira, é claro que sua pergunta é muito mais ampla, né, do que para esse início de ciclo apenas, mas meio campista, que o Ancelotti falou que é difícil, é de geração e tudo mais, mas eu acho que precisa se buscar um camisa 5. Eu fiquei até pensando durante o programa de ontem, e não deu tempo de falar sobre, Éboli. Tem um exemplo de um jogador que para mim é muito marcante, e aí eu vou buscar lá na Europa, né, a seleção holandesa, o Weghorst. Ele está longe de ser o melhor centroavante da Holanda nos últimos anos, mas ele tem uma característica específica. Ele é aquele brucutuzão que está lá na área, gigante, fazedor de gols. Perde muitos, mas faz gol quando precisa também. Fez gol importante contra a Argentina em Copa do Mundo, evitando que terminasse nos 90 minutos, enfim. Eu acho que, às vezes, essa história de ter sempre os melhores jogadores daquele momento pode não fazer tática. Às vezes você tem que ter o melhor daquela posição naquele momento. E pode ser que ele não esteja entre os 26 que você convocou. Pode ser que ele não esteja entre os 30 que você, 50 que você colocou naquela convocação. Mas a partir do momento que você define um estilo de jogo, e acho que o Brasil está passando por isso, por esses testes nessa data FIFA, para entender o que vale a pena ser testado ou não, esse é um ponto que eu acho que tem que ser colocado. Não necessariamente esse cara, se não tiver jogando no Real, no Barça, nas principais ligas do mundo, se não tiver em destaque, mesmo assim, algum jogador que faça aquela função deveria ser testado. E eu acho que dentre aquelas funções aí das formações que estão sendo testadas e tudo mais, eu gostaria pelo menos de ver uma partida, o Brasil testando três zagueiros. Porque em nenhum momento a gente fala da preocupação com os zagueiros da seleção brasileira. A gente fala com a preocupação dos volantes, dos laterais, mas poucas vezes a gente fala sobre os zagueiros. E eu acho que pelo menos valeria um teste no jogo mais competitivo, e a Índia não seria esse jogo, evidentemente, para pelo menos ver se isso funciona e se poderia ser pelo menos uma opção para jogos mais difíceis, jogos contra adversários mais fortes, ou então pode ser um time titular da seleção brasileira com saída de três.
0: E olha só, eu vou pelo sistema, tá? Eu vou um modelo de jogo sem equilíbrio, a bomba estoura na zaga, né? Porque o sistema defensivo não vai muito além dos zagueiros. Se a gente for lá para os zagueiros brasileiros, os titulares da última Copa do Mundo, foram os dois zagueiros eleitos para a seleção da Champions.
4: Finalistas da Champions também, né?
0: Finalistas e foram para a seleção da competição. A zaga brasileira, Gabriel e Marquinhos, né? Então, assim, qualidade existe. O problema é que o sistema compromete essa qualidade individual, quando o sistema não tem equilíbrio, né? Eu já relaxei. Eu já não vou achar
2: que
0: eu vou ver com tanta surpresa.
2: Nem vai assistir sábado?
0: Vou ver. Mas não vou ver com tanta surpresa se o Brasil tomar gol da Índia, não. Sinceramente, não vou me espantar.
4: Mas vê se almoça depois, Bolê, para não engasgar com o almoço, fica mais tranquilo. É perigoso. Na hora do almoço, né?
0: Você sabe, Prats, que os zagueiros contra a Índia tem que ter preocupação com o drible, que é o principal na Índia, né?
2: Qual é?
0: Ah, não. Drible da vaca. Vamos fazer intervalo.
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1: Olha que ponto final nosso programa hoje e só esclarecer o seguinte, ó, amanhã tem 4 em campo, mas nas plataformas digitais, tá? Amanhã você se acionar o dial rapidinho. Você acionar o dial, você...
2: Protestos.
1: Às 8 horas da noite. Às 8 horas da noite, você vai ouvir a voz do Brasil por causa do debate da Globo, tá? Debate presidenciável da Globo, e que a gente vai transmitir, vai acompanhar. Então, mas amanhã, se quiser acompanhar o 4 em Campo, nas plataformas digitais, estaremos sim, ao vivo, debatendo tudo. Ok? Tá bom. Então até amanhã, tá? Prats, Dudes e Bitar. Abraço.
2: Valeu. Tchau.
3: Boa noite.
1: Boa noite.
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1: Quarta-feira, 30 de setembro de 2026. O Tribunal Superior Eleitoral determinou que o deputado federal Nicolas Ferreira, do PL, apague um post associando uma fala do presidente Lula sobre exames preventivos a crimes envolvendo crianças e adolescentes. Durante uma agenda em Belém, o petista explicava sobre a resistência dos homens ao exame de próstata e comparou o comportamento deles ao das mulheres que realizam exames preventivos. Lula disse que elas aprendem a tomar toque desde pequenas. Na decisão, a ministra Estela Aranha ressalta que a fala do presidente foi totalmente retirada de contexto original. Ela ainda afirmou que o vídeo de Nicolas não se limita a uma crítica política. E a dívida bruta do governo chegou a 82,9% do PIB em agosto, equivalente a 11 trilhões e 100 bilhões de reais. Segundo o Banco Central, houve alta de 0,3 ponto percentual em relação a julho. O avanço no mês foi puxado principalmente pelos juros. No acumulado do ano, a dívida cresceu 4,2 pontos percentuais do PIB. 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
1: Olá, boa noite.
2: Boa noite para você que nos acompanha em todo o país.
1: Quarta-feira, 30 de setembro de 2026.
2: Vamos aos destaques do dia.
1: Centro Nacional de Proteção à Criança e ao Adolescente vai centralizar notificações de crimes na internet.
2: Plataformas deverão comunicar situações de risco iminente ou em andamento em até 12 horas. Graziela Mendonça.
3: Portaria também autoriza a criança integrada para combater o crime organizado no ambiente cibernético.
1: Mudanças nas receitas médicas controladas.
2: Uma nova regra da Anvisa autoriza os médicos a emitirem as receitas de forma totalmente digital.
1: A partir de hoje, as vigilâncias locais passam a usar um sistema único integrado em todo o Brasil. Cleide Lopes.
4: O novo sistema foi criado para centralizar a gestão na prescrição de medicamentos sujeito a controle especial.
2: Está chegando o Dia das Crianças.
1: E você já sabe o que vai dar de presente?
2: Na hora de escolher um brinquedo, fique de olho nas dicas do Inmetro para garantir diversão com segurança. Pablo Mundim.
5: Do Inmetro, orienta os pais a verificarem a presença do selo de identificação da conformidade antes da compra.
1: Hoje, na apresentação da Voz do Brasil, Luciano Seixas e Mariana Júnior.
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1: A Justiça Federal determinou medidas para a proteção de crianças e adolescentes na plataforma Discord.
2: O pedido foi feito em ação da Advocacia Geral da União, acatada pelo Judiciário.
1: A ferramenta de comunicação terá que adequar o monitoramento da plataforma, verificação de idade e de controle parental, entre outras medidas.
6: Na ação que foi acatada pela Justiça Federal, a Advocacia Geral da União sustenta que a plataforma Discord apresenta falhas nos mecanismos de verificação de idade e de proteção aos usuários contra riscos graves, como os que culminaram na morte de um adolescente de 13 anos em julho deste ano. A ferramenta de mensagens instantâneas e comunicação deverá cumprir agora uma série de determinações judiciais, entre elas, adotar medidas para impedir a recriação de servidores, canais e comunidades removidos e o retorno de usuários banidos ou suspensos. O Procurador Nacional de Defesa e Democracia da Advocacia